0: extremamente técnico. Jogadores que gostam de ter a bola, pouca porrada e muita qualidade técnica no meio campo.
1: Falando nisso, Maurício, como é que tá o gramado do Maracanã, que também é sempre alvo de muita discussão, e para ter um jogo assim, impositivo pela qualidade técnica, vistoso no sentido estético do futebol, precisa a bola rolar. Ela vai rolar ou vai pererecar por aí, hein, Mal?
2: Olha, Camarão, tô de olho aqui durante o trabalho do aquecimento, né? E claro que ao longo dessas últimas semanas, até pela questão envolvendo aquele imbróglio do Vasco da Gama na Sul-Americana, se vai jogar no Maracanã ou não contra o Boca Juniors, o jogo da volta da semana que vem, eu tava de olho por aqui, aparentemente de cima. Claro que não é um gramado em 100% do seu estado, né? Nas melhores das condições pro jogo, mas a bola pelo menos parece estar rolando normalmente, sem pererecar tanto. Claro que vai depender também ali do andamento do jogo. Havia mais cedo a expectativa de chuva com bola rolando, mas aos poucos a minha previsão ela foi atualizando por aqui e essa previsão de chuva foi indo embora. Então claro que pro espetáculo isso também é positivo, mas lembrando que ainda segue aquele imbróglio, né? O Vasco com esse desejo de mandar a partida aqui no Maracanã contra o Boca semana que vem, o consórcio Fla-Flu não autorizando, tá tudo na justiça. Lembrando que a Comebol já disse à CBF que se essa discussão não for encerrada logo, o jogo será transferido para o Paraguai. Mas por enquanto, pro jogo de hoje, parece que tá ok. Não 100%, não nas melhores das condições, mas ok.
1: É isso. E tomara, né, que o Vasco tenha condição de jogar no Maracanã. Não dá pra imaginar Vasco e Boca no Paraguai, o jogo correto, de volta. Né? Seria um negócio realmente insano imaginar essa realidade. Vasco que ontem venceu Boca nem La Bombonera, abrindo vantagem na semifinal da Sul-Americana. E agora há pouquinho acabou, hein? Galo 3, City Torque 0. Montevideo City Torque não conseguiu ver a cor da bola. Apesar de que, Assunção, a gente estava vendo os melhores momentos e boa parte do jogo, no 0-0 os uruguaios tiveram uma chance real de abrir o marcador. Essa partida podia ter tomado outro rumo, mas o Galo tem jogado bem também e vai ser uma projeção de, quem sabe, final sul-americana brasileira. Galo e Atlético Mineiro, Galo e Vasco da Gama, ia ser espetacular também, porque são dois times que estão jogando muito bem.
0: E pra mim, Camarão, essa vai ser a final. Essa depois do que
1: o Galo já foi aí,
0: depois,
1: né?
0: Do que a gente viu o Vasco jogar também ontem,
1: muito bem,
0: né? E o Galo sofrendo, né? A gente viu a bela defesa do goleiro do Galo, e agora 3-0 e volta a jogar em casa.
1: Mas
0: a volta
1: esquece, né?
0: Aí não tem o que fazer. Então nós, o único problema do Boca Júnior com o Vasco é o Vasco tem que, não pode tomar o gol no começo do jogo, senão depois fica um jogo louco, né?
1: O Pedro Emanuel, técnico do Vasco, ele ontem, a gente fez essa partida aqui na Band News FM pra grande parte da rede, o técnico do Vasco admitiu, né? Os problemas no segundo tempo, que se o Boca tivesse empatado seria um resultado, né? Mais justo, mais condizente com o que foi a partida. Mas também tem o valor, o Vasco ficou com homem a menos, não é fácil jogar na Bombonera 11 contra 11.
0: Mas não, e outra,
1: 11 contra 10,
0: fora gente. De casa.
1: Pois é, pô,
0: fora
1: e ganhou,
0: de casa, 1-0.
1: E ganhou, ganhou.
0: O empate já seria perfeito,
1: pois
0: o empate
1: é.
0: Já seria um bom resultado. Pô, aí você ganha de 1-0, pô, tá bom demais.
1: Fantástico, fantástico. E o Gabriel Delfim, que foi o goleiro do Galo citado, o Everson não tá, né, segue fora. Gabriel Delfim fez uma defesa espetacular quando tava 0-0.
0: E tá jogando
1: ótimo
0: muito,
1: goleiro,
0: né?
1: Ótimo
0: tá
1: goleiro.
0: Tá jogando demais.
1: Pois é, hein? Sei não, hein? Se o Ancelotti aí vai abrir os olhos aí pra uns caras jovens, o Mikael do Atlético Paranaense, o Gabriel Delfim, né? A seleção brasileira vivendo aí um período de testes.
0: E é agora que tem que fazer, né,
1: tem
0: Camarão?
1: Tem que fazer agora,
0: é agora,
1: né?
0: Não dá pra fazer igual nas vésperas da última Copa do Mundo, né?
1: Pois
0: tem
1: é.
0: Gente que foi um único jogo e tava lá na Copa do Mundo, enquanto outros estavam vindo. Mas contamos em outro momento isso,
1: em
0: né,
1: outros
0: Camarão?
1: Carnavais. 9:08, ô Maurício Ferreira, torcida do Verdão tá 100% ocupando o lado visitante ou tá chegando aí a conta gotas, hein?
2: 100%, tá, Bruno Camarão? O espaço da torcida visitante aqui no Maracanã já completamente lotado, abarrotado, alguns poucos lugares pelo que eu consigo enxergar daqui, né? E eles estão do lado oposto da nossa cabine da Band News FM, do lado direito e bem lá em cima, então algumas cadeiras que ainda estão restando de torcedores que estão para chegar aqui no Maracanã, mas de fato, praticamente praticamente já 100% desse setor visitante tomado aqui no Maracanã. Vocês falavam sobre goleiros, tem um garotão aqui de 46 anos que na última Copa do Mundo tava pedindo passagem, tá?
1: Pois é. É o Fábio. Do outro lado tem o Carlos Miguel. A gente tá falando, Assunção, de um veterano que é difícil imaginar. Não sei que ele seja chamado pelo Ancelotti para receber uma homenagem na seleção brasileira, pela CBF, pelos serviços prestados, mas não poderia, dá pra imaginar poderia, o Fábio,
0: poderiam,
1: né?
0: Poderiam fazer isso, né?
1: 50 anos jogando a Copa.
0: Poderiam fazer isso diante de todos os serviços prestados ao futebol brasileiro. Poderia. Uma homenagem a um grande goleiro como é o Fábio e nunca teve uma chance na seleção brasileira. Uhum.
1: E o Carlos Miguel do outro lado?
0: E o Carlos Miguel...
1: Dá pra imaginar a chance ou não?
0: Dá. É novo, é um jogador jovem, né? Como a gente tá falando em tempos de testes pra próxima Copa do Mundo, é um jogador que, sim, eu acredito que nas próximas convocações ele irá ser convocado, mas tudo depende... Né, das conquistas do Palmeiras. Tudo
1: claro.
0: Depende de como ele jogar, de como a equipe. Porque muitas vezes, Camarão, o cara pensa assim só: pô, eu jogando bem, eu vou pra seleção. Não. Os seus companheiros têm que estar bem. O time tem que conquistar, o time tem que jogar bem. E assim vai te ajudar.
1: É isso, 9:10, Band News na área, aquecimento. Já já a bola rola em 20 minutos. Marcelo Duó comanda a turma. Com Marcos Assunção, Leonardo Fontes, Maurício Ferreira, comigo Bruno Camarão e com você, Ricardo, ouvinte Band News FM de Curitiba. Ele fala: boa noite, Camarão, hoje o Arias vai decidir, pode anotar aí, ó, ele vai calar a torcida do Fluminense dentro do Maraca, já tá anotado. Se o Arias decidir, eu já favorito a sua conversa e volto aí pra te dar parabéns ao fim do jogo, depois do jogo, até a 1h aqui na Band News FM. Boa noite, rapaziada, muito obrigado aí pelo carinho, também acompanhando vocês, Ronilson Moura, meu nome. Valeu, Ronilson, também sintonizado na Band News FM, faça como todos eles. Mande mensagem pra cá pelo 11-999-592-100, 999-592-100, já já. A bola rola para Fluminense e Palmeiras, é semifinal de Libertadores da América.
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1: E aí, aquele abraço, boa noite. Bem-vindos, bem-vindas, ouvintes Band News FM em todo o Brasil. Começa hoje o último degrau da escada rumo à glória eterna em Montevidéu. Semifinais da Copa Libertadores da América, tudo começa no Maracanã. Duelo brasileiríssimo entre Fluminense e Palmeiras. O Palmeiras passou por esse último degrau em 2021. O Fluminense em 2023. Nas duas oportunidades, foram campeões. O Palmeiras e o Fluminense. Agora frente a frente. Fluminense, um dos grandes times do Campeonato Brasileiro. Vive um excelente momento sob o comando de Marcão. Um técnico interino cada vez mais definitivo nesse Fluminense que ele ajudou a melhorar. E o Palmeiras que voltou da data FIFA on fire. Jogando o futebol que o torcedor pedia, ó, desde o ano passado. Hoje, um grande teste. Primeiro duelo no Maracanã, você ouve ao fundo o som original do Maracanã. A grande festa da torcida tricolor e da torcida palmeirense presente ao estádio. Empate, fica tudo para São Paulo. Vantagem do Fluminense por qualquer diferença. Também tem a vantagem aqui. Se o Palmeiras ganhar, traz a vantagem para cá. Empate, pênaltis, simples assim. Palmeiras em casa é muito forte. Por isso o Fluminense sabe que precisa de um bom resultado nos seus domínios, no seu estádio, no jogo que começa já já, em pouco mais de 13 minutos. E a Band News FM está lá, acompanhando tudo de perto. Falou Palmeiras, falou Maurício Ferreira no Maracanã. Boa noite, Maurício!
2: Salve, salve, Marcelo Duol, ótima noite a você. Mais uma vez, um abraço aos ouvintes ligados, sintonizados no futebol da Band News FM. A Sociedade Esportiva Palmeiras pela 13ª vez na semifinal da Libertadores, em busca da 8ª decisão na sua história. E que pela 4ª vez vai enfrentar nessa fase de semifinal equipes brasileiras. Em 2000 eliminou o Corinthians, em 2021 despachou o Atlético Mineiro, mas em 2022 acabou parando no Atlético Paranaense. Agora o Fluminense é o adversário e o Verdão, sem Abel Ferreira no banco e sem Vitor Roque, machucado, tá fora por uma entorse no tornozelo direito.
1: Ausências importantes no Verdão de Palestra Itália para esse primeiro jogo semifinal da Copa Libertadores da América. Quem passar pega Flamengo e Estudiantes, os dois jogam amanhã. O lado mandante do jogo pro torcedor louco da cabeça, o Fluminense, Maurício!
2: E que vai lotar as arquibancadas do Maracanã, empurrados também por um retrospecto e um dado para lá de positivo. Quando chegou a semifinal da Libertadores, o Fluminense sempre avançou a decisão. Em 2008 terminou com o vice-campeonato e a última vez em 2023, quando aqui no Maraca bateu o Boca Juniors na decisão. Além disso, tenta manter um tabu em jogos de mata-mata da Copa Libertadores. Como mandante, o Fluminense jamais foi derrotado. Em 20 partidas, são 15 vitórias e 5 empates. Vai buscar um resultado positivo para viajar a São Paulo na próxima quarta-feira com a vantagem.
1: Fluminense, nas duas semifinais que disputou na Copa Libertadores da América, se classificou nas duas, em 2008 e em 2023. O Palmeiras disputa sua 13ª semifinal. É um absurdo. 7 das últimas 9 edições, o Palmeiras esteve entre os 4 melhores da Copa Libertadores da América. 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
3: Leonardo Fontes.
4: Respira. Grande, tudo bem?
3: É boa noite.
4: Boa noite.
3: Boa noite pra você, Marcelão.
1: Contra não vai rolar.
4: Não, né? Nós estamos no mesmo time. Eu, Marcos Assunção, Bruno Camarão, Marcelo Duó.
3: Estamos juntos.
4: O nosso Maurício Ferreira lá no Rio de Janeiro, né? Você tá contra?
3: Não, tô brincando.
4: É brincadeira dele, não. Que isso. Eu gostei das escalações, né? O time do Fluminense, ele repete não a escalação que venceu o Palmeiras, mas ele não vem de Canobi e Cerna, né? Que são dois jogadores de velocidade.
3: Eu imaginava.
4: Buscar a linha de fundo, que precisam de espaço para jogar. Ele vem com o Savarino, principalmente porque ele tem Guilherme Arana pela esquerda, né? Então o Savarino vai jogar por dentro e o Arana vai poder passar bastante pelo lado esquerdo. E os encaixes de marcação acho que preocupam um pouco, tanto para Palmeiras como para Fluminense, porque são dois times totalmente distintos na forma de jogo. Palmeiras com três zagueiros, provavelmente com os seus dois atacantes enfiados lá por dentro, com a área saindo um pouco mais da área, mas jogando como segundo atacante, três jogadores de meio de campo, mas com um sistema que tem dado muito certo pro Palmeiras, e dois laterais que estão virando ponta mesmo, né? Por isso que o Jair tem aparecido muito. Eu escutei o Assunção falar sobre isso e ele tem razão. Nos últimos jogos o Jair tem aparecido muito por causa disso. Então como que o Fluminense vai marcar esse Palmeiras também quando o Palmeiras tiver esses ataques pelo lado do campo com os seus dois alas? O que importa é que são duas equipes muito boas, bem treinadas, num momento muito bom no ano para as duas equipes. A gente vai ter uma semifinal de altíssimo nível, com toda certeza, Marcelo Duá.
1: A festa no Maracanã, ouça as torcidas do Maracanã!
2: Boa!
1: Diga, Maurício!
2: Como a essência do futebol pede, tá? Com bandeiras por aqui nas cores do Fluminense, no setor sul, à direita da nossa cabine da Band News FM, com sinalizadores também aqui nas arquibancadas do Maracanã, belíssima festa da torcida do Flusão.
1: O lindo Maracanã pulsando, vibrando com a torcida tricolor e a torcida alviverde presente também no setor de visitante. Marcos Assunção, Palmeiras em São Paulo venceu 7 dos últimos 10 jogos contra o Fluminense. Não precisa se expor, né, Assunção? Boa noite.
5: Não precisa, joga fora de casa. O Léo já falou tudo dos dois times aí, é exatamente isso. Vai ser um jogo de muita qualidade técnica. Principalmente eu gosto de observar o meio campo onde eu joguei, Marcelo. E aí você vê esses caras todos dos dois times no meio campo. Vai ser gostoso ver esses caras. Porque você não vê um cara assim, o único que marca, que é um marcador, um pitbull mais ou menos, é o Nonato. Porque o resto dos dois times são igual no Palmeiras, são três volantes, mas três volantes que gostam de jogar, gostam de ter a bola. Não é aquele jogador que dá porrada o tempo todo, aquele jogador que vai pra cima pra brigar pela bola o tempo todo. São jogadores que gostam, e o Fluminense é a mesma coisa. Eu falei, o Ganso. Ganso ele não corre, quem corre é a bola, então tem que ter sempre gente próximo a ele. Por quê? Porque ele gosta de achar os atacantes, ele gosta de enfiar essa bola entre zagueiros, entre zagueiro lateral. Então tem que tomar muito, o Palmeiras tem que tomar muito cuidado com esse jogador.
1: Nonato tem quase 2,5 desarmes por jogo na temporada, né? O cara, o segundo cara que mais recupera a bola no time do Fluminense, mesmo nem sempre sendo titular, né? Então é um cara realmente que vai ajudar muito na marcação. A música tema da Copa Libertadores ecoa pelo Maracanã. O maior do mundo na maior festa do planeta bola. Fluminense e Palmeiras no gramado. Duelo mais que brasileiro, duelo Rio-São Paulo, Fluminense e Palmeiras. Fluminense com seu uniforme principal, esse manto tradicional, com a torcida tricolor fazendo mosaico espetacular com as cores tricolores que traduzem tradição. Thiago Silva puxa a fila. Do outro lado, a Sociedade Esportiva Resiliência de branco e verde. O verde, a cor internacional da inveja. A cor do sucesso, da resiliência, da força desse time capaz de superar todos os prognósticos para tentar chegar a mais uma grande decisão. Fluminense e Palmeiras, times gigantes, qualidade no futebol brasileiro, as camisas pesadas do futebol brasileiro na maior competição de clubes do planeta bola e também do nosso continente. O jogo vai começar, vamos escalar os times que fazem esse grande espetáculo no som da Band News FM. O futebol é diferente. Para essa família que espera mais uma decisão de Libertadores, aí vem o Palmeiras!
2: O maior campeão do Brasil, o bicampeão da América, com Carlos Miguel, camisa número 1 no gol, 26 Murilo, 15 Gustavo Gomes, o capitão, 2 Alexander Barbosa, 4 Giai, 17 Marlon Freitas, 30 Lucas Evangelista, 8 Andreas Pereira, 22 Piquerez, 11 para John Arias, 42 Flaco Lopes. Esse é o time comandado hoje pelo auxiliar João Martins.
1: E o banco?
2: Marcelo Lomba, Kelvin, Bruno Fux e Arthur, Emiliano Martins, Luiz Pacheco, Larson, Maurício, Felipe Anderson, Paulinho, Ramon Sousa e Heitor.
6: Palmeiras terminou a primeira fase, o grupo F, na segunda colocação do atrás justamente do Cerro Porteño, adversário do Verdão nas oitavas de final. Despachou os paraguaios, nas quartas o caminho foi diante da LDU. Vitória dramática nos pênaltis jogando fora de casa. E agora, a semifinal diante do Flusão.
1: Para enfrentar o time do Palmeiras jogando na sua casa, diante do seu torcedor, em busca da terceira final de Copa Libertadores da sua história. E vem o Fluminense!
2: Com Fábio, camisa número 1 no gol, 23 Guga, 3 Thiago Silva, o capitão, 29 Milan, 13 Guilherme Arana, 8 para Martinelli, 16 Nonato, 10 Paulo Henrique Ganso, Canóbio veste a 17, Savarino tem a número 11, Hulk, o incrível, com a número 7, esse é o time do técnico Marcão.
1: E o banco?
2: Marcelo Pitaluga, goleiro reserva, Samuel Xavier, René, Castilho, Igor Rabelo, Soteldo, Lúcio Acosta, Wesley Natan, Hércules, Gemes, Kevin Serna e Otávio.
6: Flusão com caminho parecido do Palmeiras, Duó. No grupo C foi o segundo colocado atrás do Independiente Rivadavia, adversário do Fluminense nas oitavas de final. Deixou para trás os argentinos nos pênaltis, 0-0 no Maraca, 1-1 jogando fora de casa. Nas quartas de final, o Fluminense superou o Platense, outro argentino, 2-0 no Maraca, perdeu por 2-1 jogando fora de casa.
1: Para tomar conta do espetáculo no Maracanã, atenção aí, fique de olho no apito.
2: Arbitragem argentina de Facundo Tello no comando do apito, tem como assistentes Juan Belatti e Gabriel Chad. Silvio Truco hoje é o árbitro de vídeo.
1: Muito bem, times escalados, prontos e definidos, jogadores tirando o Tosa aí e o Gustavo Gomes colocando a abraçadeira de capitão no Thiago Silva e vice-versa, hein, Maurício?
2: É, belíssimo ato ali dos dois, né, Marcelo Duó, que foram pra troca das flâmulas também ali de Palmeiras e Fluminense, agora caminham ali com a arbitragem pra aquela foto oficial e o belíssimo gesto, né, de dois grandes jogadores na história de Palmeiras e de Fluminense, Gustavo Gomes e Thiago Silva, os dois capitães.
1: Muito bem, comentaristas Band News FM naquela tabelinha, times prontos, escalados, definidos, Marcos Assunção, Leonardo Fontes, Palmeiras e Fluminense, Fluminense e Palmeiras. Fala, Marcos.
5: Grande jogo, Marcelo. Expectativa muito grande para esse momento, para essas duas equipes, volto a falar. Tô muito curioso para ver esse jogo, principalmente no meio-campo com esses caras de tanta qualidade técnica.
4: Pois é, e eu assim, eu quero apontar dois caminhos, né, de talvez onde essas equipes podem preencher alguma coisa e sair um gol, né? É, eu acho que a marcação no GI pelo lado direito, o Palmeiras tem jogado muito pelo lado esquerdo, a iniciação das jogadas, com Arias e outros jogadores chegando por ali, e a virada pro GI pegar um mano a mano e atropelar o adversário. E aí ele vai ter Guilherme Arana pela frente, que não é um grande marcador, embora tenha velocidade suficiente. E do lado do Palmeiras, o que a gente tem visto nos últimos jogos, é a falta de velocidade do Alexander Barbosa, que pode ser utilizada também pelo time do Fluminense, com o jogador entrando em velocidade por ali, né? Contra o Corinthians, por exemplo, o Barbosa foi todas no corpo do Yuri Alberto. Na primeira que ele não conseguiu parar o Yuri Alberto antes de receber, o Yuri Alberto saiu em velocidade, passou por ele como quis e quase fez o gol. Então a gente tem essas duas fragilidades, digamos assim, que podem ser encontradas pelo lado esquerdo da defesa dos dois times, Marcelão.
1: Tudo pronto para o começo do jogo, os times ao redor do círculo central e muita fumaça no Maracanã, né, Maurício Ferreira?
2: É a visibilidade parcial por aqui da cabine da Band News FM, viu, Marcelo Duó? Não sei se o árbitro argentino Facundo Tello vai esperar um pouquinho, né, para que essa fumaça seja dissipada também aqui do estádio do Maracanã. Dá para a bola rolar normalmente, mas em virtude dos sinalizadores ali antes do jogo começar, um pouco de fumaça por aqui ainda no Maraca.
1: Times trocando de lado no gramado do Maracanã, esse sagrado gramado no Maracanã, recebendo uma semifinal brasileira da Copa Libertadores da América. Fluminense ficando à direita das cabines de rádio e televisão. Goleirão Fábio pro gol à direita, todinho de amarelo. Marlon Freitas se ajoelha no centro do gramado. O jogo vai começar. O Palmeiras fica à esquerda com Carlos Miguel, todinho de vermelho. Vermelho quase grená. Vermelho bem escuro do uniforme do goleiro do Palmeiras. Contagem regressiva no Maracanã. O Palmeiras dá saída. 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Começou! 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Fluminense sai pro jogo com o Thiago Silva dentro da grande área pela direita, entrega a bola curtinha pra Guga, recebe de volta através do zagueirão, um zagueiraço da equipe do Fluminense, um dos maiores da sua geração. Bate na bola de pé direito, aprofundando o passe mais adiante por aqui pra Canobi, a bola volta, volta pro zagueiro, vem Guga, tenta o lançamento comprido para o ataque, bola muito longa, em Piqueires no alto e corta, corta mal, Canobi rompe da direita pro centro, tenta o toque no comando, volta bem Giai, tira pro Palmeiras, completa o corte Murilo, lançamento a Flaco, acho que tá impedido, vai subir a bandeira, tá parado o jogo. Impedimento marcado, jogo parado, Maurício.
2: E o assistente número 1, Juan Belatti, sequer saiu pra corrida por aqui, viu, Marcelo Duó? Tava bem à frente o Flaco Lopes no momento da casquinha do John Arias.
1: Jogo parado, primeiro minutinho, primeiro tempo, 0-0, o placar do jogo, semifinal Copa Libertadores, primeiro jogo no Maracanã. Posse de bola pra equipe do Fluminense aqui na sua intermediária, trocando posses por aqui os dois zagueiros do time do Fluminense, Milan com Thiago Silva. Thiago Silva pra Guga por ali, de novo sai o time tricolor, lançamento feito aqui por baixo pra Canóbio, na ponta direita ele tenta a finta, derrubado, falta do Piqueires, jogo parado, é falta para o Fluminense.
2: E a primeira do jogo, o Fluminense vai cobrar lá pelo lado direito, o Piqueires que já errou a bola ali na primeira tentativa de domínio dele no jogo, agora cometeu a falta para cima do jogador do Fluminense, batida pelo Flusão.
1: Muita fumaça no Maracanã, Fluminense sai pro jogo, bola tocada adiante para Nonato, tenta a finta, perde a bola, ela bate e volta, volta para Guga na ponta direita, domina outra vez a bola, o time do Fluminense, sai da marcação, Guga volta um pouquinho, entrega a bola mais à frente por aqui com o Ganso, tentativa de passe outra vez do Martinelli pela ponta direita, tenta o passe de volta, Guga, volta, Marlon Freitas tira na proteção, passe para Andrés Pereira, tentou dominar, não conseguiu, ela volta para o Fluminense, metade do campo, Thiago Silva pertinho da lateral do gramado pela direita, ele faz o passe bonito por dentro, chamando pro jogo novamente Guga, que inverte o jogo, da direita para a esquerda, sai com ela novamente Guilherme Arana, Arana volta, bola pro zagueiro Milan para Thiago Silva do lado direito da defesa do time do Fluminense, Flaco Lopes acompanha na marcação à distância, ele volta a bola para Milan, que conduz o jogo um pouco mais para a esquerda, pisa na bola, para no corredor central, vem John Arias na captura, ele lança lá pra direita, lançamento longo, lá pro Guga, tenta o domínio de três dedos, lançamento do Ganso, lá pra área, pra Hulk, dominou Hulk, pra trás, Canobi, fora! Por cima do gol, pela linha de fundo, a primeira finalização é do Fluminense, Maurício!
2: E na primeira bola esticada pro Hulk, que como centroavante fez o domínio, já soltando de primeira pra finalização do Canóbio, que pega embaixo da bola e coloca por cima do gol defendido pelo Carlos Miguel.
1: Sai pro jogo Palmeiras aqui na pressão, lançamento do Barbosa lá pro ataque, tentou brigar no alto, Flaco perdeu, ela volta pro Fluminense, na pressão Flusão, Arana pela esquerda, recebe, entrega pra Savarino, tenta a finta, bloqueado pelo Marlon Freitas, ele volta, começa de novo na sua intermediária com Martinelli, na meia esquerda, campo de defesa, volta pra Milan tem Thiago Silva bem aberto na direita, ele pediu, recebeu, dominou, o Guga aparece espetado, ele toca a bola, tem o Canobi dominando, tá tentando partir pra cima da marcação do Piqueires, perdendo o campo, voltando pro zagueiro, novamente na intermediária é Nonato quem domina, toca na bola outra vez aqui pra Milan, sai pro jogo Martinelli, vem fazer a saída pela esquerda, ele domina contra a marcação do Flaco Lopes, entrega por dentro, Thiago Silva caminhando, pisa na bola e devolve por seu camisa 8, Martinelli entrega o passe curto à sua direita, novamente o Guga vem buscar, ele toca na bola pra Nonato, Nonato volta pra Thiago Silva, tem Milan pelo lado esquerdo, vem caminhando, vem produzindo o Fluminense com 3:35 do primeiro tempo, 0-0. Milan sai pro jogo, ele empurra a bola um tantinho mais à frente a Savarino, ainda no campo de defesa do Fluminense, ele começa de novo, soltando passe para Thiago Silva. Thiago Silva tem pro lado dele pedindo Nonato, ele segura um pouco o jogo, devolve outra vez a Milan pelo lado esquerdo, vem se aproximando da linha central do campo, passa da defesa ao campo de ataque, pisa na bola, ameaça um tantinho mais, vem Jair na marcação, ele toca na bola de volta para Arana, na Arana volta tudo para Ganso que recomeça, entrega a bola para defesa para Milan. Milan domina e sai pro jogo pelo time do Fluminense. 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
1: Jogo de pé para pé, sai da pressão do Palmeiras, erra o passe, Milan, vem Palmeiras, Marlon pra Flaco Lopes, leva na direita, vai tentar cruzamento, John Arias vai pra área, marcação dobrada, Thiago Silva rouba do argentino, toca do lado esquerdo outra vez, vem brigando pela bola, Arana voltando, entregando o passe mais atrás, Martinelli sai bonito, lançamento à frente pra ninguém, não consegue dominar o Savarino, ela volta pro Palmeiras, já erra o passe, recupera a bola novamente o tricolor, Nonato adiante, tenta brigar pela bola, o jogador do Fluminense, Savarino desarmado, vem pra cima Murilo na marcação, lá adiante, a arbitragem para marcar falta do zagueiro do Palmeiras lá no campo de ataque, Maurício.
2: Tentou bater a carteira do Savarino, mas com essa carga aqui pelas costas para cima do venezuelano. Falta marcada já batida pelo Fluminense.
1: Sai pro jogo novamente o time do Fluminense aqui no campo de ataque na marca de 5 minutos do primeiro tempo, 0-0. Sai pro jogo tricolor de novo com Paulo Henrique Lima. O Ganso recolhe a bola do lado esquerdo do campo, sai da defesa, vem pro campo de ataque. Arias encosta na marcação, ele deixa por dentro. Faz o passe novamente a Nonato que volta tudo. Começa na zaga com Milan. Milan domina o time do Fluminense, troca passes. O Palmeiras não deixa ninguém entrar, ele volta a bola para Thiago Silva que pede apoio, segura um pouquinho o jogo pelo meio do campo, ele entrega a bola lateralmente à sua esquerda, de volta para Milan, empurra a bola lateralmente ainda na esquerda para Arana, Arana mais à frente a Savarino, o venezuelano devolve para Guilherme Arana, Arana toca na bola voltando pro zagueiro, começa novamente o time do Fluminense na sua intermediária, volta para buscar jogo outra vez Milan, Milan segura, domina, pensa o jogo de perna esquerda, vira o jogo pro Guga do outro lado do campo, na direita ele vem pro domínio na marginal do gramado, entregando para Nonato, Nonato tenta o giro, tá marcado, vem em cima dele o Evangelista, ele prefere voltar, começa de novo com o Thiago Silva. Thiago Silva domina com 5 minutos, quase 6 do primeiro tempo. Recuperação de bola do time do Fluminense na quarta zaga. Milan, ele vem avançando com a bola dominada pela esquerda. Vai encarar o João Arias. Ele toca na bola pra canhota, ainda pra Arana. Arana devolve pro zagueiro. Novamente com ela, Milan vai circulando, vai conduzindo e voltando pra Thiago Silva. Thiago Silva, camisa número 3, toca na bola pra direita. Entregando o passe pra Martinelli de primeira mais adiante. Ficando com ela, Guga no por dentro, fazendo passe pra Canobio. Canobio devolve pro lateral. Passe vertical do Ganso pra Hulk. Vem buscar jogo na direita, entrega pra Canobio de primeira, voltando, circulando a bola, o Fluminense na boa, na moral, Ganso voltando pra Martinelli, segura o jogo pela direita, lançamento pelo alto, a bola fica na lateral do gramado pra Canobio, recuando outra vez a Paulo Henrique Ganso, Ganso domina pro time do Fluminense, deixa a frente pra Hulk de primeira, pra Canobio, girou Guga, perna direita na bola, três dedos nela pra linha de fundo, Canobio impedido lá na ponta direita, impedimento marcado, jogo parado, Maurício.
2: E essa posição de impedimento agora do Canobio por ali era mais ajustada, saiu em disparada na corrida contra o Piquerez depois da bola lançada pelo Guga, mas o assistente número 2 rapidamente já levantou a bandeirinha por ali. O Palmeiras não tem pressa, tudo igual 0-0.
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1: Era o placar do jogo. Posse de bola pro time do Fluminense por aqui no campo de defesa, ficando com a posse de bola o time do Fluminense, tem lateral pro time do Palmeiras. Aqui no campo de defesa vai se preparando outra vez o time do Fluminense para sair pro jogo com 7 minutos da etapa inicial. Vaias pro time do Palmeiras que usa o relógio e gasta o tempo no estádio do Maracanã. Vai sair pro jogo novamente o time do Palmeiras aqui com o Piquerez pelo lado esquerdo. Ele toca na bola recuando, voltando o jogo aqui nesse intermediário de novo com o Evangelista que toca na bola lançando para Murilo. Mais à direita ele tenta o domínio, lança de perna direita para ataque. Marlon se apresenta, domina a bola aqui com um pouquinho, ele ainda adianta para Arias na direita, tenta chegar, chega primeiro, Milan. Desvio por último do jogador do Fluminense do Palmeiras, a torcida do Fluminense vai à loucura, Maurício. Tiro de meta.
2: Quando John Arias pega na bola, a torcida vem abaixo nas vaias por aqui, o último toque foi do John Arias, a saída da bola pela linha de fundo.
1: Tiro de meta pro time do Fluminense, vai sair pro jogo andando com a bola dominada dentro da sua grande área, Thiago Silva, na calma, na experiência, puxa pra perna esquerda, rola pra Milan, vem a pressão, se enrola o Fluminense, Giai de cabeça, entrega pro Evangelista, entrada da área, volta um pouquinho na esquerda, dá um passo atrás, Marlon Freitas domina o síndico na meia esquerda, campo de ataque, pisa na bola, levanta a cabeça e rola pra meia direita, chama Murilo pro jogo, aparece o zagueirão lá na frente, voltando o jogo no círculo central para Gomes. Gomes toca na bola para Barbosa. Barbosa, ex-Botafogo, conhece bem o Maracanã. Toca na bola para Evangelista na meia esquerda, já no campo ofensivo. De lá para Piquerez, está marcado pelo Guga. Perde a bola, insiste Nonato, rouba tudo. Segura um pouco o jogo aqui na sua intermediária. Hulk voltando, entrega para Guga. Guga volta tudo. Recomeça na defesa da equipe do Fluminense, entregando a Martinelli. Martinelli a Nonato, girou. Paulo Henrique Ganso domina com muito estilo, com classe e elegância. Toca na bola para a quarta zaga, bate cabeça lateral esquerda por aqui. Arana com o zagueiro Milan. Arana domina e vai interrompendo o jogo pelo setor esquerdo. Pisa na bola, rola por dentro, começa de volta. Vem Savarino por aqui no campo defensivo. Palmeiras morde na marcação. Falta do John Arias em cima do Savarino. Os dois se conhecem bem, Maurício.
2: E no duelo de camisas 11 por ali, quem levou a melhor foi o Savarino, que teve a falta cometida pelas costas ali pelo John Arias, para mais uma vez o delírio da torcida do Fluminense.
1: Leonardo Fontes, cabo de guerra no Maracanã. Menos de 10 minutos, o Fluminense tenta, o Palmeiras não deixa entrar.
4: É, o Fluminense tentou uma vez, né? Conseguiu uma vez, né? Pelo menos uma finalização do Canobi dentro da grande área, mas tá trocando muitos passes laterais na defesa, né? Tentando atrair o Palmeiras, mas sem objetividade. Por enquanto não conseguiu arrumar mais nada, a não ser aquele lançamento em diagonal, uma diagonal do Hulk. O Palmeiras, ele não acertou ainda a marcação na saída de bola, né? Os encaixes de marcação. Então também não teve muito perigo até o momento.
1: Giai lançado, ponta direita, vem Palmeiras, bola pra área, perto da grande área. Gira e a torcida vem na alma dele. Ele entrega a bola pra Marlon Freitas, voltando tudo. Começa de novo com o Evangelista, vem buscar Murilo na zaga central aqui pelo setor direito. Ele vem passando ao campo de ataque de lá pra Barbosa. Passe vertical pra ninguém. Martinelli bem posicionado, domina pra equipe do Fluminense, deixando a Guga. Recebe de volta mais à frente, na linha de frente da sua grande área. Martinelli vem com ela, pisa na bola, deixando pra defesa pra Milan. Milan toca curto ao seu lado direito, dentro da área, para Thiago Silva, que domina. Ele puxa no pé direito, passe lateral de volta pra Guga. Guga vem buscar jogo. Trabalho lateral direito do Fluminense, passe adiante pra Nonato. Nonato ajeita, aliás, é o Ganso pra Martinelli. Martinelli é Nonato, chega atrasado o Hulk, perde a bola, insistiu Martinelli, roubou a bola de novo, sobrou pro lado direito. Passe errado novamente do Arana pelo lado esquerdo. A bola bate, volta, volta pro Fluminense. Ô, Juizão, sai do meio! Maurício!
2: Mal posicionado o Facundo Tello agora. O Martinelli tentava virar essa bola aqui já pro Savarino pelo lado esquerdo. Juizão argentino tava no meio do caminho. Para tudo e agora dá bola ao chão ao time do Fluminense.
1: Relógio da Band News FM marca, você confere quase 11 jogados, etapa inicial. Placar da Band News FM da Copa Libertadores, semifinal, primeiro jogo Maracanã, Fluminense e Palmeiras. 0-0, Bruno Camarão.
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1: 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Fluminense ataca, Martinelli na entrada da área para Hulk, protegeu como um pivô, sobrou para Martinelli, tentou enfiar na esquerda, não tem ninguém, racha Marlon Freitas, a bola ganha altura, não distância, vai para entrada da área, briga no alto, ganha a parada novamente, já é pro Palmeiras, ela bate, volta, volta ao Fluminense. Thiago Silva já no campo ofensivo, toca na bola mais à frente para Martinelli, voltando o jogo na meia esquerda, ele aprofunda para Arana, Arana tem Savarino pedindo, recebendo na banda esquerda, dominando, ele vai para cima da marcação do Gé, perde campo, volta para Nonato, Nonato puxa na esquerda, vem caminhando com a bola dominada, rente a marginal do gramado, sai da marcação do Jai, toca por dentro para Martinelli, foi atingido o volantão do Fluminense. Inversão de jogo para Canóbio, passa na ponta, pede Guga, recebeu, vai para a área, por baixo, chega Barbosa e põe fora. Escanteio Fluminense, Maurício.
2: Coloca pela linha de fundo o zagueiro do Palmeiras e o Guga na sequência chama a torcida aqui no Maracanã. Vem Savarino na cobrança.
1: Savarino vem aí, o time do Fluminense agora aperta o time do Palmeiras. Primeiro tempo com 12 minutos, por enquanto 0-0, vale muito a semifinal de Copa Libertadores. Posse de bola pro Fluminense, escanteio, Hulk vai lá pra dentro da grande área, Nonato tá por lá também, Paulo Henrique Ganso na primeira, no primeiro poste à frente do Carlos Miguel, Canóbio também tá lá no tumulto, Thiago Silva, Milan, todo mundo lá na área do time do Palmeiras. Atenção, puxão de camisa ali do Thiago Silva com o Barbosa, os dois se cumprimentam na entrada da grande área, muito agarra-agarra, marcação ferrenha, perigosíssimo lance, escanteio, na direita levantamento venenoso, passou por todo mundo, desvio pra trás do Gomes, caiu o Carlos Miguel, fica com ela o goleiro do Palmeiras, Maurício.
2: E essa bola não toca em ninguém no meio do caminho, fica vendido Gustavo Gomes por ali, que só tem o tempo de colocar o braço pra trás pra não bater com a mão na bola, e o Carlos Miguel vai pro lado esquerdo, faz a defesa.
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0: Um pouco mais lento ali no domínio e foram pra cima do lateral direito. O Fluminense já bate a falta.
1: Vem outra vez o time do Fluminense pro campo ofensivo. Posse de bola pelo setor de direita da sua defesa com o Thiago Silva. Ele vem avançando, travado pelo Flaco Lopes. Lançamento adiante, a bola vai pra defesa do Palmeiras. Gustavo Gomes no bico da sua área pela esquerda. Toca pra outra vez o Piquerez, que tem a responsabilidade de sair pro jogo. Inversão de jogo do Piquerez lá pra frente. Sobe Flaco, tenta casquinha. Thiago Silva no alto, ganha no timing. Ela volta. Volta pra Marlon Freitas, que despacha no alto. A bola cai no círculo central. Volta Milan. Tira no alto e afasta pro Fluminense, a bola cai de novo com o Evangelista, pra esquerda, Piquerez de primeira no alto. Boa. Para Barbosa, pois não, Maurício?
0: Detalhe, tá? Bem aqui na cabine em cima da nossa, da Band News FM, estão Juan e Rodrigo Caetano da seleção brasileira, da CBF, olhando por aqui também jogadores que podem aparecer na lista de convocados, lembrando que na última tivemos o Martinelli.
1: Fluminense se aproveita de uma falha do Palmeiras na saída aqui, lateral batido, bola na ponta esquerda, Arana marcado por dois, vai pra linha de fundo, toca Flaco nele na bola, a bola vai saindo. Tiro de meta para o Palmeiras, Marcos Assunção, 14,5, 0-0, tá tenso, Assunção.
2: Jogo pegado, um jogo de duas equipes que estão se estudando, Marcelo, e aquele negócio que eu falei, o meio campo é que tá jogando, é girar de um lado pro outro, os dois times, Palmeiras e Fluminense, é um tal de pega e fica, nenhum, a única jogada que teve foi uma bobeira da zaga do Palmeiras, que o Hulk tocou de calcanhar e o Canobi chutou pra frente, pra cima. Nada mais, Marcelo. Enquanto isso, é bola no meio, é girar. São dois times que estão se estudando e nada mais.
1: É, jogo nervoso. 15 minutos, primeiro tempo, 0-0. 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
1: Lateral pro Palmeiras bater no meio do campo, mais à direita, ele se aproxima aqui do campo ofensivo para bater o lateral, poucas opções, a contagem avança, ele cobra aqui no campo de defesa, deixando aqui pro Evangelista, posicionado contra a marcação adversária, ele passa ali pela marcação do Martinelli, volta para Barbosa, de lá para a esquerda para Piquerez, já domina no campo ofensivo, volta pro Evangelista pela meia, mais à frente tem passando, pedindo bola por aqui, o time do Palmeiras com Andrés Pereira, ele toca na bola para Marlon Freitas, de lá no corredor central para Arias, domina e toca, vaiado pela galera, volta pro Evangelista, meia esquerda, campo ofensivo, ele volta, recomeça de novo com Barbosa para Gomes, pisa na bola o capitão do time do Palmeiras dentro do círculo central, abre pra esquerda, Alexander Barbosa avança, contra a marcação do Hulk, deixa de lado, John Arias domina, a torcida vai de novo, ele puxa no pé direito, conduz a marcação e volta pra defesa, começa de novo na calma, na moral Verdão, tocando bola no seu campo defensivo, Murilo pela esquerda, encara a marcação, tem gatilho, o time do Fluminense avança, lançamento à frente, Andrés não chega, chega Thiago Silva na experiência, tira bonito na sequência, Andrés Pereira comete falta por trás, em cima do jogador do Fluminense, Arana tá no chão, tá caído, aliás é o Milan, né, Maurício?
0: Isso, foi pra cima do zagueiro do Fluminense, depois que o Thiago Silva corta de cabeça essa possibilidade de domínio do Andrés Pereira, ele tenta na retomada recuperar a bola pro Palmeiras, mas acaba cometendo a falta, o Milan mesmo tá na bola.
1: 16 jogados é o primeiro tempo, 0-0 Maracanã, jogo tenso, 0-0 por enquanto, nada de gol no Maraca, primeira semifinal da Libertadores, posse de bola novamente pro time do Fluminense aqui no campo de ataque, vem descendo, brigando pela posse de bola, Canobi aqui na ponta esquerda, ele volta tudo, começa de novo na zaga, Milan deixando para Guilherme Arana, Arana vem por dentro de lado, aciona o Thiago Silva é quem domina pro time do Fluminense na marca de quase 17, rolando a sua esquerda, a quarta zaga, Milan de novo com ela, de lá na frente para Martinelli, já domina rodopiando contra o Marlon Freitas, aprofunda o passe para direita, vira legal, deixando para Ganso, o Ganso toca na bola mais à direita ainda, ficando com ela Savarino, trocando de posição os ponteiros do Fluminense, bola com o Guga na defesa, de lá para Thiago Silva novamente, que domina e toca o Fluminense, tem paciência, entrega a bola para Savarino, já domina, fintando Evangelista, quebra a pressão, lança nas costas da marcação, Barbosa no carrinho tira, ela volta pro Fluminense, domina novamente na direita, sai pro jogo Nonato, tenta girar, tá marcado, pressionado ele deixa pra Guga mais adiante pra Sava, pra o Canobi uruguaio, chama pra tabela, Paulo Henrique Ganso, a bola não volta, recuperação do Savarino novamente com o Guga, que volta tudo, recomeça na intermediária, de lá pra Thiago Silva, todo o Fluminense no ataque, posse de bola pra Martinelli mais à frente pra Paulo Henrique Ganso na meia esquerda, de lá pra Arana pela esquerda, volta tudo, começa na intermediária, deixando novamente na intermediária com Nonato para Martinelli na ponta direita. Savarino olhou para a área, cortou para dentro, fintou Arias. Gingou na entrada da área, voltou um pouquinho. Martinelli para Nonato, corredor central. Todo o time do Palmeiras voltando na marcação na entrada da área. Recuperação do Fluminense. Savarino virou Hulk pro gol. Passa à direita, vai fora. Um petardo de pé canhoto, a bola passa perto, muito perto, Maurício.
0: E ele tá com o Palmeiras. Palmeiras engasgado, entalado na garganta, porque em 3 vezes, quando pegou o Verdão em mata-mata de Libertadores, foi eliminado, as 3 pelo Atlético Mineiro. Agora boa batida, vem Palmeiras!
1: Vem Palmeiras, lançamento a Flaco Lopes no comando, de cabeça.

0: quarta novamente por aqui. Thiago Silva, bola volta para John Arias. Meia direita, ele acelera, Giai pela ponta, acompanha no apoio. Cortou para dentro, John Arias recolheu para o pé esquerdo, pouco espaço, foi desarmado. Perde a bola, Flaco Lopes insiste e ganha por baixo no carrinho. Arana tira dele, ela volta pro Fluminense novamente. A bola acaba caindo aqui dentro da grande área, ficando com ela Thiago Silva. Faz a bola chegar na direita, o time do Fluminense tem pressa para sair pro jogo. Novamente arrancando pro campo de ataque, Nonato girando a bola. Martinelli na metade do campo com Guga. Guga segura o jogo pelo time do Flusão, voltando tudo. Recomeça com Thiago Silva de lá para Milan. Milan traz a bola um pouquinho mais pro lado esquerdo, aprofundando o passe aqui na canhota para Arana. Ainda no campo de defesa contra o Giai, levanta essa bola para o ataque. Na ponta esquerda, Nobel vai chegar, chegou junto com ele o Murilo na marcação, de cabeça dominou, matou no peito e levantou a bola pra frente. A bola vai saindo do gramado pela linha de lado, não chega a sair. Briga do Arana com Arias, dá um bico na bola, Arana de novo voltando ao campo ofensivo do Fluminense, dá um passo à frente, Murilo domina mal, sobra essa bola pro Ganso, domina a entrada da área pra Canóbio, cruzou por dentro, a bola toca no Gomes, vai fora, escanteio pro Fluminense, Maurício.
1: E o vacilo do Marlon Freitas, que entregou essa bola agora de bandeira já pro time do Fluminense. Escanteio pelo lado esquerdo, o Hulk vem na batida.
0: Escanteio pro Fluminense, volta todo o time do Palmeiras na marcação, pressão, pressão, pressão, pressão do Flusão no Maracanã. Se prepara Hulk para cobrança do escanteio. Ganso na área, Savarino na área também, Milan tá lá, chegando Thiago Silva, Canóbio também ocupando a grande área, todo o time do Fluminense lá dentro do tumulto. Hulk, cobrança do escanteio na perna esquerda, primeiro poste, Evangelista corta, ela volta na marca de 20 na metade do campo. O Fluminense se organiza mais uma vez, Guilherme Arana puxa a lateral do campo na canhota, voltando para metade do campo para Guga, círculo central do campo, ele faz a bola chegar do outro lado, domina o Fluminense com Martinelli, levando pela direita, espera o Nonato por dentro, recebeu, devolveu de primeira novamente a Guga na intermediária, quase na linha média do campo, ele deixa a bola chegar a Arana, círculo central do campo, voltando para Thiago Silva, recolhe o capitão do Fluminense, entregando passe curto à sua esquerda para Paulo Henrique Ganso, recolhe o camisa 10 do Fluminense, entregando mais à frente a bola para Savarino, recebendo de volta, aliás, do Hulk, prepara o passe por dentro, achou um lindo passe, Savarino acelerou, Nonato queima no gol, passa a esquerda, vai fora! Não conta pra ninguém, Maurício, só da Fluminense!
1: E que vai mantendo a posse de bola e deixando o Palmeiras sob os domínios do Flusão aqui no Maracanã. Na qualidade agora do Paulo Henrique Ganso, que achou o passe milimétrico pro Nonato, que pegou mal na finalização e só pela linha de fundo.
0: Relógio na Band News FM marca, você confere 21 jogados, etapa inicial. Placar Band News FM, semifinal Libertadores da América, primeiro jogo Maracanã, Fluminense, Palmeiras 0-0, Camarão!
2: Hoje, Duó, tivemos Liga dos Campeões da Europa. Destaque para a vitória do Betis, 3-2 para cima do Porto. A Roma perdeu em casa para o Real Madrid, 4-3. O Endrick entrou na vaga do Vini Júnior e mudou o rumo da partida, hein?
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3: Não, eu dizia o seguinte, né? Essa desvantagem do Palmeiras até agora no jogo é a questão dos encaixes de marcação que o Palmeiras gosta de fazer, né? Como você desestabiliza esses encaixes? Com modificação. Você já viu que em muitos momentos do jogo o Canobi estava na direita, veio para a esquerda. O Ganso às vezes é meia central, vem para a esquerda. O Martinelli passa. Então o Palmeiras ele está com muita dificuldade para fazer essa perseguição. Se você olhar o sistema tático, a ideia é que o Murilo seja um lateral direito, quando o Palmeiras está na defesa, não um terceiro zagueiro. Murilo na lateral direita, os dois zagueiros, o Gomes e o Alexander Barbosa, e o Piqueires na esquerda. Já joga numa faixa um pouco mais à frente. Só que quando tem essas modificações de espaço, o Murilo volta para a zaga, o Giai tenta voltar, mas o Palmeiras está sempre atrasado nesse encaixe de marcação. Então o Fluminense consegue trocar passes sem que o Palmeiras consiga roubar. Que era a ideia, imagino, principal do Palmeiras no início do jogo, principalmente pelo que a gente viu ali no começo, quando tem uma casquinha pro Lopes, o Lopes ataca a profundidade, ou quando o Palmeiras faz o giro lá da esquerda pra direita, o Giai volta pro campo defensivo e o Murilo enfia uma bola pro Arias lá na frente também, pegar esse balanço defensivo do Fluminense pro outro lado. Então o Palmeiras tá tentando mexer com o balanço do Fluminense, mas não tá conseguindo roubar essa bola, e aí fica complicado pro Palmeiras. Já o Fluminense tem muito mérito nisso, porque os seus três meio-campistas, digamos assim, os três caras que jogam atrás, né, contando com dois jogadores de lado, atrás do centroavante Hulk, eles estão se mexendo muito, e essa mobilidade tá fazendo com que o Palmeiras perca o jogador da marcação de referência o tempo todo.
0: Marcos Assunção, pausa para hidratação no Maracanã, 0-0.
4: Exato, e o Palmeiras não tá ficando com a bola. Você vê que os meio-campistas, igual o Léo falou, do Palmeiras, não tá jogando. Você não citou nenhuma vez o nome do Andreas Pereira, né? Então, que é o cara que tem que, é o cara que tem mais, é, mais liberdade para sair, enquanto o Marlon e o Evangelista, eles guardam mais a posição. Mas o Andreas Pereira, ele não tá jogando, não, é o cara que tem que organizar jogadas. Você vê que o John Arias tá sentindo, como lá quando jogou, é, no outro jogo lá no Campeonato Brasileiro também, que a torcida começou a pegar no pé dele e ele não jogou bem, não tá fazendo uma grande partida como fez no último domingo. E o Andreas Pereira, que é o cara que tem que organizar esse time, não tá organizando. Então, pro Palmeiras jogar melhor e não ficar só dando esse balão pro Flaco Lopes ficar o tempo todo subindo de cabeça com os zagueiros do Fluminense, senão não vai ganhar, Marcelo, porque os zagueiros estão de frente. O Flaco vai estar de costas, os zagueiros vão estar vindo de frente, que vai pegar mais impulsão do que o Flaco, que tá parado. Então, essa bola tem que ser tocada, tem que ser jogada de um lado pro outro. E esse cara, para fazer isso, é John Arias e Andrés, que não estão fazendo.
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0: Gustavo Gomes aí, o Maurício arrancar a chuteira dele, Maurício.
1: É, naquela última dividida, ainda antes da pausa para hidratação entre ele e o Hulk, ele tenta proteger o espaço e o Hulk, quando vai ao chão, acaba sem querer pisando no tornozelo direito do Gustavo Gomes. E aí teve o rasgão, o meião rasgado por ali, a chuteira acabou escapulindo, mas já tá tudo bem com o zagueiro e capitão palmeirense.
0: Jogo retomado no Maracanã, 0-0, Fluminense e Palmeiras, 25 do primeiro tempo. Posse de bola recuada aqui pra zaga do Palmeiras, Gustavo Gomes, o capitão do verde, toca na bola aqui pro setor direito, Murilo, ele empurra mais à frente para Marlon Freitas, na direita para Giai, já recolhe contra dois, puxa pro pé direito, volta tudo, começa na entrada da área para Murilo para Carlos Miguel, time do Fluminense sobe a marcação, Carlos Miguel fica indeciso, ele ameaça bater à frente, segura um pouco o jogo, traz na perna esquerda, ameaça passar do lado, tem marcação, todo mundo cercado, ele bate para ataque, lançamento cumprido para Flaco Lopes, que vai para cima da marcação, passou pelo Milan, que resvala na bola, ela cai pelo lado esquerdo, volta bem Milan para sair pro jogo outra vez, do domínio do time do Fluminense com Thiago Silva, ele faz a saída com o Guga, passe adiante, acelera o lateral direito do time do Fluminense, deixando ao lado para Canóbio, pisa na bola novamente, ficando com ela Martinelli, tem Nonato passando, pedindo, ele volta a bola, Ganso novamente segura a bola, deixando pro lado para Guga, volta tudo, Nonato domina no campo de defesa do Fluminense, rente a lateral direita marcado, ele toca à frente, tenta buscar jogo, Savarino travado, fala, bola vai fora, lateral, posse de bola que favorece novamente o time do Palmeiras aqui no, aliás, o time do Fluminense, no campo de defesa pela direita, você está na Band News FM, aqui o 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
0: Com Gomes chutando lá pra frente de qualquer jeito, vem Thiago Silva, toma a frente do Flaco Lopes, testa para o ataque, a bola volta pro Palmeiras. Tranquilidade outra vez com o Murilo, que entrega a frente a Marlon Freitas, segura no círculo central do campo, levanta a cabeça, toca curto do seu lado direito pro Evangelista. Tá marcado, ele volta. Começa de novo. Entrega a bola aqui na defesa para Murilo. Murilo deixa para John Arias pro Evangelista. Evangelista puxa, domina de pé esquerdo, toca na bola para Marlon Freitas. Tá marcado, cercado, ele volta tudo. Recomeça a jogada no campo defensivo. O time do Palmeiras avança para o ataque para Gustavo Gomes. Gomes para Andreas Pereira, travado pelo Ganso, perdeu pro Ganso. Andreas Pereira vai pro chão sem falta, o Fluminense retoma a posse de bola no campo defensivo. Nonato faz abertura para Guga trabalha a bola na defesa do Fluminense, recuando para Thiago Silva, vem Flaco na captura dele, gira Thiago Silva bem marcado, ele volta pro goleiro Fábio, sai da sua área, participando do jogo, o goleirão tá com o uniforme limpinho, ele volta para Milan com Fábio, Palmeiras sobe o time, bate para frente o goleirão do Fluminense, lançamento pro Thiago Silva, que escora de cabeça, volta no Ganso de primeira para Guga, três dedos na bola, que bolão, para Savarino, ponta direita nas costas do Piquet, que avança, acompanha, tenta levar pro fundo venezuelano, faz o corte, Canóbio na área, Hulk também, segura Savarino, tá marcado, pedala, vai pra cima da marcação do Piquerez e volta pra Guga, que toca de letra a bola pra Ganso de volta, trocando passes com Savarino, ele rola na meia direita, entrada da área pra Hulk, que sai da referência, volta pra Martinelli segura o jogo, volta pra Milan, todo Fluminense no ataque, lado esquerdo, Milan abre pra Arana, vai passar a ponta, Arana por dentro, a Canóbio girou, tá marcado por dois, escapa, entrega a bola novamente, Arana pra Milan, de três dedos, entrada da área, brigou outra vez, Giai passa da bola, pisa nela, marcado pelo Arana, traz pro lado, insiste na lateral, outra vez Arana, Giai se enrola um pouco com a bola, marcação dobrou, trombada nele, a bola vai fora. Lateral para o Palmeiras, Maurício.
1: É, e o Jair foi se enrolando sozinho e cedeu espaço para que o Milan, zagueiro do Fluminense, estivesse lá próximo da bandeirinha de escanteio. Fosse pelas costas, mas nada marcado, só arremesso lateral.
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0: Sai pro jogo novamente aqui o time do Palmeiras, aqui, aliás, o time do Fluminense no campo de defesa. Fica com a bola Fábio, saindo pro jogo Fábio, entregando para Paulo Henrique Ganso. Ganso segura o jogo novamente pro Flusão, entrega o jogo lateralmente para Martinelli. Martinelli pisa na bola, toca adiante, fica com ela aqui no campo de defesa, ainda Canóbio. Ele entrega para Arana, Arana vem buscar, deixando com o Milan. Milan toca na bola para Martinelli, meia direita, campo de defesa contra o Evangelista. Ele volta na entrada da sua área para Thiago Silva, cercado pelo outra vez o Flaco Lopes, que faz a chegada por ali na marcação. Bola com Guga, de lá para Savarino, tenta passar, entrega a bola para Ganso, estica a perna, a bola sai. Pela linha de lado, lateral de graça, novamente para a equipe do Palmeiras bater lateral, arremesso para o lado esquerdo, quase na linha central do campo. Piquerez se prepara para a cobrança. Camisa número 22, outra vez o time do Palmeiras tenta ficar um pouco com a bola. Flaco toca mal nela, tenta brigar pela posse de bola. O Ganso, a bola sobra de novo com Barbosa. Toca à frente no ataque, volta Guga, luta pela bola, a bola sobra com Thiago Silva. De lá novamente a Paulo Henrique Ganso, faz o passe chegar mais à frente para Nonato. Nonato lateralmente na sua direita, tenta a finta, Savarino é liso. Escapou do primeiro, volta na defesa para Milan. Milan tem Arana pela esquerda, pisa na bola. Arias tenta fechar a linha de passe, ele toca pro setor direito, novamente a Martinelli. Ele rodobia contra o Flaco Lopes. O Flaco Lopes toca na bola, ficando com ela novamente o Fluminense. Caiu o jogador do Fluminense sozinho. Canóbio lá na meia direita, o árbitro fingiu que não viu, o Fluminense vem com ela. Na marca de 30 minutos, Thiago Silva pede alguém no corredor, faz o passe em diagonal para Arana. Arana para Canóbio, domina, vai para cima do marcador, puxou para meia, tem Savarino por dentro, o Hulk tenta a tabela, Giai acompanha. Faz o bloqueio, Evangelista tira, deixa para Arias, novamente Evangelista. Na marcação, todo mundo pressionado, pouco espaço. Evangelista para Marlon Freitas, travado pelo Nonato, tentou brigar. Ela sobra com Flaco, Flaco erra o passe, para direita, vem de trás, olha o Ganso, levantou a cabeça, enfiou na área para Hulk, pisou, caiu, e aí seu juiz. Segue o jogo, cruzamento do Savarino na área, quarta defesa. Ela volta pro Fluminense, briga Guga, Flaco chega junto, toca para fora, não chega a sair, vai lá no campo de ataque do Palmeiras. Volta Thiago Silva, recolhe e domina para a equipe tricolor. Relógio da Band News FM marca, você confere 30, quase 31, etapa inicial. Placar da Band News FM da semifinal Libertadores da América, Maracanã. Fluminense e Palmeiras 0-0. Tá tenso, hein, camarão?
2: Tá sim, eu falei de Liga dos Campeões da Europa, os times do Assunção. O Betis venceu o Porto, a Roma dele perdeu do Real Madrid. E além disso, tivemos a goleada do Paris Saint-Germain para cima do City. 4-2. Na Inglaterra, o Haaland marcou duas vezes, mas o Désiré Doué, o Dembélé e o Vitinha jogaram uma barbaridade.
0: Canobi, entrada da área, bateu, não, jovem. Da meia esquerda ele mandou no tumulto lá na estação de trem, Maurício.
1: E já é a segunda chance desperdiçada pelo Canóbio, que não tá com o pé na forma no jogo de hoje. O Palmeiras agradece.
0: Marcos Assunção, passamos de meia hora, 0-0.
4: Palmeiras agradece. Fluminense fazendo uma marcação muito forte na saída de bola do Palmeiras, e o Palmeiras não consegue jogar, não consegue fazer com que essa bola chegue bem pro Arias e pro Flaco Lopes. Essa bola sempre aérea, e os zagueiros estão ganhando todos. E o Palmeiras e o Fluminense, quando tem a bola, Palmeiras com muita dificuldade de marcar esse tic-tac do Fluminense, Marcelo.
0: Sai pro jogo outra vez o time do Fluminense aqui no campo de defesa, fica com ela Thiago Silva contra o Arias. Ele abre lateralmente pra direita pra Guga, Guga põe a frente ao Ganso, que tenta devolver no alto, ela bate e volta, outra vez jogo parado. Falta marcada em cima do jogador do Fluminense, o Ganso abre os braços da lateral do campo, jogo parado no Maracanã, Leonardo Fontes. 0-0, 32.
6: Facundo Tello falou ali, ó, cuidado, cabeça.
0: Cabeça fria, coração quente.
6: Mas não teve nada demais também no lance, né? Bom, o Fluminense tá perdendo oportunidades, né? São 4 finalizações no jogo, as 4 pra fora, o Carlos Biel não fez nenhuma defesa. É um jogo de muita marcação, muita concentração, né? Por isso que tem poucas chances de gol, porque há muito pouco erro também. Mesmo o Fluminense, quando conseguiu chegar em algumas jogadas, não chegou com erros exatamente de marcação do Palmeiras, embora o Palmeiras seja o time com mais dificuldade para jogar até o momento. O Fluminense está melhor.
0: Quase que o Hulk tomou uma bola aqui do Murilo na entrada da área. A bola sobra de novo com Carlos Miguel. 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
0: Jogo novamente, o time do Fluminense, campo de defesa, ficando com ela aqui na sua intermediária, Guga pela direita, ele sai para o jogo, entregando por dentro a Martinelli, círculo central do campo, de lá para Canóbio, voltando a Martinelli, Martinelli curto ao seu lado, entregando para Arana, centralizado, toca na bola o camisa 13 do Fluminense, deixando para Guga, Guga pelo setor direito, mais aberto ainda Nonato, Nonato pisa na bola, Guga passa na carta no ataque, ele prefere voltar com o Thiago Silva, ele recolhe, levanta a cabeça, ajeita a gravata, todo mundo marcado adiante, ele rola curtinho na frente, de volta para Nonato, vem buscar jogo, Ganso tá aberto na ponta direita, ele segura um pouco o jogo, Nonato vem por dentro, atravessando da direita para a esquerda, para Arana, tem Canobi na ponta esquerda, pediu, recebeu contra o Giai, cercado, ele devolve, deixando para Arana, Arana novamente retorna a jogada para Milan, Milan recolhe, domina para o time do Fluminense, sai para o jogo, levanta a cabeça, pode rolar curto à sua frente para Martinelli, pede o jogo mais à frente também o Nonato, os dois volantes trabalham, recebe Milan, entregando a bola para Nonato, vem buscar jogo Savarino, pela meia direita ele faz abertura para Canhota, empurra Nonato para Arana contra o Giai, no pé de ferro põe fora, mais um lateral para o time do Fluminense, ponta esquerda, Giai manda aquele vamos, vamos, vamos, para incentivar seus companheiros, concentração total na defesa alviverde, lateral pro time do Fluminense, cobrou rapidamente Arana, pra Ganso, pra Canóbio, tá na área, carrinho pra Hulk, puxou pro pé direito, ameaça bater contra o Piqueires, racha Murilo no, por baixo, tira, bota a bola pra fora, jogador do Fluminense caído, o árbitro para o jogo, Maurício.
1: E o Alexander Barbosa pelo lado do Palmeiras também, Marcelo Duó, porque quando o Canóbio entra na área pra ajeitar pra finalização, ele alonga demais essa bola, e aí no carrinho pra buscar a dividida, ele acaba atingindo o zagueiro do Palmeiras. A arbitragem não marca falta, o Barbosa ainda caído, jogadores do Palmeiras reclamam aqui no Maracanã.
0: Acidente, né, Leonardo Fontes?
6: Acidente, acidente. Ele foi com o pé mais alto pegou na bola, né? No caso aí, uma pancada entre dois jogadores, né? O Alexander Barbosa.
0: Na inércia. E o Canóbio.
6: O Canóbio. O Canóbio pegou primeiro na bola, depois ele foi deslizando, pegou o Barbosa que tá no chão, tá até com sentido, porque uma pancada dói, dessa dói mesmo. É, eu tava conversando fora do ar aqui com o Marcos Assunção enquanto você narrava, né? A gente tava aqui, o Marcos Assunção é o nosso treinador, eu sou o auxiliar técnico, né?
0: Muito bem.
4: E a gente... pode ser o contrário também, entendeu? O treinador não, mas, sou auxiliar.
6: Pô, eu jamais.
0: Conheço que já
6: aí
0: tem.
6: Não dá, né? Não dá, né? Aí, porque a gente tava com uma dificuldade ali de entender, né? O Palmeiras não tava entendendo muito bem o Fluminense. E agora o Palmeiras, naquela parada pra hidratação, trouxe o Giai pra zaga. Eu falei que o Murilo tava mais na lateral direita do que qualquer outra coisa. Agora o Palmeiras tá com a linha de cinco. Tá com o Giai, tá com o Murilo, com o Gomes, com o Barbosa e o Piqueires. Mudou, ficou definido agora. Então o Palmeiras conseguiu segurar um pouco mais. Tem três meias, como já foi em outros jogos, né? O primeiro volante, o Marlon, o segundo, o Evangelista, o terceiro, o Andréia. Só que quando precisa, o Arias volta e participa da segunda linha, formando um 5-4-1. Então, o Palmeiras, a tendência é que a partir de agora marque um pouco melhor o Fluminense. Essa mudança acabou de ser feita, né? Aos 30 minutos. E a gente teve pouco jogo dos 30 aos 36 que tem agora. O Fluminense tem que continuar a mesma coisa, né? Mantendo a posse, trocando passe, entendendo os melhores momentos, mexendo com esses encaixes do Palmeiras. Mas a partir de agora vai ser um pouco mais difícil porque o Palmeiras acertou a marcação.
0: Arias tenta passar, tá botou a mão na bola. A arbitragem tinha visto ali o toque do colombiano. Jogo parado, é falta pro Fluminense na defesa, Maurício.
1: É um tapinha com a mão esquerda ali do John Arias para levar vantagem nessa dividida e na disputa com o Milan por ali. O Fluminense já bate.
0: Bate rápido o Fluminense, volta a bola pro campo de defesa. É muito tenso, é marcado, é pegado o jogo, é semifinal Libertadores, uma glória eterna, Fluminense e Palmeiras. Recuperação de bola de Martinelli, metade do campo, ele pisa na bola, pouco espaço, ele volta tudo, Flaco forçou na marcação, ele voltou para Thiago Silva, Thiago Silva para Guga, Guga leva a bola até metade do campo, vem pisando com a posse de bola por aqui, voltando por dentro, corredor central, Thiago Silva de primeira, para Milan, Milan recolhe com o pé esquerdo, levanta um pouco a cabeça, pisa na bola, a bola escapou um tantinho, ele volta para Thiago Silva, recolhe com o pé direito, devolve para Guga, tá aberto do outro lado, Nonato pedindo o jogo pela ponta direita, segura um pouco o jogo, Guga faz o passe a Martinelli, recebe de volta na defesa, cercada a distância pelo Marlon Freitas, ele volta para Thiago Silva, Thiago Silva recolhe para Milan, Arias chega na marcação, vem também Giai em cima do camisa 10 Ganso, finta curta do Ganso no Giai, puxada, é falta! Que craque de bola é Paulo Henrique Lima, hein, Maurício?
1: Na maestria, mais uma vez, do camisa número 10. E deu pra perceber, Marcelo Duó, reclamação do técnico Marcão ali com o assistente número 1, de que os jogadores do Palmeiras estão fazendo muita falta e não estão deixando a bola rolar aqui no Maracanã. Reclamação do Fluminense é essa, o Flusão que é jogo.
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0: Pro jogo outra vez o Fluminense, 38 jogados do primeiro tempo, 0-0. Sai pro jogo o time do Fluminense outra vez na sua intermediária. Vem buscar jogo, Thiago Silva domina, caminhando com a bola dominada próximo ao círculo central, deixa para Martinelli, recebe de volta. Vem a pressão do Arias, ele retorna pro goleiro Fábio, vai lá pra direita, John Arias encosta, ele bate de pé direito, levanta para o ataque, bola longa, vai brigar Hulk no alto, Barbosa é mais alto, ganha a parada, vem de primeira, outra vez Nonato na ponta para Savarino pela direita, tava marcado pelo Gomes que chega na cobertura. Voltando a Carlos Miguel, quebra de pé esquerdo, levanta longe, deixa a bola no meio campo, tranquilo para cortar de cabeça. Milan ganhando Flaco Lopes, acalma o jogo o time do Palmeiras com Evangelista, traz a bola no corredor central do seu campo de defesa, de lá para Marlon Freitas, cercado por quatro, ele volta a bola para Giai, na aberto pela direita contra o Ganso, Ganso rouba a bola, Paulo Henrique, Ganso parou, levou a parada pela ponta esquerda, Hulk passou da ponta, ele entregou para Martinelli, para Canobbio, Martinelli travado, Barbosa tira, completa Marlon Freitas, vem John Arias, domina, solta a bola curta para direita, vem o Flaco chegando atrasado, Arias consegue evitar a saída pelo lado, caçado pelo Arana. Falta pro Palmeiras.
1: E o Arana deu uma sorte danada no carrinho agora pelas costas do John Arias, que ele encosta na bola e isso minimiza um pouco a força da entrada do camisa número 13. O Arias teve até a sequência na vantagem, o árbitro paralisa, marca a falta pro Verdão, campo de defesa.
0: 39, quase 40 minutos, a marcação da torcida com o John Arias é um negócio impressionante. Quase 40 do primeiro tempo, o colombiano não pode pegar na bola no Maracanã. Lançamento feito ao ataque, vem o Palmeiras aqui, Flaco Lopes levantou por aqui, tentou dominar, perdeu a bola. Palmeiras está perdendo todas, lá vem Milan, deixa a frente, Paulo Henrique Ganso no quarta luz para Canobbio na ponta esquerda, contra a marcação do Murilo, tenta a finta, volta um tanto para Ganso. Ganso ainda na meia esquerda, campo de ataque, voltando para Arana, não esperava o passe. Tem um passo à frente, evitou a saída, rola por dentro novamente a Martinelli, gira com classe e estilo para o Fluminense, joga futebol no Maracanã. Lá vem Flusão, Thiago Silva, na entrada da área para Hulk, dominou, girou, passou, Savarino não chega, chega Barbosa e tira, ela volta pro Fluminense, Ganso outra vez contra o Giai, fintou o Giai de novo, levou pra área, Hulk dominou, enfiou, bateu, Carlos Miguel de peito, explode uma bomba no goleiro do Palmeiras, Fluminense aperta, Canobbio na esquerda, entrada da área para Savarino, girou, tá marcado pelo Evangelista, sai da marcação venezuelano, levou pro fundo, cruzou de perna esquerda, entrada da área, Marlon Freitas, a bola bateu no zagueiro, chama de qualquer jeito, Andrés Pereira dá um bicão para fora da área, tira o rato de lá, ela volta pro Fluminense. É uma pressão irresistível do tricolor do Maracanã. O Palmeiras se fecha. O momento é todo tricolor. Savarino, ponta esquerda, tenta a finta. Já comete a falta. Chega atrasado, é falta para o Fluminense, Maurício.
1: E o árbitro argentino deu o recado. Foi a primeira, a segunda, a terceira, agora acabou. Na próxima é cartão amarelo. Verdão está nas cordas aqui no Maracanã e só reza pelo fim da primeira etapa. Hulk bate a falta.
0: Momento delicado para o Palmeiras no jogo, 41:30 do primeiro tempo. Hulk, o incrível, se prepara para a cobrança de falta aqui na marginal esquerda. Ele, Savarino, para a cobrança da falta. Milans vai lá para a grande área, vem chegando o Thiago Silva também por lá. Jogadores dos altos do que da equipe do Fluminense, Ganso pede essa bola mais à frente aqui na entrada da pequena área. Martinelli, Nonato, todo mundo lá no tumulto, chegando lá na área do Verdão. Savarino também vai lá pra área. Hulk levanta o braço direito. Canobbio tá lá, chegando todos os atacantes do Fluminense na entrada da área. O time do Palmeiras faz uma fila indiana à frente da marca penal. Hulk da esquerda levanta pra grande área, tira de cabeça tranquilo. Alexander Barbosa rompe pro Verdão. A bola volta pro Guga aqui no meio do campo. Ele pisa na bola, traz pra esquerda, pela meia faz o passe, voltando pra Arana. Arana tem espaço, engatilhou para bater, preferiu abrir para a direita. Thiago Silva, levantamento na área, tira de cabeça Gustavo Gomes, ela volta no Giai, a para no alto pro Flaco, tá perdido no lance. Ela volta para Guga, faz abertura pela esquerda, Hulk de novo, 42. Na do lado esquerdo ele tenta a finta, passa por dentro da tabela, boa tabela. Uma finta seca do Gomes, entrou na área, a bola vai para boca do gol. Caiu o Hulk, não teve falta, sai pro jogo Giai, desarmado. Martinelli ganha, o Palmeiras perde todas. Impressionante, ela volta pro Fluminense de novo, Canobbio, erra o passe, Giai ficou caído, Andrés Pereira tenta puxar sozinho pela esquerda, vai ter que voltar, segura um pouco o jogo e volta pra intermediária pra Piquerez. Marcos Assunção, tô assustado, Palmeiras está perdendo todos os duelos, Assunção.
4: Perdendo todos os duelos e é isso que tem que fazer, Marcelo, melhorar no jogo. Porque não pode o Palmeiras, com a qualidade que o Palmeiras tem e com a força com os seus marcadores, perder duelos e principalmente no seu campo de defesa. Vai chegar uma hora que vai esse 1-2 do Fluminense vai chegar dentro da área igual chegou agora, que o Hulk chutou em cima do Carlos Miguel. Se tá um pouquinho do lado, é 1-0 Fluminense. Então o Palmeiras tá pedindo e tá querendo que acabe logo esse primeiro tempo para ir pro vestiário e dar uma arrumada na casa.
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0: Desarmado, Fluminense recupera a bola rapidamente. Canóbio para Hulk na direita, passa Guga em velocidade, volta a bola para Canóbio na área, proteção do Gomes, vai pro goleiro Leonardo Fontes.
6: É isso, né? Libertadores, cara, é semifinal também, não dá pra achar que o Palmeiras vai chegar no Maracanã e fazer o que quiser, né? Acho que o Fluminense tá fazendo um grande jogo. Eu acho que o Abel vai ter que mexer através dos seus auxiliares, né? Mexer no intervalo. Eu pessoalmente espelharia os times. Palmeiras gosta de encaixe individual, tá estranho, não tá conseguindo. Espelha os times, cara. Tira o Barbosa, bota mais um jogador de meio de campo, coloca o Marlon Freitas pra perseguir o Ganso, coloca o lateral pra seguir o ponta pra seguir o lateral, faz aquele básico e melhora no segundo tempo, senão vai tomar o gol, né? O Fluminense, por enquanto, ele criou uma chance apenas claríssima de gol, foi o chute do Hulk pra defesa do goleiro do Palmeiras, mas poderia ter aproveitado melhor outras chances que já teve.
0: Olha o Palmeiras, pro ataque, Piqueires cruzou na área do Flamengo.

0: Esportiva Resiliência! A única descida do Palmeiras no jogo todo! Piquerez, o passe perfeito! Da entrada da área pela esquerda, Flaco nas costas do Arana entra! Toca de carrinho, ela bate no Fábio, passa por baixo dele, vai pro fundo do gol! 45 do primeiro tempo, esse é o Palmeiras! Ele só precisa de uma bola, Flaquito Lopes! O gol bendito, o gol aflito, o gol do Verdão! No pior momento do jogo, o Palmeiras prevalece no Maracanã! Flaco Lopes, artilheiro, não perde gol, Palmeiras 1, Fluminense 0, ô Maurício!
1: Que só poderia ser do artilheiro do Palmeiras nessa Copa Libertadores, chegando a quarta bola na rede, só poderia ser do artilheiro do Palmeiras na temporada, agora com 23 gols marcados, e o Verdão nada havia feito aqui no Maracanã, na primeira descida, mortal, bola do Andreas Pereira pro Piquerez, que encontra o Flaco Lopes avançando e pisando na área nas costas da marcação. Ele chega inteiraço na jogada para finalizar e contar também com o Fábio, que tentou fazer a defesa e quase que lentamente foi morrendo depois da linha, no fundo das redes, abraçado com a bola. Flaco Lopes ameniza as coisas pro Verdão no Maracanã. O Palmeiras está na frente, 1-0 para cima do Fluminense, Marcelo Duó.
0: O Palmeiras só precisava de uma bola, Marcos Assunção, 1-0, Verdão no Maracanã.
2: Esse é o Palmeiras, Marcelo, sofrendo do jeito que estava sofrendo, não tendo nenhum tipo de condição de sair jogando, o Fluminense fazendo uma pressão tremenda. Vai lá, Marcelo.
0: Olha só o Hulk chegando na marra, caiu na área, não tem falta. Tira Marlon Freitas mais uma vez, Evangelista na sequência para a sofrer infração. Pois não, o Assunção.
2: E então o Palmeiras vinha sofrendo muito, não conseguindo sair jogando, mas o Palmeiras é isso. Uma bola que dá espaço, aí você, é o que eu tô falando do André, você viu a bola que ele tocou no Piquerez? A bola que ele deu no Piquerez certinho e essa bola cruzada rasteira, Marcelo, não tem o que fazer. Essa bola, o cara que vem entrando pelo lado oposto não tem como, né? Mas eu ainda acho que o Fábio ainda falhou. Acho que o Fábio falhou nesse gol.
0: Chegou um pouquinho atrasado. 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
0: Eu!
1: Mais 4 minutos de acréscimos, a arbitragem levantou a plaquinha por aqui durante a comemoração do gol do Palmeiras e a torcida do Fluminense deu uma murchada aqui no Maracanã. Agora a gente consegue ouvir os gritos de Dale Porco por aqui.
0: Dale Porco! A família Alviverde no Maracanã celebra, tá 1-0 pro Palmeiras. Verdão no ataque, lançamento na ponta direita pra Flaco, empurrado pelo Milan e passou por dentro. André chegou, olha o segundo aí, Flaco cortou, a bola desvia no Thiago Silva e vai pro Fábio. Palmeiras letal no contra-ataque, perigosíssimo Palmeiras. O time do Fluminense não para de descer para ataque. Arana, lado esquerdo, 1-0, Verdão na frente. Passe à frente a Savarino, o juizão estava no meio. Jogo parado no Maracanã, Band News FM, aqui o Futebol é Notícia.
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0: Olha o Palmeiras, outra vez Flaco Lopes, tá na área, Flaco na direita, mano a mano, cortou pra dentro, bateu na rede, pelo lado de fora. Leonardo Fontes, de repente tudo mudou.
4: É, mas não foi de repente, né? Depois do gol, o Fluminense perdeu um pouquinho, né? Tá, foi pra cima do Palmeiras, conseguiu esses lançamentos, principalmente pro Flaco Lopes, essa ele fez certo, né? Cortou pra dentro e bateu. No lance passado ele poderia ter tocado para dentro pro Andreas Pereira, não fez isso, mas porque acho que não enxergou também, né, o Andreas, ele vinha por dentro para fazer o gol ali. O Palmeiras termina o primeiro tempo com duas coisas melhores, né, o gol, que tá dando a vitória, e a mente, né, o Palmeiras mentalmente nesse momento tá muito bem.
0: Termina o primeiro tempo no Maracanã. Palmeiras 1, José Manuel Lopes El Flaco. 1 para o Verde, 0 para o Fluminense na Band News FM. A bola não para. Vem aí Bruno Camarão.
5: Valeu, Marcelo, do intervalo de jogo. Vai dando Verdão. Palmeiras letal, Flaco Lopes, Maurício Ferreira.
1: E tem reclamação por aqui, viu, Bruno Camarão? Dos jogadores do Fluminense pra cima da arbitragem e principalmente o Hulk, né? Que pediu algumas faltas nessa primeira etapa. Não teve os pedidos atendidos ali pela arbitragem argentina e saiu de campo reclamando, então, ao fim desta primeira etapa. O Marcão, que tem à disposição no banco de reservas, Pitaluga como goleiro reserva, Samuel Xavier, René Castilho, Igor Rabelo, Soteldo, Lúcio Acosta, Wesley Natan, o Hércules, o Gêmeos, Kevin Serna e Otávio, já à disposição do João Martins, lembrando que Abel Ferreira hoje está suspenso, Marcelo Lomba, Kelvin, Bruno Fux e Arthur, Emiliano Martínez, Luiz Pacheco, Larson, Maurício, Felipe Anderson, Paulinho, Ramon Sosa e Heitor. O Verdão está em vantagem. Flaco Lopes tirou o Palmeiras das cordas aqui no Maracanã e leva o Verdão para o intervalo com 1-0 de vantagem no placar, Bruno Camarão.
5: Que time letal esse do Palmeiras, buscando o tetracampeonato, mais uma vez semifinalista, ficou, como os nossos analistas disseram, contra as cordas em muitos momentos, porém, numa espetada de contra-ataque, Piquerez, Andreas Pereira e o passe pro Flaco, que finalizou chapado. O Fábio podia ter feito coisa melhor, não conseguiu evitar o gol. Vai dando Palmeiras 1-0, jogando no estádio do Maracanã.
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5: 10h27.
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5: 10h28, intervalo de jogo no Maracanã, já já o segundo tempo, semifinal da Libertadores da América, jogo de ida no Rio de Janeiro, vai dando Palmeiras 1-0, gol do Flaco Lopes, já já o segundo tempo, narração de Marcelo Dó, comentários do craque Marcos Assunção, do Leonardo Fontes, Maurício Ferreira diretamente do campo do jogo, eu, Bruno Camarão, te faço companhia atualizando outros momentos do esporte no Brasil e no mundo, fique ligado.
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0: Libertadores da América, amanhã teremos o outro jogo da outra semifinal. Estudiantes e Flamengo jogando na Argentina, 9:30 da noite. 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Vale a pena ficar ligado. É o atual campeão da Libertadores da América em campo, um dos postulantes a todos os títulos, o Flamengo encarando o fortíssimo Estudiantes, que deixou para trás o Corinthians na fase anterior.
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0: Dez horas e 31 minutos, pausa no futebol para atualização de um assunto importante envolvendo o Senado Federal, que aprovou agora há pouco a proposta de emenda à Constituição que extingue a jornada de trabalho 6x1 nos dois turnos exigidos pela casa. Aprovação da matéria exigia ao menos 49 votos favoráveis, sendo que o placar final ficou em 75 votos a favor da PEC e apenas um contra nos dois turnos. O único voto contrário foi do senador Hamilton Mourão, do Republicanos. De acordo com o regimento interno da casa, seria necessário um intervalo de 3 sessões de debate entre as votações, o chamado interstício. Os senadores votaram, no entanto, de forma simbólica, o requerimento de calendário especial, o que suspendeu o interstício, o PEC da fim da jornada 6x1, altera a Constituição para diminuir as horas de trabalho semanais de 44 para 40 horas. Também estabelece que é necessário garantir 2 dias de folga remunerada, um deles preferencialmente aos domingos. Mais detalhes você confere ao longo da programação da Band News FM. Fique ligado.

Galo já já segundo tempo no estádio do Maracanã. Torcida do Fluminense ressabiada. O time até que controlou o jogo, teve mais posse, situações de gol, porém o Palmeiras letal de Flaco Lopes abriu o marcador. Vai dando Verdão, 1-0, já já vem aí Marcelo Duarte.

0: Arana pela esquerda, Flaco nas costas do Arana, entra, toca de carrinho, ela bate no Fábio, passa por baixo dele, vai pro fundo do gol, 45 do primeiro tempo, esse é o Palmeiras, ele só precisa de uma bola, Flaquito Lopes, o gol bendito, gol aflito, gol do Verdão, no pior momento do jogo, o Palmeiras prevalece no Maracanã. Flaco Lopes, artilheiro, não perde gol, Palmeiras 1, Fluminense.
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1: Estamos de volta, meus amigos e amigas da Band News FM, Maracanã, times em campo para o segundo tempo, e o Fluminense vai mexer, né, Maurício?
2: Vai mexer, Marcelo Duol. Hércules vem aí com a camisa 35, eu não vi o Martinelli em campo, tá? Acho que vai sobrar para o camisa número 8. Martinelli não volta para a segunda etapa, vem aí o Hércules com a 35. A arbitragem está toda reunida por aqui, aparentemente esperando algo. Não sei se não tem a plaquinha por ali para indicar a substituição, mas eles estão esperando alguma coisa para que seja autorizada a entrada do Hércules por ali, e essa é a mexida. O Palmeiras é o mesmo do primeiro tempo.
1: É a comunicação do árbitro, deu um tilt no microfone do árbitro. Leonardo Fontes, surpreendente, hein?
3: É, a surpresa é porque a gente não tem a informação ainda, né? Pode ter acontecido alguma coisa com o Martinelli, né? Alguma contusão, e por isso a troca, viu? Acho que tática não deve ser essa saída do Martinelli, né? Tem gente aí para tirar no meio de campo, o Nonato, por exemplo, que acho que é até bom jogador, mas que não tem a ver ali com o Martinelli. Martinelli não fez um mau jogo no primeiro tempo, não. Para mim é físico o problema.
1: Muito bem, continua sendo substituído aí o microfone do árbitro do jogo, Marcos Assunção. Hércules em campo no Fluminense.
4: Hércules, um jogador que a gente tava falando aqui fora do ar, Marcelão, a gente gosta muito, de muita força, né? Além de marcar bem, ele gosta de chegar na área, gosta de pintar na área. São dois jogadores totalmente diferentes, né? O Hércules tem muito mais força que o Martinelli. Martinelli gosta de ter mais a bola. O Hércules, ele gosta de tocar e passar, e chuta de fora da área também. Então, né, a gente precisa, vamos esperar um pouquinho. O Maurício daqui a pouco dá as informações, de repente, porque da troca, se o Martinelli sentiu alguma coisa ou foi mesmo por um esquema tático onde ele quer um jogador mais de força e mais de chegada no ataque.
1: Muito bem, o jogo vai começar. Se trouxerem a tal da placa, se arrumarem o microfone do árbitro. Até agora nada, viu, Maurício Ferreira?
2: Aparentemente o problema da comunicação foi resolvido, né? Então agora já tá de volta por ali o Facundo Tello, né? Com um novo ponto para que ele possa se comunicar com os auxiliares e também com o quarto árbitro. E agora a plaquinha é levantada por aqui, confirmando a saída do Martinelli para a entrada do Hércules com a 35. Palmeiras, o mesmo do primeiro tempo.
1: Muito bem, alteração, portanto, processada no estádio do Maracanã. Hércules em campo, aplaudido pela galera tricolor no Maraca. Por enquanto, 1-0, Palmeiras vence. Palmeiras é o mesmo, sem alterações para o segundo tempo. Vai começar a segunda etapa, apita o árbitro, começa o segundo tempo no Maracanã. Palmeiras 1, Fluminense 0, semifinal Libertadores. O Palmeiras em vantagem na disputa dupla. Sai para o jogo o time do Fluminense, Thiago Silva com o Milan. Sai jogando o quarto zagueiro da equipe tricolor aqui pelo setor esquerdo da defesa. Ele se aproxima da linha média do gramado, vai pisando na bola, esperando alguém chegar perto dele. John Mara se aproxima, ele deixa a frente para Ganso. De primeira recuando, aliás, para Nonato. Ele volta tudo, começa com o zagueiro recuando para o goleiro. Novamente Fábio com a posse de bola dentro da sua grande área. Pisa na bola com a perna direita, com o pé esquerdo, ele ajeita, vai quebrar lá para frente. Levanta essa bola lá para o campo de ataque, vai brigar no alto. Hulk ganha na força, chega primeiro Gustavo Gomes, tira, mas ela volta para Nonato. Marcado por dois, recupera a bola de um Arias para o time do Palmeiras outra vez, vaiado. Ele volta a bola para Giai para Arias, de primeira para Barbosa. Barbosa sai de trás, conduzindo o jogo, pé esquerdo nela. Lançamento muito forte para o Andrés. Passa por todo mundo, vai embora em tiro de meta, Maurício.
2: E aí levou uma bronca do auxiliar João Martins, que não gostou dessa bola longa. O passe era por baixo, né? O Andrés Pereira já se posicionava para receber essa bola. O Fluminense com pressa bate o tiro de meta.
1: Sai para o jogo novamente o time do Fluminense aqui na defesa, ficando com ela. Guga, marcado pelo Andrés. Volta no goleiro, Fábio. Palmeiras adianta um pouco o time, Flaco vem no goleiro, Fábio bate pra frente, pé direito na bola, buscando novamente o Hulk, ganha Gustavo Gomes. Fete, recebe aqui no campo de defesa, o Barbosa foi atingido, ele que subiu com o Hulk, caiu sentindo ali a lombar, vai se levantando quase só agora. Carlos Miguel quebra essa bola pra frente, volta Ganso, empurrado pelo John Arias, falta pro Fluminense no meio do campo.
2: Pra cima do Paulo Henrique Ganso, John Arias vai pelas costas e com o braço acaba deslocando camisa 10.
1: E aí vem Fluminense de novo para o ataque, lá no setor esquerdo, aliás, Arana entrega a bola para Hércules, virou mal, muito mal, nossa senhora, da esquerda para a direita, ela passa em tiro de meta. 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
1: 6 minutos do segundo tempo, Maracanã 1-0 para o time do Palmeiras. Andrés Pereira à frente para João Arias. João Arias domina, volta ao campo de defesa, cercado, deixa de calcanhar, voltando a bola outra vez a Piquerez. Piquerez por dentro, Evangelista, mais atrás a Marlon. No campo de defesa do Palmeiras, sai tocando bola na calma, na moral, Verdão. Bola pelo setor direito com Murilo. Murilo aprofunda para Jai, passa Flaco na ponta esquerda. Levantamento para Marlon Freitas, está na área, domina mal, sobrou com Jai, tocou na bola por dentro, ela sobra na área. Quarta defesa do Fluminense, quarta mal. Marlon para Piquerez, entrada da Liga, tira, bateu Fábio, pegou, largou a bola, volta na frente da área, tira Nonato. O Palmeiras finaliza firme. Hulk sai, contra-ataque, tirou do Barbosa, escapou da falta. Tenta uma meia-lua no Gomes e foi pro chão, se jogou. Mas o árbitro pegou a falta na origem, hein, Maurício?
2: É, ele marca a primeira chegada, né? O carrinho do Barbosa, que tenta derrubar o Hulk pelas costas, não consegue, mas mesmo assim, na visão do árbitro, uma atitude faltosa do camisa número 2, que recebe cartão amarelo, é o primeiro do jogo.
1: 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Futebol inteligente do Brasil, 1-0 Palmeiras, começo do segundo tempo, 3 minutos. Jai se lamenta ali por um erro na saída de bola do time do Palmeiras, que tem a bola aqui na defesa. Recuperação de bola do Evangelista, de lá para Marlon Freitas, mais à direita ainda para Murilo. Cercado de um Arias, quase perde a bola, bola desviada, vai fora. Mais um lateral, mais uma bola que favorece o time do Palmeiras. Sem pressa aqui na direita, Jai pega a bola para cobrança. Jogo de volta semana que vem na casa do Palmeiras, no Castelo Verde. 1-0 Verdão, por enquanto tem a vantagem. Flaco volta a bola na direita ainda de um Arias, cercado por dois. Vai tentando levar o time do Palmeiras ao ataque. O colombiano racha de qualquer jeito, tira a defesa com o Milan, lança o Hulk, tenta na marra, vem Gomes, tira de cabeça, Melo volta pro Palmeiras, Murilo mais à frente, Flaco para Marlon, para Andrés, tudo de primeira, errou o passe na esquerda pro Piquerez. Volta Guga, trabalha a bola para o time do Fluminense, recuando outra vez a bola para Thiago Silva. Thiago Silva toca na bola por dentro da intermediária, ficando com ela por ali Nonato, camisa 16, meia esquerda, campo de defesa. Ele puxa para a direita, cercado pelo Marlon Freitas, conduz bem a bola, solta curto aqui na sua direita para Hércules. Hércules está cercado pelo Evangelista, ele volta. Começa de novo, entregando para Thiago Silva. Thiago Silva rompe outra vez a divisória, tenta vir para o time do Fluminense no campo ofensivo, ele bate na bola para a defesa no setor de quarta zaga. Milan, Milan solta curta, bola para Ganso. Ganso vem avançando da ponta da defesa, o ataque deixando a frente a Savarino, recebe de volta, tenta a devolução, a bola volta para o Fluminense lá na esquerda, Arana para Hulk, para Ganso, na ponta Savarino, bico da área, já encosta na marcação, ele chama o Ganso para a tabela, protegeu, deixou no Hulk, virou, se jogou. Hulk precisa parar com isso, viu, Maurício?
2: É, e já não é a primeira, talvez seja a primeira no segundo tempo, mas fez isso já na primeira etapa por aqui, coloca as mãos na cintura, reclama com a arbitragem e nada de pênalti marcado, até porque não foi. Vem Fluminense.
1: O árbitro já tinha dado um amarelo já, tá muito chatinho. Vem pro ataque o time do Fluminense de novo.

0: perna direita, aprofundou para Hércules, na ponta tem Guga, ele segurou, fez o passe, Guga domina, prepara a jogada, puxa no pé direito, vem a marcação do Piquerez, ele sai pro jogo outra vez, voltando ao Paulo Henrique, Ganso devolveu para Savarino, girou pro pé esquerdo, escapou da área, Arias vem, põe a bola, pé na bola, Marlon Freitas, tira pro Palmeiras, contra-ataque, Arias metade do campo, atropelado pelo Hulk, duas vezes para roubar a bola. Sai pro jogo de novo o time do Fluminense. Jogo é duro, é pegado. Outra vez o time do Fluminense tem a bola no ataque. Ganso, o jogo ainda está aberto. Savarino pelo meio do campo. Ele faz a abertura para Guga. Pela direita está marcado. Flaco vem por fora. Lateral novamente para a equipe do Fluminense. Na defesa você está na Band News FM. E aqui o Futebol é Notícia.
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0: Novamente aqui pro time do Fluminense, na esquerda Guilherme Arana, ele toca na bola recuando, voltando tudo aqui na sua intermediária, ficando com ela o time do Fluminense com o Nonato, ele ajeita para Milan, Milan tem Thiago Silva à sua direita, 7 minutos desse segundo tempo, por enquanto 1-0, Palmeiras vence o jogo e administra, time do Fluminense continua se expondo, vindo para cima, Nonato metade do campo, faz abertura para Guga aqui na meia direita, parte o ataque, Hulk no comando, pediu Savarino, ele rola para Hulk de primeira para Guga, de primeira no pé do Marlon Freitas, volta no Guga, ele ajeita outra vez a Nonato, Nonato para a esquerda agora, Guilherme Arana, pra Hércules, sai da referência, vem pro bico da área, armou a batida, Carlos Miguel, tranquilo ao pé do poste direito, Maurício.
2: E esse é um dos pontos fortes do camisa 35, né? A batida de média longa distância, de fora da área, tentou arriscar, mas foi no canto direito do Carlos Miguel, a bola meio fraca, meio rasteira, o goleirão do Palmeiras tranquilo defendeu.
0: Gomes levanta essa bola para ataque, o time do Palmeiras tenta ficar com ela, vem Flaco de cabeça pra Giai, trombando ali com o Hércules, perde a bola, volta a área, mas tira mal, vem Nonato pra Canóbio, bate na zaga, vem Gustavo Gomes, chuta nele. A bola vai pro goleiro Carlos Miguel, tranquilo, rola de pé esquerdo aqui pro setor canhoto, ficando com ela outra vez Piquerez, Joaquim Piquerez, uruguaio, pela esquerda, campo de defesa, Marlon Freitas, o Palmeiras não tem pressa, ele volta a bola para Carlos Miguel, tem Gomes aberto à sua direita, ele faz o passe pro paraguaio, recolhe o capitão contra o Canóbio, puxa do lado, levanta para frente, dá um bicão na bola para fora. Lateral de graça para o Fluminense bater aqui na metade do campo, no setor esquerdo. Arana pega a bola para cobrança. 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
0: O time do Fluminense, outra vez, Guga pela direita, o time do Fluminense vai cercando aos poucos o Palmeiras no início do segundo tempo, vem com a bola dominada, Thiago Silva aprofunda na direita para Ganso, Ganso volta para Guga de primeira, outra vez a Thiago Silva no meio do campo, ele segura a bola na linha central, volta no círculo central do campo para Milan, Milan recolhe, domina, puxa no pé direito, tá marcado, tá cercado, Arias acompanha a distância, Flaco Lopes também, ele toca na bola para esse da esquerda para direita, faltando, fazendo passe novamente a Thiago Silva, de lá para Hulk, que aparece caindo pela direita, de lá para Guga, lado do campo, de primeira recuando, o Fluminense troca passes, o Palmeiras fecha a porta, a bola volta ao campo de defesa, recua novamente Thiago Silva pro goleiro, Fábio sai da sua grande área, sai pro jogo devolvendo pro camisa 3, capitão tricolor Thiago Silva leva na direita, campo de defesa ainda longe na metade do campo, ele vem se aproximando contra a marcação do Evangelista, ele toca de lado para Ganso, Ganso ajeita, com a direita ele domina, com a esquerda faz o passe à frente, a Savarino perde a bola, volta, recebe de novo Ganso, ele toca de primeira voltando a Nonato, Nonato de primeira voltando a Thiago, Thiago Silva toca na bola recuando para Hércules aqui no círculo central, metade defensiva, lança de perna esquerda Canóbio contra o Giai, vai tentar chegar a bola que Coenga nos dois, Giai girou. Tira da área, sai pro jogo, a arbitragem já marcava, posição irregular do uruguaio do Fluminense.
2: Exatamente, quando lançado ali pela ponta esquerda, o Canóbio sai na velocidade para disputar a bola com o Giai, mas um pouco à frente do lateral argentino do Palmeiras, assinalada a posição de impedimento.
0: Quase 10 minutos, etapa final de jogo no Maracanã, o relógio agora é verde no Maracanã, o relógio é palmeirense, 1-0 pro Palmeiras, sai pro jogo outra vez, Gustavo Gomes pro verde, lá do campo de defesa ele lança o Flaco, volta de cabeça por aqui, Thiago Silva no posicionamento, ele tira de cabeça, afasta pro Fluminense. Relógio da Band News FM marca, você confere 10, etapa final. Libertadores, semifinal, jogo de ida no Maracanã, jogo pesado, Fluminense 0. Palmeiras 1, Flaco Lopes, Bruno Camarão.
3: Marcelo Duol, Corinthians apresentou oficialmente hoje Clarence Seedorf, treinador holandês que assume a equipe paulista em crise. Os paulistas voltam a campo no fim de semana diante do Vitória jogando em Itaquera. Na verdade, esse jogo é na segunda-feira da semana que vem, mas é um complemento de rodada que pode colocar o Corinthians sim no Z4, mantê-lo entre os rebaixados da Série B do Brasileirão.
0: Sai pro jogo novamente o Palmeiras, olha o Evangelista se enrolando no campo.

0: de defesa sem falta, perde a bola, Savarino tem Hércules à frente, corta para dentro o venezuelano, escapa a falta, rola para Nonato, abriu para a direita, Guga, levou para a entrada da área, abertura para Hulk, 3 do Fluminense na área, lá vem Nonato outra vez, apara para Hulk na direita, parte para a área, cruzamento de pé esquerdo, toca no Andreas, vai para a área, Barbosa sobe, bate na coxa dele, sai da grande área, Piquerez domina, leva para o lado contra o Guga, sofre a pressão, se perde o controle da bola, vai para fora. Lateral pro Fluminense que tá ligado no jogo. Guga volta a bola pra Hulk. Ainda na ponta direita ele faz a bola chegar de volta. Thiago Silva, todo tricolor no ataque. Se segura o Palmeiras, vem com tudo tricolor. Lá vem Fluminense de novo. Nonato busca a entrada da grande área. Abre os braços, não tem ninguém. Ele vira o jogo pra esquerda pra Guilherme Arana. De lá pra Ganso, ele pisa na bola contra a marcação do Giá e volta tudo. Começa de novo, entrega a bola aqui na intermediária pra Milan. Milan pra Nonato. Meia esquerda, campo ofensivo. Marlon Freitas se aproxima, ele volta no Ganso. Ganso toca na bola mais à frente de primeira pra Savarino, voltando pra Milan, de lá para Ganso, time do Fluminense vai tocando bola de pé para pé, Nonato na meia esquerda, de primeira para Canóbio, vai chegar Arana, chega primeiro, John Arias, escanteio para o Fluminense.
1: E o Palmeiras agora vai se desdobrando na marcação, John Arias contribuindo por aqui com o sistema defensivo, colocou pela linha de fundo, escanteio para o Fluminense, ponta esquerda.
0: Escanteio para o tricolor, 12 minutos, etapa final, já já os comentaristas falam na Band News FM, Marcos Assunção, Leonardo Fontes, 1-0 Palmeiras, escanteio para o Fluminense. O jogo é tenso no Maracanã. Savarino levanta primeiro poste, Canobi desvia. Carlos Miguel no susto, põe fora. Resvala no braço esquerdo na bola, ela vai pra fora em escanteio. Maurício.
1: E foi do jeito que deu, pouca distância por ali, a queima-roupa, o Carlos Miguel espalma pela linha de fundo, resvala no corpo do goleiro palmeirense. Novo escanteio, agora pela direita, bate o Hulk.
0: Que pressão que segura a Sociedade Esportiva Resiliência no Maracanã, que defesa no reflexo, Carlos Miguel. Pôs a bola pra fora em novo escanteio, Thiago Silva ficou caído lá na marca do pênalti. Novo escanteio, o Hulk na bola. Primeiro poste chegando novamente por ali, Savarino, Canóbio, Paulo Henrique Ganso, chegando no Nato, cruzamento, Hércules na área, bola fechada, tira Barbosa, ela volta, completa de um área, tenta escapar do Arana, Arana põe o pé de ferro na frente, sobrou, sobrou na área, brigou Canóbio, Piquerez no alto, tira, ela volta, Arana de cabeça outra vez pra direita, Savarino vai brigar, chega na frente do Piquerez que toma na força, insiste o uruguaio, chuta em cima da marcação, Hulk desvia por último, Bandeirinhas ficou indeciso, Hulk pegou a bola, levou pra escanteio no grito. Porque o árbitro viu bem, tiro de meta, viu, Maurício?
1: É, mas o assistente número um, vou te contar, tá, Marcelo Dual? Ele tava de frente ao lance, em cima do lance. Ele marca o escanteio com muita dúvida. O árbitro chama a responsabilidade, bate no peito e diz que foi tiro de meta. E aí agora eles voltam atrás. Escanteio, é. Fluminense bate o Hulk.
0: Hulk na cobrança do escanteio. É, meu amigo. Vai para a cobrança do escanteio, Fluminense na ponta esquerda, 13 da etapa final. Fluminense aperta muito o Palmeiras no Maracanã. Canóbio, Hércules, Ganso na área, cruzamento muito rasteiro. Tira tranquilo, a zaga do Palmeiras com Piquerez, a bola volta pro Guga. Guga vem aqui atrás, levanta a cabeça, prepara o passe lá pra entrada da grande área. Lá na esquerda, agora pela meia Arana, intermediária ofensiva. Guga vem pelo corredor central, abrindo pra Nonato. Canóbio pediu, Savarino também, ele segura, não faz o cruzamento, não tem cacuete, fecha a porta Evangelista. Ele volta pra Guga, Guga retorna, outra vez do lado esquerdo, agora pra Arana. O Fluminense toca, toca, toca, não consegue entrar na área do Palmeiras, vem de novo Nonato. Partiu pra área Savarino, cruzamento no Canóbio, volta Barbosa de cabeça, tirando mal. Vabra de volta pro Fluminense, outra vez pelo alto, Canobi brigou, brigou também, Flaco Lopes ajudando a defesa, tira de lá pelo alto, a bola sobra pela esquerda, Andreas Pereira contra o Guga, cercado por dois, tenta uma letra, a bola não passa, volta Canobi para dominar. Volta pro Fluminense, é uma onda terrível contra o Palmeiras. Hércules segura a onda, toca na frente, deixando para Canobi, o desarmado Evangelista atingido, é falta! Do Hércules em cima do Evangelista, Maurício.
1: E atrasado, camisa 35 comete a falta para cima do Lucas Evangelista, que num sorrisinho irônico por ali, pedia cartão amarelo ao jogador do Fluminense, nada apresentado. João Martins e Vitor Castanheira vão conversando na área técnica.
0: Marcos Assunção, 15 minutos de Fluminense no Maracanã.
2: 15 minutos de Fluminense, mais ou menos igual ao primeiro tempo, Marcelo. O Palmeiras tentando se defender com dificuldade na saída do jogo. É, a gente vê o Palmeiras com mais dificuldade ainda no primeiro, que o primeiro tempo, né? Porque a gente vê muitas vezes aqui o Flaco Lopes no campo de defesa. Mas é isso que tem que fazer, tem que se defender e achar uma brecha pro contra-ataque igual fez no primeiro tempo.
0: Leonardo Fontes, o Palmeiras nas cordas do Maracanã.
3: É, o Palmeiras tá recuado mesmo, né? É um jogo de Libertadores, é um jogo de semifinal, é um jogo complicado. O Fluminense tá
4: dando a vida, né? Como não poderia ser diferente. O Palmeiras está tentando marcar. E quando o Palmeiras sai para jogar, ele não está conseguindo manter essa posse de bola, o que daria um pouco mais de tranquilidade. Vamos ver quanto tempo o Fluminense vai aguentar também esse tipo de pressão, porque continua uma pressão como no primeiro tempo, né? Com poucas chances para marcar o gol. E isso é um problema para o Fluminense e não para o Palmeiras, que veio mesmo para se defender, para levar o jogo aberto para a sua casa.
0: Olha o Fluminense de novo, o Piquerez retorna a bola para o goleiro Carlos Miguel, dá um bico. O Palmeiras tira a bola de frente da área, o Fluminense vai tocando a bola até que ela chegue lá de volta. 16, etapa final, 1-0, Palmeiras na frente. Vem o tricolor de novo, na pressão, tricolor. O time do Palmeiras recolhido, fica com a bola dominada no campo de defesa. O time do Fluminense vem com o Hulk, passou do primeiro, rompe em cima do segundo, estoura a bola no Murilo, volta nele, a bola sai. E o lateral é do Palmeiras, Band News FM, aqui o futebol é notícia.
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1: Vem aí Kevin Serna, sai o Canóbio com a 17 para a entrada do Serna com a 90. Segunda mudança do técnico Marcão.
0: E aí, Leonardo Fontes?
4: Cara, o primeiro jogo Palmeiras e Fluminense, né? Quem jogou foi o Soteldo, o primeiro jogo do Marcão, que eu digo, né? Como técnico. O Soteldo, eu acho ele um cara melhor pro espaço curto, esse drible mais curto. O Palmeiras não tá dando campo, né, pro Serna correr. Claro, o Serna é um bom jogador, também tem as suas... também tem como, acho que uma opção do treinador, né? Talvez eu fosse em outra, porque eu acho que o Soteldo, ele consegue num curto espaço te dar um cruzamento, uma bola bem driblada. O Serna não, ele precisa de mais espaço para correr as costas da defesa. Mas pode dar certo, né? Vamos ver, ele entra aí nas costas para jogar as costas do Piquerez.
0: 17 jogados, Marcos Assunção muda o Fluminense.
2: Muda o Fluminense, Canóbio não fez uma boa partida, né? Algumas escolhas erradas, o que o Léo falou tem razão, eu preferiria também o baixinho, que é mais fumaça. Eu acho que ele tem mais qualidade ainda, técnica, do que o Serna, em termos de um contra um. O Serna é aquela bola longa e vai pra briga, vai pro choque. E o Soteldo não, o Soteldo é habilidade, é aquele cortezinho curto, cruzamento na área, pra mim seria uma opção mais viável, mas é também um atacante que, o Serna é um atacante que, quando entra, faz alguma coisa e o Marcão gosta dele.
0: Ele tentou fazer um driblezinho lá, Soteldo ali, quase que ele perde a bola. Vem ele de novo, Serna, ponta direita, prepara seu cruzamento, não tem espaço, o Piquerez vem curta, ele entrega a bola na entrada da área pra Hércules, chegou no fundo, vai tentar cruzar, bateu no Evangelista. Fecha todas as portas, o Palmeiras, André sai mal, Guga manda a bola pra área, Hulk para, vem de trás, Serna puxa no pé direito, ameaça bater, não tem espaço, não pode mais, aí erra o passe. Entra foito no jogo, Kevin Serna põe a bola fora, lateral de graça pro Palmeiras. 14 minutos, aliás, 19 minutos. Segundo tempo, o tempo vai passando no Maracanã e o Palmeiras vence por 1-0. 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
0: Outra vez, vem com a bola dominada, Guilherme Arana deixando para Ganso, Paulo Henrique Lima, o Ganso levando no corredor central, entregando a Donato de primeira, errou o passe pro Hércules, bloqueado, vem Flaco Lopes, tira a bola dele, sai do meio, Juizão, ele volta tudo, começa de novo com Murilo, pela direita que abre para Jai, Jai tem Flaco adiante, pediu, recebeu, dominou o centroavante do Palmeiras, recuado ao campo de defesa, ele faz o giro em cima do marcador, perdeu para Arana, a bola espirrou, vem Andrés Pereira, chega atrasado, Thiago Silva ganha a parada, sobra para Hércules na direita, profundo passe para Kevin Serra na ponta direita contra o Piquet. Ele volta pro Guga. Guga tá cercado, marcado, prefere voltar por dentro. Corredor central, vem Nonato. Carrega lá de trás, puxa pra esquerda agora. Savarino tem Arana por dentro. Vem em cima dele, já na marcação. Ele corta na entrada da área, não tem espaço pra cruzar. Voltou pra Ganso. Preparou o cruzamento ou passe à frente. Ele escapa do Flaco, leva pro bico da área no passinho. Voltou no fundo, Arana cruza, desvia. Murilo de cabeça, corta a bola, vai fora. Relógio Band News FM marca 20 minutos e meio. Etapa final, jogo no Maracanã, semifinal, jogo de ida, Libertadores, Palmeiras 1, Flaco, Fluminense 0, Camarão.
6: Mais cedo do Sul-Americana, semifinal, jogo de ida, BH, o Atlético Mineiro meteu 3-0 no Cid Torque do Uruguai e encaminhou muito bem a classificação. No outro jogo, ontem, deu Vasco 1-0 em La Bombonera, pra cima do Boca Juniors. Será que o jogo de volta vai ser aí no Maraca?
0: É o futebol inteligente do Brasil, Band News FM na Libertadores, toque de mão aqui do Marlon Freitas, o Gizão não deu nada. Sai pro jogo Evangelista, Ganso ficou, Evangelista ganhou pra John Arias, fez o break, girou lindo, entrega pra direita pra Giai, Flaco por dentro, ele bate, passa, a esquerda vai fora! Giai, senhores! Aguenta com essa, Maurício!
1: Deixaram o homem meter duas caixas no clássico de domingo contra o Corinthians. Tá pra lá de animado. Arriscou agora da entrada da área por ali, buscando essa finalização. Passa à esquerda do gol do Fábio. Tiro de meta pro Fluminense.
0: Marcos Assunção, metade do segundo tempo. Já já pausa pra hidratação. Por enquanto tá tudo andando bem pro Palmeiras.
2: Tudo andando bem, é o que eu acabei de falar, Marcelo. O Palmeiras tem dificuldade de sair. Tá bem recuado, mas é isso aí, ó, tá jogando por mais uma bola no segundo tempo. O Fluminense, a cada minuto que passa, o Fluminense vai ter que sair pro jogo. E aí vai abrir mais espaço para que possa o Giai, o Piquerez, outra bola no Flaco, possa sobrar espaço e o Palmeiras tentar fazer o segundo gol.
0: Olha o Fluminense em busca do empate. Giai na entrada da área, se antecipa e tira a torcida, começa a ficar impaciente no Maracanã. Posse de bola pro Palmeiras, vem Gustavo Gomes para Andrés Pereira, marcado, ele perde a bola, vai sobrar pro Serna aqui na direita, tenta recuar para Ganso, Ganso volta na intermediária, Maurício Ferreira.
1: E a sensação aqui é que a arquibancada tá impaciente com o Hulk.
0: Hulk, pouco participativo no segundo tempo, aí vem Fluminense, Serna com o Savarino, aliás passou Nonato, recebe Paulo Henrique, Ganso entrega na ponta para Nonato, ponta direita, ele pisou na bola, devolveu pro Ganso, por dentro tem o Guga na meia, pediu, recebeu, dominou e passou para Hércules contra o Marlon Freitas, sai pro corredor central, vira pra meia esquerda agora, sai lá de trás Milan, deixa a bola para Savarino, recebe de volta, Arana tá cercado aqui por dentro, segura um pouco o zagueirão do Fluminense, vai trazer pro Thiago Silva, na metade do campo ele domina já na marca de 22, quase 23 do segundo tempo, todo mundo esperando a pausa para hidratação no Maracanã, 1-0 Palmeiras na frente. Ganso acha um bom passe para Guga na direita, aprofundou, Savarino chegou, Serna cruzou na área, não chega o Hulk, tira Barbosa, completa Andréas para Flaco, Palmeiras dedicado na marcação, Palmeiras focado na marcação, falta em cima do Evangelista, ô Maurício!
1: E foi afoito agora o Guga ali na marcação, o Evangelista já era cercado por 3 jogadores do Fluminense e o Guga vai só no corpo do volante palmeirense, comete a falta marcada pro Verdão, campo de defesa, quando temos a parada técnica ou para hidratação se você quiser. Daqui a pouquinho vem Ramon Sosa que já tira o colete por ali, Maurício isso e Felipe Anderson também estão conversando ali com Vitor Castanheira.
0: Meu caro Leonardo Fontes e Marcos Assunção, pausa para hidratação no Maracanã, hora para os comentaristas, 1-0 Palmeiras, Léo.
4: E é isso, né? Agora com pausa para hidratação, é um outro jogo, né? Que a gente se desacostumou a ver com o Campeonato Brasileiro. Você não pode mexer antes, né? Nem o Brasil fez na Copa, né? O velho italiano foi lá, mexeu,
0: pois é,
4: e entregou de bandeja tudo pro norueguês. Então você tem que ficar esperando, né? Porque assim, eu acho que, por exemplo, se eu fosse Fluminense, Marcão do Fluminense, eu tiraria o Ganso, que já deu uma cansada, 70 minutos, ou se ele quiser tirar outro jogador, um outro, até o Hulk, de repente, deixar o Ganso em campo, mas aí ele vai ter dificuldade. Para colocar o Lúcio Acosta, que é um jogador que também tem muita movimentação, muita técnica, chuta de fora, que acho que é um jogador que pode contribuir muito ainda nesse meio de campo do Fluminense. O Fluminense ele tem que jogar mais, ele precisa atacar Marcos Assunção, mas também ele pode abrir muito também, né? Porque tem jogo de volta, e aí se abrir muito contra o Palmeiras é perigoso, né?
2: É isso, Léo, e aí por mais que esteja perdendo de 1-0, né? Ok. Tenta atacar, mas com muita atenção para não tomar o segundo. Porque se toma o segundo, aí esquece. Palmeiras é muito forte em casa. E principalmente o seu começo de jogo, que vai ser pior do que o começo do jogo do Fluminense. Tipo, em termos de pressionar o adversário. O Palmeiras pressiona muito quando joga em casa. Então o Fluminense, ele tem que... E aí já, a gente já viu agora de novo. Outro contra-ataque é que o Jair pegou mal na bola. Porque teve espaço para chutar. O Fluminense tem que tomar cuidado. Tem que colocar sim o Lúcio, que eu concordo com o Léo. Jogador de muita, muita qualidade técnica e velocidade. A gente está vendo que a equipe do Fluminense está só pelo lado direito. Não está indo nenhuma pelo lado esquerdo. Nada. Todas as jogadas pelo lado direito. E quando chega, eu não entendo isso. O lateral chega. O Guga não fez um cruzamento na área. Toda vez que vai na linha de fundo e toca para trás. Que lateral é esse que vai na linha de fundo e toca para trás o tempo todo? E o time perdendo de 1-0. Faz o seu trabalho. Eu tinha um treinador que falava o seguinte, Marcelo. meu amigo, vai lá na linha de fundo, cruza. Se não tiver ninguém lá, já não é mais problema seu.
6: É boa. 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
6: Seis minutos do segundo tempo, amanhã tem mais, tem Estudiantes e Flamengo, a outra semifinal da Libertadores, a Band News FM transmite para o Brasil inteiro. Posse de bola novamente aqui pro time do Palmeiras, metade do campo na direita, Jai toca a bola para Marlon Freitas, ele segura, domina, passa para Flaco Lopes, cercado, ele perde campo, volta na metade do gramado para Marlon, que recua perigosamente a Barbosa, ajeita de cabeça, concentrado o Verdão, bola com Flaco Lopes, recuando pro Gomes, a bola vai passar por ele, aqui na defesa Carlos Miguel sai, quebra de perna esquerda, informação da Band News FM.
1: E vem mudança tripla, já no Palmeiras, hein? Felipe Anderson, Ramon Sosa e Maurício. Lembrando que o Sosa sentiu um trauma na coxa direita no clássico de domingo contra o Corinthians, mas tá tudo bem, foi só uma paulistinha, recuperado, vem pro jogo.
6: Vem pro jogo já, Sosa vem com ele também, Maurício e Felipe Anderson, já os comentaristas analisam, Palmeiras tem a bola, mas vem Evangelista, entrega a bola lateralmente na direita pra Jai, pisa na bola e devolve, começa de novo, Evangelista toca na bola pra Gilmar domina, pisa na bola, rola curta à sua frente, na meia direita pra Marlon Freitas, gira lateralmente pra Jai, ele pisa na bola e volta tudo, começa com Gilmar, jogo no para Evangelista, marcado pelo Ganso, que chega atrasado, ele deixa a bola para Marlon, à frente para Flaco Lopes, que volta, começa com o Evangelista, que vira a mesa de volta na esquerda, Piquerez levanta a cabeça, Flaco vai para as costas do zagueiro, chama para a tabela, Andrés Pereira tentou dominar, bateu no jogador adversário, bateu no Guga, volta para outra vez o Barbosa para Evangelista Barbosa, camisa 2 do Verdão, toca na bola pela meia, ainda na esquerda intermediária, de lá para Marlon Freitas, voltando essa bola, Murilo para o goleiro Carlos Miguel, tem aberto aqui o Gomes do setor esquerdo, ele pisa na bola, traz pro pé direito que não é o melhor dele, ele manda a bola lá pra frente, levanta essa bola para o ataque, volta de cabeça outra vez para cortar Milan, ela volta no alto, divide o time do Palmeiras, novamente com o Evangelista, ela volta para Savarino, metade do campo, círculo central, abrindo pra esquerda pra Arana pra Serna, passou do marcador, cortou, balançou da esquerda por dentro, levanta a cabeça, empurra na ponta, Arana, cruzamento muito forte pra área, Hulk não tava lá, bola tirada pela defesa, Hércules de fora da área, queima no gol, explode no Marlon Freitas, que afasta o perigo, ela volta pro Fluminense de novo, Buga, ajeita a bola pro setor direito para Paulo Henrique Ganso, vem Ganso de novo, pisa na bola, ajeita o camisa 10, para Guga na direita, pressão do tricolor contra o time do Palmeiras, passe errado do Guga, volta essa bola pro Flaco Lopes no campo de defesa do Verdão, tocou errado também pela esquerda, lateral, e o Palmeiras mexe,
1: tá saindo Andrés Pereira com a 8 pra entrada do 18, Maurício 18 na vaga do Andrés Pereira, tá deixando o gramado também o Flaco Lopes, 42 pra entrada do Sosa com a 19, Ramon Sosa na vaga do Flaco Lopes, e saindo John Arias, muito vaiado por aqui pra entrada do Felipe Anderson com a 7, Felipe Anderson 7 na vaga do John Arias, e já vai responder o Marcão, vem aí Castilho e Lúcio Costa.
6: Marcos Assunção, as mudanças no Palmeiras.
2: Bom, Felipe Anderson, Maurício e Sosa, são jogadores que vão entrar tranquilos dentro de um jogo que tá 100 por hora, 150 por hora, então eles têm que tomar muito cuidado, né? O John Arias, ele sentiu um pouquinho, novamente sentiu a pressão da torcida, sentiu Andrés Pereira, você não falou o nome dele praticamente no jogo, fez aquela triangulação ali, participou do gol e mais nada, e tem o Flaco é o cara que fez o gol, muito sozinho, muito no meio do Thiago, né? O Thiago, um cara super experiente, muito experiente do Milan, então não teve muito o que fazer, mas quando teve que fazer, fez o gol. Né, Marcelo? Não participou tanto do jogo, mas fez o que um centroavante tem que fazer, o gol. E agora entra esses três jogadores descansados, que é o Maurício na vaga do Andrés. O Andrés não fez um grande jogo. Acho que essa mudança vai dar um sangue novo pro Palmeiras ficar um pouquinho mais com a bola, já que nesse segundo tempo não ficou tanto.
6: Vamos ver o Felipe Anderson, hein, que normalmente ele entra meio lesado nos jogos, né, o Leonardo Fontes?
7: Tá, o Felipe Anderson, ele tem muita qualidade técnica, né, mas ele não corre tanto realmente. Ele entrou do lado esquerdo, né, do meio de campo, para a segunda linha de quatro do Palmeiras. É normal que os técnicos troquem as duas pontas, né, porque tem que correr atrás de lateral o jogo todo. Então, Arias sai, o Maurício vai jogar lá do lado direito. Na esquerda sai o Andrés, que estava jogando bem encostado aqui aqui na segunda linha, né, marcando as subidas do Guga, para a entrada do Felipe Anderson fazer esse papel e o Sousa lá na frente como centroavante.
0: Cruzamento na área do Palmeiras, corta mais uma novamente o Barbosa, ela sobra pro time do Fluminense, sai do meio, Gizão, sempre mal posicionado. Ponta esquerda, Serna, cruzou de pé direito, preferiu rolar para Ganso, no bico da grande área para Arana, vai chegar cruzando de primeira, bola no segundo poste, ninguém chega. A bola passa por todo mundo, cai no Guga, Guga contra o Felipe Anderson, volta a bola para entrada da área, dominou Nonato contra o Marlon, puxa no pé esquerdo, levanta para a área de cabeça, Barbosa tira, ela volta mais uma vez para a equipe do Fluminense. Thiago Silva para Nonato, para Ganso, meia direita, Maurício encosta, tenta marcá-lo, olha a bola, sobra de novo, ele protege muito bem a bola, deixa para Savarino pela direita, volta para Nonato, da meia direita para meia esquerda, Hércules, passando por ali na área, na entrada da área, Serna dominou, girou, vai tentar tocar para trás, tocou, vem de trás, Nonato ajeitou para bater, rolou para Guga na direita, fez o corte, pé esquerdo nela, para trás, Hulk, engatilhou o pé esquerdo, passou, bico da área, melou da grande área, uma finta, duas, bate fraquinho, tira Evangelista, volta no Ganso, que pressão do Fluminense, estica a perna, tira Felipe Anderson, voltou para Guga, cruzamento, a bola viaja do outro lado da área, bateu de primeira, Arana para boca do gol, tira Piquerez, dá um bico, tira o rato da sala, joga para lateral,
1: mexe,
0: vai mexer,
1: tá saindo o Hulk com a 7 para a entrada do Castilho, 19, Castilho 19 na vaga do Hulk, e deixa o gramado também Paulo Henrique Ganso para a entrada do 32, Lúcio Acosta, Lúcio Acosta na vaga do Ganso.
0: Lúcio Acosta é bola, hein, Leonardo Fontes.
7: Demorou um pouquinho, eu acho, tá? Para mim demorou um pouquinho, poderia ter tirado há uns 7 minutos atrás, vai colocar com quase 35, né? São 10 mais acréscimo, 20 minutos aí para os dois. Então, o Castilho até entendo, não é um jogador tão bom, né? Só um cara de área, vai entrar para tentar finalizar, mas o Lúcio Acosta poderia ter entrado antes no lugar do Ganso. Só um detalhe tático, né? O Serna mudou de lado, ele entrou pela direita e agora está jogando lá pela ponta esquerda da equipe do Fluminense, né? O que faz o time ter uma mudança também. Porque ele é um cara que joga com o pé trocado, né? Então ele vai trazer pra dentro e fazer cruzamentos mais fechados.
0: Marcos Assunção, a mudança no Flusão.
2: Entra Lúcio Acosta, Castilho. Agora o Fluminense tem um jogador de área que pode fazer o pivô. Tem um jogador que agora o Guga pode chegar na linha de fundo, cruzar na área, que ele vai disputar com os zagueiros do Palmeiras. E o Lúcio Acosta, baixinho, rapidinho, driblador, chuta bem de fora da área. Então o Palmeiras tem que tomar cuidado, Marcelo.
0: Olha o Fluminense descendo outra vez para ataque. Hércules recolhe, domina, profunda, deixa a bola de volta na ponta direita. Savarino, cruzamento, passa pelo Castilho, se joga o jogador do Fluminense. Cai Serna na área reclamando de penal, Maurício.
1: E foi uma disputa ali pela bola com o Giai. O Kevin Serna, ele vai pro chão e pede esse toque nas costas. Palmeiras já queria cobrar o arremesso lateral rapidamente lá pelo lado direito. O juiz mandou esperar, mas agora ele autoriza. Não vai marcar nada, nem houve contato com o árbitro de vídeo.
0: Jogo parado novamente no Maracanã. 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
0: O Fluminense, uma pressão total, Palmeiras apenas se defende. O Fluminense vem pra cima, vem pra dentro em busca do gol de empate. 79 minutos 34 do segundo tempo. Avança pro ataque novamente o time tricolor. Bola pela ponta esquerda. Carrega Serna, vai pra lateral contra o Giai e deixa a bola por dentro outra vez. Fazendo passe na intermediária, roda a bola o Fluminense. Vem com ela novamente por aqui. Thiago Silva pela meia direita. Levanta a cabeça profunda aí na lateral do campo, na direita ainda pra Savarino. Tenta trabalhar com o Guga, marcado. Vem em cima dele o time do Palmeiras na marcação. Na marcação, Piquerez, ele volta a bola. Começa de novo, vem Milan, o zagueiro todo Fluminense, empurra o Palmeiras pra trás. Arana, na ponta, Serna vai levar, vai cortar, cortou o Giai, ficou de bunda no chão, cruzamento na área, segundo poste, Piquerez afasta, ela sobe, vem na meia lua da área, Hércules brigou, ganhou a parada, sobrou, perdeu Lúcio Acosta, contra-ataque verde, Felipe Anderson sai mal, volta no Evangelista, lança a frente, não domina Sousa. Pega mal na bola, cai com o Maurício, que ajeita, devolve no Sousa, paraguaio, 2 do Palmeiras, 5 do Fluminense. Ele acalma o jogo, vem levando aos 35 do segundo tempo, corta pro lado, ganha tempo, volta com o Maurício. Maurício volta, tudo começa de novo com Giai. Giai toca na bola, virando o jogo da direita para a esquerda, dá um passo atrás, Barbosa recolhe pro verde, deixando para outra vez aqui o Gustavo Gomes, que tem Murilo à sua direita. Ele deixa a bola para Barbosa novamente, pisa na bola o camisa 2, o Fluminense prepara mais uma alteração, bola na frente para Felipe Anderson, mete à frente, Sousa vai brigar, quase ganhou. Volta para cobertura novamente Milan, voltando pro goleiro Fábio, aos 35 da etapa final. Sai jogando novamente o time do Fluminense, 1-0 Palmeiras, vence o jogo, vai trazendo uma vantagem enorme pro Castelo Verde semana que vem. Palmeiras 1-0 pro Fluminense. Sai pro jogo novamente o tricolor das Laranjeiras, campo de defesa. Sai pro jogo Milan, voltando o passe outra vez aqui do lado direito, dá um passo atrás. O time do Fluminense trabalhando, já prepara mais uma última alteração do jogo.
1: Oi. O garoto Wesley Natan, 18 anos.
0: Wesley Natan vem aí já na equipe do Fluminense. Garotinho vai tentar mudar a sorte do jogo para o time do Fluminense. Para o ataque novamente aos 36 da etapa final, tricolor. Buga vem pela meia direita buscando o jogo, buscando a finta. Ele faz a passe, a bola chegar ao Acosta. Acosta de volta para Guga. Guga para Acosta, tá marcado, cercado. Ele volta tudo, começa de novo. Aqui atrás, Milan vira a mesa para a esquerda. Arana pediu, recebeu, dominou. Serna tá muito aberto por dentro, pede jogo novamente. É por aqui o Nonato na meia esquerda, mais aprofundado, perto da grande área. Ele vira para Lúcio Acosta. Castilho tá na área. Lúcio Acosta por dentro, tenta o passe para Hércules. Não sustenta, a bola volta pro Palmeiras. Contra-ataque, olha o Verdão pra matar o jogo, 3 contra 1. Marlon Freitas pra Ramon Sousa, ele preferiu o Felipe, Felipe Anderson tá na área, vai fazer, cortou pro lado, bateu pro gol, Fábio, voltou Fábio de novo. Era só tocar no Sousa. Ô Maurício!
1: E tava esperando pra finalizar o paraguaio. Vem Fluminense!
0: Olha a resposta, pode sair cara esse lance do Felipe Anderson. Serna, ponta esquerda, vai pra cima do Murilo, toca por dentro, volta essa bola. Fábio salva de novo o Fluminense. Como sempre, Fábio, ela volta de novo pro tricolor. Lado esquerdo, carrega a Arana, voltando a passe pra Nonato. Nonato carrega na meia esquerda, se aproxima do bico da área. Desvio feito do Evangelista. O árbitro sempre na frente da jogada. Mas é impressionante, o cara não sabe se posicionar no campo.
7: Pois é, tá difícil pro Facundo Otelli hoje, né? Não consegue se posicionar. É, eu divirjo aí um pouquinho, né? Acho que o Felipe Anderson fez uma boa jogada, cara. Mas depois do primeiro drible, ele tinha que tocar pro Sousa, né? Aí tentou fazer o gol, dançou.
0: Inversão de jogo, Hércules pra direita. Guga domina, Castilho na área. Vem chegando também na boca do gol, Nonato pedindo passe. Pede passe, Savarino também. Bola pra trás, Thiago Silva pra Milan, zagueirão. Pé esquerdo na bola, voltando pra Hércules. Vai abrir na ponta esquerda a Serna. Ele vai contra o Giai. Giai fica de olho que ele vai cortar pro pé direito. Levou pro fundo, Giai por baixo, tira pro Palmeiras. Insiste o argentino, leva na marra, cai em cima dele. O Serna é falta. E o Giai está telado no chão. Ô Maurício!
1: E vai se consagrando, né? Caindo cada vez mais no gosto aí da torcida palmeirense quando o Marcão faz a última mexida aqui no Maracanã. A saída do Savarino para a entrada do Wesley Natan, 34. Wesley Natan, 34. Jogador que ainda pertence ao Sub-20, passa a treinar com o elenco profissional. Vai ter a chance agora em duelo de semifinal de Libertadores.
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0: Sai pro jogo novamente aqui o time do Palmeiras. Wesley Natan em campo. Lá vem Palmeiras, Maurício. Tá na área, passou Sousa, ele viu, passou Sousa, entrou, bateu. Fábio! Volta essa bola pra área. Felipe Anderson de cabeça. Marlon Freitas, caça.

foi pra cima e não decidiu. O futebol é de quem sabe decidir, e o Palmeiras sabe decidir. Palmeiras lê.

0: Rede Esportiva Resiliência. É talhada para decidir! Palmeiras 2, Fluminense 0! Fecha a conta e passa a régua, Maurício!
1: E o Verdão, que há pouco teve a bola no jogo do Maracanã, desperdiçou com o Felipe Anderson, poderia custar caro, não custou para a Sociedade Esportiva Palmeiras, que aproveitou a chance na sequência, na cabeçada do Felipe Anderson para o Marlon Freitas, que de frente para o gol não titubeou, uma pancada de perna direita para marcar o quarto gol dele com a camisa do Palmeiras e aumentar a vantagem. O Verdão aqui no Maracanã tem 2-0 para cima do Fluminense, Marcelo Duó.
0: Que vantagem espetacular do Palmeiras. Relógio Band News FM marca 41, etapa final. Uma partida heróica do Palmeiras do Maracanã. Palmeiras 2, semifinal, jogo de ida, Fluminense 0, Camarão.
2: Amanhã o outro jogo da semifinal da Libertadores da América. 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Vale a pena ficar ligado, hein?
3: Marcelão, agora não colocar o Soteldo e colocar o Wesley Natan, né? Alguma coisa tem aí nessa, tem caroço nesse angu, né?
4: Esquisito, né?
3: É, o Wesley Natan é ponta esquerda, tem 18 anos realmente, pode ter o maior talento, né? De repente a gente não tá no dia a dia, não sei, mas é no mínimo estranho, né? E o Palmeiras aproveita, o Fluminense tava muito adiantado, né? Eu olho aqui pra Assunção, Assunção olha pra mim e fala, tá o zagueiro.
4: Vai dar certo isso aí.
3: Se tomar uma bola, vai na cara, né? E duas vezes foi. Aliás, teve três, né? Porque no primeiro tempo, no começo do segundo tempo, teve o Piquerez também. Então, assim, o Palmeiras deu um show de como se defender, concentração topo lá da espetacular e os contra-ataques muito fortes.
0: Marcos Assunção, pois não?
1: É o que virou o Maracanã, a torcida do Fluminense já começa a deixar aqui as arquibancadas lentamente e só se ouve os cerca de 4 mil palestinos que estão aqui no Maraca.
0: Cantando o hino do Palmeiras na arquibancada do Maracanã. Palmeiras 2-0, Band News FM, aqui o futebol é notícia.
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0: Marcos Assunção, 43, 2-0 verde.
6: 2-0 verde, 43, Marcelo, e a gente vê o quanto o Palmeiras é resiliente, quanto o Palmeiras sofre, mas ele sabe sofrer, sabe aguentar a pressão do adversário, e foi assim no primeiro tempo, foi assim no segundo tempo, e aí a gente vê o Palmeiras fazendo o segundo gol, mas poderia ter sido mais, devido à pressão do Fluminense e ao espaço que deixou ao fazer essa pressão. Então, parabéns ao Palmeiras pelo jogo que fez.
0: Vem pro ataque o time do Palmeiras outra vez aqui tentando sair no contragolpe novamente. Tá terminando o jogo no Maracanã, 2-0 pro Verdão. Sai pro jogo o Fluminense tentando pelo menos um golzinho pra não ficar completamente vendido na disputa. Serna, vem Castilho pelo lado direito, entrada da área. Solta o passe pra Guga, marcado por dois. Que partida do Palmeiras. Dedicação total, concentração de elite do Verdão. Posse de bola novamente aqui pro time do Fluminense tentando, lá vem o garoto. Wesley Natan vai balançar pra cima do Giai, tentou levar, a bola espirrou, foi pra linha de fundo. Se jogou Wesley, a bola sobra na área, brigou na Nonato, vai levar pro fundo, bateu cruzada, a bola saiu. Era o Lúcio Acosta, escanteio Fluminense.
1: E a bola travada pelo Murilo, que comemora depois de colocar pela linha de fundo. Lúcio Acosta bate escanteio.
0: Últimos instantes da partida no Maracanã. Já sobe a placa dos acréscimos, 2-0. Escanteio, Serna vai lá para tentar uma jogadinha curta no primeiro poste. Levantamento aberto demais na entrada da área. Brigou Thiago Silva, tocou de cabeça, a bola passou e foi pro Carlos Miguel. 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
0: Alô, José Pereira em São Lourenço da Mata, Pernambuco, lá onde fica a Arena Pernambuco. Um abraço pra você, ligado na Band News FM, obrigado pela sua audiência. Tá terminando o jogo no Maracanã, torcida do Fluminense indo embora. Quantos palmeirenses tem aí no Maracanã, Maurício?
1: 4 mil palmeirenses, ingressos esgotados pra torcida visitante. Teremos mais 4 minutos.
0: Imagino que vai ser o Castelo Verde na próxima semana. Vamos a 49, olha o Palmeiras aí. Vem Maurício tentando matar o jogo, tentou passar por 3, não conseguiu. Tira Milan pro Fluminense, tentou passe passe profundo, bateu no Giai. Que jogo do camisa 4 do Verdão, mais uma vez. Bola com o Evangelista, metade do campo, solta a frente a Felipe Anderson, assistência pro gol decisivo. De lá pra Piquerez, na canhota, ele domina e volta tudo. Começa na metade do campo, Palmeiras. Na defesa com tranquilidade, Alexander Barbosa. 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
0: Olha o Fluminense, Castilho sai da área, vem pra direita, Hércules gira bem, escapou do Felipe Anderson, mas não do Piquerez, que tira pro Verdão, deixa a bola pra Marlon Freitas, é novo contragolpe, vem Maurício, vai puxar até a metade do campo, segura, tá ganhando o jogo por 2-0, fica com a bola o Palmeiras, Felipe Anderson pra Piquerez, voltando no goleiro Carlos Miguel de primeira, levanta essa bola de perna esquerda lá pra ataque, a bola viaja até o Thiago Silva, que conseguiu ajeitar no alto, a bola volta, de novo pra Milan toca na bola pra direita, pra Guga, domina outra vez o lateral, puxa para o ataque, ele levanta a cabeça, levanta o braço, ninguém apresenta-se pro jogo, ele toca pelo meio pra Nonato. Nonato busca o jogo na meia direita, de lá pro corredor central pra Hércules. Hércules tem Wesley Nathan lá pela ponta esquerda pedindo o jogo. Segura Hércules marcado, vem Maurício em cima, ele pede movimentação. Nonato aprofunda no comando, volta Barbosa e tira, a bola cai de novo no Hércules aqui na meia esquerda. Vira pra direita pra Thiago Silva. O Fluminense vai com tudo. Thiago Silva volta a bola pelo meio. Começa de novo o tricolor, ficando com Nonato. Nonato com Hércules. Hércules levanta a cabeça, pisa na bola, toca de lado, de volta aqui da meia esquerda pra meia direita pra Thiago Silva. Lúcio Acosta pede, mas está encaixotado. Ele abre na ponta direita. Nonato levantou pro Serna, se jogou. Trombou com o Giai, a bola vai saindo. Wesley Nathan tenta evitar e não consegue. Lateral pro Palmeiras. 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
0: Inteligente do Brasil, emoção em qualquer plataforma. 47 minutos, tá terminando o jogo no Maracanã, 2-0 Palmeiras, Flaco Lopes e Marlon Freitas marcando os gols do Verdão. Time do Fluminense vem pro desespero. Thiago Silva no corredor central contra o Evangelista. Ele toca na bola pra direita agora, pra esquerda agora. Fica com ela Arana, profundo passe na ponta. Vai tentar chegar Lúcio Acosta, ele é bom de bola, vai pra cima da marcação. Encosta nele Maurício, corta pro lado, Lúcio Acosta invade a área, se adela com Hércules pro lado, pra Nonato, gira pra direita, passe é rápido pra Guga, rápido demais, ele chegou, cruzou. Carlos Miguel ficou, toca pro gol, desce.

0: Marinho. Guga no cruzamento em cima da linha de fundo. Ele coloca a bola muito aberta, entra na linha de frente na pequena área, marca no pênalti. Carlos Miguel falhou. Wesley Nathan subiu, ganhou da defesa. Gol aberto, ele manda pro fundo do gol. 48 do segundo tempo. Está sendo checado um possível impedimento no Maracanã. Fluminense 1, Palmeiras 2. Se o VAR não impugnar, Maurício.
1: E a falha do Carlos Miguel no lance, que saiu todo atabalhoado, sem segurança nenhuma de que tiraria a bola por ali, cruzada pelo lado direito pelo Guga. E aí, nessa falha de leitura do goleirão palmeirense, Wesley Nathan ganha do Gustavo Gomes pelo alto e de cabeça coloca no fundo das redes o primeiro gol dele pelo profissional, para deixar o Fluminense vivo no confronto. Desconta o tricolor das Laranjeiras. Aqui no Maracanã, o Fluminense tem um, Palmeiras tem dois.
0: 2-1, Palmeiras ainda tem vantagem, mas a vantagem era excepcional. Fluminense acha um gol com o menino iluminado. Wesley Nathan marca para o Fluminense nos acréscimos. Leonardo Fontes, poderia ser melhor. Carlos Miguel falhou de novo.
2: Falhou porque o time todo meio que perdeu a concentração depois do 2-0, né? O Palmeiras baixou um pouquinho a intensidade. Dá para perceber isso, né? Em como o Palmeiras se comportou após o segundo gol. Parecia, chegamos onde queríamos, 2-0, acabou. E aí uma bola na linha de fundo, ninguém vai, o Guga corre atrás dela, salva. Quando a bola sai, aí o goleiro sai num desespero, erra também, sai, fica no meio do caminho. O Gomes já pensa que o goleiro vai pegar também, não pula. E o Nathan, que é pequenininho, pulou por cima dele. Colocar só na conta do Carlos Miguel, acho que tá equivocado isso daí. Porque também teve participação do Gustavo Gomes e de todos os jogadores do Palmeiras que falharam por ali.
0: Subiu um amarelinho aí, hein?
1: Foram três, eu já te confirmo, tá, Duó?
0: Uau!
1: Tenho a segurança que um foi pro Maurício, camisa 18 do Palmeiras.
0: 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Vem Fluminense, últimos instantes da partida no Maracanã, em busca de um empate improvável. Vem com tudo, o Fluminense não tem nada a perder. Já temos 51 minutos, já passamos dos 5 regulamentares. Guga na direita, domina, vai tentar passar, não passa. A bola volta pro Fluminense com o Thiago Silva. Vem aqui na intermediária, arbitragem parou e termina o jogo no Maracanã. Fluminense 1, Palmeiras 2. A torcida do Palmeiras celebra e tem que celebrar mesmo. Um resultado enorme no Maracanã. Vai decidir em casa, tem a vantagem de um gol. Do gramado no Maracanã, posição Band News FM. Alô, Maurício Ferreira.
1: E deu a sensação do Rock, o gol marcado pelo Wesley Nathan muda completamente o panorama dessa semifinal da Libertadores. O ambiente aqui nas arquibancadas do Maracanã era de um confronto já praticamente definido. E a bola nas redes faz com que o torcedor aqui termine o jogo um pouco mais esperançoso de que na semana que vem, na quarta-feira, na Arena em São Paulo, o Fluminense possa sonhar com algo melhor do que foi essa derrota por 2-1 para o Palmeiras aqui no estádio do Maracanã.
0: Muito bem, Maurício Ferreira no gramado do Maracanã, na Band News FM, a bola não para, vem aí Bruno Camarão.
3: Boa, Marcelo Duó, fim de papo no Maraca, deu Palmeiras 2-1 diante da equipe do Fluminense. Olha, uma virada improvável, mas é um Fluminense vivo pro jogo da semana que vem, jogando na Zona Oeste de São Paulo, local onde o Palmeiras é muito poderoso. Porém, o futebol, já diria você, é uma caixinha de surpresas, né?
0: Pois é, meu caro Bruno Camarão, o futebol tem dessas, né? Se acaba 2-0, já teria acabado a disputa. Mas esse gol desse menino aí traz um componente diferente para essa volta. Mas o Palmeiras se comportou muito bem, fez muito bem aquilo que tinha que fazer no jogo. Falhou no final. Vamos ver o que vai acontecer, mas o Palmeiras é muito favorito. Tá de parabéns, o Verdão.
3: Valeu, Duó. Bom descanso agora, hein?
0: Valeu, até o final de semana tem mais.
3: Eu vou ficar com os seus, Léo Fontes e Marcos Assunção, pela próxima hora e meia quase aí, ó. Pra falar bastante claro desse jogo, a gente vai repercutir as palavras dos técnicos. O Marcão, hoje não tem Abel Ferreira, mas tem muita felicidade por parte da comissão técnica do Verdão, né, Maurício Ferreira?
1: Ah, sem dúvida alguma, viu, Bruno Camarão? Os jogadores do Palmeiras agora vão deixando o gramado por aqui, né? O Carlos Miguel, que agora é saudado ali por um dos seguranças do Palmeiras, mas estava meio abatido o goleiro do Palmeiras, né? Claro, reconhece aí a responsabilidade desse gol que deixa o Fluminense vivo no confronto. Teremos as entrevistas coletivas hoje com o João Martins, né? O Abel Ferreira foi expulso no jogo da volta contra a LDU nas quartas de final e também vamos ouvir a entrevista coletiva do técnico Marcão. Hoje aqui tudo na mesma sala, tá, Bruno Camarão, no Maracanã, em noites de Libertadores. Então, João Martins, como visitante, fala primeiro, na sequência, o Marcão. Vou juntar minhas coisas por aqui, quando tiver em condições lá de baixo, já chamo vocês.
3: Combinado. Maurício Ferreira volta tão em instantes aqui na Band News FM. Torcida do Fluminense subindo o tom, cantando. Torcida do Palmeiras, claro, feliz da vida. Deu Verdão fora de casa 2-1, mas tem volta, hein? O Fluminense tá vivo. Mais um Palmeiras extremamente concentrado. E quando o Palmeiras sobe o nível de concentração, é praticamente intransponível. Foi no fim, porque talvez tenha baixado a guarda. Já já, Léo Fontes, Marcos Assunção, você, ouvinte Band News FM, que nos acompanha também em imagens pelo YouTube, pelas televisões inteligentes, vai saber tudo o que rolou e o que vem pela frente. Você sabe, aqui, o futebol também é notícia.
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1: É oficialmente no ar Depois do Jogo aqui na Band News FM. Já aquecemos, já contemplamos 90 minutos. E agora vamos destrinchar tudo o que aconteceu no Maracanã, semifinal da Libertadores da América. Deu Palmeiras, hein? 2-1 pra cima do Flusão. Quem segura a Sociedade Esportiva Palmeiras? Mesmo sem Abel Ferreira no banco de reservas, o time comandado por ele e pela comissão técnica portuguesa conseguiu esse triunfo pra lá de importante, que encaminha a classificação, basta um empate na semana que vem, jogando diante da própria torcida pro Palmeiras chegar mais uma vez a uma decisão continental. Mas o confronto tá aberto, né, o Leonardo Fontes? O Fluminense não fez um grande jogo, mas muito graças à maneira como o Palmeiras se comportou. Impressionante como esteve seguro lá atrás, a linha de defesa, comportamento dos meio-campistas. E também o Palmeiras em algum momento, né, quase ali poderia ter feito um placar 100% limpo. É que bobeou aí no último lance, né?
2: É, bobeou no último lance e eu acho que tem a ver com isso. A concentração tava muito lá em cima. Uhum. O Maurício tá chamando?
1: Não, não.
2: Tá. É, a concentração tava muito lá em cima. Quando o Palmeiras fez 2-0, eu senti uma baixa de concentração no Palmeiras mesmo. Uhum. Que acho que é normal também, né? Que você, claro, chegou, né, meio que ao objetivo ali, o 2-0 no finalzinho. O gol sai faltando ali um minuto pra acabar o tempo regulamentar, né? Sem acréscimos. E o time deu aquela segurada. Você vê que a bola vai na linha de fundo, no gol do Fluminense. O Guga corre até a linha de fundo, os jogadores do Palmeiras não vão. E quando vem o cruzamento, aí o Carlos Miguel pensou, vou sair, saiu, ficou no meio do caminho. E o próprio Gomes, porque o Gomes, assim, não é que ele perdeu de cabeça pro Natan.
1: Nem subiu, né?
2: O Natan, ele veio lançado, então o cara mesmo baixinho, ele lançado, ele vai subir mais.
1: Claro.
2: E quando o Gustavo foi subir, já sentiu o cara nas costas dele, não conseguiu sair do chão e o Natan fez o gol. Mas eu acho que disso tudo a gente vê a qualidade que o Palmeiras tem, a experiência que esse time do Palmeiras tem, porque o Palmeiras sofreu demais no jogo. E o Palmeiras sofreu demais no jogo, porém, o Palmeiras teve as melhores oportunidades o tempo todo. Se esse jogo tivesse sido 4-1, ninguém ia falar nada, porque o Fluminense não teve além dessa chance, uma grande chance. Fez o gol. E o Palmeiras teve, além do gol do Lopes, né, além do segundo gol feito depois pelo Marlon, teve com o Felipe Anderson, teve mais uma com o Lopes, que não passou ali pro Andreas Pereira no primeiro tempo, teve a do Piquerez no início do segundo tempo, que o Fábio fez a defesa.
1: Giai bem demais.
2: O Giai, né, naquele chute, que aí tudo bem, um chute que o Fluminense também deu alguns no jogo, mas
1: Palmeiras foi mais perigoso, inegavelmente.
2: Foi. Mesmo não tendo a posse, mesmo sofrendo, mesmo sendo um jogo que o torcedor do Palmeiras certamente roeu os 10 dedos, né, da mão em casa, certamente. O Palmeiras, nos momentos que precisou, ele chegou com muito mais facilidade ao gol, poderia ter feito mais gols. No final tomou um gol que deixa o confronto aberto, óbvio. Se o Fluminense vai para o campo do Palmeiras tendo que fazer 2 gols para ir para pênalti, cara,
1: seria?
2: Era um 90-10, eu acho.
1: Uhum.
2: Porque você tem que fazer 2 gols de diferença e ainda tinha que ganhar os pênaltis, né? Então,
1: era um 70-30, vai?
2: Não, acho que não. Porque você tem que ganhar de 2 e ainda tem que ganhar nos pênaltis, cara.
1: É, 1-0, você joga a decisão também para os pênaltis.
2: Agora sim.
1: 70-30, diminuiu, obviamente.
2: Diminuiu,
1: né,
2: para um 70-30, 65-35, 45.
3: Uhum. Olha essa conta.
1: Você acha que não, o Marcos Assunção? Fluminense, ele tem mais possibilidades do que apenas uns 30% ali?
4: Olha só, nós tava falando, 2-0 seria muito, um resultado muito legal pro Palmeiras. Jogando em casa, 2-0, dificilmente o Palmeiras tomaria 2 gols pra ir pra pênalti ou 3 pra ir direto, né? Agora, é o que eu falei, o jogo tá aberto. O jogo tá aberto por quê? Por mais que o Palmeiras jogue em casa, o Palmeiras vai pressionar muito mais do que o Fluminense pressionou hoje, porque o Palmeiras é diferente, a pressão do Palmeiras é diferente quando joga no Bank Park, mas se o Fluminense faz um gol, aí vira um jogo louco, aí vira um jogo loucura total. Então, esse um golzinho do Fluminense botou ele no jogo, mas botou ele no jogo legal, legal, porque o Fluminense é um time que, aquele, que a gente falou no começo da transmissão, time que joga, gosta de ter a bola, gosta de jogar. Alguns jogadores importantes hoje não estiveram bem, mas esses jogadores bem no jogo, seria um jogo muito melhor do Fluminense, com mais pressão do Palmeiras. É que o Palmeiras sabe sofrer. O Palmeiras entende do jogo. Quando não dá pra jogar, ele vai sofrer, vai aguentar, vai marcar bem. E na hora que sair, acontece isso. Vamos pro contra-ataque e fazemos o gol. Mas vai ser um belo do jogo.
1: E eu, sinceramente, eu fiquei com a impressão, analisando friamente, claro, vocês estavam envolvidos nos comentários a todo instante, mas eu observando aqui na mesa, eu tive uma sensação de quase total segurança do Palmeiras, de que esse sofrimento ali foi mais pelo ambiente, talvez.
2: Mesmo,
1: mas assim,
2: bola na área e tal,
1: em termos práticos, não. Né? Consagrando Barbosa, Gomes, Giai, Piquerez firme, Evangelista partidaça, Palmeiras muito seguro de si, a bola caía no pé do Várias, né? Ele o tempo inteiro conseguia um drible, uma falta cavada, uma proteção. O Flaco também, enquanto esteve, brigando sustentando frente, muito. Sentando. E é um Palmeiras que não teve o Vitor Roque. Enquanto o Fluminense perdeu no segundo tempo o Martinelli. Estamos falando de dois jogadores muito importantes lado a lado. Acho que o Fluminense sentiu muito a falta do Martinelli no segundo tempo, que é um jogador importantíssimo para a dinâmica do meio de campo. E o Vitor Roque, quem sabe, estando à disposição semana que vem. Já o Maurício pode falar sobre a atualização também do cenário do Roque. Não deixa de ser um jogador também extremamente importante, né, Léo?
2: Exato, uma torção de tornozelo, pode ser que ele volte realmente na próxima semana, não sei, porque me parece que é a mesma condição que vem perseguindo ele já há algum tempo, né? Agora, esse gol influencia também, falando de Palmeiras, não de Fluminense agora, na decisão do final de semana pro Palmeiras também, né? Porque o Palmeiras tem um jogo de Campeonato Brasileiro em que ele tá um ponto atrás do Flamengo e ele precisa jogar, se manter, né? A esse ponto atrás para depois no confronto direto poder tentar passar o Flamengo. E com 2-0, talvez o Palmeiras jogasse com titulares no final de semana.

0: podia balançar, não vou nem dizer que jogasse com todo mundo.
1: Um misto.
0: Você podia fazer um balanço ali contra o Atlético Paranaense, entendeu? Coloca um que cansou menos, coloca outro e tal, e guarda uns pra quarta-feira, mas caras que nem o Arias, por exemplo, que jogam todos os jogos sem cansar, você jogaria com os dois jogos. Agora já não sei como é que o Palmeiras vai fazer isso pro final de semana, e acho que vai esperar também o jogo do Flamengo de amanhã.
2: Uhum.
0: Né? Porque se o Flamengo também voltar com um resultado que não é o ideal, o Flamengo também vai ter que fazer alguma coisa no final de semana.
2: Com certeza.
0: Pra priorizar a Libertadores, né? Então é um jogo de gato e rato, né? Do futebol brasileiro entre Palmeiras e Flamengo, que se estende além da Libertadores, né? É bem interessante essas análises, né? Porque a gente nunca teve que lidar, talvez, com isso no futebol brasileiro, de como você ter que jogar jogo a jogo, competições onde você tá lutando contra um adversário direto e, uhum. e tem que trabalhar, não pode largar. Porque antigamente, principalmente técnicos brasileiros, assim, né? Quando chegaram numa competição muito fera, que era a Libertadores, uhum. largava o brasileiro. E assim, a gente aceitava isso, né? E acho que hoje esse panorama mudou, né? O próprio técnico do Vasco falou, não, eu não posso...
2: Porque o Vasco tá perto da zona de rebaixamento, mesmo jogando tão bem, né?
0: Então, e ele falou antes das quartas de final, pergunta se ele não vai poupar pra tentar sair da zona do rebaixamento, lá de perto. Então, ele falou, eu não posso tirar dos meus jogadores a oportunidade de ganhar um título, eu tenho que jogar tudo e tal. E conseguiu, ele vai chegar numa final.
2: Potencialmente.
1: E o ano passado, né, Léo, o Palmeiras deixou de... Né, abriu mão do Campeonato Brasileiro, onde tinha alguns pontos ainda por jogar.
2: Até a reta final.
1: Pra apostar tudo na Libertadores.
0: E se deu mal.
1: E acabou não ganhando a Libertadores e nem o Brasileiro.
2: O famigerado...
1: poderia, né, eu acho que poderia ter ganho o Brasileiro.
0: Terminou 3 pontos atrás do Flamengo.
1: Se ele entra quando tinha que entrar.
2: O jogo contra o Grêmio, né, antes da viagem, fora de casa, um Grêmio também meio desolado no campeonato, né, e o Palmeiras entregou basicamente os pontos ali, né.
0: Isso. É que ali também, o Flamengo também foi com reservão, mas o Flamengo arrumou um empate no último minuto, né? E ali deu uma... Palmeiras deu uma murchada mais ainda, maior ainda, né? O certo é que a gente tem que consertar, assim, uma parte do calendário pra que não aconteça as decisões todas ao mesmo tempo no final do ano.
2: É, né, muito difícil. E o Palmeiras ainda tem a Copa do Brasil nesse ano, né? Diferentemente do Flamengo, que já caiu mais cedo,
1: Três competições.
0: Senão a gente penaliza sempre quem ganha, cara.
2: Assim, pois é.
0: Teve o ano que o Fluminense foi campeão da Libertadores, ele foi jogar um Mundial, voltou tarde. No outro ano ele quase caiu, porque o time tava morto, não teve pré-temporada. Então, por ser campeão da Libertadores e jogar um Mundial, o time foi penalizado no outro ano, porque não tem a mesma estrutura do que Palmeiras e Flamengo, jogadores mais experientes, mais velhos. Aí o Fluminense foi jogar o campeonato, último lugar, até chegar o Mano Menezes, trocar o perfil
2: salvar. Ali. Senão ia cair com o Diniz, provavelmente.
0: E ele trocou o perfil, né? Lançou o Cauã pra centroavante, Elias, lembra o Cauã Elias?
2: Exatamente.
0: Ele foi trocando o perfil do time pra mais jovem, porque ele viu que tava todo mundo morto, não teve o preparo ideal durante a temporada, e a gente continua penalizando quem vai bem. E tá errado isso, né? Não, não pode acontecer isso. Às vezes clubes se autopunem, como foi o Corinthians esse ano, né? Também abdicou das férias pra ganhar uma competição mequetrefe do Flamengo, porque o treinador tinha um projeto pessoal ali, ele queria ganhar a Supercopa do Brasil e tal. E foi lá, colocou todo mundo pra jogar desde o começo do Campeonato Paulista, enquanto o Flamengo descansava. Agora o time tá morrendo aí no final do ano.
2: Ali foi um jogo simbólico, enfim, mas não rolou depois a vida longa pro Corinthians. Maurício Ferreira, diretamente do Maracanã. Diga aí, Maurício.
3: Já tô por aqui no auditório, onde daqui a pouquinho tem as entrevistas coletivas, né? Começando pelo João Martins, em noites de Libertadores, o técnico visitante sempre falando primeiro. O assessor do Palmeiras há pouco já veio por aqui, então a tendência é de que em alguns minutos a gente já tenha aqui a chegada do João para poder conversar com a imprensa, né? Vocês falavam sobre essa sequência de calendário. O Palmeiras, teoricamente, tem um dia a mais de descanso, né? Joga no sábado contra o Atlético Paranaense, enquanto o Fluminense recebe o Santos aqui no Maracanã no domingo. Mas a tendência, claro, né? O Fluminense, que não briga, não tem ambições tão grandes assim no Campeonato Brasileiro, deve poupar a maioria dos titulares, assim como já fez no último clássico contra o Flamengo. E o Palmeiras ainda é uma dúvida, tá? Vitor Roque, essa entorse no tornozelo direito dele não é assim tão leve, não é um caso de cirurgia, né? Como houve a necessidade naquela lesão que ele sofreu no primeiro semestre, só que no tornozelo esquerdo, então não há necessidade de cirurgia, o tratamento vai ser mais conservador, mas ainda não dá pra gente cravar que o Vitor Roque vai se recuperar a tempo para o jogo da quarta-feira da semana que vem na Arena Palestrina. E a coletiva será do Vitor Castanheira, tá bom? Com o auxiliar aqui de Abel Ferreira, que vai conceder a entrevista coletiva, então já está se posicionando.

0: por aqui. Assim que o pessoal der ok, então o Vitor Castanheira já começa a responder as nossas perguntas por aqui. O pessoal está dando aquele último check e aí a assessoria de imprensa já vai autorizar, então, o início da entrevista coletiva. Agora, então, Vitor Castanheira conversa com a imprensa após a vitória do Palmeiras 2-1 para cima do Fluminense.
1: Esse esquema foi bem parecido com o que vocês fizeram lá contra a LDU, no jogo fora de casa, lá tinha todo o esquema da altitude. Por que que vocês optaram por esse esquema hoje, novamente, no 5-4-1? E deu certo, assim, pelo resultado, mas como você avalia, assim, a sequência de jogo? Você acha que o Palmeiras saiu bem nesse esquema?
2: Não estamos ouvindo o Vítor Castanheira.
3: Começar pela análise tática que você me perguntou. Porquê? Porque uma meia-final, jogo a duas mãos, vinhamos com o propósito de fazer um bom resultado. E acho que conseguimos um bom resultado. Sofremos um golo mesmo em cima da hora, mas independentemente de ser 2-0 ou 2-1, é lógico que um 2-0 é melhor que um 2-1, mas estamos a meio de uma eliminatória. Principalmente fechar espaços, porque é uma equipa que joga muito bem no jogo interior, tem jogadores que suportam bem, sustentam bem, e principalmente fechar linhas. Eu acho que nesse quesito nós acabamos por ser bem sucedidos. Acho que nos faltou um bocadinho hoje de um bocadinho mais de critério com bola, um bocadinho melhor de saída, apesar de as 3, 4 vezes que acabamos por sair, fomos muito pragmáticos e podíamos, acho que não era escândalo nenhum com as bolas que tivemos, podíamos ter feito mais um gol. Mas essencialmente porque é uma meia-final, duas mãos, segurança, pragmatismo.
2: Castanheira, tudo bom? Gustavo Soler da TMC. No primeiro tempo, o Palmeiras, na primeira oportunidade que teve, conseguiu abrir o placar. Por sinal, pela 15ª vez na temporada, o Flaco Lopes, ele marca um gol que abre o placar a favor do time do Palmeiras. No segundo tempo, nas primeiras oportunidades que teve, conseguiu fazer o segundo gol. Eu queria que você fizesse essa análise de um Palmeiras que conseguiu, mesmo sem criar tantas oportunidades, buscar dois gols, mas depois, quando o placar já estava 2-0 Palmeiras, teve mais uma chance de ter feito o terceiro e acabou desperdiçando. O quanto esse terceiro gol fica também um gosto amargo para vocês, que poderia ter saído com 3-1 aqui do Maracanã?
3: O propósito era esse, era, como disse inicialmente, defender bem, transitarmos com qualidade, ter um bocadinho de bola. E o Flaco Lopes está precisamente lá, jogador mais agudo, mais na frente, precisamente para quando nós chegássemos ele poder finalizar, e foi competente nesse momento. Relativamente ao jogo, é o que lhe digo, estamos a meio, mais 90 minutos, bom resultado aqui, para agora podermos finalizar em casa.
4: Olá, Vitor, boa noite. Gustavo, Paramount Plus. Um jogo praticamente perfeito defensivamente do Palmeiras, mais de 90 minutos, bem postado, né? Um esquema com 5 atrás, que deu certo durante mais de 90 minutos. É a falta de concentração, achando que o jogo já estava ganho, esses 2-0, por isso sai um gol praticamente no último minuto?
3: Não diria falta de concentração. Lógico que o desgaste físico é evidente, ainda é evidente, ainda para mais tivemos um jogo dois dias antes com toda a carga emocional que tem, acaba por haver desgaste, mas a verdade é que temos que olhar melhor, e tenho que olhar melhor, mas a equipa estava bem posicionada no momento, mas não conseguiu ganhar o duelo no cruzamento, e o jogador do Fluminense foi mais competente nesse momento e acabou por cabecear e fazer o gol.
5: Castanheira, boa noite. Pedro Augusto, Web Rádio Verdão. No último jogo contra o Fluminense, aquele 3-2 aqui no Maracanã, o Abel comentou que não teria tomado aqueles tipos de gol, que foram 3 gols de cabeça, 3 gols de cruzamentos na área, se tivesse os 3 zagueiros, que no caso era o Gomes, o Murilo e o Barbosa. O Barbosa estava suspenso naquela oportunidade. Hoje o Palmeiras teve esses 3 zagueiros e acabou por tomar um gol muito parecido com o que ele tomou naquela oportunidade, naquele jogo pelo Campeonato Brasileiro. Qual que é a dificuldade? Por que que o Palmeiras tem tanta dificuldade nessa temporada, de maneira geral, de defender esse cruzamento na área, tanto na marcação do cara que cruza, do atleta que realiza o cruzamento, quanto dentro da área para defender quem acaba cabeceando essa bola?
3: Olha, eu vou lhe dizer, de um modo geral, o Palmeiras é muito competente nesse momento. É verdade é que nos dois jogos que fizemos aqui, podemos dizer, dois golos praticamente da mesma maneira. Mas em termos de posicionamento, a equipa está bem posicionada, está no sítio certo, só que tem que se ganhar o duelo. Quando a bola sai, depois na disputa aérea tem que se ganhar o duelo e infelizmente, nos dois jogos que fizemos aqui, acabamos por tomar golos da mesma maneira.
0: Vitor, aqui à sua esquerda, Maurício Ferreira, da Rádio Band News FM. O quanto vocês, na estratégia que já vinha sendo planejada, né, para esse compromisso, fez falta o Vitor Roque no jogo de hoje? E qual que é a situação dessa entorse no tornozelo direito dele? Se vocês acham que até quarta-feira da semana que vem, principalmente no duelo de volta, esperam tê-lo de volta já. Obrigado.
3: Em relação à ausência, lógico, é menos uma opção que nós acabamos por ter, não é? Em relação à lesão, vamos ter que avaliar dia a dia. Não posso dar mais informações relativamente a isso. Nem sou a pessoa competente para isso, mas vamos avaliar dia a dia a evolução dele.
6: Vitor, boa noite. Miguel Salek, Rede Nacional de Notícias. Parabéns por mais uma grande vitória na temporada.
3: Obrigado.
6: Eu queria que você falasse sobre o treinamento de hoje cedo, aquele treinamento de posicionamento que vocês dificilmente fazem fora de casa, hoje fizeram. Valeu a pena hoje ter feito aquele treinamento? O quão valeu esse esforço desse treinamento? Abrir um pouco mão de descanso dos jogadores para fazer essa questão de posicionamento. Vê se a defesa no jogo inteiro foi quase perfeita na bola aérea. O Fluminense cruzou mais de 30 bolas e só tomou o gol no final, né? E o Carlos Miguel fez apenas duas defesas na partida. Obrigado.
3: Relativamente à ativação que nós fazemos, é um procedimento que nós costumamos ter fora de casa, nem sempre conseguimos por causa da logística. É, acima de tudo, ativação e últimos detalhes.
7: Vitor, Bruno Meliozzi, Rádio Bandeirantes. Quer te perguntar sobre os personagens, principalmente do pré-jogo e do pós, o John Arias. Durante o jogo todo foi vaiado, não teve ali uma partida de muito destaque, também foi muito bem marcado. Queria saber como vocês avaliam a atuação do Arias e se teve alguma conversa especial para ele lidar com esse ambiente que foi de muita pressão em cima dele no jogo de hoje.
3: Ele já não foi a primeira vez, ele já passou por essa experiência no jogo anterior. Acho que já estava preparado para o que iria encontrar. Relativamente ao desempenho dele, ele fez o que tinha que fazer e o que estava programado que ele fizesse.
0: Daí, Camarão, encerrada então a entrevista coletiva. O Vitor Castanheira por aqui, o auxiliar técnico do Abel Ferreira. Um homem de poucas palavras, né, Bruno Camarão?
8: Pois é.
0: Esses esclarecimentos assim em relação à estratégia, ao padrão adotado pelo Palmeiras no jogo de hoje, né? Essa possibilidade, quem sabe, do Vitor Roque na semana que vem, embora o quadro não seja assim tão otimista. Essa última pergunta também é feita em relação ao John Arias. Se limitou a pouco dizer aqui na entrevista coletiva o Vitor Castanheira, né? Pelo menos nesse sentido, o João Martins teria agregado um pouco mais por aqui nas respostas depois dessa vitória do Palmeiras fora de casa por 2-1.
8: É verdade, né? O João Martins também é um pouco mais polêmico, né? Ele vai mais, às vezes, pro atrito, e o Castanheira é muito sucinto, leve.
9: Sim.
8: Mas também valorizando
9: mais
8: o trabalho. Bem mais tranquilo. Diga lá, Maurício.
0: Só um detalhe, tá? Eu vou pedir a sua ajuda agora. Você tem aquele botãozinho mágico por aí chamado Kill, né?
8: É isso.
0: Que você consegue ficar de olho na nossa entrevista coletiva. Daqui a pouquinho o Marcão chega por aqui pra falar. Vou me dirigir pra zona mista.
8: Combinado.
0: Tá, assim a gente consegue acompanhar os jogadores por lá.
8: Combinadíssimo. Eu tô de ouvido ligado no Marcão. Ouvido ligado nas informações do Maurício Ferreira e também na avaliação dos nossos comentaristas. Alguma coisa destacada essa entrevista coletiva? Um Palmeiras cuja comissão técnica sabe que desenvolveu um bom trabalho, pensou num plano de jogo e conseguiu executar a maestria, né, Léo?
9: Pois é, eu achei o tom, né, das perguntas, com todo respeito, acho que se todo mundo é jornalista, eu posso criticar também, né? Todo mundo pode criticar, quem quiser me criticar também, critique. Mas eu achei que o Palmeiras perdeu o jogo.
8: Meio derrotista. Né?
9: Ninguém perguntou. E essa vitória espetacular no Maracanã, em cima de um dos
8: semifinal
9: melhores.
8: Semifinal de Libertadores,
9: do Brasil,
8: né?
9: Semifinal de Libertadores, levando um resultado, pô, interessantíssimo pra casa. Eu, às vezes, sinto que tudo que o Palmeiras faça, e acho que isso serve pro Flamengo também, né? Tudo que esses times façam nunca é o suficiente pra agradar de alguma maneira. Uhum. Eu achei o jogo do Palmeiras muito bom,
8: com uma
9: estratégia
8: achei
9: de Libertadores, de você, um jogo mata-mata, que tem 180 minutos, você não pode pensar só no primeiro jogo e depois no outro jogo, você tem que pensar nos 180 minutos, e que o Palmeiras levou um 2-0 até o último minuto de jogo, tomou um gol numa infelicidade, ok, não pode acontecer. Palmeiras tomou um gol no último minuto contra o Corinthians, no último jogo. Palmeiras tomou dois gols nos últimos minutos contra a LDU.
8: Esse é um ponto.
9: Então, pô, lógico, precisa chegar alguém, tudo de cabeça, falando nisso, né? O Marcos Assunção falou aqui, é verdade, todos eles de cabeça. Então, chegou, lógico que esse ponto tinha que ser abordado por um repórter, né? Com essa riqueza de detalhes, inclusive, ó, Palmeiras, os últimos gols que tomou, os quatro que tomou, foram nos acréscimos de cabeça, bola levantada na área, o que fazer? Mas acho que tinha que ter uma outra pergunta também, mas como, né? Como é que foi esse resultado, essa estratégia do Palmeiras ganhar esse jogo? Então, eu acho que é por isso até que o Castanheira não, não foi muito à frente nas perguntas, né? Você ganha, você imagina pro profissional, né? Que ganhou o jogo, fez uma estratégia, foi pro banco, jogadores, todo mundo lá se matou em campo, aí você chega na coletiva e pô, esse sistema aí com cinco zagueiros e tal. Aí vem o segundo e fala, e esse gol no final, pô... E o terceiro vem e fala, pô, o Abel falou que se tivesse três zagueiros da outra vez, não tomava gol de cabeça e tomou.
10: Pois
9: e
10: é.
9: Aí, pô, o cara vai falar o quê? Se fosse o Abel...
10: Vai perguntar quando da vitória, né, Léo?
9: É, eu acho que se fosse o Abel, naquela do três zagueiros, já ia dar uma espanada geral.
8: Né?
9: É como o Castanheira é um cara mais tranquilo, não falou nada, mas não, realmente não tem muito o que tirar da entrevista coletiva. O Maurício ainda perguntou do Rock, né? Acho que...
8: Uma pergunta importante, pensando em futuro,
9: muito,
8: né?
9: Muito, né? Porque a gente, o Palmeiras, com esses contra-ataques que o Palmeiras teve hoje, se o Vitor Rock fosse a dupla ali do Flaco Lopes, o Palmeiras poderia ter feito mais gols.
8: Pois é, o Assunção, é claro que pra gente é muito importante ouvir o relato, o sentimento dos profissionais envolvidos ali num jogo que acabou de rolar, né? Mas você que já vivenciou tantas e tantas coletivas pós-jogo, jogador profissional que está ali envolvido, ele consegue assim num curtíssimo, o jogo acabou agora há pouquinho, menos de meia hora, o cara consegue já se desconectar, fazer uma avaliação plena? Você ia pro vestiário, você demorava quanto tempo para interpretar? Pô, olha, esse jogo realmente teve isso, acho que ali a gente falhou.
10: Não.
8: Já tô pronto para ir pro microfone e ser bombardeado por perguntas. Não, como é que não, é isso pro cara?
10: A gente fazia essa análise, essa autocrítica, só quando chegava em casa.
8: Olha, no dia seguinte, avaliar.
10: Por quê? Porque os caras chegam no hotel, eles não vão vir para São Paulo hoje. Então eles vão chegar no hotel, eles vão passar a noite inteira acordado. Eles não conseguem, a adrenalina do jogo e principalmente do que foi esse jogo hoje, né? Vai demorar para eles pegarem no sono, para eles dormirem. Então eles ficam a noite inteira pensando no que fizeram de bom, no que fizeram de ruim. Eu acho que os jogadores de linha, eles vão pensar, pô, jogamos pra caramba. O único que vai ter essa noite mal dormida vai ser o Carlos Miguel. Né? Porque ele poderia ter evitado, ele saiu mal. Né? E aí, no cabeceio, a bola ainda toca, ele todo espalhafatoso tenta tirar a bola e acaba não agarrando. Então, ele vai ser esse cara que vai ter essa noite meio que mal dormida, porque acho que o resto dos jogadores acho que fizeram um bom trabalho, sofreram bastante, mas é o que o Léo falou, a estratégia de jogo do Palmeiras foi muito boa. Porque jogar contra o Fluminense fora de casa, no Maracanã lotado, uma semifinal de Libertadores, e o Palmeiras aguentar o que aguentou e saiu vencendo no primeiro tempo, e teve os contra-ataques do segundo tempo, poderia ter ampliado o marcador, né? E jogar do jeito que jogou, pô, o Palmeiras jogou pra caramba. Então eles têm que estar felizes. E realmente, as perguntas dos jornalistas, em nenhum momento foi da grande vitória do Palmeiras, e sim do gol tomado, dos três zagueiros, enfim, nunca valorizando a vitória do Palmeiras, o grande jogo do Palmeiras, diante de uma grande equipe que é o Fluminense.
8: Já então, Marcão, passando pelo microfone Band News FM, a coletiva do técnico do Flu, que também vai fazer os apontamentos dele. A gente já ouviu João Martins, representante da comissão técnica do Verdão, deu Palmeiras 2-1 para cima do Flu. Primeiro gol foi feito Ainda no primeiro tempo pelo Flaco Lopes, na segunda etapa, o Marlon Freitas ampliou. Ele tá acostumado a jogar ali no Rio de Janeiro, ex-jogador do Botafogo, surgiu despontando, né, pro cenário nacional, vestindo a camisa do Atlético Goianiense, e é um baita de um meio-campista. Marlon Freitas, 2-0. Marcelo Dó narrou assim, ó.
11: Palmeiras, Maurício, tá na área, passou Sousa, ele viu, passou Sousa, entrou, bateu, Fábio! Volta essa bola pra área, Felipe Anderson de cabeça.

chance, foi pra cima e não decidiu. O futebol é de quem sabe decidir, e o Palmeiras sabe decidir. Palmeiras.

0: 2, Fluminense 0. Fecha a conta e passa a régua, Maurício.
1: E o Verdão, que há pouco teve a bola no jogo do Maracanã, desperdiçou com o Felipe Anderson. Poderia custar caro.
2: Marlon Freitas fez o 2-0 pro Palmeiras. Palmeiras que foi vazado só no finzinho do jogo. Alguém falando dos repórteres.
3: Boa noite, vamos começar a.
2: Falando em repórteres, Marcão vai ser questionado por jornalistas a partir de agora e você ouve tudo aqui na Band News FM. Já foi o lado do Verdão vitorioso como visitante. Agora o lado do Fluminense.
4: Boa noite, Marcão.
2: Marcão falando na Band News FM.
4: O Palmeiras tem um estilo de jogo com o Abel que todo mundo conhece muito bem, né? A gente sabe que quando precisa é um time que sabe se defender, se fecha muito bem e sai rápido no contra-ataque. E parece que o Fluminense não soube como enfrentar esse Palmeiras hoje, já que por pouco não saiu daqui com 2-0. Queria saber o que você tinha planejado para essa partida, o que você acha que foi a principal dificuldade do Fluminense hoje e se você acha que de alguma forma o Palmeiras te surpreendeu.
5: Não, todo mundo sabe que o Palmeiras joga desse jeito e eles são muito eficazes na maneira de jogo, mas nossa equipe tinha que atacar jogando em casa, buscar variações, e foi isso que acho que você viu, que nossa equipe buscou o tempo todo. Jogamos no segundo terço, na segunda fase, no último terço, o tempo todo, se não me engano, quase 70% de posse de bola. Criando algumas situações, buscando espaço para furar a defesa deles, que realmente é muito forte. E só conseguimos fazer isso no final. E eles foram eficazes no que eles são mais fortes. A gente falou sobre isso, dessa maneira de jogo deles. A gente entendia que eles viriam desse jeito, até da maneira que eles posicionaram a equipe deles, colocaram o terceiro zagueiro, que eles estão fazendo ultimamente. E esse jogo de transição dele que é muito forte.
6: Boa noite, Marcão, Pedro Henrique Carvalho. Em alguns momentos eu senti o Fluminense um pouco, como é que eu posso dizer, com uma falta de criatividade, com muita dificuldade para ultrapassar aquela linha de 4 e depois de 5 do Palmeiras, ainda mais depois do segundo gol. Senti que o Fluminense, no momento que poderia crescer um pouco mais na partida, teve essa dificuldade. Queria que você explicasse o início da proposta do jogo, de ter começado com o Ganso no lugar do Lúcio Acosta, se isso já vinha sendo desenhado e que você hoje considera mais titular ou menos titular, enfim, queria que você passasse essa visão de por que um ao invés do outro, e que você falasse um pouco sobre o próximo jogo. O Fluminense faz um gol no finalzinho e diminui aquela distância que um 2-0 realmente seria mais difícil. A gente sabe que fora de casa vai ser difícil, mas como é que você acha que esse gol pode levar o Fluminense para a final da Libertadores?
5: Não, na verdade, quando imaginamos que o Palmeiras viria dessa forma, com terceiro zagueiro, zagueiros que caçam muito lá no campo adversário, e essa opção do Ganso jogou muito bem até o momento que a gente trocou. A gente sabia que esse movimento, essa maneira que o Palmeiras marca, e nessa situação, num segundo momento, que faltou um pouquinho de criatividade pra gente, na hora que os zagueiros deles saíam e iam caçar, e a gente cria esse momento. Nesse momento que você falou, no depois que tomamos o segundo gol, foi a hora que nossa equipe menos teve produtividade, por isso que a gente buscou algumas mudanças. A gente tentou avaliação com o Luciano, com o Castilho, sentimos falta um pouquinho do nosso pivô. Realmente, eu acho que era um jogo importante para a gente ter, com o Hulk, depois a gente botou o Soteldo e criamos algumas variações de profundidade que o Serna nos entrega, e depois com o Wesley. Eles são muito bem posicionados, por isso que eu acho que é um jogo que a gente precisa de muita movimentação, e é lógico. A gente tinha facilidade até um certo modo de chegar do lado. Foi até na parada técnica que eu pedi minha equipe, quando chegasse do lado, a gente ser mais efetivo, colocar um pouquinho mais de bola na área, bola rápida, pra gente atacar esse espaço, senão a gente ia ficar o tempo todo, os 90 minutos, trocando bola internamente, isso que a gente sentiu falta. Eu acho que Na maneira geral do jogo, eu acho que a equipe, é lógico, não era o resultado que nunca quer, perder um jogo em casa, a gente queria levar uma vantagem para São Paulo, mas do que a gente fez, eu acho que dá para ajustar bem da maneira que eles jogaram para a gente ir em São Paulo e buscar uma vitória que é muito normal. É o time de guerreiro, o Fluminense é para quem realmente acredita, e a gente, depois desse gol do Wesley, a gente acredita ainda mais.
4: Marcão, boa noite. Cauã Tinoco, do Jornada 1902. Marcão, você acabou de citar, né? Gol no último minuto, gol esse que deixa o Fluminense vivo e com chances reais de chegar em São Paulo e de se classificar. Gol esse feito por um garoto de 18 anos, né? Que você vem dando oportunidades nos últimos jogos e que ele vem entregando. Em assistência contra o Coritiba, ele criou uma grande jogada contra o Flamengo e quase saiu gol do Fluminense. E hoje faz esse gol subindo bastante até pela altura que ele tem. Pelo que a gente viu do Wesley Nathan nesses últimos jogos e pela dificuldade que o time mostrou, principalmente hoje, em ser efetivo, você já pensa em tê-lo como uma alternativa para começar jogos ou para ser até uma primeira opção no banco de reservas? Obrigado.
5: Não, acho que o jogo desenhou para isso. Eu precisava de um homem de um para um. Aproveitamos, a gente tem o Soteldo também, que hoje a gente não colocou, mas a gente aproveitou realmente a boa fase dele. Ele já vem entrando bem, vem dando respostas e mais uma vez ele criou algumas situações de canto, de campo, de lado de campo, e na hora que precisou estar dentro da área, ele foi muito efetivo e fez o gol e deu essa condição. E naturalmente, está crescendo, está jogando jogos importantes, está trabalhando muito no dia a dia e por isso está tendo oportunidade. Em algum momento vai chegar o momento dele de sair jogando.
3: Marcão aqui, Jéssica do GE. A gente viu hoje que você optou por começar com o Savarino, né? Imagino que dentro dessa ideia de ter um pouco mais de criatividade para furar essa retranca aí do Palmeiras. Retranca não, né? Mas jogou com três zagueiros, com três volantes. Então a gente viu que foi pelo menos foi o que me pareceu, assim, né? Uma alteração justamente dentro dessa estratégia. Mas eu queria entender, assim, a gente viu o Fluminense circulando a bola de um lado para o outro, mas faltava aquele último passe. Qual é a receita mágica que te parece, pelo que tu conseguiu já assistir do jogo hoje, qual é a receita mágica que o Marcão, como técnico, pretende fazer para o jogo de volta, que possa surtir efeito a ponto de furar isso que o Palmeiras fez?
5: Trabalhar essa última parte do campo, analisar realmente todo jogo, o que o Palmeiras tem feito nessas últimas partidas. Acredito que eles não vão mudar, mesmo jogando em casa, a maneira que eles vêm jogando, acharam uma maneira segura e tá dando certo, mas eu acredito que a gente consiga criar algumas variações em cima disso e usar no jogo da volta. Talvez jogar com dois homens mais centralizados, segurando. É lógico que a gente vai buscar melhor variação para o jogo. Vamos com calma analisar isso. Tem uma semana, tem o jogo do Santos e pensando também no jogo do Palmeiras, o que a gente pode fazer para furar essa defesa que é muito forte.
7: Lamarcão, Gustavo, Paramount Plus. O Fluminense durante todo o tempo praticamente teve a bola e jogou no último terço do campo. E aí o resultado não vai aparecendo, o gol não sai, a torcida sente isso, o Palmeiras abre 2-0, o torcedor começa a ir embora do Maracanã. E aí sai o gol do Wesley Nathan praticamente na última bola. O quanto isso de fato muda o espírito da equipe, que estava vendo um adversário sair daqui para a semana que vem, a mudança de espírito e de resultado que esse gol pode representar para o Fluminense?
5: A gente já passou várias situações aqui nessa Copa, né? Então, teve o gol do John Kennedy, que a gente estava ficando fora. A gente já passou a situação do Rivadavia, Platense. Foram jogos difíceis, onde que desacreditados. Mas internamente, somos muito fortes. A gente sabe que na responsabilidade do compromisso que a gente tem, da dificuldade que a gente vai ter lá em São Paulo, mas a gente tem muita convicção e fé que, e confiança que a gente pode fazer um grande jogo lá em São Paulo, como foi 23 fora Libertadores, 24 já lá no Palestra, a gente precisando ganhar por conta de uma situação de descenso. E vai ser mais uma dessa aqui. Os jogadores, a gente conversando no vestiário, todos muito, muito tristes hoje pela derrota, mas com muita confiança que podemos ir a São Paulo e conseguir um grande resultado, uma vitória que nos traga aí a classificação.
8: Marcão, aqui tudo bom? É Renato Rodrigues do Tic Tac Sports. A gente estava falando muito sobre o terço final, o Fluminense chega bastante. É só que a gente entendeu que nesse último terço o Fluminense rodava muito a bola, não conseguia furar o bloqueio da defesa do Palmeiras e acabava optando pelo cruzamento. É bem verdade que o gol do Fluminense sai numa insistência como essa pelo Wesley Nathan pelo alto, mas em muitos momentos o Fluminense não conseguiu vencer esse duelo contra a defesa do Palmeiras, que é uma defesa alta, média de 1,88m. Foram 25 cruzamentos, somente 6 que o Fluminense conseguiu vencer pelo alto. Talvez o que poderia ser de diferente, o que o Fluminense poderia ter feito nesse terço final de diferente, para que não ficasse insistindo somente nos cruzamentos, nos levantamentos para dentro da área, até tendo em vista que a defesa do Palmeiras era um pouco mais alta, e o Fluminense contando com os jogadores lá de frente, somente o Hulk ali incomodando a defesa, talvez não pudesse ganhar todas da defesa da equipe do Palmeiras.
5: Não, pode criar algumas variações, finalizações de fora da área, já que é uma defesa muito bem postada, eles fecharam bem o cinturão hoje, o funil, né, a gente falando aqui no nosso futebol, entrava os dois volantes para proteger também os zagueiros, a gente finalizar um pouquinho mais de fora da área, esse cruzamento é mais baixo, acho que eles têm uma dificuldade quando esses zagueiros vão caçar por dentro, os dois zagueiros por dentro vão caçar e acabam ficando um pouco de fragilizado internamente com o zagueiro só defendendo, por isso que a gente tem que analisar bem o jogo e usamos um pouco isso na hora que esse zagueiro sai, a gente ser mais um pouco mais rápidos nessa troca e aproveitar que tem um zagueiro só de característica internamente, uma bola mais rápida, já tomaram o gol assim, mas eu acho que vamos analisar melhor na semana, ver o jogo com calma, para que a gente possa fazer alguma coisa diferente e surpreendê-los lá.
9: Marcão, boa noite, Lucas Basílio do Futebol no Rio e Web Rádio Piabanha. Hoje foi o maior público do Fluminense registrado no Novo Maracanã, 69 mil pessoas presentes no jogo de hoje. Porém, o Fluminense acabou saindo com a derrota, porém, muitas vezes aqui na coletiva você falou sobre confiança. E eu queria saber como você pode transparecer essa confiança para os atletas visando esse resultado da volta, também passando já por esse jogo no final de semana contra o Santos no Campeonato Brasileiro, tendo um teste também com uma equipe que vem num bom momento na tabela do Brasileirão. Quer saber se você encara esse jogo contra o Santos, no caso, como um teste e também como isso pode recuperar a confiança do Flu, visão principalmente, claro, a decisão da quarta-feira que vem em São Paulo.
5: Não, batemos palma de pé pro nosso torcedor, tudo que eles fizeram durante essa semana de confiança, de entrega, terminaram o jogo aplaudindo nossos jogadores que entenderam que realmente buscamos esse gol o tempo todo, primeiro tempo muito, muito forte, segundo tempo eles encaixaram melhor a marcação, mas mesmo assim ainda tivemos a posse, é lógico que em cima de tudo que a gente falou, vamos buscar variações para furar, mas muita confiança, a gente sabe que esse jogo domingo não é teste, é mais um jogo difícil, é o Santos, uma excelente equipe, uma equipe que tá numa crescente, vamos ter que buscar força, concentrar, ver quem tá bem, fazer um grande jogo, para que mais uma vez a gente eleve nossa confiança e logo em seguida a gente fazer esse jogo quarta-feira, que eu acho que é importante ficar muito próximo, né? Eu acho que o resultado positivo sempre ajuda e é assim que a gente vai tentar fazer.
9: Música.
2: Meia-noite 22, ouvimos Marcão, Maurício Ferreira, diretamente do estádio do Maracanã, acompanhando os dois técnicos. Cachoeira primeiro, representando a comissão técnica do Palmeiras. Eu falei cachoeira.
10: Cachoeira.
2: Castanheira. Cachoeira. Que beleza. O Castanheira. Portuga do Verdão. Poucas palavras, muita serenidade. E depois o Marcão, tão sereno quanto, né? Apesar de ter falado um pouquinho mais. Maurício, o que que tá rolando aí na zona mista? Me diga, hein?
10: Vamos lá, camarão, nos corredores por aqui do Maracanã e a gente teve acesso à zona mista, tudo meio tumultuado por lá, mas já passaram dois jogadores do Palmeiras e a gente vai acompanhar por aqui agora o que disseram o Alexander Barbosa e o Piquerez, né? Dois jogadores desse sistema defensivo importantíssimos para essa vitória do Palmeiras por 2-1 para cima do Fluminense. É, e tava um clima por aqui, viu, Bruno Camarão? A gente tava acompanhando até a saída dos jogadores, a subida no ônibus por aqui, né? Já pra volta também a São Paulo. Claro que é um clima de objetivo inicialmente cumprido, né? Você vai para o jogo de volta diante do seu torcedor com essa vantagem, mesmo que seja mínima, mas com essa vantagem de jogar pelo empate. Mas claro que esse golzinho marcado pelo Wesley Natan no finalzinho deixou aquele sabor da vitória um pouco mais amargo. Mas vamos ouvir então Alexander Barbosa, zagueiro do Palmeiras, importante nessa vitória de hoje, falou com a gente aqui na zona mista.
11: O Palmeiras está com o pé na final da Libertadores ou ainda é cedo para falar isso?
12: Não. Futebol é muito, muda muito, muito rápido também. A ideia nossa era vir hoje aqui, fazer um bom resultado para levar uma vantagem para casa. Felizmente conseguimos, mas infelizmente não gol também. No final, isso acho que deixa a minha sensação um pouco ruim, mas muito, sou muito capaz de tentar e fazer tudo para chegar no final novamente.
11: E aí, Barbosa, analisa um pouquinho a atuação do Palmeiras, né? Foi uma atuação em que o time foi bastante reativo, fechou bastante os espaços do Fluminense, acabou não tendo muita posse de bola, mas foi eficaz.
12: O futebol e a Libertadores, sabemos que não todo jogo a gente vai ter a posse de bola, não todo jogo a gente vai fazer 4 gols, não todo jogo a gente vai conseguir jogar bem, mas o importante nessa competição, especialmente, é ganhar, e a gente conseguiu.
11: Barbosa, quer conhecer o lance do gol ali, a bola na aérea, o jogador baixo conseguiu cabecear, como foi esse desentendimento que resultou no gol do Fluminense?
12: O rival também joga, acho que uma jogada um pouquinho desafortunada, porque não sei se é Xai que fica na linha, e quando ele vai tirar a bola, Carlos Miguel toca na bola e descoloca ele. Já não conseguiu tirar, mas último peixe. Estamos felizes pelo resultado que substituímos com a Ana Nossa.
11: Você merece mesmo jogar mais compacto atrás e sair só na boa, como foi hoje, né?
12: A Trepuxa faz um bom resultado. Isso era futebol.
2: Muito bem.
10: Tá aí, Camarão. E você percebe que o Palmeiras tem um modus operandi, né, Bruno Camarão? Nas explicações, nas entrevistas coletivas. Hoje é um clube que, como ele é muito blindado, então todo mundo segue a mesma linha ali, né, das explicações. Então pouco se fala sobre o jogo. Foi assim também com o Alexander Barbosa aí na entrevista com a imprensa aqui na Zona Mista, no Maracanã.
2: Piquerez também falou, né, Maurício?
10: Falou. Vamos ouvir o lateral esquerdo uruguaio do Palmeiras.
2: E jogou muita bola.
13: Eu acho que esse plano de Abel, sabemos que é um jogo de 180 minutos, não é só 90. Fizemos talvez um jogo um pouquinho mais esperando a resposta. E acho que deu certo, além de que a posse de bola tinha sido bastante superior Fluminense, eu acho que as grandes chances do golo fomos nós que tivemos. E nada, fizemos um grande resultado, valorizar isso, que é o importante para fechar em casa com nossos torcedores.
11: O Fluminense descansou no final de semana, os titulares. Vocês jogaram com o mesmo time contra o Corinthians e no jogo de hoje. Isso fez diferença na parte física, o Fluminense ter descansado no final de semana?
13: Não sei, eu acho que ganhamos o jogo. Obviamente que eles foram que propuseram mais o jogo, normal também na casa deles. Mas a gente está disputando 3 competições seguidas e a gente não pode poupar nenhuma porque estamos com possibilidade de ganhar as 3.
14: Queria saber se você concorda que foi uma das suas melhores atuações do ano e o quanto o grupo está crescendo de confiança nessa reta final de temporada, não só você. Queria que você falasse se vocês sentem isso, porque a gente aqui de fora dá para sentir que o Palmeiras está engrenando no momento certo. O quanto você acha que o grupo está ficando maduro para essa reta final de temporada para brigar pelos três títulos aí?
13: Eu acho que viemos fazendo um processo longo, que tivemos nossos errores e nossas virtudes, mas eu acho que estamos encarando esse final de campeonato do jeito que temos que encarar. Sabemos a magnitude e a grandeza que Palmeiras tem e temos que brigar pelos os três títulos que faltam, que somado ao estadual, eu acho, se não me engano, que ninguém conseguiu ganhar os quatro no mesmo ano e a gente está brigando e vai brigar para isso.
15: Se não fosse o gol no final do Fluminense, daria para dizer que foi uma atuação nota 10 da defesa do Palmeiras hoje ou não?
13: Ah, quando tem baliza zero, realmente é uma nota bastante ampla, mas nada muda. Obviamente que ir a casa com um resultado de 2-0 é um pouquinho mais beneficioso. Mas nada, fizemos um grande resultado, um grande jogo e temos que fechar em casa agora que nada está terminado.
2: É só fechar em casa agora, né, Maurício Ferreira?
10: Isso, Bruno Camarão, isso. Repete a pergunta, por favor.
2: Falei que é só fechar em casa agora, o que o Piquerez falou, né? Agora exatamente. É só fechar o plano, né? Que foi traçado inicialmente no Maracanã, semana que vem, jogando diante da torcida.
10: E aí, claro que o Palmeiras precisa melhorar esse retrospecto recente também, né, Bruno Camarão? Contra brasileiros na Libertadores da América. A eliminação pro Atlético Paranaense na semifinal de 2022. Nas oitavas de final também decidiu em casa em 2024 e foi derrotado, eliminado, melhor dizendo, né, pelo Botafogo, além da derrota pro Flamengo na decisão do ano passado. E eu sei que vocês já estavam projetando por aí, viu, Bruno Camarão, essa sequência do Palmeiras, que no sábado vai encarar o Atlético Paranaense. Eu acho que a gente vai ter muito de um time misto, quase reserva, pelo seguinte, tá? O Vitor Roque já não vai jogar.
2: Certo.
10: Tá fora por essa entorse no tornozelo direito. Gustavo Gomes e Giá estão suspensos, né? A gente tava junto aí no fim de semana, né? O Gustavo Gomes forçou o terceiro amarelo justamente para cumprir suspensão agora contra o Atlético Paranaense e descansar no fim de semana. O Giá também levou o terceiro cartão amarelo. Então, ao menos são três dos titulares que já estão fora de combate, né? Muitos jogadores hoje me parecem ter sentido fisicamente aqui também no primeiro tempo, né? O Andreas Pereira, o Vitor Castanheira rapidamente falou sobre isso, né? No meio campo, o time do Fluminense troca muitos passes, né? Tem o domínio daquela região do gramado e o Palmeiras sofreu com isso também no primeiro tempo. Eu acho que boa parte dos titulares aí vai dar uma descansada no fim de semana, jogo fora de casa, tem mais uma viagem, embora seja pra Curitiba, né? Não é um deslocamento tão longo assim, mas acho que o Palmeiras vai olhar com muito carinho pra essa partida de quarta-feira, a volta contra o Fluminense e aí quem sabe poupar uma rapaziada no fim de semana pelo Brasileirão, já com essas baixas confirmadas, né? Gustavo Gomes e Giá suspensos e o Vitor Roque tratando essa entorse no tornozelo.
2: Então, senhores, no jogo do fim de semana, o Palmeiras naturalmente já vai ter essa poupança obrigatória por conta de suspensões, além do Vitor Roque, que ainda vai se recuperar.
16: É, só aí a gente tem quase 5 jogadores, né? O Palmeiras deve mudar até o sistema de jogo também, né?
2: Uhum.
16: Porque não vai ter 3 zagueiros pra... Eu sei que... Ele coloca um dos titulares,
2: Fux,
16: Benedetti e um Emiliano Martinez, se ele quiser jogar com 3 zagueiros, né? E Kelvin e Arthur.
2: Se for rodar a defesa inteira, né? Claro.
16: Se for
2: rodar
16: a defesa inteira, Kelvin
10: e
16: Arthur.
10: Acho que não vai também não, viu, gente?
2: Não?
10: Não sei não. Porque vamos lá, o Flamengo pega o Bahia fora de casa, né?
2: Isso.
10: É o compromisso do Flamengo no fim de semana aí do Campeonato Brasileiro. E como o Abel Ferreira, né, foi muito taxativo nas entrevistas coletivas de que ele vai brigar nas três frentes e que ele não vai abrir mão também do Campeonato Brasileiro, acho que ele vai dar uma rodada na rapaziada, mas assim, a ponto de montar um esquema com 3 zagueiros, com Fux, Benedetti e Emiliano Martínez, né? Sinceramente acho difícil.
16: Não, eu também acho. Agora, eu acho que depende muito do que vai acontecer amanhã também.
2: De como o Flamengo vai chegar pro jogo na Bahia.
16: Exatamente, porque se o Flamengo, por exemplo, perder amanhã seu jogo, o Flamengo também vai ter que tomar decisões pro jogo contra o
2: Com
16: Bahia.
2: Com certeza, né?
16: Então, assim, não são decisões fáceis, né?
2: E jogar contra o Bahia na Bahia, você pode também ter a força máxima do Flamengo, que não é garantia nenhuma de sucesso,
16: pois
2: né?
16: Pois é, como o Palmeiras também não tem garantia.
2: Nem zero.
16: O Atlético Paranaense, que é o terceiro colocado.
2: Excelente
16: hoje,
2: time,
16: né?
2: Também, em alta, né?
16: Exato. Eu arriscaria que pelo menos um dos zagueiros titulares jogaria.
2: Uhum.
16: Eu acho que o Arthur e o Kelvin estão bem estabelecidos, eles podem jogar.
2: Uhum.
16: O Palmeiras não perderia com isso. O Kelvin jogou muito bem contra o Bahia, por exemplo, falando em Bahia. E o Arthur é um menino que parece um veterano, né?
2: Uhum.
16: Ele joga. E aí, acho que mais pra, pro, do meio pra frente que o Palmeiras tem problemas. Mas tem Maurício Sousa pra jogar.
2: Claro.
16: Tem Felipe Anderson pra jogar pelo lado do campo. Ele tem. Pode repetir, de repente, como ele descansou o Marlon, de repente o Marlon joga. Ou não, joga com o Evangelista.
2: Uhum.
16: E aí ele vai ter que montar esse time com alguns jogadores titulares, mas não todos.
2: O Assunção, jogador realmente não gosta de ser poupado de jeito nenhum, ou o cara às vezes fala, não, de fato esse jogo aí eu prefiro focar pro que vem ali na frente, como é que funciona aí?
17: Na minha época a gente queria jogar todos os jogos, no entanto que quando eu cheguei em Roma eu tive uma discussão com o Capello, porque ele me botava pra jogar num jogo, no outro me deixava no banco, no outro me deixava de fora, então queríamos jogar sempre, né? Mas a decisão final é do treinador. O treinador é que vai estabelecer se o cara vai descansar ou não, né? Mas tudo depende dele. E muitas vezes eu tava, putz, tô cansado, me deixa fora de um treino, não do jogo.
2: Do jogo
17: fora
2: não.
17: Do treino.
2: O jogo
17: eu já queria jogar sempre, né? Mas
2: é
17: que antes não tínhamos um elenco, não tínhamos onde eu joguei um elenco tão recheado como tem Flamengo e Palmeiras hoje. De ter essa opção de, se quiser trocar o time todo, troca o time todo.
16: Quando no Palmeiras, quando não jogava, você jogava o Léo Gago, né? Aí fica difícil.
17: Não, chegou depois, Léo Gago chegou depois, Léo. Na minha época era
2: eu, João Vitor. Léo jogou no Ceará João também, Vitor, tá?
17: Márcio Araújo.
2: Léo jogou no Ceará, gostava do Léo.
17: Aí eu saí, o Léo Gago chegou.
2: Canhotinho, não era?
17: Ele no Grêmio, ele tava no Grêmio.
2: Não era? Canhoto, Léo? Não, calma aí.
16: Calma aí,
2: o quê? Jogava bola, pô. Você tá falando mal do Léo Gago, cara. Você tá cuspindo no prato que comeu.
16: Tô falando mal do Léo Gago.
2: O Assunção nunca jogou no meu time lá.
16: Então, mas quando o Assunção saía, entrava o Léo Gago. Não dá, pô. Desculpa, com todo o respeito.
2: Tô bem, né, Assunção?
17: Você tava bem no Palmeiras, não queria.
2: Tá bom, né?
17: Posso contar um segredo? Já recebi ligação do teu time pra jogar. E não quis, tá?
2: Caramba, você não quis morar no Ceará?
17: Não, no Corinthians.
2: Ah, do outro, tá. Ô, Maurício Ferreira, e como é que tá o povo? O pessoal já debandou, já, nem eu. O povo já debandou aí, como é que tá, hein?
10: Já debandou, viu, então, tá Bruno bom. Camarão? Já debandou. Muitos torcedores palmeirenses já voltam nessa madrugada, né? A capital paulista. Então, muitos ônibus saindo aqui do Rio de Janeiro, já levando esses torcedores do Palmeiras de volta. Lembrando que na semana que vem, né, Bruno Camarão, teremos também na Arena Palmeirense os 4 mil torcedores no setor visitante, né? Isso foi algo acordado entre as duas equipes. E claro, né? Há uma diferença gigantesca de 4 mil palmeirenses aqui no Maracanã, num estádio que hoje teve quase 70 mil torcedores e 4 mil torcedores do Fluminense na próxima semana ali na Arena Palmeirense, que tem capacidade para 40, 41 mil torcedores, então vai ser uma boa festa também da torcida do Fluminense, né? Ingressos bem salgados ali para a torcida visitante a partir dos R$320, e aí as duas diretorias, né, cobraram esse preço nas entradas dos visitantes, mas aí fica a expectativa pelo jogo já da semana que vem. Por aqui tudo mais calmo, mais tranquilo, uma leve movimentação ainda na zona mista, mas os principais jogadores já passaram por aqui.
2: Então, Maurício Ferreira, você pode passar a régua por aí? Se porventura acontecer alguma coisa, alguma grandíssima nova movimentação, você nos aciona, porém, tem ainda muito trabalho pela frente, você traz mais detalhes do Palmeiras ao longo da programação, voltando também à capital paulista, afinal, temos compromisso no fim de semana e temos a volta da semifinal da Libertadores da América na Casa Alviverde. Combinado, Maurício?
10: Combinadíssimo, Bruno Camarão. No sábado, então, Palmeiras em Curitiba vai encarar o Atlético Paranaense. Duelo esse às 7:30 da noite. O Fluminense tem pela frente aí o Santos, domingo aqui no Maracanã, às 16:00, horário de Brasília. Um dia menos de descanso para o Fluminense nesse confronto, né? Pensando na volta na semana que vem, na quarta-feira, mas aí vai poupar muito mais jogadores também do que o Palmeiras nessa próxima rodada do Brasileirão. Amanhã já estamos voltando a São Paulo com o Guilherme Mordente, nosso operador, que hoje mandou esse sonzão bala da Band News FM pra todo o Brasil. E sexta-feira estaremos juntos, tem Band News na área a partir das 8:30 da noite, hein, Camarão? Valeu.
2: É isso,
10: um abraço
2: aí
10: a você, ao Léo Fontes, ao Marcos Assunção e a nossa audiência.
2: Valeu,
10: fui.
2: Mal. Muito bem. Maurício Ferreira, noite é uma criança pra ele, pro Gui Mordente.
10: Vou pra casa da patroa.
2: Você vai pra casa da patroa, né?
10: Ah, você quer acabar com a minha vida, né?
2: E o Mordente vai aí desfrutar dos prazeres da carne no Rio de Janeiro. Ele vai pra uma churrascaria, tá? Calma aí. É claro, é disso que eu tô falando, né, Assunção? Calma aí, né, poxa. Vai lá no...
16: Ele
2: vai no Porcão? O que que tem lá no Rio lá? Não tem mais, né?
17: Não conheço nada do Rio.
10: Nessa hora é só o Galeto Sats, né?
2: Galeto Sats. Esse aí é dos chefes, hein? Esse é... É a galeteria carioca, né? É o pessoal
10: esse lugar aí,
2: curte
10: causa
2: aí.
10: Discórdia, né?
2: Muito bem, muito
10: Luísa
2: bem.
10: Luísa Sonza.
2: Ah, Chico é Moedas, verdade, né? Tem esse caso, né?
16: Ah, eu visitei esse
10: eu
16: banheiro
10: não vou passar
16: aí.
10: Nem na frente.
16: Visitei esse banheiro é isso, aí pra né? saber se tinha...
2: Ah, então, se tinha Maura, mel lá, né? Maura, né?
16: Maura. Depois desse dia aí, meu amigo, ninguém me segurou.
2: Ó, falando em Aura, 12:37, Maurício Ferreira, trazendo... brilhantemente sempre as informações de Palmeiras e Fluminense. Hoje tivemos a apresentação no rival do Palmeiras, o Corinthians, de um novo treinador. Clarence Seedorf, o Lucas Belotti, que acompanha os passos do Timão, traz todas as novidades aqui na Band News FM depois do jogo.
18: Boa noite, amigos, pra vocês, pra todo mundo ligado conosco aqui no Band News na área aquecimento, quarta-feira marcada pelo primeiro dia de trabalho de Clarence Seedorf à frente do Corinthians. O neerlandês que desembarcou nas primeiras horas de hoje no aeroporto de Guarulhos já dividiu as atividades em três períodos. Primeiro, um trabalho de apresentação na parte interna do CT, depois a coletiva de imprensa e por fim, agora encerrado no fim da tarde, o trabalho técnico em campo mesmo, colocando as primeiras ideias dele para os atletas à disposição. Na entrevista coletiva, Seedorf falou sobre vários temas importantes, até brincou em determinado momento que estava se sentindo um coach, porque dizia que acreditava muito no elenco do Corinthians, que estava ferido, nas palavras dele, um leão ferido que ainda é perigoso. Seedorf também aproveitou para desmentir alguma condição que estava dentro do imaginário da torcida corintiana, de que Memphis Depay teve alguma relação com a vinda dele para o Brasil. Fez questão de deixar claro que o Corinthians é muito maior do que qualquer jogador e fez uma projeção para a fiel torcida do que espera desse início de trabalho dele.
19: Mas ele não tem nada a ver com essa vinda. Eu conheci a Corinthians antes dele e conheço o Corinthians muito bem, mas não por ele. Para mim, a escolha foi de verdade feita com consciência da situação. Na vida é sempre fácil ir para os lugares onde tudo está bonito, tudo está tranquilo. Não tenho medo nem preocupação com isso. Eu sei que o time vai representar, que eu sempre gosto dos meus times. Vai ter um time com intensidade, vai ter um time compacto. Que é a identidade do Corinthians, por quanto eu sei a história do Corinthians, é sempre você via jogar contra o Corinthians, era difícil ganhar com esse time, sempre.
18: É isso, pessoal, amanhã então a segunda atividade de Clarence Seedorf, que terá ainda sexta-feira, sábado e domingo para trabalhar essa equipe, já que volta a campo apenas na segunda-feira contra o Vitória em Itaquera. Estreia que não terá dois jogadores importantes, o já citado Memphis, que cumpre suspensão, e o Ranieri com uma lesão no menisco do joelho direito, entrega ao departamento médico. Um abraço para vocês, boa jornada de Fluminense e Palmeiras.
2: Valeu, Lucas Belotti, ele aqueceu, a gente fez o jogo e ele voltou após o apito final. Falando de Clarence Seedorf, que você conhece tão bem, Assunção, grandes confrontos, Brasil
17: não,
2: e Holanda.
17: Bem, não tão
2: você já
17: bem,
2: jogou com o cara Brasil e Holanda, vestindo a camisa amarelinha, deu uma chegada
17: Palmeiras,
2: no homem.
17: Botafogo.
2: Vai, Palmeiras Botafogo, é verdade. Que dá pra imaginar
17: Roma,
2: dele,
17: Real Madrid,
2: hein? Roma e Real Madrid.
17: Não, Roma e Milan.
2: Você é chique, hein, cara? Você não é fraco, não, né? Que dá pra imaginar dele? É igual, sei lá...
17: Camarão.
2: Bom, experiência ele tem, como vivência de futebol, mas ser técnico é outra coisa, né?
17: Ser técnico é outra coisa. E nas últimas experiências dele não foi tão bem, né?
2: Minha seleção, a de Camarões, lá não rolou nada.
17: Caiu com La Coruña, 16 partidas, 2 jogos.
2: Milan rapidinho.
17: São 64 partidas com 43 derrotas. Então é pouco, né? É o desespero do Corinthians. É o desespero do Corinthians em buscar alguém que tenha nome pra estar à frente de um elenco de um elenco que meio que rachado, vamos dizer assim. O elenco do Corinthians é um elenco meio rachado. Elenco que eu poucas vezes vi, tá? Jogadores chegar, ó, o Léo tá com a camisa 10, ô Léo, quero a tua camisa 10, mano. Eu não vou jogar se não for com a camisa 10. É, não, ele tá ganhando X, eu quero ganhar Y. Então, e aí começa a picuinha de jogador. Jogador é assim, eu fui jogador e sei que é assim.
16: É, o vestiário fica pesado.
17: Pesado, o ambiente fica ruim. Né? A partir do momento que um cara faz aquilo, aí o treinador ou a diretoria não faz nada, não fala nada. Aí eu faço um.
16: Nem tem diretoria.
17: Né? Nem é tem. Quem, então, é. Né? Ou seja, quem tá comandando? Ninguém. Cada um faz o que quer. Então, é um carro um caminhão desgovernado. Que aí pegaram o Seedorf e vai lá. Vamos ver, né?
2: Eu?
17: Porque não, pela experiência que ele tem, é muito pouco para um Corinthians numa situação que vive hoje.
2: Ah, eu, né, também fiquei estarrecido com essa escolha. Não consegui entender o que que o Corinthians pretende. Ah, vai apostar num fato novo, que é um nome fora do senso comum, mas...
16: Não teve escolha, na verdade, né?
2: Depois das negativas, né?
16: Sugestão, né?
2: Não, mas calma aí.
16: Então chegou lá o cara da OTB, bateu, falou...
2: Tudo bem.
16: O que você acha do Seedorf e tal?
2: Devia falar, cara, acho uma loucura.
16: Então, isso não é uma escolha, né?
2: Porque
16: isso
2: o Internacional, por exemplo...
16: Só tenho isso.
2: Para um paralelo de um time grande que está ali na parte de baixo e que precisava de uma resposta... Foi buscar o Eduardo Batista no Criciúma, foi buscar um treinador no Criciúma, numa equipe de Série B do brasileiro. O Corinthians não podia buscar um treinador de segundo ou terceiro escalão, sei lá, no mercado? Mais um treinador de futebol? Ou não faz tanta diferença? Um cara como o Seedorf, em comparação com o Lisca doido, sei lá, seria muito diferente?
16: O Napoleão até falou hoje pra mim sobre isso na questão do técnico do Vila Nova, do Guto Ferreira.
2: Pronto.
16: Seria um técnico, é futebol brasileiro.
2: Não sei se ele largaria o Vila Nova na Série B para vir.
16: Custaria menos? Custaria menos e tudo, né? Agora, eu tava vindo nessa chuva que teve hoje, né? E o Belotti entrou com a entrevista do Seedorf, né?
2: Isso.
16: E o comentário da Adriana Araújo foi perfeito, né? Porque ela ouviu a entrevista e falou, olha, eu não entendo muito de futebol não, mas o cara tá falando que precisava de uma chance e tal, acho que o Corinthians... Não era o momento do Corinthians ter um técnico que precisa de uma chance, né? Uhum. O Corinthians precisa de um técnico, né?
2: Perfeito.
16: E eu falei, caramba, na entrevista coletiva que você a gente sentiu já, né? Até quem não conhece. Eu não sei o conhecimento da Adriana Araújo.
2: Não, falando, mas ela mesma admitiu.
16: Tô falando do que ela falou mesmo.
2: Isso,
16: né?
2: Sim.
16: Então, até alguém que não tá tão atento ao futebol, às vezes até conhece, mas não tá tão atento vendo tudo, porque a gente tá num ano até político e tudo, e ela tá trabalhando muito, captou que o cara veio, falou, pô, é minha chance, eu vou lá tentar, se der errado também, que se dane. Meu.
17: Até porque, né, Léo? Se der errado, eu pego meu avião, vou embora.
16: É, e lógico. Fica aí.
2: Muda pra ele nada, né?
16: Nada. E se ele salvar, ele é o rei. Ah, ele fica aí pro ano que vem e a Fiel ainda vai levantar ele nos ombros, né? Como se fosse um grande ídolo que salvou a equipe.
2: Logo na volta dessa super data FIFA, numa edição do Band News na área, a gente fez ali um tabelão do Corinthians e a projeção do que vinha pela frente. E a gente até brincou ali. O Léo estava nessa edição do Band News na área comigo, Maurício, Aline Fanelli. E a gente começou a desenhar o que seria de Corinthians pela frente nos desafios. O primeiro era o Internacional, depois viria o Palmeiras. E aí a sequência, Vitória, e você pega todos os jogos adiante do Corinthians. Tem Botafogo, tem São Paulo no Morumbi, que na verdade não vai ser em Santos, né? Porque o São Paulo vai jogar longe da própria casa, mas como mandante. Corinthians ainda pega Grêmio, na última rodada o Remo. Corinthians tem desafios duríssimos e é um Corinthians que teve a proeza de perder da

0: Conde jogou horrivelmente mal. Seu maior rival.
1: Sim.
0: E terceiro, cara, a torcida, a partir do momento que errar um passe, ou pior, tomar um gol, aí aguenta a torcida. Aí é que a bola vai queimar no pé dos jogadores.
2: É, isso é verdade. O Vitória não é um time bobo. Não.
1: Pelo contrário. É um recentemente.
2: Fora de casa,
1: mas tal, incomodou o São Paulo bastante recentemente
2: aqui, né?
1: É chato.
2: É um time chato. Quase fez um gol no final e tudo.
1: E na Copa do Brasil eliminou Flamengo e Atlético Paranaense. Com o mesmo Jair Ventura, com esses jogadores que estão ali.
2: Tem seus valores. E assim, não tem ninguém jogando pior que o Corinthians nesse momento.
1: Não
2: ser a Chapecoense, vai.
1: Que voltou, ganhou do Corinthians.
2: Que voltou a cair um pouco depois de um. Deu aquele suspiro da morte, né?
1: Uhum.
2: Deu aquele oi e agora foi de vez, né? É, então acho que é complicado mesmo. Mas, cara, acho que a torcida do Corinthians tem que confiar agora no que vai vir pro Seedorf, né? É difícil. Eu mesmo naquele planejamento acho que tinha dado um.
1: Você falou 14 ou 17 pontos.
2: Exato, alguma coisa assim, é.
1: E aí eu te retruquei, oi.
2: Eu contava com a derrota pro Palmeiras, se não me engano, um empate contra o Inter.
1: É.
2: E a vitória contra o Vitória. Agora já não sei mais. Agora já.
1: Pois é.
2: Já ficou difícil mesmo. E a gente vai ter uma. Eu acho que a gente vai ter uma noção do que vai acontecer com o Corinthians já na segunda-feira, né? Porque se o time não reagir contra o Vitória, não tem o que te. De onde
0: em
2: vai
0: casa, tirar? Né? Em casa.
2: É, com uma semana que teve de trabalho e tal, uhum. Mesmo com o Seedorf não estando aqui.
1: O deve cara ter... começando o trabalho hoje, quinta-feira, né?
2: Deve,
1: quarta,
2: ele
1: né?
2: deve ter ligado, conversado, visto coisa, pedido, falado alguma coisa.
1: E em algum momento nessa coletiva ele abordou um pouco sobre isso, né? Mas não necessariamente. Eu entrava em campo, às vezes, sem saber o time que eu ia pegar, o entendimento prático dos jogadores, mas. Essa é uma leitura de um cara que foi um craque de bola.
2: A bola é redonda, né?
1: E assim,
2: o campo é o mesmo.
1: E isso que me soa de maneira estarrecedora, porque esse olhar para um cara que é craque, o Assunção de fato, né?
0: Talvez
1: ele não precise saber. Então, é o cara do Genoa que precisa saber como é que vai enfrentar o Seedorf.
0: Você é o craque, mas você tá jogando com vários craques do seu lado. Então, você tá no Real Madrid, você tá no Milan.
1: E ele naturalizava muita coisa porque o jogar pra ele era simples, talvez. Agora, ele não é jogador. Talvez se ele vestisse a 5 do Corinthians seria uma boa ideia na vaga do Ranieri que tá fora. Como disse o Belotti. Não tem Ranieri.
0: É, porque ele não marca ninguém. Bota do meio pra frente.
1: Corinthians
0: é
1: sem Ranieri, sem o Memphis, né? Que tá suspenso. Garro, uma grande incógnita, faz um ano terrível. Sabe? Hugo sem confiança lá atrás. Você tira pouca coisa do Corinthians e aí vem um treinador que fala isso, mas eu não sei exatamente o que eu vou ter pela frente. Qual que é o conhecimento do Seedorf sobre o Vitória? Sobre exatamente. Os enfrentamentos que virão pela frente? É zero. É zero.
0: O que ele vai fazer é colocar lá, ficar lá vendo vídeos, jogos do Vitória, vendo...
1: Que o scout vai trazer pra ele, a comissão técnica do Corinthians permanente, enfim.
0: O que o jogador faz, mas isso na concentração, e o treinador acho que faz mais, é isso aí que eu tô falando, é ver... Não conheço muita coisa do Vitória, então vou ver alguns jogos. Ó, preparei alguns jogos e manda pra mim, pra eu dar uma analisada. Só, porque ele não deve conhecer muita coisa, né? Por mais que ele jogou aqui no Brasil, né? Mas foi numa outra época, né? Faz 10 anos que eu parei, então mais ou menos foi isso que ele, mais ou menos isso aí que parou, mais ou menos isso que ele sabe do futebol brasileiro. Ah, aí a gente viu uma declaração dele, eu não tô trabalhando treinador, mas tô metido no futebol.
1: Tá no meio.
0: Não é a mesma coisa.
1: Claro que não.
0: Não é a mesma coisa, você tá treinando um clube de futebol e ter que daqui a pouco ficar só olhando de fora, por mais que você trabalhe na diretoria, por mais que você esteja ali em alguma comissão, mas não é a mesma coisa você ser o treinador de um time com tantos problemas quanto o Corinthians.
1: É claro que a gente torce pelo profissional que foi, né? E a gente brinca, né, Assunção? Talvez uma juventude, né? A gente é quase meio da mesma geração de idade, né? Já passou dos 40, enfim. E quando você pega uma lista de grandes meio-campistas ali dos últimos, 20, 30 anos, não é loucura você colocar o Seedorf ali entre os 50, não, ali. Ele craque, tá sempre
0: cracaço,
1: jogadoraço, né? Muito, então assim, muito, foi muito grande, né?
0: Muito.
1: Agora traduzindo

0: isso para gestão técnica é uma outra
1: totalmente
0: coisa.
1: Diferente, né, Camarão? O conhecimento que ele tem do futebol como atleta, como jogador, a gente não discute.
0: Isso é indiscutível.
1: Mas a carreira que ele tem como treinador é super discutível.
0: Uhum.
1: Os trabalhos que ele fez é super discutível. Porque ele não teve um trabalho bom nos clubes onde ele treinou.
0: Marcos Assunção participando de mais uma transmissão Band News FM. Tivemos aquecimento, tivemos uma semifinal de Libertadores da América e agora depois do jogo deu Palmeiras 2-1 para cima do Fluminense. Palmeiras bem, Corinthians em crise. Que deleite para você, hein?
1: Que alegria.
0: Que maravilha.
1: Que alegria.
0: Que prazer.
1: Que alegria. Nossa, eu falo que no último final de semana, acho que foi um dos finais de semana mais felizes. Nossa, que eu
0: beleza,
1: tive em ver um Corinthians e Palmeiras, Léo. Por quê? Porque acho que desde quando eu parei, por mais, quando a gente jogava contra o Corinthians, a gente podia perder, mas tinha uma briga, tinha uma discussão. E nos últimos anos, eu não vi o Palmeiras fazer isso. E nesse final de semana eu vi o Palmeiras, eu vi uma diferença muito
2: sangue
1: grande, sangue nos olhos, desde a primeira bola dividida, de sempre ter dois ou três caras na mesma bola dividindo e um corintiano só ali brigando. Então, fazia tempo que eu não via um Palmeiras
0: cê
1: jogar
0: gostou,
1: dessa
0: né?
1: maneira.
0: Você gostou?
1: Contra o
0: Corinthians.
1: Muito.
0: Não, tá camarão. Bom. Valeu, Assunção. Valeu, Léo. Você valeu. Também esteve conosco e sempre uma honra tê-lo conosco.
2: Beleza, grande abraço. Sexta-feira eu tô de volta, hein, time?
0: Sexta-feira, Léo Fontes, no Band News na área. Ó, pessoal, vá se acostumando com as transmissões Band News FM, mais alongadas, com pré-jogo consistente, aquele timaço de reportagem, de análise, de narração. Sempre também convidando você a participar conosco pelas nossas redes sociais. Hoje, primeira partida da semifinal da Libertadores da América entre Fluminense e Palmeiras. Deu Verdão, vitória por 2-1. Marcelo Dó na rua assim, ó.
3: Olha o Palmeiras pro ataque, Piqueires cruzou na área do Flaco, caça!

0: Esportiva Resiliência, a única descida do Palmeiras do jogo todo. Piquerez, o passe perfeito da entrada da área pela esquerda, Flaco nas costas do Arana, entra, toca de carrinho, ela bate no Fábio, passa por baixo dele, vai pro fundo do gol. 45.
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Meia-noite 57, deu Palmeiras. Vitória 2-1 para cima do Fluminense. Primeira partida da semifinal da Libertadores da América. Semana que vem a decisão no Nubank Park, a casa do Verdão. Mas claro, a bola segue rolando por aqui. Nesta quinta-feira, já viramos, né? Esta madrugada, quinta-feira, para grande parte da rede, tem a segunda semifinal do torneio. O duelo entre Estudiantes e Flamengo, 9:30 da noite, no Jorge Luiz Hirsch. Na Argentina, o Mengão começa o desafio jogando como visitante, defendendo a taça. Flamengo, campeão brasileiro, com Leonardo Jardim e companhia, buscando este título. Mais um, o Penta. Mengão é o primeiro tetra do Brasil. Silva Júnior narra. Comentários de Cicinho, eu também estarei nessa. Reportagens de Lucas Belotti. Yuri Queiroga vai comandar toda a nave Band News FM, que hoje teve a participação de muita gente. E nós agradecemos a participação de todos. Em nome da equipe de esportes da rádio, eu, Bruno Camarão, te convido a seguir conosco pela próxima jornada. Afinal, aqui, o futebol também é notícia.

Maurício, tá na área, passou Sousa, ele viu, passou Sousa, entrou, bateu, Fábio! Volta essa bola pra área, Felipe Anderson de cabeça, Marlon Freire!

chance, foi pra cima e não decidiu. O futebol é de quem sabe decidir, e o Palmeiras sabe decidir. Palmeiras, letra.

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1: 1 minuto pelo horário de Brasília. Muito bom dia para você que acompanha mais uma madrugada aqui na programação da Band News FM. Eu, Stephanie Toso, já tô por aqui, te faço companhia até às 7 horas da manhã na atualização do noticiário, trazendo os principais destaques do Brasil e do mundo nessa quinta-feira, 15 de outubro de 2026. Como muito bem pontuado pelos nossos ouvintes nos últimos dias, hoje é dia dos professores. E aí, ao longo aí da nossa programação, a gente faz as devidas homenagens. Bom, gente, vamos nessa. Nesses próximos minutos, já fazendo um giro pelos principais destaques do dia. Você pode ir mandando a sua mensagem, o seu alô, no nosso WhatsApp, no 11 999 592 100.

0: O Senado aprova a proposta da emenda à Constituição que acaba com a escala 6x1 e garante 2 dias de folga por semana para o trabalhador sem a diminuição do salário. As informações chegam de Brasília com Márcio Rocha.
1: Ainda será marcada a sessão de promulgação da proposta de emenda à Constituição que acaba com a escala 6x1, depois que o texto foi aprovado em 2 turnos de votação pelo plenário do Senado. Os parlamentares concluíram as 5 sessões de debates necessárias para a votação no primeiro turno. E depois dessa fase, a base governista aprovou um requerimento de calendário especial. Isso permitiu que a tramitação fosse acelerada e, dessa maneira, a PEC foi votada em 2 turnos na mesma sessão do plenário. Nas 2 votações, o placar foi o mesmo. Foram 75 votos a favor e apenas 1 voto contrário do senador Hamilton Mourão. O texto determina a redução da jornada de trabalho de 6 para 5 dias por semana, além da diminuição da carga horária semanal de 44 para 40 horas, sem redução salarial.
0: O Ministério do Meio Ambiente investiga se a ação criminosa está por trás dos incêndios no Amazonas. Por lá, a fumaça encobre há dias a capital Manaus, principal cidade da Amazônia Legal. As informações chegam com a repórter Lívia Maciel.
2: O governo federal investiga ações criminosas de incêndios florestais que podem estar relacionadas com o período eleitoral. O ministro do Meio Ambiente, João Paulo Capobianco, disse à agência France Press se tratar de uma ação criminosa deliberada para promover a degradação de áreas de floresta preservada. Para o titular da pasta, há uma possibilidade de haver uma conexão direta com o período eleitoral, apesar de ser apenas uma das linhas de investigação. O ministro sobrevoou regiões do Amazonas no último fim de semana. O Amazonas tem 37 cidades em situação de emergência devido aos incêndios florestais.
0: Aqui no Sudeste, um novo ciclone extratropical deve se formar entre hoje e amanhã, próximo ao litoral de São Paulo. A expectativa é de que ele reforce as condições de temporais em diferentes regiões do Brasil. O sistema deve dar origem a uma nova frente fria que vai favorecer a ocorrência de chuva, principalmente em São Paulo, no Rio de Janeiro, em Minas Gerais e Mato Grosso do Sul, antes de seguir em direção ao Nordeste, já mudando o tempo também na Bahia. Essa mudança começou a ganhar força ontem, quando áreas de baixa pressão atmosférica foram responsáveis pela formação de nuvens carregadas, o que provocaram pancadas de chuva e fortes temporais, inclusive aqui em São Paulo. A previsão é de que essa chuva continue ao longo da quinta-feira, principalmente entre o Sudeste e o Centro-Oeste, aqui em São Paulo. Mais um dia com alerta para chuva volumosa e temporais que novamente podem provocar pontos de alagamentos e enchentes na região metropolitana.

A primeira pesquisa Quest do segundo turno mostra Flávio Bolsonaro do PL com 46% das intenções de voto contra 44% de Lula do PT. Os dois estão em empate técnico dentro da margem de erro, que é de 2 pontos percentuais, para mais ou para menos. Os indecisos são 1%. Branco, nulo ou não vai votar somam 9%. O levantamento divulgado nesta quarta-feira foi encomendado pela Globo e pelo jornal O Globo. A Quest entrevistou 2.154 pessoas de 16 anos ou mais entre os dias 10 e 13 de outubro e o nível de confiança é de 95%. A pesquisa está registrada na Justiça Eleitoral sobre o número BR 08729/2026.

0: No destaque do esporte, o Palmeiras vence o Fluminense fora de casa e está mais próximo da segunda final da Libertadores. Fala aí, Luiz Valcir.
1: O Fluminense perde por 2-1 para o Palmeiras nesta quarta-feira no Maracanã, pelo jogo de ida das semifinais da Copa Libertadores da América. O primeiro tempo foi marcado pela pressão tricolor, que atacou com intensidade, mas não conseguiu balançar as redes. Na segunda etapa, Flaco Lopes abriu o placar para o Verdão após receber passe de Piquerez. Marlon Freitas ampliou com um gol rasteiro, sem chances para o goleiro Fábio. Já nos acréscimos, Wesley Nathan diminuiu a desvantagem e manteve o Fluminense vivo na disputa por uma vaga na final. O jogo de volta acontece na próxima semana, em São Paulo.
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1: Agora 1:11 pelo horário de Brasília, o diretor-geral do Grupo Bandeirantes, Rodolfo Schneider, destaca a importância do debate da Band que será realizado no próximo domingo. Ele conversou sobre o assunto com o âncora do Jornal da Band, Eduardo Enegue, e os apresentadores, Larissa Biscaia e Humberto Ferretti.
2: E a gente recebe o nosso Rodolfo Schneider. Schneider, vem cá. É, domingo nós vamos ter algo que essa campanha eleitoral não teve até agora. Essa presidencial. Você teve o privilégio de mediar, pela segunda vez, diga-se de passagem, um debate de alto nível na campanha.
3: Na esfera estadual.
2: Na esfera estadual foi um debate extraordinário. Mas na federal, devendo, né? Porque a gente fez o primeiro, e importante que a Band fez. Marcou a data e fez, não importa se tivesse um, dois, três, a gente foi lá e fez. Mas todo mundo quer ver os dois, né? Quer ver o Lula, quer ver o Flávio Bolsonaro. O encontro dos gigantes, as duas maiores forças políticas em atuação. Um do Jair Bolsonaro e o outro do Lula. Eles se encontraram na última eleição, encontro que a gente nunca mais vai ver, nunca mais vai ver. E se encontraram por representantes em 2018, porque o Lula mandou o Haddad, porque o Lula não podia ir. Estava preso. E agora... o Jair Bolsonaro está preso, não pode ir. E tem um representante, que é o Flávio. Então a gente tem domingo, às 8 horas da noite, um debate incrível. Eu queria ouvir você sobre a importância desse debate, a característica que ele vai ter. O que a gente vai assistir no domingo às 8 da noite?
3: Dizer que eu estou muito feliz quando a gente teve a confirmação hoje da participação também do Flávio, porque eu vou conseguir ver o Enegue sendo atuando com voz no debate. Eu falei, eu preciso fazer esse debate porque eu quero. O Enegue poupou no primeiro turno, poupou no debate. Brincadeiras à parte, o Enegue, coitado, ele estava angustiadíssimo aquele dia. Eu sei do quanto que ele também está super ansioso, nos ajudou, foi um time realmente trabalhando aí em todos os cantos para que a gente pudesse trabalhar, convencer dos dois lados de que, como o Enegue falou, era fundamental, importante para a democracia, para o eleitor, que a gente conseguisse fazer esse debate. É o primeiro debate, coisa que eu acho que nunca aconteceu desde a redemocratização, a gente não ter faltando no domingo, vão faltar 7 dias, uma semana para o segundo turno. A gente nunca teve uma situação em que os dois principais candidatos não se enfrentaram em algum momento durante a campanha. Então eu acho que aí, respondendo a você, Enegue, eu acho que isso adiciona, até pelo momento, talvez a gente esteja, a última eleição foi muito disputada, com uma diferença de 2 milhões e alguma coisa de votos, mas olha, a gente não sabe, talvez essa seja também em termos de disputa, se não a mais, uma das mais disputadas entre dois candidatos na história do país. E nunca houve uma situação como essa, em que há uma semana da eleição do segundo turno, eles não tenham se enfrentado, não tenham ido para uma arena, para um local para poder debater ideias, confrontar ideias. Então, acho que isso faz com que o debate da Band, do Grupo Bandeirante, ganhe uma proporção muito maior, uma expectativa muito grande. É só você ver o que foi ontem, quando o Lula confirmou. E hoje, Flávio ontem tinha acenado, a gente ontem conversou muito, eu e o Neg, com o Fernando Mitre, até para decidir ali o posicionamento dentro do Jornal da Band, você vê que a Band colocou da maneira correta. A gente disse, Flávio não confirma. Muita gente disse, Flávio nega, Flávio diz que não vai. A gente falou, não confirma. Por quê? Porque a gente que estava trabalhando nos bastidores, a gente sabia, acreditava que isso era reversível, de que a gente estava conversando com muita gente da campanha, que havia dentro da campanha muita gente favorável à participação dele no debate. Então, isso acabou hoje de manhã se confirmando às 8:30 da manhã, quando eu consegui, com a coordenação de campanha, ter a confirmação, inclusive com o vídeo que ele gravou, para que o debate acontecesse. Então, acho que criou-se uma expectativa muito grande, até essas idas e vindas todas, elas acabaram trazendo um pouco também, acho que um tempero a mais. Você vê o que as redes estão tomadas hoje com a confirmação dessa expectativa. Se alguém tem algum nível, assim, de diálogo dentro de algum grupo de WhatsApp ou de alguma rede que fale um pouquinho de política, acho impossível que hoje, em algum momento, essa informação não tenha passado por ali, do tipo, Flávio confirmou, vai ter debate, o vídeo de um, o vídeo do outro. Então acho que isso vai mobilizar muito para que a gente realmente tenha uma audiência explosiva. E a nossa parte, Neg, respondendo a tua segunda pergunta, primeiro, hoje é quarta-feira e o que eu posso te dizer é que a gente tem uma ideia de um formato, mas a gente ainda não tem ele absolutamente aprovado, porque a gente até agora não tinha conseguido reunir as duas campanhas.
2: Agora, a lógica de que eles vão ter tempo e vão administrar o tempo, o princípio está mantido, né?
3: A gente tem, obviamente, isso dentro da nossa cabeça, da nossa ideia de debate. É claro que, como isso sempre é uma combinação com construção, campanhas, uma construção com campanhas, a gente pretende não só sentar com eles para entender, como também modular isso, né? A gente já teve banco de tempo muito grande há 4 anos, isso pode ser menor. Eu acho que a ideia de controlar o tempo com certeza vai ter. Se isso vai ser feito em blocos menores, em blocos maiores,
2: aí depende das negociações. Aí
3: depende das negociações. Agora, e também não abrimos mão, como você sabe, de nosso bloco sempre com, também, aí vai depender da quantidade, mas de perguntas programáticas, jornalistas participando para tentar tirar ideia, projeto de país, para às vezes não deixar um debate só em ataque, né?
2: Agora, quando a gente pega a nossa história de debates, a gente já fez debate bem no começo da campanha de segundo turno. Esse debate ele surge no meio do segundo turno, mas como você observou, a campanha está muito pegada e as pesquisas, elas mostraram no primeiro turno que elas apontam o caminho, mas quando é muito apertado, nem dá para entender o caminho, porque é de se supor, olhando as pesquisas, que o Flávio virou em cima do Lula. Sim. Mas a gente não sabe se isso aconteceu, ou se as pesquisas não captaram que o Flávio já estava na frente. E agora as pesquisas sugerem que o Flávio está na frente, mas a gente não sabe quanto. Depende das pesquisas de hoje, depende da pesquisa de amanhã, mas a gente também não sabe.
4: Depende dos institutos.
2: E dos institutos. A gente não sabe também se isso apertou, se não apertou. Então, o ambiente de incerteza favorece uma discussão de mais alto nível, na tua percepção? Ou você acha que corremos o risco, difícil saber essa resposta, né? De ficar nessa onda dos ataques, porque as campanhas também não estão propondo discussão de projeto nenhum, né? A gente espera que o debate seja um momento de respiro, né?
3: Olha, o Ineg, eu acho assim, eles têm os trackings deles, né? Que eles normalmente confiam. Então, eu acho que vai depender muito do que vai acontecer até domingo e as coisas estão mudando demais, né? Então você tem manifestações marcadas até domingo, você tem manifestações no final de semana acontecendo, no Rio, marcado pela esquerda, em São Paulo, na Paulista, no mesmo dia, no domingo, a gente tem um movimento que está sendo convocado pelo Flávio, com a participação dele no mesmo dia do debate. Então eu acho que eles vão analisar muito isso e decidir muito em cima da hora. Se a campanha, a coordenação da campanha, tiver ali a percepção de que um está na frente ou o outro, eu acho que eles vão modular muito de acordo com isso. Eu acho que a tendência é que quem tiver a convicção ou a informação de que está na frente tenda a ser menos agressivo e a jogar um pouco mais aquele jogo parado ou aquela postura do tipo, você está muito agressivo, o Cury fez no primeiro turno, você está muito, sim, agressivo, vamos propor, vamos discutir ideias e tal. Lembrando que, como a gente já falou muitas vezes aqui, nós já tivemos debates ou candidatos que foram para agressividade e não deu certo, né? Aliás, um cara que surpreendeu muito, talvez tenha sido um dos que mais surpreendeu durante essa campanha, foi o Renan Santos. E ele esteve no debate da Band. O Renan já vinha bem ali. Eu digo bem dentro das perspectivas, ele tinha já 5, 6 pontos em algumas pesquisas e tal. Você vê que ele foi muito agressivo no debate da Band, inclusive naquela hora que ele ia pro púlpito do Lula, do Flávio. Eu tenho certeza que até por espaço que ele teve ali, você tava dentro do cenário e viu, muita gente deve ter tido uma expectativa do tipo, cara, o Renan arrebentou, ele antes tinha trazido a fralda dos dois, ele foi pra dentro. Muita gente esperou que nas pesquisas seguintes ele pudesse vir com 10, e quem veio com 10 foi o Cury.
2: O Sereno.
3: O Sereno Cury, que teve aquela postura, olha, calma, você tá muito irritado, vamos pensar na saúde mental, na educação, nas escolas. E o Cury, que tinha um foi para 10. Em algumas pesquisas, 9-10. Então, tudo que às vezes agrada um lado ou uma torcida, não necessariamente, Ferrete, Larissa, é o que na ponta pode trazer número. Então, não é fácil.
2: Não, é uma gestão. E também sair do seu padrão, né? Quando o Alckmin foi agressivo, ele saiu do padrão em 2006. Quando o Bolsonaro tentou ser fofo, ele também saiu do padrão. Não é só para um lado ou para o outro, né? Quando a pessoa não consegue enxergar no personagem o candidato que ele já conhece, né?
3: Exato, fofo, exato.
2: Tem um perfil, né?
3: É. E mas eu acho que a gente vai ter certamente um debate que vai ter de tudo. Você vai ter um momento em que a temperatura vai subir de divergência, mas você vai ter proposta. Lembrando que se você for pegar as discussões entre eles nos últimos meses, tem muito assunto que pode surgir nisso. Eu acho que um assunto que certamente será colocado pelo Lula é campanha de escala 6x1, porque é o tema do momento, essa coisa dele ter pressionado, e o Flávio ali foi para o encaminhamento de pedir voto favorável ao fim da escala 6x1. Eu acho que a gente vai ter, sem dúvida alguma, escândalos Vorkaro, o Supremo. Acho que o Flávio deve empurrar essa pauta para dentro. Ele, que me parece, em termos de pesquisa, que isso favoreceu mais a campanha do Flávio do que a campanha do Lula.
2: Questão econômica fundamental,
3: não tem como.
2: De endividamento público,
3: senão,
2: e endividamento das pessoas, né?
3: Senão nós colocaremos, né? Aliás, nós colocaremos de alguma forma a questão econômica, a questão fiscal, né? Lembrando que também tem uma discussão de programas ou de perguntas também da produção da Band, enfim, já no começo do debate. Então, assim, eu acho que vai ter de um tudo, como diria minha falecida vovó Valdete, e a gente tem uma previsão de um debate de 2 horas aí, de começando às 8, terminando às 10 da noite, com o pós, né? A gente depois emenda um canal livre, a Rádio Band News FM vem desde mais cedo fazendo um esquenta, e depois o canal livre emenda com uma análise dos cientistas políticos também.
2: Um detalhe
3: também,
2: que eu acho importante, né, Rodolfo? Diferente do primeiro turno você ia saber quem eram os dois. Um outro falava, pode dar primeiro turno, mas ninguém nunca acreditou muito nisso. Agora, bicho, é o seguinte,
3: agora
2: o canal livre que pode durar 12 horas, porque é o novo presidente, ou a confirmação do atual presidente, que é uma transformação. Imagina, o Lula, nós temos dois recordes aí, duas novidades. Primeiro, o presidente em quarto mandato, é inacreditável. Ou, pela primeira vez na história brasileira, o filho de um presidente que vira presidente. Nos Estados Unidos aconteceu 2 vezes. Aqui nunca aconteceu. Então, de todo jeito, a gente vai ter uma novidade inacreditável e uma mudança no país para um lado ou para outro, porque o Lula também está falando em mudança e nós temos desafios importantes para 27. Então, você já imaginou? Você vai ter o nome do presidente. É outra coisa fechar o domingo assim, ou é Lula e Flávio. Agora não é mais Lula e Flávio, agora vai ser Lula ou Flávio e acabou, né?
3: Eu acho que nesse fim de semana agora, é o debate com o Canal Livre Analítico do debate, e no outro que você vai estar presente é o Band Eleições, aqui também na rádio, que é número e depois análise, e aí já é esse discurso do presidente eleito, aí já é análise.
2: Que é isso?
3: Vai ser...
2: É um negócio inacreditável.
3: Vai ser pauleira.
2: Olha, a história acontecendo.
3: Eu não sei vocês, o Larissa Ferretti também, mas eu tenho uma cena de uma maratona no Olimpíada, que eu acho, eu tava lembrando, não sei se foi na de 92, em Atenas, ou se foi em Boston, sei lá, mas um maratonista que tem uma cena linda, que até hoje, toda hora quando fala de Olimpíada, tem um maratonista que ele tá no final, ele tá quase caindo, e os outros vêm para apoiar esse maratonista para ele atravessar e chegar na linha de chegada ali, ele tá desfalecendo, né, desidratado, morto e tal. Eu sou esse maratonista nesse momento, entendeu? Eu tô me sustentando aqui em pé, sorrindo, fingindo energia, mas eu tô exausto. Esse maratonista, assim, cara, tá difícil, eu não sei se eu chego para comer castanha no final do ano, vivo ainda no Natal. Mas, cara, eu tô olhando para esse negócio falando assim, olha, a gente ama, né? A gente ama, quem é jornalista ama essa cobertura. Hoje, um dia com a confirmação do debate, é um dia pra gente de alívio, de realização isso, de um trabalho pra todos. Eu tô brincando com todo mundo, que eu só acredito com os dois aqui dentro. Exato. Depois do Cury, que ficou do lado de fora. Exato. Depois do Augusto Cury, que chegou aqui na porta, ficou fazendo live e não queria entrar.
1: Deram o Mitre lá fora buscar o Cury.
3: Exatamente. Exato. O Mitre e a nossa Val foram lá e puxaram. Então, eu só... vou acreditar na hora que os dois estiverem na frente do púlpito, o Oineg e a Adriana Araújo abrindo lá o debate.
2: E acabou. E aí começa.
3: Aquela trilha sonora da democracia com o nosso maestro João Carlos Martins e acontecendo. Mas depois, no final desse ano, eu não sei que o bagaço da laranja, o que vai sobrar dessa corrida aí.
2: Tem que sobrar, porque a gente tem que cobrir uma sucessão ou então
3: não,
2: uma transformação,
3: sim,
2: incrível. É isso aí. Rodolfo Schneider, então, com as últimas novidades, fundamental, a gente vai saber nos próximos dias quais são as regras.
3: Você vai botar esses dois pra trabalhar aqui, né, Oneg? No domingo, né?
2: Não, já tô
3: estaremos
2: aqui.
3: Não tem folga, não.
4: Literalmente não tem folga, equipe inteira, estagiário, apresentador, produtor, repórter.
3: É final de Copa do Mundo pra gente.
1: Total, estaremos aqui, com certeza.
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0: Girando mais uma vez o noticiário na programação da Band News FM, a Comissão de Constituição e Justiça do Senado aprova a PEC da Segurança Pública. A proposta de emenda à Constituição vai agora ser votada em plenário. Quem traz a atualização é o repórter Rafael Procópio.
1: Resta análise pelo plenário do Senado Federal da proposta de emenda à Constituição que unifica diferentes serviços de segurança pública no país. A PEC da Segurança Pública, motivo de briga entre a base e a oposição há mais de um ano, acabou aprovada nesta quarta-feira na Comissão de Constituição e Justiça do Senado com pouca resistência. Se aprovada em plenário, a matéria será promulgada após o resultado, já que o tema já foi apreciado e aprovado pelos deputados. Um dos impeditivos que pode atrasar a aprovação do texto no Senado é a inclusão de um destaque do senador Rogério Marinho, líder da campanha de Flávio Bolsonaro, que reduz a maioridade penal de 18 para 16 anos. Na Câmara, houve a tentativa de incluir a maioridade penal na PEC enviada pelo governo, mas por falta de acordo, ficou acertado que uma matéria à parte com esse assunto seria protocolada. Neste instante, há uma matéria sobre maioridade penal esperando deliberação no Congresso. Resumidamente, a PEC da Segurança Pública propõe uma espécie de SUS, só que da Segurança Pública, com maior integração entre as ações dos estados e municípios com a União. O texto também amplia atribuições de órgãos, como a Polícia Rodoviária Federal, e prevê punições maiores para líderes de facções criminosas.
0: A creche onde crianças foram feitas de reféns em Curitiba reabre com guardas permanentes. Quem conta é o Cleverson Bravo.
2: Após 5 dias, foram retomadas as atividades na creche em Curitiba, invadida por um homem de 41 anos na sexta-feira, armado com uma faca e um objeto simulando uma pistola. Nesta quarta, a segurança foi reforçada e contou com policiais e guardas municipais. As salas foram reformuladas para minimizar os traumas da experiência. 13 crianças de 4 e 5 anos de idade foram feitas reféns. Após cerca de 3 horas de negociação, a polícia invadiu a sala, atingiu o suspeito e resgatou as meninas e os meninos em segurança. O homem não resistiu aos ferimentos.
0: E o senador e candidato à presidência, Flávio Bolsonaro, do PL, volta atrás, confirma a presença no debate da Band, que acontecerá neste domingo, a partir das 8 da noite. Os detalhes chegam com Afonso Maranguani.
3: Flávio Bolsonaro e Lula confirmam presença no debate da Band no próximo domingo. Vai ser a primeira vez que os dois ficam frente a frente. No primeiro turno, nem o candidato do PL, nem o do PT foram a debates. O primeiro a garantir participação foi o presidente da República, que divulgou um vídeo na terça-feira. No mesmo dia, Flávio Bolsonaro afirmou que não iria ao debate da Band. Nesta quarta-feira, no entanto, o senador publicou um vídeo confirmando presença. O debate de domingo mantém a tradição da Band na realização de debates eleitorais. O confronto de ideias começa às 8 horas da noite e vai ter transmissão simultânea da Band News FM.
0: E a rodada de quarta-feira da Champions tem goleadas, vitória apertada do Real Madrid e Paris Saint-Germain desbancando o City na Inglaterra. Quem traz todos os detalhes é a Aline Fanelli.
4: A fase de Liga da Champions registra 46 gols nos 9 jogos realizados nesta quarta-feira. O Liverpool goleou o LASK na Áustria por 6-3, com o primeiro hat-trick de Barcola no clube inglês. No Etihad Stadium, o atual bicampeão Paris Saint-Germain chegou a abrir 3-0 para cima do Manchester City, viu o adversário reagir com 2 gols de Haaland, mas fechou a vitória em 4-2. Na Itália, em jogo muito equilibrado, o Real Madrid superou a Roma com um placar de 4-3 com direito a um gol de Endrick. Entre os outros resultados da rodada, o Aston Villa atropelou o Fenerbahçe em casa por 6-0, o Bodoglint venceu o Borussia por 1-0 como mandante e também jogando ao lado da torcida, o Betis anotou 3-2 para cima do Porto.
0: 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Madrugada de quinta-feira já complicada em algumas áreas entre Minas, Goiás e Mato Grosso. A gente aciona o pessoal da Climatempo para entender como fica. Ao longo do dia, aqui pelo Brasil, tem previsão de mais chuva também em São Paulo, inclusive com alerta para novas tempestades. Chuva, que somada ao que já caiu ontem, pode provocar novos alagamentos aqui na capital paulista.
5: A quinta-feira será de atenção redobrada para chuva intensa no sudeste do Brasil, principalmente no estado de São Paulo. O avanço de uma área de baixa pressão em direção ao litoral paulista, associado à circulação da umidade e à presença de um cavado atmosférico, intensifica a formação de nuvens carregadas. Em São Paulo, a chuva ganha força, principalmente no centro-leste do estado, atingindo Vale do Ribeira, Itapetininga, Itu, Jundiaí, Grande São Paulo e Vale do Paraíba. Os acumulados podem superar os 70 milímetros em pontos isolados, com risco de alagamentos, enxurradas e inundações. Na capital paulista, o tempo permanece bastante instável, com chuva moderada forte em diferentes períodos do dia e a máxima não vai passar dos 23 graus. No Rio de Janeiro, a instabilidade se espalha por praticamente todo o estado, com condições também para temporais. Em Minas Gerais, o destaque fica para o Sul Mineiro, Triângulo de Minas e também a Zona da Mata, onde podem ocorrer pancadas fortes e rajadas de vento entre 50 a 70 km por hora. Na região sul, a chuva começa a perder intensidade no Paraná, mas permanece forte em pontos isolados do litoral do Rio Grande do Sul e também do sul de Santa Catarina pela atuação de um cavado atmosférico. No centro-oeste, a chuva diminui no sul do Mato Grosso do Sul e avança para o Goiás e também para Mato Grosso. No nordeste, o calor intenso e a baixa umidade relativa do ar continuam no interior, enquanto a chuva começa a retornar ao oeste da Bahia. No norte, pancadas isoladas ainda atingem o Amazonas, Acre e Rondônia. Aline Araújo, da Climatempo.
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0: Uma hora 34 minutos pelo horário de Brasília, os ministros do Supremo Tribunal Federal não vão afastar o presidente do Tribunal Superior Eleitoral, Cássio Nunes Marques, de julgamentos envolvendo o presidente Lula do PT. A informação é da colunista da Band News FM, Mônica Bergamo. Ela conversou sobre o assunto com Carla Bigato, Fábio França e Sheila Magalhães no jornal Band News.
7: Mônica Bergamo hoje fala sobre um aviso dado ao PT por parte do Supremo Tribunal Federal de que os ministros não vão afastar Cássio Nunes Marques de julgamento sobre Lula, ou seja, os ministros não vão votar pela suspeição do presidente da corte. Não é isso, Mônica?
8: Os ministros do Supremo Tribunal Federal e do Tribunal Superior Eleitoral afirmaram a interlocutores do governo Lula e do PT que não vão votar pela suspeição do presidente da corte, né, eleitoral, Cássio Nunes Marques, em casos que envolvem o partido nas eleições presidenciais. Várias lideranças envolvidas na campanha do presidente, lideranças e advogados, discutem internamente a possibilidade de pedir essa suspeição para Sheila manifestar descontentamento com a conduta do ministro nos julgamentos que envolvem a propaganda eleitoral do Lula na TV, no rádio e nas redes sociais, né? Na avaliação do PT, as decisões do Cássio Nunes Marques têm favorecido o adversário do presidente, o Flávio Bolsonaro, e lembram que ele foi indicado para o Supremo pelo Jair Bolsonaro, né? A principal medida foi essa que tirou do ar o exército, aquele perfil criado pelo Janones, o exército do Lula, está fora do ar por 48 horas. Então, essa decisão foi a mais emblemática e foi a que gerou toda essa discussão interna sobre pedir ou não a suspeição dele, né? Agora, depois dessa sinalização, o Sheila, do Supremo e do TSE, de que não vão afastar o caso dos julgamentos, então houve, obviamente, um recuo de algumas lideranças, ou da maioria, pelo menos, das lideranças do PT que estavam envolvidas nessa discussão. A ideia inicial era apresentar um pedido de suspeição para o próprio Cássio, obviamente ele vai dizer que não é suspeito, vai para o plenário do TSE e depois, se não der certo, para o Supremo Tribunal Federal, né? A ideia era, inclusive, tentar fazer um pedido para o ministro Flávio Dino. Mas diante da sinalização negativa, então agora a legenda está dividida, o PT está dividido, mas a tendência é não entrar com esse pedido, Sheila, porque seria um desgaste inútil, traria o debate do judiciário de novo para a pauta. O debate sobre o judiciário, sobre os ministros, desgasta o presidente Lula, isso já está provado em pesquisas, né, em avaliações internas também, né, do próprio PT. E, enfim, uma ala fala, para que fazer isso se é só para sofrer um desgaste e ficar debatendo judiciário em vez de debater campanha, em vez de debater a 6x1, em vez de debater outros temas. Mas Mas ainda tem gente que fala o seguinte: não, precisa dar esse tiro de advertência, precisa apresentar esse pedido para mostrar para o Cássio Nunes o quão irresignado está o PT, ou seja, no caso de Lula ganhar, ficaria um diálogo difícil com ele, ou seja, questões que não é apenas pelo resultado concreto de afastar ou não, que seriam válidas, mas sim também para manifestar essa irresignação. Fato é que, por enquanto, foi para o banho-maria, Sheila, e o ministro, que já não tem, né, internamente no TSE, houve uma substituição de magistrados lá, Sheila, porque venceu o mandato de um deles, o ministro Antônio Carlos Ferreira saiu e entrou o ministro Sebastião Reis, que não tem se alinhado ao Cássio Nunes Marques. Então, assim, para que provocar um desgaste na corte se o PT está conseguindo algumas vitórias internas lá, né, com essa mudança de configuração? Então é nesse pé que está, Sheila. Mas é isso, uma guerra e questionamentos à justiça eleitoral que não são inéditos, né? Na época do Alexandre de Moraes, presidente do TSE, o Bolsonaro dizia que ele era patife, que ele tinha que sair, etc.
7: Agora, diante dessa possibilidade, dessa possível decisão mesmo de que Cássio Nunes Marques permaneça julgando os processos que envolvem o presidente Lula, o PT avalia recorrer ao plenário do Supremo, avalia recorrer, por exemplo, ao ministro Flávio Dino, ou não? Está descartado isso, Mônica?
8: É isso. Não, isso que eu disse, né? Isso que eu disse. Quer dizer, existia essa ideia de recorrer, inclusive.
7: E isso também foi descartado.
8: E isso foi descartado, porque assim, no próprio Supremo houve sinalização de que não seria uma boa ideia, né? Então, por enquanto, descartado. Agora ainda tem gente defendendo, Sheila, internamente, que sim, que teria que ser feito esse pedido, mesmo para perder, né? Pede, faz o pedido de suspeição, é derrotado, mas mostra resignação. Agora é isso, uma parte do PT quer fazer isso, a outra parte acha que é uma briga inútil e desgastante.
7: E é claro que, querendo ou não, é preciso levar em consideração que em caso de vitória de Lula, é preciso haver um diálogo entre governo e o ministro, né? Senão fica obstruído, como você apontou na sua coluna.
8: Exatamente. O Sheila, na verdade, quer dizer, esse diálogo acaba sempre sendo retomado, né? A gente já viu muitas disputas políticas que parecem irreversíveis e o diálogo depois é retomado. Mas, enfim, sempre o ministro Cássio Nunes teve um bom diálogo com o Lula ao longo desses 4 anos, inclusive discutindo com ele indicações para tribunais superiores, né? Então, isso seria cortado num primeiro momento, se Lula fosse reeleito. Essa é não é bem, não diria ameaça, mas isso é o que está posto, né, nessas iniciativas e nessas reclamações de suspeição e etc, né? Mas esses diálogos, eles sempre acabam sendo retomados em algum momento. Eu só vi o Lula ter o rompimento mesmo com o Toffoli, né, com o Dias Toffoli, apesar dele ter conversado ao longo desses 4 anos, ele manteve esse afastamento, se mantém reclamando, falando mal, mas de outros, até que votaram para que ele fosse preso no passado, ele acabou retomando a conversa e dialogando, né? Porque isso é o necessário, né? Um presidente tem que dialogar com o Supremo, com o Congresso, com o Senado, com a Câmara,

0: sociedade, não tem como se enclausurar também, se encastelar, né, Sheila?
1: Uhum, sem dúvida. Mônica, a gente volta a conversar amanhã, nesse mesmo horário. Um beijo pra você, até lá.
0: Até amanhã.
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0: Mais uma vez, bom dia para você que está sintonizado por aqui nessa madrugada na programação da Band News FM. Eu, Stephanie Toso, sigo trazendo os principais destaques do noticiário do Brasil e do mundo. Já nessa quinta, que promete ser marcada por mais chuva em grande parte do país, com um alerta importante, viu, gente, para São Paulo, para a região do Distrito Federal e para o estado de Mato Grosso, que são as áreas onde devem se concentrar os maiores volumes para hoje. Tempo que muda também em Minas. Processo de formação de mais um ciclone extratropical e mais uma frente fria. Então, até amanhã, sexta-feira, boa parte das capitais, Belo Horizonte, São Paulo, Brasília e até mesmo Cuiabá, podem aí ter problemas relacionados a esse volume alto de chuva. Bom, vai mandando sua mensagem, o seu alô no 11 999 592 100. Enquanto isso, eu faço mais um giro pelo noticiário. Um balanço que foi divulgado pelo governo do Ceará aponta que os presídios do estado registram uma média de 30 ataques de drones por dia nos últimos 6 anos. Grande parte dos equipamentos foi abatida. Informação que chega com a Leonice Scioli.
1: O sistema prisional do Ceará chegou a registrar uma média de 30 ataques de drones por dia entre 2021 e 2026, segundo o secretário da administração penitenciária, Mauro Albuquerque. O objetivo era levar celulares para dentro das unidades e facilitar a comunicação de integrantes de facções com pessoas do lado de fora. De acordo com o secretário, 29 pilotos foram presos e cerca de 500 celulares apreendidos antes de entrarem nos presídios. No período mais crítico, entre 2024 e 2025, foram abatidos 38 drones e os ataques caíram para uma média de 1 por semana.
0: Tem atualização no caso do estupro coletivo no Rio de Janeiro. Quem traz os detalhes é a Gabriela Morgado.
2: A justiça condena os 4 réus pelo estupro coletivo de um adolescente em Copacabana a 15 anos de prisão e ao pagamento conjunto de uma indenização por danos morais equivalente a 40 salários mínimos. Bruno Felipe dos Santos Alegrete, João Gabriel Xavier Bertô, Matheus Veríssimo Zoel Martins e Vitor Hugo Oliveira Simonim já estavam presos desde março. Além deles, um menor de idade envolvido já tinha sido condenado em abril a 6 meses de internação em uma unidade do DEGASE. O caso aconteceu em janeiro.
0: No Nordeste, a Paraíba registra mais de 370 ocorrências de importunação sexual nos primeiros 8 meses deste ano. Fala Lucas Batista.
3: Os casos de importunação sexual crescem

o Jorge Rodrigues, da lista de pessoas sob sanções. Ele é irmão da presidente interina da Venezuela, Delcy Rodrigues, e presidente da Assembleia Nacional Venezuelana. Segundo o comunicado do Departamento do Tesouro Norte-Americano, o nome de Rodrigues aparecia ao menos 5 vezes na lista de sancionados. A punição determina o bloqueio de bens e restrições de viagens. Rodrigues foi alvo de sanções americanas em 2018, durante o primeiro mandato de Trump. Na época, os Estados Unidos impuseram punições a integrantes do círculo próximo do então presidente venezuelano, Nicolás Maduro.

0: agora 1h47, o âncora do Jornal da Band, do Band News no meio do dia, Eduardo Eineg, propõe uma discussão sobre o direito à vida humana e a obrigação do Estado. O jornalista usou como exemplo o caso do jovem de 20 anos, que gerou grande destaque e indignação após ele ser morto no último fim de semana com 27 tiros por PMs na Zona Sul de São Paulo. Você acompanha o comentário completo a partir de agora.
1: Eu queria hoje propor uma discussão que ela é para lá de delicada, para lá de delicada. Talvez a discussão mais delicada que possa existir quando você trata de algo que é a vida. A vida. Não há nada mais importante do que a vida. Poder respirar, poder acordar no dia seguinte, existir, né? Existir, a vida. E essa história contrapõe o direito à vida com a obrigação do Estado. O direito à vida de um lado, com a obrigação do Estado do outro, de manter a ordem, combater a criminalidade. O Estado como a única força que pode usar a força, usar a violência. E qualquer forma de violência fora do Estado é inaceitável. E o Estado, naturalmente, tem que usar a força de maneira comedida, mas o uso da força é essencial para manter a ordem. Então, de um lado, o direito da sociedade à ordem, de outro, o direito à vida das pessoas. E eu trago essa discussão, que a gente poderia trazer de várias formas diferentes, por vários ângulos diferentes, a partir de uma história lamentável que aconteceu nesse final de semana, quando a Polícia Militar de São Paulo foi acionada pelo 190 por uma voz masculina, às 2h35 de domingo, na verdade, dizendo que um homem armado pretendia se matar num bairro da Zona Sul de São Paulo. E a polícia foi até lá, os policiais foram chamados, ali havia um jovem, Gustavo Muniz de Santana, 20 anos, e ele dizia que estava armado. E ao final da operação policial, ela se encerra no momento em que ele faz o ataque à polícia. As câmeras mostram claramente ele sacando uma peça que ele segurava e segurava protegendo com a mão direita a camisa e dizia que estava armado, e aí ele saca em posição de ataque. As imagens mostram as pernas separadas, os braços estendidos, as duas mãos segurando a arma, entre aspas, para dar a impressão para a polícia de que ela estava sendo atacada com um revólver ou uma pistola. Os policiais dispararam, foram 45 disparos e o Gustavo morreu. E essa discussão e essa cena, esse episódio lamentável, gerou uma discussão que tem várias visões. E eu quero propor que a gente preste atenção a alguns detalhes que não são desprezíveis. A primeira é: a decisão da polícia de atirar era indiscutível diante daquela cena. O que a gente pode discutir é se, desde o momento em que o 190 foi acionado, se todos os cuidados que poderiam ser tomados foram tomados. Isso é preciso que a investigação levante. Nos Estados Unidos, por exemplo, quando alguém liga,

0: Daí esse rapaz ligou nos últimos 5 anos 184 vezes para a polícia. 16 das vezes teve que mandar uma viatura. Em algumas polícias nos Estados Unidos, eles têm o controle dos celulares e eles já sabem quem são aquelas pessoas cadastradas. Eu não sei como é a estrutura do 190 de São Paulo. Se chega a esse ponto, olha, é o Gustavo de novo. É o Gustavo de novo. A família dele, lamentavelmente, perdeu o Gustavo, mas a família dele disse que ele tomava antidepressivos, ele fazia um acompanhamento por uso abusivo de substâncias, informação que a polícia não tinha, nem teria como ter, a não ser que tivessem dado atendimento a ele em outras ocasiões, de alguma outra forma, isso tivesse cadastrado, mas é pouco provável que isso pudesse acontecer. E então, tudo que aconteceu do 190 até os disparos, obviamente, a polícia vai ter que levantar agora, né? O atendente, os policiais sabiam que aquele número era de um chamador contumaz? Provavelmente não. Nos Estados Unidos, quando acontecem ligações desse tipo, você tem policiais voluntários que recebem treinamento de profissionais de saúde mental, mas naturalmente sabendo que se trata desse caso. Nos Estados Unidos, algumas polícias criam uma distância entre o possível agressor, possível homem armado e as forças policiais, fechando ruas e ficando distante, para só então, quando os negociadores chegarem, se aproximar. Teria sido possível fazer isso? Não teria sido possível? Não dá para saber. Só a investigação vai levantar. Mas o fato é que no momento em que os policiais chegaram no lugar e falaram para ele largar a arma e ele dizer que estava armado, e ele não largava a arma e apontou aquilo que depois se descobriu que era um celular, de madrugada, escuro, portanto, o desfecho policial não poderia ser diferente, senão com uns disparos, até o que a polícia chama de neutralização. Muita gente reclama desse termo, porque em geral a neutralização acaba com a morte, mas o objetivo é parar a agressão, parar a agressão. Quanto tempo, existem várias questões envolvidas nessa história, uma delas é quanto tempo leva para um policial parar de atirar depois que os tiros começam? Isso é uma pergunta importantíssima. Segunda pergunta: qual é a distância mais perigosa para um policial na hora que está diante de um possível agressor? Depois, qual é a taxa de acerto de tiros da polícia? E existem vários estudos sobre isso. Qual é o efeito do contágio quando um policial dispara e os outros policiais sentem que existe alguma coisa acontecendo? Eu falei que quem acionou foi o próprio Gustavo, diz a polícia. Ele mesmo ligou, já tinha ligado 7 horas antes para dizer que tinha alguém querendo fazer um assalto, e depois ele ligou de novo para dizer que tinha alguém querendo se matar. Dos 8 policiais que foram lá, 4 atiraram com uma pistola Glock .40. Essa arma tem 15 tiros mais uma na agulha. Então, um policial atirou 6 vezes, outro 12, outro 13, outro 14. 45 disparos em menos de 5 segundos. Se a gente procurar em histórias americanas, a gente vai ver casos, não digo iguais, mas parecidos. Em 2006, em Nova York, o camarada foi morto, 50 tiros contra ele, em 9 segundos. Também nos Estados Unidos, um camarada em 2022 tomou 94 tiros em 6,7 segundos. Eram 8 atiradores, 8 policiais. Esse que eu falei dos 50 eram 5 policiais. Também em Nova York, 19 tiros, 41 tiros contra uma pessoa, 4 atiradores. Muito semelhante ao caso de Moema. E é preciso que a gente entenda, antes de mais nada, que tem uma investigação em curso. Ninguém sabia dos problemas mentais do jovem, evidente. E o policial brasileiro, para a gente não demonizar e também não absolver, mas o policial brasileiro é, dos países ricos, o único que convive com essa taxa absurda de criminalidade. A chance dele encontrar do outro lado da rua uma pessoa armada e disposta a atirar não tem paralelo no mundo. Não tem paralelo no mundo. Para você ter uma ideia, nos últimos 10 anos, o número de homicídios no Brasil foi maior do que a soma de Estados Unidos, União Europeia e China juntos. E semelhante, se a gente somar ainda, Índia. Os quatro países, Estados Unidos, União Europeia, China e Índia, têm 17 vezes a população brasileira. E, no entanto, o número de homicídios no Brasil é semelhante a esse grupo. Não tem cabimento. Então, o que a gente tem no Brasil, nos últimos 10 anos, mais de 500.000 de mortes violentas, somando os homicídios com aquelas mortes violentas que ainda não foram enquadradas. É uma coisa inacreditável. Não existe estatística de apreensão de fuzil no Reino Unido. Não tem estatística, porque não é desprezível. Aqui, a PM do Rio apreendeu 600 fuzis em 2024, que foi um recorde, tinha apreendido quase 500 em 2023. É um negócio absurdo, absurdo. Você tem uma taxa de homicídios no Brasil que é 4 vezes a americana. 4 vezes a americana. O número de policiais que morrem no Brasil em serviço e o número de policiais que morrem nos Estados Unidos em serviço, lá morre um pouco mais. Aqui, quando você coloca folga e suicídio, aí o número é muito grande. Só que os policiais no Brasil enfrentam, a taxa de policiais no Brasil, considerando polícia militar, civil e na polícia, as polícias todas, você tem 2,4 policiais por 1.000 habitantes, que é o mesmo nos Estados Unidos. Só que aqui são 88 homicídios por ano para cada 1.000 policiais, e nos Estados Unidos 21. Então você tem 4 vezes mais policiais por crime lá do que aqui. Quando você vai dar um atendimento aqui, lá você pode juntar 4 vezes mais policiais, porque o efetivo é semelhante por população, só que você tem 1/4 do número de crimes. Mas um recruta, depois que faz o curso, vira policial nos Estados Unidos, ele fica 4 vezes mais tempo em treinamento sob supervisão do que aqui no Brasil. Embora fique muito tempo na academia, principalmente em São Paulo, que é a polícia mais bem treinada do país. Aí, algumas perguntas importantes. O Copom classificou a ocorrência como uma crise suicida, um roubo ou um homem armado. Isso é importante para saber quem vai, como chega. O histórico das 184 ligações dele estavam registradas, que isso é uma outra coisa importante. Quanto tempo se passou entre o cerco e os tiros? Os policiais estavam protegidos? Volto a dizer, o Brasil coloca seus policiais diante de mais armas do que qualquer país rico. Não existe nada parecido. E aí a gente vai para a discussão que não é desprezível, que é muito importante, que tem a ver com o tempo de reação e número de disparos. Tem vários estudos mostrando quanto tempo demora alguém para, diante de uma ameaça, disparar. Esses estudos, naturalmente, são feitos com luz. Você dispara a luz, acende a luz e a pessoa tem que atirar. Demora 1/4 de segundo para atirar. Mas demora mais para parar de atirar. Você demora mais para parar de atirar do que para atirar. Você é mais rápido para se proteger, mas você leva mais tempo para parar. Porque para parar, você tem que interpretar que aquela agressão foi encerrada. Existem métodos e orientações da polícia. 2 disparos para, 2 disparos para. E quando você vai olhar, no entanto, como as coisas funcionam, você vai ver que as coisas não funcionam exatamente assim. Se você aplicar todos os números que existem para tempo para começar a disparar, tempo para começar a parar, e não pegar o melhor da sala, você vai ver o seguinte, que até a queda, um policial dá 4 tiros numa pessoa, até a queda. 4 atiradores dariam 16 tiros até a queda. Isso é uma média. Só que a agressão não se encerra com a queda. Existem vários casos de gente que atirou na polícia depois que já estava no chão. Então, você tem que interromper a agressão, significa a pessoa não poder mais atirar, não tem meios de reagir. Depois da queda, 4 atiradores fariam até 8 disparos. Olha só que interessante. E, portanto, 24 a 30 tiros seria o esperado numa operação dessa. Não 4, 3, 2 tiros, um tiro só. De 24 a 30 tiros. A gente tem 45 tiros. Então, o número de tiros, de fato, é uma coisa que tem que ser explicada. Vai sair o laudo. A informação que eu obtive hoje é que encontraram 4 projéteis no corpo dele. Vamos ver se essa informação se confirma. Tem um sargento que ordenou a interrupção. Chega, deu. Ele foi mais rápido do que os tiros foram interrompidos? Provavelmente sim. Então ele entendeu que a cena tinha sido concluída, né? Que a ameaça estava encerrada, mas outros ainda continuavam a atirar. Existem também vários estudos mostrando que, apesar de uma pessoa dar para cada vez que a bala sai de uma pistola, você fez uma pressão no gatilho. A pistola não produz rajada. Portanto, foram o que apertou 12 vezes, deu 12 tiros, apertou 12 vezes. Mas não existe um controle de cada um, a não ser que o disparo seja muito lento. Quando você dispara muito rápido, você dá mais disparos. O que aconteceu é, olhado por um lado, um jovem desarmado que foi morto por uma ação da polícia. Esse é o dado indiscutível. Mas também é indiscutível que a polícia foi acionada pelo próprio jovem para enfrentar um homem armado, que dizia estar armado, que disse que estava armado, e que foi para cima da polícia armado. E depois se viu que não era uma arma. Você vai lembrar, talvez não recorde, mas dia desses a gente noticiou uma notícia horrorosa de 2 garotos jovens que chegaram numa loja de automóvel e disseram: é um assalto. Não era um assalto. E tinha um policial lá. E o policial atirou. E acho que matou um deles.
1: Um deles.
0: Como é que alguém fala que está armado? Como é que alguém saca, entre aspas, um celular contra a polícia? E as imagens são claríssimas. Claríssimas. Então, o jovem, ele é vítima? Ele é vítima dele também. Vítima da condição mental dele e também vítima de uma situação que a investigação vai poder mostrar com mais detalhes aonde é que estão erros e consequências inevitáveis dessa operação. 75% das mortes de policiais ocorrem em confrontos a menos de 3 metros, até 3 metros, 4 metros do alvo, né, do agressor. Então, eu estou trazendo essas notícias, essa reflexão, porque é muito fácil a gente simplesmente criminalizar o trabalho da polícia nesse episódio, mas também a gente não pode passar pano e dizer: ah, não aconteceu nada, é isso mesmo e foi. Não. Mas a gente não pode sair de largada dizendo: olha, temos um absurdo em curso. Temos algo que a gente tem que investigar para saber quanto de absurdo, se há algum absurdo, há nisso. os últimos 8 tiros, os últimos 10 tiros, todos os tiros, não deveria haver a abordagem. Se não deveria haver abordagem, os policiais foram treinados para não abordar, deveriam só fazer um cerco e esperar chegar um negociador. Deveriam... Isso tudo a gente vai ter que discutir. Eu acho importante a gente não olhar para esse caso como um desfecho natural. Um ponto que eu falei que é importante, tem um estudo de 2025, eles analisaram 3.715 tiroteios nos Estados Unidos, em dois estados. Aqui a gente não estuda nada, né? Lá eles estudam tudo. Aí a limitação é que são estudos americanos. Então não são adaptáveis à realidade brasileira, mas servem pelo menos como uma reflexão, até para que a gente possa começar a estudar. A polícia e os estudiosos deveriam ter a obrigação de reproduzir alguns desses estudos aqui. Só que os dados são horrorosos. A qualidade dos dados são lamentáveis, é lamentável. A polícia de São Paulo, por exemplo, tem uma quantidade absurda de mortes que não está esclarecida e que não entra na contabilidade de homicídio. E por isso São Paulo tem uma estatística muito mais generosa do que é. Mas existe uma expressão chamada cascata letal. Quando você tem mais policiais, acaba gerando mais disparos, porque um dispara, outro dispara e outro dispara. Nos Estados Unidos, um levantamento de Harvard descobriu que vítimas de morte da polícia têm mais tiros do que quando são mortos por outras pessoas. O policial, ele atira até o cara não se mexer. Então, temos aí uma discussão que eu acho fundamental. Nós não podemos simplificar. Eu comecei dizendo que é um assunto para lá de delicado. Contrapõe dois direitos. Um, que é o direito essencial à vida, e outro, uma obrigação do Estado. Não dá para ter uma pessoa armada na rua. Não dá para ter uma pessoa armada na rua dizendo que vai se matar ou matar. Não dá, não pode. A polícia tem que entrar no caso. Se não entrar, é omissão. E aí acontece um confronto que tem que ser estudado para, como em acidente de avião, evitar que isso se repita. Não é possível que esse episódio não deixe nenhum tipo de ensinamento. Não, está tudo certo, a polícia não errou em nada, está tudo aí irretocável. Não. Mas também nós não podemos partir do princípio que essa operação ela não poderia ter acontecido do jeito que aconteceu, de jeito nenhum, e que alguém pode ir para cima da polícia e a polícia tem que esperar para ver se ele está fazendo uma chamada de celular ou se ele está atirando. Não existe isso, não tem como. Então não é passar pano para a polícia e também não minimizar o problema. Não sei se você concorda ou discorda, essa é a opinião que eu tenho sobre o assunto.
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3: Duas horas, 12 minutos pelo horário de Brasília. Em alguns segundos tem a reprise do É da Coisa com Reinaldo Azevedo por aqui, mas antes eu vou atender um pedido da Andresa de Manaus. Hoje é um dia, acredito que eu, né? Especialmente importante para ela. Ela falou assim: olha, posso te pedir para mandar um parabéns? Hoje seria aniversário do meu irmão, o André. Mas infelizmente ele faleceu uma semana depois do aniversário dele e já vai fazer 4 anos. Não deixa de ser um dia especial, uma festa lá no céu, viu, Andresa? Então que seja um dia de muito acolhimento para você, de muito carinho também, onde quer que ele esteja. E aí ela falou assim: mas também é aniversário de uma amiguinha, a Regiane Rocha. E aí eu queria que você mandasse os parabéns para ela. Muitas felicidades então para Regiane, que seja um ciclo maravilhoso, uma ótima primavera que se inicia a partir de hoje, 15 de outubro. Que venha muita saúde e muitas felicidades para ela também. E você não deixa de acender uma velinha pro seu irmão de comemorar, tá? Porque onde quer que ele esteja, acredito que seja válido. E ele vai receber isso com muito carinho também. Bom, gente, vamos nessa. Na sequência vem aí a reprise do É da Coisa com Reinaldo Azevedo. Daqui a pouquinho eu volto na atualização do noticiário por aqui. Tem Humanamente nessa madrugada também. E aí você pode ir mandando a sua mensagem no 11 999 592 100. O Samael de Teresópolis, no Rio, falou que por lá já começou a chover, e aí ele falou assim: ótimo cafezinho pra nós da madrugada. Vamos que vamos, hein? E parabéns, gente, pra todos os professores. Hoje, 15 de outubro, dia dos professores. Seguimos por aqui com as nossas homenagens ao longo de toda a quinta-feira. Vamos nessa!
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0: Começa agora para todo o Brasil mais uma edição de É da Coisa. Se a coisa parece confusa, atrapalhada, vem pra cá. Que a gente se confunde, atrapalha. 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Boa noite, Carlos Costa. Boa noite, Valio Beni.
1: Boa noite.
2: Boa noite.
0: Por debaixo dos panos com o Ney Mato Grosso, né? É. Tem as coisas safadinhas por debaixo dos panos, tá? E tem as safadezas, é, e às vezes as pessoas fazem, né? É, e tem coisa que na política, sobretudo, tem que ficar por debaixo dos panos, né? E às vezes a gente também não vai falar, a gente manda mensagem errada, né? Isso aí é uma piada interna aqui que eu não posso contar. Muito bem, vamos falar sobre coisas que estão debaixo dos panos na política brasileira, né? Porque tem gente que não pode contar, né? Ó, vamos começar a falar do fim das casas 6x1. Assim, eu começo dizendo, vai ter debate. Não, já ia haver debate na Band. O Flávio ontem falou, não vou. E deu uma de malandro, assim, tava enganando todo mundo, foi só pra trair o Lula, mas o Lula já tinha dito que viria, o que iria, o debate da Band, né, já que eu não estou no Morumbi, né, não, o Lula falou que iria, quem falou que, não vou, agora vou, ótimo, vamos pro debate, que coisa feia, né, já fugiu do debate com o Renan, vai fugir agora? Ah, Reinaldo, peguei você, hein, de manhã, você falou, né, que eu, se a palavra do Flávio não dura 12 horas, aí é o problema dele. Ele falou que não iria. Agora eu vou. Ah, é que eu... Nossa, enganei todo mundo. Ai, como eu sou esperto. Ah, a gente já fala. Mas eu vou começar pelo fim da escala 6x1. E aí... Tá lá. Quem tá acompanhando pela televisão tá vendo a seguinte tarja. Fim da escala 6x1. Bolsonarismo... Por debaixo dos panos. É por debaixo dos panos que eu ganho mais. É por debaixo dos panos. É uma campanha essa por debaixo dos panos, né? Porque basicamente não se discutiu. Campanha. Meu amor, eu esqueci relógio. Eu sem relógio me sinto nu. Na verdade, me sinto melhor nu do que sem relógio. Mas imagina nu de relógio, se for um relógio bacana, vale bem. Fica nu de relógio. Né? Muito bem. Então, daqui a pouco, ela me traz um relógio que orne. Com a minha roupa. Muito bem. Fim da 6x1. Flávio mudou de ideia, não mudou de ideia, o bolsonarismo liberou as bases. Como é que tá isso, Valio Beni? Desvende. Valio Beni! Desvende pra gente, Valio Beni, como é que tá?
1: Vai. Os partidos de oposição ao governo no Senado vão liberar as respectivas bancadas na votação da proposta de emenda constitucional que acaba com a escala 6x1. Com isso, a expectativa é que a votação em primeiro e segundo turnos ocorra nesta quarta. A decisão de liberar as bancadas foi confirmada pelo líder do Bloco Vanguarda, integrado por PL, novo senador Wellington Fagundes, que é do PL. Ele atribuiu a mudança de cenário ao apoio do candidato do PL à presidência, Flávio Bolsonaro, a essa proposta. Em declaração à imprensa, o parlamentar disse: a PEC tem um apelo muito grande da população, acho que será aprovada com facilidade pelo Senado. Não deve haver nem 19 votos contrários a essa proposta. A líder do PP no Senado, Tereza Cristina, também disse esperar que a votação seja concluída nesta quarta para acabar com essa agonia, foi como ela chamou. Ela, no entanto, reforçou que acredita que o setor produtivo será prejudicado.
0: Vai bem. Eu tô aqui com uma dúvida.
1: Qual que
0: é? E você, como é mais velho do que eu, mais maduro...
1: Sim, passei por muita coisa.
0: Eu recorro a você quando eu tô com as minhas dúvidas morais.
1: Tá.
0: Né? Olha aqui. Ninguém me faz defender alguma coisa quando eu não concordo. Mas nem por reza braba. Mas antes, eu interrompo, pesquisa Quest, Flávio Bolsonaro, 46% dos votos válidos, Lula, 44%. Tá encostando, hein? A Quest entrevistou 2.154 pessoas de 16 anos ou mais entre os dias 10 e 13 de outubro. a margem de erro de 2 pontos percentuais para mais ou para menos e o nível de confiança de 95%. A pesquisa está registrada, etc e tal. Aí vocês sabem o número, né? Eu não estou inventando pesquisa da Quest, eu acho isso de uma chatice. É. Eu sei que é obrigatório. Ai, tá bom, é BR-08-729-2026, ok? Tá? Portanto, está mais em linha com a pesquisa Poder Data do que com a pesquisa Nexus, BTG Nexus, né? Portanto, está havendo uma aproximação aí em relação a ver, em relação àquilo que a própria Quest, não, está igual que a Quest apontava, acho, antes, né? Ainda, a Quest fez uma simulação, só confirma para mim, de segundo turno, antes do primeiro turno, acho que está igual. Flávio, você não ganhou a eleição, hein? É por isso que veio pro debate. É por isso que veio pro debate. Tá fingindo sagacidade quando tá com medo. Eu adoro esse negócio, viu, vai bem? Vamos fingir sagacidade? Vamos. Mas vou voltar para 6-1. Ninguém me faz defender uma tese que eu não tenho. E graças a Deus eu trabalho em veículos de comunicação sem ponto. Que eu não tenho, em que eu posso dizer o que eu penso, mesmo quando não é a opinião do veículo. Não é porque eu sou gostosão, é porque é parte do acordo. Se eu não concordo, eu não concordo. Assim, eu não entendo nada melhor na vida pública do que se eu concordo, digo sim, se eu discordo, digo não. Nunca ninguém me viu negociar. Eu concedi uma entrevista ao Flow, depois falei nos galãs feios, que agora estão no Metrópolis e tal. Eu posso não falar tudo o que eu quero. Porque às vezes eu acho que eu não devo mesmo. Vale bem. E Carlos.
2: Uhum.
0: Que às vezes dá baixo o capeta, né?
2: É.
0: Então, é uma irritação. Mas eu só falo o que eu quero. O que eu penso. Ninguém tem de olhar e falar assim, ih, olha só, hein, agora tá dando volta na opinião. Não dou. Se eu não concordo, eu não concordo. Se eles não concordam, votem contra. E façam o debate. Vai ser ruim para a economia brasileira? E eles estão dizendo que sim. Ah, vai ser ruim. Diga, explique, tente ganhar. Ah, mas todo mundo vai querer viver no bem bom. Não, não se trata nem de bem bom, até porque, convenha, né? O trabalhador brasileiro você pode acusar de tudo, de viver no bem bom, não. Não sei se tem algum magano aí, bacana, querendo trocar de lugar com pobre, mas acho que não. Esses, por exemplo, que hoje não conseguem chegar em casa, por causa do... Um mundo, eu não aguento mais esse mundo acabando todo dia com essa aguaceira. Vale bem, hoje eu tenho que fechar a janela de metal aqui, senão vai quebrar o vidro. Sim. Começou, já foi granito.
1: Temporal, isso então.
0: granizo. E frio, essa coisa horrorosa. Muito bem. Discorda. Tenha coragem de comprar a briga. E é aí que muita gente se irrita nesse ponto que eu vou falar agora. É que o Flávio está aplicando um beiço nos pobres e naqueles que defendem a proposta. Porque eles já falaram, a gente muda, se ele ganhar, ó, você ainda não ganhou. Se ele ganhar, ele já falou que vai mudar. Porque eles vão ter, se o Flávio ganha, o Senado... Com a devida vênia, todo mundo sabe o que eu penso, eu acho que aquilo vai virar uma casa de horrores. Vocês, calma, calma, porque o espetáculo ainda não começou. Ele já disse que vai mudar. Tem a proposta do Rogério Marinho, que é o pagamento por hora. Que aí sim, a diluição de qualquer direito trabalhista. Ai, porque hoje a empregada não pode fazer um acordo por hora. Quem diz que não? Eu aqui na Band já falaram, rei, como é que vai ser o seu negócio quando vier o negócio do Marinho? Eu falei, é por minuto, vale o Benny. E eu já fiz as contas, vou ficar milionário.
1: Vai ficar.
0: É, porque eu tenho 1h30, né, Carlos? Eu vou ter que fazer coisa... 1h30 no ar, né? fora do ar, tem muito mais. Os meninos sabem como tem muito mais, né? Desde que hora você começa a perturbá-los, Reinaldo? Desde que raia amanhã. E às vezes amanhã nem raiou ainda e já tem perturbação a hora que eles acordam, né? No zap. Mas sempre com muita poesia, não é mesmo, meninos?
2: É verdade.
0: Hoje mesmo eu mandei uma pro Vale Bene, mas tinha mandado pra pessoa pro Alexandre Rado.
2: Quem nunca?
0: Ah, né? Acontece. Fala! Tenha coragem! Não faça as coisas por debaixo do pano! Ah, mas aí nós vamos ficar de mal com o eleitor. E vamos ajudar o Lula na campanha eleitoral. Ah, então é popular a proposta. Ah, é popular a proposta. Cadê o livro dos seus amigos? Vai bem que sumiu aquele livro do populismo. Onde é que tá o livro do populismo? Porque há uma mania no Brasil de falar assim, ah, sabe o que é populista no Brasil? Tudo aquilo que tem algum apelo popular geralmente é considerado populista. Eu até fiz uma brincadeira com um amigo Reaça. Eu tenho amigo Reaça? Tenho. Reaça não. Bem conservador, vale bem. Conservador mesmo. Tá. É, mas quase Reaça. Tem gente que pensa umas porcaria, mas eu tenho afeto. E tem gente que, mesmo não pensando tanta porcaria, não tem afeto nenhum. É, o afeto é o afeto. Como eu sou rei absoluto da minha simpatia, basta que ela exista para que tenha razão de ser. Né? Eu disse, olha, eu, por mim faria eleição todo ano, porque é a chance que o pobre tem de ganhar alguma coisa. É claro que eu estou brincando. E as propostas não podem levar o país ao colapso fiscal. Né? Não, eu sei disso. Mas às vezes é a chance. E também eu conheço história. Eu sei, a cada vez que houve uma mudança trabalhista, os arautos do caos. Ser arauto do caos é uma profissão tão antiga, minha gente, mas... Ah, pobres moços, se soubessem o que eu sei. Ô, Voio, ô, Carlos, os arautos do caos estão nos Lusíadas de Camões.
3: Momento cultural.
0: Os arautos do caos estão nos Lusíadas de Camões. Tem quando os portugueses estão saindo para ir ao mar, aparece o velho do Restelo, da praia do Restelo. Dizendo, olha, vai ser o caos, vocês vão destruir tudo, vai ser uma miséria, vai ser uma desgraça, vai ser não sei o quê. Opa, quase que cabra. Sempre tem. Qual é o papel do arauto do caos? Vender o caos. E se o caos não vem? Aí ele alega o fato novo. Como o Ricardo Fiuza, velho político, já morreu de Pernambuco, dizia, nada na política é mais importante que o fato novo. Você prevê o caos. O caos acontece, você fala, não, não aconteceu, mas sabe por quê? Por quê? Mas tem que ter coragem, né? Vai ser ruim? Vai ser ruim, tem que falar que vai ser ruim. Aí o Flávio, agora, ele se disse a favor da 6x1, né? É, não tem o vídeo do Flávio falando que ele é a favor da 6x1, meus queridos? Não? Só tem vídeo mudo do Flávio? Nossa, tem um vídeo do Flávio. Mas ontem ele falou que é a favor da 6x1. A gente deu ontem, não deu? Me avisem aqui, por favor. Mas de qualquer modo, tá lá, né? Que tem aí? Vai, vamos lá. Fim da 6x1, o item A.
4: Flávio Bolsonaro indicou a aliados do setor empresarial que a PEC que põe fim à escala 6x1 poderá ser revisada pelo Congresso caso ele vença a eleição. A informação é do jornal O Globo. A possibilidade de ajustes e alterações na proposta é discutida no entorno do senador que anunciou publicamente ontem voto favorável à medida após meses de críticas ao projeto. Ainda nessa terça, em um encontro com representantes da indústria, do comércio e do agronegócio em São Paulo, Flávio sinalizou em conversas reservadas que pretende acompanhar os impactos da mudança no início da implementação. A avaliação de Flávio e de assessores econômicos próximos a ele é de que o início das novas regras exigirá uma série de ajustes para acomodar as particularidades dos diferentes setores da economia. Nesse contexto, integrantes da equipe do PL estudam a possibilidade de encaminhar ao Congresso projetos específicos para determinadas categorias, caso sejam identificadas dificuldades na aplicação da nova jornada.
0: Isso, é, e aí, aliás, ontem a gente deu vídeo, né? A gente deu vídeo ontem, demos ontem o vídeo, o Flávio falando, sim, aí ele disse, não, porque o governo vai arcar com custo, mas aí vai aumentar a despesa, né? Pra quem quer cortar gasto? aumenta a despesa. E aí é isso. O que eu estou falando que é por debaixo dos panos é porque ele não está contando o que ele realmente vai fazer. Aliás, o debate da Band, do qual ele tinha fugido e depois desfugiu, eu acabo de inaugurar o verbo desfugir. Desfugir é o quê, Valho Beni? Começar a fugir, se borrar todo porque acha que está fazendo besteira e desfoge. Então aí, vai. Ah, mas isso tudo foi na boca da urna. Não, a 6x1 não foi. A 6x1 não foi. O fim da 6x1 não foi. É que ontem, no vídeo de ontem, ficou claro, né? Aliás, põe o vídeo de ontem aí, porque é engraçado, porque ele mesmo admite que o povo quer. Que o povo quer o que o Lula está querendo e não está querendo o que ele está querendo. Mas aquilo que ele diz que quer mesmo, o povo não quer, mas ele já está dizendo por debaixo dos panos que vai aplicar. Não, eu não estou inventando isso e vocês sabem disso. A proposta do Rogério Marinho, que aliás, Rogério Marinho, eu vou lhe contar uma coisa. Olha, você está me saindo um projeto de Torquemada, de olha, cara, que inclusive eu queria meter menino de 14 anos na cadeia, que coisa feia, um homem que chora diante dos golpistas, olha o Beni, com pena de golpista, coitadinho, tendo de comer frango na papuda, com molho, ai, todo dia frango com molho, quer prender criança de 14 anos. Tá, eu vou discutir sua PEC, eu conheço muito bem a lei inglesa. Oxi, conheço, tá? É um debate que adoro fazer. Tá, inclusive a sua PEC não tá dado de nada, porque vocês odeiam dados. Né? Mas é o seguinte, vai, põe o vídeo do Frávio aí, de ontem. Vai, Fravinho, fala, Fravinho.
3: Eu tô rodando o Brasil, a maioria dos trabalhadores brasileiros querem o fim da 6x1, então eu vou votar a favor do fim da 6x1. Só que a gente defende algo ainda melhor sempre. Eu queria que tivesse liberdade para o trabalhador montar seu jornal de trabalho. Como é que fica a pessoa que trabalha de home office? Isso não está definido na PEC. Como é que fica aquela mãe que não tem com quem deixar o seu filho, só pode trabalhar, por exemplo, 4 horas por dia, só pode trabalhar de manhã, ou só pode trabalhar de tarde? Vai continuar engessada a jornada dela. Mas eu acho que é um processo de evolução. Eu acho que a gente tem que buscar ali, é fazer com que o trabalhador tenha direito uma folga maior, sim. Então, com o Flávio Bolsonaro, a gente vai votar a favor do fim da 6x1 e quem vai pagar essa conta vai ser o governo, porque os empresários estão sufocados.
0: Não, independentemente dos empresários estarem sufocados, isso a gente pode falar, mas então vai ter mais despesa pública. Você admite que é uma evolução e que o trabalhador quer folga maior. Em que a escala, fim da escala 6x1, impede a contratação por hora? Não impede. Ah, mulher que quer trabalhar. Não, pode. Quem disse que não pode? Quem disse que não pode? Eu já disse que o que vocês querem é outra coisa. É uma coisa que na ditadura, vai bem, tinha uma coisa que a ditadura mudou o fundo de garantia e a pessoa podia fazer a opção pelo novo fundo de garantia que extinguia a estabilidade, uhum, ou o fundo de garantia. Ou você escolhe uma coisa ou escolhe outra. Eu lembro que à época meu pai não fez a opção. Ele preferiu a estabilidade. Sabe o que aconteceu com ele, Vibe?
1: O quê?
0: Foi demitido. Porque tinha opção, mas não podia fazer. Uhum. Quem fazia era demitido. O que eles estão planejando é falar assim, olha, não vamos botar fim, mas o cara pode escolher. Aí você vai escolher, vai ser contratado, você escolhe o quê? Ah, eu escolho a escala 5x2. Tá bom, muito obrigado. Você é uma pessoa muito simpática. Mas nós queremos contratar por hora porque nós temos essa opção. Né? É por debaixo dos panos. É por debaixo dos panos. Meninos, vejam aí na Pesquisa Quest se tem algum recorte especial de ampliação, redução de, eventualmente, a adesão eleitoral a determinados grupos. Qualquer coisa, vocês me mandem aqui, né? Mas que a pesquisa não veio conforme o gosto dos bolsonaristas, não veio, né? Essa que é a verdade. Campanha de Lula vai até, vamos aí, meninos, três, o Carlos, né? Não, vale bem.
2: Sou eu.
0: Até desgastá-lo, vale bem.
1: Tá bom, tá bom. A campanha do presidente Lula quer usar o recuo de Flávio Bolsonaro em relação à PEC, que põe fim à escala 6x1, para desgastar o adversário. Há uma avaliação dentro da campanha do PT de que a eventual aprovação do texto, prevista para acontecer nessa quarta, dará fôlego para Lula. Indagado nesta terça se o presidente poderia ir ao Senado para acompanhar a votação, o senador Camilo Santana, que faz parte da coordenação da campanha, não descartou essa hipótese. Em meio à votação e provável aprovação da matéria, aliados de Lula dizem que a campanha deverá reforçar esse recuo de Flávio para desgastá-lo.
0: É, não, sim. Digamos assim que a palavra não dure muito, né? Mas atenção. É, não tem recuo, hein? Não tem recuo. Tem uma tática aí, de campanha. Se a coisa tá apertada como tá, você imagina se ele passa a enfrentar no peito o fim da 6x1. Porque o ambiente mudou. Eu não sei se o Lula vai ganhar a eleição, eu não faço previsões, eu não... Ainda não, vale bem. Chegará o dia em que todas as minhas revelações do profeta Reinaldo, tá? O profeta de Genópolis, vai... Isso vai entrar para a história, o profeta de Genópolis. É, Carlos, tá rindo o quê? Verdade. É, não, não faço. Eu só aponto, e os reaças devem concordar comigo, que hoje, esta quarta-feira, não vive o mesmo clima do domingo. Domingo, nos setores progressistas, era clima de velório, até porque havia assim, o Lula vai conseguir, não sei o quê, vai chegar na frente. Havia até quem falasse em primeiro turno, coisa que eu nunca acreditei para ninguém, diga-se de passagem, né? Para ninguém. Entende? Não. E mudou. Mudou porque, digamos assim, a rua petista acordou também. Manifestações gigantescas no Brasil inteiro. Ontem houve uma em Brasília muito impressionante também. Como foi a de São Paulo? A de São Paulo foi uma das maiores do Brasil de todos os tempos. Copacabana gigantesca na segunda. Né? Brasília gigantesca. Em 11 capitais. Ficou uma coisa meio assim. Então, e o Flávio já distribuindo cargos, já nomeando ministro, não sei o quê. Não, se você falar assim, mas ele é favorito? É. Hoje é. Chegou na frente, o Flávio é favorito, chegou na frente no primeiro turno. Agora tá na frente, na margem de erro, mas numericamente à frente. Eu lembro, pode procurar aí, que em 2014, nesta data, também o Aécio estava 2 pontos na frente da Dilma. Já no dia 20, pode ver lá, 20 de outubro daquele ano, houve inversão. E também com essa coisa aí, dois. Vai repetir? Eu não sei. Nunca ninguém chegou atrás no segundo turno e depois venceu. Verdade. Mas isso não é uma lei da física. Isso não é geometria. A soma do quadrado dos catetos é igual ao quadrado da hipotenusa. É e funciona, vale bem. Eu já contei aqui que um armário que eu tenho que trazer aqui, o cara pediu a hipotenusa do elevador. E eu meti, Carlos, e deu certo. Funciona mesmo. Teorema de Pitágoras funciona. Mas isso não é teorema de Pitágoras. E se for para pegar precedente, aí eu pego esse precedente, então, 2014. Então, não está nada definido. E aí recua. E aí o Randolph resolveu tirar uma onda com o Flávio. Vai lá.
5: Eu recebo a notícia agora que o senador Flávio Bolsonaro acaba de anunciar o apoio à proposta de emenda constitucional do fim da jornada 6x1 e de adoção da escala 5x2. Pelo visto, o vira-voto do presidente Lula está funcionando, porque conseguiu já virar o voto para o senador Flávio Bolsonaro, e eu espero de todos aqueles que assinaram também a PEC, que introduzia na prática a jornada 7x0, que eles apresentaram anteriormente. Então, senadora Tereza, vira voto eficiente, danado isso, viu? Já virou o voto do próprio Flávio Bolsonaro. E olha só, o senador Flávio, ele antes era contra o Bolsa Família, depois votou a favor. Ele antes era contra a farmácia popular, depois virou a favor. Ele antes era contra o fim da 6x1, ficou a favor. Eu acho que daqui pro domingo 25 ele faz o L, presidente.
0: Eu fiz um textinho no... Aliás, acha pra mim a charge que eu fiz bonitinha. Ah, vai ver, eu fiz uma charge. Depois eu ganhei bronca da minha mulher ainda, porque a hora que eu fiz a charge, não sei o que, tal, com IA, né? Aí quando parecia pro cara, parecia um Jota, não parecia um L. Aí ela falou, pô, tá Jota aqui, ó, inverti. É, só que eu advirto no fim do texto, que é truque. Não, o Flávio não mudou de ideia. Ele está com medo da urna e depois ele pretende aprovar o texto do Rogério Marinho. Para não acabar com a 6x1, não vamos entrar com essa, oferece como alternativa. E o contratante decide. A minha obrigação é explicar o que está em curso. Se não, eu sirvo para quê? Né? E aí você escolhe. Ué. Querendo mudar a voto. Eu? Pô. Tem a dó, né? Lula afirma que só ele próprio pode garantir o fim da 6x1.
4: A propaganda de TV do presidente Lula, que vai ao ar nessa quarta, explora o fim da escala 6x1. Um dos grandes trunfos da campanha do PT. A Folha teve acesso antecipado à peça que mostra o presidente respondendo a uma eleitora. Ele diz o seguinte, abre aspas, o fim da escala 6x1 é para dar mais conforto para o povo trabalhador, fecha aspas. Outro trecho da propaganda diz o seguinte, abre aspas, trabalhar 6 dias e folgar apenas um ameaça o seu trabalho. Só Lula garante o fim da escala 6x1, fecha aspas. Hoje pela manhã, Lula compartilhou nas redes sociais um vídeo falando sobre a votação da PEC que põe fim à escala 6x1. Ele exaltou a tramitação da pauta no Congresso e ironizou a mudança de posição de Flávio e da oposição. Vamos conferir.
6: Hoje, quarta-feira, dia 14 de outubro, faltando 11 dias para as eleições. Finalmente, o povo brasileiro vai conquistar o fim da escala 6x1 e a conquista da escala 5 dias de trabalho e 2 dias de descanso sem redução de salário. É importante ter em conta que os nossos adversários decidiram ontem que vão votar favorável, mas é preciso ficar alerta. Eles querem votar por oportunismo eleitoral. Mas essa gente não tardará, se algum dia acontecer deles ganhar o Brasil, de acabar, porque eles preferem o sistema do Milei de 12 horas por dia de trabalho. Como nós já conquistamos a primeira parte e já vai votar, nós temos que festejar a partir da votação. Quando for aberto o painel, nós vamos ter que festejar, porque finalmente o povo brasileiro vai ter uma conquista civilizatória. As pessoas vão descansar 2 dias e trabalhar apenas 5 dias. Isso é bom para a saúde, é bom para o lazer, é bom para o prazer. Um beijo do povo brasileiro por essa conquista.
0: É, mas é bom ficar claro que vocês aí da produção e tal de estúdio não vai valer para vocês não, tá? Que é, vai, quer moleza? Come pudim. A frase não é bem essa, né? Mas não. Ah, é o seguinte. Vamos falar de tesouraço, Olho Bem?
2: Vamos
0: falar de tesouraço. E aí tem coisa que eu gosto de fazer quase tanto como tomar um bom single malt. Eita, vamos lá. Flávio Tesouraço e uma mentira sobre a carga tributária. Fazer isso que eu nem gosto tanto de fazer. Não, gosto. Já que eu vou remeter as pessoas para documentos, estudos, para a Fundação Getúlio Vargas, uma coisa é a opinião, outra coisa é o fato, né? Opine sobre fatos, livre. Sobre não fatos, aí não, né? Aí é feio. Aí é coisa de gente mal criada. Vamos lá.
1: O senador e candidato do PL à presidência, Flávio Bolsonaro, voltou a falar no suposto tesouraço que promoverá nas contas públicas caso seja eleito. A declaração foi dada ontem ao participar de

0: cada vez que a arrecadação subia, com a redução de impostos que ele vinha fazendo, ele queria cortar mais impostos. Ele falou assim: PG, de onde é que eu vou cortar mais imposto? Ao contrário do que está acontecendo hoje. Quando pergunta assim: Flávio, de onde você vai tirar? Eu vou começar tirando o Lula.
1: Ai, vale o bem. Deixa eu dizer uma coisa para vocês. Nos primeiros 100 dias do Paulo Guedes, ele cortou 250 atos normativos. Sabe que impacto isso teve na economia?
2: Qual?
1: Zero. Até porque havia atos normativos que estavam aí, só porque foi restando como entulho, mas não, já não valia mais nada. Coisa tornada sem efeito, inclusive, pela Constituição de 1988. Já. Que nem... Vou cortar impostos. Então ele já falou que ia cortar, desonerar folha. Agora diz que vai compensar, no caso da 6x1, eventualmente compensar os trabalhadores. E há a promessa solene de que não haverá mudança na aposentadoria, no benefício de prestação continuada, nos programas sociais, no salário mínimo. Nada muda na saúde, nada muda na educação, nada muda. E ainda vai cortar impostos. De onde? Não disse. Não, tesouraço das normas. Tesouraço das normas? Só que é uma mentira grotesca aí. Não, queridos, eu estou... Coloquem aí a imagem, por favor, de dados da Fundação Getúlio Vargas. Dados da Fundação Getúlio Vargas. Carga média de tributos no primeiro ano do governo Bolsonaro, 32,5% do PIB. 2020, na pandemia, 31,4%. 2021, 33,9. 2022, 33,7. A carga tributária 2022 foi a mais alta da década. E do governo Lula, tio Rei? 2023, 31,46, 2024, 32,22, 2025, 33,38, média da carga tributária no governo Bolsonaro, 32,88, dados oficiais, média da carga tributária no governo Lula, 32,37, a média da carga tributária no governo Lula foi menor. Ah, isso na sua conta perturbada. Não. Não. O que eu posso fazer? Ou eu trago informação para você, ou trago mistificação. Ah, mas a minha opinião é outra. Dane-se. Nesse caso, eu digo, dane-se você e sua opinião. Eu não estou dando opinião. Nesse caso, não. A cada vez que... houve... Baixaram tributos aqui, ali, não sei o quê. O que importa é a carga média de tributação. Você diminuir um imposto ou outro não resolve nada. E aí teve alguém lá, porque... Eu vou fazer, aquele é meu pai, não sei o quê. Aí eu disse, uhul, vai estudar. O que é? E agora vamos ao debate. Vai ter debate! Eita, que beleza, Vólio Bene! Vai ter debate! Que bom. É? Domingo, todo mundo sentadinho ali pra ver o debate com a canetinha na mão, né? Ô, Reis, fica tudo na internet, essa caneta na mão? É, pra ir pontuando, né? Pra ficar fácil depois achar as coisas. Vai!
3: Reinaldo, Flávio Bolsonaro recuou, mudou de ideia e confirmou presença no debate da Band no próximo domingo, dia 18, às 8 da noite. Ainda ontem, em coletiva ao lado de lideranças do MDB,

0: Flávio disse que não viria para o encontro. Vamos assistir.
1: Não vou, não está previsto esse debate domingo. Estamos analisando, quem vai dar a palavra final vai ser a minha equipe técnica no último debate.
0: Hoje, após a repercussão negativa da decisão, Flávio recuou e mudou o discurso. Em vídeo publicado nas redes sociais, o senador disse que a desistência, se tratava, na verdade, de uma estratégia para que Lula confirmasse a presença. Flávio também tentou colar no adversário a pecha de fujão.
2: Lula, como você é previsível, né? Bastou falar que não ia no debate da Band para você, no minuto seguinte, falar que vai no debate. É claro que eu vou no debate, eu só queria que você confirmasse. Eu vou estar lá para esfregar a verdade na sua cara. O que eu já queria ter feito desde o primeiro turno e você fugiu. Toda essa campanha de medo e mentira que você está divulgando aí para as pessoas, enganando em pessoas inocentes, eu vou esfregar a verdade na sua cara, eu vou te desmentir ao vivo para milhões de brasileiros. Te espero no debate da Band, Lula.
3: Ai, como eu sou bandido e maléfico.
4: A personagem Valéria Vasques do Rodrigo Santana. Você viu como ele foi bandido e maléfica? Olha, eu falei que eu não ia só pro Lula ficar animado. E aí, olha como você é previsível. Não, Flávio, não é verdade. Mas, pô, chega dessa coisa debaixo dos panos. Pelo amor de Deus, vamos sair debaixo dos panos. Ô, filho, você não ia mesmo. Correu do Renan e tinha corrido do Lula. Pegou mal. Os trackings de vocês também não estão bons. E vocês sabem disso. Os trackings de vocês também pegaram a ascensão do Lula, a estagnação sua. Não ia pegar bem. E aí você decidiu. No que faz muito bem. Foi muito bem, agora tá certo, né?
2: E eu aproveitei e falei para as pessoas ver o debate, eu tô querendo elevar o índice, eu tô querendo elevar o Ibope da Band, vai ser um negócio, vai ser espetacular, vai, vamos lá, vai.
5: Após a declaração inicial de Flávio, de que não viria ao debate, o presidente Lula confirmou a participação no encontro da Band. Ele falou que esperava que Flávio comparecesse e convocou a população a acompanhar. A gente vai ouvir o que o candidato à reeleição disse.
6: Eu quero falar a todos os telespectadores e ouvintes da TV Bandeirante, da Rádio Bandeirante e do Sistema Bandeirante, que domingo eu estarei no debate da Bandeirante. Eu espero que o meu aniversário compareça para que a gente possa fazer com que o povo tenha conhecimento da diferença de programa, da diferença de candidatura. Eu estarei lá.
4: Eu vou acompanhar, obviamente. Primeiro que é uma obrigação profissional, mas eu tenho uma curiosidade genuína. Eu quero saber onde é que os quartos vão ser feitos. Eu quero saber. Queremos saber quando vamos ter. Onde vai ser? Não pode ser, como disse o Saxida, vou fechar ministério. Passou. E de resto, que é outra picaretagem, né? Você pode fechar 20 ministérios, vai demitir todo mundo e as respectivas áreas vão fazer o quê? Não vai ter? Porque... Ministério do Planejamento, não é Ministério, é Secretaria. E a burocracia do planejamento vai desaparecer? Vamos cortar super salários. Por enquanto só tem isso. Não tem mais nada. Vamos ver o debate. Duas horas e pouco. Suponho, não vi no detalhe, mas costuma ser dois blocos, né? Com a administração de tempo ali dos candidatos fazendo confrontação direta. Dois blocos. Não sei se vai ser isso, tá? Se já saiu alguma coisa oficial da Band, vocês me avisam. Dois blocos com perguntas de jornalistas.
5: Devem ser dois blocos de confronto direto e um com perguntas de jornalista, mas tudo isso ainda tem que ser aprovado pelas equipes dos candidatos. Tá. Ainda vai ter
4: Entendi. E aí costuma ter as considerações finais. Né?
5: Uhum.
4: Mas excelente. Né? Vamos falar das censuras do Cássio? Vamos, Cássio! Ei, Cássio! Esse nome, Cássio. Lembrei agora, na verdade. Vai, o que tem aí, vai.
0: Reinaldo, a defesa do deputado federal André Janones, da Rede de Minas Gerais, pediu hoje ao presidente do Tribunal Superior Eleitoral, ministro Cássio Nunes Marques, que determine a liberação imediata do canal Exército do Lula, sem a necessidade de esperar o prazo de 48 horas estabelecido pelo ministro. A peça também afirma que o TSE dá tratamento desigual às campanhas do presidente Lula e do senador Flávio Bolsonaro. Na petição, os advogados citam canais de WhatsApp ligados à campanha do candidato do PL, incluindo um mantido pelo deputado federal Nicolas Ferreira, que, segundo a defesa de Janones, divulga propaganda eleitoral e materiais de mobilização política sem terem sido formalmente registrados perante a Justiça Eleitoral. Janones voltou a criticar a suspensão do Exército de Lula, que reunia até ontem mais de 4 milhões de seguidores. Em vídeo publicado nas redes sociais, o deputado comparou a medida a práticas da ditadura militar brasileira. Vamos acompanhar.
7: Bom, pessoal, vocês viram aí que o canal foi censurado, né? Voltamos para 1964 e o canal Exército Lula tá fora do ar. Mas vocês lembram que o Lula falou que quando o canal atingisse 5 milhões de pessoas, ele ia comprar um celular e entrar no grupo? Algo me diz que daqui 48 horas o Lula vai ter que comprar um celular.
4: Deixa eu dizer uma coisa. Embora a censura à imprensa tenha começado a vigorar logo depois do golpe, pressões sobre jornais, etc., a censura oficial mesmo começou em 27 de outubro de 1965, com o ato institucional número 2, né? Que aí passou a ter a censura aos jornais, aos espetáculos, não sei o quê, a censura à imprensa formalizada. Inclusive os veículos de imprensa que apoiaram o golpe. E alguns ficaram muito felizes, porque a gente já não ia noticiar mesmo, né? Então, foi só um pouquinho mais tarde, né? O golpe, inicialmente, Valdir Bene, ele tentou ter uma face suave. Uhum. Que depois foi revelando, obviamente, a sua real natureza, né? O Janones nega ter postado fake news, diz que vai acionar, inclusive, a advogada do Flávio a respeito, né? E aí nós temos o que eu acho realmente fantástico, né? O Mendonça, glorioso Mendonça. O Mendonça censurou, né? Então o Janones cobrando a liberação, né? Claro. Tal. E aí o Mendonça censurou um vídeo do Janones sobre corte de gastos. O que a gente tem? Vai lá.
5: Ministro André Mendonça, vice-presidente do TSE, determinou hoje na Corte Eleitoral que André Janones retire do Instagram um vídeo no qual afirma que Flávio Bolsonaro vai reduzir o valor das aposentadorias caso seja eleito presidente. A informação é do Metrópolis, que diz que a decisão atendeu a um pedido da campanha do senador do PL. O caso vai agora ao plenário do TSE. Em caso de descumprimento, Janones poderá ser multado em R$10 mil por dia, valor que também será cobrado no caso de uma nova publicação do conteúdo. Mendonça também determinou que o Instagram adote medidas para impedir que cópias idênticas do vídeo voltem a circular, inclusive em outros perfis. O vídeo foi publicado em 28 de setembro e na gravação Janones diz ter saído de uma reunião do Ministério da Fazenda e ter recebido informações sobre uma proposta de Flávio para desvincular o reajuste das aposentadorias do salário mínimo. Ele diz o seguinte no vídeo: Flávio Bolsonaro vai diminuir o valor das aposentadorias de todo o país. Não é mentira não, gente, não é fake news não.
4: Vamos lá, eu ontem abri o programa dizendo que reportagens da imprensa, quando utilizadas na campanha de Lula ou por partidários de Lula, estavam sendo censuradas por Cássio e por Mendonça, acusando-as de fake news. Bom, vocês têm aí duas matérias da Folha de São Paulo. Duas matérias do Folha de São Paulo, uma de abril, outra de outubro, com dados vazados pela campanha do Flávio, tratando justamente do debate sobre reajuste real de aposentadoria, de ganho real de aposentadoria, política de valorização do salário mínimo, deixando claro que se isso continuar, não tem como fazer o corte de gastos que o mercado quer. Rogério Marinho chegou a escrever um artigo na Folha, que depois foi desautorizado pelo bolsonarismo, tratando do assunto. Isso é debate de natureza política. Vocês querem ver uma coisa? Lula já gastou 265 bilhões para se reeleger. Vocês encontram isso na imprensa. E é mentira. Porque nessa conta aí, tem muita coisa que é custeio. Tem muita coisa que é investimento. Mas só que se você... Você vai o quê? Vai pedir para censurar a imprensa, para tirar... E eles estão usando isso adoidado. Esse tipo de coisa caracteriza censura indireta à imprensa. Aí sim. Porque ninguém vai pedir para tirar do ar a matéria da Folha, né? Porque é tudo coisa em off. Só que verdadeira. Porque todo mundo sabe que isso está sendo debatido. Aí nós entramos, o TSE está virando uma esculhambação na mão desses caras. Do Cássio. Aliás, Cássio, valeu bem. Cássio, cara, esse nome, olha. Cássio, o grande conspirador contra César. O general Cássio. Né? Cunhado do Brutus. Filho adotivo do César, que traiu César. Ah, enfim, vocês sabem. Aliás, no Shakespeare tem uma passagem maravilhosa, Júlio César.
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4: Que tá mesmo no Shakespeare, no filme do Mackiewicz. Maravilhoso, diga-se. Marlon Brando fazendo o papel do Marco Antônio. Né? Que parece que era meio grosseirão, mas ali o Marco Antônio é um homem bem sofisticado. O general também. O César tá caminhando. Aí arruma o Senado, onde as coisas deram muito errado. Ele está. É arruma o Senado? Agora não tenho muita certeza se é. Mas vamos lá. Ele está caminhando, ele chama um auxiliar e diz: este Cássio, eu não quero esse Cássio andando, porque o Cássio andava na comitiva do César. Eu não quero esse Cássio comigo, vale bem. Diz assim. Oi, o Cássio. Ele é muito seco e não sua. Sinal de que fica pensando o tempo todo, calculando, conspirando. Aqui eu já estou dramatizando um pouco, né? Aí o César fala assim: eu quero só gente gorda e feliz. É. O Cássio não faz exatamente o perfil atlético, o Cássio com K, do Cássio do Júlio César, né? Mas em matéria de, bem, conspiração contra a lei, as coisas não vão bem. Né? Tá aí, vai censurar as matérias da Folha? Se essas matérias da Folha forem parar na campanha, tem que tirar? Érica Hilton, retirada da tropa de Flávio e novo canal, ela quer as duas, ela criou um novo canal e quer que retire a tropa de Flávio, é isso? Me diga
0: isso,
4: aí, vai.
0: É isso. Ainda ontem, a deputada federal Érica Hilton pediu ao TSE a suspensão do canal de WhatsApp bolsonarista Tropa do Flávio nas redes sociais. A parlamentar afirmou o seguinte, abre aspas, somente o canal de apoio a Lula e seus 4 milhões de membros estão sendo censurados pelas decisões do presidente do TSE, fecha aspas. Segundo Érica, o canal Pro Flávio estaria compartilhando desinformação, inclusive imagens falsas e conteúdo gerado por inteligência artificial. Hoje, a deputada federal criou um canal na mesma rede social para mobilizar apoiadores do presidente Lula, após a derrubada do espaço administrado por Janones. O nome é Tropa do Lula. Já a campanha de Flávio informou ao TSE apenas na tarde de ontem a existência do canal de WhatsApp Tropa do Flávio, que conta com mais de 1 milhão e 700 mil seguidores.
4: Na verdade, enfim, nada disso deveria estar acontecendo, né? Está tudo errado. Está tudo errado. Isso acontece porque existe um ministro que se coloca como censor. Sob silêncios cúmplices. Vamos comercial.
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4: Muito bem, nós estamos de volta. Olha, ontem eu fiz uma crítica muito dura ao delegado Nico, secretário de Segurança Pública de São Paulo, em razão de uma declaração dele na sequência das informações sobre a morte de Gustavo Muniz de Santana. Houve 45 tiros disparados pela PM e a informação que circulou na imprensa de que 27 atingiram o rapaz. Parece que vai sair um laudo dizendo que não foram 27, mas 12, três deles letais. A ver se esse laudo vai ser confirmado. E também Antônio Nunes Batista, aí com 24 tiros no dia 3 de outubro de 2026. Aí com 24 tiros, e a informação que circulou é que ele, depois de paralisado, já no chão, teria levado, aí precisa ver, ou inicialmente 3 tiros, mas continua a fazer ameaça, e depois então os demais tiros. E o secretário Nico disse que no lugar dos policiais teria feito a mesma coisa. Eu ponderei aqui, eu não vou colocar de novo meu comentário, que até o policial atirar, porque tem o cara em posição de tiro e no escuro não dá para saber se é uma arma ou não, ok, quer dizer, um horror, mas também o policial não tem como adivinhar que não é uma arma. Meu problema não está aí. Meu problema está em disparar 40 tiros. 12, parece que vai sair no laudo a ver, segundo informações que eu recebi, atingiram o rapaz e 3 deles letais. O secretário me mandou uma mensagem dizendo o seguinte: Reinaldo, tudo bem? Quero esclarecer minha posição sobre os dois casos. Quando disse que faria também, referia minha reação inicial diante do gesto de Gustavo, que estava simulando portar uma arma. Informei, inclusive, que a quantidade de disparos vai ser esclarecida pela investigação com a análise das imagens e dos laudos periciais. Não toleramos desvios de conduta. As armas de todos os policiais que efetuaram disparos foram apreendidas para perícia. As imagens das câmeras corporais dos dois casos foram encaminhadas ao DHPP e estão em análise. Há investigações da Polícia Civil e inquéritos policiais militares com acompanhamento da Corregedoria da PM. Respeito o seu direito à crítica, Reinaldo. Fico muito triste com os desfechos dessas ocorrências. Nosso trabalho é defender defender a vida e cumprir a lei. Minha responsabilidade é garantir que os fatos sejam apurados com rigor. Reitero meu compromisso como secretário e cidadão de sempre buscar garantir a vida e integridade física da população. Fico à disposição. Eu fiz uma crítica muito dura, eu mantenho a crítica dura que fiz, agradeço a mensagem educada do secretário, né? E acho bom que se disponha a prestar esclarecimentos, né? Eu lembro que ontem, inclusive, eu defendi a demissão dele diante da declaração de eu faria o mesmo, né? Porque ele está dizendo, eu estou dizendo que eu faria o mesmo, e isso eu também ponderei, é só pegar a crítica de ontem. Eu faria o mesmo que? Não, eu não acho que o policial, diante da dúvida do sujeito que está no escuro, apontando um troço que parece uma arma, eu não quero que o policial fique de peito aberto esperando levar tiro. Mas eu não ignoro, e ele está dizendo que vai ser investigado, vamos ver a investigação, que existe um protocolo na PM. 2 tiros iniciais. Mais dois. Foram disparados 40. 40. 45. Errei. 45. Não foram 2. 3 letais. Talvez o primeiro já tenha sido, o segundo já tenha sido. Por que 45? Eu não ignoro também que tem, digamos assim, a coisa da tropa. Mas só que a tropa que estava ali, a tropa, os quatro que estavam ali, quatro, acho, né? Eles não estavam enfrentando um batalhão de assassinos. Era um rapaz. Outra coisa, quantos foram os disparos depois... Eu estou falando do primeiro menino, tem imagem. Quantos foram os disparos depois que ele já estava no chão? Todos aqueles disparos depois que ele estava no chão servem a que propósito? Certamente não é nem segurança nem justiça. Já que não são juízes. E não tem o direito de decretar pena de morte de ninguém, muito menos de vilipendiar cadáver. Esse é o ponto. Então eu acho, secretário, eu fico... agradeço a nota que o senhor manda ao programa, né? Mas ainda acho. E o senhor está dizendo, eu disse em relação à reação inicial. Talvez pudesse dizer dois tiros, né? Que é o protocolo. Em caso de não resolução, mais dois, já que estão ali quatro contra um. Que visivelmente depois do primeiro tiro estava claro que não era arma. E os tiros dados depois? Policiais não existem para praticar vingança. E tem mais uma coisa que precisa ficar claro, né? Não estou querendo aqui dar nota do secretário para esculhambá-lo, não é isso. Que eu não faço isso. Só estou dizendo que há coisas muito sérias aí, precisam ser revistas, inclusive, nos protocolos. Policial não costuma ter de enfrentar cidadão comum, né? Na maioria das vezes, quando há enfrentamento, é realmente com... Nesse caso não era, é com criminoso. Acontece que quando não há regra nenhuma para enfrentar criminoso, costuma não haver regra nenhuma para enfrentar os outros cidadãos. A polícia existe não porque todos façam coisas certas. A polícia existe justamente porque muita gente não faz coisa certa. E é preciso atuar dentro de parâmetros. Vamos aguardar, secretário, para ver o que vai acontecer. É isso aí.
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4: Muito bem, estamos de volta a 13. Olha aí, 13. Deputado do PT pede afastamento de Cássio, do TSE. Vamos até o caso é analisado, vai.
5: O deputado federal Rui Falcão pediu ao Supremo Tribunal Federal que investigue a atuação de Cássio Nunes Marques na presidência do TSE, bem como a de integrantes da campanha de Flávio, no caso que levou à suspensão do canal Exército do Lula. No documento enviado ao STF, o parlamentar afirma que é preciso investigar se informações falsas ou diferentes do que mostravam os documentos do processo foram apresentados pela campanha de Flávio ou incluídas nas decisões de Nunes Marques. Juridicamente, a suspeita apontada pelo deputado é de falsidade ideológica eleitoral. Rui também impede que o ministro seja afastado temporariamente do TSE, enquanto o caso é analisado.
4: Não creio que vá ser afastado, embora coisas muito graves estejam acontecendo. Né? Eu não sou esses bolsonaristas, qualquer coisa, corta a cabeça de não sei quem, corta a cabeça de não sei quem. O que eu sei, aí sim, é que os desmandos do senhor Cássio Nunes Marques estão sendo vistos em certos setores quase como uma poesia, né? Eu fico realmente muito surpreso. Eu não sei se eu não entendi direito, se eu não entendi uma ironia, mas eu vi uma coluna do Hélio Gaspar sugerindo que o Cássio está indo muito bem, só deu um escorregão agora. Acho que não se deu conta da quantidade de censura que esse senhor já praticou. Sei lá, né? Eu estou levando em conta a lei eleitoral, estou levando em conta o artigo 5º da Constituição e o artigo 220. Eu estou dizendo quais são as minhas balizas. Flávio, usuário master do jato de que Vorkar era sócio. Olha só, vejam vocês, vai lá.
0: Quando Flávio Bolsonaro viajou dos Estados Unidos para o Brasil no jato que tinha como um dos donos Daniel Vorkaro em 19 de janeiro de 2025, O senador do PL estava cadastrado como usuário master da conta bancária de uma empresa que também detinha um terço da aeronave. A informação é do O Globo. O dado consta de uma troca de e-mails do Banco Santander com uma secretária do advogado Willer Tomás, descrita pela Polícia Federal em um dos relatórios da investigação sobre os desvios no INSS. Flávio e Willer negam terem tido conta conjunta e dizem que a informação do relatório da PF é falsa. A conta em questão no Santander estava em nome da Alcazar Holdings e era administrada por Willer, conforme revelado pelo UOL. No entanto, até maio de 2025, também era de Flávio Bolsonaro, segundo indica uma troca de e-mails captada pela PF no iCloud do advogado.
9: É, e era, né, o perfil, conta Alcazar?
0: Isso.
9: Não. Na oportunidade, peço por gentileza no gerenciador do usuário master dissociar as contas abaixo. Uma conta era do Willer, outra conta era do Flávio. Você vai pedir para dissociar o que não está associado? O Vale Bene outro dia tentou dissociar a nossa conta, porque na média eu ganho muito, entendeu, Carlos?
0: Uhum.
9: Nós temos uma conta conjunta. Aí o Vale falou, vamos dissociar. Eu disse, não, né? Não vou, não topei dissociar. Porque na média eu me saio melhor. Embora eu esteja querendo agora me associar mesmo ao Kevin, que eu já falei que é muito melhor do que o Vale Bene em termos de acumulação primitiva do capital, fazendo uma brincadeirinha com o marxismo. Flávio Dark Horse, ou investiga só depois ou nunca mais. Olha só, vejam vocês, vai.
5: Investigadores que trabalham no inquérito do caso Dark Horse analisaram a possibilidade de fatiar as operações em curso. O objetivo é primeiro concluir as suspeitas relacionadas à evasão de divisas por Daniel Vorcaro, ex-dono do Banco Master, e só depois dessa etapa seriam concluídas as investigações sobre os eventuais crimes praticados por Flávio Bolsonaro. Ele é investigado por corrupção, lavagem de dinheiro e, assim como Vorcaro, por evasão de divisas. Investigadores, ouvidos pela Folha sob reserva, acreditam que o mapeamento do dinheiro que foi enviado aos Estados Unidos a pedido de Flávio depende de informações que ainda estão em fase inicial de análise, enquanto o caso de Vorcaro tem elementos técnicos suficientes para acusar a prática de evasão de divisas cometida por ele.
9: O caso Dark Horse, como vocês veem, não andou. Nem andou, nem vazou. Né? E é bom lembrar, se o Flávio for eleito, acabou. Olha, Vale Bene.
5: Sumiu.
9: Porque a Constituição proíbe que se investiguem atos na esfera criminal, nos termos da Constituição, estranhos ao mandato. Estranhos ao mandato quer dizer praticados antes. Fica tudo parado, esperando o fim do mandato para então ser retomado. E o que a gente tem aqui é a evidência, para espanto de ninguém, de que sob a relatoria do companheiro André Mendonça, companheiro deles, sim, o caso não andou. Já em relação ao Lulinha, a quantidade de vazamento sem haver acusação formal de crime. É bom que fique claro. Entende? Comercial. Vai lá.
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9: Relatório da PF sobre ministros do STF. Só em novembro, vai.
0: Reinaldo, a Polícia Federal deve entregar apenas em novembro ao presidente do STF, ministro Luiz Edson Fachin, o relatório sobre as menções a ministros da corte no caso Master. Integrantes do STF haviam manifestado a preocupação de que o envio do documento ainda antes do segundo turno pudesse ter reflexos no ambiente eleitoral, já que a crise no Supremo se tornou tema das campanhas. Fachin, em reunião ainda ontem com o diretor-geral da Polícia Federal, Andrei Rodrigues, disse que as citações deverão ser acompanhadas do contexto e, aspas, em caráter estritamente descritivo, fecha aspas.
9: É isso, caráter estritamente descritivo, quer dizer que não é para fazer aquilo que o Mendonça fez, né? Investigar o arrepio da lei, ganhando editoriais entusiasmados. Tanto quanto se pediu a cabeça do Alexandre, se atacou o Flávio Dino. É isso aí.
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9: Ó, tem dados adicionais da pesquisa Quest, Alô TV RE3. Lula conquista 43% dos que anularam ou não votaram. O Flávio, 38%. Segundo a Quest. Vocês estão com a RE3 aí, né?
5: Uhum.
9: Leiam, por favor.
5: A pesquisa Quest, divulgada nessa quarta, mostra que 43% dos que anularam votaram em branco ou não foram às urnas no primeiro turno, contingente que representa cerca de 22% do eleitorado, afirmam escolher o presidente Lula no próximo dia 25. O número corrobora a estratégia do PT no segundo turno, que tem focado em apelos para aqueles que não votaram no último dia 4, ou pelo menos não escolheram um candidato. A pesquisa mostra ainda que 38% dos que escolheram outros nomes no primeiro turno, que representam menos de 1% do eleitorado, declaram voto em Flávio Bolsonaro no segundo turno e 33% em Lula. Outros 22% dizem que vão anular, votar em branco ou não vou votar, e 7% estão indecisos. A Quest também perguntou: o que dá mais medo, reeleição de Lula ou volta dos bolsonaros? Entre os jovens, houve uma mudança significativa. De 16 a 34 anos, nessa faixa, Lula tem 45% das menções, Bolsonaro tem 45%. Em 3 de outubro, Lula era mencionado por 48%, tinha mais medo da volta da reeleição de Lula, e 39% citavam a volta dos bolsonaros.
9: Então agora empatado ambos em 45. Você tem que idade, Carlos?
0: 30.
9: Ah, você ainda é jovem?
0: Depende do critério.
9: É, eu quero dizer que, segundo andei lendo, já tem neurônio aí que já está praticando suicídio. Tá? Os neurônios, eles são assim. Mas depois nasce mais, a depender. Né? A depender nasce mais. É, isso indica, e tem outros dados aí, tem eleitores, os candidatos da direita, tem eleitores sim dos candidatos da direita que vão pro Lula, né? Do Caiado, 42 Flávio, 23 Lula. Dos eleitores do Renan Santos, 40 Flávio, 14 Lula. Dos eleitores do Cury, 30 Flávio e 34 Lula. É. Né? Sinal de que tem gente ali falando, vamos fazer a humanidade grande outra vez, que é uma coisa assim que eu acho que tem que acontecer, fazer a humanidade grande outra vez. Isso tudo indica que o cenário eleitoral está absolutamente aberto, companheiro. Vai, sabe o que vai definir? Olha, esse debate da Band, tem que ver, o Reinaldo fazendo propaganda da emissora que trabalha, olha só, né, do grupo. Esse debate vai resolver as coisas. Ou vai, Beni? É isso aí.
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9: Muito bem, estamos de volta nas redes sociais e na Band News TV. Aliás, ontem, meninas, que maravilha essa Band News TV. Ó, ah! Oh. Obrigado, hein? O seguinte... Ô, vai, Beni? Ainda é pouco. Ditadura de El Salvador é pouco.
5: É?
9: Eu quero é mais. Quero é mais. É isso aí, Fravim. Já falei que eu tenho um primo, né, que chama Flávio. Aliás, falei com ele hoje. Beijo para o Flávio, que sempre assiste. Né? E a gente tinha um tio que chamava ele de Fabinho. Nunca entendeu direito. Não. E aí, Fabim? Ô, Fabim! Ditadura é pouco. Vamos lá, vai. É o Salvador da Pátria. Vamos.
0: Flávio Bolsonaro falou que El Salvador é pouco se comparado, aliás, ao modelo de segurança pública que ele pretende implementar no Brasil se eleito. A declaração foi dada durante o evento chamado Grande Encontro do Associativismo em São Paulo, que a gente já citou. Ao falar sobre as medidas duras da gestão de Nayib Bukele no país, que tem servido de inspiração para extremistas no Brasil, Flávio disse que já conversou com o senador eleito Guilherme de Hitch, ex-secretário de Segurança Pública de São Paulo, sobre as políticas que pretende implementar. Vamos acompanhar.
10: E aqueles que acham que eu sou radical na segurança pública, vocês não viram nada ainda. Eu já estou trocando uma ideia com o de Hitch. Já tem trocado umas ideias com o de Hitch, porque eu estou achando que El Salvador é pouco. Vamos fazer mais de 500 milhão de vacas em presídios. Para prender desde estuprador e abusador de mulher e criança, vai sofrer castração química e vai ficar preso muito mais tempo. Ladrão de celular, a gente vai mudar a lei no Congresso, vai ser no mínimo 8 anos de cadeia. Vai ficar preso e vai ser obrigado a trabalhar para dar valor a como é difícil comprar um celular.
9: E o Tarcísio ali, né, assistindo, ouvindo, como se roubo de celular não tivesse nada a ver com a polícia de São Paulo. Não, não estou acusando o policiário. Não, não é isso. É que isso não é política federal. Ele sabe disso. É, castração química para estuprador é uma das besteiras que se falam sobre estupro. Boa parte dos estupradores é impotente. Até porque, bom, primeiro que o estupro não se faz apenas com o órgão genital masculino, há outras formas, né, de molestamento que caracteriza o estupro. Isso é uma besteira. Além de ser de constitucionalidade duvidosa, mas a direita ficou no poder. Os 5 presídios federais que existem, 4 entregues pelo Lula, o 5º de Brasília, Dilma entregou 70%, foi inaugurado no governo Temer. Né? Nayib Bukele, há milhares de pessoas presas sem o devido processo legal. Né? Aquilo pode ser tudo, menos um troço eficiente. E aí, as pusilanimidades vão se somando. O senador Rogério Marinho, sempre ele, aquele da contratação por hora, entregou o seu projeto, né, fez o seu projeto de maioridade penal aos 14 anos para os crimes hediondos. O texto dele nem toma o cuidado, porque ele não quer discutir nada, e se for discutir, perde. Nem toma o cuidado de dizer quantos são os crimes realmente graves, quantos são os crimes hediondos cometidos nessa faixa etária. É muito pequeno. E ainda, como nessa área é muito fácil levar os ignorantes no bico, né? Aí diz assim, cita a Inglaterra, porque a Inglaterra, a maioridade penal aos 10 anos, mais ou menos. Estou com a legislação aqui na minha tela. Aqui, e tenho de vários países. E na Inglaterra, o senhor quer extremar a coisa? Na Inglaterra, a depender do caso, nem 10 anos pode ser até mais baixo. Agora, onde ficam essas crianças que cometem esses crimes muito graves? Onde elas ficam, senhor? Nas antigas febens da vida? Quando o senhor fala de maioridade penal, e é maioridade penal, porque o senhor está mudando o artigo da maioridade penal, esses jovens poderiam ficar em presídios comuns. Vão lá para quê? Para a escola do crime? Para que sejam estupradas? Qual é a razão? O que o senhor tem em mente? Acha o vídeo, para mim, dá tempo, do Rogério Marinho chorando por causa de golpista. O senhor chora por causa de marmanjo golpista e quer meter criança na cadeia? Quando menos tomasse o cuidado, então, de botar no seu projeto o lugar em que essas crianças seriam recolhidas. E poderia tomar o cuidado também de aproveitar e propor a reestruturação de todo o atendimento aos menores infratores, senhor. Eu tenho muita vergonha da fala do Flávio, vergonha alheia mesmo. Não, eu sei que isso rende voto. Isso que eu estou falando aqui, agora que eu, Vale Bene, você sabe que eu me transformei num perigoso comunista, né? Sim. Eu sou mesmo. Meu negócio é comunismo. É, né? Quero nem saber, né? Uhum. Eu gosto de comunista. É, isso aí. É visível que o meu negócio é comunismo. É, agora que virei um perigoso comunista, Eu sei que eu falando isso, sim, isso daí é para dar voto. Vocês estão desesperados agora. Vamos voltar à pauta sanguinolenta. Vamos fazer essa defesa agora que aconteceram essas duas execuções pavorosas em São Paulo. Aliás, ele está falando justamente com o Derrite, que respondeu por essa implementação absurda de uma política de segurança pública agressiva, violenta. Não é? Eu também quero me emocionar, porque é a cena, né, Carlos, que o Volley Benny, de vez em quando ele quer se emocionar muito, ele coloca, e aí me liga, todo choroso, acabei de ver o Rogério Marinho, acabei de ver o Rogério Marinho se solidarizando com o golpista, chorando, rei, o que que a gente faz? Eu digo, Volley Benny, eu tento convencer o Volley Benny que ele tá errado, mas não adianta, ele é um coração mole. Como... Vai, Rogério Marinho, chora por causa de marmanjo golpista e faz aquele texto pra meter moleque de 14 anos na cadeia. Seja implacável, Rogério Marinho, como na anedota búlgara do poema de Drummond que eu já citei ontem sobre o czar naturalista, que prendia homens e achava um absurdo quando lhe contaram que se prendiam borboletas. No seu caso, nem são borboletas, né? O senhor acha um absurdo que se prendam golpistas e acha uma verdadeira poesia prender crianças. Mas chora um pouco que eu também quero me emocionar, vai.
11: Eu até

0: Calma, Vale Bene. Vale Bene, calma.
1: Não contei.
0: Ah, Vale Bene querendo sair do estúdio, gente. Não dá. Era bom que tivesse rádio agora. Pra... Vale Bene tá querendo fugir do estúdio pra chorar. Coitado do seu avô se revirando no túmulo, né? De João Marinho. Deu, ajudou a dar o golpe, mas quando lhe tentaram impor uma coisa muito indigna, ele não aceitou, que foi a cassação do Márcio Moreira Alves, e renunciou à Comissão de Constituição e Justiça da Câmara, dá hoje o nome de um salão na Câmara, e disse a frase de Calderón de la Barca: ao rei tudo menos a honra. Na Inglaterra, pode ser até menos, mas tem onde colocar as crianças. E aqui? Em que os menores infratores que já temos, no mais das vezes, ficam em locais indignos, sem qualquer política eficaz de recuperação. Senhor, vê, o senhor tomou mais tempo meu do que eu gostaria, mas a causa é importante, porque o senhor não. A decência. Até amanhã.

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0: O Senado aprova a proposta da emenda à Constituição que acaba com a escala 6x1 e garante 2 dias de folga por semana para o trabalhador sem a diminuição do salário. As informações chegam de Brasília com Márcio Rocha.
1: Ainda será marcada a sessão de promulgação da proposta de emenda à Constituição que acaba com a escala 6x1, depois que o texto foi aprovado em 2 turnos de votação pelo plenário do Senado. Os parlamentares concluíram as 5 sessões de debates necessárias para a votação no primeiro turno. E depois dessa fase, a base governista aprovou um requerimento de calendário especial. Isso permitiu que a tramitação fosse acelerada e, dessa maneira, a PEC foi votada em 2 turnos na mesma sessão do plenário. Nas 2 votações, o placar foi o mesmo. Foram 75 votos a favor e apenas 1 voto contrário do senador Hamilton Mourão. O texto determina a redução da jornada de trabalho de 6 para 5 dias por semana, além da diminuição da carga horária semanal de 44 para 40 horas, sem redução salarial.
0: O Ministério do Meio Ambiente investiga se a ação criminosa está por trás dos incêndios no Amazonas. Por lá, a fumaça encobre há dias a capital Manaus, principal cidade da Amazônia Legal. As informações chegam com a repórter Lívia Maciel.
2: O governo federal investiga ações criminosas de incêndios florestais que podem estar relacionadas com o período eleitoral. O ministro do Meio Ambiente, João Paulo Capobianco, disse à agência France Press se tratar de uma ação criminosa deliberada para promover a degradação de áreas de floresta preservada. Para o titular da pasta, há uma possibilidade de haver uma conexão direta com o período eleitoral, apesar de ser apenas uma das linhas de investigação. O ministro sobrevoou regiões do Amazonas no último fim de semana. O Amazonas tem 37 cidades em situação de emergência devido aos incêndios florestais.
0: Aqui no Sudeste, um novo ciclone extratropical deve se formar entre hoje e amanhã, próximo ao litoral de São Paulo. A expectativa é de que ele reforce as condições de temporais em diferentes regiões do Brasil. O sistema deve dar origem a uma nova frente fria que vai favorecer a ocorrência de chuva, principalmente em São Paulo, no Rio de Janeiro, em Minas Gerais e Mato Grosso do Sul, antes de seguir em direção ao Nordeste, já mudando o tempo também na Bahia. Essa mudança começou a ganhar força ontem, quando áreas de baixa pressão atmosférica foram responsáveis pela formação de nuvens carregadas, o que provocaram pancadas de chuva e fortes temporais, inclusive aqui em São Paulo. A previsão é de que essa chuva continue ao longo da quinta-feira, principalmente entre o Sudeste e o Centro-Oeste, aqui em São Paulo. Mais um dia com alerta para chuva volumosa e temporais que novamente podem provocar pontos de alagamentos e enchentes na região metropolitana. A primeira pesquisa Quest do segundo turno mostra Flávio Bolsonaro do PL com 46% das intenções de voto contra 44% de Lula do PT. Os dois estão em empate técnico dentro da margem de erro, que é de 2 pontos percentuais, para mais ou para menos. Os indecisos são 1%. Branco, nulo ou não vai votar somam 9%. O levantamento divulgado nesta quarta-feira foi encomendado pela Globo e pelo jornal O Globo. A Quest entrevistou 2.154 pessoas de 16 anos ou mais entre os dias 10 e 13 de outubro e o nível de confiança é de 95%. A pesquisa está registrada na Justiça Eleitoral sobre o número BR 08729/2026.

0: No destaque do esporte, o Palmeiras vence o Fluminense fora de casa e está mais próximo da segunda final da Libertadores. Fala aí, Luiz Valcir.
1: O Fluminense perde por 2-1 para o Palmeiras nesta quarta-feira no Maracanã, pelo jogo de ida das semifinais da Copa Libertadores da América. O primeiro tempo foi marcado pela pressão tricolor, que atacou com intensidade, mas não conseguiu balançar as redes. Na segunda etapa, Flaco Lopes abriu o placar para o Verdão, após receber passe de Piquerez. Marlon Freitas ampliou com um gol rasteiro, sem chances para o goleiro Fábio. Já nos acréscimos, Wesley Nathan diminuiu a desvantagem e manteve o Fluminense vivo na disputa por uma vaga na final. O jogo de volta acontece na próxima semana, em São Paulo.
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0: Olá, seja bem-vindo, você ouvinte sintonizado com a gente em mais um Humanamente. A gente tá aqui, eu, Isabela Mota, Dr. Daniel Barros e você, pra gente conversar sobre questões de saúde mental, também trazer um respiro no meio desse noticiário pra discutir saúde, comportamento. E hoje a gente tem um assunto muito interessante, doutor. Uma vivência, um livro, um pouco de literatura, mas também muito da realidade, né?
1: Pois é, sabe que é uma tendência mundial.

0: que é muito raro de a gente ver as pessoas falando da sua própria vivência, mas o nosso convidado teve o talento e a coragem de conversar, né, com o público e vai conversar com a gente aqui sobre isso.
1: É isso, o Rodrigo de Faria e Silva, escritor, acaba de lançar o Anatomia de um Surto e está conversando com a gente aqui no Humanamente. Rodrigo, seja bem-vindo.
2: Obrigado, Isabela. Obrigado, Daniel, pelo convite e pela oportunidade.
0: O Rodrigo, você está lançando um livro chamado A Anatomia de um Surto, né? Então já de cara fica ali explícito para o leitor que você vai falar de um surto. No título, de cara a gente não sabe o que é o seu, mas daqui a pouco a gente vai logo descobrir que é você falando de uma experiência de um surto, né? E algo que começou, você conta lá, começou na juventude, depois você teve um reencontro com esses sintomas, né, um pouco mais recente. Em que momento você teve essa decisão corajosa de abrir isso, de expor, de conversar com o público maior, né? Quando você escreve e lança um livro, você está conversando, você não sabe nem com quem, sobre essa sua experiência. Da onde veio essa ideia? Quando que você teve essa ideia? Por que que você achou importante abrir para o mundo essa anatomia desse surto?
2: Bom, acho que a ideia de escrever sobre o surto foi parte de um processo de cura mesmo, do tratamento que eu estava e que até hoje continuo, né, fazendo por essa questão que me assolou aí, como se diz, desde a juventude, com um hiato aí de 30 anos, e depois eu tive novamente um surto muito mais violento. Mas para mim o importante disso era porque nessa segunda manifestação tardia, né, extemporânea do surto, foi aí que eu descobri que existia um surto, que eu vivia sob uma psicose nesses momentos que eu estava normalmente sugestionado pela maconha. E entender isso, né, foi uma coisa assim tormentosa, porque, né, diagnosticar, né, que você tem uma questão, né, uma questão psiquiátrica, uma questão mental. Mas por outro lado, foi um alívio. Se eu soubesse que isso era uma manifestação de uma doença mental, teria entendido meus surtos de uma forma diferente. Eu não teria sofrido tanto o apedrejamento.
0: Uhum.
2: A ideia de escrever era isso, quer dizer, nossa, vamos tentar entender agora, né? Passaram 2 anos desse surto agora, recente, eu comecei a processar, por sugestão, inclusive, do Cagão Volpato, que é o editor do livro.
0: Uhum.
2: Nasceu daí essa proposta, esse projeto literário.
1: Rodrigo, e no livro você faz justamente um balanço entre esse período do primeiro momento do surto, a primeira fase desse surto, ainda na sua adolescência, juventude, e agora, depois de anos de hiato. Quando foi que você teve a virada de chave para entender que se tratava de, como você traz no livro, anacruse desse mesmo surto, desse mesmo diagnóstico?
2: Quando eu fiz a ingestão desse cookie de maconha, de uma forma meio extemporânea, como eu disse, eu não consumo maconha desde a minha juventude, mas foi uma questão assim, conjuntural, tomando vinho com a minha companheira. E aí eu entrei, rapidamente eu entrei no processo da psicose, que eu já conhecia muito bem, até físico. E eu lembrei de tudo, eu lembrei de exatamente do que vinha, como vinha as informações, né? E era a mesma roupagem, era exatamente a mesma manifestação. Era a mesma coisa que eu estava agora deflagrando e de alguma forma, buscando entender. Se eu nunca tivesse comido esse cu, provavelmente nunca mais teria tido o surto como tive. E, ao mesmo tempo, não teria entendido que tudo aquilo faz parte de um processo psicótico. Foi essa amarração em anacruse que, né, que eu fiz essa pequena analogia, apesar de não ser da música, mas de que o compasso que começou lá atrás, ele só finalizou agora, ele só finalizou nesse fim dessa partitura, vamos dizer.
1: Sim. E Rodrigo, só fiquei com uma dúvida aqui enquanto a gente conversava. Na sua adolescência, então, você encarava esses surtos como um efeito do uso da maconha?
2: Eu encarava esses surtos como um fato, como tácito. Era uma realidade que estava acontecendo. E aos poucos essa realidade foi sendo, sem dúvida, associada. Quer dizer, quando eu fumava, eu vivia essa realidade, né? Eu entendia aquilo como uma verdade que estava de fato acontecendo. Aquilo, de alguma forma, massacrava um pouco as minhas defesas, a minha autoestima, cada

0: coisa toda, que isso reverberava para depois do processo, do efeito da maconha, reverberava, mas eu não ficava sob a pressão da persecutória. Essa pressão persecutória ela vinha muito sobre o efeito da maconha. Mas ela também não era entendida como uma questão persecutória, ela era entendida como um fato tácito, aquilo. A vida, a realidade era aquela. Eu estava vivendo uma coisa que. Eu estava sendo apedrejado porque eu merecia ser apedrejado. Eu estava sendo vilipendiado porque eu merecia, porque, de alguma forma, isso, sei lá, era uma coisa que fazia parte de algum processo social, né, no qual eu estava vivendo e que parecia fazer sentido, né?
1: Rodrigo de Faria e Silva, nosso convidado de hoje aqui no Humanamente, escritor de Anatomia de um Surto. Daqui a pouquinho a gente volta para mais um bloco dessa conversa.

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1: A coluna de tecnologia fala hoje sobre a internet das coisas, que está maluca, hein, Morrison?
2: Mais de 400 supermercados na França, Edu, foram invadidos, tiveram seus refrigeradores invadidos e muita mercadoria se perdeu porque os hackers conseguiram desligar alguns desses refrigeradores. Na verdade, foram centenas de refrigeradores que foram desligados, mas para além, né, Edu, desse ataque, digamos, diferente, né, o que chama a atenção é o panorama em que isso se insere. Esses refrigeradores, eles eram todos controlados por um software desenvolvido por uma empresa dinamarquesa. E aí isso, claro, facilitou a propagação desse ataque para essas diferentes lojas, para esses diferentes refrigeradores, porque era um software só, que era usado justamente para controlar essas máquinas à distância. Agora, o contexto em que isso se insere, Edu, é que com a proliferação da inteligência artificial, tá ficando cada vez mais fácil para os hackers invadirem qualquer sistema e fazer qualquer coisa. É muito mais fácil, com o auxílio de ferramentas cada vez mais poderosas, eles quebrarem qualquer sistema de segurança. E do outro lado, Edu, a gente não tem muito o que fazer. O pessoal que se encarrega de defender esses sistemas também precisa recorrer à inteligência artificial, porque já não dá mais para considerar que humanos sozinhos sejam capazes de defender sistemas contra ameaças cibernéticas que têm a inteligência artificial ao seu lado. Os humanos do outro lado precisam também lançar mão da inteligência artificial, porque já não é mais possível combater essas ameaças humanamente. E a gente completa esse cenário preocupante, Edu, com a fala, com a declaração da Anthropic, a empresa responsável pelo Claude, que veio a público também há alguns dias dizendo que os sistemas ou agentes de inteligência artificial podem se espalhar facilmente por ambientes domésticos ou empresariais, ou seja, agentes de inteligência artificial que podem tomar conta do seu roteador, podem tomar conta da sua lâmpada inteligente, enfim, de qualquer aparelho digital que você tenha.
1: Esses ataques hackers a sistemas cada vez mais conectados com a internet chamam a atenção e a gente, claro, vai ficar de olho e contar tudo aqui na coluna de tecnologia sobre como se prevenir desse tipo de ataque. A gente volta amanhã.
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0: Girando mais uma vez o noticiário na programação da Band News FM, a Comissão de Constituição e Justiça do Senado aprova a PEC da Segurança Pública. A proposta de emenda à Constituição vai agora ser votada em plenário. Quem traz a atualização é o repórter Rafael Procópio.
1: Resta análise pelo plenário do Senado Federal da proposta de emenda à Constituição que unifica diferentes serviços de segurança pública no país. A PEC da Segurança Pública, motivo de briga entre a base e a oposição há mais de um ano, acabou aprovada nesta quarta-feira na Comissão de Constituição e Justiça do Senado com pouca resistência. Se aprovada em plenário, a matéria será promulgada após o resultado, já que o tema já foi apreciado e aprovado pelos deputados. Um dos impeditivos que pode atrasar a aprovação do texto no Senado é a inclusão de um destaque do senador Rogério Marinho, líder da campanha de Flávio Bolsonaro, que reduz a maioridade penal de 18 para 16 anos. Na Câmara, houve a tentativa de incluir a maioridade penal na PEC enviada pelo governo, mas por falta de acordo, ficou acertado que uma matéria à parte com esse assunto seria protocolada. Neste instante, há uma matéria sobre maioridade penal esperando deliberação no Congresso. Resumidamente, a PEC da Segurança Pública propõe uma espécie de SUS, só que da Segurança Pública, com maior integração entre as ações dos estados e municípios com a União. O texto também amplia atribuições de órgãos, como a Polícia Rodoviária Federal, e prevê punições maiores para líderes de facções criminosas.
0: A creche onde crianças foram feitas de reféns em Curitiba reabre com guardas permanentes. Quem conta é o Cleverson Bravo.
2: Após 5 dias, foram retomadas as atividades na creche em Curitiba, invadida por um homem de 41 anos na sexta-feira, armado com uma faca e um objeto simulando uma pistola. Nesta quarta, a segurança foi reforçada e contou com policiais e guardas municipais. As salas foram reformuladas para minimizar os traumas da experiência. 13 crianças de 4 e 5 anos de idade foram feitas reféns. Após cerca de 3 horas de negociação, a polícia invadiu a sala, atingiu o suspeito e resgatou as meninas e os meninos em segurança. O homem não resistiu aos ferimentos.
0: E o senador e candidato à presidência, Flávio Bolsonaro, do PL, volta atrás, confirma a presença no debate da Band, que acontecerá neste domingo, a partir das 8 da noite. Os detalhes chegam com Afonso Marangoni.
3: Flávio Bolsonaro e Lula confirmam presença no debate da Band no próximo domingo. Vai ser a primeira vez que os dois ficam frente a frente. No primeiro turno, nem o candidato do PL, nem o do PT foram a debates. O primeiro a garantir participação foi o presidente da República, que divulgou um vídeo na terça-feira. No mesmo dia, Flávio Bolsonaro afirmou que não iria ao debate da Band. Nesta quarta-feira, no entanto, o senador publicou um vídeo confirmando presença. O debate de domingo mantém a tradição da Band na realização de debates eleitorais. O confronto de ideias começa às 8 horas da noite e vai ter transmissão simultânea da Band News FM.
0: E a rodada de quarta-feira da Champions tem goleadas, vitória apertada do Real Madrid e Paris Saint-Germain desbancando o City na Inglaterra. Quem traz todos os detalhes é a Aline Fanelli.
4: A fase de Liga da Champions registra 46 gols nos 9 jogos realizados nesta quarta-feira. O Liverpool goleou o LASK na Áustria por 6-3, com o primeiro hat-trick de Barcola no clube inglês. No Etihad Stadium, o atual bicampeão Paris Saint-Germain chegou a abrir 3-0 para cima do Manchester City, viu o adversário reagir com 2 gols de Haaland, mas fechou a vitória em 4-2. Na Itália, em jogo muito equilibrado, o Real Madrid superou a Roma com um placar de 4-3 com direito a um gol de Endrick. Entre os outros resultados da rodada, o Aston Villa atropelou o Fenerbahçe em casa por 6-0, o Bodoglint venceu o Borussia por 1-0 como mandante e também jogando ao lado da torcida, o Betis anotou 3-2 para cima do Porto.
0: 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Madrugada de quinta-feira já complicada em algumas áreas entre Minas, Goiás e Mato Grosso. A gente aciona o pessoal da Climatempo para entender como fica. Ao longo do dia, aqui pelo Brasil, tem previsão de mais chuva também em São Paulo, inclusive com alerta para novas tempestades. Chuva, que somada ao que já caiu ontem, pode provocar novos alagamentos aqui na capital paulista.
5: A quinta-feira será de atenção redobrada para chuva intensa no sudeste do Brasil, principalmente no estado de São Paulo. O avanço de uma área de baixa pressão em direção ao litoral paulista, associado à circulação da umidade e à presença de um cavado atmosférico, intensifica a formação de nuvens carregadas. Em São Paulo, a chuva ganha força, principalmente no centro-leste do estado, atingindo Vale do Ribeira, Itapetininga, Itu, Jundiaí, Grande São Paulo e Vale do Paraíba. Os acumulados podem superar os 70 milímetros em pontos isolados, com risco de alagamentos, enxurradas e inundações. Na capital paulista, o tempo permanece bastante instável, com chuva moderada forte em diferentes períodos do dia e a máxima não vai passar dos 23 graus. No Rio de Janeiro, a instabilidade se espalha por praticamente todo o estado, com condições também para temporais. Em Minas Gerais, o destaque fica para o Sul Mineiro, Triângulo de Minas e também a Zona da Mata, onde podem ocorrer pancadas fortes e rajadas de vento entre 50 a 70 km por hora. Na região sul, a chuva começa a perder intensidade no Paraná, mas permanece forte em pontos isolados do litoral do Rio Grande do Sul e também do sul de Santa Catarina pela atuação de um cavado atmosférico. No centro-oeste, a chuva diminui no sul do Mato Grosso do Sul e avança para o Goiás e também para Mato Grosso. No Nordeste, o calor intenso e a baixa umidade relativa do ar continuam no interior, enquanto a chuva começa a retornar ao oeste da Bahia. No Norte, pancadas isoladas ainda atingem o Amazonas, Acre e Rondônia. Aline Araújo, da Climatempo.
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0: Estamos de volta no segundo bloco do Humanamente de hoje, recebendo o escritor Rodrigo de Faria Silva, escritor de Anatomia de um Surto. Doutor Daniel, antes da gente voltar à história do Rodrigo, eu fiquei um pouco em dúvida sobre como esse surto psicótico ele pode ser encarado pelas pessoas como um diagnóstico ou como um efeito de um uso de uma droga. Há uma diferenciação de quem tem esse CID e de quem tem esse efeito?
1: É muito boa pergunta. Eu vou até depois querer conversar aqui com o Rodrigo para a gente entender como que era na experiência dele. Mas, de fato, para o ouvinte se situar, o sintoma psicótico é um sintoma de quebra com a realidade. Tem várias formas de se quebrar com a realidade. Uma clássica, né, é ouvir vozes. Você está ouvindo coisas que não estão sendo ditas na realidade. Então você tem ali uma quebra com a realidade. Outra são os delírios, que são pensamentos que também não têm fundamento na realidade. Você acha que estão te criticando, que estão te perseguindo, que tem câmera dentro da sua casa, que os marcianos colocaram um chip na cabeça. Enfim, várias formas de se quebrar com a realidade. Isso são sintomas psicóticos. Às vezes, eles são simplesmente induzidos por drogas. A pessoa usa droga, ela tem esse sintoma psicótico, ela para a droga, esse sintoma vai embora. Às vezes, a droga é um gatilho para que um quadro psicótico venha e se instale. E aí, a pessoa talvez nem fosse ter aquele quadro psicótico, mas a droga é o gatilho para que aquilo comece. Eu lembro que eu tratei de uma pessoa que teve me procurou porque teve uma reação psicótica à maconha. E aí, mas estava bem já, foi coisa de dias. Eu falei, não fume mais. Aí a pessoa entendeu, mas parou, né? E não ficou se tratando comigo. 2 ou 3 anos depois, voltou num lance parecido com o que o Rodrigo está contando pra gente, porque comeu um muffin com maconha numa festa, nem sabia, e teve um surto de novo, e falou, Daniel, eu tinha um surto de novo, tem que fazer alguma coisa? Mas eu já tinha passado o surto. Não é muita experiência do Rodrigo pelo que você está contando, né, Rodrigo? Você usava na adolescência e você continuamente ficava se submetendo a esse estímulo que te traziam sintomas. Quando você parava, a coisa mais intensa dos sintomas não ficavam presentes, mas você não, pelo que eu entendi, você não voltava 100%. Esclarece pra gente. Mas depois que você parou, você ficou bem, geral, e foi ter um surto para valer de novo agora, depois que comeu esse cookie mais velho. Foi isso?
2: Foi. Não, eu acho que talvez eu esteja mais enquadrado no primeiro diagnóstico, de ser sugestionado pela maconha. Mas acho que é uma predisposição, aí eu não sei, doutor, para explicar melhor. Acho que é uma predisposição que algumas pessoas têm a esse tipo de sugestionamento da droga, né?
1: Quando você usava, então, você era moleque, começou a usar muito cedo, isso é um fator de risco não só para criar dependência, né? Quanto mais cedo começa a usar, mais o risco de dependência, como mais deletério o efeito para o cérebro que está em formação, né? E era isso, então quando você fumava, você tinha ali esse quadro delirante, achava que estavam te perseguindo, te xingando, enfim, te acusando das coisas, mas, sei lá, se durante a semana não fumasse, não sentia nada, era isso?
2: Quando eu disse que tinha um residual, mas não era um residual da psicose, era um residual emocional. Como eu acreditava que tudo era fato, eu fui, nessa época, eu era um cara super retraído, super resguardado, sabe? Era aquela coisa meio desconfiada. Eu desconfiava de tudo, de todos, porque a qualquer momento aquilo poderia acontecer de novo, né? E acontecia sistematicamente, porque era uma época que eu fumava e eu era, talvez, né, por essa questão da idade, um pouco viciado, né? Eu acho que foi difícil largar a maconha, né? Eu passei alguns anos nesse processo, assim, até meus 15 anos, até os meus 20, né? Mas eu era funcional, acho que, não sei se a pergunta é essa, quer dizer, eu ia para a faculdade, no caso do colegial, eu ia para a faculdade, eu cumpria minhas obrigações, assim, no dia a dia, isso não me deixava completamente inoperante, né? Mas eu acho que, de modo geral, esse primeiro quadro, né, sim, é o que mais se assemelha, mas talvez a continuidade dele gerou alguma questão. E esse último movimento foi muito brutal. Eu acho que era uma maconha, né? Estão falando de uma maconha aí que é uma maconha muito forte, que está entrando no mercado, uma maconha que tem um índice de THC altíssimo, então é uma coisa para as pessoas tomarem cuidado, né? mas eu acho que devia ser uma maconha dessa, ingestão pelo estômago, acho que foi todo um
0: contexto, né?
2: Um volta de situações. Eu acho que tem muito a ver também com o estresse emocional do momento, você ficar mais fragilizado. Eu sei quando eu estou estressado, aí depois velho vinha até crise de pânico, aquelas coisas, tudo fruto de, né, de uma ansiedade, né? Quanto mais você está, mais suscetível você fica. Mas eu conversando com a minha psiquiatra, ela fez uma referência muito interessante. Ela falou que é como se tivesse o meu basal fosse um pouco mais para cima. Estou um pouco mais perto dessas questões todas. Então eu tenho que tentar me manter no meu basal o mais possível, para não ficar tão perto desses movimentos do pânico, do surto, essas coisas.
0: É interessante o Rodrigo trazer isso, como foi difícil para ele também largar a maconha. A gente está falando de 5 anos, mais ou menos, dos 15 aos 20 anos, porque é um relato que a gente recebe, né, doutor Daniel, de uma droga natural, é uma droga que não traz um impacto muito grande, mas não é bem assim. A gente sabe que há um organismo que reage de cada forma. Eu tenho, por exemplo, síndrome do pânico. Qualquer coisa que me tira do meu controle já me traz um efeito muito diferente do que traria para outras pessoas. É isso que a gente pode falar também sobre pessoas que estão mais suscetíveis a um impacto, inclusive, da maconha?
1: A suscetibilidade, ela tem várias camadas ali, né? Vários fatores. Um deles, como o Rodrigo está trazendo, como você falou, né? É a comorbidade. Então, se a pessoa tem um transtorno de ansiedade, se ela tem um transtorno depressivo, isso vai bater diferente. Uhum. Mas existe uma suscetibilidade para psicose mesmo, né? Como o Rodrigo falou que a médica, né, falou que o basal dele é um pouco diferente. Dá para entender, eu acho que pro ouvinte entender. Imagina que todos nós temos um radar que ele tem uma sintonia, né? Tem gente que é muito desencanada, que pode estar caindo o prédio do lado dela, podem estar gritando o nome dela, ela nem percebe. A maioria das pessoas está no meio termo ali, né? No meio do caminho. Você entra no lugar, você dá aquela olhada, vê se as pessoas, como é que está o ambiente. Se alguém fala alguma coisa, você ouve, né? Presta atenção, mas já não é com você, você não presta, né? Não dá continuidade. E tem gente que tem um radar mais preocupado, mais ligado nisso. Então, tá mais tempo monitorando o ambiente, tá vendo se é com ele, ouve um negócio, fala, será que é comigo? Vê as pessoas falando, fala, será que é de mim? Então, até aí, entre o totalmente desencanado e o muito preocupado, a gente tá falando de espectros da normalidade. Agora, isso pode sair do controle. E aí a pessoa ouve alguém gritando com outra, já acha que é com ela. Vê alguém dando risada de uma piada, já acha que está rindo da sua cara. E essa proximidade, né, com esse radar muito sensível é um dos fatores que a gente sabe que torna a pessoa mais suscetível a ter um quadro psicótico, que no fundo é isso, é a perda de controle nesse monitoramento. Tudo parece que é com ela, né? E aí o que o Rodrigo experimentava, né, de qualquer situação ser lida, né, Rodrigo, como voltada contra você, inclusive, né?
2: O exemplo que você deu, acho que isso também está dentro. Você está numa situação num bar, você ouve seu nome, não existia outro Rodrigo no universo, estava falando de mim, né? Agora, não precisa nem ouvir meu nome, porque eu conto um caso que quando eu estava numa viagem, que eu passei praticamente 3 meses em surto, 3 meses fumando maconha, 3 meses em surto na Bahia, logo que eu acabei meu colegial. Me joguei para lá, aquelas coisas, e eu via a situação estava acontecendo na casa ao lado. Eu respondia com a minha cabeça, a pessoa respondia de lá, e eu sempre numa questão opressiva, sempre numa questão provocativa. Uhum. E isso eu acho que o pode ter de rico aí, tentar fazer do limão a limonada, é entender o que eu estava dizendo, porque eu estava dizendo para mim. Ele não estava dizendo nada, ele nem sabia que eu estava do outro lado da parede. Uhum. Numa casa abandonada, fazendo churrasco com os amigos, ele, as pessoas. E eu lembro dessa situação, de eu estar ali, né? Era quase uma coisa telepática.
1: Sim.
2: Mas então era eu dizendo alguma coisa para mim. Eu preciso entender o que está aí. O que esse opressor que eu estou projetando nos outros está querendo trazer para mim? Está, né, querendo representa dentro de mim. Então acho que tem um trabalho aí psicanalítico interessante, rico talvez, para fazer a partir dessa descoberta, né? De que de que sou eu que estou dizendo para mim mesmo e não o mundo que está me dizendo alguma coisa.
0: E, Rodrigo, como era a relação das pessoas que estavam ao seu lado? Você falou nesse exemplo, por exemplo, de 3 meses de surto enquanto você era jovem ali na Bahia. Como era a sua interação com o resto do mundo? A sua esposa foi essencial agora nesse último surto para te trazer um pouco para a realidade, de desconstruir esses fatos que não eram fatos. Como era naquela época?
2: Como eu disse, eu era absolutamente atraído. Eu passei essa viagem completamente... Eu tenho uma cena assim que é bizarra. Eu estava andando de carona, né, com a mochila e pegando carona. Eu entrava na carona, o caronista ele tem que ser minimamente simpático para a pessoa estar dando carona para eles, né? Comentar, puxar assunto, de repente vai lá e toma. Eu entrava quieto, saía calado e ainda com uma cara de desconfiado. Quer dizer, era uma figura completamente esquisita, não tem outra palavra.
1: Uhum.
2: Era um espelho esquisito. E foi assim essa viagem inteira. A minha sociabilidade foi muito...
0: Foi impactada também, né?
1: Sim.
0: Com certeza.
2: Muito isolado.
0: Sim, a gente vai continuar falando sobre isso aqui no Humanamente de hoje, daqui a pouquinho, no nosso terceiro e último bloco, não sai daí.

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1: Nossa ouvinte Cristina Amaral escreve contando que tem observado perto de sua casa, no quintal, um pica-pau que fica batendo repetidamente o bico contra uma árvore. E ela ficou impressionada com a força dos impactos. Manu, ele não fica com dor? Não tem nada? Menina, Cristina, olha que engenharia maluca e maravilhosa. Os pica-paus, eles possuem adaptações anatômicas e comportamentais que permitem realizar esses movimentos repetitivos. O crânio, o bico, a musculatura do pescoço e o controle dos movimentos trabalham em conjunto. Durante muito tempo, a gente acreditou que a cabeça dessas aves funcionava como um sofisticado amortecedor de impactos. Entretanto, olha isso, pesquisas biomecânicas recentes questionaram essa explicação e indicaram que a cabeça se comporta de maneira bastante rígida durante as bicadas. Isso é importante porque a força precisa ser transmitida à madeira para permitir a perfuração. Óbvio, ainda existem questões científicas sobre como elas evitam essas lesões e dor de cabeça. É um excelente exemplo de como a ciência revisa explicações que pareciam definitivas. Então, o negócio ainda está em estudos. A gente só sabe que o mecanismo de ação dessas batidas do pica-pau é que permitem ele fazer isso sem menor problema para eles, entendeu? Você tem dúvidas? Mande um e-mail para elbicho@bandnewsfm.com.br ou então no meu Instagram, Manu Carsten. Participe, eu espero você.
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0: Mais uma vez, bom dia para você que está sintonizado por aqui nessa madrugada na programação da Band News FM. Eu, Stephanie Toso, sigo trazendo os principais destaques do noticiário do Brasil e do mundo. Já nessa quinta, que promete ser marcada por mais chuva em grande parte do país, com alerta importante, viu, gente, para São Paulo, para a região do Distrito Federal e para o estado de Mato Grosso, que são as áreas onde devem se concentrar os maiores volumes para hoje. Tempo que muda também em Minas. Processo de formação de mais um ciclone extratropical e mais uma frente fria. Então, até amanhã, sexta-feira, boa parte das capitais, Belo Horizonte, São Paulo, Brasília e até mesmo Cuiabá, podem aí ter problemas relacionados a esse volume alto de chuva. Bom, vai mandando sua mensagem no seu alô no 11 999 592 100. Enquanto isso, eu faço mais um giro pelo noticiário. Um balanço que foi divulgado pelo governo do Ceará aponta que os presídios do estado registram uma média de 30 ataques de drones por dia nos últimos 6 anos. Grande parte dos equipamentos foi abatida. Informação que chega com a Leonice Scioli.
1: O sistema prisional do Ceará chegou a registrar uma média de 30 ataques de drones por dia entre 2021 e 2026, segundo o secretário da administração penitenciária, Mauro Albuquerque. O objetivo era levar celulares para dentro das unidades e facilitar a comunicação de integrantes de facções com pessoas do lado de fora. De acordo com o secretário, 29 pilotos foram presos e cerca de 500 celulares apreendidos antes de entrarem nos presídios. No período mais crítico, entre 2024 e 2025, foram abatidos 38 drones e os ataques caíram para uma média de um por semana.
0: Tem atualização no caso do estupro coletivo no Rio de Janeiro. Quem traz os detalhes é a Gabriela Morgado.
2: A justiça condena os 4 réus pelo estupro coletivo de uma adolescente em Copacabana a 15 anos de prisão e ao pagamento conjunto de uma indenização por danos morais equivalente a 40 salários mínimos. Bruno Felipe dos Santos Alegrete, João Gabriel Xavier Bertô, Matheus Veríssimo Zoel Martins e Vitor Hugo Oliveira Simonin já estavam presos desde março. Além deles, um menor de idade envolvido já tinha sido condenado em abril a 6 meses de internação em uma unidade do DEGASE. O caso aconteceu em janeiro.
0: No Nordeste, a Paraíba registra mais de 370 ocorrências de importunação sexual nos primeiros 8 meses deste ano. Fala Lucas Batista.
3: Os casos de importunação sexual crescem quase 19% na Paraíba nos primeiros 8 meses deste ano, em comparação com o mesmo período do ano passado. De acordo com a Polícia Civil, foram 371 ocorrências entre janeiro e agosto de 2026, contra 312 no mesmo período do ano passado. Em locais e transportes públicos, o número subiu de 86 para 91 registros. A Polícia Civil aponta que a transformação digital das delegacias melhorou a subnotificação e ajudou a mapear melhor os crimes.
0: No noticiário internacional, o governo do presidente dos Estados Unidos, Donald Trump, retira o nome do venezuelano Jorge Rodrigues da lista de pessoas sob sanções. Ele é irmão da presidente interina da Venezuela, Delcy Rodrigues, e presidente da Assembleia Nacional Venezuelana. Segundo o comunicado do Departamento do Tesouro Norte-Americano, o nome de Rodrigues aparecia ao menos 5 vezes na lista de sancionados. A punição determina o bloqueio de bens e restrições de viagens. Rodrigues foi alvo de sanções americanas em 2018, durante o primeiro mandato de Trump. Na época, os Estados Unidos impuseram punições a integrantes do círculo próximo do então presidente venezuelano, Nicolás Maduro.
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0: Estamos de volta, é o terceiro e último bloco do Humanamente de hoje, falando com o escritor de Anatomia de um Surto, Rodrigo de Faria e Silva, aqui no Humanamente. Rodrigo, a gente conversava sobre sua experiência na juventude, também agora essa anacruse que você viveu com o fechamento desse ciclo também mais recentemente. Eu queria te perguntar como foi o tratamento recente, esse período em que você passou destrinchando o surto psicótico, procurando os profissionais. Que tipo de tratamento você sentiu mais efeito? A gente sabe que quando a gente fala de surto psicótico também é um tratamento multidimensional, né, doutor Daniel?
1: Pois é, o Rodrigo já explica para nós, mas é isso, né? Ele até estava falando no final do segundo bloco de você entender e não só tratar, de você usar disso como uma janela para talvez pensar sobre a própria vida. Então, o tratamento em psiquiatria, sempre que possível, a gente prefere, né, que seja multidisciplinar. Tem sido assim, Rodrigo, já essas intervenções, como é que está sendo?
2: Primeiramente era uma questão de risco mesmo. Eu tive que ir para um psiquiatra para ser medicado mesmo, porque eu estava completamente fora da caixinha mesmo, né? Meio assustado, assim, né? Tava muito complicado. Então, no primeiro momento foi um psiquiatra, foi com medicação mais pesada, antipsicótico, antidepressivo, aquela coisa toda. Então foi um período mais medicamentoso e eu concomitantemente comecei um processo de terapia convencional. Mas depois, passado isso, eu parei, inclusive, com a terapia. Os remédios também, depois de 9 meses, eu parei de tomar um deles, fiquei com o outro só por uma questão de né, se sentisse alguma coisa, a questão do pânico. Então eu tomo muito remédio por conta do pânico, quando eu tenho uma crise de ansiedade. Então eu fiquei mais no remédio pontual e um período sem terapia. Mas depois eu senti necessidade de voltar para a terapia, resolvi experimentar a psicanálise. Então hoje em dia eu faço psicanálise assim para valer mesmo e tô também com e voltei para um psiquiatra.
1: Agora tem uma parte do tratamento, vamos colocar entre aspas aqui, que é aquela coisa que é que o pessoal fala na internet, né? Não é terapia, mas é terapêutico, que é o aspecto da literatura na sua vida, né, Rodrigo? Não, a gente está falando aqui de um livro que você está lançando, Anatomia do Surto, pela editora Seja Breve, mas que esse talvez seja o ápice de um processo, né? Você falou no primeiro bloco que o escrever se inseriu nesse processo de compreensão e tratamento e cura, mas a literatura te acompanhou ao longo da vida toda, né? Desde a juventude, depois sua vida profissional como editor, também como leitor. Como que você vê a literatura te ajudando nesse percurso todo que você enfrentou?
2: Me parece que ela me ajudou a não ficar permanentemente psicótico. Eu acho que a literatura era para mim uma terapia numa época que eu não fazia, que não se fazia terapia, né? Eu fui fazer terapia porque meu pai me levou para fazer terapia, porque ele percebeu que já era uma coisa errada, mas não durei muito tempo na terapia também. Era uma coisa que a gente não, né, não era muito familiarizado. Até no processo hoje, assim, me envolvendo nesse processo psicanalítico, entender como que eu consigo me analisar através dos personagens de alguma forma, né? Como eu estou espelhado neles e como eu consigo trabalhar esses personagens, de alguma forma estou trabalhando alguma coisa em mim.
0: Nesse processo de terapia pela escrita, você sentiu que você em mais momentos se acolheu com o Rodrigo do passado, que não sabia que estava passando por um surto psicótico, ou foi mais doloroso reviver esses momentos?
2: Olha, eu acho que o processo da escrita foi um processo muito doloroso, assim. Mas conforme eu fui trabalhando as edições, fui editando, fui limpando, fui organizando o texto, fui lapidando, né? Trabalhar esse texto foi para mim um ápice mesmo, até no meu processo da minha escrita, porque eu nunca escrevi não ficção e foi um texto não ficcional, teoricamente, mas também com essa visão da autoficção, da psicose como ficção. E isso deixou o texto muito rico.
1: E eu acho que essa é a missão aqui, né, Rodrigo? É a missão do Humanamente, acaba sendo a missão do seu livro, e esse match aqui, esse bom encontro que a gente está tendo. Ele fala sobre isso, né? De a gente divulgar, de as pessoas entenderem. Eventualmente, se você tivesse compreendido, tivesse informação na época, tivesse vivido essa experiência de uma maneira diferente. A gente fala muito da conexão e do cuidado, né? A importância, lógico, quando era moleque lá, tava todo mundo na correria, ninguém conseguiu ver, e não é nenhum julgamento porque, né, ninguém fez de malandragem, mas a diferença de você hoje ter uma companheira que olhou e viu e te ajudou a caminhar e aí te levou para os profissionais, enfim. Então a gente enfatiza muito aqui também no Humanamente, não só a informação, como a conexão, né? Nossa, e essas conexões, elas são terapêuticas e são importantíssimas. Parabéns mesmo, viu, Rodrigo, pela coragem, pelo livro. Sucesso aí com as empreitadas literárias.
0: Foi um prazer, Rodrigo. Obrigada. E também deixo espaço aqui o convite para os nossos ouvintes se tornarem leitores também de Anatomia de um
2: Corpo. Muito obrigado, Daniel. Muito obrigado, Isabela. Foi uma delícia conversar. Quase uma sessão de terapia. Foi muito agradável. Eu acho que a missão é essa mesmo. Eu percebi que o Humanamente tem essa coisa de tentar desmistificar tanto, né? Entender que é uma coisa que está aí, né? A doença mental existe, está cada dia mais presente, e as pessoas têm que se atentar a isso e buscar ajuda e buscar compreensão para poder viver melhor e mais leve.
0: Obrigada, Rodrigo. Um abraço para você, doutor Daniel. A gente se vê no próximo final de semana.
1: Até lá.
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4: Já fez aí purê de maçã? O purê de maçã, ele é muito tradicional na Europa, em países onde se come mais caça. E a gente acaba não lembrando. Eu acho um acompanhamento bem legal, principalmente pra carne de porco, carneiro, cordeiro, quem gosta, vai muito bem. E o purê de maçã nada mais é do que você pegar maçãs ácidas. Eu gosto da maçã Fuji pra fazer isso, mas, na verdade, você pode usar a maçã que você tiver em casa. A Fuji e a Gala são as melhores pra fazer isso. Você vai lavá-las e descascar, tirando a semente, tirando toda a parte mais durinha, deixando só a polpa da maçã. Cortadinho em cubos, coloca numa panela com um pouquinho de limão. Então, para cada maçã, meio limão. Vai colocar numa panela sem nada, nem açúcar, nada, nada de nada. Só as maçãs, num fogo bem baixinho, ela começa a soltar água e na própria água que ela solta, ela já vai cozinhando e amolecendo. É um processo que vai levar ali uns 10 minutinhos, 15 minutinhos. Quando você percebe que ela já começa a amolecer, você vai machucando ela assim com a colher de pau e misturando até você ver que você tem ali um purezinho. Ele não é super homogêneo, ele tem alguns pedaços, o que deixa bem interessante. Então, não pode deixar sobrando água, tem que deixar bem sequinho. Quando você vir que secou o excesso todo de água e a maçã já tá cozida em forminha de purê, desliga o fogo e para cada maçã que você fizer, você vai jogar uma colher de chá de manteiga gelada e mexer bem para montar junto as duas coisas, né? O purê com a manteiga. A manteiga vai dar então a cremosidade, vai dar essa notinha láctea que combina bem. Sal, pimenta do reino e serve junto com uma carninha bem gostosa. Vocês vão ver que diferente. E se você quiser, você pode falar comigo pelo e-mail hojepode@bandnewsfm.com.br ou pelas redes sociais no @carolecrema. Pode pedir receita, dica, fala comigo, eu vou adorar.
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0: uso de anticoncepcionais hormonais pode estar associado a um pequeno aumento no risco de câncer de mama. Esse risco varia de acordo com o método, o tempo de uso e características de cada mulher, como explica o mastologista Antônio Luiz Frazon.
1: Uma forma de entender isso de maneira muito simples é, por exemplo, perceber que a incidência de câncer de mama é muito maior em mulheres do que em homens. Por quê? Porque existe essa relação hormonal. Essa relação hormonal sempre existiu. A incidência de câncer de mama é maior de mulheres porque as mulheres têm hormônios femininos que estimulam a proliferação da glândula mamária. Na população feminina que usa hormônios, tanto na pós-menopausa quanto na pré-menopausa, existe um pequeno aumento de risco de desenvolver câncer de mama que é dependente do tempo de uso.
0: O aumento de risco observado nos estudos é pequeno em termos absolutos e precisa ser colocado em perspectiva com os benefícios dos métodos contraceptivos. Por isso, a presença desse risco não significa que a mulher deve interromper o anticoncepcional por conta própria. A escolha do método deve considerar o histórico de saúde e os fatores de risco de cada paciente em uma conversa com o profissional. Quatro horas e 37 minutos pelo horário de Brasília, seguindo com os outros destaques por aqui na nossa programação, o âncora do Jornal da Band e do Band News no meio do dia, Eduardo Eineg, propõe uma discussão sobre o direito à vida humana e a obrigação do Estado. O jornalista usou como exemplo o caso do jovem de 20 anos, que gerou indignação após ele ser morto no último fim de semana com 27 tiros por PMs na Zona Sul de São Paulo. Você acompanha o comentário completo do jornalista a partir de agora.
2: Hoje propôs uma discussão que ela é para lá de delicada. Talvez a discussão mais delicada que possa existir quando você trata de algo que é a vida. Não há nada mais importante do que a vida. Poder respirar, poder acordar no dia seguinte, existir, né? Existir, a vida. E essa história contrapõe o direito à vida com a obrigação do Estado. O direito à vida de um lado, com a obrigação do Estado do outro, de manter a ordem, combater a criminalidade. O Estado como única força que pode usar a força, usar a violência. E qualquer forma de violência fora do Estado é inaceitável. E o Estado, naturalmente, tem que usar a força de maneira comedida, mas o uso da força é essencial para manter a ordem. Então, de um lado, o direito da sociedade à ordem, de outro, o direito à vida das pessoas. E eu trago essa discussão, que a gente poderia trazer de várias formas diferentes, por vários ângulos diferentes, a partir de uma história lamentável que aconteceu nesse final de semana, quando a Polícia Militar de São Paulo foi acionada pelo 190 por uma voz masculina, às 2h35 de domingo, na verdade, dizendo que um homem armado pretendia se matar num bairro da Zona Sul de São Paulo. E a polícia foi até lá, os policiais foram chamados, ali havia um jovem, Gustavo Muniz de Santana, 20 anos, e ele dizia que estava armado. E ao final da operação policial, ou a operação policial, ela se encerra no momento em que ele faz o ataque à polícia. As câmeras mostram claramente ele sacando uma peça que ele segurava, e segurava protegendo com a mão direita a camisa e dizia que estava armado, e aí ele saca em posição de ataque. As imagens mostram as pernas separadas, os braços estendidos, as duas mãos segurando a arma, entre aspas, para dar a impressão para a polícia de que ela estava sendo atacada com um revólver ou uma pistola. Os policiais dispararam. Foram 45 disparos e o Gustavo morreu. E essa discussão e essa cena, esse episódio lamentável, gerou uma discussão que tem várias visões. E eu quero propor que a gente preste atenção a alguns detalhes que não são desprezíveis. A primeira é: a decisão da polícia de atirar era indiscutível diante daquela cena. O que a gente pode discutir é se, desde o momento em que o 190 foi acionado, se todos os cuidados que poderiam ser tomados foram tomados. Isso é preciso que a investigação levante. Nos Estados Unidos, por exemplo, quando alguém liga, e esse rapaz ligou nos últimos 5 anos 184 vezes para a polícia, 16 das vezes teve que mandar uma viatura. Em algumas polícias nos Estados Unidos, eles têm o controle dos celulares e eles já sabem quem são aquelas pessoas cadastradas. Eu não sei como é a estrutura do 190 em São Paulo. Se chega a esse ponto, olha, é o Gustavo de novo, é o Gustavo de novo. A família dele, lamentavelmente, perdeu o Gustavo, mas a família dele disse que ele tomava antidepressivos, ele fazia um acompanhamento por uso abusivo de substâncias, informação que a polícia não tinha, nem teria como ter, a não ser que tivessem dado atendimento a ele em outras ocasiões, de alguma outra forma, isso tivesse cadastrado, mas é pouco provável que isso pudesse acontecer. E então, tudo que aconteceu do 190 até os disparos, obviamente, a polícia vai ter que levantar agora, né? O atendente, os policiais sabiam que aquele número era de um chamador contumaz? Provavelmente não. Nos Estados Unidos, quando acontecem ligações desse tipo, você tem policiais voluntários que recebem treinamento de profissionais de saúde mental, mas naturalmente sabendo que se trata desse caso. Nos Estados Unidos, algumas polícias criam uma distância entre o possível agressor, possível homem armado, e as forças policiais, fechando ruas e ficando distante, para só então, quando os negociadores chegarem, se aproximar. Teria sido possível fazer isso? Não teria sido possível? Não dá para saber. Só a investigação vai levantar. Mas o fato é que no momento em que os policiais chegaram no lugar e falaram para ele largar a arma, e ele dizia que estava armado, e ele não largava a arma e apontou aquilo que depois se descobriu que era um celular, de madrugada, escuro, portanto, o desfecho policial não poderia ser diferente, senão com uns disparos, até o que a polícia chama de neutralização. Muita gente reclama desse termo, porque, em geral, a neutralização acaba com a morte, mas o objetivo é parar a agressão. Quanto tempo, existem várias questões envolvidas nessa história, uma delas é: quanto tempo leva para um policial parar de atirar depois que os tiros começam? Isso é uma pergunta importantíssima. Segunda pergunta: qual é a distância mais perigosa para um policial na hora que está diante de um possível agressor? Depois, qual é a taxa de acerto de tiros da polícia? E existem vários estudos sobre isso. Qual é o efeito do contágio quando um policial dispara e os outros policiais sentem que existe alguma coisa acontecendo? Eu falei que quem acionou foi o próprio Gustavo, diz a polícia. Ele mesmo ligou. Já tinha ligado 7 horas antes para dizer que tinha alguém querendo fazer um assalto. E depois ele ligou de novo para dizer que tinha alguém querendo se matar. Dos 8 policiais que foram lá, 4 atiraram com uma pistola Glock .40. Essa arma tem 15 tiros mais uma na agulha. Então, um policial atirou 6 vezes, outro 12, outro 13, outro 14. 45 disparos em menos de 5 segundos. Se a gente procurar em histórias americanas, a gente vai ver casos, não digo iguais, mas parecidos. Em 2006, em Nova York, o camarada foi morto, 50 tiros contra ele, em 9 segundos. Também nos Estados Unidos, um camarada em 2022 tomou 94 tiros em 6,7 segundos. Eram 8 atiradores, 8 policiais. Esse que eu falei dos 50 eram 5 policiais. Também em Nova York, 19 tiros, 41 tiros contra uma pessoa, 4 atiradores. Muito semelhante ao caso de Moema. E é preciso que a gente entenda, antes de mais nada, que tem uma investigação em curso. Ninguém sabia dos problemas mentais do jovem, evidente. E o policial brasileiro, para a gente não demonizar e também não absolver, mas o policial brasileiro é, dos países ricos, o único que convive com essa taxa absurda de criminalidade. A chance dele encontrar do outro lado da rua uma pessoa armada e disposta a atirar não tem paralelo no mundo. Não tem paralelo no mundo. Para você ter uma ideia, nos últimos 10 anos, o número de homicídios no Brasil foi maior do que a soma de Estados Unidos, União Europeia e China juntos. E semelhante, se a gente somar ainda, Índia. Os 4 países, Estados Unidos, União Europeia, China e Índia, têm 17 vezes a população brasileira. E, no entanto, o número de homicídios no Brasil é semelhante a esse grupo. Não tem cabimento. Então, o que a gente tem no Brasil, nos últimos 10 anos, mais de 500.000 de mortes violentas, somando os homicídios com aquelas mortes violentas que ainda não foram enquadradas. É uma coisa inacreditável. Não existe estatística de apreensão de fuzil no Reino Unido. Não tem estatística, porque não é desprezível. Aqui, a PM do Rio apreendeu 600 fuzis em 2024, que foi um recorde, tinha apreendido quase 500 em 2023. É um negócio absurdo, absurdo. Você tem uma taxa de homicídios no Brasil que é 4 vezes a americana. 4 vezes a americana. O número de policiais que morrem no Brasil em serviço e o número de policiais que morrem nos Estados Unidos em serviço, lá morre um pouco mais. Aqui, quando você coloca folga e suicídio, aí o número é muito grande. Só que os policiais no Brasil enfrentam, a taxa de policiais no Brasil, considerando

4 policiais por mil habitantes, que é o mesmo nos Estados Unidos. Só que aqui são 88 homicídios por ano para cada mil policiais, e nos Estados Unidos 21. Então você tem 4 vezes mais policiais por crime lá do que aqui. Quando você vai dar um atendimento aqui, lá você pode juntar 4 vezes mais policiais, porque o efetivo é semelhante por população, e só que você tem 1/4 do número de crimes. Mas um recruta, depois que faz o curso, vira policial nos Estados Unidos, ele fica 4 vezes mais tempo em treinamento sob supervisão do que aqui no Brasil. Embora fique muito tempo na academia, principalmente em São Paulo, que é a polícia mais bem treinada do país. Aí, algumas perguntas importantes. O Copom classificou a ocorrência como uma crise suicida, um roubo ou um homem armado. Isso é importante para saber quem vai, como chega. O histórico das 184 ligações dele estavam registradas. Que isso é uma outra coisa importante. Quanto tempo se passou entre o cerco e os tiros? Os policiais estavam protegidos? Volto a dizer, o Brasil coloca seus policiais diante de mais armas do que qualquer país rico. Não existe nada parecido. E aí a gente vai para a discussão que não é desprezível, que é muito importante, que tem a ver com o tempo de reação e número de disparos. Tem vários estudos mostrando quanto tempo demora alguém para, diante de uma ameaça, disparar. Esses estudos, naturalmente, são feitos com luz. Você dispara a luz, acende a luz e a pessoa tem que atirar. Demora 1/4 de segundo para atirar. Mas demora mais para parar de atirar. Você demora mais para parar de atirar do que para atirar. Você é mais rápido para se proteger, mas você leva mais tempo para parar. Porque para parar, você tem que interpretar que aquela agressão foi encerrada. Existem métodos e orientações da polícia. 2 disparos para, 2 disparos para. E quando você vai olhar, no entanto, como as coisas funcionam, você vai ver que as coisas não funcionam exatamente assim. Se você aplicar todos os números que existem para tempo para começar a disparar, tempo para começar a parar, e não pegar o melhor da sala, você vai ver o seguinte, que até a queda, um policial dá 4 tiros numa pessoa, até a queda. 4 atiradores dariam 16 tiros até a queda. Isso é uma média. Só que a agressão não se encerra com a queda. Existem vários casos de gente que atirou na polícia depois que já estava no chão. Então, você tem que interromper a agressão, significa a pessoa não poder mais atirar, não tem meios de reagir. Depois da queda, 4 atiradores fariam até 8 disparos. Olha só que interessante. E, portanto, 24 a 30 tiros seria o esperado numa operação dessa. Não 4, 3, 2 tiros, 1 tiro só. De 24 a 30 tiros. A gente tem 45 tiros. Então, o número de tiros, de fato, é uma coisa que tem que ser explicada. Vai sair o laudo. A informação que eu obtive hoje é que encontraram 4 projéteis no corpo dele. Vamos ver se essa informação se confirma. Tem um sargento que ordenou a interrupção. Chega, deu. Ele foi mais rápido do que os tiros foram interrompidos? Provavelmente sim. Então, ele entendeu que a cena tinha sido concluída, né? Que a ameaça estava encerrada, mas outros ainda continuavam a atirar. Existem também vários estudos mostrando que, apesar de uma pessoa dar para cada vez que a bala sai de uma pistola, você fez uma pressão no gatilho. A pistola não produz rajada. Portanto, foram o que apertou 12 vezes, deu 12 tiros, apertou 12 vezes. Mas não existe um controle de cada um, a não ser que o disparo seja muito lento. Quando

0: você dispara muito rápido, você dá mais disparos. O que aconteceu é, olhado por um lado, um jovem desarmado que foi morto por uma ação da polícia. Esse é o dado indiscutível. Mas também é indiscutível que a polícia foi acionada pelo próprio jovem para enfrentar um homem armado, que dizia estar armado, que disse que estava armado, e que foi para cima da polícia armado. E depois se viu que não era uma arma. Você vai lembrar, talvez não recorde, mas dia desses a gente noticiou uma notícia horrorosa de dois garotos jovens que chegaram numa loja de automóvel e disseram: é um assalto. Não era um assalto. E tinha um policial lá. E o policial atirou. E acho que matou um deles.
1: Um deles.
0: Um deles. Como é que alguém fala que está armado? Como é que alguém saca, entre aspas, um celular contra a polícia? E as imagens são claríssimas. Claríssimas. Então, o jovem, ele é vítima? Ele é vítima dele também. Vítima da condição mental dele e também vítima de uma situação que a investigação vai poder mostrar com mais detalhes aonde é que estão erros e consequências inevitáveis dessa operação. 75% das mortes de policiais ocorrem em confrontos a menos de 3 metros, até 3 metros, 4 metros do alvo, né, do agressor. Então, eu estou trazendo essas notícias, essa reflexão, porque é muito fácil a gente simplesmente criminalizar o trabalho da polícia nesse episódio, mas também a gente não pode passar pano e dizer: ah, não aconteceu nada, é isso mesmo e foi. Não. Mas a gente não pode sair de largada dizendo: olha, temos um absurdo em curso. Temos algo que a gente tem que investigar para saber quanto de absurdo, se há algum absurdo, há nisso. Os últimos 8 tiros, os últimos 10 tiros, todos os tiros, não deveria haver a abordagem? Se não deveria haver a abordagem, os policiais foram treinados para não abordar? Deveriam só fazer um cerco e esperar chegar um negociador? Deveriam... Isso tudo a gente vai ter que discutir. Eu acho importante a gente não olhar para esse caso como um desfecho natural. Um ponto que eu falei que é importante, tem um estudo de 2025, eles analisaram 3.715 tiroteios nos Estados Unidos, em 2 estados. Aqui a gente não estuda nada, né? Lá eles estudam tudo. Aí a limitação é que são estudos americanos. Então, não são adaptáveis à realidade brasileira, mas servem, pelo menos, como uma reflexão, até para que a gente possa começar a estudar. A polícia e os estudiosos deveriam ter a obrigação de reproduzir alguns desses estudos aqui. Só que os dados são horrorosos. A qualidade dos dados são lamentáveis, é lamentável. A polícia de São Paulo, por exemplo, tem uma quantidade absurda de mortes que não está esclarecido e que não entra na contabilidade de homicídio, e por isso São Paulo tem uma estatística muito mais generosa do que é. Mas existe uma expressão chamada cascata letal: quando você tem mais policiais, acaba gerando mais disparos, porque um dispara, outro dispara e outro dispara. Nos Estados Unidos, um levantamento de Harvard descobriu que vítimas de morte da polícia tem mais tiros do que quando são mortos por outras pessoas. O policial, ele atira até o cara não se mexer. Então, temos aí uma discussão que eu acho fundamental. Nós não podemos simplificar. Eu comecei dizendo que é um assunto para lá de delicado. Contrapõe dois direitos. Um, que é o direito essencial à vida, e outro, uma obrigação do Estado. Não dá para ter uma pessoa armada na rua. Não dá para ter uma pessoa armada na rua dizendo que vai se matar ou matar. Não dá, não pode. A polícia tem que entrar no caso. Se não entrar, é omissão. E aí acontece um confronto que tem que ser estudado para como em acidente de avião, evitar que isso se repita. Não é possível que esse episódio não deixe nenhum tipo de ensinamento. Não, está tudo certo, a polícia não errou em nada, está tudo irretocável. Não. Mas também nós não podemos partir do princípio que essa operação ela não poderia ter acontecido do jeito que aconteceu, de jeito nenhum, e que alguém pode ir para cima da polícia e a polícia tem que esperar para ver se ele está fazendo uma chamada de celular ou se ele está atirando. Não existe isso, não tem como. Então não é passar pano para a polícia e também não minimizar o problema. Não sei se você concorda ou discorda, essa é a opinião que eu...
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1: 5:01. Olá, muito bom dia para você, ouvinte da Band News FM. Seja muito bem-vindo ao Notícias da Manhã, hoje, dia 15 de outubro de 2026. Eu, Luana Bernardes, volto por aqui, no lugar de Mário Dias Ferreira, que segue em férias. Enquanto isso, a gente atualiza a programação por aqui da nossa cidade, do nosso estado. Nesta quinta-feira, falta pouco para a semana chegar ao fim. Comigo, Daniel Henrique está aqui no estúdio conversando com os nossos ouvintes e abrindo esse jornal com informação sobre barricada em chamas, onde? Daniel Henrique, bom dia.
2: Na Maré, Luana, bom dia para você também, para os nossos ouvintes. Chegou agora a mensagem do Vitor. Nesse minuto, deu 5:00 da manhã, ele enviou esse áudio aqui pra gente, alertando sobre barricadas pegando fogo ali na Maré, provavelmente por conta de uma operação policial que deve acontecer. Vamos ouvir.
3: Bom dia, equipe Band News, aqui é o Vitor, taxista. Passei aqui na linha amarela, entrada da Maré. Aí tem uma barricada de pneus ali pegando fogo dentro da Maré. E parece que vai ter uma operação, caveirão da polícia. O clima tá meio estranho, hein? 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
1: Por enquanto, a gente não tem informação sobre operação policial na Maré, mas você que tá passando pelas principais vias expressas do Rio, Avenida Brasil, linha vermelha, linha amarela, que cortam ali o conjunto de favelas, atenção, porque já há essa movimentação de barricadas em chamas, chamando a atenção de quem passa pela região, né, Dani?
2: Pois é, Luana, e até um pouco mais cedo, não vou dizer o nome aqui do nosso ouvinte por questões de segurança, mas ele já tinha escrito aqui pra gente o seguinte: se por acaso houver operação no Complexo da Maré hoje, pra mim não será novidade alguma, fiquei sabendo ontem, às 8:00 da noite, aqui já está tudo preparado pra atacar fogo nas barricadas. E aí logo depois, uns 15 minutos depois dessa mensagem, o Vitor enviou o áudio pra gente, que de fato, já passando ali pela linha amarela na altura da Maré, já tem barricada pegando fogo.
1: Vazamento de informação que acontece com frequência, né? Então, o nosso ouvinte aí que não se identificou, claro, por questões de segurança, falando que já sabia dessa operação. A gente segue acompanhando a situação por lá. Atenção, você que está passando pela região. Ainda sobre violência, tivemos problemas na Baixada Fluminense ontem à noite, né, Dani?
2: Pois é, durante a madrugada, na verdade, Luana, por volta de 3:00 da manhã, dois ouvintes, o Fabrício Rezende e também o Leandro Santos, enviaram mensagens de texto aqui pra gente, dizendo o seguinte: guerra de facções rivais em Santa Cruz da Serra, Duque de Caxias, localidade conhecida como Massapê, mais de uma hora de intensa troca de tiros. O outro vinte também escreveu novamente: nessa madrugada, acordei com intensos tiroteios nos bairros Parque Paulista e Santa Cruz da Serra, mais precisamente nas ruas Capivara e Massapê, onde está instaurado um verdadeiro quartel de traficantes, mais precisamente num condomínio, no final da rua Capivara, uma rua muito conhecida pelos moradores dos bairros citados, provavelmente briga de facções, escreve ele aqui, CV e TCP pelo domínio de território, e nessas ruas há barricadas e tráfico rolando de dia e noite. E de dia e de noite, rajada de tiros há mais de 40 minutos, não consigo voltar a dormir, virou rotina isso. Esse foi o relato dos moradores dessa região.
1: Que difícil o noticiário de hoje, começando com esses relatos aí de violência. Obrigada pela participação dos nossos ouvintes. Claro que a gente vai checar com a Polícia Militar o que aconteceu ontem à noite em Duque de Caxias, na Baixada Fluminense. Queria dar um alô pro pessoal que tá no nosso chat, já tá movimentado por lá. Claro, Sumaya Randan sempre mandando mensagem ali no nosso chat, disse que hoje, daqui a pouquinho a gente tem o áudio da Sumaya, mas hoje, só para adiantar, 15 graus na noite de hoje, ela que tá mandando saudações rubro-negras, porque hoje tem Flamengo. Só para dar uma pitada aí do futebol, ontem não deu muito certo pro Fluminense não, né, Dani?
2: Mas até que no final das contas, Luana, foi um resultado que até deixou o torcedor um pouco mais esperançoso, porque o Palmeiras abriu 2-0 no finalzinho do jogo, fez o segundo gol, e aí ia levar uma vantagem de 2 gols pro jogo da volta, e no finalzinho o Fluminense achou um gol ali no apagar das luzes, 2-1, não é menos pior do que, vamos dizer assim, do que 2-0, né? Então dá pra reverter ainda o resultado, mas foi uma partida complicada pro Tricolor.
1: Aqui no Maracanã, né?
2: É,
1: e agora
2: exatamente.
1: A partida de volta.
2: Lá em São Paulo.
1: Lá em São Paulo. E hoje temos Flamengo e Estudiantes começando aí a semifinal da Conmebol na noite de hoje, 9:30 PM, no estádio Jorge Luiz Hirschik, mais conhecido como Estádio Uno, em La Plata, na Argentina, claro. Atenções voltadas aí agora para o jogo do rubro-negro. Agora, 5:05, Flávio Costa mandando bom dia, galera. 25 graus em São Cristóvão, na zona norte da cidade. A Ana Carneiro também participando lá no nosso chat. Abraço, Ana. Obrigada pela participação. Fique à vontade. Mande sua mensagem lá no nosso chat ou aqui no WhatsApp 999026970. Participe da nossa programação. Nós temos informação também sobre as estradas, né, Dani?
2: Luana, vamos começar pela Washington Luiz. O Sérgio Lima falou que tá tudo parado nesse momento. Vamos ouvir.
4: Bom dia, Dani. Bom dia, Luan. Sérgio Lima. Tô aqui no, na rodovia Washington Luiz, ali próximo onde pegou fogo o casalão. Tá tudo parado aqui na 040, aqui perto do jornal ou do Hospital Moacir do Carmo. Não sei o que que houve ainda, mas tá tudo parado. Sentido centro do Rio, a pista do canto, ok? Um abraço e Band News no segundo, tudo pode mudar.
2: Luiz, também falando da Washington Luiz.
5: Bom dia, Dani. Bom dia, Luana.
1: Bom dia.
5: Só não informo, rodovia Washington Luiz. Sentido centro, tá? A pista do canto, segue um engarrafamento intenso já. Devido a ter uma viatura da PRF junto a uma moto ali que tá no chão. Começou na pista do meio, não deu pra. Deu pra ver se havia algum corpo, se havia alguém no chão. Só consegui ver a moto, né? Então, evitem a pista lateral, tá? Sigam pela pista do meio. O engarrafamento já tá intenso. A viatura tá um pouco antes do viaduto ali do Caxias Shopping. Engarrafamento chegando quase já ao Carrefour, tá bom? Rodovia Washington Luiz, sentido centro do Rio.
2: Tá, então o relato da Washington Luiz, trânsito bem complicado nesse momento, como os nossos ouvintes falaram, na pista lateral, um pouco antes ali do Caxias Shopping, isso pra quem tá indo no sentido centro. Agora falar também da descida da Serra de Petrópolis, o Luiz Fragoso, que sempre faz esse caminho, mandou um áudio aqui pra gente.
6: Luiz de Petrópolis, saindo lá com 19 graus, tempo nublado, descendo a serra, pista seca e ainda com alguns trechos em meia pista. Mas descendo tudo ok, Washington Luiz também, parece que choveu à noite, então tem alguns lugares que tem bolsão d'água, mas a pista tá seca. Linha vermelha, beleza, até chegar aqui na 28, tudo ok. Meu flusão ontem arranjou um gol na Bacia das Almas, e vamos ver se lá em São Paulo a gente pode ainda ter esperança de tentar essa final aí. 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
1: Valeu.
2: Agora saindo um pouco das estradas e já vindo aqui para a cidade do Rio, o John faz uma observação sobre a curva Chicanísio ali na Barra da Tijuca, faltando iluminação. Vamos ouvir o relato dele.
7: Bom dia, Band News. Galena aqui, motorista executivo. Saindo agora aqui da Barra em direção à Glória. Curva Chico Anísio, a iluminação tá bem ruim. Um alto do outro que tá funcionando bem fraquinha. Se tiver como pedir aí quem é responsável pra melhorar essa iluminação ali, que é um local perigoso, né? Já houve casos aí de tentativa de assalto ali, já vi caso de atropelamento de animais ali, enfim, tem até uma viatura ali próxima, viatura da PM ali próxima ali, né? Talvez seja até por conta disso, da falta de iluminação que tem ali, eles estão ali já mesmo para evitar qualquer tipo de intercorrência ali, até parabenizar a polícia por conta disso. A gente cobra, mas quando vê trabalhando também tem que elogiar até para incentivar, né?
1: É verdade, e ali é a curva Chico Anísio, né, na Barra da Tijuca, além da questão da segurança, eu lembro que recentemente a gente fez o caso de um jacaré que foi atropelado.
2: É.
1: E aí imagina o acidente, você ali na escuridão não consegue ver o animal direito, porque ali tem uma área de mata,
2: sim,
1: né? É, então os animais ficam ali, inevitavelmente de vez em quando eles vão entrar na pista. Então, é, atenção você que está passando pelo local. Uma curva perigosa, né, Dani?
2: Pois é, ainda mais que o nosso ouvinte falou, né? Os casos de assaltos que já aconteceram ali, isso também dos animais que ficam ali, não dá para ver muito bem, ainda mais à noite. Então, tem que ter uma iluminação boa ali para evitar esses tipos de ocorrência. Tô agora de olho aqui nas mensagens que estão chegando, Lona, e vou dar uma escutada e daqui a pouco a gente traz mais destaques.
1: E a gente vai girar a reportagem da Band News FM. Envolvidos no estupro coletivo de uma adolescente em Copacabana são condenados. As informações com a Gabriela Morgado.
8: A justiça condena os quatro réus pelo estupro coletivo de uma adolescente em Copacabana a 15 anos de prisão e ao pagamento conjunto de uma indenização por danos morais equivalente a 40 salários mínimos. Bruno Felipe dos Santos Alegrete, João Gabriel Xavier Bertô, Matheus Veríssimo Zoel Martins e Vitor Hugo Oliveira Simonim já estavam presos desde março. Além deles, um menor de idade envolvido já tinha sido condenado em abril a 6 meses de internação em uma unidade do Degase. O caso aconteceu em janeiro.
2: Agora sobre a transição no governo do estado, João Boeri.
9: O secretário de Estado de Casa Civil, Flávio Willemann, vai presidir a comissão de transição governamental instituída por decreto no Diário Oficial desta quarta-feira. Além de Willemann, a comissão vai ser integrada pelos secretários de Planejamento, Rafael Ventura, de Fazenda, Guilherme Mercês, de Infraestrutura, Pablo Vilarim, pelo subsecretário Sérgio Pimentel Borges e pelo procurador-geral do estado, Bruno Dubê. Pelo lado do governador eleito, a escolha líder é a secretária de Estado das Cidades, pasta ocupada por Douglas Juas no governo de Cláudio Castro. A socióloga Maria Gabriela Bessa será responsável por conduzir a interlocução entre a atual administração e a equipe de Douglas Juas.
1: E PSD tenta mais uma vez restabelecer segundo turno para a eleição do governador do Rio. As informações com Luiz Valzer.
10: O PSD, partido de Eduardo Paes, entra com uma arguição de descumprimento de preceito fundamental no Supremo Tribunal Federal nesta quarta-feira para tentar restabelecer o segundo turno da eleição para governador do Rio, previsto para o dia 25 de outubro. A vitória de Douglas Juas foi confirmada pelo Tribunal Regional Eleitoral do Rio no último sábado, dia 10, após a retotalização da apuração com a anulação dos votos de Antony Garotinho, determinada pelo Tribunal Superior Eleitoral. Com isso, Ruas alcançou 50,88% dos votos válidos e teve a eleição em primeiro turno reconhecida pela Justiça Eleitoral. No novo recurso, o PSD contesta a decisão do TSE, que anulou os votos de Garotinho. Segundo o partido, os votos foram destinados a um candidato que constava na urna eletrônica e, por isso, devem continuar sendo considerados no cálculo para definir se haverá segundo turno.
2: E na novela, para saber se o Vasco vai jogar ou não no Maracanã na próxima semana contra o Boca Juniors, o Guilherme Faria tem mais informações.
11: Ação protocolada pelo consórcio Fla-Flu Serviços S.A. no Superior Tribunal de Justiça, que busca rever a liberação do estádio do Maracanã para o jogo entre Vasco da Gama e Boca Juniors na terça-feira da semana que vem, vai ser analisada pelo presidente da corte, ministro Luiz Felipe Salomão. O caso foi distribuído por competência exclusiva ao magistrado na manhã desta quarta-feira. O consórcio recorreu ao STJ no dia anterior, horas após a Justiça do Rio determinar a liberação do estádio para a partida, válida pela semifinal da Copa Sul-Americana. Os ingressos já estão esgotados. Ainda na terça-feira, a Conmebol avisou ao Vasco que uma nova decisão judicial vetando o uso do Maracanã faria com que a partida fosse levada ao Paraguai.
1: Agora é 5 horas e 14 minutos.
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2: Vou falar agora da Ponte Rio-Niterói, por enquanto tranquilo, segundo o Felipe Carvalho. Vamos ouvir.
12: Bom dia, Dani. Felipe aqui, vindo de Aperibé, passando pela ponte, tudo tranquilo, tudo fluindo 100%. 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Ponte Rio-Niterói, tudo tranquilo no momento.
1: Tudo... Até feliz, né? De pegar trânsito livre.
2: Pela voz dá pra perceber. Tudo tranquilo também, Luana? Lá em Realengo, Bruno César tá passando por lá.
13: Bom dia, Daniel. Bom dia, Luana. Bom dia. Que é o Bruno, motor explicativo de Realengo. Eu vou informar aqui. Realengo, Beira Santa Cruz, mas tá rotineiro, trânsito muito tranquilo. Tá pingando um pouquinho aqui no para-brisa já, dá uma chuvazinha e o trânsito muito bom, né? O dia do professor, parabéns a todos os professores aí. Tá falando então, impacto no trânsito já, tá? O trânsito tá muito bom. 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
1: É verdade, feliz dia do professor, a todos os profissionais que fazem a diferença todos os dias, que lutam pela educação no nosso país. Uma lembrança aí a todos os professores que estão trabalhando hoje, eu não lembro se...
2: Hoje não tem aula.
1: Então hoje o trânsito deve ficar mais tranquilo, né? Dia do professor. Verdade. Aulas suspensas, né? Aulas sem aulas nas redes municipal, estadual, na rede privada também. Então o trânsito hoje deve ficar um pouco mais tranquilo do que o normal, né, Dani?
2: Pois é. Agora, onde o trânsito não tá legal, como a gente falou até mais cedo, é na Washington Luiz, e o Sérgio Lima observou até que tem um motoqueiro ali onde tá aquela viatura da PRF que nossos ouvintes relataram. O motoqueiro tá morto ali no chão. Não sabemos o motivo da morte, mas vamos ouvir o relato do Sérgio Lima.
14: Fala, Dani, já confirmado aqui, tem motoqueiro morto, tá? Caído, a Polícia Federal tá ali, não sei se foi assalto, alguma coisa, e ele tá morto em frente ao casarão e em frente ao Hospital Moacir do Carmo, sentido centro. Valeu, um abraço e Band News em um segundo, tudo pode mudar.
1: A gente já tá em contato com a PRF para saber o que aconteceu, mas fato é, como nosso ouvinte disse, Sérgio Lima, né?
2: Sérgio Lima.
1: Pela voz, eu nem lembrei que você falou Sérgio Lima, mas pela voz eu conheci. Sérgio Lima falando desse motociclista que morreu ali na Washington Luiz, perto, pouco antes ali do Caxias Shopping, né? Então a gente já tá em contato com a PRF para saber se foi um acidente, se foi uma tentativa de assalto. Mas como o corpo tá na pista lateral ainda, o trânsito deve ficar complicado, porque tem perícia, tem que chegar o rabecão para fazer a remoção, né? Em qual sentido, Dani?
2: Sentido centro aqui do Rio de Janeiro.
1: Tá certo.
2: Na altura ali do Caxias Shopping, Hospital Moacir do Carmo. Agora o que a gente falava também, Luana, era das barricadas ali pegando fogo na comunidade da Maré. O nosso ouvinte Márcio, até passando ali pela Avenida Brasil, observou as colunas grandes de fumaça preta já sendo observadas da Avenida Brasil. Ele mandou um áudio também.
15: Bom dia, Band News. Márcio com motores de aplicativo. Tô acabando de passar aqui pela Brasil. Saída pela linha amarela. E as barricadas já estão todas em chama no complexo da Maré. Atenção, quem estiver passando pelo local. 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
2: Quem também está passando por lá e viu essa movimentação ali da fumaça foi o Alexandre.
16: Alexandre Gomes, taxista, passando na Brasil, sentido centro, em frente à Fundação Oswaldo Cruz, tá vendo a fumaça preta saindo lá da Maré. Deve ser da barricada que estão queimando. Né?
2: Mas cedo a gente falou que dava pra ver da linha amarela, né? Agora da Avenida Brasil e também da linha vermelha, tá dando pra ver. O Marcelo Aguiar mandou pra gente.
17: Bom dia, Band News, bom dia, Luana, bom dia. Dani. Olá. Que é Marcelo, passando agora aqui pela linha vermelha, na altura da Maré, aqui quase na subida do elevado, tem bastante foco de barrigada pegando fogo. Eu contei uns 5. Mas assim, tiros não escutei não. E o trânsito aqui tá 5.5, tranquilo o trânsito na linha vermelha, só um pouquinho de retenção lá no entroncamento com quem tá entrando da Washington Luiz, fora isso, sentido centro, tá tranquilo.
1: Bom dia, obrigada pela participação. Mais cedo, o Márcio, que trouxe esse primeiro relato das barricadas em chamas na Maré, ele mandou um vídeo, né, Dani, pelo que eu contei aqui, pela observação dele, o vídeo dele na Avenida Brasil, eram pelo menos 5 pontos de fumaça preta ali às margens da Avenida Brasil.
2: Exatamente.
1: Vivendo na Maré. Então a gente já está em contato com a Polícia Militar, com a Polícia Civil, para saber se tem operação por lá. Tem mais, Dani?
2: Por enquanto é isso, Luana. Vou dar uma ouvida aqui também, né? Eles estão chegando agora e daqui a pouco a gente atualiza.
1: Daqui a pouquinho, então, a gente volta com mais informação do trânsito e da cidade para você sintonizar. Música. traz agora denúncias de policiais militares que foram ouvidos pela Band News FM que estão usando dinheiro próprio para realizar a manutenção das viaturas da corporação. As informações com Luiz Valci.
10: Policiais militares denunciam que estão sendo obrigados a usar o próprio dinheiro para realizar a manutenção das viaturas da corporação. O relato é de agentes da 3ª Companhia de São Francisco de Itabapoana, do Batalhão de Campos dos Goitacazes, no Norte Fluminense. Prints de mensagens enviados à reportagem da Band News FM mostram um dos policiais agradecendo aos integrantes pela contribuição para os reparos de uma viatura. Na conversa, o tenente chega a falar em criar uma caixinha para a manutenção dos veículos e cita que os superiores esquecem que os policiais já pagam R$50 por mês para comprar material de limpeza. De acordo com a denúncia, os superiores chegam a ameaçar os agentes que negam custear o conserto.
18: Se negar a tirar dinheiro do próprio bolso para consertar a viatura, é ameaçado sendo transferido para outra unidade, é ameaçado, é coagido de todas as formas possíveis. Então, muitas vezes, os policiais, com medo de ser transferido para longe de casa, pagam o custo da viatura, entendeu?
10: Uma das ameaças foi registrada pela câmera corporal de um dos agentes. No áudio, um policial afirma que a polícia não tem dinheiro para arcar com os gastos. Em setembro desse ano, foi feita uma denúncia anônima de improbidade administrativa ao Ministério Público sobre o caso. No entanto, o processo foi indeferido e passado para a Promotoria de Justiça por se tratar de abuso de autoridade. Em nota, a Polícia Militar disse que, ao tomar conhecimento da denúncia, o comando do batalhão determinou imediatamente a instauração de um processo apuratório para esclarecer os fatos e adotar as medidas legais cabíveis. Ainda de acordo com o comando da unidade, os serviços de manutenção são realizados pela seção de manutenção do próprio batalhão ou por oficinas devidamente credenciadas pela corporação.
1: Agora 5:22, a gente vai dar uma respirada agora, falar um pouquinho do cinema, depois tem o break e a gente volta daqui a pouquinho.
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19: Olá, meu cinéfilo, tudo bem? Já no circuito suspense, No Limite da Justiça. Filme baseado numa história real. A trama apresenta um agente negro do FBI quando ele precisa se juntar a Greg Scarpa, um poderoso assassino da máfia, para tentar investigar os assassinatos brutais contra o chefe dos direitos civis no Mississippi na década de 1960. Quando a vingança começa a se confundir com a missão, eles se unem cada vez mais em uma caçada mortal. Agora, apesar de seus valores completamente divididos, eles irão entender que a lei tem limites, já eles não. No Limite da Justiça, transforma a história real e envolvente de injustiça racial em uma mistura de suspense e drama, na qual a atuação do elenco é um dos destaques. A narrativa ainda equilibra o suspense com humor nesse capítulo sombrio da história americana. E lembrando que cinema é para ser visto dentro do cinema.
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1: Agora 5:26, noticiário agora do país e do mundo. O Senado Federal aprova a proposta de emenda à Constituição que extingue a jornada de trabalho 6x1 nos dois turnos exigidos pela Casa. A aprovação da matéria exigia ao menos 49 votos favoráveis, sendo que o placar final ficou em 75 votos a favor da PEC e apenas um contra nos dois turnos. O único voto contrário foi do senador Hamilton Mourão, do Republicanos. De acordo com o regimento interno da Casa, seria necessário um intervalo de 3 sessões de debate entre as votações, o chamado interstício. Os senadores votaram, no entanto, de forma simbólica, o requerimento de calendário especial que suspendeu os interstícios. A PEC do fim da jornada 6x1 altera a Constituição para diminuir as horas de trabalho semanais de 44 para 40 horas. Também estabelece que é necessário garantir 2 dias de folga remunerada, um deles preferencialmente aos domingos.
2: A primeira pesquisa Quest do segundo turno mostra Flávio Bolsonaro do PL com 46% das intenções de voto contra 44% de Lula do PT. Os dois estão em empate técnico dentro da margem de erro, que é de 2 pontos percentuais para mais ou para menos. Os indecisos são 1%, branco, nulo ou não vai votar somam 9%. O levantamento divulgado nessa quarta-feira foi encomendado pela Globo e pelo jornal O Globo. A Quest entrevistou 2.154 pessoas de 16 anos ou mais entre os dias 10 e 13 de outubro e o nível de confiança é de 95%. A pesquisa está registrada na Justiça Eleitoral sob o número BR-08729/2026.
1: E um novo ciclone extratropical deve se formar entre hoje e amanhã, próximo ao litoral do Sudeste. A expectativa é de que ele reforce as condições para temporais em diferentes regiões do Brasil. O sistema deve dar origem a uma frente fria que vai favorecer a ocorrência de chuva, principalmente em São Paulo, aqui no Rio, em Minas Gerais e em Mato Grosso do Sul, antes de seguir em direção ao Nordeste. A mudança do tempo começou a ganhar força ontem, quando áreas de baixa pressão atmosférica responsáveis pela formação de nuvens carregadas provocaram pancadas de chuva em boa parte do centro-sul. A previsão é de que os temporais continuem ao longo de hoje, principalmente no sudeste e no centro-oeste.
2: A polícia de Nova York monitora a invasão de esgotos por caçadores de tesouros em busca de objetos de valor arrastados pelas chuvas. Pelo menos 8 episódios semelhantes ocorreram desde maio na região central em Long Island. Agentes e órgãos ambientais confirmam a prática após flagrantes no Upper East Side, com recolhimento de ferramentas deixadas pelos suspeitos. As autoridades americanas alertam que o acesso à rede subterrânea é perigoso e configura crime de invasão.
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2: Fernando César agora falando sobre a Dutra.
4: Deus, aqui é o Fernando, taxista, partindo de Nova Iguaçu, direção ao Largo do Bicão, rodovia Presidente Dutra, pista central do 5.5, GPS marcando 20 minutinhos até lá. Tá uma maravilha. Deus abençoe o nosso dia e a todos da Band News. No segundo, tudo pode mudar. Forte abraço, gente.
1: Abraço.
2: Tem também o Sérgio Migueiras, mas aí uma notícia boa, um sinal que estava uma semana sem funcionar lá na zona norte do Rio, voltou a funcionar, ele mandou um áudio aqui pra gente.
5: Muito obrigado, Band News. Olha aqui o semáforo de uma semana e meia, quase duas. Apagado para um lado e aceso para o outro. José do Patrocínio, esquina com Barão do Bom Retiro.
2: Agora ele mesmo mandou aqui pra gente que um tá sem funcionar na rua, na esquina da rua Alexandre Calaza com Visconde de Santa Isabel, sem funcionar já há bastante tempo também nessa mesma região.
1: Valeu, mande sua mensagem pra cá, 999026970. Daqui a pouquinho tem a nossa conexão com São Paulo. São Paulo que tá com alguns problemas em relação à chuva. Daqui a pouquinho a gente vai falar com a nossa equipe em São Paulo para saber como é que tá a situação por lá. Por enquanto, aqui no Rio de Janeiro, apesar desse ciclone extratropical poder provocar chuvas aí no Rio de Janeiro, provavelmente hoje, amanhã e nos próximos dias, por enquanto não temos registro de chuva por aqui, né, Dani?
2: O nosso ouvinte só falou de um chuvisco bem fraquinho ali na região de Realengo, na Zona Oeste, mas nada que pudesse até afetar ali o trânsito por enquanto. Tá bem tranquila a situação em Realengo e nos demais locais não recebemos relatos.
1: Valeu. Agora, 5h31.
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23: Alô, Rio de Janeiro. Bom dia, gente.
1: Oi, bom dia, pessoal.
24: Bom dia.
1: Bom dia.
23: Tudo bem por aí? Muita chuva também ou não?
1: Por enquanto não, né, Dani?
2: Por enquanto tranquilo. Alguns ouvintes falando de chuvisco bem fraquinho em alguns locais, mas em geral sem chuva forte por aqui ainda.
1: Tempo abafado por aqui.
24: Aqui o negócio foi pesado, gente. Foi pesado desde o início do jornal, a gente tá dizendo, né? Aliás, desde ontem, no meio da tarde, começou um temporal danado em São Paulo, né? Choveu em algumas regiões mais de 50 milímetros. Na região do Ibirapuera, ali na Zona Sul, mais 70 milímetros num espaço curtíssimo de tempo. É muita coisa. Na média da cidade, ficou ali em torno de 42, 45 milímetros de chuva. É muita coisa num espaço de uma hora e meia. Região central, 48 milímetros de chuva. Túnel do Agabaú inundou ali no centro da cidade. Os carros boiando. Realmente foi um fim de tarde caótico em São Paulo. E hoje a previsão, infelizmente, é de mais chuva, né? A gente espera que não com tanta intensidade, mas essa chuva deve ocorrer durante todo o dia, em vários períodos, e a gente já sabe, né? Com solo encharcado, já com deslizamento de terra que ocorreu ontem na Zona Norte, inclusive provocando a morte de uma pessoa, de uma mulher, infelizmente.
2: Caramba, essas imagens estão rodando agora. É impressionante.
24: Aí, para quem nos acompanha nesse instante, é o túnel do Anhangabaú no centro da cidade, né? Então, quer dizer, os carros, em determinado ponto do túnel, a água chegava até a janela dos carros, né? Eles ficaram amontoados, inclusive, ali. Tem carro da companhia de engenharia de tráfego, inclusive, que muito provavelmente ali no começo da situação toda foi tentar auxiliar e, de repente, acabou preso também ali no meio do túnel com o alagamento, com a água subindo rapidamente.
23: E hoje a previsão é de 60 milímetros, então é mais do que ontem. Vamos ver se.
24: Se for mais espaçado, né? Ontem caiu tudo em uma hora e meia.
23: Exato,
24: né?
23: Exato.
24: Então a coisa foi muito rápido. Agora, se for 60 milímetros, que é muita coisa durante todo o dia, claro que a gente tem que ficar de olho, principalmente com os deslizamentos de terra, com o solo já encharcado, né? Mas talvez com essa chuva espaçada durante todo o dia, a gente não tenha tantos problemas de alagamentos, né?
25: E quando isso acontece, quando a Defesa Civil manda o alerta, fala para você procurar um lugar seguro para estar em meio às chuvas, com a chuva caindo tão rápido, as pessoas não têm tempo hábil de fazer isso. As pessoas não conseguem ir para um lugar seguro.
24: Eu tava no carro, eu tava na rua e simplesmente não dava para enxergar.
25: Né? Uhum.
24: E aí você fica esperando, fala, gente, o que vai acontecer aqui, né? Felizmente, no meu caminho não alagou. Passei por algumas ruas que havia ali acúmulo de água, alagamento transitável, como a gente costuma dizer. mas felizmente onde eu estava o vento não foi tão forte, mas você não conseguia enxergar do lado de fora mesmo com o limpador ali do para-brisa no máximo. Bom, aqui em São Paulo tá desse jeito, gente, e aí no Rio?
1: Não, eu fiquei curiosa porque por enquanto aqui no Rio não tá chovendo, né? A gente teve registro só de chuva fraca na Zona Oeste, Dani?
2: Na Zona Oeste aqui da cidade.
1: Na Zona Oeste. Só que o que me chamou a atenção é que essas imagens que vocês mostraram são cenas que acontecem muito aqui no Rio de Janeiro, mas no período do verão. Nessa época do ano, outubro, já é comum ver esse tipo de alagamento aí em São Paulo?
24: Então, não. Normalmente acontece ali em fevereiro e março, né? Quando a chuva cai mais pesada.
25: E concentrada no período da tarde, né? Que faz aquele calorzão e tal. Pancadão.
24: Mas, enfim, pelo que a gente tem conversado com os meteorologistas, pode ter a ver com El Niño, que esse ano veio muito forte, né? Então, pode ser resquício disso também, ou pode ser consequência disso também, né? Eu realmente não me lembro de transtornos tão grandes em São Paulo nessa época do ano, não.
25: Não, não é comum. Tem até a Defesa Civil aqui do estado de São Paulo, anunciou essa semana a criação de um gabinete especial para coordenar ações de preparação, mobilização e resposta rápida as condições climáticas por conta do El Niño. E se não me engano, ia começar a funcionar hoje. E aí ontem eles já tiveram que, né, acionar, enfim, mobilizar funcionários e atenção por conta dessa antecipação, né? De ontem, essa chuva mais forte, caída num período mais concentrado. Mas a cidade e o estado de São Paulo está tentando se preparar para essas mudanças climáticas. O El Niño já falava, a gente tem falado isso há meses, né? Que ia pegar muito mais o segundo semestre, aqui para a região sudeste especialmente ia ter mais chuva, Rio Grande do Sul muito mais, né, até do que aqui, e no Nordeste um pouquinho mais de seca. Mas tem um gabinete que foi montado, anunciado nesta semana, justamente para combater os efeitos do El Niño em São Paulo, mas parece que as condições climáticas nos surpreendem, né, a cada episódio.
2: E até aqui, acho que a Prefeitura do Rio de Janeiro fez há alguns meses uma grande coletiva até para anunciar um adiantamento ali do que eles chamam de Plano Verão, por causa do El Niño. Então, já adiantaram os protocolos, tudo que eles fazem durante o verão, eles adiantaram já há alguns meses por conta desses efeitos climáticos também adiantados pelo El Niño. Então, aqui a cidade se preparando também de forma antecipada para ir. Para essas chuvas.
1: Sobre chuva, nesse semestre, eu não lembro de uma chuva dessa forma impactante aqui no Rio, de provocar alagamento. A gente teve o episódio da ventania muito forte.
2: Foi.
1: Que o estrago maior foi por causa mais do vento do que da chuva. A gente teve aeroportos fechados por várias horas por causa da ventania.
2: Metrô parou de funcionar.
1: Caídas. Exatamente, metrô parou de funcionar, a cidade parou por causa do vento, não foi alagamento, né? Mas também, na época, a gente conversou com alguns especialistas por aqui que falaram que era mais um efeito desse super El Niño que está se aproximando cada vez mais aqui do nosso hemisfério, né?
25: E nesse dia de vento forte aí no Rio de Janeiro, teve gente que ficou mais de 2 dias sem energia. Tenho várias amigas que ficaram sem energia ali na região da Glória, na zona sul do Rio. Gente que perdeu geladeira. Nossa, eu tive muitos relatos de amigos.
1: E olha que é numa região, Glória é uma, fica na zona sul do Rio de Janeiro, é um bairro que é numa área central, né? Porque normalmente a gente tem essa demora para restabelecer energia em áreas de mata, por causa de dificuldade de acesso à rede elétrica, né? Às vezes uma árvore cai no meio da mata fechada, né? Então a concessionária diz que é essa dificuldade, mas a Glória fica aqui pertinho, fica aqui praticamente do lado dos estúdios do Grupo Bandeirantes de Comunicação. Então, para você ver o nível da dificuldade. Então, mas por enquanto aqui no Rio, tempo não vou dizer que tá aberto, né? Tá com nuvem, pelo que eu tô vendo aqui dos estúdios, mas sem chuva por enquanto.
25: Que assim seja, né? Que esse cavado que tá pegando aqui a nossa região não suba tanto aí pro Rio de Janeiro, que vocês tenham um dia tranquilo de quinta-feira. Aliás, deixa eu perguntar, Luana, você que vai estar na Batalha Cultural amanhã, então?
1: Sim, serei eu. Tô animada.
25: A Luana é pé quente, hein? Então, eu tô sabendo, a gente não tá dando muita sorte.
2: E o Mário saiu de férias na sexta-feira passada, todo feliz, falou que a gente ganhou de lavada na Batalha Cultural, tava aqui falando pra todo mundo na redação.
1: Tava de cara, né?
25: Tô ligado. Mário leva a sério essa competição.
1: Muito.
25: Então tá bom, gente. Então até amanhã. Um
1: até
25: beijo.
1: Até amanhã, pessoal. Beijo.
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7: A coluna de tecnologia fala hoje sobre a internet das coisas, que está maluca, hein, Morrison?
8: Mais de 400 supermercados na França, Edu, foram invadidos, tiveram seus refrigeradores invadidos e muita mercadoria se perdeu porque os hackers conseguiram desligar alguns desses refrigeradores. Na verdade, foram centenas de refrigeradores que foram desligados, mas para além, né, Edu, desse ataque, digamos, diferente, né, o que chama a atenção é o panorama em que isso se insere. Esses refrigeradores, eles eram todos controlados por um software desenvolvido por uma empresa dinamarquesa. E aí isso, claro, facilitou propagação desse ataque para essas diferentes lojas, para esses diferentes refrigeradores, porque era um software só que era usado justamente para controlar essas máquinas à distância. Agora, o contexto em que isso se insere, Edu, é que com a proliferação da inteligência artificial, tá ficando cada vez mais fácil para os hackers invadirem qualquer sistema e fazer qualquer coisa. É muito mais fácil, com o auxílio de ferramentas cada vez mais poderosas, eles quebrarem qualquer sistema de segurança. E do outro lado, Edu, a gente não tem muito o que fazer. O pessoal que se encarrega de defender esses sistemas também precisa recorrer à inteligência artificial, porque já não dá mais para considerar que humanos sozinhos sejam capazes de defender sistemas contra ameaças cibernéticas que têm a inteligência artificial ao seu lado. Os humanos do outro lado precisam também lançar mão da inteligência artificial, porque já não é mais possível combater essas ameaças humanamente. E a gente completa esse cenário preocupante, Edu, com a fala, com a declaração da Anthropic, a empresa responsável pelo Claude, que veio a público também há alguns dias dizendo que os sistemas ou agentes de inteligência artificial podem se espalhar facilmente por ambientes domésticos ou empresariais, ou seja, agentes de inteligência artificial que podem tomar conta do seu roteador, podem tomar conta da sua lâmpada inteligente, enfim, de qualquer aparelho digital que você tenha.
7: Esses ataques hackers a sistemas cada vez mais conectados com a internet chamam a atenção e a gente, claro, vai ficar de olho e contar tudo aqui na coluna de tecnologia sobre como se prevenir desse tipo de ataque. A gente volta amanhã.
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0: Agora, 5h43, polícia investiga a morte na CSN. João Boeri.
1: A Polícia Civil investiga a morte de um funcionário terceirizado dentro da usina Presidente Vargas em Volta Redonda, no sul fluminense. O espaço pertence à Companhia Siderúrgica Nacional. O caso aconteceu na terça-feira. O ajudante terceirizado de linha férrea, Simval Teixeira de Carvalho, de 63 anos, morreu enquanto trabalhava no setor de dessulfuração de Gusa. Em nota, a Companhia Brasileira de Serviços de Infraestrutura, terceirizada da CSN, disse que apura as causas do acidente. A delegacia de Volta Redonda fez perícia no local e também tenta apurar o que pode ter acontecido.
2: E teve operação contra a milícia na Baixada Fluminense, Vinícius Calisto.
3: A milícia que atuava extorquindo moradores de um condomínio em Nova Iguaçu, na Baixada Fluminense, lucrava até R$100 mil por mês através de cobranças ilícitas. As informações foram confirmadas pela Delegacia de Repressão às Ações Criminosas e Inquéritos Especiais, a DRACO. De acordo com as investigações, o grupo cobrava taxas de moradores com valores entre R$70 e R$80 por mês de cada morador. Os criminosos ameaçavam as vítimas com violência e possibilidade de expulsão da própria casa. Entre os acusados está um policial militar da ativa. Ele foi identificado como Carlos Luiz Torres Correia, conhecido como Carlão. De acordo com as investigações, ele é apontado como figura de influência dos milicianos dentro do condomínio Novo Guandu. Os investigadores apuraram que o policial mantinha contato direto com o comando da milícia e usava a condição de agente de segurança para intimidar e ameaçar moradores para o pagamento de taxas aos criminosos.
0: Perseguição na Avenida Brasil, Daniel Nascimento.
4: Um roubo de uma carga de alimentos, avaliada em mais de R$220 mil, é frustrado e um motorista feito refém, libertado na Avenida Brasil, na altura de Coelho Neto, na zona norte do Rio. O caso aconteceu nesta terça-feira. De acordo com a Polícia Militar, uma equipe realizava patrulhamento pela estrada João Paulo, quando identificou o caminhão e deu ordem de parada ao condutor, que não obedeceu. Após acompanhamentos, agentes conseguiram alcançar o veículo. No caminhão, os agentes encontraram um motorista que relatou ter sido rendido durante o roubo e obrigado a conduzir o veículo até a comunidade da Pedreira, na mesma região. O criminoso foi preso em flagrante. Junto com ele, os policiais apreenderam uma pistola falsa.
2: Agora a gente vai trazer informações na voz do Rafael Ajus sobre as praias com bandeira azul aqui no estado do Rio.
5: Após a Praia da Reserva, na zona sudoeste do Rio, perder o selo Bandeira Azul na temporada 2026-2027, a Prefeitura aplica medidas para que o espaço volte a se candidatar ao programa coordenado pela Foundation for Environmental Education no próximo ano. Entre as ações anunciadas está a fiscalização permanente por parte da Secretaria Municipal de Meio Ambiente em toda a extensão da praia. Em fevereiro deste ano, foi inaugurada a sede do Parque Natural Municipal Nelson Mandela para apoiar a gestão da unidade de conservação em frente à Praia da Reserva. Na mesma região, a Prainha e a Praia de Grumari entraram para a lista do selo Bandeira Azul nesta temporada. O resultado foi divulgado no último dia 6, após uma análise feita pelo Júri Internacional do Programa durante uma reunião em Copenhague, na Dinamarca.
0: Agora, 5h46.
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2: Vamos atualizar a situação ali na Washington Luiz, com a situação ali com um motoqueiro no chão, aparentemente já sem vida. A Fabrícia Souza atualiza pra gente.
7: Bom dia, Band News. Fabrícia Souza, de Fragoso Magé, com destino à Ilha do Governador. Sobre o acidente, né? O óbito ocorrido na Washington Luiz, informa que o corpo não está mais no chão, mas ainda está presente. A ambulância de resgate, a moto ainda está caída no chão, o congestionamento está grande, mas depois flui normalmente. 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Excelente quinta-feira a todos. E sejamos mais prudentes no trânsito. Um abraço.
2: Obrigado, Fabrício. Agora indo para Vila Isabel, o Wagner Monteiro traz um alerta.
8: Bom dia, Band News. Aqui é o taxista Wagner Monteiro, informando aqui a rua Emília Sampaio, esquina com Teodoro da Silva, uma via de mão única, muito usada aqui para quem vem da Serra para acessar Meia, Engenho Novo, né, ou a Marechal Rondon. Né, uma via que essa hora, principalmente antes dos veículos em velocidade ali, em certa velocidade, porque está livre a Teodoro da Silva, tem veículo estacionado do lado direito, é uma rua estreita, e hoje tem um caminhão gigante estacionado do lado esquerdo em cima da curva. Ou seja, quem entra na velocidade razoável ali, ou bate de frente com o caminhão, ou então vai bater de frente com o carro que está estacionado do lado direito, ou talvez vai frear e alguém vem na traseira e bate, né? A Guarda Municipal precisa resolver isso aqui antes que dê um problema. Porque se vier uma van, já não entra. Só um carro entra muito devagar. 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
2: Agora, no Alto da Boa Vista, o Josete Bueno, nosso ouvinte Bueno, mandando.
6: Bom dia, Band, é o Bueno. Alto da Boa Vista, tranquilo. Temperatura 23 graus. Trânsito ótimo, parece que até feriado. Bom dia a todos aí. 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É o Bueno, bom dia.
0: Valeu, Bueno. Em parte é, né, Dani? Feriado para algumas pessoas. Para quem?
2: Para quem é aluno de escolas municipais, estaduais, para os mestres. Hoje é dia do mestre, né? Então fica até o descanso merecido para esses profissionais que tanto fazem pela nossa educação. E mandar até uma lembrança, hoje seria aniversário de uma das minhas avós.
0: Olha.
2: E a minha outra avó, que foi professora também durante toda a vida. Então, eu já não estou mais entre a gente, mas fico o meu carinho para elas, onde quer que elas estejam.
0: Olha, um abraço aí. Fica aí o registro do Dani Henrique, dessa data aqui.

0: de idade e tenho contato até hoje, frequento a casa dela. Um beijo pra Jaqueline de Cássia, que também foi responsável aí pelo início do meu mundo acadêmico. Valeu. Agora, 5:50, tem alguma informação do trânsito? Mande pra cá, 99902-6970 é o número do nosso WhatsApp. Fique à vontade para participar da nossa programação. Agora, Dani, a gente traz um relato impressionante de um vendedor de laranja que se atirou no mar para salvar uma criança que estava se afogando em Rio das Ostras. Impressionante esse caso. A nossa reportagem conversou com esse vendedor de laranja que não pensou duas vezes. Essas imagens estão lá no nosso Instagram, @BandNewsFMRio. Guilherme Faria conversou com esse profissional que teve um ato heróico aí ao não pensar duas vezes e entrar no mar para salvar essa criança que estava praticamente numa vala. Estava no início do mar, né? Mas estava numa vala, aquela vala ali que tem
1: muito
0: esse tipo de vala ali na praia de Itaipuaçu, em Maricá. Mas esse caso aconteceu em Rio das Ostras. O Guilherme Faria traz informações pra gente.
2: Um vídeo que viralizou nas redes sociais mostra o momento em que um vendedor de laranja se atira no mar para salvar uma criança que estava se afogando sem conseguir ser alcançada pelo pai. O caso aconteceu no último domingo na Praia do Abricó, em Rio das Ostras, na região dos Lagos do Rio. Jefferson Rodrigues, de 31 anos, voltava de uma entrega com o patrão quando o caso aconteceu. No vídeo, ele aparece correndo do veículo em que estava em direção ao mar, após perceber que a criança estava se afogando e o pai dela, que também estava no mar, não conseguia alcançá-la. O vendedor entra no mar e pega a criança. Em seguida, outras pessoas também aparecem para ajudar. Em entrevista à Band News FM, Jefferson contou que não pensou duas vezes antes de correr em direção à água.
3: Na hora que eu olhei pra praia, tava o garoto se afogando, só que de longe não dava pra ver que era uma criança. Aí eu saí correndo. A hora que eu entrei na água, que eu percebi que era uma criança, que eu consegui pegar ele lá e puxar. Aí eu falei, não, aqui é uma criança. Menos mal que se fosse um adulto, eu não ia conseguir puxar. Mas graças a Deus terminou dando tudo certo.
2: O vendedor contou que tudo aconteceu muito rápido e que o pai da criança o agradeceu com um gesto, já na areia.
3: Foi muito rápido. Graças a Deus foi rápido. A criança chegou até a beber bastante água. O meu patrão, ele falou que viu a hora que a maré puxou e o pai estava vindo tentando chegar até ele. Só que estava distante. O pai não conseguia respirar. O pai, eu acho que por conta do susto e porque estava ofegante ali no momento ali, ele não conseguia respirar. A única coisa que eu lembro que não sai da minha mente foi ele virando para mim e fazendo só um joia assim. Ele não tinha palavra para poder falar, porque estava cansado e o susto também, né?
2: Depois que tirou a criança da água, Jefferson não descobriu o nome nem a idade do menino. Ele segue sem informações sobre a criança e o pai, mas disse que gostaria de saber como os dois estão. Procurado, o Corpo de Bombeiros destacou que a Praia do Abricó não é recomendada para banho, devido às características naturais, especialmente o perfil de praia de tombo, em que a profundidade aumenta abruptamente, elevando o risco de afogamento. Nem a corporação, nem a Secretaria Municipal de Saúde de Rio das Ostras tiveram registro da ocorrência envolvendo a criança no fim de semana.
0: Agora 5:53. Opa, agora 5:53, a gente traz agora a coluna Momento Maravilha.
4: O Atlético Mineiro, jogando um grande futebol ontem à noite na Arena MRV, venceu Montevideo City Torque do Uruguai por 3-0 pelo jogo de ida das semifinais da Sul-Americana. Com a vitória, o Galo pode até perder por 2 gols de diferença no jogo de volta, na próxima quarta-feira no estádio Centenário em Montevideo, que garante vaga na final, que será dia 21 de novembro em jogo único em Barranquilla, na Colômbia. Palmeiras segurou a pressão no Maracanã e venceu o Fluminense por 2-1 ontem à noite pelo jogo de ida das semifinais da Libertadores. O jogo de volta será na próxima quarta-feira na Arena do Palmeiras. O público foi de 69 mil torcedores. Palmeiras, com a vitória, joga por um empate ou uma vitória para avançar para a final. Vitória do Fluminense por 1 gol de diferença, a decisão da vaga vai para os pênaltis. Vitória do Fluminense por 2 gols ou mais, o time carioca se classifica. Flamengo joga hoje contra o Estudiante da Argentina em La Plata, às 21h30, pelo jogo de ida das semifinais da Libertadores. Dito tudo isso, eu diria, eu quero é mais.
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0: E aí, Dani?
1: Vamos falar agora da Via Light, porque o Homero faz uma reclamação sobre falta de iluminação também, um bom trecho dessa via, uma reclamação antiga já de quem passa por esse local.
2: Vanessa, bom dia. Aqui é o Homero, motorista de aplicativo. Peguei um passageiro, né? Ali de Jacutinga, Mesquita, vim de São Galeão. Via Light é um bom pedaço sem energia. E outro questionamento também é a linha vermelha sobre aquela ciclofaixa, né? Já que estão fazendo ciclofaixa, por que não aproveitam logo e pinta o resto, né? Que tá sem faixa nenhuma, linha vermelha, né? Aproveita e fazer a manutenção, já que tá fazendo uma coisa, faz serviço completo. Eu entendo porque o governo, né, não faz o serviço completo na linha vermelha. Já que estão fazendo ciclofaixa, né, às vezes incomoda muitas pessoas, né, o nosso trânsito, mas é necessário, faz o serviço completo logo da vez, porque está totalmente apagado em muita área da linha vermelha. Tá ok? Bom dia a toda a equipe, bom dia a todos.
0: Bom
2: pra cima. Um dia abençoado para todos nós.
0: Bom dia. Obrigada, fica a reclamação do nosso ouvinte, que é uma reclamação antiga, né, aqui na programação, né, Dani?
1: Pois é, além da Via Light sem iluminação, mas também a linha vermelha, pintaram a motofaixa, talvez tenham feito o reasfaltamento ali do pavimento, mas não pintaram as faixas. Trazer agora um destaque que tá chegando também aqui, do Ari Denilson, nosso ouvinte, acabou de mandar uma foto aqui de um ônibus enguiçado, ele explica onde.
3: Bom dia, ouvinte da Rádio Band News.
0: Bom dia.
3: Me chamo Ari Denilson. Aqui na região do Rio Comprido, elevado Paulo de Fronten, já entrando no túnel, tem um ônibus aqui com alerta ligado, está congestionando o trânsito todo. Creio que daqui a pouco vai ficar muito pior, sentido Zona Sul. Está complicado o trânsito aqui. 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
0: Tá,
1: então, sentido Zona Sul, na entrada do Rebouças ali, quem tá no elevado Paulo de Fronten, vai complicar o trânsito já, ônibus enguiçado, tá parado na pista da direita, segundo a foto aqui que mandou o Ari Denilson.
0: Valeu, obrigada, Ari, pela sua participação. Mande sua mensagem pra cá, 999026970. Queria agradecer o pessoal no nosso chat, o Ricardo Vitório disse que, mandou mensagem lá, salve todos os professores pelo dia de hoje. Hoje é dia do mestre, dia do professor, então feriado nas escolas do Rio de Janeiro, feriado. Agora eu tô na dúvida se o feriado do dia do professor é nacional ou estadual. Vou até checar aqui, se você puder me ajudar, Dani. Hoje também a Sumaia lembrou que é feriado em Teresópolis, na região serrana, dia de Santa Teresa d'Ávila, que é a padroeira da cidade de Teresópolis. Então, se você está circulando em Teresópolis, hoje o dia deve ser menos movimentado por lá, assim como aqui no Rio de Janeiro, por causa do feriado de Dia dos Professores, então as escolas não têm aula.
1: Eu pesquisei aqui, não chega a ser um feriado nacional, porque não atinge toda e todas as esferas, né? É considerado um feriado escolar. Então, mas no Brasil inteiro é um decreto até federal que estabelece essa data considerada um feriado escolar. A Vivi Berni também é professora, mandou um áudio aqui pra gente.
4: Bom dia, queridos.
0: Bom dia.
4: Vivi Berni de Niterói. Sou professora de artes plásticas.
0: Parabéns.
4: Na rede pública de ensino do Rio. Quero aqui deixar meus parabéns a todos os professores, que além de professores são guerreiros, porque as nossas condições de trabalho são péssimas. Escolas que nem porteiro tem, né? Onde a gente tem que ter muito mais do que uma função, onde a gente não tem, a única coisa que a gente tem é papel e a gente. Então, parabéns, professores, parabéns. Que seria do Brasil sem os professores, totalmente desvalorizados, né? Fiquem com Deus aí, tamo na luta.
0: Parabéns pelo seu dia mais uma vez. Obrigada pela participação. Fique à vontade para mandar a sua mensagem para cá. Já sabe, 999026970.
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0: Noticiário agora do país e do mundo, o presidente do Tribunal Superior Eleitoral, Cássio Nunes Marques, decide na noite dessa quarta-feira restabelecer o canal Exército do Lula. Nunes Marques determinou ao Facebook, na qualidade de representante do WhatsApp, que providencie imediatamente o restabelecimento integral do funcionamento do referido canal, inclusive quanto à possibilidade de novas publicações e de ingresso de seguidores. Após a decisão, o canal foi restabelecido. O ministro havia reconhecido o registro do canal pela campanha do presidente Lula do PT e afirmado que a ferramenta poderia voltar a funcionar após um prazo de 48 horas previsto em resolução da Corte Eleitoral. O exército do Lula gerou embates no segundo turno, virou alvo de disputas judiciais entre campanhas e de divergência no TSE.
1: E o governo do presidente dos Estados Unidos, Donald Trump, retira o nome do venezuelano Jorge Rodríguez da lista de pessoas sob sanções. Ele é irmão da presidente interina da Venezuela, Delcy Rodríguez, e presidente da Assembleia Nacional Venezuelana. Segundo o comunicado do Departamento do Tesouro Norte-Americano, o nome de Rodríguez aparecia ao menos 5 vezes na lista de sancionados. A punição determinava o bloqueio de bens e restrições de viagens. Rodríguez foi alvo de sanções americanas em 2018, durante o primeiro mandato de Trump. Na época, os Estados Unidos impuseram punições a integrantes do círculo próximo do então presidente venezuelano Nicolás Maduro.
0: O diretor do FBI, Cash Patel, viaja à Rússia para se reunir com membros do Kremlin. Segundo a rede de TV americana MS Now, a suposta viagem ocorre nessa quarta-feira em meio a movimentos de aproximação entre os governos de Donald Trump e Vladimir Putin. Na semana passada, Trump anunciou a suspensão às sanções à Rússia para comprar diesel do país, o que irritou Kiev. Segundo fontes consultadas pela rede de TV, o diretor do FBI participaria de um evento relacionado às forças russas e manteria reuniões em Moscou e São Petersburgo em uma viagem de 2 dias. O FBI negou a informação e disse que Patel participaria de um evento no estado norte-americano da Virgínia. Agora 6:02.
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1: Vamos para a Ponte Rio-Niterói agora, o Wellington de Souza Silva falando sobre um carro parado ali para quem está indo no sentido Rio.
3: Bom dia, Band News, bom dia Dani, bom dia Luana, aqui é o Wellington, novamente, estou aqui na Ponte Rio-Niterói, tem um carro, um EcoSport quebrado na pista da direita, sentido Rio, causando uma retençãozinha aqui no início da ponte, tá? Passando aí, o trânsito flui normalmente. 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
1: Agora falando sobre a Marechal Rondon, o nosso ouvinte Emerson.
4: Bom dia, Band News. Aqui é o Emerson, motorista de aplicativo. Tá tudo bem com vocês? Aqui na entrada da Marechal Rondon, sentido centro, tem uma viatura da polícia e tem um senhor morto ali. Não sei se é um homem, não sei, assim, um cara mais velho. Tá com uma mochila nas costas. Não sei se estava indo trabalhar, alguma coisa assim. Daqui a pouco vai complicar o trânsito aqui. Os curiosos olhando. A entrada mesmo, fez a curva da Marechal Rondon ali. No começo, a Marechal Rondon, quem está vindo do Lins. E a pessoa está ali falecida. 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Band News. Manda um abraço pro Rodolfo aí. Está com saudade do Zé do Zap.
0: Daqui a pouquinho
1: semana que vem tá de volta.
0: Agora 6:04. Tem mais por aí, Dani?
1: Por enquanto não, Luana.
0: Sobre esse morto na Marechal Rondon, nossa equipe já tá entrando em contato com a Polícia Militar para saber o que aconteceu ali, se foi uma abordagem criminosa, para saber mais detalhes desse caso, mas o trânsito pode ficar complicado porque as pessoas acabam reduzindo a velocidade para observar aí essa situação. Os curiosos acabam retendo aí um pouco o trânsito. Agora 6:04, a gente falava mais cedo, a gente abriu o Notícias da Manhã com um episódio de violência em Duque de Caxias na Baixada Fluminense, relatos de tiroteio. O Daniel Nascimento foi atrás do que estava acontecendo por lá, Foi a mensagem do Leandro Santos, que entrou em contato conosco para falar sobre esse tiroteio em Duque de Caxias, mais precisamente nos bairros Parque Paulista e Santa Cruz da Serra. Daniel Nascimento, quais são as informações? Bom dia.
5: Muito bom dia, Luana, Dani, todo mundo que nos acompanha. A gente procurou a Polícia Militar, que informou que os agentes do Batalhão de Duque de Caxias foram acionados para verificar a ocorrência de disparos de arma de fogo nas comunidades Massapê e Parque Paulista em Duque de Caxias. De acordo com a unidade, né, Polícia Militar, uma equipe do Grupamento de Ações Táticas foi enviada à região com informações que apontam que o local teria sido um cenário de confronto entre grupos rivais da região, porém, quando chegaram no local, os policiais não encontraram nenhum dos envolvidos na troca de tiros. O policiamento foi reforçado na região, Luana.
0: Obrigada, Daniel, pelas informações. Agora, 6:05.
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0: Temos previsão hoje de pancadas de chuva isoladas no período da manhã e da tarde também. As temperaturas hoje estão em declínio. A máxima prevista é de 29 graus e a mínima de 21 graus, segundo o Sistema Alerta Rio. Tivemos em São Paulo, como a gente observou aí na conexão Rio-São Paulo, de um temporal forte aí que provocou estragos e alagamentos em São Paulo. A gente vai checar com a prefeitura se há essa previsão dessas pancadas de chuva um pouco acima do normal para essa época do ano. Mais termômetros em declínio ao longo do dia de hoje, com previsão de pancadas de chuva isoladas. Por enquanto, tivemos registro de chuva fraca só na Zona Oeste, né, Dani?
1: É, Lengo. Agora o Gilberto acabou de mandar um áudio pra gente falando da ilha. Tá abafado por lá.
6: Bom dia a todos. Beto Passado, governador. Temperatura de 24 graus. Muito abafado. Tempo nublado. Bom dia, Dani. Bom dia, Luana.
0: Bom dia.
6: Com a dupla 100% rubro-negra. Dani Mengão, bom dia, Zefém. 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
0: É verdade.
1: Hoje é dia.
0: É, tá nervoso, Dani?
1: Eu tô ansioso, fico muito ansioso.
0: É.
1: Vou tentar dar uma dormidinha à tarde pra aguentar o jogo até o final. Claro que se eu não estiver aguentando, eu vou estar na frente da televisão do mesmo jeito, mas eu não sei nem se eu vou conseguir dar essa dormidinha, porque eu fico ansioso. Assim que eu boto a cabeça no travesseiro, eu fico pensando já na escalação, no jogo.
0: Você consegue dormir depois do jogo?
1: Tem que esperar um tempinho.
0: Porque
1: a adrenalina,
0: né? Imagina, a gente acorda cedo pra apresentar aqui o Notícias da Manhã. Exato. Provavelmente o Daniel Henrique vai voltar virado. Tem que tentar dormir um pouquinho da tarde, tá, Dani?
1: Porque... Deixa comigo.
0: Vamos ver como é que vai ser. Tô ansiosa também. Agora, 6:07. E a polícia prende um homem apontado como principal responsável pela atividade de extorsão de passageiros no Aeroporto Internacional Tom Jobim, o Galeão. Nós acompanhamos uma operação da Polícia Civil recentemente lá no terminal para coibir esse tipo de prática. E agora o homem é apontado como principal responsável por extorquir os passageiros na principal porta de entrada do Rio de Janeiro, do país até, foi preso. O Guilherme Faria traz as informações pra gente.
7: O homem preso pela Polícia Civil, apontado como principal jockey em atividade no Aeroporto Internacional do Galeão, na Zona Norte do Rio, atua há mais de 15 anos no local e tem cerca de 30 registros de ocorrências policiais. William dos Santos Xavier, conhecido como Júnior Baiano, foi detido na manhã desta quarta-feira, após uma investigação indicar que ele foi o responsável pela extorsão de uma família de turistas chilenos, no início de setembro. De acordo com os investigadores, na ocasião, 4 integrantes de uma mesma família desembarcaram no terminal e foram abordados pelo investigado, que ofereceu serviços de transporte e direcionou os turistas a um táxi previamente articulado. Apesar de a família indicar a região da Uruguaiana, no centro, como destino, os turistas foram levados a um shopping em Del Castillo, na Zona Norte, e obrigados a pagar R$ 450 pelo transporte. O cumprimento do mandado de prisão preventiva contra Júnior Baiano, realizado nesta quarta-feira, faz parte da segunda fase da Operação Desembarque Seguro e aconteceu no setor de chegadas internacionais, justamente no ambiente em que o investigado costumava abordar passageiros recém-chegados à cidade. A delegada responsável pelas investigações, Karina Bastos, afirma acreditar que a prisão de Júnior Baiano deve contribuir para a redução das práticas abusivas contra passageiros no Galeão.
8: A operação de hoje visa proteger a entrada dos turistas nacionais e estrangeiros e todos os usuários do Aeroporto Internacional do Rio de Janeiro, que é uma das principais portas de entrada do turismo no território nacional. Com isso, dar a eles segurança para escolher com liberdade o seu transporte, como também evitar que eles passem por constrangimento, por exploração ou intimidação.
7: Conhecidos como jockeys, os homens envolvidos no esquema atuam na abordagem e captação irregular de passageiros, especialmente turistas, oferecendo ou intermediando serviços de transporte no ambiente do aeroporto, mesmo sem credenciamento para atuar no local. No curso das investigações, a polícia descobriu que a atuação desses grupos pode envolver direcionamento de passageiros a veículos previamente escolhidos, cobranças abusivas e outras práticas ilícitas.
0: Agora 6:10.
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1: Plano flagrante feito agora pelo nosso ouvinte Rodrigo, dentro do túnel Santa Bárbara, uma moto elétrica, um autopropelido, um cara conduzindo esse tipo de veículo ali dentro do túnel Santa Bárbara, na pista da direita, se arriscando e também arriscando os outros motoristas. Ele mandou um áudio aqui pra gente.
12: Bom dia, pessoal, Rodrigo falando. Aí, ó, bicicleta elétrica aí dentro do túnel Santa Bárbara. E conforme o vídeo aí, ó, eu tô a 70 por hora. E ele também tá uns 70 ou mais, um pouquinho, se bobear.
0: Que absurdo.
12: Olha só que absurdo, cara. Dentro do túnel Santa Bárbara.
0: É um risco enorme.
12: Botando a vida dele em risco.
1: Nenhum tipo de fiscalização aqui, segundo o Rodrigo. E no vídeo dá pra ver que o condutor desse autopropelido não tá usando capacete, não tá usando nenhum equipamento de proteção.
0: Eu acho que não tem nem a placa de identificação que o autopropelido precisa ter, pois, né, Dani? É. Você que já fez muita reportagem, normalmente tem uma plaquinha de identificação especificando que é um autopropelido.
1: Tá tudo errado.
0: Tudo errado. Esse cara aí, a gente... não tem visto muita fiscalização em relação à bicicleta elétrica, autopropelido, cada vez mais frequentes nas ruas da cidade.
1: Tem agora também, Luano, um informe sobre a ponte Rio-Niterói. A gente falava sobre um carro ali enguiçado, já tem equipe ali para retirar. O Mangabeira mandou pra gente.
13: Bom dia, bom dia a todos os ouvintes. Mangabeira falando, passando aqui no pórtico 23 da ponte, complementando a informação do nosso amigo aí, o ouvinte, sobre o carro parado. Equipe da Ecoponte já fazendo a remoção do veículo. Tá, esse veículo aí estava causando uma leve retenção no acesso à ponte, até mais ou menos ali o estaleiro Mauá, correção, o estaleiro UTC, mas depois do veículo já está tudo ok. 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
1: E tem também, Luana, mais uma reclamação de sinal sem funcionar ali na região da Grande Tijuca, que é uma região que
0: crônica,
1: a gente cansa,
0: né,
1: de falar aqui, pois é.
14: Bom dia, Band News.
0: Bom dia.
14: Rodrigo, motorista de aplicativo por aqui. E mais uma vez, sinal da Barão de São Francisco com Teodoro da Silva tá com defeito. Mais um dia. E não é apagado, não. É piscando no amarelo. Então não tem como falar que roubou cabo, que não sei o quê, que não foi. Cara, é incrível. Incrível como os sinais da Grande Tijuca estão completamente abandonados. Vamos ver se em um segundo tudo pode mudar.
0: Valeu, obrigada pela participação, pelo alerta. Fique à vontade para mandar sua mensagem também, 999026970, ou sua mensagem lá no nosso chat. O Sebastião disse que a filha dele é professora, está em Fortaleza com a neta dele, Giovana. Hoje é dia dos professores. Um abraço a todos os profissionais que fazem a diferença.
1: Aproveitar também, Luana, o Pereira também mandou um áudio aqui.
15: Bom dia, meus amigos da Band News. Aqui é o Pereira do bairro do Cubango, Niterói. Zé e Mário, só curtindo férias, merecem, são merecedores, mas segue a vida e o programa sempre maravilhoso.
0: Obrigada.
15: Quero aqui dar os parabéns à minha caçulinha, a Maria Eduarda, de 24 anos, Maria Eduarda Failace, está se formando esse ano, já está estagiando aqui no La Salle, e parabéns a ela e a todos os professores, e a minha querida professora, que ainda está viva, dona Lu Persini, lá da Trindade, em São Gonçalo, e a todos os professores, e principalmente o pessoal lá do Colégio Estadual Lauro Corrêa, onde eu estudei, né? Muito legal, parabéns a todos aí, carinho muito grande pelos meus professores.
0: Legal.
1: É isso, um abraço a todos os professores também.
0: Obrigada pela participação, agora 6:17.
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0: 6:17, o setor de serviços tem variação negativa de 0,1% em agosto deste ano na comparação com julho. Os dados foram divulgados ontem pelo IBGE. Em relação a agosto do ano passado, houve crescimento de 0,6%. O resultado faz com que o setor de serviços esteja 19,9% acima do nível pré-pandemia. Agora, 6:18. A gente vai para o intervalo e daqui a pouquinho volta com mais informação aqui do Rio de Janeiro.
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0: Agora 6:20, operação da Polícia Federal, João Boeri.
1: A empresa responsável pelas obras de ampliação do Hospital Armando Vidal em São Fidélis já tinha sido alvo de uma fiscalização trabalhista há 3 anos pela própria PF e pelo Ministério Público do Trabalho. O relatório obtido pela reportagem mostra irregularidades, como atraso de salários, trabalhadores sem registro e dificuldades para localizar os responsáveis pela construtora. Nesta quarta-feira, a PF cumpriu 9 mandados de busca e apreensão na unidade de saúde em São Fidélis e na sede da empresa Fiel Construções e Serviços Limitada em Campos dos Goitacazes, na mesma região. A investigação apura suspeitas de fraude em uma licitação de mais de R$ 9 milhões em recursos federais destinada ao único hospital de São Fidélis autorizado a receber pacientes via SUS. Os investigadores apontam o uso de laranjas e a participação de servidores públicos e empresários no esquema.
2: E sobre o Dia do Servidor Público, Rafael Ajus.
3: O governo do estado do Rio decide transferir o ponto facultativo do Dia do Servidor Público do dia 28 para o dia 30 deste mês. A mudança foi publicada no Diário Oficial desta quarta-feira. Segundo o texto, a medida vale para todos os órgãos da administração pública estadual, com exceção daqueles que prestam serviços essenciais e não podem interromper as atividades. No caso da Rede Pública Estadual de Saúde, o funcionamento das unidades e o esquema de atendimento ainda vão ser definidos em resolução específica da Secretaria de Estado da área.
0: Agora às 6:22, o destaque agora do Daniel Nascimento sobre um furto em Ipanema.
4: Imagens de câmeras de segurança de um restaurante flagraram o momento em que um celular foi furtado na esquina das ruas Farm de Amoedo e Visconde de Pirajá, em Ipanema, na zona sul do Rio. O crime aconteceu na tarde desta terça-feira. Nos registros, um homem aparece em uma mesa, olhando o celular, quando um criminoso passa, pega o aparelho e sai correndo, assustando inclusive um casal que estava em uma mesa próxima. Procurada, a polícia militar disse que não houve acionamento para a ocorrência, mas que o policiamento é realizado na região através de equipes em motocicletas e viaturas.
2: Agora a gente traz uma ação da Light contra furto de energia, Sofia Malac.
5: A Light realiza ação contra furto de energia em Duque de Caxias, na Baixada Fluminense do Rio, nesta quarta-feira. Cerca de 400 profissionais foram mobilizados e atuaram no bairro Jardim 25 de agosto. O objetivo era identificar e combater ligações clandestinas em residências e estabelecimentos comerciais. Durante as inspeções realizadas pela companhia, 223 irregularidades foram encontradas. Segundo a Light, 382 megawatts de energia foram recuperados, volume suficiente para abastecer cerca de 1.270 residências durante um mês. A ação também contou com a colaboração da Polícia Civil e teve 8 ocorrências registradas e 7 pessoas conduzidas à delegacia.
0: Agora 6:24.
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2: Agora o Ivan Lima traz um panorama sobre as vias expressas. Um pouco complicado o trânsito nessa manhã.
7: Bom dia, família. Uma taxista saindo da ilha, sentindo Barra da Tijuca, estrada do Galeão, no momento tá tudo QSL, já a linha vermelha tá complicada, hein? O gap também tá na altura do batalhão aqui da Maré, em sentido centro. Avenida Brasil, o gap também tá na altura aqui do Hospital Geral de Bom Sucesso, sentido centro. E a linha amarela, hein? Tá após aqui a saída 7, que quase chega no Nova América, hein? Hoje tá complicado, hein?
2: Pois é, e até para trazer aqui um destaque do centro de operações, na linha vermelha tem um acidente em cordovil interditando uma faixa no sentido Baixada. Acidente esse envolvendo carro e moto, Sete Rio, corpo de bombeiros já no local, mas o trânsito bastante congestionado nessa altura ali de cordovil da linha vermelha.
0: Valeu, obrigada pela participação. Se você tiver algum destaque sobre o trânsito, mande para cá. 999026970 é o número do nosso WhatsApp. Agora 6:25, a gente vai para mais um intervalo e volta daqui a pouquinho.
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6: 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Com o doutor Galileu Assis.
9: Outubro é um mês de conscientização sobre o câncer de mama. E falar sobre prevenção é falar principalmente sobre conhecer o próprio corpo e manter os cuidados de saúde em dia. O câncer de mama é uma doença frequente, mas quando identificado em fases iniciais, as chances de tratamento bem-sucedido são maiores. Por isso, mulheres devem conhecer suas mamas e procurar atendimento se perceberem alterações persistentes, como um caroço, mudança na pele, alteração no formato da mama ou saída de secreção pelo mamilo. Além disso, o acompanhamento médico é importante para definir quando a mamografia deve ser realizada, de acordo com a idade e os fatores de risco de cada mulher. Outubro Rosa é um convite para não deixar a saúde para depois. Cuidar-se também é uma forma de prevenção. Eu sou o Galileu Assis, diretor da MedRio Checkup, e lembro a vocês, saúde é prevenção.
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2: Vamos voltar a falar da linha vermelha, porque tá muito complicado ali. Quem manda pra gente é a Viviane Araújo, que não é atriz, mas mandou um áudio aqui pra gente.
10: Bom dia, Band News, aqui é Viviane, saindo da Ilha do Governador também, como nosso amigo aí falou. É, a linha vermelha tá bem pesada, tá? É, trânsito é ruim, mas fluindo, tá? Mas tem muito carro na via, sentido Ipanema. Bom dia, Band News, em um minuto tudo pode mudar.
2: E na ponte Rio-Niterói, a gente falava agora há pouco de um carro que tinha enguiçado bem no início da ponte, ali no acesso no sentido Rio, e que já tinha carro de reboque por lá, só que a Cristiane acabou de ver outro carro parando também, mais ou menos nesse mesmo ponto. Ela mandou um áudio.
11: Bom dia, Dani e Luana.
0: Bom dia.
11: Ponte Rio-Niterói, sentido Rio. Antes do pórtico 22, tem um carro parado na pista da esquerda, um Gol branco. Então já está causando uma retenção boa aí nos acessos.
2: Agora a mensagem do Igor.
12: Fala, Band News, bom dia.
0: Bom dia.
12: Igor, de Jacarepaguá. Passar um informe aqui, ó. Um carro enguiçado num ponto bem delicado aqui da Grajaú Jacarepaguá, que é uma curva bem fechada. Então os veículos estão tendo que frear bem em cima e isso pode causar um outro acidente. Tá ok? Pedir toda a atenção aí dos motoristas e solicitar a ajuda da Sete Rio para enviar um daqueles caminhões de reboque para remoção, né, para aliviar aqui. O trânsito tá até bom por causa do dia dos professores e aí ajuda. Se fosse um dia normal de trânsito, ia complicar bem mais. Tá ok? Então é isso, Band News. Em um segundo tudo pode mudar. Forte abraço.
0: Abraço. Obrigada pela participação. 999026970 é o número do nosso WhatsApp. Fique à vontade para participar aqui em 90.3 FM. Agora a gente traz detalhes com a nossa reportagem sobre a quadrilha conhecida como Gangue do Ouro. A Polícia Civil conseguiu detalhes do esquema desse grupo criminoso depois de um caso de latrocínio no Recreio dos Bandeirantes, tentativa de latrocínio, né, que deixou um idoso baleado. As informações agora com a Giovana Guitarrari.
13: As investigações da Polícia Civil mostram o modus operandi da quadrilha Gangue do Ouro, após um caso de latrocínio no Recreio, na zona sudoeste do Rio, que deixou um idoso baleado. No dia 10 de julho deste ano, Eduardo Pedrosa, de 66 anos, foi abordado no estacionamento de um supermercado localizado na Avenida das Américas, enquanto retirava as compras do carrinho por um indivíduo que estava na garupa de uma moto. O assaltante efetuou um disparo contra Eduardo, tirou o cordão de ouro do pescoço dele e fugiu do local. A vítima permanece internada. A investigação mostrou que se trata de um grupo composto por dois olheiros, dois motoristas de veículos de apoio, um piloto e um atirador. Imagens mostram Anderson Mateus dos Santos, já preso, no interior do supermercado perseguindo a vítima. Ele tira uma fotografia do empresário com um cordão para enviar para o restante da quadrilha. Outro olheiro, de identidade ainda desconhecida, também é visto no interior do supermercado. O atirador foi identificado como Tiago Leandro Santiago da Silva, vulgo menor T. E o piloto da moto é Gustavo Mendes Rocha, conhecido como Novato. Os dois motoristas de fuga foram identificados como Wilson dos Santos Laureano e Flávio Henrique Santana da Silva. Todos possuem anotações por crimes patrimoniais, sendo que Flávio e Anderson foram identificados como coautores de um latrocínio com o mesmo modus operandi em 2021, no estacionamento de um supermercado em Campo Grande, que terminou com a morte do bombeiro militar reformado Vitor Emanuel Nascimento. A delegada Thalita Estivanello explica como o esquema funcionava. O cordão roubado foi vendido pela quadrilha por R$6.800, valor que foi dividido entre eles. Os autores Flávio, Tiago, Gustavo e Wilson tiveram as prisões preventivas decretadas e estão foragidos.
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2: Vamos agora voltar para Via Light, porque tem mais uma reclamação do Alexandre Galvão.
15: Meus amigos da Band News, Alexandre Galvão, Taquara, indo em direção a Belfort Roxo, passando agora pela Via Light. Já fiz essas reclamações pelo menos umas 3 vezes, e sei que a Band News sempre corre atrás, mas vou repetir. A Via Light, após a obra de colocação de asfalto, renovação do asfalto, foi deixado uma montanha de asfalto que secou, endureceu e fica no meio da terceira faixa, quem vem da Pavuna. E o risco é grande, grande mesmo, principalmente à noite. E como brasileiro precisa ser explicado, né, precisa ser estudado. Agora eles jogam lixo para ficar mais acumulado ainda junto a essa montanha de asfalto seco que está no meio da pista, ok? Band News, em um segundo tudo pode mudar.
0: Muitas reclamações hoje sobre a Via Light, né? Começamos com falta de iluminação, que agora já não é mais um problema porque tá claro, né? Mas agora essa situação no asfalto, né,
2: isso,
0: Dani?
2: Isso sem contar, Luana, o cavalo que foi morto na semana passada em um
0: ainda
2: acidente,
0: tá lá?
2: Que pelo menos até ontem, os nossos ouvintes mandaram até fotos de que o cavalo ainda estava lá, estirado, morto.
0: Achei que já
2: morto.
0: Tinham retirado.
2: Pois
0: a gente
2: é, uma
0: vai
2: demora
0: checar.
2: Tremenda. Agora o Diogo fazendo também outra reclamação aqui.
0: Fala aí, Diogo.
16: Bom dia, Band News.
0: Bom dia.
16: Diogo daqui, saindo de Campo Grande, sentido Pavuna. Passei aqui em Realengo e tem um bueiro aberto na descida do viaduto ali de Realengo. A tampa tá do lado, muito estranho. Passando ali, vai furar vários pneus e causar um acidente grave. Se puder avisar a prefeitura, muito obrigado. Bom dia.
2: Ele mandou aqui que é quase em frente à SEDAI, bem no finalzinho do viaduto de Realengo, no sentido centro. Então ficou alerta para você, motorista, que tá passando por esse ponto para não acabar machucando, como a gente diz, o carro, né? Nesse bueiro, tá sem tampa e, claro, fica o alerta também pras autoridades.
0: Valeu.

0: 99902-6970 é o nosso WhatsApp. Agora 6h34.
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3: 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Bortoni, na tua opinião, promovendo o acesso, de que forma que os jovens devem agir, proceder para alcançarem o sucesso?
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0: 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Ele falou que tem notícia do trânsito, vamos lá.
10: É, a Verusca.
0: Informações.
10: Desculpa, Lona, a Verusca fazendo um alerta importante ali sobre quem vai pegar a Presidente Vargas no centro da cidade.
11: Bom dia, Band News, meus queridos.
10: Bom dia.
11: É, só pra avisar rapidamente, tem um carro enguiçado na saída da Leopoldina pra quem vai pegar a Presidente Vargas. Na verdade, dois ônibus colidiram e um carro enguiçado à direita. Então, tem duas pistas interditadas. Daqui a pouco vai ficar complicado o trânsito ali. Mas a ponte estava muito tranquila e acredito que seja até devido ao feriado hoje, no Dia dos Professores. E em um segundo, Band News, tudo pode mudar. Beijo para vocês.
0: Beijo. Beijo. Obrigada pela participação. Só lembrando que tem muito ouvinte reclamando da linha vermelha. Teve acidente em Cordovil, uma faixa da via está interditada no sentido centro por causa desse acidente envolvendo carro e moto. Sete Rio e Corpo de Bombeiros no local. Trânsito segue congestionado por lá. Agora 6h38.
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0: Noticiário agora do país e do mundo, o presidente da Colômbia, Abelardo de la Espriella, assina um decreto que estabelece novas regras para a atuação das forças de segurança durante protestos no país. A medida foi oficializada na última terça-feira. Segundo o jornal colombiano El Tiempo, o decreto altera regras sobre o uso legítimo da força pública e modifica uma norma de 2021 que orientava a atuação, das autoridades em manifestações. De la Espriella afirmou que o governo respeita o direito à manifestação pacífica, mas não vai tolerar atos de violência, vandalismo ou bloqueios que, segundo ele, prejudiquem os direitos de outros cidadãos. O presidente também classificou como um possível caso de terrorismo urbano os episódios registrados na tarde de terça em Bogotá. Vídeos mostraram pessoas encapuzadas atirando fogo nas ruas e provocando tumulto e bloqueios.
1: O Ministério Público Federal vai apurar as práticas de moderação de conteúdo adotadas pela Meta, responsável pelo Instagram, Facebook e WhatsApp, durante a campanha eleitoral. O procedimento foi aberto pela Procuradoria Federal dos Direitos do Cidadão, tendo como base uma representação

0: Apresentação de organizações da sociedade civil. As entidades relataram ter reunido mais de 1.000 relatos de bloqueios, remoções e suspensões de contas durante o período eleitoral de 2026. O MPF expediu nessa quarta-feira um ofício à Meta e ao X, antigo Twitter, pedindo que as plataformas expliquem detalhadamente os episódios reportados no prazo de 5 dias.
1: E a polícia da Turquia assume o controle da sede da Halk TV, principal emissora de oposição do país, e prende 11 funcionários do canal. A operação de ontem faz parte de uma série de ações do governo contra veículos de imprensa, políticos não alinhados com o governo e associações populares. O Ministério Público de Istambul informou que a justiça emitiu mandados de prisão contra 17 pessoas. 11 foram detidas durante operações realizadas simultaneamente. Segundo o órgão, essas prisões fazem parte de uma investigação sobre suspeitas de corrupção, fraude em licitações e lavagem de dinheiro.
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0: Vamos voltar lá para a região da Marechal Rondon. Vários ouvintes ainda alertando sobre aquela questão de uma pessoa ali caída no chão. A gente está em contato com a Polícia Militar para saber o que está acontecendo, até porque tem viatura da PM lá no local, mas também tem uma reclamação sobre um cruzamento em que o sinal está sem funcionar e aí complicando ainda mais o trânsito por ali. O Enerilto mandou para gente.
3: Bom dia, Luana Bernardes.
1: Bom dia.
3: O sinal aqui do cruzamento, quem vem do viaduto de Benfica aqui, da Dom Helder Câmara com Leopoldo Bulhões, está apagado. Tá? Estão apagados. E o outro em frente ao Farmacêutica da Marinha, mais à frente, em frente à entrada do Arara, também está apagado. É onde há uma movimentação enorme de pessoas atravessando para ir pegar o ônibus. Fica bem no ponto de ônibus. Poder ajudar a gente aqui em Benfica. Um abraço aí.
0: E aproveitando também que a nossa ouvinte Deise Machado sempre manda mensagem aqui perguntando qual o tempo de travessia na ponte. Nesse momento, sentido Rio, segundo a Ecovias Ponte, fluxo com lentidão dos acessos até o Mocanguê, travessia em 16 minutos. E no sentido Niterói, o fluxo é normal, travessia de 13 minutos.
1: Valeu, obrigada pela participação, 999026970. Daqui a pouquinho a gente está de volta.
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1: 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Agora, 6h49, no nosso chat, Rosânia Correia participando, falando de trânsito com retenção na BR-101, Niterói-Manilha, no sentido Niterói. Ela não disse em qual altura ela tá, mas provavelmente daqui a pouquinho vai mandar mensagem para alertar aí em qual trecho da BR-101 ela tá. Se tá ali no trecho de Itaboraí, né, sentido Niterói. Mas ela disse que tá com retenção por lá. Daqui a pouquinho a gente traz o trecho certinho. Tem mais por aí sobre Zona Sul agora, né,
0: Dani? É isso, o Sérgio Lima, que tá sempre rodando e mandando atualizações aqui pra Band News, dou um panorama sobre o trânsito na Zona Sul, tranquilo nesse dia dos professores.
6: Bom dia, Daniel, bom dia, Luana, Sérgio Lima, entrei agora no Santa Bárbara, sentido Laranjeiras, trânsito tranquilo, Pinheiro Machado, Muniz Barreto, Marquês de Olinda, Praia de Botafogo. Hoje, devido ao dia dos professores, o trânsito está tranquilo. Quando eu escuto falar na Verusca aí, que vem de Niterói, penso na esposa do Boixá e também no nosso querido Boixá. 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
1: Verusca é um nome bonito, mas pouco comum, né? É. Então, realmente remete aí ao nosso querido Boixá. Obrigada pela participação. 999026970. Hoje já tá bem mais tranquilo no trânsito,
0: muito,
1: né? Apesar
0: tranquilo
1: de alguns problemas pontuais. Linha vermelha com acidente no sentido do centro, ali na altura de Cordovil. Rosânia Corrêa também participou falando de acidente, não, mas de trânsito complicado ali na BR-101, no trecho Niterói-Manilha, sentido Niterói, segundo a Rosânia. Então, o trânsito, no entanto, está bem mais tranquilo por causa do dia dos professores. Não temos aulas nas redes de ensino do Rio de Janeiro, município, estado e também na rede particular. Tem mais, Dani?
0: Chegaram mais destaques agora, começar com o Roberto Ramos.
7: Deus, bom dia, Dani.
0: Olá.
7: Trânsito hoje tranquilo, hein? Eu pego a linha vermelha ali na altura da Washington Luiz. Levei 40 minutos até aqui a Lagoa. Muito, muito, muito bom o trânsito, devido ao feriado aí, né, dos professores. Forte abraço. 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
0: A Cristiane Aguiar, que há pouco participou ali sobre a ponte Rio-Niterói, também volta com outro destaque.
8: Oi, Dani. Linha amarela, sentido Barra. Depois da saída 03 da Abolição, acabou de parar um carro do supermercado Zona Sul na pista da direita. Vai causar um trânsito, sim, porque esse pedaço que ele parou só tem duas faixas e não tem nem acostamento.
0: Tá, então.
1: Valeu. E só para complementar, a BR-101, Niterói-Manilha, sentido Niterói, a Rosânia disse que tá com retenção entre o shopping São Gonçalo e a Ilha das Flores. Obrigada pelas informações, Rosânia. A gente vai para mais um intervalo e volta daqui a pouquinho.
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1: Agora o trânsito é com ela, Deise de Assis, bom dia.
19: Oi, Luana, bom dia para você, para todos os ouvintes aqui da Band News FM, atualizando linha vermelha, movimentação lenta em direção ao centro, tem acidente no trecho de Cordovil, mais à frente dificuldade também na altura da cabeceira do Galeão até a chegada ao Caju, quem vai optando pela Brasil precisa redobrar atenção, tem operação policial nesse momento acontecendo no complexo da Maré, não está impactando diretamente na Avenida Brasil, mas é preciso redobrar a atenção no trecho. Atenção.

0: dois turnos, as duas votações, do fim da jornada 6-1. Por espantosos 75 votos a 1, só Hamilton Mourão, do Republicanos do Rio Grande do Sul, disse não. É contra, disse não. Que é como deve ser. Quem é a favor diz sim, quem é contra diz não. Não? Mas muita gente que é contra disse sim. A começar do Flávio Bolsonaro. E disse sim por quê? Por causa da eleição. Então, vamos lá, a acusação é: Lula fez essa proposta apenas por causa da reeleição, para tentar se reeleger, eleitoreira, não sei o quê. Bom, que se combata então esse eleitoralismo pernóstico, se é assim. Mas não teria Flávio votado sim por causa da eleição? Eu acho assim, veja, se a eleição faz esses milagres, tá vendo porque que é bom ter democracia? Claro que muita gente usaria esses elementos que eu tô trazendo aqui para dizer, tá vendo como a ditadura era boa? Que aí um absurdo desse não aconteceria. Que ninguém teria medo do povo. Ah, bem, é uma questão de escolha. Mas vamos lá, temos números interessantes aqui. Dos 27 senadores que não precisaram, que não disputaram a eleição agora, porque o mandato vai até 2031, 23 votaram a favor. Então, com o mandato até 2031, poderiam não votar. 13 votos saíram de senadores cujo mandato termina agora, mas que foram reeleitos. Também não precisariam. Bom, meu mandato está assegurado, mas disseram sim. Já temos 36 votos aqui. Agora, os outros 39 saíram de senadores que estão deixando o Senado. Né? E desses, 16 tentaram a reeleição e não conseguiram. Então, vejam lá. 36 votos haveria de qualquer jeito. Teria de ganhar pelo menos mais 13 nesse outro grupo. Não seria tão fácil nesse Senado que vem por aí. Que é uma coisa horrorosa. Mas vamos lá, vamos agora pensar de uma outra maneira. Quantos senadores tem o PL hoje? Tem 15. Vejam só. 7 votos de quem tem mandato até 2031. 2 votos de quem se reelegeu, 9. 3 votos de quem está saindo, 12. E 3 se ausentaram. Aí sim, o Rogério Marinho, o Márcio Bittar e o Sérgio Moro. Eles se ausentaram, né? Não quiseram botar o nominho ali, né? Mais de 15 votos deu 12. Entre eles o de Flávio Bolsonaro, pensando na eleição, não na democracia. Pensar em eleição não é coisa ruim, não. Não pode pensar em golpe. E por que esse apoio? E por que esse medo? Porque a esmagadora maioria da população é favorável. É, o próprio Flávio admitiu. E sim, eles já estão pensando numa patranha. Aprova também a proposta do Rogério Marinho. Aí as pessoas podem escolher contratação por hora ou contratação pela jornada 5-2. Que é uma forma de tentar acabar com a proposta. Vamos ver como esse debate vai ser feito. Certamente vai parar no debate da Band agora no domingo, né? Agora veja o que é curioso, de qualquer modo, um Senado ultra-reacionário foi eleito agora, vai assumir em 2027, com a população querendo o fim da jornada 6-1, que é uma proposta, sem dúvida, progressista. Que é uma complexa do povo brasileiro. É, a democracia segue sendo o pior dos melhores regimes. Mas tem a parte pior. É isso aí.
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2: Vamos falar da Ponte Rio-Niterói, porque parece que os acessos para quem tá vindo pro Rio estão bem complicados. O Leonardo tá passando por lá.
3: Bom dia, Band News.
4: Bom dia.
3: O acesso à ponte aqui está horrível. Já estamos aqui há 20 minutos tentando subir a ponte e complicado. Será que não há um projeto de uma segunda ponte? Algo assim? Estou essa semana

0: Está horrível, tanto para vir quanto para voltar.
1: Projeto de segunda ponte não tem, mas tem a explicação pelo menos do que está causando esse congestionamento, Dani?
2: Os nossos ouvintes tinham citado pelo menos dois carros enguiçados ali bem no acesso à ponte para quem está vindo no sentido Rio de Janeiro. Não sei se é isso que está causando esse engarrafamento todo, mas pode ser uma das explicações. Agora a gente falando mais uma vez daquele corpo lá na Marechal Rondon, ainda está por lá, o Marco Aurélio acabou de passar.
3: Bom dia a todos, aqui é Marco Aurélio, taxista. Eu estou acessando aqui a Marechal Rondon, ainda agora vocês falaram sobre um homem caído. Na realidade agora é um corpo, tá? E a viatura já está protegendo. Logo na entrada da Marechal Rondon, tá? É um corpo, aparentemente de um homem em estado de rua. Bom dia a todos, Band News, em um segundo tudo pode mudar.
2: Tem também aqui a participação da Ju Ferrari falando sobre um sinal queimado na Zona Sul aqui do Rio de Janeiro. Vamos ouvir.
4: Bom dia, Band News. Júlia falando. Sinal da rua Aníbal de Mendonça, ali na altura da Lagoa, para cruzar para a Lagoa, tá queimado. Tá queimado da Aníbal, tá queimado os sinais da Lagoa nessa altura também. Então, enfim, agora tá cedinho, não tem movimento, mas daqui a pouco vai ficar super congestionado e, enfim, perigoso ali, né, para fazer o cruzamento. Se puderem dar um toque aí para os órgãos competentes consertarem, vai ser ótimo. 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Bom dia.
1: Bom dia.
2: E até falando sobre a ponte mais uma vez, o Renato acabou de escrever pra gente que na ponte tem outro carro parado depois da descida do vão central. Mas nessa parte o trânsito ainda flui. O vão central tá parado, depois começa a fluir o trânsito por ali. Quem escreveu pra gente também não tá podendo mandar áudio nesse momento, mas deixa eu achar aqui o nome do nosso ouvinte, falando sobre o Rebouças, que acabou de ter um acidente aqui, foi o Leandro. Queda de motociclista no elevado logo antes do túnel Rebouças, isso no sentido Zona Sul. Ele estava dirigindo no sentido contrário, mas acabou de acontecer esse acidente. Então, de repente, pode impactar o trânsito daqui a pouco com essa queda de motociclista ali no elevado Paulo de Fronten, antes do túnel Rebouças no sentido Zona Sul.
1: Valeu, obrigada pela participação. 999026970 é o WhatsApp da Band News FM. Agora 6h58.
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1: Ontem tivemos Fluminense reduzindo a diferença para o Palmeiras, mas perdendo aí por 2-1, né, Dani?
2: Pois
1: e
2: é.
1: Hoje teremos Flamengo.
2: O Fluminense começou o jogo achando, parecendo que ia ser melhor no primeiro tempo, mas no finalzinho, aos 45, tomou um gol. Na primeira finalização do Palmeiras, o Flaco Lopes abriu o placar, e aí no segundo tempo também o Fluminense dominou as ações, mas não teve tanta efetividade assim, não conseguiu achar um espaço na defesa do Palmeiras, e aí num contra-ataque o Marlon Freitas ampliou para 2-0, e aí nos acréscimos já aos 48 do segundo tempo, o menino Wesley Natan diminuiu ali pro Fluminense, deixou tudo aberto pro jogo da volta, e hoje Estudiantes e Flamengo lá na Argentina, primeiro jogo dessa ultra semifinal da Libertadores.
1: Valeu, Dani. Notícias da Manhã vai ficando por aqui, a gente volta amanhã com Notícias da Manhã, com o nosso jornal que começa às 5 da manhã, mas daqui a pouquinho a gente tá de volta com o noticiário do Rio de Janeiro aqui nos blocos locais. Tchau, tchau, Dani.
2: Até mais.
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4: 7:10.
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4: Aê, 7:10. Aê. Sejam bem-vindos, sejam bem-vindas vocês que estavam no rádio, onde vocês acompanhavam o horário eleitoral obrigatório nessa reta final de campanha para o segundo turno. Então, vamos nessa, porque às 7 a gente já estava falando aqui com a galera do YouTube, com as TVs conectadas também, mas a gente repassa, para você não ficar sem nenhuma informação, a gente repassa algumas das principais notícias do dia. Já foi todo mundo apresentado dos nossos colunistas. Carlinha por aqui, bom dia mais uma vez. O
6: bom
4: Fábio
6: dia.
4: França também.
6: Bom dia, gente.
4: O Galeno Megali continua de folga.
7: Isso, parabéns para os professores, bem. Porque isso. Hoje é dia dos professores, essa é a semana do saco cheio, a gente deu bom dia pro saco cheio também. É. E vamos que vamos, né? Fábio,
6: Uhum. Fábio merece bom dia.
4: Né?
6: Uhum. Bom dia pro Otávio. Uhum. Otávio Serpa, a gente conheceu o Otávio Serpa em Viena. Nossa. Ouvinte da Band News FM em Viena, mandou uma mensagem agora pelo Instagram e tirou uma fotinha da gente no YouTube. Querido. Otávio, abraço pra você, meu querido.
4: Um abraço.
6: Choveu em Viena também ou não?
4: Acho que com esse volume não.
6: Em São Paulo a coisa foi pesada.
7: Não, em Angabaú de Viena.
4: Muito bem, olha, todo mundo apresentado, todo mundo escalado, ele tá de volta, só falta ele, nosso galo. Toca a bateria.
7: A gente traz mais informações sobre a aprovação do fim da escala 6x1, que foi aprovada, né, por ampla maioria no Senado e vai à promulgação agora no Congresso Nacional. 75 senadores votaram a favor da proposta, incluindo Flávio Bolsonaro. A PEC era apoiada por Lula e teve tramitação acelerada pelo presidente do Senado, Davi Alcolumbre. A partir de agora, vai haver um período de transição. Quem vai explicar tudo certinho pra gente é o Afonso Marangoni, falando direto de Brasília. Bom dia pra você, Marangoni.
8: Pois é, bom dia, Carla, Sheila, Fábio, todo mundo que nos acompanha. E foi daquelas sessões que varou bem à noite, né? Foi acabar já mais de 10 horas da noite. Olha, então agora está aprovado pelo Senado o fim da escala de trabalho 6x1, ou seja, de 6 dias de trabalho e 1 de repouso. Agora serão 5 dias trabalhados para 2 de descanso. Essa PEC foi então aprovada em 2 turnos, né? Com a mesma votação nos dois, 75 votos favoráveis e apenas um contrário. Ficou até curioso saber quem é o único que votou de forma diferente, foi o senador Hamilton Mourão. Com a aprovação, o trabalhador passa a ter direito a repouso semanal remunerado de 2 dias, e aí o detalhe é que um deles preferencialmente aos domingos, sem redução salarial. Além disso, o texto reduz a jornada máxima de trabalho semanal das atuais 44 para 40 horas. Vão ser até 8 horas diárias de trabalho com possibilidade de compensação de horários e redução de jornada por acordo ou convenção coletiva. A PEC foi aprovada em plenário com um calendário especial, após passar por 5 sessões de discussão em primeiro turno. Aí se quebrou o chamado interstício e não precisou daquela discussão, daquela sessão de debates, né, de 3 momentos. Não teriam 3 outras sessões para ir para o segundo turno. Isso foi realmente dispensado. E aí foi uma votação bem rápida, então, depois que o Davi Alcolumbre começou a colher os votos. O primeiro prazo da transição que você falava, Carla, é o de 60 dias após a promulgação da emenda à Constituição. É um detalhe curioso, interessante, é por ser uma PEC, ela não vai à sanção presidencial, não passa pela presidência da República. É promulgada promulgada pelo Congresso em sessão solene que deve acontecer, inclusive, na semana que vem. Aí, 60 dias depois deste prazo, o trabalhador passa a ter direito aos 2 dias de descanso e o limite de jornada cai, então, de 44 para 42 horas. Aí, fazendo as contas, dá para ver que o trabalhador pode acabar trabalhando um pouco mais que 8 horas durante esse período aí de transição. Aí, depois, 14 meses após a promulgação, o limite seria reduzido, então, definitivamente para 40 horas semanais. Atividades contínuas e essenciais, como saúde, segurança, transporte e limpeza urbana, podem adotar formas diferentes de organização da jornada por meio de acordos ou convenções coletivas. Olha, a repercussão também foi imediata, tanto lá no Congresso Nacional, né? Não tinha só senadores ali, mas muitos deputados, porque o tema também passou com uma grande votação na outra casa, bem teve o setor produtivo se manifestando. O presidente da Conferência das Associações Comerciais do Brasil, Alfredo Cotaite Neto, ele divulgou uma nota dizendo que respeita a decisão do Senado, mas considerou preocupante a aprovação de uma proposta que põe fim à jornada de trabalho vigente sem um debate aprofundado sobre os impactos no setor produtivo, especialmente nas micro e pequenas empresas. Ele afirma também que sempre reconheceu a legitimidade dessa discussão, mas defendeu que ela ocorresse após o período eleitoral, justamente para evitar que um tema de tamanha relevância fosse contaminado por interesses eleitorais e pela busca de votos. Ele também afirmou que o tema não deveria ser uma emenda constitucional. Diz que uma mudança dessa dimensão exige responsabilidade, diálogo e uma avaliação criteriosa dos reflexos na economia, nos investimentos de quem empreende e também na geração de empregos. Mas diz aqui o Tite, né, que infelizmente esse diálogo não aconteceu e mais uma vez decisões que afetam diretamente a atividade econômica são tomadas sem a devida participação de quem produz, investe e gera oportunidades no país. E diz que ao final essa conta recai sobre a sociedade brasileira. Rápidas manifestações ainda, Confederação Nacional de Comércio, Bens e Serviços, CNC, também lamentou como essa discussão foi feita, justamente por ter sido num período eleitoral, né? Tem até um dado da CNI, também Confederação Nacional da Indústria, mostrando que essa redução da jornada para 40 horas semanais, com a manutenção dos salários, vai elevar os custos, né, de produção, diz a CNI, em até 260 bilhões de reais e vai resultar aqui pela nota em uma queda potencial do produto interno bruto equivalente a 76 bilhões de reais. Presidente da Fiesp, Paulo Scaff, também se manifestou, disse que essa posição sempre foi de que um tema dessa magnitude exigia debate profundo fora do calendário eleitoral, sem se tornar o que ele chamou de uma PEC boca de urna. Então, são algumas manifestações em relação a esta votação que aconteceu ontem no Senado. Agora o tema, então, vai para essa promulgação, não precisa de mais nenhuma votação, nenhuma das casas ali do Congresso Nacional.
7: Ô Marangoni, embora tenha havido o voto do senador Flávio Bolsonaro, ele não esteve presencialmente, né, no Senado, ele não falou, ele não ocupou ali o microfone, enfim, não, né, ocupou o púlpito para trazer uma defesa desse voto dele em favor do fim da escala 6x1, certo?
8: Exatamente, Carla. O Senado já há muito tempo adota o sistema híbrido, semipresencial de votação, então fica ali, né, pela escolha do senador se ele quer estar no plenário ou se pretende votar só remotamente. Foi isso que fez Flávio Bolsonaro, então. Ele deu o voto nos dois turnos, participou da votação, mas optou por não estar presencialmente no Senado nem participar dessa discussão. Aliás, fez algo semelhante o Hamilton Mourão, este que foi contra, né, também não se manifestou publicamente, apenas registrou o único voto contrário. Então, esse sistema híbrido, né, tem sido uma tônica no Senado e na Câmara, e agora a votação durante a noite ficou lotado lá o plenário do Senado, né, muita gente acompanhou por imagens e viu que tinha muitas movimentações por ali, mas com essas ausências que a gente está citando.
7: Para o especialista em relações do trabalho José Pastore, o fim da escala 6x1 pode ter efeitos esperados, mas também pode ter outros efeitos que não se consegue projetar.
9: Quando você tem um aumento assim muito alto do fator trabalho, As empresas vão procurar mecanismos de ajuste, sabe? Algumas delas vão procurar trocar lentamente trabalhador que ganha mais por um trabalhador que ganha menos. Isso é muito ruim para os trabalhadores, muito ruim para as famílias que dependem da renda do trabalhador. Outras empresas, se elas puderem mecanizar, eles vão mecanizar, vão automatizar, vão comprar uma inteligência artificial e começar a despedir empregado. Desemprego, desemprego é tão ruim quanto o primeiro fenômeno, que é da rotatividade, né? E a grande maioria das empresas provavelmente vai passar para os preços dos bens e serviços que elas vendem.
6: Na Câmara, assim como no Senado, a proposta que beneficia os MEIs foi aprovada com votos do governo e também da oposição, o Marangoni. O projeto perdoa dívidas e eleva o limite de faturamento dos microempreendedores individuais a partir de 2027. A respeito desse tema especificamente, Marangoni, diga lá.
8: Pois é, a Câmara dos Deputados também teve, né, Fábio, algum protagonismo ontem com a votação desse texto. Os holofotes estavam virados para o Senado, mas lá essa proposta estava avançando. Projeto de lei, então, que amplia o limite de faturamento para enquadramento de microempreendedor individual, o MEI, e também perdoa dívidas de inadimplentes da categoria. O placar foi de 461 deputados favoráveis e 4 contra. Ambas as mudanças foram enviadas pelo governo Lula, com o perdão das dívidas do MEI sendo a última medida anunciada pela campanha de Lula nesta semana, com tentativa, né, de reaproximação com um grupo de microempreendedores a poucos dias do segundo turno. Agora o texto vai seguir ainda para análise do Senado. É algo que parece até tempo hábil para ser votado no Senado antes do segundo turno das eleições. O que que o projeto faz? Amplia o enquadramento do MEI para os empreendedores com faturamento anual de 110 mil em 2027 e de 140 mil a partir de 2028. Ante os 80 mil reais atuais. Atualmente, também tem uma questão do número de empregados, né? Apenas um funcionário pode ser empregado. O projeto aumenta esse número para até 2, desde que recebam exclusivamente um salário mínimo ou piso da categoria profissional. A oposição criticou a votação da medida às vésperas do segundo turno e tem dito que o presidente Lula, né, tem passado ali e enviado uma série de projetos que tem impacto econômico justamente às vésperas do segundo turno das eleições. Entende que o debate deveria se dar em outro momento. Deputada Adriana Ventura, do Novo de São Paulo, por exemplo, disse algo nesse sentido, né? Que embora entenda que os empreendedores mereçam essa correção, acha lamentável que venha como uma medida que ela chama de eleitoreira e que isso não deveria então ser pautado agora. Mas este avanço, desta vez, na Câmara, o Senado ainda vai deliberar sobre o tema.
6: Muito bem, Afonso Marangoni, com vários assuntos, como sempre, direto de Brasília. Bom trabalho para você, Marangoni. Valeu.
8: Até.
7: Aliás, falando em Brasília, né? Os ouvintes de Brasília e também do estado do Amazonas estão conosco de volta depois da transmissão de mais 10 minutos do horário eleitoral obrigatório no rádio. Então, às 7h20, tá todo mundo de volta, agora 7h22.
4: Vamos lá, na disputa ao Palácio do Planalto, Flávio Bolsonaro e Lula se mantêm tecnicamente empatados, mas com o senador à frente numericamente. Pelo menos é o que mostra a mais recente pesquisa Quest, divulgada ontem. Então, vamos aos números. Flávio Bolsonaro aparece com 46% das intenções de voto contra 44% de Lula. Brancos e nulos somam 9% e 1% não sabe ou não respondeu. Considerando somente os votos válidos, Flávio Bolsonaro tem 51% e Lula 49%.
7: Agora, esses números vão ajudar as campanhas a dar aquela calibrada, né? Porque número de indecisos é 1%. Quase todo mundo sabe em quem vai votar. Agora, eles têm que mirar em brancos e nulos, que são 9%, né? Esse percentual um pouco maior. Agora, no quesito rejeição, os dois estão muito próximos. Eles já estão muito próximos, né? Também nas intenções de voto. Mas na rejeição, ainda mais. Porque 54% dos eleitores dizem que não votariam de jeito nenhum em Flávio. E 53% em Lula. Entre os eleitores de Augusto Cury, 34% afirmam que vão votar em Lula e 30% em Flávio Bolsonaro. Eleitores de Ronaldo Caiado, 42% dizem que vão votar em Flávio Bolsonaro e 23% em Lula. Entre os que não votaram no primeiro turno, 43% dizem que vão votar no presidente Lula e 38% em Flávio Bolsonaro.
6: E essa é a aposta da campanha do presidente, né? É, na menor abstenção, né? Em quem não foi votar no primeiro turno, até pelo que disse a Carla, 1% só de indeciso, e esse número baixo tem aparecido em praticamente todas as pesquisas, né? Então, para quem precisa virar o que aparece nas pesquisas, a abstenção é realmente o ponto a ser atacado, pelo menos é o que pensa a campanha do presidente. As maiores vantagens de Flávio Bolsonaro estão entre os evangélicos, 60% a 28%. Na região sul, 61% a 30%. E entre os que têm renda superior a 5 salários mínimos, 53% a 39% a favor de Flávio. As de Lula estão no Nordeste, 61% a 32%. Também entre os que têm renda de até 2 salários mínimos, 53% para Lula, 36% para Flávio. E entre os eleitores pretos, 51% a 39%. Entre todos os entrevistados, 91% dizem que a escolha do candidato é definitiva. Outros 9% admitem que podem mudar de ideia.
4: Entre os eleitores de Flávio, 53% o apoiam por ser o melhor candidato e 42% dizem que é para tirar Lula e PT do poder. Entre os eleitores de Lula, 73% acham que ele é o melhor candidato e 23% dizem que vão apoiá-lo para não deixar a família Bolsonaro voltar ao poder. A Quest também perguntou aos entrevistados o que dá mais medo. E o resultado parecido. 43% dizem mais um governo de Lula e 43% também dizem a família Bolsonaro voltar ao poder. 6% dizem não ter medo nenhum. Pesquisa encomendada pela TV Globo e pelo jornal O Globo e ouviu 2.144 eleitores entre os dias 10 e 13 de outubro. A margem de erro é de 2 pontos percentuais para mais ou para menos. Nível de confiança de 95% e registro no TSE BR 08729/2026.
7: Agora tem ouvinte perguntando: que diabos em 100%? Como é que fica 54% para um, 53% para outro de rejeição? Não, tem gente que votaria em qualquer um dos dois, né? A gente fala, não tem rejeição nenhuma. Não é isso, gente? 54 mais 50. Ah, não, desculpa. É, tá dando mais do que 100, né?
4: Uhum.
7: Mas tá certo. É isso mesmo. Ah, tá. Tem gente que diz, eu não votaria em nenhum dos dois.
6: Sim.
7: Ah, tá. Desses 100%.
6: Aí pode aparecer duplicado. 53,
7: eu não votaria de jeito nenhum no Flávio. E eu não votaria de jeito nenhum no Lula, então nos dois.
4: É, tem uma intersecção ali, né?
7: Isso, exatamente.
4: Eleitores.
7: E aí, diante de tudo isso, com esses números muito próximos, eles estão empatados, né? Tecnicamente empatados em intenção de voto, empatados em rejeição. O que resta para esses dois? Tentar convencer o eleitor de quem vai ganhar, de quem vai conduzir o Brasil, né? Pelos próximos 4 anos, quem é que vai ganhar essa eleição? Principal ferramenta que eles vão ter? O debate na tela da Band. Tá todo mundo de olho. Esse dia vai pegar fogo. Tá tudo pronto já aqui pro primeiro debate entre Lula e Flávio. O encontro está marcado pro próximo domingo. O debate começa às 8 horas da noite. Tem transmissão, tem cobertura completa aqui da Band News FM, mas o nosso esquema, o nosso esquenta, começa às 6 horas da tarde. Luiz Megali, Sheila Magalhães, eu, Carla Bigato, também por aqui. O Megali, sim, vai voltar desse período curto de férias para transmissão desse debate na tela da Band. Também tem a equipe aqui da Band News FM, os nossos repórteres espalhados pelo Grupo Bandeirantes, participação de colunistas como Carlos Andreasa, Mônica Bergamo, Fernando Schiller. Rodrigo Orengo vem de Brasília para São Paulo também para participar dessa cobertura que vai ser, assim, tensa é o mínimo, né, do lado dos candidatos. E para a gente, para os jornalistas e eleitores, vai ser muito interessante para saber como é que eles vão colocar as propostas deles, né? Finalmente, porque ficou essa briga em rede social, agora eles vão ter a chance de cara a cara um questionar o outro, um trazer a proposta, enfim. É, tanto Lula quanto Bolsonaro confirmaram presença, ou seja, a gente vai ver os dois frente a frente pela primeira vez.
10: Eu vou, quem tá perguntando aqui, eu vou no debate da Band, porque eu vou mostrar o Brasil e esfregar os crimes que Lula cometeu na cara dele em rede nacional. É isso que vai acontecer.
11: Eu quero falar a todos os telespectadores e ouvintes da TV Bandeirante, da Rádio Bandeirante e do Sistema Bandeirante, que domingo eu estarei no debate da Bandeirante. Eu espero que meu aniversário compareça para que a gente possa fazer com que o povo tenha conhecimento da diferença de programa, da diferença de candidatura.
7: A diretora de jornalismo da Band, Andressa Guaraná, afirma que o debate entre Lula e Flávio será um outro momento marcante para a democracia brasileira.
12: No primeiro turno a gente fez questão de manter esse debate, apesar das ausências, e agora a gente está muito feliz no segundo turno com a possibilidade de trazer para o eleitor o que ele precisa, que é ver os dois candidatos se confrontando, trazendo as suas propostas para ele tomar essa decisão no dia 25 de outubro com informações suficientes.
6: E o formato do debate vai priorizar o confronto direto de ideias, com os candidatos podendo circular livremente pelo estúdio. Eles também vão responder a perguntas de jornalistas voltadas aos temas que mais preocupam a população. O encontro será transmitido pelas TVs, emissoras de rádio e canais digitais do Grupo Bandeirantes, além de um pool de veículos parceiros, TVs Gazeta, Cultura, Jovem Pan e o jornal O Estado de São Paulo. A cobertura também terá análises em tempo real, diretamente da sala digital em parceria com o Google. Além da imprensa brasileira, agências internacionais e jornalistas de vários países já estão credenciados para acompanhar esse debate histórico. O diretor-geral de jornalismo e esportes do Grupo Bandeirantes, Rodolfo Schneider, classifica o debate do próximo domingo realmente como histórico.
13: Isso nunca aconteceu na história do Brasil desde a redemocratização. A gente não teve um encontro nas emissoras de debates em que os dois estivessem. E a Band, com a tradição que vem construindo nas últimas décadas, a Casa dos Debates, com essa trilha sonora, que é uma trilha sonora da democracia, a gente vai conseguir realizar um encontro que vai ser histórico.
6: Vamos lá, então, hein? Debate entre Lula e Flávio Bolsonaro. Domingo, às 8 da noite, transmissão, cobertura completíssima, claro, aqui da Band News FM, no Daio do Rádio, no YouTube, no Band Play, na Fest TV da Samsung, da LG, da TCL, cobertura completa.
4: Falando da campanha eleitoral, ontem Flávio Bolsonaro fez campanha no Rio Grande do Sul, onde tenta ampliar a vantagem que tem sobre Lula. E aproveitou a viagem para acusar o presidente de não cumprir as promessas feitas aos gaúchos depois das enchentes de 2024.
14: Pelo governo federal, o Lula veio aqui, prometeu um monte de coisa, não fez nada, eu tô vindo aqui me comprometer.
4: Em Porto Alegre, o candidato do PL disse que, se eleito, o pai, o ex-presidente Jair Bolsonaro, vai participar da cerimônia de posse.
15: Ele condenado covardemente pelos seus próprios inimigos, o maior perseguido político desse Brasil, fez uma revolução e o Congresso Nacional hoje está pronto para um Bolsonaro. Era para ser o Jair Bolsonaro, como ele passou o manto para mim. Eles todos que tentaram enterrar o Bolsonaro vivo verão Flávio Bolsonaro subir aquela rampa junto com Jair Bolsonaro.
4: Lula, por sua vez, fez um aceno ao eleitorado mais jovem e assinou um decreto com incentivo à indústria dos games. Segundo o Lula, as novas regras vão criar estrutura para a divulgação de jogos no Brasil.
16: O Estado brasileiro tem uma política de game, mas se preparem, porque fazer é difícil, destruir é apenas um passo. É um passo. Então, se organizem para que vocês não permitam que ninguém tire o que vocês conquistaram.
4: Mais tarde, Lula falou na internet sobre a aprovação da PEC que acaba com a escala 6x1.
16: Eu tenho certeza que uma conquista como essa jamais será revogada. Porque não foi uma conquista burocrática, foi uma conquista que saiu da rua e de um desejo histórico do povo trabalhador.
7: A gente vai falar mais sobre o fim da escala 6x1, a corrida nesse segundo turno, né, pela presidência da República, ao longo aqui da nossa programação, com os nossos colunistas e, claro, falar muito sobre a expectativa para esse debate de domingo. A gente fala, ah, debate é histórico, é história. Todos são, né? De certa forma. Mas esse, especialmente, com os candidatos tão próximos ali nas pesquisas de intenção de voto, sem sombra de dúvida, é um debate muitíssimo importante, até porque os dois faltaram no debate do primeiro turno. Então, vai ser muito importante e devolve o peso que o debate tem para a decisão do eleitor, isso, né, na ajuda pro eleitor escolher o futuro que ele quer. Porque esse peso ele foi tirado de forma artificial no primeiro turno, né? Com o esvaziamento do debate por parte desses candidatos aí, inclusive do Zema, mas eles perceberam que fez muito mal. Eles perceberam qual foi a importância, eles se arrependeram. E agora a gente vai ter um debate importante. Daqui a pouco o Rodolfo Schneider, né? O nosso diretor de conteúdo aqui da Band, vai trazer um pouco mais sobre essa expectativa. Agora, 7h34, a gente fala sobre aquela tarde. Eu acho que dá pra dizer, sim, caos. A gente costuma, às vezes, empregar esse termo caos de forma exagerada, né, no noticiário. Mas ontem foi. O que aconteceu no centro da cidade de São Paulo foi a ausência total de controle das autoridades, um perigo enorme para as pessoas. Ainda bem que ninguém morreu no túnel do Anhangabaú, mas passou perto, viu? Porque a situação foi muito complicada. A Defesa Civil de São Paulo, ainda por cima, alerta para mais chuva intensa hoje, nessa quinta-feira, na região metropolitana. A chuva de ontem alagou ruas, avenidas, deixou carros debaixo d'água, inundou túneis, paralisou o transporte público, fez até com que peixes fossem vistos boiando pela cidade. O lago do Parque Ibirapuera, você que é fora de São Paulo e conhece o parque, transbordou e teve peixe do Ibirapuera que foi parar lá na 23 de maio. O Arthur Covre está por aqui. Arthur, a gente tem informação de que uma pessoa morreu em um deslizamento de terra na zona norte da cidade, certo?
17: Exatamente, na Brasilândia, essa morte registrada e pelas autoridades, e para hoje uma situação que também preocupa, porque a previsão de mais temporal e mais chuva, tendência que a partir do meio da tarde até o começo da noite sejam registrados volumes significativos na cidade de São Paulo, que tem provocado essas pancadas de chuva, a umidade, o calor e os sistemas de baixa pressão. A Defesa Civil do Estado alerta para essas chuvas intensas em várias regiões do estado hoje novamente, principalmente na faixa leste, que é justamente onde está a capital paulista, Grande São Paulo, Baixada Santista, Vale do Ribeira, também com precipitações de até 80 milímetros de chuva durante o dia, muita chuva. Litoral Norte e Vale do Paraíba também com volumes próximos a 70 milímetros, de acordo com a previsão. Campinas, Sorocaba, acumulados também previstos entre 50 e 75 milímetros. Então, para hoje também tem muita chuva, não só aqui na capital paulista, de acordo com a previsão, mas também em outras áreas do estado. Ontem, esse dia muito complicado, sobretudo aqui na capital, toda a cidade entrou em estado de atenção para alagamentos às 3h25 da tarde. E no bairro da Brasilândia, essa vítima, uma mulher de 47 anos, que morreu após esse deslizamento de terra que atingiu uma residência, ela acabou falecendo. Ruas alagadas, carros e veículos submersos na cidade de São Paulo, principalmente na região central. A água tomou conta do terminal Bandeira, do túnel Ayrton Senna também, e o túnel do Anhangabaú chamou mais atenção, encheu, os carros boiaram, as pessoas ficaram desesperadas para buscar abrigo em meio à enchente.
18: É, pessoal, ó, perdi meu carro hoje, Vale do Anhangabaú, evita região.
19: Rapaziada, aqui deu red, hein? Alagou tudo, mano. Olha o HB delas.
17: Tem também um motorista de um carro que ficou submerso, ele quase chorou ao falar sobre o desespero, né? Ele não conseguia sair do veículo, teve que sair pela janela pra tentar se salvar.
20: Eu não conseguia sair do carro, mano. A porta não tava abrindo, graças a Deus o vidro tava aberto. Eu consegui pular pra fora do carro. Eu tô encharcado, mano. Eu tive que nadar pra fora daqui.
7: Meu Deus, que trauma.
17: E até ônibus, né? Os ônibus, a gente pôde observar nessa imagem atrás desse paulistano desesperado. Até os ônibus foram tomados pela água ontem no túnel.
21: E quando ele fala ali, a água tava até aqui, ele faz o sinal com a mão ali na altura do estômago.
17: Estômago.
21: Né? É. Bem alta mesmo.
17: Vamos ouvir o motorista de ônibus agora, que também falou sobre a água chegando e tomando conta.
22: Eu andei mais ou menos uns 20 metros, 30 metros à frente. Porém, tava seco, não tinha nada, só o trânsito parado. Aí começou um buzinaço, né? O pessoal começou a buzinar muito forte, mas ninguém entendeu nada. E aí a água começou a vir.
23: O táxi já boiou em questão de 2 minutinhos. Foi o tempo de a gente subir o carro, ficar no capô e aguardar.
17: Bom, e algumas perguntas que precisam de respostas, né? Desde 2006 há um protocolo em que, com previsão de chuvas intensas, o túnel do Anhangabaú é fechado nos dois sentidos. Ontem não foi assim, a CT esteve presente por lá, mas não interrompeu o trânsito no túnel, pelo menos em um dos sentidos, né? A água subiu rapidamente, houve toda essa situação, e no sentido da Zona Norte o túnel permaneceu aberto. 28 veículos embaixo da água. A prefeitura diz que choveu na região central em 40 minutos, o esperado para 11 dias. São 6 bombas de drenagem por lá e as bombas não deram conta no túnel do Anhangabaú. Em outras áreas, água invadiu as estações de metrô, Trianon, MASP, Liberdade, Paraíso, no Parque do Ibirapuera, o Lago alagou, os peixes foram parar na 23 de maio, que também alagou totalmente ali, numa região crônica de alagamento ali na 23, perto do Parque do Ibirapuera. Também o lago do Parque da Aclimação inundou, os peixes foram parar nas ruas atrás ali do parque. Ruas alagadas na Liberdade, Moema e outros locais. Balanço dos bombeiros, das 3 da tarde até as 6 e 1 da noite, 11 chamadas para queda de árvores, 4 para desabamentos, 17 chamadas para enchentes, 1.041 raios foram registrados na cidade. No horário de pico, às 6:30, na volta para casa, mais de 1.000 quilômetros de congestionamento, até por isso ontem o rodízio foi suspenso. Hoje o rodízio segue normalmente para os carros com placas finais 7 e 8.
21: Perdão, e só para complementar, o Arthur trouxe o número de chamadas de quedas de árvores até às 6 da noite de ontem. O complemento de 6 da noite até 6 da manhã de hoje, mais 9. Então, ao todo, já são 20. A gente espera que
4: dessas contabilizadas
21: aí,
4: também,
21: das contabilizadas. Dos chamados, exatamente. Mas hoje deve chover durante todo o dia.
4: Também. Tem essa previsão. E aí, vamos lá lembrar, né? Isso vale para São Paulo, que é o que a gente trata nesse momento, mas certamente você aí da sua cidade, da sua região, já deve ter ouvido isso de alguma autoridade. Choveu muito mais do que esperávamos. Choveu muito mais do que a média. Foi um evento excepcional. E de evento excepcional morre uma pessoa. De evento excepcional as pessoas ficam encurraladas dentro de um túnel, desesperadas, sem saber como vão conseguir sair, perdendo carro, perdendo celular e correndo o risco de perder a vida, como aliás já aconteceu. Aí eu tava vendo aqui o volume, foram 40 minutos de chuva, uma concentração maior, né, em que foi registrado o volume equivalente ao esperado para 11 dias. Quando você olha esse número, você fala, opa, realmente tivemos um volume de água muito grande. E isso a prefeitura e as autoridades não tem como controlar. Mas tem como controlar a quantidade de bombas, já que elas não dão conta para escoamento de toda essa água, para retirada dessa água. A gestão do prefeito Ricardo Nunes disse que o túnel conta com essas 6 bombas mencionadas pelo Arthur, que operam de forma ininterrupta e tal, só que a vazão não foi suficiente diante do volume de água registrado e tal. E que todo esse sistema é monitorado por 24 horas por meio de sensores e câmeras. Então não monitoraram o suficiente para fechar o túnel antes disso acontecer, porque é esse o protocolo. E por que esse protocolo não foi adequadamente utilizado para evitar que isso acontecesse? E não que depois os homens da CET entrassem lá igualmente desesperados, tentando fazer com que as pessoas saíssem e já não dava mais. Né? Teve motorista ali da CET desesperado, sinalizando para as pessoas tentarem dar ré, tentarem voltar na contramão, tentarem evitar entrarem no túnel. Não, o protocolo é o fechamento do túnel, é impedir que as pessoas passem por lá. O que, a bem da verdade, já é uma insanidade você imaginar que a gente tem que fechar um túnel que é fundamental aqui para a mobilidade de São Paulo por incompetência de uma obra que não consegue suportar chuva, né? Mas posto isso, para evitar mortes, vamos lá, tem que fechar o túnel porque é protocolo. Não fechou na hora que deveria, por quê? O prefeito está devendo essa resposta. Não pode acontecer o que aconteceu ontem. Muitas pessoas foram submetidas a um risco de morte declarado. E sim, se a prefeitura não pode controlar o volume de chuva, que ela controle aquilo que ela tem a fazer, que é melhorar o sistema de bombeamento de água nos túneis e que é melhorar a condição de utilização de protocolos. Seguir protocolos, e a gente ainda não entendeu porque isso não aconteceu ontem.
0: O túnel não deveria alagar. De fato. E aí o nosso ouvinte Luiz
4: Carlos...
0: Por
4: princípio, né?
0: Por princípio
4: não deveria alagar.
0: Mas então, por que que o protocolo não foi seguido? E o Luiz Carlos, nosso ouvinte, ele coloca um outro ponto também, que é o seguinte. Quando há um evento climático extremo em São Paulo e a concessionária de energia elétrica usa essa justificativa, a prefeitura não aceita.
4: Isso.
0: O prefeito não aceita. Né? E a gente também não tem que aceitar, é claro. A prefeitura vai ter a capacidade de usar essa justificativa dessa vez, uma vez que o exposto é a falta de ação no momento certo da própria prefeitura? é o que a gente vai observar. Luiz Carlos, agradeço aqui a sua colocação, muito pertinente. E há alerta de tempestades em outras partes do Brasil. Também a Stephanie Toso vai trazer mais informações.
1: A combinação de vários sistemas meteorológicos e a formação de uma nova frente fria colocam o estado de São Paulo em alerta para novas tempestades. A previsão é de chuva forte em todas as regiões, com risco de alagamentos e inundações até o fim de semana. Hoje, os maiores volumes devem se concentrar no centro-leste do estado, incluindo a Grande São Paulo, todo o litoral, o Vale do Ribeira, a região de Itapetininga e as cidades de Itu e Jundiaí, além da região do Vale do Paraíba. Na capital, a previsão é de chuva volumosa e, novamente, com risco alto para transtornos durante a tarde. Além da chuva, os meteorologistas alertam para ventos acima de 70 km por hora e granizo localizado. Amanhã, a instabilidade continua com possibilidade para chuva intensa também na Serra da Mantiqueira e no litoral norte. A orientação é redobrar a atenção em áreas vulneráveis a alagamentos, especialmente durante os períodos de chuva mais intensa.
21: O segundo deputado estadual eleito com mais votos no Rio de Janeiro é preso pela Polícia Federal. Eita. Vamos à capital fluminense agora. Diga, Lona Bernardes.
2: Márcio Canella, do União Brasil, teve 197 mil votos no primeiro turno, como você disse, Fábio. Segundo deputado estadual mais votado na eleição desse ano aqui no Rio de Janeiro, acaba de ser preso pela Polícia Federal. Além dele, delegado Marcos Amin, ex-secretário estadual da Polícia Civil, também foi preso na ação de hoje. A operação da Polícia Federal é mais uma fase da operação Unha e Carne. As prisões são um desdobramento de uma fase dessa mesma operação que aconteceu em julho desse ano. Na ocasião, Canella e Amin foram alvo de buscas dentro de uma investigação sobre uma rede de postos de combustíveis no Grande Rio, que movimentou, segundo a PF, em 6 anos, 7,6 bilhões de reais através de um suposto esquema de lavagem de dinheiro com anuência de políticos. Na operação de hoje, os agentes tentam cumprir 6 mandados de prisão preventiva ao todo, 16 mandados de busca e apreensão. A PF investiga ainda a participação de agentes públicos nesse esquema e também temos aí o sequestro de bens e valores, além da suspensão das atividades de 112 empresas que atuam aqui no Rio de Janeiro. Dessas 112 empresas, 96 são postos de combustíveis que vão ter que encerrar as atividades após determinação da justiça.
0: Uhum. Valeu, Luana. Obrigada, viu? Até mais.
2: Valeu.
0: Palmeiras largou na frente, hein? Na briga por uma vaga na grande decisão da Libertadores ontem em pleno Maracanã. 65 mil pessoas, não foi isso? Caramba!
21: Maraca.
0: E o Verdão bateu o Fluminense, 2-1, fala Maurício Ferreira.
3: O Palmeiras vence o Fluminense fora de casa em noite de estratégia perfeita e joga pelo empate em São Paulo para chegar à final da Libertadores. O Verdão se segurou defensivamente e abriu 2-0 com Flaco Lopes no primeiro tempo e Marlon Freitas na etapa final. Nos acréscimos, Wesley Natan descontou e fechou o placar em 2-1. Com Abel Ferreira de volta após ficar fora por suspensão no jogo de ontem no Maracanã, o Verdão recebe o Fluminense na próxima quarta-feira. Pelo Brasileirão, a comissão deve poupar muitos dos titulares no sábado contra o Atlético Paranaense em Curitiba. Gustavo Gomes e Giai já estão fora por suspensão, além de Vitor Roque machucado.
0: E hoje tem Flamengo em campo, do Rio de Janeiro. O destaque é de Vinícius Calisto. Deixa eu ver se eu encontro o Vinícius Calisto pra trazer. Tá aqui, fala Vinícius.
5: O Flamengo enfrenta o Estudiantes em La Plata, na Argentina, pelo jogo de ida das semifinais da Copa Conmebol Libertadores. O rubro-negro busca o 5º título da principal competição da América. A equipe de Leonardo Jardim, atual campeã do torneio, não vai poder contar com o volante Jorginho, que foi expulso contra o Independiente Del Valle no jogo das quartas de final, e a Arrascaeta, que se recupera de uma fratura no punho esquerdo, 2 dos principais homens de meio campo do time. Com isso, o espanhol Saúl deve ganhar uma nova oportunidade na equipe titular. A bola rola às 9:30 da noite no estádio Uno.
21: E pela Sul-Americana, hein? O Galo bateu o Montevideo City Torque, tá pertinho, pertinho da final, Paulo Xavier.
8: O Atlético Mineiro coloca um pé na final da Copa Sul-Americana ao vencer por 3-0 o Montevideo City Torque do Uruguai na Arena MRV pelo jogo de ida da semifinal da competição. Renier, Bernard e Thiago Borbas marcaram os gols do Atlético, que ainda teve outros dois gols anulados por impedimento. Com o resultado, o Atlético pode até perder por dois gols de diferença no jogo de volta na próxima quarta-feira, que garante a vaga na final da Sul-Americana. A grande final, em jogo único, será em Barranquilla, na Colômbia, no dia 21 de novembro.
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21: Ah, que passo importante o Palmeiras deu, hein, Mauro? 2-1 no Maracanã, que coisa. Ainda levou o gol no finalzinho, joga por um empate na volta. O Flamengo enfrenta hoje o Estudiantes, a gente ouviu aí, tem desfalques importantes. Seedorf chegou, foi uma quarta agitada. Mauro, bom dia. Bela blusa, hein?
10: Bom dia, Fábio, Sheila, Carla, torcedor da Band News FM. Flamengo hoje um jogo complicado, até porque não tem Arrascaeta, não tem Jorginho, mas tem o atual campeão da América, pega também um tetracampeão que é Estudiantes, mas o Flamengo tem tudo para voltar, pelo menos com o empate da Argentina e definir depois sua sorte no Maracanã na próxima quinta-feira, que deve ser Flamengo, como parece que vai ser Palmeiras. Apesar da boa atuação do Fluminense ontem, ficou com a bola, teve mais ideias, mais chances, mas não tantas assim. E o Palmeiras no finalzinho do primeiro tempo, que não foi bom da equipe do Abel, embora não estivesse de novo o Abel lá no banco, o Lopes fez 1-0, o Fluminense na segunda etapa tentou, mas tentou menos que o Palmeiras, marcou muito bem, Marlon Freitas fez 2-0, no finalzinho numa desatina ali do Carlos Miguel, do próprio Gomes, Wesley Natan, jovem atacante tricolor, diminuiu o resultado.

0: Mauro, rapidinho, rapidinho, a respeito da apresentação do Siddorf. Com todo respeito ao personagem Siddorf, um grandíssimo jogador de futebol, e o tamanho que ele tem na história do futebol. Mas ele falou uma frase ontem que talvez tenha sido ali, embora fale muito bem o português, uma colocação meio que equivocada de quem não tem esse idioma como língua mãe. Ele disse o seguinte: eu não trabalhei porque eu não quis nesse tempo todo, porque me foram apresentados projetos que eu observei que não eram interessantes. Ele fala: agora é a chance de eu perceber nesse projeto se eu tenho condições de ser treinador. Assim, acho que não é o momento do Corinthians testar um cara que precisa ver se tem condição de ser treinador. Repito, pode ser ali um problema com o idioma, mas ele disse isso.
1: Disse, o sincericídio pode ser usado, eu acho que nem sempre a sinceridade é uma virtude. Se eu sou corintiano, eu fico ainda mais preocupado, porque afinal, você não contrata nenhum profissional que está há 7 anos sem trabalhar para qualquer coisa. O Corinthians contratou, e não é uma pessoa qualquer. Esse cara fala muitas línguas, sabe demais de futebol, pra você saber um pouquinho mais para arrumar o Corinthians, ainda mais depois de 7 anos sem trabalhar.
2: Ai, ai.
0: Bem, valeu, Mauro. Bom dia.
1: Até mais tarde.
2: É. 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
2: Agora 7h54, a gente segue acompanhando a Operação Unha e Carne, mais uma fase da Operação Unha e Carne, além do deputado estadual Márcio Canela do União Brasil e do delegado Marcos Amin presos na ação de hoje, temos mais 4 policiais civis presos nessa ação da Polícia Federal desde cedo nas ruas do Rio de Janeiro, em Niterói, na Barra da Tijuca também, na zona oeste da cidade. Essas prisões são desdobramento da 6ª fase da Operação Unha e Carne, realizada em julho, e com a prisão aí do Márcio Canela. Márcio Canela, que foi o 2º deputado estadual eleito com mais votos aqui no Rio de Janeiro, teve 197 mil votos no primeiro turno. Na fase da Unha e Carne em julho, Canela e Amin foram alvo de buscas dentro dessa investigação da PF sobre uma rede de postos de combustíveis no Grande Rio que movimentou 7,6 bilhões de reais em 6 anos através de um suposto esquema de lavagem de dinheiro. Lembrando que temos aí o bloqueio de bens de 102 empresas aqui no Rio de Janeiro, dessas 96 são postos de combustíveis. Daqui a pouquinho todos os detalhes de mais uma fase da Operação Unha e Carne aqui no Rio de Janeiro.
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1: Agora, 7h56, a gente tem destaque do trânsito agora com a Deise de Assis. Bom dia, Deise.
2: Oi, Luana. Tô de volta, atualizando agora a elevada Avenida Paulo de Fronten. Segue trânsito lento em direção à Lagoa. Teve acidente mais cedo, carro e moto ainda vai complicando e muito o trânsito. Dificuldades a partir do acesso pela linha vermelha. Dificuldades também na Francis de Bicalho, opção para você motorista que segue pro centro. Na saída do centro pra Zona Sul, é utilizar 31 de março, túnel Santa Bárbara. Ou ainda, o aterro do Flamengo vai apresentando pistas livres. 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Daqui a pouco eu tô de volta, Luana.
1: Obrigada pelas informações, Deise. Agora, 7h56.
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1: Agora 7h58, informação agora do trânsito com a participação dos nossos ouvintes pelo 99902-6970. Daniel Henrique.
8: É isso, Lona. Muitos ouvintes entrando em contato para falar do trânsito ali na entrada do túnel Rebouças por conta desse acidente que teve no elevado Paulo de Fronten. A Tamires está nesse trânsito que não anda de jeito nenhum. Vamos ouvir.
9: Bom dia, tô aqui no elevado sentido Zona Sul para pegar o túnel Rebouças e o trânsito tá muito ruim. Eu já tô aqui, já deve ter uns 10 minutos ou mais e anda a cada 10, 20 metros. Tá bem pesado esse pedaço aqui. 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
8: E para piorar, Luana, a situação, o Rogério Moraes acabou de falar de um veículo enguiçado no Rufino Pizarro.
10: Além do acidente no Paulo de Fronten, no elevado, acabou de enguiçar mais um carro aqui no viaduto Rufino Pizarro. Vai complicar mais ainda. Rogério de São Cristóvão. 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
8: A Tamires, que falou antes do Rogério, acabou de mandar outra foto dizendo que segue no mesmo lugar, tá bem parado ali. Com certeza uma melhor opção nesse momento para você que tá indo em direção à Zona Sul é pegar o túnel Santa Bárbara, porque o túnel Rebouças ali, o elevado Paulo de Fronten, totalmente parado nesse momento.
1: Valeu, obrigada. 99902-6970, fique à vontade para mandar a sua mensagem para cá. 8 horas em ponto. Virando agora a nossa reportagem, Vinícius Calisto, bom dia.
11: Oi, Luana, muito bom dia para você, Daniel, a todos os nossos ouvintes. Polícia Civil investigando a morte de uma mulher de 56 anos que aconteceu em Sepetiba, bairro da Zona Oeste, aqui da capital fluminense. Essa vítima foi identificada como Nádia Ferreira Lima. Segundo testemunhas, ela foi defender uma das filhas depois que uma confusão aconteceu em uma festa na noite de segunda-feira, no feriado de Nossa Senhora Aparecida. E quando ela interveio para poder defender a filha, um grupo de 8 mulheres teriam agredido na frente, na porta de casa, com chutes, socos. Ela acabou batendo a cabeça, chegou a ser socorrida ao Hospital Municipal Pedro II, que fica em Santa Cruz, na mesma região, mas não resistiu aos ferimentos. As autoras das agressões fugiram do local. A Polícia Civil já identificou e elas são aguardadas para prestar depoimento. O corpo de Nádia Ferreira Lima vai ser sepultado nessa quinta-feira. Luana.
1: Obrigada pelas informações, Vini. Agora o seu destaque, Rafael Ajus, bom dia.
12: Bom dia, Luana, bom dia a todos. 8 homens são presos e 3 pistolas são apreendidas no bairro Caluge, em Itaboraí, na região metropolitana do Rio. O caso aconteceu nesta quinta-feira. A ação aconteceu após denúncias sobre uma tentativa de invasão planejada por criminosos do Comando Vermelho no bairro de Penedo, na mesma região. Segundo a corporação, os traficantes planejavam tomar os pontos de venda do local. Durante a abordagem às margens da BR-101, os policiais foram recebidos a tiros após interceptar o grupo de homens armados. Houve troca de tiros e 3 criminosos foram baleados e encaminhados para unidades hospitalares da região. Não há informação sobre o atual estado de saúde deles. Os outros 5 foram diretamente para a delegacia. Na ação também foram apreendidas farta quantidade de drogas. Luana.
1: Obrigada pelas informações, Rafael.
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1: Tem mais do trânsito, né, Dani Henrique?
8: É isso, viu, Zair, falando sobre o trânsito na ponte Rio Niterói.
13: Fala, Mandirinho Ribeiro, taxista, passando aqui pela ponte Rio Niterói, a caminho de Itaipuaçu. Trânsito bom, tranquilo. Do outro lado, sentido Rio, parece que tá bom também, mas eu acho que o informe aqui é de 18 minutos de travessia. Não está tão ruim, ok? 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
8: O que tá ruim é na BR-101, na Niterói-Manilha, o Jerônimo tá passando por lá.
14: Bom dia, Mário. Bom dia, Dani. Tudo bem? Que JJ Jerônimo de Jacarepaguá. Meus amigos, eu tô aqui na Rio Manilha, BR-101, sentido Itaboraí. No sentido Rio, o trânsito tá completamente parado aqui, desde o Shopping São Gonçalo. Completamente parado. Quem puder evitar vai fazer um grande negócio, tá bom? Forte abraço a vocês aí, Band News, em um segundo tudo pode mudar.
8: E aquele corpo que nossos ouvintes vêm falando desde cedo ali na Marechal Rondon, bem no comecinho dessa via, continua por lá, o Alexandre Perry acabou passando.
15: Bom dia, Band News, aqui é o Alexandre Perry, ministro da Marechal Rondon, tem uma pessoa que faleceu, já tá a polícia lá na área, mas não há nenhum vestígio de acidente, enfim.
8: É, até o nosso Daniel Nascimento, na apuração, de acordo com esses relatos mais cedo que chegaram, entrou em contato com a PM, que disse que seria um acidente de trânsito. Os bombeiros não chegaram a ser acionados, até porque a vítima acabou já morrendo. A gente está aguardando também um posicionamento da Polícia Civil para ter mais detalhes, mas tudo indica que seria um atropelamento, uma pessoa em situação de rua que acabou sendo atropelada e não resistiu a esse acidente.
1: Obrigada, Dani. Fique à vontade, participe da nossa programação. 99902-6970 é o nosso WhatsApp.
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1: Temperaturas em declínio ao longo do dia de hoje. A máxima prevista é de 29 graus e a mínima de 21 graus, segundo o Sistema Alerta Rio. Temos previsão de pancadas de chuva isoladas durante a manhã, tarde e noite também. Tivemos hoje cedo relato de chuva fraca na zona oeste da cidade, mas sem muitas complicações. Amanhã temos previsão para pancadas de chuva isoladas a qualquer momento, na sexta-feira. As temperaturas ficam estáveis amanhã, com máxima de 31 graus e a mínima de 21 graus. Fim de semana deve ser de tempo encoberto na capital fluminense, com chuva fraca a moderada isolada, tanto no sábado quanto no domingo. Temperaturas amenas no fim de semana, com máxima de 25 graus e a mínima variando entre 17 e 19 graus. 8:05.
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0: Agora 8:08 pelo horário de Brasília, alguns números que foram divulgados ontem pela pesquisa Quest. Intenção de voto na disputa ao Palácio do Planalto. O Flávio Bolsonaro se mantém numericamente à frente, mas Flávio Bolsonaro e Lula estão empatados tecnicamente. Flávio Bolsonaro aparece com 46% das intenções de voto contra 44% do presidente Lula. Brancos e nulos, 9%. 1% são os indecisos, não sabe ou não respondeu. Considerando apenas os votos válidos, Flávio Bolsonaro tem 51% e Lula tem 49%. No quesito rejeição, os dois estão muito próximos. 54% dos eleitores dizem que não votariam de jeito nenhum em Flávio Bolsonaro. E 53% dizem que não votariam de jeito nenhum no presidente Lula. Eleitores de Augusto Cury, dos eleitores, 34% afirmam que vão votar no presidente Lula, 30% dizem que vão votar em Flávio Bolsonaro. Eleitores de Ronaldo Caiado, 42% dizem que vão votar em Flávio Bolsonaro, 23% dizem que vão votar em Lula. Entre os que não votaram no primeiro turno, dentre esses eleitores, 43% afirmam que vão votar no presidente Lula e 38% no candidato do PL. Essa pesquisa Quest, que foi divulgada ontem, tem margem de erro de 2 pontos para mais ou para menos, nível de confiança de 95%, registrada com o código BR08729-2026.
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3: Hora de conversar com a Mônica Bergamo, que nos bastidores apurou e traz agora aqui pra gente revelação de quem ganha força de novo para o STF, depois da aprovação de ontem, a aprovação que tivemos do fim da escala 6-1, com quase não todos moço. Os votos favoráveis, né? Não, ih, moço. A Mônica não tá ouvindo a gente.
4: Não tô ouvindo. Eles, agora eu comecei a ouvir.
3: Tá? Ah, agora você tá ouvindo?
4: Não tô ouvindo nada.
3: Tá só bom.
4: Tomar cuidado aí.
3: Bom dia, Mônica. Eu tava aqui já anunciando o seu assunto, porque ontem tivemos a aprovação do fim da escala 6-1. Já esperávamos que essa aprovação viria. Foi uma votação acachapante, porque só tivemos um voto contrário de Hamilton Mourão. E você traz aqui informações, apurações de quem ganha força de novo para o Supremo depois dessa aprovação de ontem, né? Bom dia.
4: Exatamente, Sheila. Bom dia a todos. Vamos falar um pouquinho de política, porque eu acho que da escala 6-1 já está toda a imprensa esmiuçando o que, que vai mudar no dia a dia do trabalhador com isso, né? Agora, há consequências políticas também, outras, Sheila. O ex-senador Rodrigo Pacheco voltou a ganhar força para ser indicado para uma vaga no Supremo Tribunal Federal, depois que o presidente do Senado, Davi Alcolumbre, ajudou aí o presidente Lula a aprovar o fim da escala 6-1 ontem, né? Os dois estavam estremecidos, né? Esse estremecimento teve como ápice a derrota em abril do nome do advogado-geral da União, Jorge Messias, para o tribunal, mas agora o Alcolumbre e o Lula retomaram essa relação política e firmaram uma aliança forte aí, nesse momento, que tem como objetivo principal agora derrotar Flávio Bolsonaro na eleição presidencial e reeleger o presidente Lula. Então, além de liderar a votação que aprovou o fim da escala 6-1, que é considerada uma pauta fundamental para a campanha, o Alcolumbre está ajudando aí a acelerar a tramitação da PEC da segurança, outro assunto considerado muito importante pela equipe do presidente Lula. E nesse contexto, a indicação do Pacheco ganha força nesse pacote político, agora redesenhado pelo Lula e pelo Alcolumbre, né? O Pacheco foi preterido pelo Lula no primeiro semestre, vocês se lembram bem disso, né? O presidente preferiu Messias, indicou Messias, o Alcolumbre liderou a votação contra o Messias, mas agora o Pacheco volta para a dianteira da fila. Então a indicação ela é dada como certa. Veja bem o curioso, o Sheila, se o Lula perde a eleição, aí sim a indicação do Pacheco é dada como certa, porque ele foi presidente do Senado, teria os votos, seria o único nome que teria votos para poder sacramentar essa indicação. E por que, que o Lula indicaria, derrotado, indicaria logo um nome para essa vaga? Para não deixar essa vaga aberta para o Flávio Bolsonaro indicar quando for presidente. Então seria uma forma, na visão aí do PT, do Alcolumbre, de salvar, vamos dizer assim, essa vaga, né? Não deixando ela ficar vazia para o Flávio indicar. No caso de Vitória, também ele tem força, mas aí o Lula vai querer, vamos dizer, negociar ali com o Alcolumbre. Tudo bem, indica o Pacheco, mas a segunda vaga vai então para o Jorge Messias e depois as outras duas, finalmente, para duas mulheres. Então, esse é o desenho do momento, Sheila, nesse momento em que o Alcolumbre e o Lula mostram a força, né, no parlamento dessa aliança. Aprovaram ontem de forma avassaladora, né, os bolsonaristas não puderam votar contra, eles eram contra essa proposta, tinha uma proposta alternativa a ela, mas acabaram sendo levados aí por esse arrastão e votaram juntos. Votaram pelo fim das 6-1. E agora na PEC da segurança, mesma coisa, previsão de vitória, Sheila.
3: Uhum. Agora, o nome do ex-presidente do Senado, Rodrigo Pacheco, encontra alguma resistência ou não, Mônica? O que se apura nos bastidores em relação a essa possível indicação? O nome dele passaria fácil, por exemplo?
4: Muito fácil pelo Senado, porque ele foi presidente do Senado, né? Você poderia talvez ter aí votos contrários da bancada bolsonarista, que hoje tem cerca de 30 senadores, né? Na próxima legislatura, sim, eles vão ter 49, aí eles vão poder barrar o que eles quiserem, né? Aí não vai passar nome nenhum que não seja por acordo com eles. Mas agora, eu acho que mesmo eles acabam votando, porque o Pacheco tem um bom trânsito no Senado, ele presidiu a casa, então ele fez alianças e amizades sólidas lá, seria o nome que passaria no caso de derrota aí do Lula, Sheila.
3: Tá certo, vamos acompanhar. Mônica?
4: Entende, o bolsonarismo não teria força para barrar essa indicação.
3: Entendi. Muito bem, voltamos a conversar amanhã, nesse mesmo horário?
4: Até amanhã, nesse mesmo horário.
3: Até amanhã, um beijo.
4: Até.
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2: Não temos Felipe Killing hoje conosco, mas Larissa Biscay está por aqui porque tem acompanhado as notícias que chegam do Vaticano a respeito do estado de saúde do Papa. Diz aí, Larissa, bom dia.
3: Oi, Sheila, bom dia para você, para todos. O Papa Leão XIV segue internado no Hospital Gemelli em Roma, com a atualização que ontem ele conseguiu caminhar pelo hospital e se alimentar também. A gente lembra que o Papa Leão XIV foi diagnosticado com câncer de pulmão, passou por uma cirurgia na terça-feira, a princípio. O tumor foi detectado ali num exame de rotina, saiu o resultado e apontou para o câncer de pulmão. Ainda segundo o comunicado mais recente que a gente tem do Vaticano, que é do fim do dia de ontem, o Papa chegou a fazer orações e também fez uma missa em parceria, digamos assim, com o padre de dentro do hospital. Papa Leão XIV segue internado, ainda não existe uma previsão de quando ele vai ter alta e a expectativa é que ele consiga sair do hospital até o fim de outubro. Enquanto isso, ele segue com o tratamento do câncer. Os detalhes desse tratamento, qual foi ali a modalidade escolhida, não foram divulgados pelo Vaticano.
2: Obrigada, Lari.
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2: Seguimos com o tema Semana da Criança, que não é da sua conta, parceria com o Banco PicPay. Renata Flores por aqui, chamando atenção para o potencial dessa data para os negócios, certo, Renata? Bom dia.
12: Oi, Carla, bom dia para quem nos acompanha. Exatamente, porque além do Dia das Crianças, que sim, mexe bastante com o mercado, também estão chegando aí as festas de fim de ano, marcadas por presentear quem a gente ama. Então, hoje a gente vai falar especificamente sobre o mercado dos brinquedos que atrai tanto os pequenos quanto os adultos, viu, Carla?
2: É verdade, eu tenho visto adulto voltando a comprar brinquedo, viu, Renata? Brinquedo, jogos de tabuleiro, colecionáveis. Inclusive, tem pesquisas, né, que mostram que voltar a se concentrar em jogos de tabuleiro, isso faz bem para o cérebro.
12: Olha aí, você tocou num ótimo ponto. Por exemplo, meu pai, que é idoso, ele coleciona aqueles carrinhos antigos. Então, vende-se brinquedo para adulto, sim. E agora, falando sobre pesquisa também. Uma apresentada na maior feira de brinquedos da América Latina, Abrim, lá em 2024, mostrou que 76% das pessoas entre 18 e 65 anos são consumidores potenciais de brinquedos. Então, para quem empreende nesse mercado, fica aí o alerta. Olhar só para o público infantil pode significar deixar boas oportunidades de venda de lado.
2: Mas como é que o vendedor pode chegar aos dois públicos de uma vez, Renata? Tem alguma dica?
12: Ótima pergunta. Tem que ter, né? Eu acho que, primeiro, Carla, vender pelas redes sociais é uma ótima opção nesses casos, porque é uma forma mais fácil de chegar até o consumidor final, como você falou, seja ele um colecionador ou alguém procurando um presente para o filho, como é muito natural. 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
2: É, Semana da Criança, aqui não é da sua conta. Renata Flores volta amanhã conversando com a gente. Um beijo para você, Renata. Boa quinta.
12: Beijo, ótimo dia, até amanhã.
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11: 24 agora, a gente está de volta com as informações aqui do Rio de Janeiro para falar do trânsito. Daniel Henrique.
13: Paulo Júnior está passando agora pela BR-040.
14: Band News, bom dia a todos. Taxista Paulo falando. Pessoal, tô voltando aqui da 040, né? Mostra o Luiz. O trânsito tá muito pesado. Tá dando aqui uma hora aqui na altura da próxima já entrada da linha vermelha até o Nova América. Bom dia a todos, Band News. 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
13: E o Cadu fala sobre a Avenida do Contorno, também com trânsito bastante complicado.
15: Fala, Band News, em um segundo pode mudar. Estou na Avenida do Contorno, realmente, que um amigo acabou de falar. Tudo parado. Estou na Avenida do Contorno aqui, tudo parado. Muito complicado, hein? Para quem vai seguir sentido Niterói ou Rio de Janeiro. Tem que chegar lá no finalzinho para matar essa charada. Obrigado, meus amigos. 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Band. Aí, cheguei mais à frente agora, virando o contorno. Um acidente, aí, motociclista caiu do solo. A ambulância particular parou para dar os primeiros atendimentos aí. Beleza? 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
13: E tem bastante trânsito também.
11: Com moto, então, né?
13: Pois é, Luana. Mas tem bastante trânsito também ali na Lagoa. Tá tudo parado. E também na Mário Ribeiro, ali perto da Gávea, um ouvinte tinha mandado mais cedo, e agora o Ivan Lima falando sobre a Lagoa.
16: Fala aí, bom dia, Band, Ivan.
17: Bom dia.
16: Avisar os colegas aí que tá tudo parado aqui na Lagoa. Quem vai acessar a PUC, tá aqui parado no hospital aqui. Tudo parado. Acho que tá tendo uma prova lá na PUC. Tá desesperador isso aqui, hein?
13: E agora, voltando a falar também sobre o elevado Paulo de Fronten, teve um acidente mais cedo. Flávio Costa, nosso ouvinte guarda municipal, está acompanhando lá a situação e dá uma dica sobre o trânsito também.
17: Band News, informando que foi acidente com um veículo de passeio e moto. A vítima está na ambulância do bombeiro e o trânsito está do lado direito, está interditado. Só está fluindo a faixa da esquerda em direção à Zona Sul, no elevado Engenheiro Frei Sinete. Se o pessoal puder vir por baixo, pela Paulo de Frontin, vai chegar mais rápido. Porque depois que passa do acidente, o trânsito está livre. Mas é depois da Doc Lobo, na direção depois, uns 300 metros depois da Doc Lobo, que é o acidente, tá? 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
11: Valeu, obrigada pela participação. 999026970, fique à vontade para mandar a sua mensagem para cá. A gente vai agora até a porta da Polícia Federal, Gabriela Morgado, acompanhando mais uma fase da Operação Unha e Carne aqui do Rio de Janeiro, com as prisões, seis prisões ao todo, entre elas do Márcio Canella, do União Brasil, e do delegado Marcos Amin. Gabi, bom dia.
18: Oi, Luana, bom dia para você e para todo mundo. Tô nesse momento em frente da Superintendência de Polícia Federal aqui do Rio de Janeiro, na zona portuária. Até o momento, os presos não chegaram ainda aqui dessa operação, foram seis pessoas presas, mas eles devem chegar a qualquer momento. Lembrando que o segundo deputado estadual mais votado aqui do Rio de Janeiro nessas eleições, Márcio Canella, é um dos presos. Ele foi preso na Barra da Tijuca, na zona sudoeste, na casa dele, já tá vindo para cá. E o ex-secretário de Polícia Civil, delegado Marcos Amin, também foi preso em Niterói, na casa dele, na região metropolitana, também já está sendo trazido aqui para a PF pelas equipes da Polícia Federal. Outros quatro policiais civis também foram presos, investigados aí por participação nesse esquema, que a gente lembra que teve uma outra operação em julho que cumpriu mandados de busca e apreensão contra esses alvos também, além de outros alvos, por usarem uma rede de postos de combustíveis para lavar dinheiro de várias irregularidades, né? E Márcio Canella usaria ali da função dele como político para poder influenciar esse esquema criminoso. Ele que é ex-prefeito de Belford Roxo, ex-pré-candidato ao Senado do Rio, acabou desistindo porque na operação de julho foi preso em flagrante com um fuzil restrito na mala do carro dele. Ele alegou que era ali de um segurança e depois de 3 dias foi solto, concorreu à alerja. A gente continua acompanhando aqui essa operação. A Polícia Civil, inclusive, já se pronunciou, disse que a Corregedoria está apoiando essa ação da PF.
11: Valeu, obrigada, Gabi, pelas informações. Agora 8h20.
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11: E o trânsito agora com a Deise de Assis.
19: Oi, Luana, vamos atualizar a situação da Avenida Brasil. Teve uma queda de moto ali no trecho da Penha, a movimentação ainda segue bem complicada. A partir de Parada de Lucas, para você motorista que segue em direção ao centro, esse acidente foi na pista central, mas pista lateral também apresenta dificuldade, mais à frente dificuldade também na Brasil. A partir de Ramos até a chegada ao trecho de Benfica, você que vai para a Zona Oeste, também vai perdendo tempo, lentidão na altura de Bom Sucesso. Quem está optando pela linha vermelha também vai encontrar dificuldade, está complicado o trânsito pela linha vermelha, retenções entre Caxias até a chegada ao Parque das Missões e entre o Hospital Universitário até a chegada ao Caju, mas também tem lentidão ainda na altura de São Cristóvão, reflexo daquele acidente que aconteceu mais cedo no elevado da Avenida Paulo de Fronten. 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
11: Valeu, obrigada, Deise de Assis, pelas informações. 8h30 agora. Guilherme Faria, bom dia.
20: Oi, Luana, bom dia a você e a todos que nos acompanham. A gente fala sobre aquele caso de um entregador que foi morto depois de ser atropelado em Mesquita, na Baixada Fluminense. Isso em junho desse ano. O motorista, preso por atropelar e matar o Vinícius de Souza Moço, estaria sob efeito de álcool quando esse acidente aconteceu. De acordo com as investigações, a gente lembra, o Vinícius estava fazendo uma entrega de lanches quando a motocicleta que ele conduzia foi atingida por um carro na Avenida Baronesa de Mesquita. Ele tinha apenas 22 anos. No momento do acidente, o motorista teria invadido a contramão ao tentar acessar outra rua, provocando uma colisão frontal. A vítima chegou a ser socorrida e encaminhada a um hospital da região, mas não resistiu aos ferimentos. Durante as investigações, os policiais civis identificaram imagens e colheram depoimentos que apontam indícios de que esse motorista, preso na terça na Ilha do Governador, zona norte aqui do Rio, teria consumido bebida alcoólica antes do acidente. Os agentes também confirmaram que ele não tinha CNH, ou seja, não tinha permissão para dirigir. Enquanto isso, Luana, a Polícia Civil segue investigando esse caso, apurando possíveis irregularidades nos procedimentos adotados depois do acidente, incluindo aí as circunstâncias relacionadas à verificação de consumo de bebida alcoólica por parte do motorista. Essas ações tentam esclarecer os fatos e também identificar possíveis responsabilidades por essas irregularidades que agora estão sendo apuradas. Luana.
11: Obrigada pelas informações, Guilherme Faria. Agora 8:32.
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3: Horas 35 minutos, domingo agora. É dia de debate. É debate histórico, debate inédito. Estarão frente a frente aqui no Grupo Bandeirantes de Comunicação, Flávio Bolsonaro e Lula, para finalmente debaterem assuntos, assim a gente espera, aqueles que interferem diretamente na nossa vida, no nosso dia a dia. Porque é isso que o eleitor espera no final das contas. E ali vai ter a grande chance de poder comparar o desempenho dos dois, as propostas, as ideias, porque com um período mais prolongado, né, com quase 2 horas de debate, é possível conhecer mais e a gente entender como os dois pretendem fazer algumas coisas. Porque no horário eleitoral obrigatório é aquela coisa, né? É marketing. Então, aqui no debate é o espaço para a gente aprofundar e entender como ambos pretendem conduzir as suas propostas de governo. E para falar sobre esse debate, que é claro, tem cobertura completa e transmissão aqui da Band News FM, debate marcado para as 8, nosso esquenta já começa às 6 e aqui no estúdio com a gente, nosso diretor de jornalismo e esporte do Grupo Bandeirantes, Rodolfo Schneider, e nosso âncora aqui da Band News FM. Bom dia, Rodolfo.
4: Bom dia, Sheila, Fábio, Carla, bom dia aos nossos ouvintes também, uma honra estar aqui com vocês. Aliás, era bom a gente começar já, a gente estava conversando fora do ar sobre isso, já, porque nosso papel também é esse, né? É, já desmentir algumas notícias mentirosas.
3: Pois,
4: né?
3: É
4: bom falar um pouco, né, disso, né? Então, por exemplo, algumas pessoas têm postado dizendo que depois que o Flávio Bolsonaro confirmou, o Lula agora não viria mais. Não existe isso, é mentira. Outra coisa também, muita gente, quando o Flávio deu um depoimento na terça-feira, numa convenção do MDB em São Paulo, dizendo que ele não tinha agenda para esse domingo, que estava conversando com a equipe técnica, em nenhum momento ali havia sinalização do time do Flávio, da coordenação de campanha, de que de fato essa decisão estava tomada e de que ele não viria de maneira assim categórica ao debate da Band no domingo. Tanto que no dia seguinte de manhã ele gravou aquele vídeo que a gente divulgou ontem, mas ele confirmou a presença, né? Então em nenhum momento em que a gente conversou com a coordenação de campanha foi batido esse martelo de que o Flávio não viria, para também desmistificar outras mensagens mentirosas que tem vindo do outro lado. Então, o que aconteceu, felizmente, é que depois de meses e meses de reuniões, de conversas, a gente não conseguiu no primeiro turno, a gente não deixou de fazer, inclusive aqui na Band News FM também, a gente não deixou de fazer o debate, a gente fez com púlpitos vazios, do Flávio, do Lula e até do inexpressivo Romeu Zema, que até agora ninguém conseguiu entender aquela tática, estratégia dele, mas de qualquer maneira, com o Augusto Cury, o Renan Santos e com o Ronaldo Caiado. E nós não abrimos mão ali da tradição de fazer o debate da Band, que é histórico, que tem já 40 anos aí de estrada, desde a redemocratização lá com o Fernando Mitre. Então a gente vai realizar agora, e me parece, eu acho que diante de tudo que vem acontecendo nessa eleição, a gente nunca teve uma eleição antes. Por exemplo, você vai lembrar que o Fernando Henrique Cardoso faltou a debates em reeleição. Você vai lembrar que o Lula, quando estava também bem naquele momento de reeleição, faltou a debate também quando ele fez aquela reeleição e ficou por mais 4 anos, naquele Lula 1 pro Lula 2. Mas nunca antes, depois da redemocratização, a gente teve os dois principais, tanto quem estava liderando ou o segundo, e eles estiveram sempre muito próximos, não indo a nenhum debate. Você tinha, às vezes, um indo, o outro faltava, o principal ia, o segundo que estava ali, mesmo que encostado ao próximo, estava participando. Dessa vez, os dois não foram, né? Na estratégia de que, se você não vai, eu também não vou, porque eu vou ser atacado. Enfim, aquela confusão toda no debate da Globo, com retirada de púlpito, com decisão de inserir o Renan Santos, o Flávio Bolsonaro usa aquilo de argumento, também não vai. Então, a gente tem há uma semana, porque hoje faltam 9, 10 dias, mas no domingo vão faltar 7 dias, vai faltar uma semana. Nunca antes a gente teve uma situação assim, em que os dois principais candidatos não tenham ido a nenhum debate e principalmente não tenham ficado frente a frente com proposta, com ideia, com discussão, que eu acho que é fundamental para a democracia, para os eleitores, né? Eu estava vendo ontem a pesquisa da Quest, não sei se vocês repararam nisso, você tem ali, Carla, dois pontos de vantagem a favor de Flávio Bolsonaro, 46-44. E os dois subiram dois pontos frente à última pesquisa. De onde que eles tiraram dois pontos para subir de 42 para 44 no Lula e de 44 para 46 no Flávio? Dos nulos e brancos. Eram, segundo a pesquisa, 13 na última, agora são 9. E 1% de indecisos, que é praticamente nada. O que que isso quer dizer? Quer dizer que você tem 9 pontos se 13 de 100 pessoas, 13 decidiram duas ir pro Flávio e duas irem pro Lula. Isso quer dizer que dos 9 que ainda estão sobrando, se a gente pegar essa pesquisa da Quest como uma referência, tem voto em jogo. Tem discussão, tem eleição, tem gente que pode mudar num debate, ou por postura, ou por proposta, pode mudar, decidir um voto aí diferente, pode ir numa candidatura ou em outra. Então, é óbvio que um debate desse ajuda e ajuda muito o eleitor, né?
5: Uhum, e eles perceberam, né, a importância do debate. A TV chega, a internet chega em quase todos os lugares, mas a TV chega diferente, né, Rodolfo? A TV, ela chega no Brasil inteiro, a TV, ela tem uma
4: nós
5: relação
4: nós agora
5: diferente.
4: Na Fest TV, aqui na rádio.
5: Então, sim.
4: Vocês aqui, todos os dias, eu vim todo mulambo aqui, todo mundo, hein, Fábio? Eu e você aqui, pô, tá, olha as duas aqui. Meu irmão, quase desfile de Fashion Week.
6: Todo dia
5: TV,
6: é isso.
5: Então, a TV, ela pega diferente, né? Um debate na TV, ele tem um peso diferente da informação que chega por rede social, pela internet, não tem não?
4: Eu acho que tem, eu acho que também tem pelo fato do seguinte, Carla, eu juro pra você que eu até hoje, tem gente que diz de um lado do outro, eu até hoje tenho dúvidas se uma pessoa quando assiste um debate e a imagem é fundamental pra isso, ela decide o voto mais pela proposta ou mais pela postura? E eu não estou dizendo a postura correta, tá? Porque tem gente que vai para cima, é agressivo e às vezes não vai bem. Às vezes o eleitor, mesmo que seja inconsciente, ele também decide muito pela postura que ele entende como boa ou ruim. E isso a imagem dá muito, né? O trejeito, a forma, o gestual, o rosto, se ele é um rosto raivoso ou não, a forma expressiva, se ele tá nervoso, se ele não tá. Então acho que conta muito. E outra coisa que eu diria é o seguinte, antes, lá atrás, quando a gente tinha 30 anos de debates, Fábio, você tinha debate que ele se exauria ali. No sentido de que aquele debate acontecia, as pessoas assistiam, você podia até no dia seguinte comentar na rádio aquele assunto, uma barbaridade que alguém tenha falado, aquilo ser cortado para ainda ser utilizado nos dias subsequentes, mas não era como hoje, com o advento das redes sociais, dos cortes, do YouTube, onde o debate fica lá disponível e ficará no nosso caso também, em que esse alcance, a pessoa que não assistiu ele na íntegra pode continuar assistindo ou pode assistir nos próximos dias, e os recortes em páginas de tudo que você pode imaginar de um lado ou do outro, vão, você pode ter certeza, este debate vai pautar a última semana, a semana decisiva. Pelo que foi falado, pelo que não foi falado, pelas posturas, pelos recortes, isso vai ficar, eu digo, pra frente, mas vai ficar também como acho que a grande pauta de discussão dessa semana que vai ser decisiva, né?
6: E essa situação aí da expressão corporal, né? Como você disse que é importante também, não só a fala, não só as palavras, mas o gestual, isso foi amplificado depois dessa mudança no projeto do estúdio ali, né, na implementação, no debate, já desde os últimos, né? Com os candidatos podendo utilizar o cenário todo para falar com quem tá em casa de fato, e essa expressão corporal foi amplificada, a gente vai ter isso mais uma vez, né? Não tem mais como voltar atrás, agora é desse jeito, né?
4: É verdade, a gente fez, deu super certo, outras emissoras também passaram a fazer, a gente tem não só aquela coisa um pouco do controle de tempo do candidato, como também a gente tem a questão da movimentação, né? Como você falou, você tem o púlpito, se o candidato quiser ficar, ele fica. E se ele quiser caminhar, se ele quiser andar pelo estúdio, se ele quiser chegar próximo do outro, se ele quiser ir pra perto da câmera, ele pode fazer, ele fica à vontade para fazer. A gente tem uma reunião hoje às 11h30 da manhã com as duas coordenações de campanha, hoje quinta-feira, não só para ajustar os últimos detalhes de todas as regras desse debate, que vai ter uma previsão de 2 horas, 8 horas da noite no domingo, até algo como 10 horas, e depois a gente emenda um canal livre especial analisando o próprio debate. Então a gente vai ajustar tudo para assinar essas regras com as duas coordenações de campanha e enviar para o Tribunal Superior Eleitoral, né? Lembrando que a gente tem que enviar, tem que registrar as regras assinadas, e a gente espera, não sei nem o que eles poderiam fazer, mas a gente espera que o TSE é, fique na dele, né? Contido, porque tem tomado cada decisão, como por exemplo aquela retirada do púlpito, né? É, no debate da Globo, enfim, como é, outras decisões que foram tomadas, que estão sendo classificadas muito como decisões políticas no meio desse processo, né? Então a gente espera que o TSE é, fique tranquilo e calmo e deixe a gente fazer o nosso debate no próximo domingo, né?
3: Eu sei que tem a reunião de hoje, mas já tem uma ideia da dinâmica de como serão os blocos, ou seja, pergunta de candidato para candidato, pergunta de jornalistas, qual é a ideia mais ou menos em linhas gerais da divisão de blocos, Rodolfo?
4: Sheila, a gente já tem uma ideia, aliás, a gente tem ela pronta, já foi enviada, mas é, que nem diz, né? Tem que combinar com os russos, né? Então, é, a gente tem que combinar com as campanhas, o que obviamente a Band não abre mão é de ter pergunta de jornalista, para ter pergunta propositiva, programática, é, que é uma tradição da Band. A gente não abre mão, claro, e isso é o mais importante. Com certeza o debate, o que mais vai dar o tom disso vai ser a questão de confronto direto entre eles, ou seja, deixá-los se confrontarem, escolher os temas e também colocarem lá com liberdade, com tempo, as suas ideias. Então isso certamente está dentro de todas essas regras. Depois que aprovadas, a gente vai obviamente divulgar tudo, colocar no nosso site também à disposição das pessoas, mas a gente imagina, a gente tem uma ideia até pela experiência do que funciona, mas às vezes o ótimo é inimigo do bom. Uhum. Então às vezes a gente também, claro, senta com as campanhas para entender uns caminhos e fazer com que a coisa aconteça, a caminho seja aprovada também, né?
3: Boa. Domingo agora, hein, gente? Debate inédito, debate histórico às 8 horas, aqui no Grupo Bandeirantes de Comunicação e aqui na Band News FM, com o nosso Esquenta, começando já a partir das 6 horas. Comigo, com a Carla Bigato, com o Luiz Megali, a gente recebe os nossos convidados, nossos colunistas, estarão por aqui o Carlos Andreasa, o Fernando Schiller, Rodrigo Orengo, Mônica Bergamo, nosso timaço de repórteres também, trazendo tudo sobre os candidatos, sobre os debates principais que não podem faltar, a chegada dos convidados também. Rodolfo, valeu, obrigada, viu?
4: Eu, Sheila, valeu, Fábio, obrigado. Tchau, tchau, Carla,
5: os nossos ouvintes estão super ansiosos com o debate, estão então dizendo que vão acompanhar de qualquer maneira, a gente também está super ansioso para saber o que vai sair dali. Muita gente escrevendo para cá agora, mas não vou falar isso, não vou falar do Fluminense com o Rodolfo.
3: Ah,
5: é sacanagem. Não,
4: gente, nossa, você sabe que...
5: Lembrando.
4: Não, esquece, um abraço pros palmeirenses. Eles já estão com uma mão e três dedos nessa classificação.
7: Ficou
4: eu
7: difícil.
4: Confesso, eu juro para vocês, ontem eu tava assistindo o jogo, parabéns ao Palmeiras, ganhou do Fluminense. Eu tava assistindo o jogo os primeiros 15 minutos. Festa bonita lá, o Maracanã lotado, torcedor Fluminense. Aí o Fluminense, aquela posse de bola, o Abel, malandro. Na hora que eu vi já aquele esquema, o Vitor Roque não pôde jogar, ele meteu aquela ferrolho com três volantes, três zagueiros, falou, vou jogar aqui fechadinho e vou jogar no ataque. Eu tava tão cansado, esse negócio de corrida eleitoral, debate, cara, com 15 minutos eu dormi. Aí quando foi, sei lá, um pouco depois, fogos de artifício, eu falei, putz, eu tô em São Paulo.
7: É óbvio.
4: Eu falei, eu não vou nem assistir, mas não vou nem pensar. Aí eu acordei hoje de manhã, eu olhei assim, putz, 2-1. Sendo que foi isso, meteu um gol no final ainda, no finzinho. Aí tem aqueles tricolores mais assim, esperançosos. Esse gol pode ter salvado. Eu falei, meu irmão, vocês são esperançosos mesmo. É claro que futebol pode de tudo, mas o Palmeiras tem 90% de mão na classificação. Pra, na minha opinião, pegar o Flamengo, mais uma vez ser um Flamengo e o Palmeiras na final da Libertadores.
5: É. Os torcedores dos outros times também têm essa percepção. Fogos é gol do Palmeiras. É. Sempre é, Rodolfo. Valeu.
4: Valeu, gente. Valeu. Bom dia.
5: 8h48.
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3: Vamos voltar a falar aqui com o Rodrigo Orengo sobre, depois dessa aprovação aí do fim da escala 6-1, senadores já projetando mudança na proposta que acaba com essa escala, alterações que devem ocorrer já com um novo Congresso eleito. É isso, Orengo? Bom dia.
8: Muito bom dia, Sheila, Fábio, Carla, bom dia a todos. É muito interessante, Sheila, como a gente vê, né, que essa é uma proposta que tinha uma pressão eleitoral muito forte, tanto que mudaram a Constituição, aprovação acachapante, assim como foi na Câmara, só um voto contrário do senador Hamilton Mourão, e já começam a discutir alteração do texto, né? Então, o que mostra que tem, nesse momento, um objetivo completamente ligado lá às eleições, né? Uma esperança grande na campanha do presidente Lula, candidato à reeleição, de virar votos com a matéria, ao mesmo tempo que do outro lado Flávio Bolsonaro vota a favor, mudou o entendimento. Agora, pouco se discutiu sobre o impacto, e essa conta está chegando. Essa conta está chegando. A Confederação Nacional da Indústria apontou um estudo, logo depois da aprovação, de impacto no custo de produção de 267 bilhões de reais. Isso vai ter uma consequência, segundo o estudo da CNI, de 70 bilhões de reais no produto interno bruto, com redução de 0,7%. E o mais importante aí para o consumidor, né, para aquela economia do dia a dia, economia real, uma projeção de aumento dos preços de 6%, porque obviamente essas mudanças todas, elas têm reflexos e elas são repassadas ao preço do produto. Então, um risco grande de aumento de inflação, de custo de produção e até de desemprego. Mas, nesse momento, essa discussão profunda, complexa, não está sendo discutida, não está sendo feita no Congresso Nacional. O olhar, ele é muito mais eleitoral, dos reflexos e ganhos eleitorais, porque a eleição do segundo turno está batendo a porta, né? E aí a gente vê uma espécie de união aí entre base do governo e oposição, todo mundo, aquela espécie de vamos que vamos, vota logo. E realmente foi impressionante o ritmo de votação, semelhante ao que aconteceu na Câmara. Votou primeiro turno, quebra de interstício, que é aquela conclusão de que, olha, não precisa mais esperar 5 dias úteis para votar o segundo turno, já vota tudo em seguida.

0: Mas os parlamentares já começam a pensar lá na frente. Bom, depois que a eleição passar, já vamos discutir o que, que podemos mudar dessa matéria. Essa é uma discussão liderada pela oposição, de mudanças no texto. Inicialmente, a estratégia seria colocar mais setores que têm dificuldade em lidar com a escala 5x2, então colocar setores na lista de exclusão, e depois, no ano que vem, um novo Congresso Nacional eleito, com muitas mudanças, e vai ser um Congresso mais à direita, mais conservador, a hoje oposição, independente do que acontecer lá nas eleições, vai ter uma força maior dentro do Congresso Nacional, e aí o líder da oposição na Câmara, líder do PL, Sóstenes Cavalcante, já estava dizendo ontem que, olha, não abriram mão daquela proposta que foi apresentada, que dá uma alternativa, que cria um poder de negociação, ou estabelece lá uma liberdade de negociação entre trabalhador e empregado para discutir o ganho por hora trabalhada. Então, essa é uma matéria que deve voltar para discussão na próxima legislatura. A gente está falando próxima legislatura já em fevereiro, né? Mas foi uma votação, como se esperava, depois dos últimos anúncios, que fosse realmente muito rápida, como foi. E agora está valendo o fim da escala 6x1. Temos um prazo de 2 meses para implementação, redução de 44 para 42 horas trabalhadas, já com 2 dias de descanso. Em 1 ano, aí sim para 40 horas. Até lá, muito provável e muito possível, o Congresso faça alterações no que foi aprovado hoje.
1: Entendi, né? Foi muito rápido.
2: Foi rápido, mas é isso que o Orengo tá colocando, né? No ano que vem, com o novo Congresso, aí talvez a história mude, né? É possível que haja essas mudanças mesmo. Orengo, bom trabalho para você, até mais.
0: Bom trabalho, até mais.
1: Uma eleição não faz, né? 8h53.
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2: Agora 8:56, a gente volta a falar do trânsito com a Deise de Assis.
3: Oi, Luana, voltei atualizando agora a movimentação pelo elevado da Avenida Paulo de Fronten. Trânsito não é complicado para você motorista que segue para a Zona Sul, observa dificuldades desde a altura do acesso pela linha vermelha. A gente lembra, teve aquele acidente envolvendo carro e moto, ainda está ocupando uma faixa da via. Opção nesse momento para você motorista é o aterro do Flamengo, já que a movimentação está mais lenta agora pelo 31 de março, túnel Santa Bárbara e também no acesso a Laranjeiras pelo viaduto Engenheiro Noronha. 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Segue com você, Luana.
2: Obrigada pelas informações, Deise. Agora, 8:57, a gente segue acompanhando mais uma fase da Operação Unha e Carne. Márcio Canella, segundo deputado mais votado do Rio de Janeiro, já está na sede da PF. Contra ele foi cumprido um mandado de prisão, contra o delegado Marcos Amin também um mandado de prisão cumprido, e temos aí outros 4 policiais civis presos nessa operação. Daqui a pouquinho a gente atualiza essa ação da Polícia Federal. 8:58.
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2: Agora 8:58 e o trânsito, Daniel Henrique.
4: Bastante complicado em várias vias ali da Zona Norte, do centro da cidade, por conta do acidente no elevado Paulo de Fronten. O Douglas Ferreira fala com a gente.
5: Meus amigos da Rádio Band FM, é Douglas Ferreira. Esse trânsito aí tá vindo longe então, hein? Que eu tô pegando ele aqui, já peguei no Caju, tô agora na altura da... Como é que é isso aqui?
6: Gentileza.
5: Tô aqui na altura do terminal Gentileza. E o trânsito segue lento, hein? Segue muito lento, sentido centro. Tá bom? Eu vou tentar pegar o túnel, mas já tô desistindo de pegar o túnel. Vou tentar outra via de acesso. Douglas Ferreira, Paz de Bandeira FM, o segundo pode mudar.
4: Então, muitos reflexos ainda causados por esse acidente ali no elevado Paulo de Fronten, no Caju, no Terminal Gentileza. Muitos ouvintes ainda participando, falando sobre esse trânsito aqui no 99902-6970.
2: Obrigada pelas informações, Daniel Henrique. Daniel Nascimento, bom dia.
7: Bom dia, Luana, bom dia a todos. A Sete Rio informou, né, pra gente até responder uma demanda dos nossos ouvintes sobre as ruas Barão de São Francisco e Teodoro da Silva e Alexandre Calaza com Visconde de Santa Isabel, Sete Rio indo pro local, citando inclusive que somente nesse ano esses trechos, a rua Barão de São Francisco e Teodoro da Silva, foram 38 atendimentos no cruzamento da Alexandre Calaza com Visconde de Santa Isabel, 44. Também informou que entre janeiro e setembro desse ano, 85 mil metros de cabos e 45 controladores de sinais já foram substituídos.
2: Impressionante. Obrigada pelas informações, Daniel.
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0: Barão novamente. Não está conosco neste horário, mas às 11 da manhã, pelo horário de Brasília, ele estará sim dando good morning no Band News Station. 9:03.
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10: Carlos Andreasa hoje vai falar sobre a aprovação do projeto que beneficia os MEIs, mas é o seguinte, dentro de um contexto eleitoral. Não só deste eleitoral, deste ano, da disputa presidencial, mas de uma outra disputa, a eleição ou a reeleição, no caso de Hugo Mota. Né, Andreasa, bom dia para você.
11: Bom dia, Sheila, Carla, Fábio, bom dia, meus amores. Eu entendo por aí, Sheila. Acho que essa votação de ontem é expressão de um acordo de reação, de proteção, de defesa, de formação de bloco contra o crescimento da direita bolsonarista no parlamento, especialmente na Câmara. Esses últimos dias, depois do triunfo da direita no Congresso e do ótimo resultado de Flávio Bolsonaro no primeiro turno, passaram a mensagem de que a turma quer levar tudo, quer presidir o Senado e a Câmara. E a Câmara reage. Essa votação de ontem, muito rapidamente, o governo Lula anunciou esse Prospera MEI com um inacreditável Pix MEI, que é dar dinheiro, né? Dá R$5 mil pro MEI, pro microempreendedor individual. Isso precisa ser aprovado no ano que vem, porque não se pode fazer essa legislação agora em função das limitações da própria lei eleitoral. Mas esse pacote anunciado anteontem e ontem já votado pela Câmara, isso aí claramente expressando a reação do parlamento. Hugo Mota, presidente da Câmara, candidato à reeleição, fechando claramente, para mim tá límpido isso, um acordo com a esquerda, com o esquema de poder petista, criação de um bloco, que é o bloco do Centrão, associado à esquerda, para se proteger contra o crescimento da direita bolsonarista. A aprovação desse pacote ontem é a expressão desse acordo, por meio do qual me parece bastante provável que Hugo Mota se mantenha presidente da Câmara a partir de 2027. O bolsonarismo cresceu, o PL cresceu, só o PL, mais de 120 deputados, 121 deputados. isso não é suficiente. Pra, ainda que com apoio de outros deputados da direita, de outros partidos de direita, não é suficiente para garantir a vitória na Câmara. E, bom, o recado de que se quer tudo faz com que, não deixa de ser um salto alto isso, né? Faz com que a turma se pactue, se reúna. Hugo Mota estando na cadeira, favorito a continuar, o Centrão se articulando. Ontem essa vitória de Lula, mais uma, como expressão de reorganização de forças para se proteger contra esse novo cenário. É como eu entendo e mostra como a campanha de Flávio Bolsonaro nesses últimos dias erra na forma do seu comportamento, como se já fosse presidente da República, distribuindo projeções de futuro sobre o comando, inclusive das casas parlamentares. A reação de Hugo Mota está aí. Um presidente da Câmara fraco, sem marcas, um presidente muito modesto da Câmara, mas como ele é o presidente, acaba recaindo sobre ele a possibilidade de reeleição. Acho que vale a pena prestar atenção em todas essas votações que acontecem no Parlamento, no Senado também, daqui até o final do ano, como expressão dessa reorganização protetiva contra o crescimento da direita bolsonarista.
0: Agora, com relação ao segundo turno, Andreasa, esses acordos, isso tem capacidade de mexer também nas intenções de voto?
11: Eu acho que tem, não acho que seja capaz de virar o resultado per si, né? Acho que Flávio Bolsonaro continua favorito, mas o fim da escala de trabalho 6-1 especialmente, mas também isso, né, Carla? É uma promessa. Esse Pix May me chama muita atenção. Como é que as pessoas estariam chamando se fosse Jair Bolsonaro a oferecer isso? Se eu ganhar a eleição, porque é o que Lula está dizendo, se eu ganhar a eleição, está condicionado à sua vitória, você, microempreendedor individual, vai ganhar R$5.000. Não é empréstimo, não é, é dado, R$5.000. Como é que você afere o uso desse dinheiro? Está dando dinheiro, é o quem quer dinheiro de Lula. É claro que isso mexe com as pessoas, né? A perspectiva de ganhar R$5.000 é uma grana, mas só vai ganhar se eu vencer. Se fosse Jair Bolsonaro fazendo isso, estariam me chamando de compra de voto. Então, é claro que mexe com ponteiros, é claro que dá voto. Se será suficiente para virar o jogo, aí eu já tenho dúvidas. Somente isso não. O jogo tá aberto e Lula tá fazendo de tudo para virar o jogo, enquanto Flávio Bolsonaro passou esses últimos dias deitado em berço esplêndido, como se já tivesse vencido a eleição.
10: Tudo bem, vamos de música?
11: Encontro do Arte Popular, um clássico, Arte Popular, samba do Leandro Learte e do... De quem é, gente? Caramba, Delcio Luiz, meu Deus, perdão, Delcio Luiz, é compositor de quase tudo. Delcio Luiz e Leandro Learte, Arte Popular, beijo.
12: Primeira dúvida, eu chuto o Delcio.
11: Exatamente, mas é dele mesmo.
10: Pô, Andreas, até mais tarde, às duas.
11: Beijo, meus amores.

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0: Hora de conversar com a Juliana Rosa. A Ju fala dos impactos econômicos do fim da escala 6x1. A gente tem ouvido bastante, Ju, algumas análises, né? A respeito desses impactos. O que é que você traz pra gente? Bom dia.
1: Tudo bom, Carlinha? Bom dia para você, para Sheila, para o Fábio. Bom dia para você, ouvinte aqui da Band News FM. Eu acho que tem três aspectos básicos que a gente precisa se atentar para essa aprovação agora do fim da escala 6x1, agora escala 5x2, com a redução de jornada de trabalho semanal de 44 para 40 horas. Acho que são três aspectos importantes. Um deles é a questão do custo, o quanto que isso vai pesar, principalmente para pequenas empresas, o quanto que isso pode gerar de inflação, de aumento de preços, e, por outro lado, o quanto que isso vai gerar uma redução de estresse, de questões de saúde mental, que vai beneficiar o trabalhador e isso gera produtividade. Acho que da parte do custo, os estudos estão mostrando, obviamente, que vai ter aumento de custo para as empresas. Está calculando uma média aí, o Instituto Brasileiro de Economia, da Fundação Getúlio Vargas, por exemplo, o professor José Pastore também, que é um grande estudioso de trabalho, os dois estão com números parecidos, com impacto de custo em torno de 20% do trabalho, da folha de trabalho. Então, não é um custo pequeno, né? Principalmente aqui, por exemplo, o economista Daniel Duque, que é especialista em trabalho do Instituto Brasileiro de Economia, ressalta que principalmente pequenas empresas serão as mais impactadas, porque grandes empresas conseguem ali fazer um ajuste, né, colocar aquele custo e cortar em outra área. As pequenas, que são as que mais geram empregos, que vão sofrer mais, e o risco que ele vê é de troca de mão de obra mais cara por salários menores e também aumento de informalidade. Por outro lado, o próprio professor Daniel Duque ressalta essa questão que eu falei da melhora da saúde mental, do estresse, que isso aumenta a produtividade, pelos cálculos dele, em torno de 3%. O impacto da inflação, a gente não sabe exatamente quanto vai ser repassado. O professor Duque fala que seria um impacto pequeno, porque em alimentação, por exemplo, a gente tem a agricultura muito mecanizada. Então, se imagina que os supermercados repassariam alguma coisa de aumento de preço, mas não se imagina que seja um aumento muito forte. E aí, o que eu acho amarrando essas questões todas? A gente tem razões para todos os lados, né? Obviamente que a gente tem um trabalhador hoje no Brasil que tem uma vida muito dura, uma renda média muito baixa, o trabalho tem uma renda média em torno de R$ 3.700 no país, mas a gente sabe que tem muita informalidade e muita gente que ganha até menos do que isso, que nem está contabilizado ali, né, no trabalho. É uma vida dura de transporte, de moradia, até de alimentação. Então, o que eu acho mais duro nessa discussão é, obviamente, primeiro entender que é um trabalhador que está exausto e que não tem perspectiva de melhorar de vida. Isso que é muito triste, né? Os estudos econômicos mostram que quem nasce pobre está condenado a ficar pobre. São muito poucos que conseguem melhorar de vida. Então, a gente deveria estar discutindo isso, né? E a outra questão é olhar também esse aspecto, principalmente da pequena empresa, que deveria, por exemplo, ter uma compensação de redução de carga tributária, né? Por exemplo, para poder oferecer uma redução de horas trabalhadas e de jornada de trabalho para esse funcionário exausto. Então, acho assim que é tudo muito assodado, né, no Brasil, não só essa pauta, mas a gente tem uma dificuldade séria de discutir questões com responsabilidade, sem ser correndo, né, ali às vésperas das eleições. São problemas complexos que, como diz aí uma frase famosa, né, não existem soluções fáceis para problemas complexos. E no Brasil a gente vai resolvendo e vai gerando um monte de ineficiências, de problemas que eu acho que a gente deveria estar discutindo é por que esse trabalhador está exausto, né? E as pequenas empresas, principalmente, não têm perspectiva de pararem de ser tão sugadas por um Estado que é muito gastador. Então é isso, acho que tem muitas questões, não são simples, a gente tem que olhar todos os aspectos, né? Não dá para resumir e tal, mas eu vejo com preocupação a falta de discussões aprofundadas no Brasil.
0: E a Justiça sempre chama atenção para as desigualdades, né? A desigualdade, ela tá, enfim, tem que atacar essa questão, mas é difícil demais. Ô Ju, beijo pra você. Boa quinta-feira. Até mais tarde.
1: Tudo muito superficial, né, Carlinha? Um beijo pra você também.
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7: 9:21, bom dia, boa quinta-feira para você que tá do outro lado, ouvindo a Band News FM, ligou o rádio agora, seja muito bem-vindo, muito bem-vinda. Pelas próximas horas, só Rio de Janeiro, claro, com a sua participação e muita informação aqui em 90.3. A gente começa falando do trânsito, Deise Assis, bom dia.
8: Oi, Agatha, bom dia para você também, para todos os ouvintes aqui da Band News FM, atualizando a linha amarela. Teve batida carro e moto no trecho de Del Castilho, para você que segue em direção ao Fundão, movimentação tá lenta, segue assim até o trecho de Bom Sucesso. Você que segue em direção à Barra da Tijuca vai perder tempo também. Lentidão na altura de Bom Sucesso, na passagem por Del Castilho e também no trecho de Pilares. Mais à frente também tem dificuldade na altura da Freguesia até chegada ao acesso à Avenida Ayrton Senna. Opção para você motorista é utilizar autoestrada Grajaú-Jacarepaguá. 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Segue com você, Agatha.
7: Valeu, Deise. Obrigada pelas informações.
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7: No 9h24, você que ainda não saiu de casa e pretende fazer alguma coisa na rua durante a tarde, leva o guarda-chuva, leva o casaco, tem previsão de pancadas de chuva no período da tarde, no finalzinho da manhã já tem essa previsão de pancadas de chuva de maneira isolada. Ontem, inclusive, Cristiano Pinho, bom dia pra você, o prefeito Eduardo Cavalieri chegou a anunciar nas redes sociais que iria ter uma pancada forte de chuva, pelo menos essa era a previsão, pediu pra que as pessoas ficassem em casa durante a tarde, mas pelo que eu vi, não tivemos, ainda bem, essa previsão confirmada, né?
11: Nem de chuva e nem de vento, né, Agatha? Bom dia pra você, ainda bem, mas como a gente já vem alertando, a tendência é de hoje pra amanhã a frente fria ganhar força, chegando ao seu ápice aí no fim de semana, com bastante chuva prevista.
7: Bom, hoje a máxima prevista é de 29 graus, ontem a gente estava falando de 30, 31, então a temperatura está caindo conforme os dias. Durante a noite tem mais previsão, e aí a chuva um pouco mais forte, como o Pinho disse, a gente chega nesse final de semana com uma frente fria chegando no Rio de Janeiro, o sol nunca mais gostou do Rio, né? Não dá nem para falar, o tempo está mudando, não tá, porque a gente está há quase 2 meses nesse mesmo tempo, nessa mesma previsão de chuva. A mínima batemos hoje, durante a madrugada, 21 graus. Essa temperatura deve continuar, pelo menos, pelo final de semana também. Agora, 9h26.

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2: Ligado na Band News FM, 9 horas, vai, vou arredondar porque faltam 5, 4, 3, 2, 1, 9:27, bom dia pra você ligado aqui na Band News FM, estamos começando o nosso programa, Band News Rio, primeira edição, que tem, claro, como foco os nossos problemas, nossas questões aqui do nosso Rio de Janeiro, mas também a gente fala do Brasil e do mundo. É, não pode ficar de fora um assunto importante nacional ou internacional. E a gente está começando aqui com nossa equipe Apostos, Agatha Meirelles, Cristiano Pinho e também o nosso Daniel Henrique. Nosso Zezinho do Zap continua em férias. Em breve ele volta à nossa programação. Operação ontem prendendo, aliás, hoje, na verdade, de manhã cedo, prendendo um dos deputados mais votados, chegou a ser pré-candidato ao Senado, cheio de voto, cheio de popularidade, preso. Agora de manhã já tinha sido preso uma vez. Daqui a pouco ele pede música no Fantástico. É, Márcio Canella, deputado estadual pelo União Brasil. Ele e também o ex-secretário da Polícia Civil, delegado Marcos Amin, que muitas vezes foi aqui cobrado, criticado, e o quanto que a Band News FM chamou atenção lá atrás, quando ele entrou na Polícia Civil, no comando, que ele estava ali sendo colocado pela Assembleia Legislativa. Pela Assembleia. Em horas, mudaram o regimento interno da Polícia Civil para que ele pudesse assumir, mudando o tempo de serviço para delegado poder ser o 01 da Polícia Civil. Por quê? Porque era alérgico, botando algo inacreditável, inaceitável, botando um mandado seu, na época indicado por esse aí, Canella, Bacelar e Companhia Limitada, para mandarem na Polícia Civil, que foi o que eles fizeram na gestão do Marcos Amin. Hoje, a gente vai daqui a pouco trazer os detalhes dessa operação. Com lavagem de dinheiro e posto de combustíveis, dinheirama total, total. Casa de bi, minha gente, que está sendo investigado pela Polícia Federal. Além de outros policiais civis que estão sendo presos. Alguns com cargo na Assembleia também legislativa. A gente vai falar de tudo isso. Esse é o Rio de Janeiro. O cara foi um dos mais votados do Rio de Janeiro, Márcio Canella. E o esquema era brabo, era bem brabo. Agatha Meirelles, bom dia pra você que não tem esquema, então tem que trabalhar,
3: tem,
2: né?
3: Tem que trabalhar, não tem jeito. Bom dia, Rodolfo, aos nossos ouvintes. Rodolfo, só fala um pouquinho mais perto do microfone, por gentileza, que você tá um
2: mais
3: pouquinho
2: perto mais. Do microfone?
3: Mais perto, não. É, coladinho, tá?
2: Mais no perto, pô, tem que entrar no microfone. Ô, Marcelo, dá um ganho aqui no microfone, hein? Estão falando que eu tenho que falar mais perto do microfone, eu tô quase beijando aqui a espuma, mas não dá. Daqui a pouco eu vou pegar a contaminação
3: aqui,
2: aqueles
3: deparada. Cantores
2: outros
3: que
2: usam
3: cantam,
2: aqui.
3: Cantam
2: melhorou
3: fone.
2: Não?
4: Melhorou?
2: Alô?
3: Melhorou.
4: Aê, agora baixa tá aí bom. Na mesa.
3: É, agora vou baixar aqui na mesa. Valeu, Marcelo. Obrigada,
2: valeu,
3: viu?
2: Obrigado, irmão.
3: Bom, valeu. Bom dia, Cristiano.
2: Besteira, mas corrigiu.
4: Tudo bem, Agatha? Bom dia, bom dia pro Rodolfo. Bom dia a todos nesse dia dos professores, né? Ruas mais vazias aqui no nosso Rio de Janeiro. Vamos que vamos. Até às 11, trazendo as principais notícias.
2: Ah,
4: começou
2: é?
4: Quente.
2: Hoje
4: o dia
2: é dia dos professores, ou
3: um beijo
2: ô,
3: pra
2: fim.
3: Todos os professores.
4: Dia dos professores. E aí não legal, tem aula, boa. Né?
3: É, a criançada tá em casa.
4: E os professores
3: também.
4: Tá descanso
3: exato.
4: Merecido.
2: É, vamos nessa. Um abraço pra todos os professores aí, educadores do nosso Brasil. 9:30.
3: Ninguém vai falar? No elefante que tá na sala? É elefante que tá na sala? É assim a expressão? Ninguém vai falar de Fluminense?
4: Ah, não precisa, né?
2: Ah, meu irmão. Você não... sabe que eu tava falando até mais cedo aqui na programação nacional. Você foi ao jogo, Pinho?
4: Fui. Tava lá na Sul.
2: Você foi?
4: Fui.
2: Ah, dá pra ver pela tua voz, agora que
4: cara,
2: me liguei.
4: Eu vou te falar, eu me poupei, tá? Por causa da, óbvio, né? Compromisso aqui do trabalho, mas quando saiu aquele gol do Wesley Natan, no último minuto eu não consegui me conter, foi a ponta de esperança que voltou pra
2: tá
4: gente.
2: Você tá esperançoso que aquele gol...
4: Cara, eu tô, mas eu tô triste, é né? Lembrou um pouco o roteiro do Fluminense Inter de 2023, que a gente também.
2: Os esperançosos, né? Os esperançosos têm que lembrar daquele 2023 em que isso aconteceu. E lembrando que a gente empatou com o Inter em casa, né? E acabou ganhando lá. A gente agora perdeu pro Palmeiras, né? Eu, felizmente, cara, felizmente eu fui. Esses jogos tarde da noite já complicam a vida. E ainda mais nesse momento que a gente tá vivendo. Eu assisti os 15 primeiros minutos, até mais ou menos ali um pouco depois que o Hulk matou aquela na área, deu de calcanhar. calcanhar assim pro Canobi, e ele fez o que ele normalmente faz, que é chutar mal. Ele isolou a bola não sei aonde. Aí eu falei, ah, meu irmão, eu vou ficar aqui, eu tô morto. Eu vou assistir esse jogo com essa retranca do Abel, esperando uma bola pra poder tentar meter um gol lá qualquer. E eu vou ficar até 11h30, depois com a adrenalina eu vou dormir meia-noite tanto, e amanhã eu tenho que acordar cedo pra caramba. Eu falei, eu vou dormir. Felizmente,
3: sabe,
2: eu fui
3: a decisão.
2: Dormir, senão eu ia ter ficado muito pé da vida.
4: Fez bem.
2: O que houve, Agatha, que você falou? Ah, sabe a decisão.
3: Isso.
2: É. Mas é isso, acho que, ó, futebol é futebol, pode, mas o Palmeiras tá com uma mão e, sei lá, um, dois, três dedos nessa classificação pra final, porque vai jogar em casa agora com a sua torcida no Allianz Parque. Mas é o que eu falei, futebol também é futebol. Já vimos tanta coisa, o próprio Fluminense 2023, mas as chances são bem menores agora. E o Flamengo hoje, né? Flamengo hoje jogando fora de casa contra o Estudiantes, também iniciando a sua semifinal. O Estudiantes é um time claramente muito mais fraco, mas, cara, time argentino não dá pra brincar, eles têm catimba, eles jogam em casa com a torcida, o Flamengo não pode bobear e precisa pelo menos trazer um empate aí, ou quem sabe uma vitória magra de um gol de diferença, porque o Flamengo no Maracanã contra o Estudiantes é muito favorito. E o Flamengo também é muito favorito para ir para essa final. O que, se isso acontecer, é uma final mais uma vez brasileira, né? Seria uma final mais uma vez brasileira se o Flamengo passar pelo Estudiante, já que do outro lado tem dois brasileiros. É isso, Agatha Meirelles. Tira esse elefante da sala, dá um bico na bunda dele, entendeu? Figurado, de maneira figurada, obviamente. E vambora para as nossas manchetes.
3: Vambora. Operação PF, o segundo deputado estadual eleito com mais votos no Rio de Janeiro, Márcio Canella, é preso pela Polícia Federal em mais uma fase da Operação Icarne. Além dele, o ex-secretário de Polícia Civil, Marcos Amin, também foi preso. Gabriela Mandado.
5: Outros quatro policiais civis também são alvos da ação. Nas investigações, Canella e Amin aparecem como investigados em relação a uma rede de postos de combustíveis no Grande Rio, que movimentou em 6 anos 7 bilhões e 600 milhões de reais, através de um suposto esquema de lavagem de dinheiro com anuência de políticos.
6: Uma mulher morreu após um espancamento que durou cerca de 20 minutos. A história teria começado após uma discussão envolvendo a filha da vítima em Sepetiba, Vinícius Calisto.
7: Após o bate-boca, a mulher e outras 8 pessoas apareceram em frente à casa da vítima. Nádia Ferreira Lima, que foi pra rua entender o ocorrido e conversar com as pessoas, foi espancada pelas mulheres com chutes e socos até a morte.
3: CSN, há pouco mais de 2 meses do fim da autorização provisória que permite o funcionamento da Companhia Siderúrgica Nacional, a Siderúrgica pediu mais tempo ao Instituto Estadual do Ambiente para entregar a planta da própria usina em Volta Redonda, no sul fluminense, João Boeri.
8: Há anos a CSN opera sem licença ambiental definitiva, amparada em acordos sucessivos com o INEA. A atual autorização vale até 19 de dezembro. Em junho, o atual secretário de Ambiente disse que o governo pretendia regularizar a situação até o fim do ano.
6: Moradores do condomínio Alphaville, na Barra da Tijuca, denunciam o abandono de filhotes de gatos. Alguns apareceram até dentro da lixeira do prédio. Guilherme Faria.
9: Segundo os relatos, uma das moradoras teria ligado para a portaria reclamando que os animais apareceram na casa dela. Na sequência, os gatinhos foram encontrados na lixeira do condomínio.
3: A gente teve acesso agora de manhã, Rodolfo, às imagens que mostram o momento em que os gatinhos são jogados dentro da lixeira. E aí a gente vai trazer todos os detalhes, conversamos com os moradores. Para quem está acompanhando na nossa live, é nessa hora que um dos homens sai da casa e joga os gatinhos dentro da lixeira. Por sorte, esses gatinhos não foram jogados dentro de um caminhão de lixo, porque era dia de lixeiro no condomínio.
2: Meu Deus do céu. Ou seja, Agatha, se tivesse passado o caminhão de lixo, talvez o gari não percebesse, não sei, jogasse no automático. Aqueles caminhões, eles esmagam o lixo, esses gatinhos estavam mortos. A sorte que uma moradora viu, percebeu. Olha lá, 1, 2, 3, 4. Tem o quê? 4, 5 gatinhos. Isso. Ali, cara, pequenininhos, cara. O cara jogou dentro de uma lixeira. Agora, uma ouvinte entrou em contato comigo ontem, eu fiz o contato com a Agatha sobre isso, ela tá revoltada, ela pediu essa imagem que a Band News FM acabou de ter acesso. Tem que identificar esse cara. Isso é maus tratos, tem pena pra isso. E a informação que ela deu pra gente era que de que isso veio da casa de uma pessoa. Ela até identificou essa pessoa. Mas a gente tá apurando ainda essa informação para trazer com a identificação, que realmente se confirmada, inclusive é uma pessoa aí que tem, vamos dizer assim, a casa, né? O dono da casa, uma exposição muito grande em termos de mídia, de imprensa. Se a gente confirmar, a gente vai trazer aqui. Não interessa, não. Doa quem doer. Ah, não foi ele, foi o caseiro. Vamos ver. Ou não foi ela, não foi, foi o caseiro. Isso a gente vai ver. Mas segundo a ouvinte passou pra gente, a gente aqui só vai trazer quando a gente tiver a confirmação, foi algo endereçado, meio que pedido pela dona da casa, que viu os gatinhos lá no quintal dela, mandou tirar, ligou, fez um escarcel e mandou pegar um saco e jogar lá dentro. A gente já está em contato, inclusive, com gente de defesa dos animais para entrar nesse assunto aí. Felizmente, os gatinhos foram resgatados com vida. 9h37.
3: Bom dia, Dani. Tudo bem?
10: Tudo bem, Agatha. Bom dia para vocês, também para os nossos ouvintes. Mais cedo estava um trânsito tranquilo por conta desse feriado, sem aula nas escolas, professores também em casa, mas o trânsito já está bem pegado, principalmente falando de vias expressas. A gente tem a mensagem aqui do Pietro falando que levou um tempão da Avenida Brasil até a entrada da linha amarela. Vamos ouvir.
11: Bom dia, Band News. Em um segundo tudo pode mudar, mas eu acho que não vai mudar, não. Ou seja, de Olaria até a entrada da linha amarela é exatamente 1h30 e ainda estou passando pela entrada da linha amarela sentido centro e tudo parado. Pensei que fosse a linha amarela também, mas o negócio tá feio. 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
3: Tomara que mude.
10: Tem também a participação do Márcio Hassan, agora falando da linha vermelha da Francisco Bicalho também.
12: Bom dia, Band News. A vendida, a linha vermelha toda engarrafada. Estou aqui na Francisco Bicalho, tudo engarrafado. A rodoviária não está, não. Pós-rodoviária, pegar o túnel Marcelo Alencar, tudo engarrafado. 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Em um segundo, tudo pode mudar.
3: Nesse trecho, pelo menos, está tudo engarrafado, né?
10: E chamou a atenção também nessa manhã a mensagem que o Alan mandou. Mais uma vez falando que estava agendado no Detran, numa unidade do Detran, mas que não conseguiu ser atendido por conta da greve. Ele foi agendado lá no Catete, ele mandou relato também.
13: Band News, bom dia. Meu nome é Alan, eu estou aqui no Detran do Catete, no Largo do Machado. E queria relatar para vocês que o problema da greve continua. Agendado aqui para as 8h15 da manhã, cheguei às 6h15, meia hora de antecedência. Estou saindo daqui agora, 8h38 da manhã, com a informação de que os historiadores estão em greve e que eu vou ter 5 dias úteis após o fim da greve para retornar, sendo que não tem horário agendado. Quer dizer, você não tem nenhuma previsão de quanto tempo você vai perder para fazer um serviço que estava previamente agendado com horário marcado. Então, eu queria que vocês dessem esse alerta e buscassem dentro do possível as soluções, porque esse Detran está uma pouca vergonha. É revoltante o que a gente paga para ter esse serviço lixo que a gente tem aqui. 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
2: Muito se explica, né, Agatha, com quem senta no Detran, né? Muito se explica como se usa o Detran. Veja, daqui a pouco a gente vai trazer informações da operação. Quem é que está sendo alvo hoje, Agatha, da operação, dentre prisão de Márcio Canella, Marcos Amin e Companhia Limitada? Um dos alvos da operação foi presidente do Detran. Quantas vezes nós falamos aqui que o Detran, na gestão Cláudio Castro, tinha sido entregue ao Márcio Canella, que ele botou lá um comandado dele e passou a mandar porque sabe que isso aí é ouro em pó, que isso aí é fábrica de dinheiro, é tio Patinhas, com tanta arrecadação e um serviço de porcaria. Então, se explica, o Detran sempre foi usado, governo pós-governo, sempre foi usado para grupo político fazer dinheiro e se lambuzar de corrupção. Dá nisso. Como é que você quer que eles pensem no cidadão como esse nosso ouvinte que está lá se arrebentando? Ah, mas nesse caso aqui é a greve. É a greve, mas a greve ela existe por falta de gestão. Mas agora mudou a gestão porque não sei o que lá do governador interino. São poucos meses, aí muda toda hora, cada hora um chega, é o contrato do outro, o emergencial que entrou. Não tem continuidade, não tem gestão, sabe? Não tem profissionalismo ali. Ali entra o indicado daqui a colar, o outro que chega depois, tem pouco tempo, quando tenta mexer não consegue, aí vai tentar mexer, enfrenta problema e resistência. É isso, Detran historicamente foi entregue a grupos políticos, como o governo Cláudio Castro entregou o Detran e chegou a entregar a Polícia Civil, como essa operação está mostrando aí. 9h41.
4: Ô Rodolfo, ontem o Detran à tarde mandou uma nova nota trazendo informações a respeito da negociação com os servidores para o encerramento da greve. O que o departamento disse é que já foi concedido o reajuste nos auxílios alimentação, que eles têm feito diálogos para tentar dar fim a essa paralisação, que é por tempo indeterminado, e que a principal reivindicação dos servidores, que é quanto ao plano de cargos e salários, esse plano já foi montado pelo Detran em diálogo com os próprios servidores e está hoje, segundo o departamento, na análise da Casa Civil para depois poder seguir a votação na Alerj. Para as pessoas que estão sendo afetadas, principalmente motoristas que precisam aí de serviços veiculares, ontem teve ouvinte que não estava conseguindo fazer troca de propriedade, a resposta do departamento é que precisa realmente esperar o fim da greve e aí você pode retornar à unidade em até 5 dias sem reagendamento.
3: Sobre... mostrando o quanto está entranhado dentro do Detran, além do Marcos Amin, que é alvo e que foi preso na operação de hoje, que é ex-presidente, depois que ele saiu da presidência do Detran, ele botou um outro alvo da operação de hoje, que é o delegado Gláucio Paes da Silva. E as investigações da PF mostram que esse delegado recebia, enquanto presidente do Detran, recebia valores dos envolvidos e estava lá nas anotações escritinhas como quanto ele deveria receber, e ele comandou o Detran logo depois da saída de Marcos Amin. E aí, falando sobre essa operação, a Gabriela Morgado está na frente da Polícia Federal. Chegou agora há pouco os presos dessa ação, além de Marcos Amin e Márcio Canella, outros 4 policiais civis presos também e outros alvos de busca e apreensão. Gabi, bom dia para você.
14: Bom dia, Agatha, Rodolfinho, para todos os nossos ouvintes. Canella e Amin chegaram agora há pouco aqui dentro das viaturas de cabeça baixa. As viaturas passaram muito rápido, né? Eles ali tentando se esconder da imprensa. E além deles, outros 4 policiais civis também estão chegando aqui. Foram presos nessa operação, foram cumpridos todos os mandados de prisão. Foram 6 no total. E além disso, enquanto a gente está aqui na Polícia Federal, a gente viu pelo menos 10 carros apreendidos de luxo chegando aqui também. A Polícia Federal ainda está nas ruas em 7 cidades, cumprindo aí 16 mandados de busca e apreensão. Então não tem um balanço final, mas muitos carros de luxo que a gente já viu aqui apreendidos. E essa operação acontece contra um esquema de lavagem de dinheiro em uma rede de mais de 90 postos de combustíveis. E aí a gente lembra, né, que o Márcio Canella, ele já tinha sido alvo, inclusive Marcos Amin também, dessa investigação lá em julho, quando teve outra fase da operação Unha e Carne. Márcio Canella chegou a ser preso ali em flagrante com um fuzil na mala do carro dele, disse que era de um segurança e depois de alguns dias foi solto, conseguiu concorrer como deputado estadual, ele que era pré-candidato ao Senado, mas desistiu, foi concorrer à Alerj, foi o segundo deputado mais votado nas eleições agora desse mês. Ele foi preso hoje na casa dele na Barra da Tijuca, na Zona Sudoeste, e segundo a Polícia Federal, qual que era a função dele dentro desse esquema? Ele era o elo entre ali o poder público, a rede econômica de postos de combustíveis e os demais integrantes do grupo. Então ele usou a função política dele, a influência política dele, para, por exemplo, colocar o delegado Marcos Amin primeiro à presidência do Detran e depois à frente da Secretaria de Polícia Civil. E Marcos Amin, por sua vez, além, né, de ser ali sócio de um dos postos que eram usados para lavagem de dinheiro, usava esses cargos no Detran e na Polícia Civil para poder proteger todo esse esquema. Os dois, claro, recebiam muito dinheiro com isso, segundo as investigações da Polícia Civil. A gente teve acesso a informações de que o Amin, né, teria recebido pelo menos R$1.800.000 e o Márcio Canella R$2.500.000, tudo claro, de origem ilícita. Isso é o que mostra as investigações aí da PF. Além deles, a gente tem os nomes de quatro policiais civis, dos quatro policiais civis que foram presos: Pablo Jufia, José Carlos Alves de Souza Júnior, que também foi alvo naquela operação de julho, teve R$800.000 em espécie encontrados na casa dele, isso em julho, hoje preso. E além deles dois, Cristiano Gaspar Fernandes, que é secretário de ordem urbana de Belfor Roxo, e o irmão Giovanni Gaspar Fernandes. Então, todos ali com funções, né, públicas, policiais civis ativos, que mesmo investigados em julho, ainda continuaram na instituição. A gente pediu uma nota para a Polícia Civil, que disse que nessa operação de hoje está apoiando a Polícia Federal, que a Corregedoria está atuando, e que qualquer indício de irregularidade que haja, eles agem ali punindo. Como eu falei, são 16 mandados de busca e apreensão que ainda estão acontecendo. Claro que a gente continua acompanhando o Márcio Canella e o Marcos Amin, que já estão aqui na PF prestando depoimentos. Só para concluir, segundo a Polícia Federal, todo esse esquema de lavagem de dinheiro movimentou R$7,5 bilhões em 6 anos, até 2026, 2020 até 2026, pessoal.
2: 7 bilhões, é isso, Gabi, que você falou? 7 bilhões?
14: Bilhões.
3: Bilhões.
14: 7 bilhões. 7 bilhões.
2: Quantos postos são estimados?
4: Mais de 7 bilhões
2: são
4: e mais... meio, tá? É muita
3: gente. De bloqueios são 112 empresas, 96 postos de gasolina.
2: Era a maior rede, né? Era a maior rede de postos de combustíveis do Rio de Janeiro. Quase 100 postos de combustíveis. Por quê? Porque posto de combustível, além da possibilidade de ganhar dinheiro, para você lavar dinheiro, né? Como o PCC, por exemplo, usou ou usa em São Paulo, vocês vão lembrar daquelas operações que foram feitas, é algo fácil de se fazer. Ou pelo menos, de alguma forma, permite uma lavagem. Você simula que você vende 1 milhão de litros de combustível por mês num posto. Na verdade, você está vendendo 500 mil, os outros 500 mil você está lavando. Através de nota fria, nota falsa de caminhão de posto de combustível, de caminhão de entrega, caminhão tanque. E vai lavando. Isso é um clássico. Isso é um clássico. Família Brazão foi envolvida nisso, né? Eu sempre cito, né? Pergunte a Cidinha Campos, que acompanhou muito isso. Pergunte a ela o que tinha de político da Assembleia Legislativa que usava e lavava dinheiro em postos de combustíveis, né? Agora o da vez é o senhor Márcio Canella. Senhor Márcio Canella. E o que me deixa mais abismado e com aquela sensação de que é difícil o Rio de Janeiro dar certo é que esse cara é o segundo deputado mais votado do Rio de Janeiro, quase 200 mil votos, 197 mil votos. Só que, Rodolfo, mas ele só foi alvo hoje da operação com prisão. Não, ele tinha sido preso já. Você acha o quê? Que andar com um fuzil restrito, que não é seu, um fuzil ilegal, tudo bem? Que ele fazia com isso? E já ele tinha sido alvo de mandado de busca e apreensão nesta investigação de uso de empresas, lavagem de dinheiro de rede de combustíveis. E as pessoas ignoram isso. Votam. Então, meu amigo, merece o que tem muitas vezes, né? Pelo menos esses. Porque este sujeito é o segundo deputado mais votado. Tendo sido já investigado por outros crimes, foi atingido por acusações, tanto que ele era pré-candidato ao Senado e desistiu, porque sabia que para o Senado é mais difícil, só com dois nomes, não ia conseguir, então abandonou e falou: vou para deputado estadual, que eu tenho meu curral lá e vou conseguir me eleger, como já tinha conseguido se eleger lá atrás, inclusive ficando como deputado mais votado em outra eleição. E aí as pessoas vão lá e votam. É o que? Achava que era santo? Maravilhoso. O cara envolvido em esquema, mandou no Detran no governo Cláudio Castro, conseguiu aprovar com Bacelar e companhia uma mudança do regimento interno, permitindo que delegados com até 20 anos de carreira pudessem assumir a Secretaria da Casa Civil. Foi assim que ele colocou Marcos Amin para mandar na Polícia Civil, seu sócio, como está sendo mostrado hoje, seu sócio, né? Assim como outros policiais civis que estavam junto no grupo político que estão sendo alvos hoje, o seu sócio Marcos Amin, em esquemas, estava mandando na Polícia Civil. Por isso que vai dentro da Polícia Civil conversar com os delegados, com as pessoas corretas, você vai ver o que as pessoas falam dele. Você vai ver a rejeição que ele tem. Você vai ver como muitos contam as histórias. Assumiu a Polícia Civil para poder tomar a Polícia Civil, politizar a Polícia Civil, impedir que operações acontecessem, se juntar e se acumpliciar com grupos, inclusive econômicos, criminosos, vídeo que era Refit no Rio de Janeiro, para não deixar a operação caminhar. É isso que estava acontecendo na Polícia Civil. A Polícia Civil, que é para investigar crime de bandido, foi tomada por um grupo político em determinado momento por indicação desse senhor que está sendo preso hoje, Márcio Canella. E este senhor, mesmo com todas as acusações, tendo controlado inclusive o Detran com outro parceiro também, que é um órgão que arrecada mais de R$1 bilhão, que é esse lixo que presta esse tipo de serviço para o cidadão fluminense, este senhor se reelegeu como segundo mais votado. O que vão falar do Rio de Janeiro? O que você espera do Rio de Janeiro? O que você tem de esperança? Se este é o grupo que faz isso, que tá aí, que tava lá na Assembleia Legislativa mandando, que colocou o seu quando quis na Polícia Civil, a gente tem que mudar isso. Não dá. Não dá pra gente continuar aceitando esse tipo de coisa.

0: pouco mais de consciência. O senhor Márcio Canella está sendo preso hoje, mas o seu passado já falava muito sobre ele. E toma-lhe 200 mil votos, pelo amor de Deus, né? Pô!
1: Inclusive, Rodolfo, quando a gente olha a investigação do trabalho, do funcionamento, como era que eles trabalhavam, os três dos quatro policiais envolvidos colocavam as esposas como sócias desses postos que eles operavam como laranjas. O Pablo Juquiá, por exemplo, que a Gabi citou, de acordo com a investigação da Polícia Federal, dos mais de 20 postos que ele tinha como a esposa como sócio, ele controlava, além dos 20, 43 postos e recebia, através dos próprios advogados, informações do PROCON estadual de quando teria investigação ou quando teria batida nesses postos para eles colocarem tudo direitinho. Outro policial que também usava a esposa como laranja, Giovanni Gaspar, usava a esposa como sócia também dos postos e emitia, de acordo com as investigações, notas fiscais fictícias de jardinagem. Só de jardinagem ele botava a nota fiscal de 200 mil reais. Haja jardinagem. E aí usava...
0: Jardinagem para o Palácio de Versalhes.
1: Isso. Era uma senhora jardinagem, mas ele lavava o dinheiro dessa maneira.
2: E muita transferência cruzada também, né? Além dos alvos de prisão, tem alvos de busca e apreensão, e você vê que aparecem ali nomes de outros familiares dessas pessoas citadas agora pela Agatha como recebedores de repasses de dezenas de milhares de reais. E há também um alvo de busca, aliás, vou destacar dois alvos de busca, tá? Além do Marcos Amin, que a gente citou agora, foi depois de um lobby muito grande do Márcio Canella, Marcos Amin chegou à presidência do Detran, o sucessor dele no Detran também é alvo de busca e apreensão hoje. Gláucio Paz da Silva foi presidente do Detran em 2023, aparece, segundo a Polícia Federal, reiteradamente nas anotações manuscritas como destinatário de repasses de valores provenientes dos postos de combustíveis do grupo, totalizando dezenas de milhares de reais. E há também um policial federal, escrivão da PF, que além de ser alvo de busca hoje, está recebendo afastamento cautelar, porque na véspera da sexta fase da Operação Unha em Carne, que foi a fase anterior a essa operação, que já tinha mirado no Márcio Canella e no Marcos Amin, só que sem mandado de prisão, o Canella foi preso porque estava com um fuzil, como o Rodolfo lembrou, esse policial federal, ele vazou informações sigilosas, segundo a PF, para um dos alvos de hoje, que é o Pablo Russo, né? Como é conhecido Pablo Juquiá, um dos policiais que está sendo preso hoje.
0: Tô até para corrigir aqui a informação. Eu falei que eles mudaram a lei na Alerja, toque de caixa, eu lembro disso, a gente bateu, criticou e etc. Na Polícia Civil, pro Marcos Amin poder assumir, eu falei de 20 anos, na verdade, era necessário 15 anos como delegado para assumir o cargo. O Amin tinha um pouco mais de 9. Eles mudaram a lei para que ele pudesse assumir, não foi para 20, não. Um policial tá me lembrando aqui que foi na gestão dele que sumiu aquela máquina gigante de cigarro, lembra disso?
2: Foi.
0: Aquela
2: de dentro da cidade da polícia.
0: Um policial tá me lembrando isso aqui. Outra coisa, Agatha, um policial federal, delegado que tá hoje por dentro dessa operação, me mandou mais cedo algumas informações, você tava pesquisando ali, dando uma olhada, eu também te mandei isso, falando sobre um desses policiais que estava na Assembleia, um, dois, além do Marcos Amin, que estava como diretor, enfim, um cargo importante na Assembleia Legislativa, e que é um policial civil, tal do Pablo Juquiá Félix Ferreira, que está sendo o alvo da operação de hoje, né?
1: Isso, diretor de Segurança e Inteligência da Alerj.
0: Porra, ô louco meu! Depois de sofrer a primeira vez uma busca, por incrível que pareça, continuou com cargo na Alerj. Diretor de Segurança e Inteligência da Alerj. Já tinha tomado uma busca na operação anterior e continuou com licença-prêmio na Polícia Civil e na Assembleia Legislativa. O cara tomou um mandado de busca numa operação, ou seja, pode não ter sido preso, mas quem toma um mandado de busca, pelo menos uma suspeição grande em cima tem. Você olha, afasta cautelarmente, vai se defender, calma, segura a onda aí, fica afastado. Não, ele continua no cargo, Agatha, é isso?
1: Isso, ele continuou no cargo, não foi afastado, e agora ele tá preso

0: depois de mais uma fase dessa operação.
1: Foi para esse Pablo que, segundo a PF, um escrivão vazou a sexta isso. fase da operação. Avisou a ele algumas coisas para ele tentar dar uma nebulosidade em cima do que iam levantar dele ali na busca e apreensão da sexta fase.
2: Agora, é o seguinte, Pinho, quem é o presidente da Alerj?
0: Douglas Ruas.
1: Hoje, Douglas Ruas. É. Até o dia 5 de janeiro,
2: governador eleito.
0: Isso.
2: Governador eleito. Então é o seguinte, o governador eleito Douglas Ruas tem que começar, porque o discurso dele foi esse ao longo da campanha, ele tem que começar a mostrar que ele não é desse grupo político. Quando ele foi perguntado várias vezes se ele era Cláudio Castro ou não, ele sempre falou que ele não tinha participação efetiva assim no governo, que ele não mandava, que ele estava numa secretaria assim a colar, que era a secretaria das cidades e que ele vinha para ser diferente e tudo mais. Por quê? Porque o Cláudio Castro está sendo investigado, porque vários do grupo político também, inclusive o Márcio Canella. Então, a pergunta que fica hoje e precisa ser feita a ele em agenda é, diante da operação de hoje, inclusive com o Márcio Canella, que estava dentro da chapa até um determinado momento como candidato ao Senado ou pré-candidato ao Senado de Douglas Ruas, com a prisão do Douglas Ruas, com a prisão do Marcos Amin e do Márcio Canella, e com a informação da Polícia Federal de que um policial civil foi alvo de mandado de busca e apreensão e continuou como diretor de segurança da Assembleia Legislativa, um diretor da Assembleia. O Douglas Ruas era presidente ou ainda é da Assembleia Legislativa, precisamos perguntar. E aí, por que ele não foi exonerado antes? Por que ele não tinha sido retirado da Assembleia Legislativa enquanto essa investigação acontecia? Né? E agora, que outras medidas também serão tomadas, inclusive de afastamento, né? Afastamento no dia a dia, etc., desse grupo político diante de uma operação que traz o que está trazendo com montantes bilionários sobre lavagem de dinheiro e falcatruas envolvendo postos de combustíveis do grupo de Márcio Canella. É importante, ele precisa se posicionar. 9h59.
0: Valeu, Gabi, obrigada pelas informações. Falando em Alerj, parece que o PL tá com uma briga interna ali de quem vai assumir a presidência da Alerj, quem vai pro secretariado. De La Rolla era o nome mais forte para ficar à frente da Alerj, mas teve deputado que passou a perna e falou, não, eu vou direto no Flávio Bolsonaro. É isso, João Boeri, bom dia.
3: Deputado Anderson Moraes, Agatha, bom dia a você, Rodolfo, Pinho, Dani, aos nossos ouvintes. Muita especulação nessa época também e muito político tentando acertar já como é que vai ficar o esquema para 2027. Esquema de cargos, na verdade, porque, por exemplo, o acordo inicial, antes mesmo da eleição, da vitória de Douglas Ruas do Partido Liberal no primeiro turno, era de que, caso ele assumisse de fato o governo do Rio a partir de 2027, o próximo presidente da Assembleia Legislativa seria o deputado estadual Guilherme
0: De La Rolla.
3: Isso, correto. Que ficou entre Rodrigo Bacelar e Douglas Ruas. Quando Rodrigo Bacelar foi afastado, no ano passado, no finalzinho do ano passado, até a posse de Douglas Ruas como presidente da Alerj, eleição interna na Casa Legislativa, quem tinha ficado como presidente foi o próprio deputado De La Rolla, Guilherme De La Rolla. E o acordo entre Douglas Ruas, De La Rolla e deputado federal Altineu Cortes do PL também era de que, caso Ruas fosse eleito governador, o próximo presidente da Alerj seria o deputado Guilherme De La Rolla. Só que nesse meio do caminho, com a vitória em primeiro turno, deputado estadual Anderson Moraes, e aí estava ligando para algumas fontes agora há pouco, dentro do PL, dentro da Assembleia Legislativa, também passou a querer o cargo de presidente da Casa Legislativa e teria, junto com seus apoiadores, articulado isso direto com o candidato à presidência da República, Flávio Bolsonaro, também do PL, que teria gostado e aceitado essa ideia de que o deputado estadual, nesse caso Anderson Moraes, que já foi secretário de Estado de Ciência e Tecnologia na gestão do ex-governador Cláudio Castro, assumiria então a presidência da Assembleia Legislativa. Só que agora o deputado Guilherme
0: De La Rolla.
3: Isso, Agatha, obrigado. Ele está tentando arrumar um cargo dentro do secretariado a partir de 2027. Uma das possibilidades é de que ele assuma, inclusive, a Secretaria de Estado de Casa Civil. Mas há uma questão, uma pendência que ainda precisa ser resolvida, porque como ele assumiria assumiria a presidência da Assembleia Legislativa no acordo inicial, o irmão dele, prefeito de Itaboraí, Marcelo Delaroli, assumiria a Supersecretaria de Infraestrutura, Cidades, que teria inclusive o DER no braço dessa supersecretaria. A ideia é você fazer a fusão entre a Secretaria das Cidades e a Secretaria de Infraestrutura e Obras Públicas e colocar o DER dentro, como sendo um braço dessa supersecretaria que seria recriada a partir de 2027. O principal cotado seria Marcelo Delaroli. Só que com essa nova movimentação do irmão dele, Guilherme, ter a possibilidade de assumir, por exemplo, Secretaria de Casa Civil e a presidência da Alerj ficar com o deputado Anderson Moraes, tem uma briga interna nesse momento para saber, olha, o acordo que a gente fez lá atrás não vai ser cumprido agora, como é que vão ficar os cargos para o ano que vem? E como a gente já disse nas semanas anteriores, a intenção do Partido Liberal é de fato distribuir essas secretarias, esses cargos que eles terão à disposição no ano que vem para os seus próprios políticos, já que se trata de uma chapa puro sangue, como governador eleito, vice-governador eleita, ambas do Partido Liberal. Claro que tem algumas alianças que vão ser feitas, mas nesse momento tem uma briga para saber quem é que vai assumir esses cargos a partir de 2027. Nomes já confirmados que a gente trouxe nas últimas semanas: Fábio Araújo, braço direito de Douglas Juas em São Gonçalo, na região metropolitana do Rio, fez parte do governo do pai dele, Capitão Nelson, em São Gonçalo. Bruno Bonetti, presidente municipal do PL aqui na capital fluminense, vai para o secretariado também. Deputado estadual Jair Bittencourt também entra no secretariado. Alan Lopes, do PL, também entra, nesse caso, na Secretaria de Transportes. Alguns nomes já definidos, outros que ainda estão sendo definidos, com essa briga para saber se os acordos que foram feitos lá atrás vão ser cumpridos ou se vão precisar ser refeitos já para 2027.
1: Lembrando que a própria assessoria oficialmente, né, esses nomes aí que o João Boeri tá trazendo são nomes apuração da Band News FM, com fontes, né, são indicativos, mas a própria assessoria do Douglas Rua já confirmou que a vice dele, a Fernanda Lobach, vai assumir também a Secretaria de Estado de Inclusão e da Mulher. A Agatha explicou esses dias que a Secretaria da Mulher já existe, vai mudar o nome, né? Tem que ver como é que vai ficar essa estrutura também. E que a Marília Gabriela Bessa, que é socióloga, está sendo a coordenadora da equipe de transição para o novo governo e muito provavelmente também vai ficar com alguma secretaria mais à frente. Até chegou-se a citar a possibilidade da Secretaria de Cidades, que ela já tinha ocupado, né, na saída do Douglas, ainda... segundo essa tua informação, com a possibilidade aí de criar uma super secretaria, né, mudaria essa configuração, o reposicionamento dela seria exigido. Vamos ver, né, brigas internas no partido, mas natural que isso aconteça, as peças vão se ajustando até que...
0: Até janeiro tem muita água pra rolar.
1: É isso, até que os interesses de todos sejam atendidos dentro das possibilidades, né? Vamos ver quem que vai ter mais força aí nessa queda de braço pra obter mais do que tá interessado, né?
3: Eles devem confirmar oficialmente alguns nomes depois do segundo turno, claro, aqui no Rio de Janeiro todos os deputados eleitos pelo PL, seja na Assembleia ou na Câmara, estão super mobilizados para tentar ajudar na campanha do candidato Flávio à presidência aqui no Rio.
1: Hoje tem novas movimentações, inclusive envolvendo a agenda do próprio Douglas Ruas, né? Que ontem a gente comentou, estava fazendo carreatas por municípios da região dos Lagos. Hoje as carreatas são em cidades do sul do estado, né? Barra Mansa, Resende, Volta Redonda, todas pedindo voto pro Flávio com a presença de alguns deputados ali do PL também, né?
0: Lembrando que depois da que o Douglas Ruas foi eleito de fato com o TRE homologando, vários prefeitos que não seguiram Douglas Ruas no primeiro turno começaram a procurar o governador também, porque todo mundo quer uma boquinha, todo mundo quer uma parte.
3: Inclusive, né? A família Reis, nas redes sociais, família Reis, Washington Reis, Jane Reis, que estavam com Eduardo Paes no primeiro turno, já nas redes sociais declarando apoio a Flávio Bolsonaro, pelo menos candidato à presidência aqui no Rio.
0: Valeu, João, obrigada pelas informações. Fala, Dani.
4: Vamos pro viaduto 31 de março, porque os acessos ali pro túnel Santa Bárbara estão bem complicados. O Jorbel Lima disse que tá tudo parado por ali.
5: Bom dia, Dani, bom dia, Agatha, bom dia, Rodolfo, Pinho, que é o Jorbel, motorista de aplicativo. Ó, viaduto 31 de março, sentido Laranjeiras, túnel Santa Bárbara, completamente parado, desde aqui da Rua da América, no comecinho do viaduto de São Sebastião. Daqui nas Laranjeiras são 3,5 km no Palácio Guanabara. Tá dando 28 minutos, 3,5 km. Verdadeiro caos. Tudo parado, desde aqui em cima da

0: Presidente Vargas, alguma coisa muito grave aconteceu, porque não anda, tá literalmente parado, um absurdo. 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
1: Cara, 3 km, 28 minutos. A gente não sabe ainda o que tá rolando. Provavelmente alguma coisa ali na frente do Palácio Guanabara. Pinheiro Machado realmente fica muito com um trânsito muito complicado, mas tá acima do normal. Então a gente vai entrar em contato com o centro de operações, que não publicou nada até agora falando sobre esse trânsito na Pinheiro Machado. Sei que eles escutam, então a gente já pede auxílio para entender o que tá rolando. As câmeras disponíveis naquela região não estão funcionando, pelo menos para a gente que tem acesso. Então, se outros ouvintes passarem pelo local, conseguirem dizer então, o que tá rolando.
2: O que o centro de operações tinha publicado mais cedo era relacionado ao enguiço de ônibus.
3: É isso aí.
2: Lá no Santa Bárbara, né? Então tava causando retenções no sentido Laranjeiras. Pode ser o efeito dominó. Demora um pouco para os reflexos passarem. Não sei se tem alguma outra ocorrência lá no momento, mas mais cedo chegou a interditar uma faixa, né, Dani? Por causa desse ônibus enguiçado.
3: O Lucélio acabou de mandar aqui pra gente que realmente era o ônibus. Ele mandou um áudio aqui falando que já liberou, deve melhorar nos próximos minutos. Vamos ver.
1: Tomara que sim, né?
4: O problema lá já acabou. Era um ônibus que estava enguiçado, mas já foi rebocado, ele já tá do outro lado do túnel. Agora o trânsito melhorou. Eu passei lá agora, tava tudo parado. Mas agora já tá bom.
3: Só que o Roberto Raniel falou pra gente que tá refletindo lá na Cidade Nova, na Presidente Vargas, esse trânsito.
2: É, vai demorar então, porque o ônibus ele foi rebocado, como destacou aí o Lucélio, já tá ali do outro lado de Laranjeiras, mas ele foi rebocado às 9h50. Já são 10h09, então em 20 minutos não deu vazão suficiente, né? Tomara que nos próximos minutos acelere aí essa liberação e que comece a ficar melhor, como já observado em alguns trechos aí pelo Lucélio.
1: Na dúvida, pega o aterro do Flamengo, que tá sempre melhor aqui no sentido Zona Sul, ou o túnel Rebouças, que vai conseguir evitar o túnel Santa Bárbara e a chegada à Zona Sul do Rio sem maiores dificuldades. Bom, a gente vai agora falar com o Vinícius Calixto sobre um caso que me impressionou pela brutalidade. Uma mulher foi espancada até a morte por outras 9 mulheres depois de um bate-boca, uma discussão. Calixto vai explicar o que aconteceu. Bom dia pra você, Vini.
5: Fala, Agatha. Muito bom dia pra você, Pinho, Rodolfo, Dani, a todos os nossos ouvintes. Caso esse que aconteceu no bairro de Sepitiba, Zona Oeste, aqui da capital fluminense, noite de segunda-feira, feriado ali de Nossa Senhora Aparecida, também Dia das Crianças, sendo comemorado ali por moradores ali da rua. Tava vendo uma confraternização na noite de segunda-feira, quando essa confusão começou. Começou primeiro, pessoal, com as duas filhas da Nádia Ferreira Lima, de 48 anos. Essa foi a vítima espancada até a morte. Mas essa confusão começou primeiro nessa rua, segundo os familiares estavam me contando. As duas irmãs, uma delas, inclusive, cadeirante, estava passando, voltando para casa e foi ofendida por uma das mulheres que participa dessas agressões. Essa mulher teria gritado, dizendo que cadeirante tem que levar na cara mesmo. E a irmã foi defender e falar: só vai levar na cara se ela não tiver ninguém aqui. E aí começou um princípio de tumulto ali, mas acabou. Essas irmãs foram para casa essa onde a Nádia estava já preparada para dormir, segundo a família, porque iria trabalhar no dia seguinte, na terça-feira. E aí, só que essas mulheres, ainda segundo os relatos, elas foram até a casa da Nádia para tentar continuar o segmento dessas agressões, para tentar brigar com essas irmãs na casa dela. A Nádia saiu de casa, tentou entender o que estava acontecendo e foi defender as filhas. E nesse momento, segundo os relatos, ela já foi agredida por um grupo de 9 mulheres, algumas delas, inclusive, menores de idade. E começou a ser agredida, tomou muitos socos, chutes enquanto ainda estava no chão, principalmente na região da cabeça, e claro, sofreu lesões muito graves. Foi socorrida ainda ao Hospital Municipal Pedro II, que fica em Santa Cruz, na mesma região, mas já deu entrada na unidade de saúde sem vida. Conversei agora há pouco com a filha dela, uma das filhas dela, ela que deixou 6 filhas, a Nayara Ferreira. Ela conta que ela quer justiça pelo que aconteceu com a mãe e a brutalidade das agressões. Vamos ouvir.
6: Minha mãe levou muita porrada na cabeça, muito soco, chute. O mínimo que a gente pode pedir, que eu e minhas irmãs querem, é justiça por tudo isso que foi feito. Minha mãe foi tirada de dentro de casa, minha mãe estava em casa. Minha mãe ia trabalhar no dia seguinte. Minha mãe só queria descansar para no dia seguinte ela ir trabalhar. Minha mãe estava completamente feliz nesse trabalho novo, mandava foto no grupo da família dela no trabalho todos os dias.
5: Bom, o enterro da Nádia Ferreira Lima está marcado para essa quinta-feira no cemitério de Santa Cruz, na Zona Oeste. Agora, as investigações já estão a cargo da Delegacia de Guaratiba, 43ª DP, que informou que já intimou a acusada que fez as agressões, a primeira, que deu o primeiro soco e continuou batendo na Nádia enquanto ela estava no chão. Sete das outras que participaram, das outras mulheres que participaram dessas agressões, já prestaram depoimento. Mas um destaque, pessoal, é que essa, a mulher, a principal acusada que deu mais chutes e socos na Nádia, ela já tem 4 anotações criminais, sendo 2 por lesão corporal e outras 2 por ameaça. Já foi intimada para prestar depoimento na delegacia, pessoal.
1: Cara, é uma covardia sem tamanho para quem tá acompanhando a nossa live. Tá vendo que eram muitas mulheres contra uma que tava no chão, caída, já não oferecia nenhum tipo de risco. Tudo começou com uma discussão bem banal. Então, assim, é realmente a vida valendo absolutamente nada. Mesmo com a mulher no chão, mesmo ela desacordada, as outras continuam batendo sem querer saber. E eu fico pensando que elas tiveram
2: tempo.
1: Tem
2: uma pessoa com cadeira de rodas ali no meio da confusão.
5: É uma das irmãs.
1: É uma das irmãs, é.
5: Que é cadeirante, que foi ofendida primeiro quando estava na festa. E aí, essa confusão começou com elas duas, as duas irmãs, uma delas cadeirante que foi ofendida.
1: E aí a mãe foi defender.
5: E a mãe foi defender, exatamente.
1: Cara, e aí acabou
2: sendo. E ela tentando separar, né? Provavelmente ali.
1: Um socorro, né?
5: Exatamente.
1: Um desespero. E aí eu fico pensando que isso aconteceu durante 20 minutos, então as pessoas. Não foi algo rápido, eu dei um soco, ela caiu, bateu com a cabeça. Não. As pessoas tiveram 20 minutos de agressões, pensando no que estavam fazendo, conscientes dos atos, e mesmo assim escolheram matar essa mulher. É muito cruel isso.
2: Só repete pra gente, Calixto, sobre as investigações, elas já estão identificadas, vão responder, obviamente, assim espero, né, por homicídio com todas as qualificadoras possíveis, né?
5: É, Pinho, todas elas já foram identificadas, das 9, 7 já prestaram depoimento e a principal agressora foi identificada também. Ela já foi intimada para prestar depoimento, ainda não foi à delegacia e tem 4 anotações criminais, são 2 por lesão corporal e outras 2 por ameaça. A Polícia Civil aguarda essa mulher que ainda não teve a identidade revelada.
2: Deveria também pedir o quanto antes, se já não o fez, né, os mandados de prisão, porque se elas já estão identificadas, se os depoimentos já foram prestados, a principal agressora, até a anotação por coisas semelhantes já tinha, veja aí, inclusive lesão corporal. Nesse caso a gente está falando de um caso que terminou em morte, com uma brutalidade que foi descrita aqui pelo Calixto e pela Agatha, que pode colocar até qualificadoras como sem chance de defesa para a vítima, porque são 9 pessoas ali contra uma. O motivo fútil, né? Que é você agredir pela banalidade aqui que foi explicada na reportagem. Pode ser que as outras agressoras que estavam ali no bolo, que estavam ali jogando lenha na fogueira, mas que pelas imagens na investigação a polícia não consiga sustentar que elas participaram de fato, pode ser que elas respondam com menos qualificadoras, mas aqui, pelo menos no que está mostrado até agora, pelas imagens, pelos relatos, pelo que o Calixto contou, não faltam materiais para você colocar no inquérito o indiciamento por homicídio de todo mundo que está envolvido aí nessa sessão de espancamento, né? E a justiça, com esse material em mãos também, precisa decretar a prisão preventiva dessas mulheres. Não tem por que não, né?
1: Valeu, Vini. Obrigada.
5: Valeu.
1: Pelas informações. Fala, Dani.
3: Vamos pra linha vermelha agora. O Cláudio fala de lá.
7: Dia bandidinha vermelha, sentido centro, toda parada, desde a hosta da 040. Ninguém sabe o que está acontecendo. Está tudo parado na linha vermelha, sentido centro da cidade. Quem puder evitar, evite a linha vermelha. Está toda parada. Parada mesmo. Para. Fica 10, 15 minutos parado, depois está dando aqui da Washington Luiz até a rodoviária do Novo Rio, 1 hora e 20 minutos. Mas a cada segundo tudo pode mudar.
1: Gente, e na teoria, hoje o trânsito deveria ser melhor, porque não tem aluno nem professor na rua. Então, em alguns pontos, o trânsito tá, de fato, melhor. Mas aí, na linha vermelha, tudo parado.
3: E na entrada pra linha amarela também, o nosso ouvinte aqui não tem a identificação dele aqui no WhatsApp, mas ele relatou.
8: Pois é, exato. Bom dia, pessoal da Band. Não, eu joguei aqui no... Sou taxista, joguei aqui no... No GPS, né? E tá dando quase uma hora pra chegar no Gardênia. Aí o GPS tá tudo vermelho, por isso que eu perguntei. Eu tô na Bela do Bueno. Eu vou voltar, vou dar a volta. Mas agradeço aí pela informação, tá?
1: Ou seja, a gente tem a linha vermelha parada, a linha amarela também parada, com um trânsito bem complicado nesses dois trechos. Paciência pro motorista. Na linha vermelha, acho que a Brasil pode ser alternativa, dependendo da altura que o nosso ouvinte tiver, e da linha amarela. Se já pegou a linha amarela aí, meu amigo, é realmente respirar e ter paciência.
2: Deixa eu trazer pelo menos uma notícia boa, então, de trânsito. O Centro de Operações acabou de confirmar que está liberada a Ayrton Senna na altura do acesso para a Avenida Tenente Muniz de Aragão, depois que removeram uma carreta enguiçada, causou muito congestionamento na região. Então a tendência é que nos próximos minutos comece a dar uma desafogada, mas ainda está bem volumoso o trânsito por lá.
1: Bom, a Luana Bernardes está aqui. A gente fala sempre do abandono de alguns casarões no centro do Rio, a tentativa da prefeitura de recuperar muitos deles, de desapropriar quando tem risco, inclusive. Um deles é histórico, protegido, patrimônio, protegido pelo IPHAN, mas está sofrendo várias invasões, né, Lu? É o casarão da Carmen Miranda. Bom dia para você.
9: Isso, bom dia, Agatha, Pinho, Rodolfo e aos nossos ouvintes. Na Travessa do Comércio, número 13, no centro do Rio, esse casarão histórico teve recentemente um prejuízo de R$10 mil após o furto de um aparelho de ar-condicionado que havia sido instalado 3 dias antes no local. O imóvel já sofre abandono há anos, né? E as invasões são frequentes, segundo quem passa pela região. A prefeitura vai ao local hoje realizar uma solda no ponto onde o ar-condicionado foi roubado. Algumas obras de arte do acervo também foram retiradas do local, mas acabaram abandonadas no meio do caminho durante a fuga dos criminosos que conseguiram escapar, não foram presos. A Carmen Miranda morou nesse casarão na Travessa do Comércio número 13 entre os anos de 1925 e 1931. Então é um imóvel muito importante para a história do Brasil e aqui do Rio de Janeiro.
1: Lembrando que não é a primeira vez que isso acontece, era mais frequente depois que eles fizeram uma primeira intervenção, reestruturaram o lugar. Realmente o número de invasões diminuiu, mas agora os próprios moradores ali do entorno, comerciantes, estão falando que essas invasões voltaram. A própria prefeitura disse que vai botar uma solda ali na porta para tentar impedir essas novas invasões, mas não é a primeira vez que a gente denuncia esses casarões dessa maneira. E vendo a nossa história, né, Cristiano Pinho, indo embora com esse tipo de vandalismo. Valeu, Lu. Obrigada pelas informações. Fala, Dani.
3: Você falou agora há pouco, Agatha, que a Avenida Brasil poderia ser uma opção. Sinto informar os nossos ouvintes que também tá complicado o trânsito ali na Avenida Brasil. O Michael mandou um áudio aqui pra gente.
1: É fã ou é hater, você?
10: Bom dia. Avenida Brasil não é opção não, tá? Tá tudo parado. Desde a Washington Luiz, tudo parado. Sentido centro.
2: Ainda enguiçou um táxi agora ali no elevado do gasômetro, tá interditando uma faixa no sentido centro, na altura do Into, e já tem Sete Rio lá, mas desde o Caju, você que já tá nesse trecho da Avenida Brasil vai encontrar congestionamento, como disse agora o nosso ouvinte, qual o nome dele, Daniel?
3: Michael.
2: O Michael também tá Michael. Com um trânsito complicado lá para as bandas do entroncamento com a Washington Luiz também. O Centro de Operações fez um giro pela Zona Sul. Mais cedo as ruas estavam vazias, Agatha. Observação aqui que a gente fez, né? Mas agora deu uma crescida aqui no volume de carros na rua. Na Voluntários da Pátria, você tem trechos de retenção até a altura da rua Sorocaba. Na Real Grandeza, o trânsito tá intenso, né? Aquela movimentação com vários veículos, então fica um pouquinho mais lento. Na Arnaldo Quintela, um pouquinho de retenção na altura da Rua da Passagem. Na Rua General Severiano, na Venceslau Braz e na Avenida Pasteur, por outro lado, o trânsito tá com boas condições. apesar aí de não termos aulas hoje, né? Dia dos professores, os alunos em casa também, galera tá trabalhando, natural então, que a gente comece a ter aí esse volume de carros mais acentuado em alguns pontos. Agora, realmente chama atenção a como as vias expressas estão bem complicadas hoje, né? Motivado aí também por algumas ocorrências que a gente já citou aqui. Na linha vermelha.
1: A gente
2: vermelha,
1: não pode elogiar, já percebeu, né?
2: A linha vermelha tá muito congestionada ainda, tá? Por conta da faixa que tá interditada no sentido centro, altura da cidade universitária, carro enguiçado por lá. E aí, desde Duque de Caxias, você vai encontrar o congestionamento até chegar ali na cidade universitária.
1: Então, paciência, motorista. Tem mais, Dani?
3: Tem mais também. Vamos pra Vicente de Carvalho.
2: Ô, minha terra.
3: O Jorge tá passando
1: país.
3: Por lá.
11: Bom dia, Band News. Quem fala é o Jorge, motorista de reboque. Tô passando aqui pela Avenida Martin Luther King Jr., altura de Vicente Carvalho, um pouquinho antes aqui do Morro do Juramento. E aí dá pra você ver, não parece feriado hoje. 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Tudo parado por aqui.
2: Caramba, feriado escolar, né? Não afeta todo mundo, mas a gente esperava que fosse dar uma desafogada no trânsito. A gente falou da Brasil, né, Dani? O nosso ouvinte citando trânsito congestionado desde Washington Luiz. Eu falei sobre o táxi enguiçado ali também na altura do Into, tudo isso no sentido centro. Ainda tem um caminhão enguiçado na altura da passarela 23, sentido centro. Tá com uma faixa da pista lateral interditada, a Sete Rio também tá por lá, mas obviamente tá atrapalhando ali o trânsito para quem tá passando agora na Avenida Brasil. A passarela 23 fica em Irajá. Acho que isso justifica por que nossos ouvintes estavam observando o congestionamento desde o entroncamento ali à altura da Washington Luiz, Daniel.
3: E também nas estradas, na Niterói-Manilha, por exemplo, o Hélio Sintra tá passando por lá e tá bem complicado.
12: Bom dia, pessoal do Band News, aqui é o Hélio Sintra falando. Eu tô aqui na finalzinho da Niterói-Manilha, na altura do Carrefour, antigo Carrefour. E aqui também o trânsito tá todo parado no sentido do contorno. Da onde eu tô aqui, dá pra ver a ponta da ponte Rio-Niterói, sentido Rio, parece que tá tranquilo. Então acho que a confusão é pra Niterói. Quando chegar mais próximo, eu aviso. 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
3: Ele chegou mais próximo,
2: amigo.
12: Fala, pessoal, Hélio de novo. Só pra avisar, a confusão toda é sentido Niterói. Tá parado desde o início da contorna, final da Niterói-Manilha e início da contorna. Subida da ponte aqui tá tranquila. 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
2: Ô, Daniel, abraço, irmão. Você que tá aí desde mais cedo,
3: Sim. Esse
2: trânsito mais congestionado em todos os pontos que a gente acabou de citar, já tava sendo registrado ou é mais agora, realmente, depois das 9?
3: Cara, teve um pico ali durante a manhã no túnel Rebouças, porque tinha um carro enguiçado ali no elevado Paulo de Fronten, que tava atrapalhando bastante o trânsito, mas depois tinha sido desfeito esse carro enguiçado ali, já tinham sido rebocado. Niterói, principalmente nos acessos à ponte Rio-Niterói, pra quem vinha de Niterói pro Rio de Janeiro, tava bem complicado também durante a manhã. Então houve algumas ocorrências assim durante a manhã que atrapalharam bastante
2: o volume de agora, né?
3: Mas agora parando linha vermelha, linha amarela, Avenida Brasil, Niterói, Manilha, não tava desse jeito, não.
2: Estranho, cara. Não sei, eu tenho uma teoria, tá? Não sei se por não ter aulas hoje, os papais resolveram dormir até um pouco mais tarde, não tiveram que acordar cedo pra botar a criança na escola às 7 da manhã
1: agora.
2: E estão saindo de casa um pouquinho depois,
3: tem,
2: né?
3: Tem outra teoria também, porque segunda-feira é dia do comércio. Muitas pessoas não vão trabalhar na segunda-feira, então.
1: Pô,
3: pode
1: estão emendando
3: de quinta até segunda-feira, de repente.
1: Ai, que beleza, né? A gente não escolheu o comércio.
2: Sonho
1: pra
2: meu,
1: trabalhar.
2: Sonho meu, rapaz.
1: Quem dera. Vambora, trabalhar. A gente falou de Niterói agora. O André, na nossa live no YouTube, falou: cadê a chuva? Niterói tá sol, gente. A previsão de chuva é previsão. Mas
2: tá tudo nublado.
1: Aqui no Rio tá tudo nublado. Inclusive, ontem você viu a quantidade de água que caiu em São Paulo, Cristiano Pinto?
2: Cara, não cheguei a ver, não.
1: Cara, tinha uma imagem que eu fiquei abismada do uma passagem subterrânea, um túnel, enfim, que os carros ficaram submersos até
3: a janela.
1: As pessoas tiveram que sair. Porque foi muito rápido, pelo que eu vi as pessoas falando. Eles tiveram que sair dos carros, foram pro teto dos carros, depois pro teto dos ônibus. Eu fiquei assustada. Depois viram que era um problema de bombeamento pra escorrer a água dentro do túnel. Mas assim, torcer pra essa chuva forte dessa maneira não chegar aqui. pelo menos pra gente não sofrer do que os paulistas sofreram ontem. Então tem previsão de chuva, mas pra mais tarde. Pinho, só trazer rapidamente, porque a gente falou bastante já nesse assunto, mas não no jornal. Inclusive teve uma coletiva de imprensa no início da semana apresentando a nova concessionária do aeroporto Galeão. Um dos questionamentos do Rodolfo era como esse investimento seria feito, e aí o presidente da AENA, que conversou com a nossa equipe de reportagem, disse que os próprios passageiros já vão ver as melhorias na infraestrutura já nos primeiros meses do ano que vem. Ele disse, o Santiago Ius disse que já está analisando, já tem uma lista do que vai ser feito. Essa lista deve ser concluída nas próximas semanas, o que vai ser priorizado. Disse já, num primeiro momento, que não tem previsão para expansão do aeroporto Galeão, porque ele tem capacidade para 37 milhões de passageiros e no ano passado recebeu apenas 17 milhões, então, apenas não, né? Porque o número é muito grande, mas tem capacidade para receber muito mais, então eles não pensam em expandir o aeroporto Galeão. Mas quando a nossa equipe de reportagem questionou sobre infraestrutura, sobre banheiros, sobre esteiras, ele disse que sim, isso estava na lista de investimento, que a restrição anual lá do aeroporto Santos Dumont acaba impactando, mas que vai conversar isso com o governo federal, vai sentar junto com o governador do Rio, prefeitura do Rio de Janeiro também. Mas o que a gente questionou, que foi em relação à infraestrutura, ele disse que sim, que vai investir em melhores banheiros, em mais esteiras, para que a experiência do passageiro que chega no aeroporto Galeão seja melhor do que é apresentada hoje.
2: Pode até não investir no aumento do aeroporto nesse primeiro momento, no que diz respeito às áreas, para você ter realmente ali condições de ter mais operação de voos, até porque a gente já está vendo esse movimento de aumento na oferta de voos, de novas rotas, de mais viagens diárias para rotas já bem estabelecidas. Então a prioridade nesse momento é realmente, como você citou, fazer as melhoras na infraestrutura, mas já há também para esse primeiro momento aí nos planos da AENA uma expansão no que diz respeito a outras áreas ali do aeroporto que podem ser incrementadas, né? Então vai ter um centro de pesquisa e desenvolvimento da BYD, estimado ali em 300 milhões de reais, 184 mil metros quadrados, geração de 1.200 empregos, só com esse centro de pesquisa e desenvolvimento, segundo divulgado pela AENA. Deve ser construído também um hangar de manutenção da Gol, mais de 100 milhões de reais previstos aí para esse projeto. Investimentos da Hyre Capital em uma nova área de galpões industriais, aí já é algo que pode chegar à casa dos 500 milhões de reais. Tem expansão do galpão logístico prevista ali na casa dos 50 milhões de reais. São algumas das intervenções anunciadas aí nesse investimento bilionário da AENA, né? E sobre a oferta de voos, pode ser que seja um segundo passo, né? Aumentar aí sim a estrutura do aeroporto para você ampliar ainda mais a capacidade de voos, mas a gente já vem acompanhando esse movimento de mais ofertas, né? Então, temos aí ainda em outubro a American Airlines passando a operar 7 voos semanais para Nova York, ampliando de 7 para 9 os embarques para Miami. A Air Canada vai passar a oferecer para Toronto 3 voos semanais. A Air France está adicionando, a gente trouxe essa informação esses
1: dias, toda semana a gente vem anunciando,
2: um voo,
1: né,
2: para Paris. Já são 10 ali realizados, então vai entrar mais um. Você tem mês que vem a JetSmart colocando mais voos semanais para Assunção, a Delta ampliando para Nova York, a gente também falou disso, Lufthansa fazendo conexão direta para Frankfurt, a TAP adicionando voos para Portugal, para 2 destinos, tanto Porto quanto Lisboa. Em dezembro tem vários outros entrando, janeiro. Então, assim, eu acho que essa divulgação da AENA de que num primeiro momento não aumenta a capacidade do aeroporto no que diz respeito à operação para ter mais voos é justamente porque já está acontecendo esse movimento, né?
1: Rodolfo?
13: Oi, Agatha. Tudo bem? Não sabia que você estava querendo que eu falasse agora. Bom,
1: sempre quero que você fale.
13: Bom dia. De volta aqui no programa. Peço desculpas aí pela ausência nos últimos minutos. Eu estava apurando, na verdade, duas situações diferentes, né? Uma era algo relacionado aí ao nosso debate do próximo domingo. Tá tudo certo, mas estava aqui cuidando de algumas coisas, e a segunda coisa é que eu estava apurando informações sobre a operação policial, né, que está acontecendo hoje da Polícia Federal, com a prisão do segundo deputado mais votado, Márcio Canella, do Rio de Janeiro, mas também do ex-secretário da Polícia Civil, delegado Marcos Amin, e também de outros policiais. Né, gente, olha as imagens que a gente vai colocar agora na nossa live. Vai lá no YouTube, Band News FM Rio. Olha as imagens que a gente acaba de conseguir da mansão absurda, trilhardária, com piscina, com hidromassagem, com aquário e o escambau do senhor José Carlos. José Carlos é um dos policiais que está sendo preso hoje, policial civil, envolvido nesse esquema deles de corrupção, de lavagem de dinheiro. É o José Carlos Alves Júnior. É um oficial da Polícia Civil, que, aliás, é algo para se perguntar, né? Por que que ele, perguntar à Polícia Civil, por que que o senhor José Carlos recebeu agora, em agosto, uma licença prêmio até agosto do ano que vem, um ano de licença prêmio, assim como outro que está sendo também alvo dessa operação de hoje, outro policial civil do grupo de Marcos Amin, Pablo Juquiá Félix Ferreira, também pegou uma licença prêmio agora em agosto até novembro. Entender por que que ganharam essa licença prêmio da Polícia Civil, um ano de licença prêmio sem trabalhar, um cara desse que já estava sendo acusado e investigado em esquemas como esse. Mas olha o carro, meu irmão, olha o carro do tal do José Carlos, numa casa que ele tem em Camboinhas, Niterói. Mais impressionante, Agatha, vê se dá pra colocar o vídeo da academia.
1: Academia surreal.
13: Irmão, esquece, Smart Fit no bolso.
1: Bodytech no bolso.
13: Pode botar outra, Bodytech no bolso. Olha a academia na casa do cara. Olha isso, Pinho, olha a quantidade de equipamentos.
14: Dezenas de máquinas.
13: Geração, tudo zerado, zerado. Olha o campinho de futebol ali atrás.
14: Aí,
13: cara,
14: conta,
13: isso aqui,
14: né?
13: Não é uma casa, isso é uma mansão. Cara, oficial da Polícia Civil, José Carlos, tem. Olha o tamanho dessa academia. Falta algum equipamento aí, Pinho, nessa
14: Nenhum.
13: Academia?
14: Zero, tem tudo ali.
13: Cara, olha o tamanho, olha a quantidade de equipamentos que ele tinha em casa. Ninguém tem isso aí, se não é trilhardário. Eu perguntei pra essa fonte da
14: tudo
13: Polícia
14: Civil. Tudo estofadinho de couro, fenômeno, hein, essa academia.
13: Fenômeno, estofadinho de couro meio marrom, né? Eu perguntei, mas ele tem algum outro ganho? Ele herdou da família pela apuração de vocês, ou companheira, enfim, alguém...
1: Alguém muito rico já de família.
13: Tem uma renda muito grande em casa, muito rico, zero. Apuração é corrupção. E acabei, vou mandar para vocês agora, além dessa casa, ele tá colocando à venda, a Polícia Federal descobriu, ele tá colocando à venda uma cobertura em Camboinhas, de frente pra praia, meu irmão. Olha isso, Pinho, que eu mandei pras fotos pra você agora aí, primeira
1: Caraca,
13: mão aqui na Band News FM.
1: Isso que é vista. Ó,
13: é um prédio de poucos andares, eu acho que tem uns 3 andares. Olha a cobertura que o cara... Não é que ele mora, não. Mora na mansão. José Carlos, oficial da Polícia Civil, preso hoje na operação em que Márcio Canella e Marcos Amin e outros policiais civis estão sendo também presos. Olha a cobertura que ele estava vendendo. Sabe quanto que ela está sendo pedida? Está no site aí, ó, para vocês mostrarem aí também. 22 milhões de reais. Cobertura de 536 metros quadrados, 7 quartos, 5 suítes, 6 banheiros, 5 vagas. Cara, meu irmão,
14: é novo,
13: brincadeira.
14: Né? Você vê a cozinha novinha.
13: Brincadeira, zerada. 22 milhões avaliada na frente da praia, também de Camboinhas. Ele deve ser o latifundiário de Camboinhas.
14: Cobertura ali com hidromassagem, vista pra praia.
1: Só dá ele em Camboinhas.
14: Impressionante. A Polícia Federal disse, Rodolfo, que esse José Carlos, ele era o grande cabeça no que diz respeito à estrutura econômica, né, da organização criminosa. Então era ele o cara que comandava a distribuição dos recursos, era ele quem determinava quem ia receber, quem ia transferir, quanto que ia transferir, e não só fazia ali a gestão dos recursos indevidos que o grupo movimentava. Segundo a PF, chegou a cifra de 7 bilhões e 600 milhões de reais em alguns anos. Ele ainda, pelo fato de ser policial civil, estava sendo investigado por ameaçar um ex-sócio que estava cobrando ali uma grana dele,
2: Então, cara, barra pesada mesmo.
1: Cara, a cobertura tem 536 metros quadrados, 7 quartos, 5 suítes, 6 banheiros e 5 vagas na garagem. Se eu olhar, tem piscina,
15: dava
1: tem
15: sauna. Dava pra Band News FM toda lá dentro, hein,
1: tranquilamente. Tinha um quarto pra
15: olha
1: cada.
15: As cadeirinhas, olha só a vista maravilhosa. Cara, agente da Polícia Civil, do grupo de Marcos Amin. Aliás, deixa eu só voltar que eu também estava apurando essa informação fora do ar. Agora há pouco eu falei algo sobre um cargo na Alerge, de diretor de segurança e inteligência da Alerge. Quem foi diretor de segurança e inteligência da Alerge foi o Marcos Amin. E ele já não está mais, ele saiu em dezembro de 25, tá? Então ele foi exonerado já da Assembleia, ele não está no cargo agora. Agora há pouco, inclusive, estava cobrando, eu acho que essa cobrança ela continua, ao Douglas Ruas, governador eleito, sobre questão de grupo político, porque o Márcio Canella, ele era desse grupo político, do grupo político de Douglas Ruas, ele ia ser o pré-candidato ao Senado, ele só não foi por causa da operação anterior com o mandado de busca e apreensão, em que ele depois acabou sendo preso por causa de um fuzil ilegal que ele tava, o uso restrito que ele não poderia ter, mas aí senão ele ia ser, então o grupo político é esse, e a gente tem que cobrar o Douglas Ruas sobre que distanciamento, que relação com o grupo político de um cara que acabou de ser preso, segundo um esquema de lavagem de dinheiro, imposto de combustíveis, um esquema que pode ter movimentado mais de 7 bilhões de reais nos últimos anos no Rio de Janeiro, com mais de 100 CNPJs, sendo 90 e tantos postos de combustíveis do Rio de Janeiro. Olha do que a gente está falando, do que a gente está tratando. Mas, queria dizer que eu cobrei, inclusive, sobre a questão da Assembleia, que ele hoje é presidente, de cargo de diretor de segurança e inteligência. O Amin já não está desde dezembro de 2025 nesse cargo, ele já tinha sido exonerado, não foi nem pelo Douglas Ruas, foi em dezembro de 25, acho que já era o Delaroli, que ficou durante um tempo na presidência [S2] Isso. [S1] Da Assembleia Legislativa. Quando a notícia veio à tona, ele foi exonerado, o Marcos Amin, que foi colocado na Polícia Civil, mudaram o regimento interno para que ele pudesse ter o comando da Polícia Civil com esse grupo criminoso. Agora, rapaz, eu não tô acreditando. Olha, Agatha, que isso, cara? Esse cara aqui, esquece, vocês ficam aí preocupados com os bilionários, entendeu? Os donos da Ambev, Lehman... Esse José Carlos, policial civil, ele bota os caras no bolso.
1: Lembrando que Cambuinhas é o bairro mais caro de Niterói, tá? Ainda mais de frente pra casa. Tem mais casa, não é possível, gente.
15: Olha a casa que eu acabei de mandar pra vocês. Gente. Que ele também tem em Itaipava.
1: Tô chocada. Eu não sei porque que eu ainda me choco, mas eu me choco.
15: Ou seja, ele tinha uma mansão em Cambuinhas... Ele tinha uma cobertura à venda de 22 milhões na orla de Cambuinhas. E ele tinha, olha essa sala, meu amigo, que ele tinha em Itaipava, na região serrana. Olha isso, não é uma sala da... Tira essa mesa que a gente joga campo de futebol em Maracanã.
1: Não, olha, a varanda também.
15: Bota um gol de um lado. Meu Deus do céu, olha a casa, o desbunde de casa que o inspetor da Polícia Civil oficial...
2: Mesa de jantar ali com 14 cadeiras... Você tem ali, pô, tudo de ponta também, mesa de ping-pong dentro da sala, teto de vidro.
15: Olha, academia não pode faltar ali do lado de fora, tá vendo? Também é uma academia.
2: É.
15: Ia gostar muito de malhar e tudo mais. Olha a piscina do lado de fora também, uns pinheiros maravilhosos, uma área externa gigante. Quanto que não vale uma casa dessa aqui? E detalhe, pelo que a Polícia Federal apurou, esse grupo também, ou pelo menos se não ele e outros, tem casa também em Angra. É um patrimônio colossal, absolutamente incompatível. Do lado de uma mata casa, maravilhosa casa.
2: O Rafael Tavares aqui no nosso chat do YouTube falou, o carro que vocês mostraram antes, lá na mansão em Cambuinhas, tá avaliado em uns 2 milhões de reais.
3: Cadillac.
2: Que
15: isso, é um Cadillac aquilo ali?
3: Cadillac.
2: Gigantesco, né? Nova geração. Agora o Jovite tá falando aqui, pô, e o salário de oficial da Polícia Civil? Banca isso tudo? Eu tava até pesquisando, ainda que o cara esteja no topo da carreira de oficial, com todas as gratificações, tempo de serviço, regime de trabalho, bravura, não sei o que lá, chega ali uns 12 mil reais de salário bruto. Então, dá pra ver que certamente... O salário de policial civil não bancou isso aí. É fruto do que o esquema que a Polícia Federal tá combatendo hoje.
15: O Agatha, você já viu uma nota de R$200?
1: Não. Não mesmo.
15: Pegou?
1: Nunca peguei, não. Nunca vi dos outros.
15: Você sabia que eu também não?
1: É.
15: Eu não tenho.
1: Só vi na TV já. Bem,
15: porque hoje em dia, né? A gente tem medo de ficar andando com dinheiro, né? Eu não tenho.
2: O Lobinho Guará
15: tinha. Meio irmão, ele tinha vários. Eu ainda tô vendo aqui, mas foi apreendida uma quantidade de dinheiro, maço de grana, na casa desse José Carlos em Cambuinhas, na casa, tá? Foi a primeira que a gente mostrou, onde tava esse Cadillac avaliado em 2 milhões, numa casa nababesca, nababesca. Esse cara vivia uma vida nababesca à base da corrupção. Dinheiro encontrado, maços de dinheiro enormes, com 200, várias notas de R$200, cara. Quem tem dinheiro em maço, assim, guardado, escondido, sabe onde? Escondido assim, tipo, de chavar dentro da casa. Sabe onde você bota, Pinho? As pessoas fazem assim, até de decoração, uns locais pra você botar garrafa de vinho. Você vai colocando elas ali enfileiradas e tal. Você tem é quase como se fosse uma gavetinha que você vai enfiando e fica só o biquinho da garrafa pra fora pra você pegar, né, se você quiser. Os policiais federais encontraram maços e maços de dinheiro. Onde era pra estar o vinho, tava o dinheiro. Ou, quem sabe, o vinho na frente e o dinheiro atrás, pra poder esconder. É onde os caras... Onde o tal do... Olha, eu tô mandando pra vocês agora.
1: Cara, eu tô muito impressionada com essa casa em Itaipava. Muito. Você viu o tamanho da academia também?
15: Passar um fim de semana lá, né, Agatha, pra gente, né?
1: Eu acho.
15: Já que foi com o nosso dinheiro, né?
1: Pois
15: podia abrir
1: pra
15: parque de diversão,
1: a
15: né?
1: gente pagou, de um certo jeito, né? Não, e a vista lindíssima, a parte externa também. Facilmente eles davam várias festas lá.
15: O vídeo, Agatha, que eu acabei de mandar do dinheiro vivo que os caras apreenderam escondido dentro de gavetinha de vinho. Olha o tamanho, olha a quantidade de maço de dinheiro que o cara escondia, o tal do inspetor da Polícia Civil Zé Carlos. Tudo encontrado, minha gente. Eu tô passando aqui informações agora, em tempo real. Isso tá acontecendo agora. A Polícia Federal tá agora apreendendo, fazendo revista, fazendo mandado de busca e apreensão nas mansões de um oficial da Polícia Civil. Olha a quantidade, Pinho, do lado direito, do bolo de notas que esse cara tinha de R$200, cara. Olha ali.
2: É surreal, pô. Tem um maço ali gordo de nota de 200 e embaixo dá pra ver que tem umas notas de 100 também. Aí o policial federal ainda apreendeu bolos maiores ainda de notas de 20, de 10, de 50 reais.
15: Tem que ter trocado, né?
1: Enfim,
15: tem que ter um pouquinho trocado também, né?
2: É lógico. Tem dezenas de milhares de reais aí, cara, facilmente.
15: Olha isso, rapaz. Olha só o bolo que tem ali do
2: talvez
15: lado.
2: Talvez até uma centena, tá? Deve ter mais de 100 mil reais aí pelo tamanho desses maços.
15: Ele tem bom gosto de vinho, pelo menos. Tem um Bramalha ali, que é um bom vinho argentino. Mouchão, que é um bom vinho português. Ele tem bom gosto de vinho. Também com esse dinheiro, o cara pode tomar o que ele quiser, irmão. Petrus, pode tomar o que ele quiser. Cara, olha isso, cara. Isso aqui, minha gente, é o esquema de Márcio Canella, Marcos Amin e outros policiais. É isso que está sendo desnudado pela Polícia Federal hoje. Com eles presos, mansões, dinheiro, maço de dinheiro, mansões com academia, maior do que a academia que tem de bairro onde você mora. Isso aqui é base de vagabundagem, corrupção, ladroagem. Agora eu vou mandar pra vocês, porque não é tudo só do senhor José Carlos. Olha o que eu acabei de mandar pra vocês, Agatha, a casa do outro oficial da Polícia Civil. Vai lá pro nosso YouTube agora, você que tá acompanhando, pra você ver a cusparada na nossa cara, pra você cidadão que vê, vai lá ver o que é o grupo do Márcio Canella, que segundo o deputado mais votado, em que quase 200 mil pessoas acabaram de votar nele, todo poderoso na política do Rio de Janeiro, que mandava no Detran, mandava na Polícia Civil, forte, ouvido demais aqui, né, cheio de cargo em governo, mandou e desmandou no governo do Cláudio Castro. Olha aí a casa principal do outro inspetor da Polícia Civil, Pablo Juquiá. Olha a casa dele, essa casa é em Piratininga, também em Niterói.
2: Cara, tem até uma camisa do Real Madrid ali, moldurada, autografada. Eu não consegui reconhecer o autógrafo, mas deve ser de algum jogador importante do Real pra estar ali na moldura, né? Casa.
15: O que passou pelo Real em algum momento.
2: É, o que passou pelo Real, mais provável até. E a
15: olha
2: casa...
15: o aquário, tu viu o tamanho
2: bizarro,
15: do aquário?
2: Bizarro.
1: É onda ter aquário em casa de rico?
2: Ah, deve ser.
1: Deve ser.
2: Os caras não têm mais o que gastar,
1: aí
2: bota um aquário.
1: E a
2: casa construída ali, até com rocha natural, né? Se você vê, usando rocha natural ali, provavelmente do local onde foi construída,
1: muito
2: deve
1: vinho.
2: Ter sido arquitetada para aproveitar a rocha, pra, virou um paredão rochoso ali em cima do aquário.
15: Meu Deus, olha a adega do rapaz, hein? Olha o tamanho da adega dele e dos vinhos, cara, meu Deus do céu. Malandro. Polícia, olha isso.
1: Tem uma camisa do Flamengo também autografada. Carlos Andréas, eu duvido de ter tanto vinho assim dentro de casa e vinho do bom.
16: Vinho?
15: Aí, é, esse não. Também entende, Andréasa. Tem uma de, sabe aquela Magnum, aquela de 1,5 litro da Queimos, irmão. Queimos é bom, hein? Napa Valley. Bom,
2: não, Andréasa ia gostar também... daquela fileira de uísque ali.
16: Não, olha só.
2: Tem uns 15.
16: Tem ali. Hora pra tudo. Tem hora pra tudo. É, nessa fase eleitoral, assim, reta final da eleição que a gente tá vivendo, é só puro mal, é só single malt, entendeu? Não tem tempo pra vinho, é uísque, certo? Mas considerando a qualidade dos vinhos, o problema é acumular. Eu tenho muita dificuldade em entender esse acúmulo todo de vinho. Eu tenho uma modesta adega que tem um giro contínuo. Por que eu vou ter 5 mil garrafas?
1: Não, essa garrafas aí de... é uma adega de um policial não, você, civil, tá?
2: Você não, porque você não lava dinheiro.
1: É, sim. Essa galera aí lava.
2: Lava
15: é,
2: dinheiro.
15: É ostentação também, né, Andréas? É ostentação, cara, precisa ter, pro cara chegar lá e tal, faz festa,
16: cultura,
15: faz
16: cultura do Daniel Vorcaro. Cultura vorcárica.
15: É o vorcarismo, né?
16: Vorcarismo cultural, né? Exatamente. Exatamente.
15: Cara, é impressionante. É impressionante. É cada vídeo, cada foto que eu vejo que eu fico mais embasbacado. Como que os caras conseguiram um patrimônio desse tamanho, meu irmão? Estando na Polícia Civil. Trabalhando na Polícia Civil. Não tem outra explicação, irmão. Não tem outra explicação. Aí. Você que é policial.
16: Fala, Rodolfo.
15: Você que é sabe onde... Caraca, olha a casa,
16: não, então, eu tô Andréas, vendo isso aí.
15: Esse campinho
16: que...
15: de grama aqui. É olha agora que eu vou te mandar aí.
1: Vai.
15: Calma, eu vou te mandar agora outra do Pablo Juquiá em Angra, que é a Polícia Federal. Ou seja, a gente falou do tal do José Carlos com casa em Camboinhas absurda, com um Cadillac de 2 milhões de reais.
1: Uma cobertura à venda.
15: Sendo vendida a 22 milhões também em Camboinhas e uma casa na Babesca, em Itaipava, na região serrana. Eu acabei de mandar para vocês uma casa agora desse Pablo Juquiá em Piratininga e agora eu tô mandando uma casa, eu acabei de ver pelo endereço que a Polícia Federal mandou, uma casa no Portugalo.
16: Ô, meu Deus.
15: Ô, meu irmão, eu fui muito pro Portugalo, mas não porque eu tinha dinheiro. Porque o meu amigo, irmão, estudava comigo, meu xará Rodolfo Picard, tinha uma casa no Portugalo. Você não tem noção do que é o Portugalo. Eu ia moleque com ele pra lá. Não dava de lancha porque eu ia de bicudo, porque eu não tinha condição. Você não tem noção, era onde o Ayrton Senna tinha uma casa, que era no Portugalo.
16: Isso.
15: Pegava jet ski com Adriano Galisteu e Xuxa e Companhia Limitada na fase dele lá.
16: Meu
15: irmão, Portugalo é um absurdo. Andréasa conhece muito bem. Olha a casa no Portugalo, olha o campinho de futebol de grama, do lado de um canal, certamente com lancha. Olha a casa do senhor Pablo Juquiá, oficial da Polícia Civil. Olha o tamanho dessa piscina, irmão. É piscina olímpica.
2: Ô, Rodolfo. Ou
15: praticamente aqui pro pessoal nadar.
2: Caiu o sigilo da decisão do ministro Alexandre de Moraes do Supremo Tribunal Federal. Separei alguns pontos, a gente óbvio vai destrinchar ao longo da programação, mas olha só, 7.640.000.000 de reais é o valor global movimentado pela organização criminosa entre maio de 2020 e março de 2026. São 835 pessoas físicas e jurídicas interligadas, 2.171 comunicações de operações suspeitas, 1.989 ocorrências de depósito em espécie, 310 milhões de reais em depósitos em dinheiro vivo. 310 milhões de reais em depósito de dinheiro vivo. Niterói concentrou o maior volume de movimentações. Está aí explicado o apreço por Camboinhas, Piratininga. 4 bilhões e 310 milhões de reais movimentados pela organização criminosa só lá em Niterói, seguida pela cidade do Rio, com mais de 2 bilhões, até ramificações em São Paulo. A organização criminosa já tinha, segundo a investigação.
16: Só uma questão técnica aqui, porque muita gente vê um valor como esse e não acredita. Quando fala movimentação, é o giro da grana, é o que eles chamam de circularização, é a técnica da lavagem. Então, o mesmo dinheiro, que é muito milhão, circulando muitas vezes daqui para lá, fazendo muitos bilhões, entendeu? É importante explicar o que é essa ideia de movimentação.
2: Olha aqui, Márcio Canella, segundo a investigação, tinha o codinome Amigo. A investigação da Polícia Federal, isso certamente vai ter desdobramento daqui para frente, identificou conexões com estruturas milicianas, Isso a gente já sabia, mas até mesmo envolvendo interlocutores ligados ao Comando Vermelho. Então, mais uma ramificação aí encontrada nessa investigação.
15: Cara, eu vou dizer uma coisa pra você. Meu irmão, olha essa imagem aqui da casa, Andreasa, do lado em Angra, no Portugal, do lado daquele canal do Portugal. Sim. Aqui. Tem areia pra fazer beach tennis.
16: É a parte tal, nova, entre aspas, né? É a parte nova do Portugal. Ah. Quando a gente era moleque, não existia esse canal. Ele foi construído.
15: E a adega?
16: Ele foi
15: e a
16: construído adega, depois. A adega é fantástica.
15: Tá vendo, irmão?
16: Que coisa maravilhosa.
15: Tá vendo? Olha a adega do cara, bicho. Olha a adega do cara, irmão. Que isso, cara.
16: É.
15: Meu Deus do céu.
2: E olha detalhe isso. Que na primeira cara, fase da operação, o Rodolfo, na
15: casa de shake lá do

0: vendado de alto valor. Então, o que a gente está mostrando hoje aqui, que se obteve em primeira mão, são mais bens, porque já tinham sido apreendidos vários, que inclusive deram embasamento para agora saírem os mandados de prisão depois que eles já tinham sido alvos de busca há alguns meses.
1: Cara, é impressionante. É impressionante. O que a Band News FM tá te trazendo em primeira mão na nossa live são casas, são mansões.
2: Descaramento, né?
1: De dois caras que, assim, para chegarem a isso, ou eles são
2: herdeiros,
1: não é tipo um empresário.
2: Herdeiro.
1: Né? Ou ele é herdeiro dos caras mais ricos do Brasil.
2: Isso.
1: Receberam, coisa que eles não são, segundo a Polícia Federal, não são. Ou então, eles tinham que ser, sabe, os mega do 001 do topo da cadeia alimentar econômica do Brasil? Aqueles caras que estão, assim, comandando as maiores empresas brasileiras, ou os maiores, os CEOs mais bem pagos do Brasil. Pô, porque você pega assim, Andreasa. Vamos lá, CEOs. Eu vou ter que sair do programa aqui, pelo amor de Deus, mas também isso aqui tá irritando. Mais bem pagos do Brasil. Ó, CEO Milton Maluhy Filho, do Itaú. Itaú. 81 milhões ele recebe por ano. Tá certo? 81 milhões. Roberto Bernardes Monteiro, da Prio, 64. É o que tá dizendo aqui, tá na inteligência artificial do Google. Você pega aqui 80 milhões. O cara, só esse Zé Carlos, ele tem uma cobertura à venda de 22, uma casa que certamente é muito mais do que isso. Que a casa é muito mais top do que a cobertura que ele está vendendo. Então vamos imaginar essa casa, sei lá, 30 no mínimo. Tem um carro só dentro de 2 milhões. Aí você vai para a casa dele, Itaipava, é mais não sei quantos. O cara tem o patrimônio. O CEO do Itaú talvez não consiga ter essas casas todas. Você vai falar, pô, se ele quiser, ele tem? Ele tem, mas ele é o CEO mais bem pago do Brasil à frente do banco, que é o Itaú, que tem décadas de história, que lucro que lucra, como todo banco, ainda mais com juros dentro que estão. Então, meu irmão, é piada. É a vida que esses caras têm. Com crime, com roubo, com corrupção, com lavagem de dinheiro, extorquindo empresa, tudo que vocês podem imaginar. O esquema do Márcio Canella com Marcos Amin e os inspetores. Não tinha os Zinhos lá atrás do Álvaro Lins? Aí, ó.
2: Isso.
1: É o outro grupinho aí dos Zinhos.
2: Agora,
1: impressionante,
2: pra,
1: cara.
2: Pra ostentar assim, tem que ter muita confiança na impunidade, né? Você vê o que é a história de impunidade no Brasil, autoriza as pessoas a construírem um império como esse sem nenhuma vergonha de ostentar, cara. A verdade é essa. Então, é muita certeza da impunidade.
1: Vai dar em nada, né?
2: Não vai dar em nada, claro que não.
1: A sensação é essa, né?
2: Não, o Márcio Canella foi eleito. O Márcio Canella foi eleito deputado estadual, o segundo mais votado. Alguém tem dúvida de que ele vai tomar posse como deputado estadual? E aí vai ter todas as prerrogativas da imunidade parlamentar. Isso é certeza.
1: Cara, que nojo, bicho. Que nojo. Meu Deus do céu. Da gastura, sabia? Olha, essas imagens todas que a Band News FM trouxe em primeira mão, a gente vai depois também subir com exclusividade aí nas redes sociais e, claro, ao longo de todo o dia falar sobre esse assunto, essa operação que está acontecendo hoje da Polícia Federal. Se seguem muito bem acompanhados com o Andreasa. Amanhã a gente está de volta aqui às 9 e pouco da matina. Valeu, gente. Bom
3: Beijo.
1: Dia.
2: Valeu, Schneider.
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0: gente tá pegando. É isso mesmo, a música é essa, a trilha é essa. Tudo bem com vocês? Preparados para esse programa? Vocês viram o estado que a gente vive? Barbaridade. Como vai você, Cristiano Pinho?
1: Tudo bem, irmão.
0: Bem, você?
1: Mais ou menos, mas vamos em frente.
0: Não, aquele gol... Atenção, Brasil, hein? Aquele gol do Flusão, aquele gol de Xerém, no final do jogo, abriu o portal da esperança. Não sei o que... Atenção que eu vou te dizer agora, tá? Isso não é torcida, não é projeção, não é nada. É análise fria, tá, Tiano?
1: Aham.
0: O Fluminense vencerá em São Paulo por um gol de diferença, teremos pênaltis. O que acontecerá nos pênaltis, eu não sei dizer. Ainda não consegui vislumbrar. Mas pode anotar que o resultado é esse. Daniel Henrique, você vai bem?
2: Muito bem.
0: Escolheu uma bela canção, Guns N' Roses.
2: Isso, Guns N' Roses, né? Welcome to the Jungle.
0: Você viu que eu conheço muito, né?
2: Sabe tudo. Hein, na hora você aqui, já falou.
0: Ele botou, eu falei, o que, que nós estamos ouvindo? Não tem a menor ideia. Eles me deram uma bronquinha aqui. Como não sabe Guns N' Roses? Tá bom, Guns N' Roses.
1: E o Daniel Henrique certamente escolheu essa música pra mostrar, né, como diz a música, Welcome to the Jungle, bem-vindo à selva.
0: Selva.
1: E essa selva que a gente vive, né? Onde somos presas, fugindo desesperadamente de grandes predadores que são essa galera aí que detém o poder. O poder de Estado poder utilizado, de Estado. Desviado para botar no
0: isso.
1: Nosso.
0: E o poder de Estado e a delegação para o uso exclusivo da força. Estamos falando de policiais. É o Estado armado, aquele que nos deveria proteger. Com a arma na cintura, engordando patrimônio, irmão. Que adega é essa? Barbaridade. Muito bem. Cristiano Pinho, você que é um fenômeno da leitura dinâmica e que já leu a decisão do ministro Alexandre de Moraes, cujo sigilo caiu, você hoje que é, hoje excepcionalmente eu te dou o poder de ser o governador aqui do programa Todo Rio, certo? De que eu sou o imperador. Eu te dou o poder hoje de decidir para onde vamos, Tiano.
1: Não, vamos perguntar. Eu não vou fugir da tradição. Eu sou um conservador.
0: Conservador.
1: Isso. Certo. Eu primeiro quero dar prioridade aos ouvintes. Acho que a gente exauriu
0: o assunto.
1: Tratamos dos principais tópicos. Mas depois.
0: Pra quem chegou agora? Tem gente que. Desculpa, com todo respeito.
1: A audiência rotativa do rádio, né?
0: Não, com todo respeito ao programa anterior, muito bom. Mas tem gente que chega pro Todo Rio, certo? Você sabe disso.
1: Certo.
0: Então, do que você tá falando?
1: Eu tô falando de uma operação da Polícia Federal chamada Unha e Carne. A oitava fase dela, né? Foi realizada hoje e ela mira num grupo que já tinha sido alvo da sexta fase, meses atrás. Só que agora com mandados de prisão, além das buscas e apreensões cumpridas em julho.
0: O deputado estadual eleito, ex-prefeito de Belford Roxo, Márcio Canella, fora preso preventivamente na operação Unha e Carne, mas como consequência de terem, num mandado de busca e apreensão cumprido, terem encontrado armas no carro dele, ou uma arma, um fuzil.
1: Fuzil.
0: Em função disso, ele foi preso. Mas agora foi objetivamente um mandado de prisão contra ele, certo?
1: Pelos crimes apurados na investigação, que identificou uma movimentação superior a 7 bilhões e 600 milhões de reais no intervalo aproximado de 6 anos. Seria no esquema envolvendo lavagem de dinheiro com postos de combustíveis. Exatamente. Estrutura robusta da organização criminosa, que além da presença de Márcio Canella, tinha também como envolvidos, segundo a Polícia Federal, Marcos Amin, ex-secretário da Polícia Civil, presidente do DETRAN.
0: Recentemente comandou a Polícia Civil, certo?
1: Exatamente. Além de vários policiais. Um esquema que envolvia centenas de pessoas físicas e jurídicas, com movimentação de centenas de milhões de reais em espécie, utilizando aí também a aquisição de imóveis, veículos de alto padrão, joias, etc., para lavar dinheiro. Organização criminosa também com seu braço armado, até pela presença de vários policiais em sua estrutura, né? Então, hoje presos Márcio Canella, Marcos Amin, além de outras 4 pessoas, foram cumpridas também buscas e apreensões. E eu não tenho a menor dúvida, Andreasa, de que a gente vai ter vários desdobramentos dessa investigação aqui. Tava falando agora no final do jornal, pelo que eu pude ler rapidamente
0: ordem
1: da decisão.
0: Do ministro Alexandre de Moraes.
1: Isso, caiu o sigilo há pouco, né?
0: Sim.
1: E aí eu consegui pescar aqui algumas coisas, mas me chamou muito a atenção também os envolvimentos apontados dessa organização criminosa com milícias e até o Comando Vermelho aparecendo. Porque assim...
0: Não é nenhuma novidade
1: sejamos...
0: o Comando Vermelho nessa operação, concorda?
1: É, nessa operação não, mas envolvendo essa galera seria. Porque que Márcio Canella tinha suas suspeitas de envolvimento com a milícia não é segredo pra ninguém. Isso já foi apontado em outras investigações, mas com o Comando Vermelho ainda não tinha aparecido. Lembrando que a Unha e Carne, ela começa de um desdobramento lá atrás de apurações da Polícia Federal a respeito da conexão do TH Joias com o Rodrigo, Comando Vermelho, né?
0: O Rodrigo Bacelar está preso. Rodrigo Bacelar, ex-presidente da LERJ, está preso. Foi preso numa das primeiras fases da Operação Unha e Carne. Investigado como uma espécie de coordenador político do Comando Vermelho dentro da Assembleia Legislativa do Estado do Rio de Janeiro. Então, nesse grupo político, digamos assim, ligado à Canella, é a primeira vez que a gente vê o Comando Vermelho aparecer. No conjunto da Operação Unha e Carne, o Comando Vermelho é bastante presente.
1: Alexandre de Moraes determinou também a indisponibilidade de bens e valores dos investigados e das empresas. O bloqueio de ativos financeiros atinge o limite global de 700 milhões de reais. São contas bancárias, investimentos, moedas nacionais e estrangeiras, veículos, imóveis, embarcações, aeronaves, criptoativos que podem ser alvo dessa decisão aí do ministro Alexandre de Moraes. A gente mostrou algumas das simplórias
0: propriedades
1: dos alvos dessa investigação. Se você quiser acompanhar, chegou agora, não tá podendo assistir por causa, tá aí no carro,
0: tá no rolo.
1: Vai estar tudo lá no Instagram, Band News FM
0: vai
1: Rio.
0: Subir geral.
1: Nossa equipe tá toda debruçada aí nesse assunto para poder trazer os detalhamentos ao longo da programação. Daniel Henrique, agora eu vou te perguntar.
0: Sim.
1: O que não sai da boca dos nossos ouvintes na manhã desta cinza?
0: Gris.
1: Triste.
0: Melancólica.
1: Melancólica quinta-feira.
2: Vamos de factual?
1: Vambora, irmão.
2: Então vamos com o...
0: Por que você acha que a gente não tá tratando do factual até agora nesse programa?
1: Não.
2: A pergunta foi
1: em
2: feita.
1: Em defesa dele, ele tá falando vamos aí, de factual do ouvinte.
0: Ele não cai na pilha. O Zé cai na pilha. O Zé, a gente faz essa pergunta, ele se defende, ele fica... O Daniel Henrique...
1: Falando em Zé,
0: esse
1: cara.
0: Esse babaca tá falando.
1: O Zé... certamente tentaria acompanhar o agudo de Axl Rose e proporcionaria uma das cenas mais bizarras
0: já teria sido registrada
1: aqui.
0: O Daniel Henrique nessa área ele domina, então a gente não teria esse constrangimento, só teria alegrias com o Daniel Henrique.
2: Não,
0: Daniel Henrique
2: tentaria, só... Eu sei os meus limites também, aí eu não faria.
0: Mas esse tipo de música também não é a que você gosta de cantar, certo? Você pode até gostar da música, mas não é da que você cantaria.
2: É legal de tocar instrumento, sim, bateria, mas cantar, tu vê que até o Axl Rose hoje em dia nem voz mais tem pra cantar essas músicas.
0: Deixa eu fazer uma pergunta agora, me permita, um factual que você queria trazer, eu tô desviando, mas uma pergunta de curiosidade mesmo.
2: Sim.
0: Esse tipo de música, da forma como o cara canta, isso não destrói a voz?
2: Se não tiver a técnica certa, pode destruir. Tem toda a questão de aquecimento, porque, pré, pós.
0: Porque é impossível, esse é um canto feito com a garganta, ou não?
2: Diretamente com a garganta.
0: Obrigatoriamente, certo?
2: Isso.
0: É uma coisa muito específica do canto.
2: É específico até do rock.
0: Porque, por exemplo, eu adoraria fazer aula de canto de verdade, eu queria ter feito. Até pra dominar a voz. Existem vários tipos de canto, né? De local, desde onde a voz...
2: Voz de peito, isso, voz de cabeça.
0: Isso. Essa voz é mesmo da garganta.
2: A gente chama voz de cabeça, que tá lá em cima.
0: É isso,
2: né? Você joga lá pra cima e sai voz fininha.
0: Loucura. Aí, sabe muito.
1: E o factual?
0: Sim, factual.
2: Vamos de manifestação... Na Zona Sul, manifestação de servidores do Detran. Tá, eles estão indo no sentido Santa Bárbara. O Denis Jonathan observou eles caminhando.
1: Já tava uma titica o trânsito ali, né? Porque enguiçou um ônibus mais cedo. Agora ainda vão pra porta do Palácio Guanabara, provavelmente, né?
2: Isso, provavelmente. Vamos ver o relato dele.
3: Bom dia, Band News. Tá tendo algum tipo de manifestação esse exato momento aqui na Rua das Laranjeiras, próximo ao Largo do Machado. Estão caminhando sentido Cosme Velho, provavelmente estão a caminho do Palácio Guanabara, possivelmente, tá? Funcionários do Detran, tá? Tive que baixar o telefone com medo de ganhar uma multa.
1: Sabe a decisão, meu irmão. Então tá aí, prestação de serviço, manifestação, os funcionários do Detran estão em greve, a gente explicou isso mais cedo, né? Serviços destinados aos motoristas, principalmente, estão afetados e é recomendável que, se você precisa de algum atendimento aí relacionado aos serviços aos motoristas, que você faça contato antes com a unidade que você está pretendendo ir para não perder viagem. O próprio departamento disse que está tentando aí reforçar as operações, mas em alguns casos as pessoas estão sendo realmente afetadas nesses serviços veiculares, os de identificação civil, emissão de documento como carteira de identidade. Esses geralmente são feitos por terceirizados que não estão em greve. Trouxe a informação mais cedo que a principal reivindicação da categoria é quanto ao plano de cargos e salários, que o próprio Detran já elaborou para tentar chegar num denominador comum, mandou para apreciação da Casa Civil e deve ser encaminhado depois para votação na Alerj. Já concederam alguns reajustes no Vale Alimentação, mas a categoria julgou insuficientes as medidas até agora e a greve é por tempo indeterminado. Bateu uma semana ontem, Daniel.
2: Continuando no factual, Pinho, vamos falar ali agora de Copacabana, porque tá tendo um incêndio numa loja na Barata Ribeiro. O Thiago Arnaldo foi o primeiro a mandar aqui pra gente.
4: Alô, Band News, bom dia. Aqui é o Thiago. Galera, tem um princípio de incêndio acontecendo num restaurante aqui na esquina de Barata Ribeiro com Santa Clara, galera. Aciona aí os bombeiros, aciona aí as autoridades. Isso vai causar aí um tumulto e, óbvio, o risco aí pras pessoas. Tá bom? Abraço.
2: Então, aparentemente uma loja de sorvete, certo. Barata Ribeiro com Santa
5: Clara. São 11:09, a gente aciona aí Daniel Nascimento, Daniel Birth, e certamente o pessoal está nos ouvindo, um princípio de incêndio, uma loja de sorvete, segundo Daniel Henrique, Barata Ribeiro, esquina com a Santa Clara, em Copacabana. A gente vai atualizando.
2: Já tem até o informe aqui do Centro de Operações, uma faixa interditada na Barata Ribeiro, altura da rua Santa Clara, por conta desse incêndio. Imóvel comercial, Corpo de Bombeiros e Guarda Municipal já atuando no local.
5: Ah, já tá todo mundo lá.
2: Apesar disso, boa movimentação no trecho, segundo o Centro de
1: Operações.
2: Caminhão
1: ali com a escada.
5: Três caminhões.
1: Viaturas também de apoio.
5: Agora,
1: e a faixa da direita suprimida,
5: essa,
1: né?
5: Essa imagem de agora com menos fumaça, né? Aliás, sem fumaça nenhuma, que nós vemos agora ao vivo. Uma outra que a Giovana colocou na nossa live, certamente anterior, mostrava muita fumaça saindo dessa loja. Tá feito o registro aí, olha lá, Tiano. Muita fumaça saindo, uma imagem anterior, antes dos bombeiros chegarem. Não havia ainda o combate ao incêndio. Então, de toda maneira, me parece que a coisa está encaminhada, controlada. De toda maneira, a gente alerta o nosso ouvinte para que evite aquela região. Barata Ribeiro, Barata Ribeiro como um todo, já é um caos essa hora, eu imagino como ficará em função da interdição de uma pista ali na altura da Santa Clara.
1: Parecia uma lanchonetezinha ali, né? Posicionada ao lado de uma grande loja de mercados. Tomara que eles não tenham tido muito prejuízo, né? Aparentemente estava vazia, possivelmente ainda não estava nem funcionando, né?
5: Torcendo para isso, a gente, em busca de mais informações, fica a advertência de trânsito aí, Tiano. Quer mais, Dani?
2: Posso começar a trinca agora?
1: Vamos nessa, meu garoto.
2: Vamos lá, então, com a reclamação primeiro da Bruna, falando ali da região do entorno da cidade da polícia, que ela passou por lá e observou a quantidade de lixo jogado na calçada, de qualquer forma, por ali.
6: Fala, galera da Band News FM.
5: Bom dia.
6: Quem tá falando aqui é a Bruna.
5: Fala, Bruna.
6: Gente, passei hoje pela Avenida dos Democráticos para pegar a Dom Helder Câmara. Não é um caminho que eu faço habitualmente. E me chamou muita atenção, de acordo aí na foto que eu mandei para vocês, o estado das calçadas que margeiam ali a Avenida dos Democráticos, na esquina com a Dom Helder Câmara. E, mais importante, são calçadas que margeiam a cidade da polícia. É muito lixo, gente, muito lixo na calçada. E tem um ponto de ônibus, inclusive tinha uma família na calçada ali, esperando ali para pegar o ônibus, com uma criança de colo. E eu só fiquei pensando, gente, como é que pode isso? Não passa? Por que que esse lixo todo tá ali? Não tem uma coleta?
5: Não, não tem.
6: Eu fiquei muito curiosa e fiquei muito incomodada, porque por mais que eu não more ali, né, hoje eu passei por acaso, mas assim, é uma coisa que eu acho que não deveria acontecer, né?
5: Não deveria acontecer, a expressão de uma cidade imunda. A cidade está imunda, lixo espalhado, lixo em todo lugar. Quem olha essa imagem ali? Nós estamos falando da Avenida dos Democráticos, ela está no caminho, a Bruna, da Dom Helder Câmara, ela não passa ali sempre, ela disse. E aí quando você fica um tempo sem passar por um lugar, por mais que degradado seja, e observa uma situação ainda mais grotesca, chama especial atenção. É como você sair do Rio e ficar uma semana fora, quando você volta, dependendo de pra onde você vai, né? Claro. Mas em quase todo lugar, você vai encontrar a situação melhor aqui, você volta pro Rio e sente o cheiro de xixi na rua, o cheiro de cocô, a imundice da cidade. Você fica sem passar por um lugar, você vê um lugar fantasma. Essa imagem da Avenida dos Democráticos é de um lugar fantasma. Altamente movimentado. Ela usou, aliás, quero parabenizar, Daniel Henrique. A Bruna usou duas vezes o belíssimo verbo margear. Ela diz que há democráticos ali margeando a cidade da polícia. A calçada, expressão do Estado, a cidade da polícia, a calçada tomada de lixo, infestada de lixo. Por quê? Vou antecipar, deve ter alguma caçamba daquela jogada por ali. A coleta de lixo não vem, a coleta de lixo, o caminhão de lixo passa menos hoje em dia, a Prefeitura do Rio. É isso, tá dado todo dia. A coleta piorou do lixo no Rio com o advento dessas malditas caçambas. Admitiu o erro? Já admitiram, porque as caçambas desapareceram. Aqui na Zona Sul desapareceram. Raramente se vê agora. Então deve ter alguma caçamba, ou duas, ou três, ou quatro ali, super lotadas de lixo. O lixo extravasa, vai pro chão. Além de tudo, infelizmente, condição nossa do Rio de Janeiro, a miséria, a pobreza muito grande, as pessoas pegam o lixo exposto e reviram. Então esse lixo espalhado ali é produto disso. E mais, alguma hora essa chuva vai cair, tá abafado pra caramba.
1: Talvez hoje até.
5: Então, tá muito abafado esse lixo.
1: E ao longo do fim de semana.
5: Esse lixo vai encontrar o canal pluvial, vai obstruir tudo, os bueiros já estão todos entupidos, a cidade é entupida. A Avenida dos Democráticos alaga, vira uma piscina. Quantas vezes já vimos? Vira um rio, ali mesmo. Que coisa bizarra. A esculhambação da limpeza urbana no Rio de Janeiro, com todo o respeito à Conlurb, uma instituição carioca, respeitada. Mas a política, as escolhas políticas pioraram o serviço. A Bruna tem toda a razão. Olha esse muro, me diga se isso é uma cidade em que o Estado passa. Um abraço pra Bruna.
2: Só para trazer aqui também alguns ouvintes falando sobre essa situação, que mesmo quando passa ali a coleta de lixo, tem muitos usuários de drogas ali perto, a comunidade do Jacaré, que acabam espalhando esse lixo ali por todo lado, sem qualquer tipo de cidadania ali naquele trecho, e mesmo com a coleta, quando passa, fica dessa forma.
5: Mas aí, Dani, é o seguinte, por quê? Porque a coleta passa menos, a frequência mudou, então o lixo fica mais tempo exposto na caçamba. E as pessoas reviram o lixo, é isso que você descreveu aí. Tem uma coisa que funciona mal no Rio hoje, é a coleta de lixo. Em todo lugar. Quer mais, Dani?
2: Agora vamos falar de um vazamento na região de Todos os Santos. O Francisco Alves mandou pra gente um paredão que tem ali e um vazamento de esgoto que tá ocupando toda a calçada. Continuando nessa parte de nojeira ali, né? Vamos ouvir o relato.
5: Francisco Alves, Todos os Santos. Enquanto ele toca aí, Dani, depois você procura, já que você falou de... Aqui esse programa é cultural, né? Todo o Rio. Depois você procura uma música do Francisco Alves, o grande cantor Chico Alves. É antigo, tá? Mas vamos tocar um Chico Alves aqui em homenagem ao homônimo do nosso ouvinte lá de Todos os Santos. Vamos tocar. Vamos ouvir.
7: Bom dia, amigo da Band. Francisco de Todos os Santos falando. Mais uma vez eu estou colocando para vocês para reclamar, e a gente precisa realmente de um socorro. O paredão da Avenida Mário Cavalcante, na altura da... entre a rua Almirante Calheiros da Graça e o número 933, no paredão de uma praça, está descendo esgoto para a calçada, e a calçada é muito estreita, então as pessoas têm que ir para a rua. É muito perigoso ali para atravessar.
5: A gente já falou,
7: e o negócio continua. Eu estou mandando um vídeo aí para vocês verem. Se puder, por favor, ver com as autoridades aí para ver se resolve isso definitivamente. Melhorou, eu reclamei com vocês, eles corrigiram, teve a equipe lá da Águas do Rio, mas parece que voltou novamente. Eu fiz essa filmagem aí para vocês darem uma olhada. Agradeço aí a atenção de todos. Obrigado, um bom dia, um bom trabalho.
5: Você lembra disso?
1: Lembro.
5: Esse muro inesquecível, é um muro bonito, todo de pedra, umas pedras grandes. E aí tem um vazamento lá em cima, né, descrevendo, numa rua superior, e vira uma cachoeira mesmo, sobre a calçada. E a via que passa ali, uma calçada estreita, a via movimentada, a pessoa não consegue passar pela calçada. É esgoto isso, é uma imundice. Então ele disse, águas do rio, porque nós já divertimos isso, hein, Daniel Nascimento, Daniel Burff, nós já tratamos disso aqui. Até vale a pena, se você puder. Qual é a rua mesmo, Dani?
2: Amaro Cavalcante, Avenida Amaro Cavalcante.
5: Amaro Cavalcante. A gente já tratou dela aqui, Daniel Nascimento. Procura aí. Até tinha uma imagem mais ampla dela, melhor do que essa, porque mostrava um ângulo mais aberto dela. A Águas do Rio teve lá, segundo o Chico Alves nos disse, o nosso Francisco. Fez o reparo, melhorou, mas agora voltou tudo. É um vazamento na calçada, perigoso ali na Amaro Cavalcante. Certo? Um abraço pro Francisco Alves. Achou alguma canção do Chico Viola aí? Vai.

0: pra...
1: pra ver se ele começa a cantar.
0: Acho que ele canta.
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1: Você é Francisco Alves, também conhecido como Chico Viola. Foi um fenômeno, fenômeno na primeira metade do século XX. É um cantor nascido ainda no século XIX. Acho que morreu lá pelos anos 50 do século XX. Era o Roberto Carlos, era o Belo da época. Era um fenômeno popular. Um tipo de canto completamente diferente, né? Outro tipo de técnico, uma coisa mais operística, assim. Grande Francisco Alves. Valeu. E agora a gente tá vendo o muro. Quem nos acompanha por imagens é esse muro aí. Lindo muro, Tiano. Você que é um especialista em muros. Belo muro, não é?
3: Belo muro. Essa é uma foto resgatada na parceria Daniel Burff e Giovanna Gabrielli. Esse muro, ele conta com várias manifestações artísticas.
1: Sim, e os cabelos da Hera ali caindo sobre o muro, né? Não sei se era exatamente aquela planta, certamente regada por
3: essa água. Era.
1: Era, né? Regada por essa água imunda.
3: Esse fétida, filete de água imunda.
1: Esse filete de água imunda.
3: Obviamente eu tava sendo irônico, né? Quanto às manifestações artísticas, são piches.
1: Sim.
3: O muro tá todo pichado, mas veja que a estrutura dele é bonita, né? Ele é um muro imponente, um muro alto. Um muro que dá segurança ao pedestre que caminha nessa curta calçada.
1: Parece uma fortaleza, né, Tiano? Um muro de fortaleza, né?
3: Parece. Eu gostaria de andar ao lado desse muro se ele não tivesse essa vegetação sem manutenção e esse filete de água imunda me escorando nele como se eu tivesse fingindo que eu tô no topo de um prédio enorme e vou tateando assim o muro, passando um pedaço curto ali de marquise, sabe? Como se eu estivesse num filme do Tom Cruise, do Missão Impossível, entendeu?
1: Perfeitamente, Tiano.
3: Eu visualizo assim esse muro.
1: Um abraço pro Francisco.
3: E vejo o guarda-corpo, né?
1: Sim.
3: Demontando aí... algo meio colonial, né?
1: Que coisa fantástica, tá em grande forma.
0: Pô, ficaria horas ouvindo análises de muros. Gostei muito.
1: Cara, eu gosto muito de muros. É, belo muro, bela fortaleza. Mas enfim, Francisco, tá feito o seu registro mais uma vez. O Daniel Nascimento já está em contrato com Águas do Rio para resolver esse problema. Uma calçada tomada por um filete insistente de água fétida, de esgoto.
3: Mas tinha que dar um trato ali naquela era, né?
1: Eu nem sei se era aquilo ali, porque a era é aquela que nasce
3: já
1: colada.
3: Era.
1: A era é aquela que está...
0: Fui já.
3: Já foi, isso aí.
1: Então, eu queria perguntar pro nosso ouvinte que está vendo as imagens, que planta é essa? Que vegetação é essa? Porque não é era. Pelo menos, talvez, não é era mais convencional. Era é aquela que nasce colada mesmo, grudada no muro, sabe? É como se fosse mesmo da textura do muro. Não é o caso aí. É alguma planta que desce desde cima, como se fosse um belíssimo véu. Cabelos de Rapunzel. Cristiano Pinho.
3: Certo. E aí, Daniel, fechou por hora ou tem mais?
0: Só pra não perder o gancho também de algo que já foi falado aqui no Todo Rio, que já teve algum tipo de solução, mas que voltou a apresentar problema. Lá em Guadalupe, o Marcelo falando sobre um vazamento de água na rua Brício Filho. Vamos ver.
4: Bom dia, meu nome é Marcelo. No início desse mês eu passei um vídeo explicando que estava tendo um vazamento de água aqui na rua Brício Filho, em Guadalupe. E vocês colocaram no ar, eu agradeço desde já. E as Águas do Rio esteve lá e consertou. Mas sendo que tem dois dias que o vazamento voltou em frente ao número 31. E esse vazamento hoje, ele está com volume de água muito grande. E já foi feita várias reclamações. E a Água do Rio ainda não tomou nenhuma providência. Eu vou mandar um vídeo para vocês aí e gostaria da ajuda de novo de vocês, se possível. 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
1: A calçada depauperada. Atenção, Águas do Rio. Vai resolver, já foi lá uma vez, fez o serviço, não foi a contento. O vazamento voltou, rua Brício Filho, Guadalupe, Zona Norte, Rio de Janeiro. Na altura do número 31 da Brício Filho, o vazamento voltou e é uma calçada encharcada e a calçada destruída, depauperada, pedra pra todo lado. Um serviço mal feito. Claramente mal feito.
0: Hã? Coroa de Cristo.
1: Coroa de Cristo.
0: O nome da planta.
3: Ah, é?
1: Você...
0: Segundo os ouvintes.
1: Coroa de Cristo.
0: Coroa de Cristo.
1: Aquela planta do muro anterior, do muro da Amaro Cavalcante. Olha aí. Belo, como é que é o nome, Dani? Coroa de Cristo.
0: De Cristo.
1: Tá bom, na cara de nossos ouvintes são muito cultos. Barbaridade. Quem é que avisou, Dani?
0: O Rony Ramos, a Isis, a Bia Müller.
1: Bia Müller! Obrigado, pessoal. Muito obrigado pela colaboração. A gente pergunta e vocês nos ajudam. Volta lá pra Brício Filho, por favor, Giovana. É pra imagem que nós tratamos lá de Guadalupe. Tá, olha o tamanho desse buraco, Tiano. Olha ali. O buraco que tá ali com água empoçada.
3: Não, tá surreal. Aparentemente teve alguma... intervenção ali, né? Tá tudo molhado, tem terra espalhada, areia espalhada, cratera com materiais em cima, né?
1: Sim.
3: Bom, 11 horas e 24 minutos, eu vou acionar agora a Luana Bernatti para trazer denúncia dos nossos ouvintes. Chegou através de policiais militares que nos procuraram, Andreasa, lá da região norte fluminense, relatando que em determinado momento chegaram avisos a eles de que eles teriam que arcar com os custos da manutenção da viatura, tirando grana do próprio bolso. Viatura, entre outros equipamentos, Luana. Bom dia pra você.
5: Bom dia, Pinho, Andreasa, Daniel, os nossos ouvintes. Policiais militares estão denunciando que estão sendo obrigados a usar o próprio dinheiro para realizar a manutenção das viaturas da corporação. Esse relato, relatos, né, no plural, é de agentes da terceira companhia de São Francisco de Itabapuana, do batalhão de Campos dos Goitacazes, no norte fluminense. Nós recebemos prints de mensagens enviadas à reportagem aqui da Band News FM. Essas mensagens mostram um dos policiais agradecendo aos integrantes pela contribuição para os reparos de uma viatura. Na conversa, o agente chega a falar em criar uma caixinha para manutenção dos veículos, cita ainda que os superiores esquecem que os policiais já pagam R$50 por mês para a compra de material de limpeza. Um dos agentes, que teve, claro, a identidade preservada, conta que essa questão é frequente, já que as viaturas estão em estado precário.
6: Se negar a tirar dinheiro do próprio bolso para consertar a viatura é ameaçado sendo transferido para outra unidade, é ameaçado, é coagido de todas as formas possíveis. Então, muitas vezes os policiais, com medo de ser transferido para longe de casa, pagam o custo da viatura, entendeu?
5: Esse relato aí desse agente que não teve a identidade divulgada, né, revelada por questões de segurança, disse que os superiores chegam a ameaçar os agentes que negam custear o conserto. Em setembro deste ano, foi feita uma denúncia anônima de improbidade administrativa ao Ministério Público sobre o caso. No entanto, o processo foi indeferido e passado para a Promotoria de Justiça por se tratar de abuso de autoridade. Nós procuramos a Polícia Militar, PM disse que, ao tomar conhecimento da denúncia, o comando do batalhão determinou imediatamente a instauração de um procedimento apuratório para esclarecer os fatos e adotar as medidas legais cabíveis. Ainda de acordo com o comando da unidade, os serviços de manutenção são realizados pela seção de manutenção do próprio batalhão ou por oficinas devidamente credenciadas pela corporação.
3: Você vê, né, Andreasa, o estado de precariedade que chega o trabalho do policial de uma região que, nos últimos anos, pós o PP principalmente, passou a conviver com a migração de facções criminosas, se apropriando cada vez mais de territórios dessa região. Inclusive uma facção que a gente sempre cita, né, que muita gente deu por extinta, que a ADA, enfraquecida nos últimos anos, migrou quase que em sua totalidade para a região norte do estado, tem suas ramificações aí na área atendida por esse batalhão, né? Um batalhão que convive ali com uma mudança do enfrentamento ao crime organizado que eles têm que fazer diariamente e sem condições de trabalho, né? O policial fala: as viaturas estão sucateadas. Toda semana alguma viatura apresenta problema, não tem mais condição de usar. E os problemas que são apresentados pelos equipamentos são solucionados pelos próprios policiais. A gente que tem que consertar com dinheiro do próprio bolso, o batalhão não conserta, raramente conserta alguma coisa na viatura. Troca de óleo, troca de pneu, muitas vezes os policiais que bancam com o próprio dinheiro. Se a viatura quebrar com algum policial durante o serviço, é ele que tem que resolver. E como a gente ouviu aí no relato do policial que teve a identidade preservada, se não seguirem assim, se não dançar conforme a música, ainda são coagidos.
1: Quer dizer, isso não é uma descrição de uma atividade de Estado, né, Tiago? Você acabou de descrever uma estrutura criminosa, de lógica, de gestão de patrimônio. O que tem de Estado aí? Olha a quantidade de coisa que você listou, reuniu numa só questão, terminando com a coação. O sujeito para trabalhar, agente público, força policial para trabalhar tem de consertar o próprio carro. E ai de ti se reclamar. Quem tá nesse comando? Que estado é esse? Qual é a regra? Onde está o dinheiro? Acho que são... Eu escuto um troço desse, me dá um desânimo. Mas vamos em frente.
3: 11h29, bom, a investigação está sendo feita tanto internamente pela Corregedoria da Polícia Militar, o próprio comando ali daquela região do norte do estado, e também certamente acompanhado pelo Ministério Público Militar, né? Acionar agora o Guilherme Faria, que está na área, para trazer informações a respeito da prisão de um motorista que atropelou o entregador Vinícius de Souza Moço em Mesquita, na Baixada Fluminense. Esse atropelamento criminoso aconteceu em junho, Andreasa, e através de um monitoramento utilizando câmeras de segurança, reconstrução ali do passo a passo do motorista, a polícia conseguiu descobri que ele estava até mesmo sob efeito de álcool, né, Guilherme Faria? Bom dia.
7: Exatamente, Pinho. Bom dia para você também, Andreasa, Dani, todo mundo que nos acompanha. Foram imagens de câmeras de segurança que registraram toda a movimentação desse criminoso antes ali do acidente que aconteceu, como o Pinho disse, em junho. E também depoimentos de testemunhas que acompanharam toda essa situação e também confirmaram essa hipótese de que o motorista estava sob efeito de álcool quando o acidente aconteceu. Só pra gente recapitular rapidamente, o Vinícius de Souza Moço estava fazendo uma entrega de lanches quando a moto em que ele estava, a moto que ele conduzia, foi atingida por um carro, isso na Avenida Baronesa de Mesquita. Vinícius tinha só 22 anos. Quando o acidente aconteceu, o motorista teria invadido a contramão ao tentar acessar outra rua. As imagens estão na live, inclusive, para quem nos acompanha, lá no dia 19 de junho.
1: As imagens são muito fortes. Né? Eu aconselho, inclusive, a nem observar. Que horror.
7: São fortes. E aí...
1: O cara vira, né? Desculpa te interromper.
7: Sem problemas.
1: O motorista do carro vira à esquerda como se não estivesse vendo nada na frente, né? O motociclista vítima não me parece vir numa velocidade acima da permitida, não era alguém que tivesse em grande velocidade. E o cara vira, que também não estava correndo muito, o motorista, mas vira à esquerda, entra na pista como se não houvesse nada no caminho. Que coisa impressionante, Gui, desculpa te interromper.
7: Sem problemas, Andreasa, sem nenhum cuidado, né? Ele vira ali à esquerda para entrar nessa outra rua, mas aí o Vinícius estava vindo e acontece uma batida de frente ali entre carro e moto. Ele chegou a ser socorrido para um hospital da região quando isso aconteceu, mas não resistiu aos ferimentos. E aí, durante as investigações, os policiais identificaram, através dessas imagens, que o homem tinha consumido bebida alcoólica antes do acidente. Ele foi preso na terça-feira na Ilha do Governador, Zona Norte, aqui do Rio de Janeiro. E um outro detalhe, também não tinha carteira de habilitação, ou seja, não poderia estar dirigindo. Que loucura. Paralelamente, a Polícia Civil está investigando agora possíveis irregularidades nos procedimentos adotados depois do acidente. E aí isso inclui as circunstâncias relacionadas à verificação de consumo de bebida alcoólica pelo motorista. Essas ações continuam em andamento, o objetivo é esclarecer os fatos e identificar eventuais responsáveis, talvez inclusive pela não verificação ali no momento do acidente, se esse motorista estava ou não embriagado. A polícia também está apurando essas hipóteses enquanto as investigações continuam.
3: Agora, tem que ter rigor na conclusão dessa investigação, no indiciamento desse motorista e, posteriormente, no envio da denúncia pelo Ministério Público. Com todas essas características, com tudo que foi descrito da imagem de câmera de segurança que capta o momento do acidente, o fato dele não ter habilitação, o fato dele ter bebido antes de pegar no carro, assumiu o risco de matar alguém.
1: Sim.
3: Isso é homicídio.
1: Tem uma atividade.
3: Há um dolo ali.
1: Sim.
3: Não vem botar homicídio culposo no trânsito, atenuante, exatamente. Tem um dolo e ainda tem qualificadoras envolvidas, né, Andreasa?
1: Sim, e é exatamente isso que a gente precisa, é pra isso que a gente precisa avançar. E ele não sinaliza, não bota seta, ele joga o carro, ele tá alcoolizado, ele não tem carteira de motorista, o motociclista está no seu sentido normal, nenhuma irregularidade da sua parte, é abalruado por esse carro. E aí vem a sequência de procedimentos duvidosos. Uma imagem duríssima. A gente precisa ser rigoroso com a punição de acidentes como esse. O Cristiano Pinho foi no ponto. Ninguém que dirige, ninguém está livre de ser agente, infelizmente, num acidente de trânsito. Ninguém está. Todos nós. Isso pode acontecer com qualquer um. Mas o contexto é decisivo. O acidente pode acontecer. Você estava habilitado para dirigir? Você estava dentro do limite de velocidade? Você consumiu bebida alcoólica ou algum tipo de entorpecente? Tudo isso. Você, na hora em que o acidente aconteceu, como você se comportou? Você prestou socorro? Tudo isso vai piorando. Nesse caso, o Pinho tem razão. O cara se constituiu numa máquina de matar, dirigindo um carro nessas condições. Ademais, alcoolizado. Precisa ser punido, precisa ser indiciado para punição, com base nessas condições. Obrigado, Guilherme Faria.
7: Valeu.
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1: Berenice Seara, sempre conosco aqui no Todo Rio, às quintas-feiras. Berê, tudo bem?
9: Bom dia.
1: Você vai bem?
9: Vou bem. Agora melhor, né? Porque agora dá uma acalmada.
1: Deu uma respirada, a eleição. Fica um pouco melhor.
9: Consegui o cinema depois de meses.
3: Aí sim. Só pra não acalmar tanto, vieram com a 8ª fase da Operação Unha e Carne hoje, que a gente destrinchava mais cedo, né?
9: É a realidade se impondo, né? A gente fala, foi o cinema, e a gente faz que tá até em outra vida. Aí vem o Pinho me lembrar que não existe vida pra quem trabalha com jornalismo, principalmente na política do Rio de Janeiro.
1: Jornalismo político no Rio de Janeiro é um pouco policial, né? Ou bastante policial. Mas dito isso, Berê, a eleição no Rio de Janeiro está concluída. Ainda falta a matéria presidencial e o eleitorado do Rio vai participar dessa segunda fase, mas nós já temos aqui a nossa vida resolvida e uma transição deflagrada. Como é que está isso aí?
9: Então, o Douglas Ruas, governador eleito, em primeiro turno, depois de tanta confusão, embora tá resolvida, mas o PSD voltou, recorreu ao STF.
1: Porque o Eduardo Pacheco acho que o partido recorre, mas o ex-prefeito já não tem mais nada a ver com isso, não é?
9: Eu tava lendo ali as nossas próprias matérias, dizendo Eduardo Paes admite a derrota e tal. Mas se você for ler direito a declaração do Eduardo Paes nas redes sociais, ele reclama da justiça eleitoral. Ele diz, tudo bem, a justiça eleitoral decidiu, a gente acata, decisão a gente acata, mas tinha que ter segundo turno. Então, assim, ele admitiu a derrota mais ou menos, certo, né? Não foi aquela coisa assim, cumprimento meu adversário, que foi, não foi bem assim. E o PSD, então, recorreu ao STF, teremos aí os próximos capítulos disso, mas levando em conta o que está decidido hoje, Douglas Ruas é o governador eleito, foi inclusive proclamado pelo TRE no sábado, e já começou a transição, fez uma reunião com o Couto, com o Ricardo Couto, que é o desembargador que está governador em exercício, e no dia seguinte o Ricardo Couto ontem publicou então a comissão de transição pelo lado do governo, que vai ser presidida pelo Flávio Willemann, que é o secretário da Casa Civil, que é quem realmente tem ali mais o domínio de tudo que está acontecendo, porque a Casa Civil, ela meio que comanda as secretarias, né?
1: Sim.
9: E o Flávio Willemann é uma pessoa de pulso forte nisso, tá lá atuando nessa forma, mas também tem o secretário de Fazenda, Guilherme Mercês, o de Planejamento, enfim, e uma comissão de transição com um pezinho muito forte na área econômica.
1: Sim.
9: O Douglas Ruas anunciou que a coordenadora por parte dele vai ser a Maria Gabriela Bessa, que ficou no lugar dele na Secretaria das Cidades e está muito cotada para ser uma secretária no próximo governo.
1: E foi mantida pelo governo Ricardo Couto.
9: Foi. Alguns secretários foram, sim, alguns substitutos foram. Poucos, sim, mas ela foi uma das que ficaram, né? Então, Maria Gabriela Bessa é a coordenadora pelo lado de Douglas Ruas. Os outros integrantes, ele pode indicar até mais, ele tem mais quatro para indicar, ainda não foi ventilado nenhum outro nome depois dela, que já está confirmada. E aí, o que chama atenção nesse momento é a questão econômica. Eu acho, sim, que é a que mais chama atenção. Por quê? A gente tem aí já o orçamento para 2027, já foi mandado para a Assembleia. A Assembleia é presidida pelo próprio Douglas. Isso,
1: né? Ele vai cuidar, ele tem a chance de cuidar, inclusive de aprovar projetos como o do Devedor Quanto Mais, que beneficiariam ou são referentes ao governo que ele vai assumir em janeiro, né?
9: É, e o melhor é que ele pode mexer nesse orçamento, usar a Assembleia para mexer nesse orçamento, uma vez que ele não está sentado ainda na cadeira de governador, mas está na de presidente da Alerj. Então ele vai poder mexer nisso. Agora, não tem muita margem para mexer, não, tá? Por quê? Aí a gente vai ver os números macros que ele tem para o ano que vem. O Couto deu um aumento para o funcionalismo, era um aumento previsto em lei, lei aprovada no governo Cláudio Castro, que o Cláudio Castro sentou em cima e não concluiu. O Cláudio Castro até deu as primeiras parcelas, mas depois parou. E diz ele que parou porque sabia que se desse ia trazer um problema financeiro muito grande para o Estado, e o Estado não estava em condições de absorver isso. Couto deu as duas parcelas. Só a primeira parcela, né, de 5,62% que foi dada em agosto, né, cresceu a folha de pagamento do executivo em 6,23%. Não foi só ela, mas ela foi determinante para isso. O que a gente sabe é que a folha de pagamento do executivo, apesar de todas as demissões feitas pelo Couto, todo o enxugamento, né, da máquina, o que pode também ter diminuído um pouco no pessoal, apesar de tudo isso, a folha aumentou 6,23% entre janeiro e agosto. E ainda vai aumentar mais, Andreasa, porque falta uma outra parcela de 5,62% de aumento do funcionalismo, que será dado em novembro. Então aí a gente já tem uma ideia de que há a previsão de um aumento grande. A folha de pagamento é talvez seja o maior impacto nas contas do Estado, entendeu? Então, assim, a gente já sabe disso. E para piorar a situação, a previsão do mercado é que o barril de petróleo, que passou 2026 em média por $87, está sendo previsto para 2027 a 70. Ou seja, uma queda de aproximadamente 19,6%. Então, você coloca isso na balança. Você vai ter um aumento na principal gasto do Estado, que é folha de pagamento. Não é um aumento desprezível. E você tem uma queda de quase 20% na principal receita nos royalties de petróleo. A gente pode imaginar o que vem para o ano que vem. A previsão orçamentária já embute aí um déficit de quase 14 bilhões, sim, de reais. É sobre isso que o governo, né, a transição para o governo Douglas Ruas vai se debruçar nos próximos dias. Porque sem isso não dá para fazer nada. Né? O que tem para investimento previsto no orçamento é coisa de 5 bi. É o que está previsto lá. Mas esses números todos têm que ser revistos agora à luz dessa situação, entendeu? O que o governo Douglas Ruas tem na manga, que ele pode usar no ano que vem? A única coisa que ele pode usar: renovação do contrato do gás.
1: Sim.
9: É a única, porque o restante ele não tem mais margem de manobra.
1: Tá amarrado geral.
9: Tá amarrado. O governo Cláudio, por exemplo, teve, no governo Cláudio Castro, teve, por exemplo, a renegociação, a entrada no Propag. Então, conseguiu do ano passado para esse ano uma redução brusca, que a gente vai chegar ao fim do ano até com as contas no azul, proclama o governo Couto, por conta dessa entrada no Propag, principalmente.
1: Mas é ilusório.
9: Mas ano que vem não tem, né? Tem que contar com o que vai pagar já na dívida já prevista. Então, a única coisa que tem na manga para o governo Douglas Ruas é a renovação do gás. No restante, a gente está no mesmo cenário. O Rio de Janeiro, governo do estado do Rio de Janeiro, gasta muito mais do que arrecada. Isso aí é o que ele tem de verdade pela frente, né? E essa dependência eterna do preço do barril do petróleo, que pode ser bom, por um lado, mas é ruim por outro, porque a flutuação internacional pode deixar nossas contas nessa instabilidade.
1: E a constituição do otimismo na preparação desse orçamento que foi um orçamento otimista esse, né? Para não dizer uma peça de ficção, contava com o dinheiro do royalty do petróleo para baixar esse déficit aí.
9: Tanto que uma das providências lá na Assembleia que está se pensando é justamente já atualizar essa questão do petróleo para o valor mais realista e tem que rever a folha de pagamento. Sim. Então, assim, só nisso você já tem uma diferença muito grande. Vamos ver o que vai acontecer. Agora, o que eu fico mais impressionada, Andreasa, não é uma crítica, mas é uma constatação. Mesmo depois de considerado eleito, Douglas continua falando nas suas promessas, né? O que ele vai fazer no começo do governo, em tantos dias e tal. E assim, à luz dessas contas, a gente fica com dúvida muito grande. E
1: chamar os concursados, isso que você está falando. Né? Ele vai aumentar. A promessa dele é de aumentar essa folha.
9: Pois é, começa a chegar a hora de Douglas descer do palanque, né? Sentar lá na transição para entender o que de fato ele vai poder fazer. Porque, pelo que a gente vê nas contas, não tem muito margem de manobra, não. Tem muito pouca.
1: Berenice Seara, sempre conosco aqui às quintas-feiras no Todo Rio, às terças no jornal Band News Rio, primeira edição. Beijo, Berê.
9: Beijo e muita coisa aí para essa transição. Vamos Jesus. Ter novidades.
1: Vamos.
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22: Bom dia, família Band News, meu nome é Nico.

0: volta, meus amores, e a redação da Band News FM hoje vai à loucura, os roqueiros todos aqui. Que isso, a galera foi à loucura. Daniel Henrique, bela canção, mas eu não entendi. Você botou primeiro uma criança participando do programa, me pareceu uma criança, de repente teve um corte abrupto e entrou esse rock and roll.
1: Eu acho que o áudio era curtinho mesmo, né?
2: Era só o
1: só queria dar um
2: Lucas,
1: bom dia.
2: Filho do Lucas falando, oi, meu nome é Nicolas. Só
1: foi isso. Bota de novo aí, bota
0: foi
1: de novo.
0: A mensagem
1: aí
0: do Nicolas, vai.
2: Calma aí, deixa eu dar um pause na música pra ouvir melhor.
3: Bom dia. Família Band News, meu nome é Nicolas.
1: Bom dia, Nicolas.
0: Bom dia, Nicolas. Agora eu entendi.
1: Nicolas que filho também é família Band News.
2: Filho do Lucas.
0: Ô, Nicolas, você e o seu pai, você, Nicolas, e o seu pai, Lucas, vocês são da família Band News FM, tá? Muito obrigado pela sua audiência, um beijo pra você. Estamos ouvindo o que, Daniel Henrique?
2: Pearl Jam. Ivan Flow.
0: Pearl Jam. Como é que fala?
2: Pearl Jam.
0: Caraca, eu falava errado o tempo todo. Barbaridade. Sabe muito, Daniel Henrique. Qual é o nome da canção?
2: Ivan Flow.
4: Problema resolvido.
1: Ah, meu garoto.
0: Ah, jogador.
1: Tava com saudade dessa vinheta.
0: Isso, mas faltou mixagem, né? Plim, plim, plim.
1: Captei aqui no nosso grupo que Daniel Henrique separou pra essa volta de intervalo comercial uma resolução de problema denunciada aqui no Todo Rio, né, Dani?
2: Resolução por enquanto. Ontem vocês vão se lembrar da rua Francesco Letta,
0: sim,
2: lá no Recreio dos Bandeirantes.
0: Perfeitamente.
2: Reclamação do Cláudio sobre a lixarada lá. Foi coletado esse lixo. Ele mandou um áudio aqui pra gente.
5: Bom dia. Ontem eu fiz a denúncia sobre o lixo aqui na minha rua, na Francisco Letta, e para informar vocês que a Conurb veio e fez a limpeza. Mas é aquilo, né? Eles fazem aquele trabalho bem paralelo, mas não fazem um trabalho definitivo, né? Porque ao longo do dia já estava lá cheio de lixo novamente e infelizmente a gente vive esse dilema aí, tá bom? Obrigado aí pela ajuda de vocês. 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
0: Essa mensagem é do Cláudio, não é?
2: Isso.
0: Do Cláudio, ele tá falando da Francesco Letta, ela vai dar na Avenida das Américas, num sentido, no outro na comunidade Beira Rio. E a rua tava imunda ontem. A gente denunciou aqui, a Conlurbe foi lá e fez a limpeza. As pessoas têm que colaborar também, né? É o que ele tá dizendo, o ato contínuo, o lixo já tá tudo lá de novo, cara. Quer dizer, não na mesma quantidade, mas as pessoas transformaram aquela região, aquela calçada num lixão. Da nossa parte também nós temos que pensar nisso, né, gente? A Conlurbe já tem dificuldades de coleta. A frequência do caminhão de lixo caiu. As caçambas estão aí, super lotadas. A gente tem que ter uma compreensão racional sobre o problema do lixo, do descarte do lixo. Um abraço pro Cláudio, a gente vai acompanhando. Quando se voltar aquela situação caótica, você nos acione, por favor.
1: E o que volta e meia volta, Andreasa, é o não funcionamento de um mesmo sinal de trânsito.
0: Meu Deus.
1: Daniel Nascimento, inclusive, fez até um levantamento, obteve aí com a Sete Rio um número impressionante da região ali da Grande Tijuca. Não só um, mas na verdade mais de um cruzamento importantíssimo da região que volta e meia tá com um sinal sem funcionar, né, Daniel? Bom dia.
6: Isso aí, Pinho, muito bom dia pra você, Dani, Andreasa, todo mundo que acompanha a gente aqui no Todo Rio, os cruzamentos das ruas Barão de São Francisco com Teodoro da Silva e também Alexandre Calazzi, Visconde de Santa Isabel. Nosso ouvinte Sérgio Miguel mandou mais cedo durante a nossa programação falando sobre o sinal, esses sinais, né? E a Sete Rio informou pra gente que a equipe tá trabalhando lá para poder resolver esse problema e também que somente esse ano, entre as ruas Barão de São Francisco e Teodoro da Silva, foram 38 atendimentos e no cruzamento entre as ruas Alexandre Calazzi e Visconde Isabel, até mais, 44 serviços de reparo feito pela equipe de manutenção semafórica. Até o momento também, em toda a cidade do Rio, né, foram recuperados quase

0: De janeiro a setembro. A Sete Rio também informou que realizou a substituição de 85 mil metros de cabos e 45 controladores de sinais de trânsito nesse período, com prejuízo para os cofres do município chegando a R$ 3.800.000, considerando os furtos de cabos e equipamentos, também custos de serviços. A Sete Rio informou em nota também que encaminha periodicamente para as polícias militar e civil relatórios com registros e informações que passam a contribuir para o trabalho do Núcleo Integrado de Combate a Furtos e Receptação de Cabos, uma parceria da Prefeitura do Rio com o Governo do Estado.
1: Isso só da Sete Rio, né? Porque a gente sabe que esses estabelecimentos que trabalham na ilegalidade, ferros velhos, recicladoras, que não exigem nota fiscal comprovando que são equipamentos lícitos que eles estão recebendo, eles recebem material furtado, roubado, desviado de várias outras concessionárias, órgãos municipais, estaduais. Então isso é só o prejuízo da Sete Rio. E citando aí a Teodoro da Silva, ontem a gente estava até reportando aqui no jornal uma outra esquina da Teodoro da Silva que estava com sinal ali com problema, né? Agora a esquina da Teodoro com a Barão de São Francisco, e no caso da Alexandre Calaza, vários atropelamentos já aconteceram ali por conta do problema no sinal de trânsito. Você vê, é aquela discussão que a gente sempre tem, né? Óbvio que a Sete Rio, a prefeitura nesse caso também é vítima, tá tendo seus equipamentos furtados, mas fazendo uso aqui do trocadilho, a prefeitura não pode se furtar de arrumar alguma resolução, de arrumar alguma medida que reduza esse problema. Valeu, Daniel Nascimento. Acionar agora a Giovana Guitarrari, que tá aqui no estúdio com a gente, para trazer informações dali pertinho, inclusive, vão para a região da Praça da Bandeira. A PM fez mais uma modificação na sua estrutura ali, que compõe o policiamento ostensivo na região que ficou conhecida como Esquina do Perdeu, Rua do Perdeu, né, Giovana?
2: Isso, exatamente. Bom dia, Pinho. Bom dia, Andreazzi. Bom dia também, Daniel. É isso aí, uma cabine móvel da Polícia Militar é reinstalada na Rua do Pará, que também é conhecida como Rua do Perdeu, ali na Praça da Bandeira, na Zona Norte do Rio. A implementação do posto de supervisão itinerante foi realizada com base nos dados da mancha criminal. A estrutura é móvel e está instalada no trecho entre a Rua do Pará e a Avenida Rei Pelé. A cabine conta com uma viatura e uma dupla de motociclistas para fiscalização ali do local. A medida tem como objetivo coibir as práticas de roubo e furtos na região, com esse deslocamento rápido para outros pontos. O motorista de aplicativo Roger Ferreira entrou em contato com a gente pelo WhatsApp. Ele estava passando ali no local quando ele notou a reinstalação do posto. Vamos ouvir.
3: Só para trazer um informe aí que aquela cabine itinerante ali da Praça da Bandeira retornou, tá? Tem uma viatura, tem a cabine lá, mas é uma cabine itinerante, né? Da última vez que ela ficou lá, não ficou muito tempo. Vamos torcer agora que ela fique mais tempo lá para dar segurança aí para a população. Agradecemos aí pela colaboração da PM.
1: A gente bateu bastante nessa tecla, né? Ficou menos de uma semana no local e os furtos, roubos voltaram a acontecer. Lembrando que a gente também acompanhou a depredação de uma cabine fixa que fica ali perto também.
4: Mas abandonada, né?
1: Abandonada. 11:57.
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4: Eu sou o Sérgio Wibe e está começando agora o Minuto do Empreendedor, apresentado pelo BTG Pactual Empresas, que tem entre os seus propósitos ajudar os jovens empresários e empreendedores a alcançar o sucesso. João Bortoni na minha companhia, diretor-geral da Intel América Latina. Bortoni, na tua opinião, promovendo o acesso, de que forma que os jovens devem agir, proceder para alcançarem o sucesso?
13: Estudar muito. Costumo dizer que é importantíssimo estudar, principalmente agora.

0: A tecnologia está cada vez mais rápida, muita novidade. Então estuda, estuda bastante, que é o caminho de sucesso.
1: Obrigado, Bortoni. De fato, o conhecimento é o meio para quem busca o sucesso. 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
6: Dólar em alta nesta quinta-feira, cotado a R$ 5,04. 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
7: Sempre pra todo mundo ligado na Band News FM, daqui a pouco tem o terceiro Boa Tarde, viu? A gente falou primeiro pra quem tava a gente falou pra quem tava com imagens na Fest TV e no YouTube, agora a gente fala também com quem acompanha o programa pelo rádio em quase todo o Brasil, porque em Brasília e em Manaus tem segundo turno da eleição pra governador, o horário político é um pouco mais longo, vai até meio-dia e 20, a gente dá Boa Tarde de novo, inclusive pro Eduardo Eneg, que tá chegando pra se juntar com a gente.
8: Combinado, então. Bom, a gente vai girando o noticiário por aqui e vai pro Rio de Janeiro, porque olha só, o segundo deputado estadual mais votado do Rio e um ex-chefe da Polícia Civil estão presos. Por quê? Suspeita de envolvimento com facções criminosas. João Boeri, seria cômico se não fosse trágico. Boa tarde pra você.
9: Acompanham aqui na Band News FM, Márcio Canella, esse segundo deputado estadual mais votado que você se referiu agora há pouco, com 197 mil votos, tinha sido o deputado estadual mais votado há 4 anos atrás, perdeu esse posto agora nas eleições de 2026, mas fato é, Larissa, que Márcio Canella já estava sendo investigado há algum tempo pela Polícia Federal, já tinha sido alvo de uma das operações Unha e Carne, uma das fases dessa operação em julho desse ano. Era um mandado de busca e apreensão, é verdade, mas naquela ocasião a Polícia Federal encontrou uma arma, um fuzil dentro do carro do ex-prefeito de Belford Roxo, Márcio Canella. Ele acabou sendo preso em flagrante naquela ocasião. Conseguiu explicar de quem era o armamento, foi solto logo depois. Agora, preso mais uma vez, alvo de um mandado de prisão expedido pelo ministro do Supremo Tribunal Federal, Alexandre de Moraes, a suspeita, Larissa, dessa vez é a mesma da qual ele foi alvo em julho de um mandado de busca e apreensão. Uma rede de postos de combustíveis que lava dinheiro no estado do Rio de Janeiro e que tem envolvimento com o crime organizado. Nos últimos 6 anos, a Polícia Federal identificou, através de um relatório, que o movimento desse grupo criminoso, nos últimos 6 anos, chega a 7 bilhões e 600 milhões de reais, quase 8 bilhões de reais, mais de 1 bilhão por ano. Isso só o que foi movimentado nos últimos 6 anos, segundo o relatório da Polícia Federal. Além de Márcio Canella, preso também o ex-secretário de Polícia Civil, delegado Marcos Amin. Não só ele na Polícia Civil, mas outros 4 policiais civis. E as imagens, Larissa, a todos que nos acompanham, que foram divulgadas pela Polícia Federal, das verdadeiras mansões que esses policiais civis tinham aqui no estado. Costa Verde Fluminense, Angra dos Reis, Niterói, região metropolitana do Rio e outros municípios. Tem até uma academia tão estruturada que a gente estava brincando aqui no Rio de Janeiro, claro, sobre essa academia, que ela bate de frente com muitas redes de academia que a gente vê por aí. Era uma academia montada na casa de um desses policiais civis. Com aquário, com sauna, casa luxuosa, muita movimentação de dinheiro. Isso tudo sendo investigado pela Polícia Federal. Sobre esses repasses, propina que eram recebidas, referentes a Márcio Canella, a Polícia Federal fala que ele incluía nesse esquema criminoso não só a mãe, não só a esposa, mas a sucessora dele no município de Belford Roxo, na Baixada Fluminense. Tudo sendo investigado ainda pela Polícia Federal, muito material apreendido hoje, documentos, planilhas, celulares, que com certeza vão ser analisados pela PF num possível desdobramento dessa operação Unha e Carne, que já chegou na sua 8ª fase, contando com a operação de luz, pessoal.
8: Valeu, João, pelas informações. A gente fica atento aos desdobramentos também. Bom trabalho para você.
7: Valeu, Boeri. A gente segue com a atualização do noticiário e faz contato agora com Brasília. Ontem foi aprovado o fim da escala de trabalho 6-1, a pouco mais de uma semana do segundo turno da eleição. O Congresso tá trabalhando bastante, tá mobilizado ali e agora tá todo mundo de olho na PEC da Segurança Pública, que endurece o combate a facções e milícias, e tá na pauta das votações de hoje. Quem tem os detalhes pra gente, o direto da Capital Federal, é o Rafael Procópio. Fala, Procópio.
10: Oi, Ferret, Larissa, boa tarde para vocês, para todos que estão com a gente. Pois é, né? A previsão é de análise dessa matéria, dessa proposta de emenda à Constituição no Senado da República a partir das 14h. Pelo menos esse é o período protocolar, né? Esse tempo, esse horário protocolar. Mas isso deve, de fato, caso vá a discussão hoje, deve acontecer ali mais para o fim da tarde, entre 4, 5, até mesmo às 6h. Essa discussão vai ser, se acontecer, vai ser bem similar com o que a gente acompanhou ontem das 6-1. Lembrando, estamos tratando de uma proposta de emenda à Constituição, é preciso que ela seja votada em 2 turnos e há, neste momento, um interesse, bastante interesse, na verdade, da base governista e da presidência de Davi Alcolumbre em colocar essa matéria para ser votada e que tudo seja resolvido já nesta quinta-feira. Então, a gente deve ter a discussão dessa proposta de emenda à Constituição e depois a quebra de um interstício, porque entre um turno e outro de proposta de emenda à Constituição, é necessário que 5 sessões plenárias aconteçam. Mas, como a gente viu ontem, é possível que com um requerimento esse período seja removido e tudo seja votado de uma vez só. Bom, o que que a gente tem nesse momento sobre as articulações envolvendo essa proposta de emenda à Constituição? A gente lembra que tem mais ou menos um ano que essa situação é debatida dentro do Congresso Nacional. Primeiro, o governo Lula enviou essa proposta de emenda à Constituição, que era uma questão muito cara para o ministro da Justiça, Ricardo Lewandowski. Essa situação nasceu ainda na gestão Lewandowski, que foi enviada para o Congresso Nacional, foi bastante modificada na Câmara dos Deputados pela oposição, acabou passando com umas mudanças aqui e outras ali, e agora só esperava essa tramitação no Senado Federal. Teve toda aquela briga entre o governo Lula e a presidência de Davi Alcolumbre, essa pauta ficou escanteada no Senado Federal, e agora, porque há diversos interesses, principalmente perto do segundo turno das eleições presidenciais, então a gente deve ver, de fato, essa matéria sendo colocada a votação nesta quinta-feira, no mais tarde, muito possivelmente nessa quinta-feira, não vou nem colocar outros períodos mais para frente, muito possivelmente a gente deve ver a aprovação dessa matéria. O que tem de diferente nesse texto do que a gente vem tratando nos últimos meses? Ontem houve um destaque do senador Rogério Marinho, do PL do Rio Grande do Norte, que é o principal articulador da campanha de Flávio Bolsonaro, como uma tentativa de constranger um pouco sobre a vitória do governo quanto à questão da escala 6-1. Ele colocou um destaque pedindo a redução da maioridade penal, dos atuais 18 para 16 anos. Lá no começo da tramitação desta PEC, lá na Câmara dos Deputados ainda, houve esse destaque. Só que por conta de falta de acordo e principalmente pela base do governo não gostar muito dessa ideia sendo colocada como um destaque, como só um artigo dentro da proposta de emenda à Constituição, houve esse acordo para retirar esse ponto e que se tramitasse uma outra questão envolvendo a maioridade penal num texto à parte. Isso de fato aconteceu e está parado nesse momento no Congresso Nacional um texto próprio sobre a maioridade penal. Aí num contra-ataque, digamos assim, da oposição neste momento, houve esse destaque colocado na matéria, reduzindo a maioridade penal de 18 para 16 anos. E uma situação interessante que a gente pode analisar sobre isso é que a base governista agora começa a tratar isso de uma forma diferente. A apuração do nosso colega Pedro Teixeira, da TV Band aqui de Brasília, já traz pra gente que boa parte da ala do governo federal já entende como necessário apoiar essa redução da maioridade penal. Agora a gente não sabe se vai ser diretamente com esse destaque que já foi protocolado, se o governo vai fazer vista grossa ou pelo menos não vai ir a combate contra esse destaque, ou se nos próximos dias, antes do segundo turno, essa matéria que a gente está falando agora, ela pode ser já aprovada à parte quanto à questão da maioridade penal. O fato é que a gente deve ver a PEC da Segurança Pública sendo aprovada com esse destaque ou não nesta quinta-feira. Como o Ferret estava falando para a gente, essa matéria ela tem como ideia criar uma espécie de SUS, Sistema Único de Saúde do Brasil, só que para a segurança pública, unificando os trabalhos dos estados, dos municípios, com a União, com o governo federal. Também tem algumas atribuições maiores para órgãos como a Polícia Rodoviária Federal e maior dando mais ênfase a crimes cometidos por líderes de facções criminosos. Já já estaremos lá no Congresso Nacional, lá no Senado Federal, acompanhando os detalhes, as articulações finais dessa proposta que deve avançar, deve ser votada e deve ser aprovada tudo hoje, os dois turnos, nesta quinta-feira. Vamos ver se realmente vai acontecer.
8: Valeu, Rafa, pelas informações, retrato completo, e a gente segue acompanhando tudo isso em tempo real, trazendo destaque aqui na Band News FM. Agora, 12:19, em instantes, a gente volta a reunir toda a rede Band News. Meio-dia, 20 minutos.
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0: Meio-dia, 21 minutos. Oi, oi, mais uma vez, boa tarde pra você. A gente segue por aqui com o Band News no meio do dia, agora com toda a nossa rede Band News no rádio e na internet. Eu sou Larissa Biscaia, sigo com você, junto comigo, fala Humberto Ferretti, terceiro, hein?
1: Boa tarde pra você, pra todo mundo ligado na Band News FM, especialmente pra quem tá em Brasília e em Manaus, que teve um horário político mais longo, pois é, segundo turno pra governador, 20 minutos, tudo mais, a gente fala. Três boa tardes por programa, tá tudo certo, a gente é simpático, gosta.
2: E a gente recebe também muitos bom dias, né? Naqueles aqueles pela rede social. Então,
1: aquele do WhatsApp com musiquinha, borboletinha.
2: Toda, não.
1: Meu Deus do céu.
2: Coisa horrorosa.
1: Dito isso, eu sou o Beto Ferretti, toco o barco por aqui, junto com a Larissa Biscaia, quem nos acompanha pela internet, pelo rádio, pela televisão, e com ele que você já ouviu, já viu, está entre nós, como sempre, Eduardo Eneg.
2: Salve, salve, meio-dia e 22 minutos, começando em ponto Band News no meio do dia 22 minutos. Eu, Eduardo Eneg, fico por aqui até pontualmente 1h59, porque senão a Larissa Biscaia diz que a gente tem que desligar rapidinho.
1: Tchau.
2: Vamos
1: rápido,
2: dar tchau rápido. E ela fala com... Ela põe um sorriso na boca, com os olhos. Eu aprendi que se pode sorrir com os olhos também. Mas a mensagem é uma lancetada. Tchá!
1: Tapinha na mesa de leve.
0: Nossa,
1: né? Olha,
0: não,
1: você
0: vê, é assim
1: que eu falo. Você ouve aquele shift. Aí se você bater na cabeça, a cabeça cai, você não percebe. Você consegue ficar com a cabeça no pescoço alguns segundos, depois cai. Tipo aquela faca de samurai, aquela
0: espada. Mas é porque assim, ó, você tem que pedir pra uma pessoa fazer algo que possivelmente ela não quer fazer. Que é o caso de dar o tchau um pouquinho mais rápido, né?
2: Sim.
0: Então você fala assim, oi, Ney, tchau curto.
2: É, ela fala assim.
0: Você vai, não é assim que eu falo.
2: É assim que você fala.
0: Não é assim que eu falo.
2: Como que você fala?
0: Aí você dá um sorriso, olha assim, tchau mais curto, tá? Por favor.
2: Dela mesma. Ou então, meio de 23 minutos... Eu já falei que fico por aqui até 1h59, ou a hora que a Larissa Biscaia deixar. Eu, Humberto Ferretti, que nos dá uma vez mais.
1: Bora, meu povo, boa tarde.
2: Larissa Biscaia, se quiser dizer de novo.
0: Oi, boa tarde.
2: Ela deu. Boa tarde pra você também, ouvinte querida, telespectador querido, telespectadora querida. Oi, mãe. Tô aqui na televisão, tô aqui na rádio. Pra você que faz a Band News ser aquilo que ela é, a mais admirada do Brasil. E partiu! A bola testa de energia que emana da turbina adicional da usina hidrelétrica de Itaipu para disparar o maior sistema de captação de som del mundo. Captaria vaia se houvesse, mas não as lalaia, o que são apalausos que partem de todos os terraços, todas as lajes, todas as varandas gourmet. E que também são captados através dos vidros da prova de som, através do concreto armado. Você que está agora na cortina preparando seu almoço. Como é saudável! Muitas cores no prato. Tem algo azul?
0: Uma jujuba?
2: Não, aí não é saudável.
0: Um mirtilo?
2: Azul. Mirtilo. Não, azul, tem aquela fruta, pitaia. Pitaia tem uma pitaia. Não, mas tem uma pitaia azul, pode procurar.
1: Tem azul.
2: Tem uma pitaia azul. Muitas cores no prato, você não vai botar junto com alface, né? Abacate é verde, você pode botar, mas pitaia acho que não dá. Mas cuidado, não vai deixar queimar comida nem no fogão, nem no micro-ondas, nem no forno a lenha, nem no fogão a lenha, nem no forno de pizza, nem na churrasqueira, nem na sua air fryer. Você que tem que levar os filhos pra escola. Filhos estudem, aprendam, vão se tornar pessoas incríveis. E voltando com os filhos da escola também. E aí, o que aprenderam meus filhos? E você que está indo para o trabalho, para o segundo turno. Nós estamos indo para o segundo turno também. É você, aumenta o som. A televisão não tem que ajustar, não tem que botar o bombril. Está tudo resolvido. Começando o Band News no meio do dia e 24 em ponto certinho. Bom, ontem tivemos aquilo, né? Aquilo. O Senado resolveu em poucas horas colocar o prego no caixão do bom senso. Vamos pro populismo de vez. Vamos reduzir a jornada de trabalho sem reduzir o salário. Todo mundo vai ganhar o mesmo para trabalhar menos. O Brasil vai ser muito melhor, né? Bom dia! Só o senador Hamilton Mourão, ex-presidente da República, que votou contra, né? Não tem como apontar nada, né? Tirando a Erika Hilton. A gente tem a sonora da Erika Hilton, hein? A Erika Hilton deu um show, ela tava nervosa. O que que ela falou? Vamos lá.
3: Ele não pisou no plenário do Senado. Ele foi o último a dar presença. Ele mudou de opinião numa manobra eleitoreira. Ele e os aliados dele são responsáveis por nós demorarmos tanto tempo para aprovar essa matéria. Se nós não aprovamos a 3 por 1 antes, é porque ele e os aliados dele trabalharam dia e noite para que essa conquista demorasse.
2: Né? Isso é cinismo. É isso aí.
3: Isso é manobra
2: eleitoreira. Ela encontrou um político que fez uma manobra eleitoreira nessa história. Todos os outros estavam tentando fazer uma manobra técnica, ouvindo os especialistas, ouviram todos os estudiosos, analisaram como é que o mundo se organiza. Que é manobra eleitoreira de todo mundo, né? Aí alguns que iam levar um chumbo, falaram, não vou levar chumbo não, vou aderir ao populismo. É, todo mundo aderiu ao populismo desde o princípio. Isso é um show populista. Não tem um político nessa história que não esteja no populismo. Por quê? Aprovar entre o primeiro e o segundo turno, populismo, populismo. Por que tem que aprovar agora? Por que não aprova depois da eleição? Porque depois da eleição vai que não aprova. Depois da eleição talvez não precise, né? Tem que aprovar logo para todo mundo dar uma faturada. Mas o fato é o seguinte, em 60 dias, vai ter o show da promulgação, né? Pode esperar. Vai vir o Gepeto, o Pinóquio, vem os três porquinhos, vem todo mundo pra promulgação. Vai ser a festa do amanhecer de um novo Brasil. Um Brasil onde as pessoas vão ficar ricas, porque agora elas vão trabalhar menos, né? Ganhando o mesmo. E aí, a pergunta que fica é o seguinte, você pode fazer essa pergunta em qualquer lugar. Você acha que o seu problema é que você trabalha muito ou que você ganha pouco? Mas não tem, olha, não precisa chamar o Quest, Nexus, Datafolha. 71% dos brasileiros são a favor da redução. Nem poderia ser diferente. Imagina 71% das pessoas dizendo, eu quero ganhar o mesmo e trabalhar o dobro. Isso não existe, né? Não tem jeito. Quem é a favor de tomar vacina na testa? Ninguém. Todo mundo, ninguém é. Ah, você foi mordido por um cachorro, tem que tomar uma antirrábica. Quem quer a favor de tomar antirrábica? Não, ninguém quer a favor. Então, óbvio que todo mundo quer trabalhar menos e ganhar o mesmo. É o sonho de qualquer pessoa, né? Só que a responsabilidade de senadores e de deputados, porque também a gente fala dos senadores, mas os deputados também empurraram essa bagaça para cima do Senado, todo mundo querendo fazer populismo. O problema do Brasil é renda. A gente já falou disso aqui, mas vale a pena lembrar. O trabalhador brasileiro com carteira assinada, que é o que vai trabalhar menos, porque o sem carteira assinada vai continuar levando a mesma vida, porque os populistas, todos eles, se juntaram para proteger o clubinho dos com carteira. E o sem carteira deixa desassistido. Esses que se danem. E agora então que não vamos formalizar ninguém, porque quem é que vai querer contratar a gente assim? Mas vamos lá. O Brasil oferece 13º salário na Constituição. 30 dias corridos de férias com adicional de 1/3. FGTS de 8% depositado pelo empregador todo mês. Multa de 40% sobre o total depositado na demissão sem justa causa. Aviso prévio proporcional de até 90 dias. Seguro-desemprego. Estabilidade da gestante. Hora extra com 150%. Licença maternidade com 120%. Os Estados Unidos não oferecem um dia de férias remunerada por lei federal. A Alemanha não tem 13º. A França não tem FGTS. O Reino Unido não tem 40% de multa. O Japão começa com 10 dias de férias. Os países nórdicos, paraíso do bem-estar social, não tem 13º obrigatório, não tem fundo de garantia, não tem multa proporcional por tempo de serviço. Então você pega um alemão, um americano, um australiano, se todos eles conhecessem o pacote trabalhista brasileiro, eles vão falar, nossa, isso é um paraíso. Até descobrir quanto que a gente ganha. Então, o brasileiro, o problema não são os benefícios. É o melhor pacote do mundo de benefícios. Nenhum país do mundo tem um pacote como esse. Nenhum. Mas só que a gente ganha um salário baixo. Salário baixo, você só aumenta, não é trabalhando menos. Salário baixo, você aumenta produzindo mais. E como que você aumenta a produtividade? Você tem que desonerar a folha de pagamento e não onerar a folha de pagamento, como estão fazendo. A folha de pagamento no Brasil é um assinte. Ó, Não é, é. 102,47%. Na Alemanha é 60%. Na Holanda é 51%. No Japão é 11,8%. Nos Estados Unidos é 9%. Então você estimula esses países, estimulam as empresas a contratar. E o Brasil desestimula e deu mais um motivo para não contratar. Porque vai ter que trabalhar menos, vai poder trabalhar menos e continuar ganhando a mesma coisa. Desoneração da folha de pagamento. É isso que ajuda. Que mais? Abertura comercial. A produtividade brasileira é pífia. É pífia. Já foi metade da americana. Hoje é menos de um quarto da americana. Na indústria é 16% da americana. Oh, mas veja, os americanos, eles produzem produtos mais tecnológicos, de maior valor agregado. Já falei. Pega dois produtos iguais, um produzido aqui, outro lá, lá é mais produtivo. Não é porque o trabalhador é ignorante. Não é porque o trabalhador é ignorante. É assim porque você tem uma realidade nacional que desestimula a produtividade, entre as quais a qualificação do trabalhador. Mas não é só isso. Trabalhadores de igual qualificação no Brasil e nos Estados Unidos produzem diferente. Por que você não tem a estrutura, a infraestrutura, a logística, tudo. A realidade tributária, a segurança jurídica, tudo que você sabe. Que nos leva a outro item, investimento. Um país sem investimento nunca vai ser produtivo, nunca vai ser muito produtivo. A produtividade brasileira é ridícula. E o crescimento da produtividade brasileira é mais ridículo ainda. Você pega o número... E eu separei esse número. O Brasil produz. Quer ver coisa interessante? A gente cresce 0,1% da produtividade por ano. Nesse ritmo, a gente vai precisar de 60 anos, se os americanos pararem de aumentar a produtividade, para chegar na produtividade americana. Não dá, né? Não dá. Educação. Alguma dúvida? É só olhar o PISA. É só olhar a prova internacional. Segurança jurídica, ajuste fiscal. Um país onde o governo gasta chuva de dinheiro para todo lado, gasta de qualquer jeito, irresponsável. Aí isso pressiona os juros, aumenta e alimenta a dívida das famílias, aumenta e alimenta a dívida das empresas, sociedade e empresas endividadas, e aí você tem que mexer nisso. Só que isso aqui é aquele fio azul ou vermelho? Azul. Não, é o vermelho. É o azul. Você tem que desmontar a bomba. A bomba brasileira. Desmontar a bomba brasileira leva 10 anos. Desmontar a bomba brasileira levaria nada se a gente já tivesse começado há 10 anos. Se a gente tivesse começado há 20 anos, a gente já estaria há 10 anos bombando. Desculpa usar a mesma palavra. Só que nós não estamos. Então, como é que a gente enfrenta a dura realidade? A gente fala, quem quer dinheiro? Então, em vez de a gente enfrentar o desafio para tornar o Brasil um país mais sólido, a gente pega e faz o Brasil um país mais gelatinoso. E a sopinha, você não precisa nem de dente para comer. Papinha e gelatina, você não precisa nem de dente para comer. E dá aquele gostinho, ai, que gostosinho. Então, você dá papinha na boca do neném. E engana a sociedade, mente para a sociedade, bando de mentirosos. Esse discurso é um discurso canalha, feio. Agora, ele é sedutor, ele é bacana de fazer. Agora as pessoas vão poder ficar com suas famílias, viva, vamos passar o domingo com a família, o sábado e a sexta e a quinta. Vai nada, vai coisa nenhuma. As pessoas vão pegar mais um bico, vai ter mais gente desempregada, ou mais de 80% das famílias devem. É um recorde desde 2010, nunca se deveu tanto. Por quê? Porque as pessoas têm pouco tempo para comprar? Não! Não é porque falta tempo para comprar. Mesmo com a jornada, elas têm tempo para comprar, elas não têm dinheiro para pagar. E não é bet, enganação. Aliás, o assunto bet morreu, ninguém mais fala de bet. Engraçado, né? A propaganda fala de Beth, agora ninguém mais ouve falar de Beth, que pegou mal. Mas o fato é, não é a Beth, é o cartão de crédito, que é meio de pagamento, para pagar compras da casa, comida da casa, dívidas da casa que não são Beth. 30% das famílias com contas em atraso, 12% não sabem o que fazer para pagar, 50% da renda das pessoas, estoque da dívida bateu 50% da renda das pessoas, 30% que elas recebem vai para dívida. Então elas têm um desconto de 30% na tampa, na largada. Aí você vê 45% das famílias complementa a renda com algum trabalho extra. E não é, ah, eu quero descansar, não. Eu quero trabalhar, eu quero trabalhar, eu preciso trabalhar. E aí você olha as empresas e estão na mesma situação, dívida, dívida e dívida. Essa é a realidade brasileira. Aí vem, ah, mas a França tem 35 horas por semana, a Alemanha e a Holanda trabalham menos de 40. Por que que o Brasil não pode? Pode, mas desde que a gente pegue a comparação inteira, o pacote completo. Só pegar o 35 é beleza. O francês trabalha até 9 horas semanais a menos do que a gente, mas ele ganha 5 vezes mais. Ele é mais produtivo e ganha mais. E a renda per capita francesa é de $51,000. Mais de 5 vezes a nossa renda per capita. O americano ganha 8 vezes mais. O australiano ganha mais, o alemão ganha mais, o britânico ganha mais, o canadense ganha mais, o italiano ganha mais, o espanhol ganha mais, o coreano ganha mais, o japonês ganha mais. Aí, os franceses chegaram a 35 horas, é. Mas depois de ficar rico, o país. Aqui não. Como disse José Pastore, tremendo economista, papa do emprego, a gente quer pagar o dividendo antes de enriquecer, antes de ter lucro. Vai ter um monte de gente reclamando. Vai ter um monte de gente dizendo que esse é um discurso de patrão. Como se o patrão fosse o inimigo a ser combatido. E não os males desse país, como fechamento econômico, país gastão, baixo nível de investimento, baixo nível de escolaridade, folha de pagamento onerada, sem falar em criminalidade. Esses são os inimigos da sociedade. Mas nessa hora, vamos para a briga nós contra eles, vamos para patrão, botar o patrão na ponta contra o empregado. E é um discurso gostosinho, né? Fofinho. Discurso eu amo todo mundo. O discurso que faz todo mundo achar que o mundo vai ficar melhor. Só que não vai ficar melhor. Só tem dois caminhos para uma empresa absorver um custo que vai ser 10% maior por hora de um trabalhador. Ou ela produz 10% a mais, ou ela repassa a conta para alguém. Olha que lindo. Como é que ela vai produzir 10% a mais? Ou ela repassa a conta para alguém? Primeiro caminho, precisa de produtividade e esse país não oferece produtividade. O segundo caminho é para a pessoa mais fraca. Você empurra, se for um monopólio, joga para cima do consumidor. Ou seja, a gente está numa confusão e essa discussão, ela é mantida à base da emoção. As Éricas Hilton e essa turma toda aí, engrossada pelos Davi Alcolumbre, os Hugo Mota, todo mundo, tá todo mundo, diz, como é que eu tiro uma casquinha desse troço? E todo mundo tá tirando casquinha. Quem era a favor não tem mérito por ser a favor desde sempre. Quem era contra e aderiu, não tem mérito algum porque era contra e aderiu. Não é porque você diz a mesma coisa sempre que você transforma coerência em posição inteligente. Você pode estar sempre do lado errado e ser coerente. E o que muda? Estou sendo oportunista como você, como qualquer um que está nessa linha. Então, aqui nós temos um populismo descarado, descarado. Talvez um dos episódios mais impressionantes, porque é um assunto que tem que ser discutido. O Brasil poderá um dia, e que tomara que chegue, o momento em que a gente vai poder trabalhar bem menos. se a gente produzir a mesma coisa. Vários segmentos econômicos já trabalham. Não há uma proibição para trabalhar menos, desde que por acordo. Agora a gente colocou na Constituição. A Constituição proíbe. Ou seja, nós somos seres que não temos condições de negociar. Nós somos pessoas que nós não temos... nós somos frágeis. É isso que esse Estado gigante faz quando toma uma decisão dessa. Transforma todos os brasileiros em pessoas frágeizinhas, trata todos como frágeis. Ah, eu não sei como cuidar da minha vida. Eu preciso da titia e do titio deputados, senadores, lá para me ajudar, porque eu não posso negociar. Eu não posso negociar. Então é uma visão antiga, velhaca também. Não só velha, velhaca, antiga e velhaca. Enganar as pessoas. É isso que está acontecendo neste momento. Foi o que a gente viu ontem à noite. Aquele bando de senadores numa cena ridícula, sugerindo que estão libertando o país. Parece que a gente está saindo do regime militar. Uma coisa horrorosa. E vida real, esse debate deveria ser travado com o juízo, com serenidade, depois da eleição. Depois da eleição. Mas será que vai deixar? O governo vai deixar? A oposição vai deixar o governo faturar? Aí passou. E mais um prego no bom senso brasileiro. A Constituição brasileira está cheia de pregos no bom senso. Por exemplo, o juros de 12%. A Constituição brasileira colocou nas disposições transitórias que os juros seriam tabelados em 12%. É igual isso aqui. É o mesmo tipo de estupidez. O juro só pode ser 12%. Aí viram que é tão idiota que depois fizeram uma emenda suprimindo o juro de 12%. Porque o juro não pode ser 12% tabelado. Não tem como. O mercado não funciona assim. Com o mercado também não vai funcionar assim. Pode ter certeza que você vai ver acontecer o que aconteceu em outros lugares. Você vai ter empresas ou fechando, diminuindo, reduzindo a produção. Você tem um impacto inflacionário, não é uma coisa trivial. E é autoritária. É autoritária. Como é típico de quem defende o Estado grande, interventor, decidindo tudo sobre a vida das pessoas, contra o princípio de liberdade para que elas possam escolher o seu futuro. Mas elas não têm maturidade, elas são infantis, elas são despreparadas. Então prepare, dê educação, invista nisso, para que elas se tornem mais preparadas e mais produtivas. Que é o nosso grande desafio. Quando eu digo elas, são só as pessoas, pessoas e empresas no Brasil, que precisam de espaço, fôlego, com essa carga tributária nojenta, com esse monte de despesa pública que é inaceitável. A gente não vai sair dessa mixórdia, sabe? Dessa mediocridade, desse país sem renda, país com renda média, que cresce pouco, que cresce menos que a média mundial, que faz parte do clube dos juros altos, que faz parte do clube dos países que não estão em nenhuma, não estão ranqueados como grau de investimento por nenhuma agência. Uma vergonha nacional. O Brasil que faz parte do clube dos que tem a dívida que cresce na maior velocidade. São esses pertencimentos lamentáveis que agora são engrossados por essa medida eleitoreira populista e lamentável. Eu não sei se você concorda, se você discorda, mas essa é a opinião que eu tenho sobre o assunto.
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2: Agora, 12:49, muito boa tarde a você, ouvinte sintonizado em 90.3 FM. Eu sou o Guilherme Faria, te faço companhia nos próximos blocos do Noticiário Local, atualizando as informações da cidade, do estado, do Rio de Janeiro, nessa quinta-feira, 15 de outubro de 2026, feriado, dia dos professores. E a gente segue na sua companhia por aqui, atualizando o trânsito, o seu caminho, com a sua participação no WhatsApp 999026970. E também participando aí, compartilhando com a gente o seu caminho, por onde você está passando. A Giovana Guitarrari está de olho nas suas mensagens e no trânsito. Oi, Gi, boa tarde para você.
20: Boa tarde, Gui. Boa tarde também aos nossos ouvintes. Atualizar a situação da Zona Sul aqui do Rio nesse momento. Atualização desse incêndio que aconteceu no imóvel comercial ali na Rua Barata Ribeiro. A via já foi liberada ali na altura da Rua Santa Clara. Essa conclusão aí dos trabalhos dos bombeiros, né, no combate a esse incêndio nesse imóvel comercial. O trânsito segue com boas condições agora no trecho, então você motorista que tá passando por Copacabana pode ficar tranquilo, porque a Rua Barata Ribeiro já deu aí um panorama de boas condições no trânsito. Aproveitar e falar também um pouco de Laranjeiras, o túnel Santa Bárbara, o trânsito tá apresentando retenções nos acessos ao viaduto Engenheiro Noronha e a Rua Pinheiro Machado no sentido Botafogo, trânsito tá lento a partir da Rua Álvaro Chaves. Já a Rua das Laranjeiras no sentido Cosme Velho, o trânsito está lento nos trechos entre a Rua Soares Cabral e a Rua Professor Estelita Lins. Gui.
0: Valeu, Giovana, obrigado pelas informações. Daqui a pouquinho você volta com mais detalhes do trânsito e também a participação dos nossos ouvintes no WhatsApp. São meio-dia e 51.
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Meio-dia 53, hoje tem mais futebol aqui na Band News FM, logo mais às 9:30 da noite, a bola rola pela semifinal da Libertadores da América para Flamengo e Estudiantes. Na verdade, Estudiantes e Flamengo, já que esse jogo de ida acontece no Estádio Uno, lá na Grande Buenos Aires. Você acompanha as emoções dessa partida aqui na programação da Band News FM. Lembrando que o vencedor de Flamengo e Estudiantes enfrenta o vencedor de Fluminense e Palmeiras na decisão da Libertadores da América em novembro, jogo que acontece em partida única, claro, como tem sido ao longo desses últimos anos, lá em Montevideo, no Uruguai.

0: Quase 500 quilos de cabos e fios de cobre roubados já foram recuperados pela Sete Rio entre janeiro e setembro desse ano. Segundo a companhia, no período foram substituídos 85 mil metros de cabos e 45 controladores de sinais de trânsito. Prejuízo estimado é de 3,8 milhões de reais para os cofres do município. Ainda entre janeiro e setembro, os cruzamentos entre as ruas Barão de São Francisco e Teodoro da Silva, com 38 atendimentos, e entre as ruas Alexandre Calaza e Visconde de Santa Isabel, com 44 atendimentos, foram os trechos mais afetados. Os endereços são alvo de frequentes denúncias de ouvintes aqui da Band News FM. Em nota, a Sete Rio informou que encaminha periodicamente às polícias civil e militar relatórios com registros e informações. O objetivo é fazer com que esses dados contribuam para o trabalho do Núcleo Integrado de Combate a Furtos e Receptação de Cabos, criado em parceria entre a Prefeitura do Rio e o Governo do Estado. Meio-dia 55.
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7: Essa chamada ficou muito interessante do debate. Me pareceu aquela chamada, te espero lá, e aí vai ter a pesagem. Será que vai ter pesagem?
8: Faltou a pesagem.
7: É isso. E aquela foto, né?
9: Com os punhos. Os
7: punhos.
10: Vamos fazer punhar, porque
7: ficou,
10: olha...
7: Isso ficou bacana, hein?
10: É, e o nosso debate, que vai ter a transmissão completa, eu digo nosso porque é da Band, né, gente? A transmissão simultânea vai ser aqui da Band News FM... Vai ter alguém que tá nesse estúdio mediando. Você tá preparado, Oineg?
7: Quem tem que estar preparado são os candidatos.
10: É verdade?
7: Eles têm que ter o que falar. A gente vai perguntar. E os jornalistas, né? Outros jornalistas que fazem. Vai ter jornalista do Pool, jornalistas do Grupo Bandeirantes vão perguntar também. E eles vão se perguntar. Quer dizer, a maior parte do debate é Lula conversando. Seja um bom velho.
10: A gente espera conversar.
7: Debatendo. Com Flávio Bolsonaro, sem interferência dos apresentadores.
11: E pela primeira vez na história, digamos assim. É isso, né? Eles nunca tiveram esse confronto direto um contra o outro. Possivelmente estiveram no mesmo ambiente poucas vezes, porque
7: nunca.
11: Defendem lado absolutamente oposto. Será algo histórico.
7: O Lula debateu com o Jair Bolsonaro.
10: Uhum.
7: E foi muito interessante ver o debate e ver a gestão do tempo. Teve um tempo, foram dois tempos, né? Dois blocos em que eles administraram o tempo. Teve um bloco em que o Lula administrou melhor, teve um bloco que o Jair Bolsonaro administrou melhor. Então a administração do tempo é uma coisa muito importante. Porque você tá lá falando a sua ideia e o reloginho tá correndo, né? E quando acabar o tempo, aí acabou. Aí é a única hora que a gente entra... Aí sim, aí não tem jeito, acabou o seu tempo. Que é a frase que apresentador, mediador mais fala, né? Seu tempo, candidato. Mas eu acho que vai ser não acho que vai ser um show de ideias com quadro, uma lousa, né?
10: Uhum.
7: E aquela caneta colorida. Olha, minha ideia aqui agora, sobre este rio, é fazer uma ponte, não vai ter nada disso. Mas eu acho que não vamos ter um debate de baixo.

0: possível. Eu espero um debate em que eles se comportem, até porque a expectativa é que um deles administre o Brasil, né? Então, a gente espera alguma coisa, né, Lívia? Acho que vai ser bem legal, grande oportunidade.
1: Um dos nossos ouvintes fez uma imagem aqui, vou descrever pra vocês, mas basicamente um ringue de luta e tá de um lado o Lula, inclusive vestido com um calção vermelho, luvas vermelhas também, a torcida do lado dele, ele tá do lado esquerdo da imagem e do lado direito tá Flávio Bolsonaro com calção verde e amarelo, também com as luvas de boxe ali, a sua torcida. E daí no meio, quem tá vestido como juiz, olhando pro relógio, olhando pro tempo, tá escrito bem grande: povo.
0: É isso
1: segundo
0: mesmo.
1: Segundo round.
0: É isso mesmo. E vai ser muito interessante e fundamental. Uma pena, a gente não teve isso no primeiro turno, né? Os dois candidatos argumentavam o seguinte: tinha candidato demais. Agora não dá pra dizer, né? Agora são só dois. Vamos aguardá-los e vai ter o esquenta aqui na Band News FM.
1: Yes.
0: Não,
1: a partir
0: esquecer.
1: Das 6 horas da tarde.
0: Das 6 horas. Vai ser o ferve da Band News FM. Não é esquenta, não, é ferve.

0: Juliana Rosa vem um pouco mais tarde hoje. Daqui a pouco você acompanha a participação dela na nossa programação.
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0: Você já reparou que alguns cafés trazem no pacote o nome da região, da fazenda ou até de quem produziu? Isso é origem e ela conta muito sobre o café que você está tomando. O lugar onde ele nasce, altitude, clima, solo, a variedade e a maneira como é produzido influenciam o que você vai encontrar na xícara. É por isso que cafés de regiões diferentes podem ter aromas e sabores completamente diferentes. Então, da próxima vez que escolher um café, experimente perguntar: da onde ele vem? Você vai começar a tomar café de outro jeito. Eu sou Martina Dávila, criadora do Rio Coffee Nation. E esse foi mais um Coffee Drop. Eu sou Martina Dávila, criadora do Rio Coffee Nation. E esse foi mais um Coffee Drop. Porque quanto mais a gente conhece o café, melhor ele fica.
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3: Agora 1h05. Giovana Guitarrari está de volta com mais do seu caminho hoje.
4: Falar um pouco sobre dois acidentes que estão acontecendo aqui nesse momento no Rio de Janeiro. Primeiro, no Maracanã, acidente na Avenida Maracanã. Uma faixa está interditada no sentido centro, na altura da rua São Francisco Xavier. Devido a esse acidente que envolveu um carro e uma moto, a Sete Rio e o Corpo de Bombeiros estão atuando no local, mas o trânsito está bastante intenso. É um trecho realmente que já tem o trânsito um pouco complicado com esse acidente. Então, o motorista vai ter que ter um pouco de paciência. Agora, falando um pouco da Lagoa, fazer um pulo para a zona sul do Rio de novo, acidente na Avenida Borges de Medeiros. Uma faixa está interditada no sentido Gávea, ali na altura da rua Maria Angélica. Esse acidente que envolveu um carro e uma moto também. E a Sete Rio e o Corpo de Bombeiros também foram acionados aí pro local. O trânsito está bastante intenso, tem reflexos inclusive no viaduto San Hilaire por enquanto. Agora a gente fala um pouco sobre o trânsito nas vias expressas aqui do Rio. Trânsito na Avenida Brasil, no sentido centro, trânsito lento de Olaria até o Caju, trechos da pista central e da lateral principalmente. Boas condições no acesso ao elevado do gasômetro e à ponte. No sentido zona oeste, retenção no Caju e na altura da estrada do João Paulo, trânsito lento na Vila Militar. Então, motorista, é importante aí dirigir com cuidado e com atenção quem tá fazendo aí Avenida Brasil. Gui.
3: Valeu, obrigado pelas informações, Giovana.
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6: Juliana Rosa, você chegou depois da sua vinheta, Juliana Rosa. A gente chamou a sua vinheta e agora a gente tá chamando você para conversar com a gente de olho na economia. No dia seguinte, a votação do populismo da 6x1, para falar do comércio, Juliana.
7: Pois é, esse horário eleitoral tá quebrando a gente, aí, Neg. Cada hora é um horário, né?
6: Pois é.
7: Boa tarde para você, boa tarde pro Ferreira, pra Lari, boa tarde aí pro nosso ouvinte. Oi, Neg, a gente tem falado aí de uma coleção de dados que estão vindo piores do que o esperado, né? A gente já falou aqui ontem, por exemplo, do setor de serviços, que é o setor mais importante em termos de representatividade do PIB, geração de emprego, que veio com uma queda de 0,1% em agosto, quando a previsão era 0,5%, e hoje, de novo, as vendas do comércio, mostrando um resultado também pior do que o previsto. Olha, o IBGE está divulgando aqui um crescimento de 0,1%, quando havia uma previsão de um desempenho um pouquinho melhor, ali pelo menos 0,5%, 0,6% de crescimento. Você vê que está tudo perto do zero, né, Oneg? No mês anterior, que foi o mês de julho, as vendas do comércio, inclusive, caíram. Então, quando você olha todos os dados ali da economia, já tem alguns meses que a economia parou de crescer. A gente está andando de lado. O resultado acumulado do ano de 2026 é positivo, mas principalmente porque o primeiro trimestre, janeiro, fevereiro, março, começou bem, e depois não se sustentou, então a gente está vendo aí essa preocupação. Me chama a atenção, Eneg, que a gente falava aqui no comércio de uma piora mais já clara da parte do comércio de coisas mais caras, então eletrodomésticos, material de construção, veículos. Agora você vê uma piora que está mais espalhada. Então, você vê, por exemplo, queda em supermercado. Eu tenho ouvido muito o relato. Outro dia eu estava conversando com o professor José Roberto Mendonça de Barros, que trabalha muito com esses dados, e ele me falou isso, que eles já estão verificando lá na consultoria, na MB, que há uma redução em quantidade já de produtos comprados no supermercado. Então, você vê que está tendo uma desaceleração clara, uma piora clara das condições de consumo das pessoas, que não é apenas de coisas mais caras, mas já batendo nas coisas do dia a dia, né? Então, vai ser muito difícil aqui, pelas projeções que eu estou recebendo de várias consultorias, bancos, que a gente escape de um resultado negativo do PIB no terceiro trimestre. A gente ainda não tem, né, o PIB oficial do terceiro trimestre. Dificilmente, só se tiver uma grande reviravolta aí, que não é o que está sinalizando nos dados mais recentes, a gente vai escapar, e o risco da recessão técnica, que são dois trimestres seguidos com queda da economia. Então, assim, a gente não está numa situação, enfim, de uma crise aguda, né? A economia, ano que vem, pelas projeções, deve crescer 1%, mas é medíocre, né, Oineg? A economia brasileira, diante da enorme desigualdade que a gente tem e dessa enorme necessidade de aumentar a renda, e é por isso que justifica, até dá para entender, Oineg, a exaustão do trabalhador, né? Diante aí dessa discussão toda da escala 6x1, que obviamente houve uma exploração política disso, por que que a gente não está discutindo como reverter essa exaustão, né? Porque é um desânimo do trabalhador brasileiro, que tem uma renda muito baixa, que não tem perspectiva de melhorar de vida, né? A gente não tem uma discussão aprofundada no país, né? A gente vai resolvendo as coisas ao sabor do que interessa eleitoralmente. E as próprias pequenas empresas, né, Oineg, que vão ser as que mais vão sofrer, que vão ter aumento de custo, que não tem uma compensação, por exemplo, de redução de carga tributária, né, para poder compensar esse aumento de custo, um Estado gastador. Então, o que a gente está vendo é a crônica de uma morte anunciada, né? A economia descendo a ladeira, sem nenhum projeto de melhora estrutural do nosso país, né?
6: Pois é, entre o necessário que dá trabalho e o fácil que rende votos, o Congresso populista que a gente tem escolhe o lado com uma facilidade incrível. Juliana Rosa, economia é com você. Valeu, obrigado.
7: Valeu, beijão.
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14: Agora 1h14.
6: Tudo isso?
14: Só isso?
6: Peraí. Ah. Você falou de um jeito tão rápido.
14: Sóbrio.
6: E sereno. Que
14: sereno.
6: Ficou pra mim. Na verdade, breve.
14: Não gostei de sereno, vamos voltar pro sereno.
6: Ficou pra mim que mudou.
15: Tô só informando o horário.
6: Só informando, né? Ou seja, o atraso. Veja, toda vez que você faz uma coisa que merece elogios, a gente elogia, né?
15: Sim.
6: Tem sido raro.
15: Mas.
6: Oi? Desculpa, não tem sido raro, não. Tem sido frequente. Mas tem sido um pouco mais frequente a gente perceber essa estripulia, né? E você, o Ferretti também. Vão recorrendo a. Como é que chama? Os recursos.
15: Artifício não catalogado.
14: Artifícios não catalogados.
6: Essa ela falou assim, tipo, é quase blazer.
15: Meio que diminuir o tamanho do pacote e manter o preço. Ninguém viu, ninguém percebeu que inflacionou o trem.
6: Exato. Bom, 1h15, começando o 3/4 de hora que resta dos bandidos do meio do dia. Eu, Humberto Ferretti, a criativíssima Larissa Biscaia e as notícias.
14: Estamos aqui para isso. Olha só, o segundo...
6: Vai ser criativíssima.
14: Também.
6: Ah, não, aí sim, eu acho que aí combina também.
14: Pode ser, é uma opção, assim, usar um lado mais criativo, conseguir fazer umas matérias divertidas, seria mais legal, né?
6: Ah, mas a gente faz
14: isso. Você
6: pensou
14: fazer umas matérias só divertidas, não falar de coisa séria?
6: É bom. Como? Bom, depois a gente fala.
14: Daqui a pouco a gente tem um assunto importantíssimo pra colocar em pauta aqui no Band News no meio do dia. Mas vamos pro noticiário primeiro. O segundo deputado estadual mais votado do Rio de Janeiro e um ex-chefe da Polícia Civil Fluminense são presos. O crime? Suspeita de envolvimento com facções. As informações chegam da capital fluminense com a Gabriela Morgado.
16: O segundo deputado estadual mais votado no Rio nessas eleições, Márcio Canella, é apontado pela Polícia Federal como patrono político e articulador de uma organização criminosa que usava uma rede de quase 100 postos de combustíveis para lavar dinheiro. Canella foi preso na manhã desta quinta-feira, assim como o ex-secretário de Polícia Civil do Rio, Marcos Amin. Segundo a PF, o esquema movimentou mais de 7,5 bilhões de reais em 6 anos. Além de Canella e Amin, 4 policiais civis foram presos na operação. A polícia disse que a corregedoria apoia a ação da PF.
17: O presidente da Câmara dos Deputados, Hugo Mota, busca se manter no comando da casa. Quem tem os detalhes é o Afonso Marangoni.
18: 10 partidos declaram apoio à reeleição de Hugo Mota do Republicanos para a presidência da Câmara dos Deputados no ano que vem. União Brasil, Progressistas, PSD, Republicanos, MDB, PSDB, Cidadania e Podemos também informaram que decidiram permanecer em bloco na próxima legislatura. Eles reafirmaram disposição de caminhar juntos, respeitando as diferenças e buscando convergências. Além destes partidos, a Federação Solidariedade, PRD, também oficializou apoio para iniciar o diálogo para que Mota permaneça à frente da Câmara. Somados, esses 10 partidos têm 252 deputados eleitos, número muito próximo aos 257 necessários para se eleger o presidente da casa.
14: Desvio de dinheiro público para a educação do Pará. Desvio do dinheiro que seria da educação. Informação com o Caio Fonseca.
9: A Polícia Federal deflagra nesta quinta-feira a Operação Desvio Escolar para investigar suspeitas de desvio de dinheiro público federal e fraudes em licitações na área da educação, em Brejo Grande do Araguaia, no Pará. Ao todo, são cumpridos 7 mandados de busca e apreensão nos municípios de Brejo Grande do Araguaia, Marabá e Itupiranga. Durante a operação, foram apreendidos veículos, documentos e equipamentos eletrônicos. A justiça também determinou o bloqueio de bens de investigados até o limite de R$1.740.000. Os suspeitos podem responder por desvio de recursos públicos, associação criminosa e fraude em licitações.
17: A equipe Haas anuncia o pernambucano Rafael Câmara como piloto titular na Fórmula 1 a partir do ano que vem. Com isso, o Brasil volta a ter 2 representantes na principal categoria do automobilismo mundial, algo que não acontecia há 11 anos. Hoje, quem está por lá e vai continuar é o Gabriel Bortoleto, piloto da Audi. O Rafael Câmara tem 21 anos, é o primeiro nordestino na Fórmula 1 e é o atual líder da Fórmula 2, que é a categoria de base, a categoria de acesso à Fórmula 1. Depois do anúncio, ele mandou um recado para a torcida brasileira.
19: Fala pessoal, Rafa por aqui. Muito feliz em anunciar para vocês que ano que vem estarei fazendo parte desse time da Haas. E... não, muito, muito animado, muito contente, né, de poder fazer parte. Foram muitos anos trabalhando para chegar a esse momento. Com certeza um momento muito especial. Foi muita dedicação, não só da minha parte, mas de um grupo inteiro, né? Tantas pessoas que vai ser difícil de agradecer a todos que fizeram parte dessa jornada, mas com certeza muito feliz. E acho que é isso, mal posso esperar para começar. E espero que ano que vem seja um ano de muita alegria. E é isso. Queria também agradecer vocês por todo o apoio, sempre me apoiando, não só, acho todo o caminho, né, junto. Vocês vieram sempre me dando muito suporte, muito carinho também. Então, acho que sou muito grato a vocês e vamos fazer um bom ano ano que vem.
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14: E semifinais da Libertadores continuam hoje com partida entre o Estudiantes e o Flamengo na Argentina. Band News FM transmite o jogo a partir das 9:15 da noite na voz do Silva Júnior. Antes, logo depois do Jornal da Band às 8:30, você acompanha o aquecimento dessa partida no Band News na área. Ontem, o Palmeiras, uns e outros aqui nesse estúdio, abriu as semifinais da Libertadores, vitória de 2-1 diante do Fluminense no Maracanã. O segundo jogo, que será decisivo, é na próxima quarta aqui em São Paulo. E aí, existe?
15: Então.
14: Existe ou não existe? Quero
15: então,
14: saber.
15: Então, eu vou responder. A sua pergunta é uma
14: seu
15: pergunta.
14: Seu tempo, candidato.
15: A pergunta original é o seguinte, eu falei sobre, na hora de não deixar queimar comida, muitas cores no prato, aí a gente falou do azul, e daí eu falei, mas tem a pitaia. E daí nós descobrimos que é uma fraude, não existe uma pitaia.
14: Eu achei estranho.
15: Na
14: eu
15: internet
14: estão
15: dizendo que é fraude.
20: Que é fraude.
15: E se tá na internet... tem que checar, viu gente? Se tá na internet tem que checar,
20: mas
15: viu?
20: O que eu descobri é o seguinte, bom, a Larissa comentou do mirtilo, que produz um tom azulado, azul escuro na casca, na casca propriamente. E você tem algumas frutas, tem uma banana chamada Blue Banana, e ela tem um tom azulado na casca, mas é levemente azulado. Então você não tem uma fruta que quando você corta, como a laranja é amarelo ou laranja, que dentro a banana é esbranquiçada ou amarela, e você vai encontrar um azul. Se encontrou, é melhor jogar fora.
15: É de bom tom não comer.
20: Mas não existe uma lei, tá? A natureza não produziu uma lei dizendo estão proibidas as frutas azuis, elas só não existem.
14: Como não existe. Elas estão esperando o momento certo para aparecer, eu tenho certeza.
20: É como o homem de 4 metros, só não existe. Isso não existe.
14: Você não tem 4 metros?
20: Eu conheci um homem de 4 metros, não acredita.
14: Mas você não tem 4 metros?
20: Ainda não. pros só, lados.
0: Só uma... Não seja tão cruel com você, Eneg. O Fábio, DDD 41, é da sua terra?
14: É da minha terra, Curitiba.
0: De Curitiba.
20: O Fábio Biscaia?
0: Não citou o sobrenome aqui. Eu não sei qual a profissão dele, se ele fala por conhecimento de causa, ou enfim, porque tem essa informação de qualquer outro modo, mas ele fala o seguinte: não existe comida natural azul, inclusive é uma cor que gera repulsa à alimentação, pois o cérebro primata associa essa cor a alimentos venenosos.
20: Caramba!
14: Caramba!
0: Então tá, né? Mas e o pirulito, que deixa a língua azul?
20: Ah, não
0: conta?
14: Quem falou esse que não pode? É veneno?
20: Mas a Larissa falou quando eu falei da alimento azul, ela falou da jujuba.
14: Jujuba azul é minha favorita.
20: Super saudável.
14: Aham, bem fitness.
20: Não, é assim.
14: É um açúcar concentrado, gente.
20: Agora, eu não conheço ninguém que goste da jujuba azul.
14: Eu amo, é minha favorita. Não. E eu e Dona Cláudia, minha mãe, a gente faz disputa pela jujuba azul.
20: Não acredito.
14: Geralmente as que deixam de lado, a gente
20: fica
14: assim.
20: Todo mundo deixa de lado, só você
14: eu
20: que
14: amo.
20: Não. Você conhece alguém que gosta da jujuba azul? Eu conheço quem gosta da jujuba vermelha, vinho, disputa. Meio
14: não,
20: vermelha,
14: eu gosto da
20: meio
14: azul.
20: Vinho. Amarela tolera, verde blé, e azul não, e ela come azul. É bom.
14: Adoro.
0: O bombom de banana também, você pega
20: isso
0: primeiro?
20: É horrível, bombom de banana.
21: Você já reparou que alguns cafés trazem no pacote o nome da região, da fazenda ou até de quem produziu? Isso é origem. E ela conta muito sobre o café que você está tomando. O lugar onde ele nasce, altitude, clima, solo, a variedade e a maneira como é produzido influenciam o que você vai encontrar na xícara. É por isso que cafés de regiões diferentes podem ter aromas e sabores completamente diferentes. Então, da próxima vez que escolher um café, experimente perguntar: da onde ele vem? Você vai começar a tomar café de outro jeito. Eu sou Martina Dávila, criadora do Rio Coffee Nation. E esse foi mais um Coffee Drop. Eu sou Martina Dávila, criadora do Rio Coffee Nation. E esse foi mais um Coffee Drop. Porque quanto mais a gente conhece o café, melhor ele fica.
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24: Agora 1h27. Boa tarde para os ouvintes sintonizados em 90.3. Eu, Fernanda Caldas, vou estar com vocês pelas próximas horas aqui falando do Rio de Janeiro. E a gente começa falando de trânsito, Giovana Guitarra. Tudo bem? Boa tarde.
25: Boa tarde, Fê. Boa tarde também aos nossos ouvintes. Já começar, inclusive, com o relato de um deles. Nosso ouvinte Luiz mandou mensagem aqui pra gente falando de um acidente que aconteceu ali na área da Glória. Vamos ouvir.
26: Boa tarde, Band News. Acidente nesse momento na rua, no cruzamento da Rua da Glória com a Rua Benjamin Constant. Carro e moto, motoqueiro ao chão. Já tem, a polícia já está no local, mas já está gerando um trânsito. Segue a foto aí.
25: É, o Luiz mandou mensagem pra gente, uma foto, inclusive, desse acidente. Tem bastante policial ali no local. O trânsito tá bastante intenso por conta desse acidente, mas com a presença policial já tá um pouquinho melhor, digo assim, pra orientação do trânsito mesmo. Agora falar um pouco sobre a Zona Sul aqui do Rio, na verdade a Zona Norte, né? Porque teve um acidente ali no elevado Paulo de Fronten. Uma faixa está interditada no sentido Lagoa, na altura do Rio Comprido. Esse acidente que envolveu um carro e uma moto. A Sete Rio está atuando no local, mas o trânsito está bastante intenso, não só nos acessos ao elevado Paulo de Fronten, mas também já está inclusive pegando a altura da Rua Francisco Eugênio, ali na altura da Praça da Bandeira. Então está bem complicado o trânsito para quem está tentando acessar a Zona Sul nesse momento pelo túnel Rebouças. A minha indicação aí pelo túnel Santa Bárbara, porque tanto o elevado 31 de março quanto o próprio túnel tá bem melhor para quem tá fazendo sentido Zona Sul da via. Quem tá fazendo sentido centro também vai encontrar dificuldade no elevado Paulo de Fronten, principalmente na altura de Rio Comprido, e o próprio túnel também tá com um pouquinho de lentidão. Mas, de qualquer forma, vai encontrar aí esse trânsito intenso no elevado Paulo de Fronten. No túnel Santa Bárbara, também trânsito intenso para quem está fazendo sentido centro, principalmente na Rua Pinheiro Machado, mas aí já nos acessos ao túnel Santa Bárbara, boas condições até a chegada ao centro nesse momento. Aterro do Flamengo também é uma boa opção, tanto sentido centro quanto sentido Zona Sul, por conta aí desses acidentes que estão acontecendo no elevado Paulo de Fronten nesse momento. Fê.
1: Obrigada, dos nossos ouvintes pelo 99902-6970, 99902-6970.

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1: Pensa Brasil, Fernando Schiller. Schiller, quando a gente abriu aqui o meio do dia, eu comentei que o Senado resolveu colocar um prego a mais no bom senso, né? Lembrei dos juros de 12%, que foi aquela maneira constitucional da gente conseguir reduzir os juros, em vez da gente fazer por mercado, a gente baixou uma decisão. E agora a gente baixou uma. Eu não sei por que essa PEC não continha também triplicar a renda per capita ou o salário mínimo, porque a gente tem um monte de coisa para fazer no Brasil para que ele fique mais produtivo. E a gente tomou uma decisão que torna ele mais improdutivo. Eu não sei se é a sua visão também, Schiller.
2: Tudo bem, né, Gui? Tudo bem, Ferretti, Larissa? Vamos lá, né? O Brasil virou o show do populismo, né? A verdade é essa. Tem várias questões aí. No caso do Senado, da jornada, agora 5x2, né? Passou de 6x1 para 5x2. Tem a discussão que, enfim, isso é uma discussão que não poderia jamais acontecer, essa decisão a toque de caixa no meio entre o primeiro e o segundo turno. Eu fiz a previsão aqui na semana passada que é óbvio que a oposição ia votar a favor, não é? E muita gente tira sarro, muita gente faz piada, as pessoas fazem piada porque no fundo a gente vive um grande clima de irresponsabilidade e torcida organizada, é isso, não é? Porque a pergunta não é se a oposição deveria ter votado de um jeito ou do outro. Se o país quer decidir uma questão dessa relevância, desse jeito. Essa é a pergunta. É sério, tinha dois projetos do Senado, do senador Rogério Marinho, que trabalhava o tema da livre negociação, o outro era do que veio da Câmara. O interesse do país, na minha visão, é que esse tema fosse discutido com a audiência pública, analisando dados. Eu escuto muito, Eneg, quando se comenta o tema da redução da jornada, um argumento que é populista também, que é muito fácil, que é dizer o seguinte: não vai quebrar nada. Já diziam que ia quebrar quando criaram o 13º, quando a jornada caiu para 44 horas semanais. Tem gente até que diz assim: não, isso é o mesmo discurso que davam com a Lei Áurea. Então começa uma discussão completamente sem cabimento. A resposta prendo dados. Eu escuto muito, Eneg, quando se comenta o tema da redução da jornada, um argumento que é populista também, que é muito fácil, que é dizer o seguinte: não vai quebrar nada. Já diziam que ia quebrar quando criaram o 13º, quando a jornada caiu para 44 horas semanais. Tem gente até que diz assim: não, isso é o mesmo discurso que davam com a Lei Áurea. Então começa uma discussão completamente sem cabimento. A resposta para esse tipo de colocação é muito simples, né? O Brasil não vai quebrar. Como não quebrou quando criou uma carga tributária de 34%, quando criou toda a complicação da legislação trabalhista brasileira, que em parte se resolveu com a reforma trabalhista, em parte não. O Brasil não vai quebrar. Nós simplesmente vamos continuar um país de crescimento medíocre, de produtividade medíocre. A produtividade brasileira, se você pegar, olha o dado, se você pegar apenas serviços e indústria, tirando o agronegócio, que é um caso à parte, apenas serviço e indústria, sabe quanto é que a produtividade aumentou ou variou nos últimos 30 anos no Brasil, 30 e poucos anos no Brasil? Zero. Ela caiu um pouquinho, 0,3 na indústria, subiu um pouquinho, 0,2 no serviço. Na média, está em torno de zero. É isso, nos últimos 30 anos, 3 décadas, 2 gerações inteiras de brasileiros, numa economia cuja produtividade simplesmente está estagnada. Então a gente cria, e produtividade é uma coisa curiosa, né? Não tem bala de prata, não é só a jornada de trabalho, não é só a burocracia, não é só o custo da litigância trabalhista, não é só o custo todo o peso do Estado, da falta de infraestrutura, da educação de baixa qualidade, é tudo junto. Então, quando eu concordo inteiramente quando você diz: pregamos mais um prego no caixão. Esse caixão está cheio de prego. O problema é que o Brasil, e esse é o drama, né? Quer dizer, o Brasil deveria tomar decisões difíceis, para pensando no futuro, ou seja, acumulando pregos no bom sentido, se tirando pregos, na verdade, para fazer a economia andar para frente. Olha, todas, literalmente todas, ou quase todas as consultorias sérias, acadêmicas, empresariais, etc., alertaram para o custo que vai vir com essa decisão. Então, 9%, o Daniel Duque, por exemplo, que é um estudioso, um jovem estudioso de produtividade da FGV e de outras organizações, ele calcula em 9% o aumento do custo. Não é? Você pode imaginar que vai ter uma mágica no Brasil que a gente vai aumentar 9% da produtividade para compensar isso. Não é? Você pode imaginar muita coisa. Na prática, o que vai acontecer? Alguns negócios não vão abrir que poderiam abrir. Algumas decisões empresariais não serão tomadas nesta direção. Muita gente vai demitir para contratar mais adiante por um preço menor. Né? Muita gente vai limitar a expansão. Muita gente vai tentar repassar para o preço dos produtos, mas tem um limite, né? Obviamente, para o consumidor pagar essa conta. E muita coisa vai acontecer e muita gente vai se adaptar. E olha, tecnologia, acho que vai ser utilizada em muitas empresas que têm essa condição para eliminar posições de trabalho. Né? Milagre, eu te garanto que não vai acontecer. Mas eu posso complementar com outra decisão que foi tomada na Câmara ontem, né? Porque não é só no Senado. Né? Na Câmara ontem se tomou uma decisão que eu considero completamente absurda. Se decidiu o seguinte: perdoar dívidas de mais de 3 milhões, o cálculo é esse, 3 milhões e 600 MEI, microempreendedor individual, que tinham a dívida do DAS. O DAS é o documento de arrecadação do Simples Nacional, que é o documento que ele é R$86, se não me engano, que o MEI paga por mês, que é um valor baixo, e aí entra INSS, ICMS, ISS, ou seja, o pacote de impostos que o MEI paga, que dá direito ele, inclusive, a ter depois a previdência, ganhar um salário mínimo depois, né? Bom, e a pergunta, ontem me fizeram uma pergunta que eu vou deixar aqui no ar para todo mundo que está nos assistindo. Então, perdoa, imagina um cara que não pagou, tem dois MEI, tá? Vamos lá, os dois trabalham na mesma quadra, tá? O Eneg, Ferret e Larissa. Um deles pagou durante 40 meses R$86. O outro não pagou. Não pagou, por N razões não pagou. O que vai acontecer agora? O cara que pagou 40 longos meses os R$86, né? Vai ter a restituição? Não. O outro que não pagou vai ter sua dívida perdoada. Sabe o que vai acontecer no jogo de bocha no fim de semana ou na pelada no fim de semana? O cara que teve a dívida perdoada vai tirar um sarro do cara que pagou. Né? Vai tirar um sarro do cara que pagou e vai dizer assim, ó, aprende, meu amigo, na próxima vez não paga, que depois o governo vai lá e perdoa a tua dívida.
1: É isso aí, é igual o Refis, né? É a mesma coisa, é o Brasil sem custo, com um custo brutal, porque tudo isso vira carga tributária, né? Vira carga tributária. Nós somos assaltados, nós nos ferramos, aí o governo dá os benefícios e a gente acha que a gente está recebendo em troca. A gente não está recebendo em troca, a gente está pagando por um negócio que a gente não combinou. É inacreditável, tira de quem não tem para dar para grupos escolhidos aleatoriamente ou não de interesse eleitoral. Schiller, difícil, né?
2: É isso, né? Vai para a dívida pública, não é, né? Isso, vai para o juro, porque quem lê essas coisas todas é um grupo chamado Copom, lá no Banco Central. Então ele analisa, porque bom, quanto é que custa isso? Um bi não vai quebrar o Brasil. O problema é que dezenas de decisões que custam 3 bi, 4 bi, 5 bi, 8 bi. Bom, essa semana o governo acenou com um Pix de R$5.000. Vamos dar um Pix de R$5.000. Curioso que não entrou no projeto de lei ontem, né? O governo deu um monte de manchete no meio da campanha eleitoral, mas não entra no projeto de lei. Então vai para a dívida pública. A dívida pública está crescendo 11 pontos do PIB em 4 anos e alguém vai pagar essa conta no futuro, né?
1: É isso aí. Fernando Schiller, Pensa Brasil, e a gente volta a conversar no final de semana, né, Schiller?
2: Opa, vamos ter um debate, esse sim dá prazer, é imperdível, vamos estar aí.
1: Imperdível, não tem jeito. Valeu, Schiller, obrigado.
2: Grande abraço.
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3: A coluna de tecnologia fala hoje sobre a internet das coisas, que está maluca, hein, Morrison?
4: Mais de 400 supermercados na França, Edu, foram invadidos, tiveram seus refrigeradores invadidos e muita mercadoria se perdeu porque os hackers conseguiram desligar alguns desses refrigeradores. Na verdade, foram centenas de refrigeradores que foram desligados, mas para além, né, Edu, desse ataque, digamos, diferente, né, o que chama a atenção é o panorama em que isso se insere. Esses refrigeradores, eles eram todos controlados por um software desenvolvido por uma empresa dinamarquesa. E aí isso, claro, facilitou a propagação desse ataque para essas diferentes lojas, para esses diferentes refrigeradores, porque era um software só que era usado justamente para controlar essas máquinas à distância. Agora, o contexto em que isso se insere, Edu, é que com a proliferação da inteligência artificial, tá ficando cada vez mais fácil para os hackers invadirem qualquer sistema e fazer qualquer coisa. É muito mais fácil, com o auxílio de ferramentas cada vez mais poderosas, eles quebrarem qualquer sistema de segurança. E do outro lado, Edu, a gente não tem muito o que fazer. O pessoal que se encarrega de defender esses sistemas também precisa recorrer à inteligência artificial, porque já não dá mais para considerar que humanos sozinhos sejam capazes de defender sistemas contra ameaças cibernéticas que têm a inteligência artificial ao seu lado. Os humanos do outro lado precisam também lançar mão da inteligência artificial, porque já não é mais possível combater essas ameaças humanamente. E a gente completa esse cenário preocupante, Edu, com a fala, com a declaração da Anthropic, a empresa responsável pelo Claude, que veio a público também há alguns dias dizendo que os sistemas ou agentes de inteligência artificial podem se espalhar facilmente por ambientes domésticos ou empresariais, ou seja, agentes de inteligência artificial que podem tomar conta do seu roteador, podem tomar conta da sua lâmpada inteligente, enfim, de qualquer aparelho digital que você tenha.
3: Esses ataques hackers a sistemas cada vez mais conectados com a internet chamam a atenção e a gente, claro, vai ficar de olho e contar tudo aqui na coluna de tecnologia sobre como se prevenir desse tipo de ataque. A gente volta amanhã.
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20: Agora 1h46, Giovana Guitarrari, boa tarde. Vamos falar de novo de trânsito?
21: Fazer umas atualizações que a gente deu em alguns locais. Fê, foi liberada a Avenida Borges de Medeiros, essa via no sentido Gávea, tá? Na altura da Rua Maria Angélica. Teve uma ocorrência mais cedo de um acidente que envolveu carro e moto. A via já foi totalmente liberada, mas o trânsito segue intenso no local. Agora falar um pouco da Avenida Epitácio Pessoa, no sentido do túnel Rebouças, trânsito com retenções da altura do Parque da Catacumba até o viaduto Saint-Hilaire. E no sentido Ipanema, são boas as condições aí ao longo da via, mas é importante sempre trafegar com cautela. Agora falar um pouco da ponte Rio-Niterói, que tá com bastante dificuldade, ainda mais o motorista, na verdade, nos dois sentidos, né? Eu ia apontar um sentido aqui, mas nos dois sentidos tá bastante complicado, desde os acessos aí para quem tá fazendo, ou melhor, desde a descida para quem tá fazendo sentido Niterói até mais ou menos o meio da ponte, né? A grande reta tá bastante congestionada nos dois sentidos. É, o tempo de travessia para quem tá fazendo sentido Rio tá 17 minutos e o tempo de travessia para quem tá fazendo sentido Niterói tá 24 minutos. Então o motorista realmente vai ter que ter um pouco de paciência, quem tá pegando a ponte para fazer qualquer acesso, porque tá complicado, principalmente na grande reta e também na altura da Ilha da Conceição, ali perto de Niterói, Fê.
20: Obrigada, Giovana.

0: E uma cabine móvel da Polícia Militar foi reinstalada na Rua do Pará, ali na Praça da Bandeira, zona norte do Rio de Janeiro. A implementação do posto de supervisão itinerante foi realizada com base nos dados da mancha criminal da região. O local ficou conhecido como Sinal do Perdeu. A gente, inclusive, falou muito aqui na Band News FM, cobrou a presença da polícia nessa região, porque vários motoristas eram assaltados enquanto ficavam parados no sinal de trânsito. Inclusive, a cena foi flagrada por moradores da região, que conseguiam ver tudo da janela das casas. A estrutura que foi montada é itinerante, então pode vir a mudar de lugar, mas agora está localizada ali na Rua do Pará, bem próxima à Avenida Rei Pelé. Fica uma viatura e uma dupla de motociclistas para fiscalização. E aí, segundo a PM, a medida é para coibir a prática de furtos e roubos ali no local e também ajuda no deslocamento rápido para outros pontos da zona norte do Rio com ocorrências. Agora é 1:49.
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4: Agora, 1h52, a
5: pergunta
4: gente fez...
5: Pergunta pro Ferretti, o que é?
4: Pelo menos ele pode pagar de bacana. Ferretti, o que tá tocando agora?
5: Ah, agora tá tocando YouTube, né?
4: Ah, tá vendo? Entendi. Agora há pouco a gente fazia que um registro truque. No horário local. Gente, banda YouTube acabou de anunciar 2 shows aqui no Brasil. 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
5: Vai ser R$345?
4: O mais barato. Eu ia chegar nesse.
5: Olha, não, eu só tô intuindo.
4: É. Como você é ligado nas coisas, o Ineg. Venda começa no dia 22 pelo Ticketmaster, meia a partir de R$345.

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2: Uma hora e 56 minutos, Giovana Guitarra, vamos voltar a falar de trânsito?
3: Falar um pouco sobre as vias expressas nesse momento, Fê, falar um pouco da Avenida Brasil agora. A Avenida Brasil, sentido centro, o motorista vai encontrar bastante dificuldade, bastante trechos de retenção, tem um principalmente na altura desde Ramos até mais ou menos os acessos à Ponte Rio-Niterói, também a chegada no Caju. Trânsito intenso pro motorista que tá fazendo sentido centro. Já quem tá fazendo sentido Zona Oeste não vai encontrar essa dificuldade toda nesse trecho que eu acabei de citar, mas vai encontrar uma pequena dificuldade, trânsito um pouquinho lento, desde entre o trecho Coelho Neto e Jardim América nesse momento. Agora falar um pouco de linha vermelha. Linha vermelha sentido centro tem um trecho também com bastante retenção, desde a altura da linha amarela até a altura do Caju. Para quem tá fazendo sentido centro vai encontrar também trânsito bastante intenso. E quem tá fazendo aí sentido Baixada Fluminense, o único trecho que a gente consegue ver segundo o nosso mapa é no Parque das Missões, com quem tá fazendo aí sentido Baixada Fluminense, entre Parque das Missões e a altura da Maré, vai encontrar esse trânsito intenso por conta de um acidente na via um pouco antes da entrada dos acessos aí até a rodovia Washington Luiz, Fê.
2: Obrigada, Giovana.

0: E olha, hoje a gente teve Operação Unha e Carne, oitava fase, que terminou aí com a prisão preventiva de Marcos Amin, ex-secretário de polícia aqui do Rio de Janeiro e também do deputado estadual eleito Márcio Canella. Ele, além disso, também é ex-prefeito de Belford Roxo. E aí, destrinchando um pouco da representação da Polícia Federal, o ministro Alexandre de Moraes do STF, que embasou aí as prisões preventivas dos dois citados, a gente pôde perceber que uma empresa de rede de posto de combustível, que é investigada pela PF por lavagem de dinheiro, pagou quase o valor inteiro de uma casa de luxo em Cambuinhas, em Niterói, na região metropolitana, que foi comprada pelo ex-secretário estadual de Polícia Civil, Marcos Amin.
1: Hoje eu recebi agora uma instrução de dar um tchau médio.
2: É uma instrução nova.
1: Você viu? Era ter o tchau breve que ontem. Assim,
2: não precisa correr, mas não enrola muito,
1: mas
2: né?
1: Não enrola muito. Então, o Band News no meio do dia fica por aqui. Eu volto, às 7h20, mas antes, você vai voltar, Humberto Fetti, às 4h.
2: Às 4, né? Entre nós.
1: Você vai pra casa, né? Você tá cansada.
3: Tô com cara dispensada.
1: Não, tô lhe perguntando. Você tá cansada?
3: Eu tô um pouquinho, mas tem bastante coisa pra fazer pela frente
1: faça,
3: ainda.
1: Mas você não volta ao ar hoje.
3: Não, ar,
1: amanhã.
3: Não. Só amanhã.
1: Eu volto às 7h20, Jornal da Band, transmissão simultânea aqui na Band News FM. Valeu, gente, até amanhã. Beijo!
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0: Método no ar. Como vão vocês? Como vai você? Eu adoro esse samba. Respeite o insano, sagrado e profano que foi nosso amor. Na voz do compositor Toninho Gerais. Por isso eu demorei a entrar, a falar. Esse samba me emociona. É, grandes momentos, grandes lembranças. Tem outras gravações. Tem gravação da Beth Carvalho, tem gravação do Diogo Nogueira. Grande samba, grande samba. Quem escolheu, hein? Pegou na veia, me emocionou.
1: Nossa, Beatriz Teodósio que escolheu esse samba de hoje. Depois do jornal, eu quero até conversar com ela, ver se tá acontecendo alguma coisa, porque é profundo, né?
0: Profundo.
1: Mexe, assim.
0: Mas descreve...
1: O que será que aconteceu com Beatriz Teodósio?
0: Mas descreve uma coisa pela qual todos nós, em algum momento da vida, passamos. No samba ou não, o samba pode ser a alegoria dessa história. Mas é de você, de um amor que acabou, de uma relação que acabou e que está mal curada e que dói. E de você chegar num lugar e temer por não conseguir controlar os seus sentimentos e encontrar a pessoa amada, ainda amada, talvez para sempre amada. Há várias formas de amar, não é mesmo? Encontrar essa pessoa nos braços de outro alguém. Então você pede para essa pessoa, você pede para ela não te humilhar, né? E ele fala para não ser vulgar, para poupar, para não ostentar o novo amor, a nova paixão. Porque o cara não sabe, a pessoa, o homem, a mulher, não sabe como vai se comportar nessa circunstância. E tem aquela fraqueza, né, humana, a preocupação com a exposição da própria fraqueza diante dos amigos. É uma coisa menor, mas que é real, né? Então esse samba todo mundo já viveu esse samba. Sensacional. Como vai você? Olha, filosofia aqui. Como vai você, Ivan Brandão?
2: Eu acho que eu vi um gatilho.
3: Boa tarde pra todos vocês. Toninho Gerais.
0: Grande Gerais.
3: Escolha.
0: Grande Gerais.
3: Não, vambora, quero ficar falando disso não. Vambora. A gente tá muito nhenhen essa semana, só falando de amor.
0: É muito nheco-nheco. É,
3: amanhã. Ou não. Vambora.
1: Vamos pra onde dói. Vamos pro noticiário.
0: Ai, como dói. Entidades setoriais criticam a votação da PEC que altera a escala de trabalho. Ontem o Senado aprovou por 77-1, somente o voto contrário do ex-vice-presidente Hamilton Mourão, o projeto apoiado pelo governo Lula. Vitória de Lula. As informações ao vivo com ele, Márcio Rocha. Fala, Márcio.
4: Oi, pessoal, boa tarde para vocês, boa tarde a todo mundo que nos acompanha. A gente está aqui no Congresso Nacional agora na expectativa da confirmação, né, dessa sessão de promulgação da proposta de emenda à Constituição que acaba com a escala 6-1, né, lembrando que ela foi aprovada ontem pelo plenário do Senado em duas votações com o mesmo placar, foram 75 votos a favor e apenas um contrário, justamente do senador Hamilton Mourão. E aí agora a gente fica na expectativa dos próximos passos envolvendo essa proposta de emenda à Constituição, que, lembrando, né, reduz de 6 para 5 os dias de trabalho durante a semana, então o trabalhador vai ganhar 2 dias de descanso e também reduz a jornada horária semanal de 44 para 40 horas. A gente lembra que a expectativa para a sessão de promulgação deve ser para a próxima terça-feira, talvez na próxima quinta-feira, mas também existe uma outra expectativa, que é da presença do presidente Luiz Inácio Lula da Silva, que deve vir aqui ao Congresso Nacional para participar desse evento. Então, a gente lembra, a PEC vai começar a valer a partir de 60 dias depois dessa promulgação. Então, primeiro precisa marcar a data dessa sessão para só depois de 60 dias que ela começa a valer. Então, as empresas vão ter aí 60 dias para se adaptar às novas regras e que já passa, né, nesse período, né, depois de 60 dias, passa a valer o direito de 2 dias de trabalho por cinco dias de trabalho por 2 de descanso, e o limite da jornada de semanal de horas, né, cai de 44 para 42 horas durante esse período de 60 dias. Depois desses 60 dias, a gente vai ter também a redução da jornada de horas de 42 para 40 horas. E lembrando, vai valer também 8 horas diárias de trabalho com possibilidade de compensação de horários e redução de jornada por acordo ou convenção de trabalho coletiva, isso também está previsto na PEC. Em relação às questões envolvendo as entidades que tratam, né, principalmente do comércio e de outros setores da economia brasileira, muitas delas já se manifestaram. Por exemplo, a Confederação Nacional da Indústria defendeu que essa proposta deve ser revisitada para se adequar à realidade brasileira e que a redução de jornada vai elevar os preços ao consumidor em até 6% e os custos de produção podem aumentar até 267 bilhões de reais para o produto interno bruto. Tudo isso pode resultar uma queda na produção do PIB de 0,7%, o que equivale a cerca de 77 bilhões de reais. Outra entidade que fala sobre isso é a Confederação Nacional do Comércio. Lamentou que uma discussão de tamanha relevância tenha sido conduzida em pleno período eleitoral e que mudanças estruturais dessa magnitude exigem aprofundamento técnico e diálogo dos impactos sobre emprego, competitividade e sustentabilidade das empresas. Do outro lado, a gente teve a manifestação justamente de duas entidades, né, que foram bastante defensoras dessa PEC. A primeira é o próprio presidente Luiz Inácio Lula da Silva, que trabalhou muito, segundo ele, para a aprovação dessa PEC aqui no Congresso Nacional e usou a internet para falar que é uma grande vitória em relação aos trabalhadores e trabalhadoras do Brasil. Mas quem se manifestou agora há pouco também foi o presidente do Tribunal Superior do Trabalho, o ministro Vieira de Mello Filho, que afirmou que a aprovação da PEC representa um avanço social importante e que, segundo ele, a ampliação do tempo de descanso pode contribuir para a saúde e a qualidade de vida dos trabalhadores, além de reduzir os impactos econômicos do adoecimento do trabalho. Eu volto com vocês.
0: Muito obrigado, Márcio Rocha. Um reparo rápido aqui. Eu falei que o resultado foi de 77 votos a 1 a favor. Na verdade, foram 75 votos a favor, um contrário. Está bem aqui na minha frente, não sei de onde eu tirei o 77. Lembrando que Flávio Bolsonaro votou a favor da PEC, conforme já anunciara, sem estar presente fisicamente, estava no Rio Grande do Sul, e houve abstenções importantes, como a de Rogério Marinho, o senador e o coordenador político da campanha de Flávio Bolsonaro. Uma vitória para Lula, uma vitória de Lula. Não é possível aferir, não será possível aferir o quanto isso dará de voto, mas votos dará. A estratégia de Flávio Bolsonaro terá sido defensiva, né? De minimizar as consequências. Não ganhou nada votando a favor. A estratégia reduziu o campo em que Lula poderia explorar uma posição contrária dele. Se ele tivesse faltado a votação, se ele tivesse optado pela abstenção ou votado contrariamente, ele daria campo para que Lula ecoasse mais consistentemente a derrota de Flávio e a vitória de Lula. Teria podido explorar mais a condição de Flávio, aquela que ele tem apresentado, Flávio Bolsonaro inimigo do povo. Com Flávio votando a favor, esses ecos de ontem ficam diminuídos, a sessão mesmo, né? A gente previa isso aqui com pouquíssimo, para não dizer nenhum, pelo menos as partes que eu vi, não consegui ver tudo, mas com pouquíssimo conflito, com pouquíssimo debate, com pouquíssimo contraditório, como o resultado mostra. A ideia da oposição era essa mesmo, esvaziar ao máximo a sessão para minimizar as consequências eleitorais dessa que foi, sem dúvida nenhuma, uma vitória do governo Lula, Ivan Brandão.
3: Posso só fazer aqui uma parte? Se eu me permite uma parte?
0: Senhor, tá com a palavra.
3: Então, eu queria dar os parabéns pro general Hamilton Mourão, que foi o único voto contra o projeto, porque eu tava discutindo isso hoje aqui com os ouvintes, né, no nosso horário local, e me parece muito, muito triste, né, que senadores no parlamento votem a favor de um projeto que eles são contra. Não tô falando só especificamente da PEC que acaba com a escala 6x1, não, mas foram muitos os discursos de sou contra, o projeto é ruim e voto sim. Obviamente por outras questões, inclusive de senadores que votaram a favor, dizendo que no futuro vão mudar esse projeto, vão apresentar outro projeto, vão revogar o projeto, vão criar outras condições. Legal que se apresente o projeto, que coloque para ser debatido, porque o debate foi muito fraco, o debate foi muito ruim. Existem lacunas no projeto, ainda que seja uma vitória para os trabalhadores ou uma derrota para outros setores, como o Márcio trouxe aí todos os lados. Ali é o lugar de se debater e não foi debatido. não nessas cinco sessões que a gente acompanhou, não houve debate. E aí, de repente, 75 senadores votam a favor de um projeto e muitos deles, mas muitos deles contra o projeto, né? Eu acho que não faz juiz ao seu eleitorado, às suas bases, você ser claramente contra no púlpito e, por algum motivo, votar a favor de algo que você não acredita. Não é isso que a gente espera dos nossos parlamentares no geral. De qualquer forma, o general Hamilton Mourão matou no peito e votou contra, porque ele é contra. Pronto. Então, parabéns aí ao senador, entendeu? Isso. Porque o que a gente viu ontem foi um monte de gente dando um voto que eles mesmos não acreditam naquilo que estão votando, aliás, ou aprovando.
0: Aliás, Ivan, nesse primeiro bloco aqui, quase inteiro do programa, a gente vai tratar disso. Da transformação de pautas importantes, relevantes, que mereceriam um debate profundo, debate que não haverá, pautas instrumentalizadas para fins de natureza política e eleitoral, com as pessoas ajustando as suas posições em função dos prejuízos que podem ter na eleição. Esse primeiro bloco é basicamente sobre isso. No caso do Hamilton Mourão, ele não disputa eleição, mas eu não quero botar isso nesses termos. Ele não tem perspectiva eleitoral agora, ele é senador, tem mais 4 anos de mandato, não importa, é a opinião do cara. Então ele foi lá e se posicionou, votando contrariamente. Mas nós veremos aqui no programa de hoje todo mundo ajustando a sua posição histórica àquilo que defendeu em função dos prejuízos eleitorais. Porque esse é um mau momento para tratar de questões sensíveis. Por outro lado, olha que coisa engraçada. Esse abastardamento da atividade legislativa, isso é que está se prestando legislativo agora, é quase digno de elogio, Ivan. Eu estava quase elogiando. Sabe por quê? Nós passamos o último mês falando aqui de eleição acontecendo no Supremo Tribunal Federal ou no TSE. Aí quando a coisa se desloca pro campo da política, eu até encho um pouco o peito de ar, falo, caraca, pelo menos tem alguma previsibilidade aí, né? Mas é melhor que seja no parlamento, mas não podemos nos esquecer da forma bastarda como a atividade legislativa está sendo tratada nessa quadra também.
3: É isso aí, do outro lado do Congresso, ontem tivemos primeiro a gente vai falar da PEC da segurança, né? O Rafael Procópio tá com a gente, porque esse é o foco do governo agora, né? Aliás, falando em mudança de posição, tem uma vista aí também, né, Rafael, por parte de governistas, como é que tá a PEC da segurança e, como disse o Andreas aí, as coisas meio que andando, né, no Congresso Nacional.
5: Fala, Ivan, Andreas, Isa, boa tarde para vocês, boa tarde para todos que estão com a gente. Bom, essa quinta-feira era de previsão de muita movimentação aqui no Senado Federal, especialmente no Senado Federal, por conta dessa possibilidade da votação da, falamos aí há quase um ano, né, da PEC da Segurança Pública, essa matéria que foi enviada pelo governo federal e acabou sendo cooptada, digamos assim, sendo pega pela oposição dentro do Congresso, porque essa PEC primeiro tramitou lá na Câmara dos Deputados e a oposição fez muitas mudanças. Uma delas voltou à discussão recentemente, porque lá naquelas primeiras conversas com o relator ainda Mendonça Filho, houve, na verdade, um acréscimo da questão da redução da maioridade penal dentro da PEC da Segurança Pública. Essa situação não pegou muito bem entre base e entre parte do chamado Centrão, e depois de um acordo com o Hugo Mota e com outras lideranças, até mesmo aqui no Senado Federal, esse ponto da matéria foi retirado e a PEC começou a tramitar mais com as questões todas envolvendo, de fato, a proposta de emenda à Constituição da Segurança Pública, que, resumidamente, quer criar um SUS, uma espécie de sistema único de saúde, só que para a segurança pública, com maior integração entre os estados, entre os municípios, maior pena para chefes de facções criminosas e também uma mudança aí nas atribuições de órgãos, como, por exemplo, a Polícia Rodoviária Federal. Mas por que a gente está falando disso? Porque essa questão voltou ontem à discussão. O Andreasa estava falando mais cedo sobre esse voto do senador Flávio Bolsonaro, que seria uma questão defensiva na questão da 6x1. E já ontem a gente viu a contraofensiva dessa questão, que foi um acréscimo, um destaque do senador Rogério Marinho, líder da campanha de Flávio Bolsonaro, que não votou na questão do 6x1, ele voltou a colocar um destaque para incluir a redução da maioridade penal nesse texto da proposta de emenda à Constituição da Segurança Pública. Então, neste momento há quase um impasse dentro das possibilidades de votação. É possível que essa matéria seja votada ainda nesta quinta-feira e trazer, inclusive, informações informações do nosso colega Pedro Teixeira, da TV Band, alas do governo federal, alas ligadas ao presidente Lula, já admitem pegar essa pauta para si, ou pelo menos concordar, assim como fez Flávio Bolsonaro com a questão do 6x1, concordar com a redução da maioridade penal de 18 para 16 anos. Resta saber se essa matéria, se esse destaque vai ser acatado ou se o governo vai dar celeridade daqui a alguns tempos, daqui a alguns dias, nessa questão da redução da maioridade penal. O fato é que a gente segue vendo um Senado aqui estranhamente vazio de parlamentares nesse instante. Quem está nos acompanhando pelas redes da Band News FM consegue ver várias pessoas, vários colegas de imprensa, mas muita gente fazendo inclusive aquelas visitas guiadas ao Senado nesse momento. Pouca movimentação de parlamentar nesse instante. E a sessão estava prevista para agora às 14h, nada até este momento. Então, muitas articulações acontecendo nesse instante, muitas conversas nos bastidores, e nesse instante está tudo muito incerto. Não sabemos se de fato a matéria vai ser votada. Existe a possibilidade grande da PEC ser votada hoje, com os dois turnos sendo votados hoje também. Ontem existia essa possibilidade, logo depois da matéria da 6x1, mas pelo menos neste instante, a gente vai ter que aguardar um pouquinho para ver como é que vão ficar essas articulações e se essa questão da maioridade penal vai entrar ou não nessa PEC da segurança.
0: Vejam como são as coisas, Rafa. Vejam como são as coisas. E é o oportunismo. Acabamos de falar sobre a transformação da posição de Flávio Bolsonaro oportunisticamente sob estratégia eleitoral no caso da 6x1. Agora a gente chega na PEC da segurança pública. Projeto do governo Lula, importante. Condição criada por Lula, segundo ele, para a criação do Ministério da Segurança Pública. Se esse troço for votado hoje, a PEC da Segurança Pública, tem coisas importantes ali, tá? Eu tô me referindo ao troço como troço, porque eu tô bem de saco cheio, para falar a verdade. Mas se aprovarem essa PEC hoje, eu falei isso ontem brincando, mas de repente eu passo a acreditar no absurdo. Não me surpreendo se o Lula criar o Ministério da Segurança Pública na semana que vem, aprovando essa PEC antes da eleição. Do jeito que a coisa tá, nada é impossível. Mas veja como são as coisas. O projeto da PEC da segurança pública é do governo Lula. A oposição cria contra Lula a mesma coisa, a mesma situação, contra a parede, tenta encurralar, que Lula fez com Flávio no caso do fim da jornada de trabalho 6x1. Com a diferença de que Lula não é senador, não precisaria concretamente votar. A questão da diminuição da maioridade penal, de 18 para 16 anos. Isso é uma bandeira popular, sem entrar no mérito da questão. É uma bandeira popular e é bolsonarista essa bandeira. Isso apresentado como emenda ao projeto. O que o governo Lula faz? Qual é a tendência? Pensando eleitoralmente, historicamente, Lula e o PT são contrários à redução da maioridade penal. Mas diante da pauta eleitoral agora, do impacto eleitoral de uma decisão como essa, o Rafael Procópio acabou de dizer, cresce a possibilidade de, evitando ser alvo de exploração de um voto contrário a essa matéria, até para aprovar a PEC da segurança pública de uma vez só, de o governo Lula, de repente, de os petistas no parlamento, endossarem a aprovação da redução da maioridade penal. Algo que é debate no parlamento, tentado há décadas, e que não se consegue aprofundar, e que merece a maior atenção, um debate sério. E, de repente, a atividade legislativa abastardada em função de agendas eleitorais. É exatamente sobre isso que tratamos aqui. E vamos tratar mais. É quase um alívio, eu já falei, eu quase respiro aliviado. Pô, pelo menos estamos no parlamento, é o lugar da política. Estão fazendo política desse jeito, sem debate. Mas, pô, melhor do que ficar fazendo eleição no Supremo. Mas nós somos obrigados a fazer essas ressalvas. As coisas estão passando abaciada também. E ainda tem um negócio, hein, Rafael Procópio? Ainda tem um negócio dos MEIs, né? Que foi aprovado ontem, algo de que tratamos também aqui. Como é que ficou finalmente essa aprovação ontem na Câmara?
5: Pois é, né, Andreas? Você estava falando aí da questão passando por cima dos ritos, digamos assim, das questões parlamentares. O ex-presidente da Câmara dos Deputados, Arthur Lira, usava muito a palavra assodamento durante a presidência dele, e é o que a gente pode usar nessa questão do MEI, porque ontem, depois da aprovação pela Câmara dos Deputados de duas aí das propostas legislativas enviadas pelo governo federal, o ministro do empreendedorismo, Paulo Pedro Pereira, na verdade, ele falou, deu uma coletiva de imprensa ali no Salão Verde da Câmara dos Deputados e comemorou. Enviamos essa matéria em cerca de 30 horas e ela já foi aprovada com ampla maioria aqui na Câmara dos Deputados. Foram mais de 460 votos favoráveis a essas, de duas das cinco medidas do pacote Prospera MEI aí, para ajudar, enfim, para trazer novas políticas para os microempreendedores individuais do país. Foram duas propostas aprovadas ontem muito tranquilamente, de forma muito rápida dentro da Câmara dos Deputados. Uma que vai aumentando o faturamento anual, o teto do faturamento anual dos MEIs a partir de 2027. Atualmente são cerca de R$ 80 mil, a partir de 2027 pula para 110 mil e aí em 2028 para 140 mil. E a outra, talvez a principal, foi a questão do perdão das dívidas. Esse primeiro ponto que chamou muita atenção quando o governo trouxe o caso do Prospera MEI. Porque segundo análises do próprio governo federal, alguma parte dessas dívidas com impostos federais dos MEIs do Brasil somam mais de 12 bilhões e 600 milhões de reais. E essas dívidas seriam perdoadas, estão sendo perdoadas, se a proposta legislativa continuar a andar assim, a partir do início de 2027. Bom, esse tema todo precisa ser ainda analisado pelo Senado Federal. E existem outras propostas, outras situações que também dependem de aval, de confirmação, pelo menos parcial, do Congresso Nacional nesse pacotão do Prospera MEI. Pelo menos neste instante, não existe um futuro próximo, na verdade. Não dá nem para falar de futuro próximo, que está tudo sendo muito assodado por conta das questões eleitorais. Mas no futuro imediato, a gente não tem uma visão de quando isso vai ser colocado em pauta no plenário do Senado Federal. Pode ser até mesmo que isso aconteça nesta quinta-feira. Não tem qualquer previsão disso até este momento, às 2h23, mas por conta de toda essa corrida literalmente eleitoral, é possível que pelo menos parte desse pacotão do Prospera MEI já seja aprovado completamente pelo Senado. Aí seriam cerca de 48 horas, 50 horas depois do envio dessas matérias pelo governo federal. Volto com vocês.
1: Valeu, Rafa, pelas informações.
0: Ô, Isa, o Prospera MEI, esse pacotão aí, me lembrou aquele samba da tradição, escola de samba aqui do Rio, 2001, em homenagem ao Silvio Santos. Quem quer dinheiro, o aviãozinho vai subir. Depois procura aí, tradição 2001, pra gente abrir o bloco das 3 horas. É muito descarado isso, gente. É muito descarado. É claro que ontem eles não puderam votar o Pix bem, né? Aquela doação de 5 mil reais. Toma aí, filhão, pra você investir no seu negócio. Ninguém controla aí. Toma aí, 5 mil de presente, mas só se eu ganhar. Porque esse ano não pode aprovar, esse ano não pode, em função das limitações da lei eleitoral. Então o governo Lula está prometendo 5 mil reais para os microempreendedores individuais, se ele ganhar a eleição. E ontem se aprovou um perdão da dívida com a União, cara. Abrindo mão da grana mesmo. Então, assim, é um troço, é muito agressivo. Onde aqui o TSE está tão concentrado em matéria de censura... É uma provocação importante aqui. O TSE está tão concentrado em matéria de censura, o Nunes Marques está tão censurador, palavra feia, né? Tão censor, mas censurador também serve. Está barbarizando tanto que ele esqueceu de fiscalizar o TSE. Esse abuso de poder aqui do governo Lula. Há 10 dias da eleição, passando a boiada no parlamento, claramente com fins eleitorais. Só que o Cássio Nunes Marques está censurando tanto, inclusive os lulistas, especialmente os lulistas, ou os lulistas, que ele não tem nem condições, digamos assim, políticas de olhar para isso aqui e fazer alguma coisa. Quando isso aqui é, obviamente, um escândalo. Isso aqui é um escândalo. Já falei isso aqui. Esse conjunto de promessas desse pacotão que se vai aprovando é um escândalo. E aí, também o oportunismo do senhor Hugo Mota, hein? Alô, Hugo Mota, que é nosso ouvinte. Não gosta muito do programa, nem ele nem o Alcolumbre, mas não perdem. Tudo bem, fiquem conosco. O senhor Hugo Mota aproveitou isso aí para fazer um carinho no governo Lula e para repactuar as forças, o poder na Câmara. Isso aí tá muito claro, certo? Ele vê, todos veem, o crescimento da direita bolsonarista na Câmara. A rapaziada varreu a eleição parlamentar à direita bolsonarista e já saiu dizendo que quer as duas casas, o Senado e a Câmara. Essa aprovação aí, essa votação, que é um presente para Lula, ela também é a repactuação de um grupo, de uma fortaleza defensiva diante do crescimento da direita bolsonarista. Essa votação expressa a união de forças entre o chamado Centrão, esses partidos do Centrão, que objetivamente sustentam Hugo Mota, numa associação com os partidos de esquerda, para não deixar que o bolsonarismo comande a Câmara, sendo muito provável que comande o Senado. essa votação do MEI de ontem espelha um pacto defensivo pela manutenção desse grupo no controle da Câmara.
1: Eu vou colocar mais um destaque nesse assunto para o Andreasa ficar, como diriam os jovens da geração Z, gag, chocado. O
0: que é isso, gag?
1: Líder do PT, gag, é chocado, você tá incrédulo, você tá gag se você tiver ainda mais...
0: Eu jamais ficarei gag.
1: Você ficará gag de la gag. Segura aí, hein? Calma que eu vou ler. O líder do PT no Senado, Camilo Santana, apresenta uma sugestão de alteração à PEC da segurança com o objetivo de reduzir a maioridade penal para 16 anos em casos de crime hediondo. Sim, essa é uma proposta do PT. A mudança sugerida é uma reação à proposta apresentada pelo senador Rogério Marinho, do PL, do Rio Grande do Norte, que reduz a maioridade penal para 16 anos na maior parte dos crimes, para 14 anos em uma lista de crimes graves. Ele, que é coordenador da campanha presidencial do também senador Flávio Bolsonaro. Essa é uma marca da campanha de Flávio Bolsonaro. Historicamente, a bancada governista no Congresso sempre se posicionou contra a redução da maioridade penal. Um dos principais argumentos é de que o sistema carcerário brasileiro ficaria ainda mais sobrecarregado e que a ida de jovens para esses presídios os colocaria em contato direto com facções criminosas. Camilo Santana, que ontem, no final da votação, né, foi visto ali um flagra com o Davi Alcolumbre, virando para ele, presidente do Senado, olha para Camilo Santana e fala: tá vendo? Não falei que ia aprovar? Deu tudo
0: Estou
1: certo,
0: gag.
1: No fim.
0: Estou gag.
1: Da votação. Ficou gag?
0: Estou totalmente gag.
3: Gag de la gag.
0: Totalmente gag. Mas isso aí é aplicado, é a pressão aplicada ao petismo, a mesma aplicada a Flávio Bolsonaro no caso do 6x1. É o emparedamento. Vai fazer o que diante disso aí? Estão tentando criar um fato consumado. A redução da maioridade penal. Debate à parte, história à parte. História à parte, a gente conhece a história da defesa do PT legítima contra a redução da maioridade penal. Mas pensando na eleição, tá todo mundo pensando na eleição, como é que você se comporta? Tentando minimizar o impacto contra si. Exatamente como fez Flávio. Os mesmos recursos. Mesmíssima coisa.

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6: Agora 2:31, vamos falar de trânsito, Paulo Lage.
7: Olá, uma ótima tarde, você sintonizado aqui na Band News FM, excelente quinta-feira para todo mundo. Marechal Rondon é o primeiro destaque que eu trago para a tarde de hoje. Trânsito é intenso na passagem pelo túnel Nau Rosa, a diferença é que vai melhorando mais à frente, isso na chegada a São Francisco Xavier. Tudo tranquilo para você seguindo pela Avenida Ripelé, assim como a Avenida Maracanã. Tinha mais cedo um acidente ali no trecho de chegada a São Francisco Xavier, na altura da passagem pela Estátua do Bellini no Parque Aquático Júlio Delamare, foi observando um bom panorama para quem vai rumo ao centro do Rio. 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
6: Olha, a obra no terreno do antigo Banco do Brasil, que fica ali na rua Barão de São Francisco, no Andaraí, zona norte do Rio de Janeiro, vai seguir sob acompanhamento depois de um aumento do nível de água que ficou acumulada ali no local. A subprefeitura da Grande Tijuca disse que fez uma vistoria no espaço e que o problema é decorrente de uma falha temporária no fornecimento de energia elétrica, que acabou afetando também o sistema de bombeamento. Segundo a prefeitura, os responsáveis pela obra já instalaram, inclusive, um gerador e novos equipamentos de sucção para poder retomar o escoamento imediato da água no local. E as aulas no CIEP Cora Coralina, em Duque de Caxias, na Baixada Fluminense, devem ser retomadas amanhã, depois de reparos em parte da rede elétrica e nos aparelhos de ar-condicionado que foram afetados por um furto de cabos no local. A Polícia Civil está investigando esse caso. A ação aconteceu na madrugada de quarta-feira, foi registrada por câmeras de segurança e aí nas imagens, dois homens que ainda não foram identificados aparecem invadindo essa escola que fica localizada no bairro de Pilar. Um deles, inclusive, usa uma tesoura para poder arrombar o portão. A gente procurou a Secretaria de Estado de Educação, responsável pela unidade de ensino, que disse que está ampliando a instalação de sistemas de alarme nas escolas e que todos os conteúdos letivos perdidos vão ser repostos aos alunos. Já a Polícia Militar disse que está fazendo rondas e abordagens no entorno do CIEP e pediu para que a população sempre denuncie os crimes pelo Disque Denúncia por meio do telefone 2253-1177.

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0: Estamos começando a coluna Giro Business. O tema da semana, o setor imobiliário. Na minha companhia, presidente do conselho da Vitacom e CEO da House, Alexandre Frankel. Alexandre, falando um pouco de bastidores, para poder levar para as pessoas mais conhecimento, informações curiosas e importantes, quando uma incorporadora busca um terreno e busca desenvolver um produto imobiliário, quais são os fatores que influenciam para que, por fim, ela consiga gerar mais valor ao projeto, ao negócio e, principalmente, aos investidores e moradores? Seja no entorno, seja no serviço, seja na tecnologia, por fim, quais são esses valores?
1: Sérgio, hoje o que as pessoas mais buscam é mobilidade. Então as pessoas querem tempo, elas querem chegar rápido onde elas precisam. E tem um outro fator que é importantíssimo, que nós chamamos de uma walkable city, que é uma cidade em que as pessoas podem caminhar, em que elas têm tudo o que elas precisam a menos de 15 minutos de distância. Então isso faz uma enorme diferença na hora de decidir o mercado imobiliário. Outro ponto fundamental, quando a gente fala de imóveis para investimento, é a demanda por aquele tipo de imóvel. Então, se você vai alugar um apartamento ou mesmo revender, a demanda daquele lugar é muito importante. Então, por exemplo, uma arena de shows gera muita demanda de curta permanência, uma faculdade são períodos de um ano, e outros equipamentos, como por exemplo um hospital, podem gerar uma grande demanda. E isso faz toda a diferença quando focam um imóvel para investimento.
0: Alexandre, você mencionou longa permanência, né? Um conceito, uma modalidade de moradia. Isso vem crescendo no Brasil?
1: Muito, a longa e a curta permanência vem crescendo. Um terço já dos imóveis em grandes cidades já é locado.
0: Perfeito. E assim a gente consegue exemplificar e trazer um pouco dos bastidores do setor imobiliário na companhia de Alexandre Frankel, que é o presidente do conselho da Vitacom e o CEO da House. Meu entrevistado durante toda a semana.
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11: Sim, estamos de volta.
10: Estamos de volta, meus amores. Tem método na Band News FM. Eu, Carlos Andreazão, Rio de Janeiro, Isabela Mota em São Paulo, Ivan Brandão no glorioso Distrito Federal. E aqui no Rio de Janeiro comigo, não é porque é meu amigo, não. Um dos melhores repórteres investigativos do Brasil. Chama-se João Boeri. Vai tratar conosco sobre operação policial, mais uma fase da operação Unha e Carne. Não sobrou carne nenhuma, o nome da operação é Unha e Carne. Mas não sobrou carne nenhuma no Rio de Janeiro. Os ratos roeram, levaram tudo. Segundo deputado estadual mais votado no Rio, chegou a ser pré-candidato ao Senado, preso em operação da Polícia Federal. Preso ex-chefe da Polícia Civil do governo Cláudio Castro, de que fez parte o governador eleito Douglas Ruas. João Boeri, enchita a bola, hein? Agora se defende, tudo bem?
4: Você é muito bom, meu amigo, muito bom. Depois passa teu Pix que a gente faz certo. Também. Não,
10: PixMay.
4: PixMay? Tá bom. Boa tarde a você, Andreas, a todos que nos acompanham. A gente estava analisando essa representação da Polícia Federal que foi enviada ao Supremo Tribunal Federal, que embasou esses mandados de prisão preventiva expedidos e cumpridos hoje, além do deputado estadual eleito Márcio Canella, ex-prefeito de Belfor Roxo também. Outros 5 policiais civis foram presos. Você citou o Marcos Amin, mas tem outros 4. Anotei os nomes deles aqui: Pablo Juquia Ferreira, José Carlos de Souza e Cristiano e Giovanni Gaspar Fernandes. Eles dois que são irmãos, inclusive os pais desses dois policiais já foi investigado também por formação de milícia na zona norte do Rio de Janeiro. Pois bem, operação de hoje da Polícia Federal contra uma rede de postos de combustíveis que foi formada, segundo os investigadores, única e exclusivamente para lavar dinheiro. E chama a atenção, depois de analisar essa representação da Polícia Federal, a quantidade de imóveis, casas, coberturas de luxo que foram compradas, segundo a Polícia Federal, com o dinheiro desviado desse esquema. A gente tem, inclusive, algumas imagens que foram gravadas pela Polícia Federal dessas casas, dessas mansões, muitas com academia super equipada, piscinas enormes, aquário, adega, inclusive, com R$40 mil escondido na casa de um desses policiais civis, dentro de uma adega, encontraram R$40 mil.
10: Tava escondendo dinheiro dentro da adega. Tava escondido. Não tinha onde colocar mais dinheiro, né, João? Aí escondia dentro do vinho da adega, barbaridade.
4: Segundo a Polícia Federal, uma movimentação nos últimos 6 anos que supera os R$7 bilhões, chega a quase 8. R$7 bilhões e R$800 milhões só nos últimos 6 anos. Pra gente finalizar, tava dando uma olhada nessa representação também, chama a atenção a quantidade de esposas nesse esquema criminoso. Nenhum dos postos de combustível estava no nome diretamente dos envolvidos, dos investigados, dos presos nessa operação de hoje. Estavam em nome de esposas. Então, por exemplo, quando Marcos Amin, ex-secretário de Estado de Polícia Civil, comprou uma casa em Camboinhas, em Niterói, na região metropolitana do Rio, essa imagem que a gente está mostrando agora é uma dessas academias. Não é nenhuma academia de rede, não. É uma academia encontrada na casa de um dos policiais civis que foi preso nessa operação de hoje. Mas voltando à casa que foi comprada por Marcos Amin, ela foi comprada por R$3.280.000. Quase o valor inteiro, R$3.100.000, foram pagos pela rede de postos de combustíveis. O dinheiro não saiu de Marcos Amin. Isso tudo sendo investigado pela Polícia Federal também, muito material apreendido.
10: Provavelmente teremos outra.
4: É um Cadillac.
10: Rapaz, olha, de quem é o Cadillac?
4: Um dos policiais civis que foram presos hoje.
10: Rapaz, é um Cadillac. Nunca vi isso, gente. Olha, barbaridade. João Boeri, mostra pra quem tá no YouTube seus papeluchos aí.
4: É porque é muito nome.
10: Olha a técnica jornalística.
4: E muita casa pra falar, né?
10: Papeluchos.
4: Camboinhas, então, tinha de apartamento que foi vendido pra essa galera.
11: Parece comprovante de votos.
10: A movimentação, comprovantezinho.
4: É, comprovantezinho,
10: o,
4: né?
10: João Boeri.
11: É, pequenininho.
10: Movimentação de mais de 7 bilhões.
4: Chega a quase 8.
10: Movimentação financeira, só porque as pessoas confundem isso, vem um montante como esse e custam acreditar. Movimentação financeira é circularização da grana, certo? De milhão em milhão, em milhão em milhão, movendo de lá pra cá pra lavar. É a circularização, a lavagem. Você mexe, mexe, mexe, mexe, você movimenta no total, indo pra lá e pra cá, de posto em posto, você movimenta esse valor, 7 bilhões e 600 milhões de reais. Então, é o total da movimentação financeira. É uma enormidade ainda assim, certo? Um esquema tão, tão bilionário que os caras não conseguiam esconder o dinheiro. A ostentação, você vê a casa do cara, é um showroom de textura, de parede, tudo que você vai na casa cor, você tá tudo ali. Tudo ali, adega mar.
4: Inclusive paredão de pedra natural.
10: Isso,
4: também.
10: Meu irmão, tudo que você puder imaginar tinha ali. Ostentação. E aí, claro, ostentação por quê? Certeza da impunidade. Certeza da impunidade. E a tristeza, né? Não que seja surpreendente. A tristeza. O chefe, porque aqui no Rio tem Secretaria de Polícia Civil, né? É um esquema horroroso. Espero que acabe. O responsável máximo pela Polícia Civil é a inteligência do Estado, armado, certo? Polícia Civil. metido num esquema desse, cara. De, nenhuma surpresa na Operação Unha e Carne, certo?
4: Sim.
10: O Estado foi totalmente. O Estado foi totalmente tomado por esse esquema criminoso. Barbaridade. E o Márcio Canella, só pra fechar aqui, desculpa, pessoal. O deputado estadual, o segundo mais bem votado do Rio de Janeiro, ex-governador, ex-prefeito de Belford Roxo, ele tá preso, prevente. Pela segunda vez, da outra vez ele foi preso, ele não era objeto de mandado de prisão. Encontraram um fuzil no carro dele, e aí por causa disso ele foi preso, em flagrante. Agora não, agora um mandado de prisão contra ele nesse esquema. Alguém tem dúvida de que daqui a pouco ele vai sair, vai tomar posse como deputado estadual e terá todas as prerrogativas da imunidade parlamentar? Zero. Obrigado, João Boeri.
4: Valeu, pessoal.
12: Os ministros Cássio Nunes Marques e André Mendonça, respectivamente presidente e vice do TSE, se reuniram hoje com representantes da Meta, empresa de tecnologia americana dona do Facebook, do Instagram e do ZipZop, dona do WhatsApp. A audiência, que não constava nas agendas oficiais, ocorreu após vir a público que a IA da empresa se recusava a criar material de campanha para Lula, mas atendia aos pedidos semelhantes relacionados a Flávio Bolsonaro. O encontro dos ministros com a Meta também vem na esteira de uma articulação feita pelas duas campanhas para regulamentar o uso dos canais de WhatsApp, com foco em uma atuação mais efetiva da plataforma para moderar postagens, coibir impulsionamento irregular e evitar a propagação de fake news. Hoje, o plenário do TSE derrubou a regra que exigia uma espera de 48 horas para reativar os grupos, como o Exército de Lula e o Tropa do Flávio, após o registro dos endereços. A mudança vem um dia depois do presidente do TSE, Cássio Nunes Marques, ser cobrado pelo PT a dar tratamento igualitário aos dois canais.
13: E em ofício enviado às plataformas, o presidente do TSE, ministro Cássio Nunes Marques, liberou a recomendação algorítmica de perfis e posts de candidatos que já tenham sido eleitos no primeiro turno. A medida é vista como uma interpretação que beneficia o candidato do PL à presidência. A resolução de propaganda do TSE, publicada em março deste ano, proíbe que as redes sociais recomendem perfis e canais informados por candidatos à Justiça Eleitoral, bem como os conteúdos que foram postados nesses canais. Apenas os usuários que já eram seguidores dos perfis receberiam essas sugestões. No entanto, a Folha apurou que políticos bolsonaristas, entre eles o senador eleito Gustavo Gayer, procuraram o ministro Nunes Marques pedindo que a regra fosse interpretada para permitir a recomendação para os candidatos já eleitos. Dois bolsonaristas eleitos estão entre os 10 candidatos com mais seguidores no Instagram, Nicolas Ferreira em primeiro lugar com 22 milhões e Michele Bolsonaro em sexto lugar com 8 milhões de seguidores.

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3: Agora 2:51 e a gente tem uma informação importante de momento que os nossos ouvintes estão relatando em relação ao túnel Rebouças. Parece que está bastante congestionado por ali. Inclusive, o nosso ouvinte participou dizendo que estaria fechado, né, Maria Rita Nader?
4: Isso mesmo, Fê. Nossos ouvintes acabaram de mandar mensagem contando sobre isso ali no túnel Rebouças, logo na saída dele. Vamos ouvir o que o Everaldo contou.
5: Situação tensa aqui na saída do Rebouças, tiroteio no Rio Comprido. Túnel fechado, polícia correndo para um lado, para o outro. Ninguém sabe muito bem o que está acontecendo. Os policiais estão relatando tiroteio na saída do Rebouças ali no Rio Comprido.
4: Então, nesse momento, um alerta aí na região do Rio Comprido, túnel Rebouças. Quem puder evitar a região nesse momento é o ideal, Fê.
3: É isso, a gente ainda não sabe exatamente o que está acontecendo nessa região. Segundo os nossos ouvintes, barulhos de tiro teriam sido ouvidos bem próximo ali à entrada do túnel Rebouças e por isso ele teria sido fechado. A gente está em contato com o centro de operações e também estamos em contato com a Polícia Militar para saber se tem alguma ocorrência nessa região. A gente segue atualizando, mas você motorista, melhor não ir pelo túnel Rebouças nesse momento por conta do congestionamento na região.

0: Maria Rita Nader, tem mais atualização do trânsito?
1: Isso, Fê, agora também atualizando a situação do trânsito ali na região, o túnel Rebouças completamente parado ao longo de toda a sua extensão, Borges Medeiros também e Epitácio Pessoa no sentido centro da cidade, então situação bastante complicada ali na Lagoa e também ao longo de todo o Rebouças até a chegada ao elevado Paulo de Fronten, Fê.
0: Obrigada, Maria.
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4: Ficou impressionada com a força dos impactos. Manu, ele não fica com dor, não tem nada? Menina, Cristina, olha que engenharia maluca e maravilhosa. Os pica-paus, eles possuem adaptações anatômicas e comportamentais que permitem realizar esses movimentos repetitivos. O crânio, o bico, a musculatura do pescoço e o controle dos movimentos trabalham em conjunto. Durante muito tempo, a gente acreditou que a cabeça dessas aves funcionava como um sofisticado amortecedor de impactos. Entretanto, olha isso, pesquisas biomecânicas recentes questionaram essa explicação e indicaram que a cabeça se comporta de maneira bastante rígida durante as bicadas. Isso é importante porque a força precisa ser transmitida à madeira para permitir a perfuração. Óbvio, ainda existem questões científicas sobre como elas evitam essas lesões e dor de cabeça. É um excelente exemplo de como a ciência revisa explicações que pareciam definitivas. Então, o negócio ainda está em estudos. A gente só sabe que o mecanismo de ação dessas batidas do pica-pau é que permitem ele fazer isso sem menor problema para eles, entendeu?
5: Você tem dúvidas? Mande um e-mail para elbicho@bandnewsfm.com.br ou então no meu Instagram, Manu Carsten. Participe, eu espero você.
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5: Ó, caçapa!
6: Marcelo do O. Como vai você?
7: Olha aí, hein? Hoje...
6: Que triste.
7: Agora com Ekio, tudo bem?
6: A voz foi acabando,
7: tá,
6: e ele insistindo, e a voz acabando, e ele insistindo. A vida é dura. Marcelo Dó, olha só. O que você achou do jogo ontem? Eu só consegui ver o primeiro tempo, porque eu acordava.
5: Você quer falar de ontem mesmo? Você não quer falar de hoje?
6: De ontem e de hoje, não. Vamos falar dos dois. Vamos falar dos dois. Mas ontem, não, de hoje também. Tô apreensivo, tô tenso e tal.
5: Imaginei.
6: O jogo de ontem, eu vi só o primeiro tempo. E achei engraçado, né? O Fluminense teve um domínio da bola, né? Do tempo do jogo, espantoso. Posse de bola espantosa. Tava muito improdutivo, né? O Palmeiras parecia acuado. Eu fiquei na dúvida se aquilo era realmente uma imposição do Fluminense. E, bom, sem dúvida nenhuma foi. Ou se aquele sofrimento consistia na estratégia em busca de um contra-ataque, que ninguém faz melhor do que o Palmeiras, e que veio. Qual é a tua leitura?
7: Eu acho que é por aí, Andreasa. Boa tarde para você, Isa, todo mundo que está vendo e ouvindo o Tem Método. Eu acho que é bem por aí. Inclusive, o Palmeiras treinou isso contra o Bahia, e a gente só descobriu isso ontem, né? Porque foi exatamente a mesma coisa. O time jogou mais fechadinho, tal. O Bahia tinha bola, tocava, não conseguia entrar. Tem uma coisa no futebol nosso, da bola redonda, que é completamente diferente do futebol americano. O futebol americano, quanto mais tempo você tem com a bola... E aí é tempo mesmo, e não porcentagem, como é medido no futebol nosso, mais perto da vitória você tá. Porque você é o tempo que você leva a bola para o outro lado do campo para fazer o touchdown, um field goal, e você, se tiver a bola mais tempo, você vai ganhar o jogo. No futebol isso não é verdade, né? E o Fluminense foi uma prova disso ontem. O Palmeiras se fechou, demorou um pouquinho para encaixar a marcação, porque era uma marcação homem a homem, que o Fluminense se mexe bem, tem atletas que se mexem muito bem, né? O Savarino, o Canobbio, o próprio Ganso. Uma coisa que tá cada vez mais comum, né? O gol do Palmeiras saiu assim, com os meias lá na lateral, né? O Andreas Pereira tava lá na lateral esquerda, o Ganso tava vivendo na lateral direita do Fluminense, o primeiro tempo quase inteiro. E o gol do Palmeiras saiu assim, numa estocada, com 3, 4 toques na bola, em 10 segundos menos, o Palmeiras fez o seu touchdown, fez o seu gol. E aí mudou totalmente a configuração do jogo. Mas o Fluminense tem essa característica e vai passar pela mesma coisa, eu acho, na arena do Palmeiras na semana que vem. Porque o Palmeiras vai dar a bola pro seu adversário e vai se fechar, porque tem o resultado a favor. O Palmeiras fez o segundo gol da mesma forma, o Fluminense se lançou para frente de uma maneira muito forte, né? Deixou muito espaço nas costas da zaga, foi ali que nasceram contra-ataques, que acabou gerando o gol do Marlon Freitas, e achou um gol no final ali, mais numa falha, mérito do Guga, né, que não deixou a bola sair, mas falha do Carlos Miguel, do Gustavo Gomes, de todo mundo que estava ali na área, para tomar o gol do Natan, menino de 18 anos, que fez o gol. Mas eu concordo com você, acho que o Palmeiras entrou em campo, primeiro, para sobreviver e para tentar especular. E acho que o Flamengo precisa fazer a mesma coisa hoje. embora eu acho que o Flamengo, esse Flamengo, tem muita dificuldade para jogar

0: assim. O Flamengo não tem talentos, características de jogadores para jogar dessa forma e nem treinador para jogar dessa forma. Quando o Leonardo Jardim tenta fazer isso, ele costuma se dar mal. Né? Inclusive é a reclamação de muito flamenguista que quando ele resolve jogar na transição, o time dele costuma sentir e toma muito gol no final. Né? Então, contra o Estudiantes, que joga na sua casa, o Flamengo precisaria ser um pouquinho mais pragmático, né? Tentar levar o jogo na maciota, não tomar gol. O Flamengo tem tomado muito gol, para trazer isso para o Maracanã com um pouco mais de segurança. Acho que o jogo do Palmeiras ontem é um recado para o futebol brasileiro e para o Flamengo também. Né? O Palmeiras demorou para chegar na temporada, mas o Palmeiras chegou. O teste que a gente falava ontem aqui, né? A defesa do Palmeiras vai ser testada. Foi testada e passou no teste. Passou bonito. E mostrou que realmente não era só porque os adversários eram mais fracos. É porque realmente o Palmeiras ganhou consistência no momento chave da temporada. E agora, meus amigos, a bola está com o Flamengo.
1: Você acha, Marcelo Duó, que... Bom, é claro que a resposta é sim, mas aprofundando um pouco isso. Você acha que essa semifinal que teve o primeiro jogo de ontem, com o gol feito no final pelo Fluminense, falha do goleiro, né, do Carlos Miguel, você acha que a semifinal tá aberta? Que o Fluminense tá no jogo, tá vivo na parada? Qual é o grau de favoritismo do Palmeiras pro segundo jogo?
0: Cara, hoje eu acho que pelo gol 70-30 Palmeiras. Acho que se tivesse 2-0 teria acabado, né? O gol dá uma possibilidade, né, pro Fluminense tentar fazer um gol rápido, né? Não é fácil. Tava com essa estatística ontem na cabeça, dos últimos 7 jogos entre Palmeiras e Fluminense aqui em São Paulo, na Arena, no Castelo Verde, né, como eu costumo chamar, o Palmeiras venceu 7. Então é difícil pro Fluminense, mas esse gol, se for 1-0, pênaltis. Então o Fluminense está na disputa, a disputa ainda está aberta, mas acho que o favoritismo do Palmeiras aumentou um pouquinho, principalmente por jogar em casa e no seu gramado sintético, que o Fluminense não tem muito costume.
1: E a última questão de hoje. Placar para Estudiantes e Flamengo.
2: Vixe.
0: 1-1.
2: Eita.
1: Bom placar.
2: E você, Andreasa?
1: Não, eu não trabalho com placares quando envolve o sentimento.
2: Ah, time próprio. Tá. Tá bom.
0: Ah, entendi.
2: Bacana.
0: Mas eu... Deixou a gente na fogueira, Isa. Você viu como
1: mas
0: é que é?
1: Mas eu negocio, tendo a negociar o placar proposto por Marcelo Duó. Não reclamarei.
2: Tá.
0: Certo? Você assina?
1: Eu assino.
2: Acompanhou o relator.
1: Eu sempre acho que o Flamengo vai ganhar, mas eu não descartaria essa hipótese do Marcelo Duó, tá bom? E você, Isabela, já que você tá aí me pressionando?
2: Eu adoro palpite. Eu vou de 2-1, é um palpite que eu gosto pro Flamengo, pra deixar o flamenguista lá de casa feliz, né?
1: Ah, porque temos isso também.
2: Um respiro.
1: Temos isso também. Temos um flamenguista em casa. Muito bem.
2: É isso.
1: Então tá. Muito bom. Estamos em todo lugar. É o povo. Um beijo.
0: Só como registro, viu? O povo. Como registro, nos últimos 6 jogos, o Flamengo só não tomou gol em um, que foi o Fla-Flu.
1: Exatamente. Boa, ótima lembrança, Marcelo. Eu te agradeço por isso. Um beijo.
0: Beijo, até amanhã.
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7: Agora 3:09, Paulo Lage.
8: Olá, de volta para mais destaques do trânsito. Você é ouvinte da Band News FM, de olho na linha vermelha. Teve agora há pouco um carro enguiçado em Cordovil. Para quem vai rumo ao centro da cidade, já complica a movimentação de saída do trecho de Vigário Geral e também da Pavuna. Portanto, você que está pela Avenida Brasil, ganha tempo ali naquela região, Bulhões Marcial também, sem problemas até o momento. Falando na Brasil, só que agora em direção à Zona Oeste, também lentidão próxima a Bom Sucesso. Mais à frente, na altura de Irajá, o motorista também vai encontrando um pouco mais de movimentação intensa naquele trecho. 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Aproveite, voltamos ao estúdio.

olha, uma idosa foi baleada durante uma tentativa de assalto na rua General Venâncio Flores, no Leblon, na Zona Sul, isso aí durante a tarde de hoje. A gente tem relatos de testemunhas que contaram à Band News FM que dois criminosos em uma moto abordaram a vítima e dispararam contra ela. O corpo de bombeiros informou que a vítima foi socorrida antes da chegada das equipes, por volta de 2:10 da tarde, e foi levada para um hospital, mas ainda não há informações sobre o estado de saúde dela. E a gente falava de ocorrência no túnel Rebouças, que estava inclusive prejudicando o trânsito. Os motoristas chegaram a dizer que o túnel ficou fechado. Segundo a polícia militar, a gente tem fontes dentro da corporação que informaram que depois do crime, os suspeitos fugiram de moto e aí foram perseguidos pelo túnel Rebouças. E aí, por isso, o fechamento, eles tentaram então capturar esses dois criminosos, não conseguiram. Eles roubaram uma outra moto dentro do túnel e a primeira foi recuperada pelos agentes, mas os criminosos conseguiram fugir.

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2: Vamos sorrir. 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

0: canta, Ivan?
1: Domingo Mickey. Nasceu na Lapa, no Rio de Janeiro. Esse artista é o enredo da nossa tradição. É porque a voz do Celino Dias é muito melhor. Mas esse aí eu canto do começo ao fim.

0: Pronto, Carlos Andreasa, tá pago aqui minha promessa. Agora conta pra gente o que tá por trás desse samba, por que que a gente tá ouvindo?
1: Porque quem quer dinheiro, o aviãozinho vai subir. Tá aí, ó. É o final desse refrão intermediário do samba.

0: de trabalho.
1: Sensacional. Samba é muito bom, meu Deus do céu. Alô, tradição. Alô, Campinho.
2: O pior que é, né?
1: É bom, cara. O samba é bom, pô.
2: A gente falou, uma vez a gente fez no podcast, botamos o samba da tradição, e como é bom, cara.
1: O samba é
2: o melhor samba da tradição da história.
1: Eu estava lá, o desfile foi memorável, a passagem do Silvio Santos pela Sapucaí, o que ela fez, o que a arquibancada pulava, quicava, pô, esse refrão aí, grande, alô Campinho, tradição, meu Deus, isto sim é tradição.
2: Fala. É. Celino Dias, tá? É o nome do intérprete, puxador da tradição nesse samba.
1: Muito bem. Ai, meu Deus do céu. Anda, anda, anda, roda, roda, roda, gira, gira, gira e cai no Rodrigo Pacheco de novo. O ex-senador e recém-empossado ministro do TCU, Rodrigo Pacheco, voltou a ganhar força para ser indicado para uma vaga no Supremo Tribunal Federal. Depois que o presidente do Senado, Davi Alcolumbre, ajudou o presidente Lula a aprovar o fim da escala 6-1. A relação chegou a ser rompida no primeiro semestre após o Congresso rejeitar o nome de Jorge Messias para a vaga de Luiz Roberto Barroso. Lembremos aqui, parênteses rápido, como a paz foi feita. Quem foi o artífice da paz? Quem articulou a paz entre Lula e Alcolumbre? Alexandre de Moraes, na sua própria casa. Articulou e recebeu a reunião da paz. De alguma maneira, o fim da jornada de trabalho 6-1, um presente eleitoral para Lula, também para Davi Alcolumbre ter alguma esperança de se reeleger. De alguma forma, essa aprovação ontem no Senado tem origem na casa de Alexandre de Moraes, que beneficia Lula, o adversário de Bolsonaro, aquele de quem, segundo o texto corrente, Alexandre de Moraes é o algoz. A relação chegou, como eu dizia, a ser rompida, já falei isso, vou continuar. Além de liderar a votação que aprovou o fim da escala 6-1, Alcolumbre está ajudando a acelerar a tramitação da PEC da segurança, outro tema considerado relevante para a conquista de votos na eleição. Falamos sobre isso no começo do programa. A interpretação, essa interpretação é exata. A interpretação é que caso Lula seja derrotado, deve indicar Pacheco para evitar que a vaga hoje aberta seja preenchida pelo novo presidente com um nome de direita. Porque se Lula não fizer derrotado, né? Hoje 50% de chance de ganhar, 50% de perder, vamos botar nesses termos. Se Lula for derrotado, Flávio Bolsonaro terá, tudo mais constante, 4 cadeiras para indicar, considerando a que era de Barroso. Essa solução, Pacheco, seria uma forma rápida de resolver o problema e de tirar uma cadeira de Flávio Bolsonaro, uma estratégia defensiva, que é boa para Davi Alcolumbre, que é boa para a turma do Supremo, que é boa para todo mundo entre o grupo considerado derrotado nessa parada. E Pacheco seria aprovado rapidamente, certo? Não há muita dúvida a esse respeito. Pacheco é senador, ou foi senador, foi senador há muito tempo, presidiu o Senado. Seria uma sabatina de convescote mesmo para aprovação dele e tiraria de Flávio a chance de indicar 4 senadores até o fim do mandato, caso, claro, Flávio Bolsonaro vença a eleição. Rodrigo Pacheco, anteontem foi pro tribunal, não tem um voto. Anteontem foi pro Tribunal de Contas da União. Depois de amanhã pode acabar no Supremo. Barbaridade. Vamos com tudo.
2: Bom, preocupados com o crescimento de partidos como o PL, um grupo de 10 partidos do Centrão entrou em acordo para votar uma reforma política na primeira semana de novembro, antes da posse dos novos congressistas. A intenção é diminuir a influência de puxadores de votos como Nicolas Ferreira e Lucas Pavanato e preservar a força dos partidos no Congresso. O partido defende o distrital misto, em que metade dos eleitos é escolhido por regiões delimitadas e outra metade por uma lista indicada pelos partidos. A outra parte prefere o distritão, em que os mais votados são eleitos independentemente do número de votos que cada partido recebe.
1: Só uma nota rápida.
3: Aliados de...
1: Desculpa,
3: claro.
1: Lisa, desculpa, perdão.
3: Tranquilo.
1: Eu sou a favor do distrital misto. Gostaria que a gente evoluísse para isso. Acho que isso é um debate muito importante que precisa ser travado no Brasil. Mas eu boto as minhas barbas de molho sempre que se faz algum tipo de reforma política de natureza oportunista, que é o caso aqui. Então tem um fato concreto, tem uma ameaça à força desses parlamentares. É o Nicolas Ferreira hoje, no passado já foram parlamentares da esquerda, os grandes puxadores. Eu me lembro, por exemplo, aqui no Rio de Janeiro, quando o Marcelo Freixo foi eleito deputado federal a primeira vez. e a quantidade de gente que ele puxou. É só um exemplo. Essas coisas são cíclicas, certo, na política. De repente vira um problema isso, que você quer eliminar, considerando, nesse caso de 26, a varrição que a direita fez no parlamento, a grande vitória da direita no parlamento, e aí você lança a mão de uma reforma importante sem debates pelas razões erradas. E o que você faz dessa forma tende a produzir mal. Infelizmente, o parlamento que nós temos hoje não é capaz, não tem estofo para conduzir reformas importantes de maneira virtuosa. É sempre assim. Diante de uma ameaça, se faz uma talhada para chegar a uma solução que se imagina eliminar o problema. Não se eliminará o problema, na hipótese que seja um problema, dessa maneira. Não é assim que funciona.
0: Agora, 3:20 no horário de Brasília, aliados de Flávio Bolsonaro procuraram nos últimos dias o ministro Alexandre de Moraes, um dos principais desafetos do bolsonarismo, para discutir o cenário de segundo turno. Segundo o portal Metrópolis, a ponte foi feita pelo deputado federal e senador eleito Guilherme Derrit, que tem interlocutores em comum com o magistrado. A conversa se deu por meio de policiais próximos a Moraes. Derrit é capitão da reserva da Polícia Militar e, assim como o ministro, já foi secretário de Segurança Pública aqui de São Paulo. De acordo com a apuração do jornalista Igor Gadelha, o grupo de Flávio sondou Moraes se haveria algum tipo de interferência dele ou do Supremo no segundo turno. A resposta foi que não haveria nenhuma. Após a publicação, a assessoria de Derrit procurou o portal para dizer que tudo é mentira.

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1: 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Mas importante, hein? 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A tonalidade depende apenas do corante escolhido pela distribuidora. E também para ajudar você a receber exatamente o combustível que escolheu.
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4: Você abre um pacote de café especial e aquele aroma incrível toma conta da cozinha. Mas a partir deste momento, ele começa a perder algumas das suas características. O café é sensível ao oxigênio, à umidade, à luz e ao calor. Por isso, guarde os grãos em uma embalagem bem fechada ou recipiente hermético, de preferência opaco, e longe do fogão, do forno e do sol. E a geladeira? Melhor evitar. A umidade e os odores de outros alimentos podem interferir no café. E mais uma dica: moa apenas a quantidade que você vai preparar. O café moído perde seus aromas muito mais rápido. Eu sou Martina Dávila, criadora do Rio Coffee Nation, e esse foi mais um Coffee Drop. Porque quanto mais a gente conhece o café, melhor ele fica.
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1: Você já reparou que a gasolina comum costuma ter um tom amarelado, enquanto a aditivada pode ser verde, vermelha ou até azul? Será que essa diferença de cor serve apenas para chamar a atenção? Nada disso. A coloração dos combustíveis tem uma função muito importante: facilitar a identificação dos produtos e ajudar no combate a fraudes. No Brasil, a ANP, Agência Nacional do Petróleo, Gás Natural e Biocombustíveis, estabelece regras para garantir que os diferentes combustíveis possam ser identificados com facilidade. No caso da gasolina aditivada, por exemplo, cada distribuidora utiliza um corante próprio para diferenciá-la da gasolina comum. Mas importante, hein? A cor não identifica qualidade nem desempenho. Uma gasolina verde não é melhor que uma vermelha ou azul. A tonalidade depende apenas do corante escolhido pela distribuidora. E também para ajudar você a receber exatamente o combustível que escolheu.

0: Agora 3 horas e 26 minutos, e só pra gente atualizar novamente a situação em relação ao Leblon e ao túnel Rebouças. A gente falava mais cedo que vários motoristas perceberam uma ocorrência policial dentro do túnel Rebouças ali no sentido Rio Comprido. A gente ficou ali atento ao que estaria acontecendo e descobriu que começou em um assalto no Leblon, na rua General Venâncio Flores. Uma idosa ficou ferida durante esse assalto que aconteceu no início da tarde de hoje. E aí o que a gente tem, inclusive imagens de câmeras de segurança, é o momento dessa abordagem. São dois criminosos em uma moto, um deles aborda a vítima, inclusive é bastante violento, derruba ela no chão umas 3 vezes, ela fica ferida, segundo testemunhas, ela foi encaminhada para um hospital da região. A gente ainda está esperando a atualização do estado de saúde dela, e a gente, enfim, segue acompanhando. Depois teve essa perseguição dentro do túnel Rebouças, aí a polícia só conseguiu apreender uma moto que estava sendo usada pelos criminosos, mas eles conseguiram fugir.
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11: Agora 3 horas e 30 minutos no horário de Brasília. Rapaz, que coisa boa soltar essa trilha, abrir um sorrisão.
12: Pra falar que depois de 10 anos, 11 temporadas, a gente tem 2 brasileiros na Fórmula 1, uma dupla a partir de 2027. Hoje teve o anúncio de Rafael Câmara como o piloto da Haas a partir de 2027. A equipe norte-americana anunciou o piloto brasileiro de 21 anos, o jovem pernambucano, que vai ser o primeiro nordestino a correr na Fórmula 1. O Rafa, que é uma promessa desde a categoria de base, já corria muito no kart, venceu a Freca, a Fórmula Regional Europeia, depois venceu a Fórmula 3 no ano de estreia, com recorde de pole. Na Fórmula 2, que é onde ele estava até hoje de manhã, ele é o líder do campeonato. Se a gente não tiver as duas corridas do Oriente Médio, já é campeão. Mas se tiver também, tá disputando na liderança. Depois do anúncio, às 11 horas da manhã, o Rafa gravou um vídeo já com a Haas, agradecendo a torcida brasileira. A gente vai ouvir um trechinho.
3: Fala, pessoal. Rafa por aqui. Muito feliz em anunciar para vocês que ano que vem estarei fazendo parte desse time da Haas. E, não, muito, muito animado, muito contente, né, de poder fazer parte. Foram muitos anos trabalhando para chegar a esse momento. Com certeza um momento muito especial. Foi muita dedicação, não só da minha parte, mas de um grupo inteiro, né? Tantas pessoas que vai ser difícil de agradecer a todos que fizeram parte dessa jornada, mas com certeza muito feliz. E acho que é isso, mal posso esperar para começar. E espero que ano que vem seja um ano de muita alegria. E é isso. Queria também agradecer a vocês por todo o apoio, sempre me apoiando, não só, acho todo o caminho, né, junto. Vocês vieram sempre me dando muito suporte, muito carinho também. Então, acho que sou muito também muito grato a vocês e vamos fazer um bom ano ano que vem.
12: E assim que esse anúncio foi revelado, que o Rafa apareceu nas redes sociais da Haas, eles convidaram alguns jornalistas brasileiros para uma coletiva de imprensa. Eu estive nessa coletiva representando a Band News FM e perguntei pro Rafa se ele já teve contato com a equipe nova, porque enquanto ele estava na Fórmula 2, era outra equipe. O Rafa é um piloto da academia da Ferrari, vai chegar numa casa diferente, mudança, mas o piloto que já tá ali, que vai correr ao lado dele, o Oliver Berman, já é um velho conhecido das categorias de base. Ele disse que aos poucos vai chegando ali no jeitinho brasileiro para se sentir em casa.
3: Então, ele me contou, né, ele que me passou a notícia.
12: E tá falando do chefe de equipe.
3: A primeira coisa que eu falei para ele, tem certeza? foi bem legal assim quando ele me contou. O Berman também, eu conheço ele já faz um tempo, né? Porque a gente acabou entrando na academia no mesmo ano. Acho que foi o único ano que eles selecionaram dois pilotos para entrar na academia. Então acho que vai ser um ano assim bem legal assim, trabalhar todo mundo em equipe, né? Acho que com o Oli também eu vou aprender muito. É um piloto já que tá com experiência na Fórmula 1 e todo mundo sabe que ele tem um potencial muito grande também. Então, com certeza, assim, para o meu crescimento, né, para o meu aprendizado, acho que vai ser bom ter ele como companheiro de equipe. Assim, sentir em casa, logo de cara, assim, é um pouco difícil, né, mas com certeza vai ser uma casa e vai ser uma família.
12: Torcida não vai faltar, a gente já está vibrando aqui pelo Rafa Câmara, desde as categorias de base, na Band News FM, trazendo os resultados dele na Fórmula 3, na Fórmula 2. Então, o Grande Prêmio de São Paulo tá aí na porta, já, em novembro. E a gente vai ter a presença do Rafa pelo paddock, já como um piloto oficial nessa coletiva. Ele disse que tem chances, sim, viu, dele correr no Grande Prêmio de São Paulo. Um treino livre, não é a corrida em si, mas já para ir testando o carro da Haas. Parabéns ao Rafael Câmara, agora ao lado de Gabriel Bortoleto, que corre pela Audi, nossa dupla de brasileiros na Fórmula 1.
13: Esse moleque é um talento absurdo.
12: Ele é bom, né?
13: Bravo. Eu vou falar um negócio.
12: Fala.
13: Eu passei muitos anos da minha vida achando que nunca ia ver um brasileiro na Fórmula 1, né? E todos que chegavam lá, ficavam ali piloto de teste, tinha uma... Você lembra, Ilza, que tinha uma espécie de maldição?
12: Porque sim,
13: todo piloto que foi campeão da Fórmula 2 ganhou vaga na Fórmula 1.
12: Sim.
13: Aí o Felipe Drugovich não conseguiu.
12: Uhum.
13: Até, enfim, pilotou o carro e tal, mas não conseguiu. E aí eu fiquei, cara, não é possível. O que eles têm contra o Brasil? Tivemos o Bortoleto. Mas o Rafa Câmara... A galera que manja, né? Porque o Bortoleto também é um talentaço, né? Mas o Rafa, ele é absurdamente talentoso. Ele foi campeão onde ele correu, ele foi campeão. E ele tem esse rolê, né? Que primeiro, é muito bem visto no paddock. E segundo, um carimbo da Ferrari. E
12: é pouco.
13: E é absurdo. Isso é pra poucos. Ele fez um teste, né? Pela Haas lá, que era uma espécie de como se fosse uma, no futebol, fosse uma peneira.
12: Isso,
13: né, que
12: isso
13: a galera
12: mesmo.
13: Foi lá fazer um, não é isso? Aí a galera foi lá, marcou os tempos e ele simplesmente
12: humilhou.
13: Botou todo mundo no chinelo. Esse moleque é muito bom. E esse sotaque é gostoso, né? Já
11: ouviu
13: ele falando inglês?
11: É bom que ele chia. Eu me sinto em casa. Ele tá chiando ali também. É bom ouvir um chiadinho. Mas é muito bom o sotaque pernambucano. Rafa, nosso primeiro nordestino na Fórmula 1.
13: Isso aí. Massa, massa, massa.
11: Esse era outro piloto. Esse aí, Rafael Câmara.
13: Esse aí já foi. E você lá na coletiva. Tu viu como é que a Isabela tá na coletiva do negócio?
11: Chique, chique.

0: prótese de silicone não aumenta por si só o risco de desenvolver o câncer de mama e também não impede a realização da mamografia. É isso que explica o mastologista Antônio Luiz Frazon.
1: A prótese de silicone, o implante de silicone é colocado no espaço retromamário, que a gente chama, é atrás da glândula. Então ele projeta a glândula para frente. Ele não vai atrapalhar o autoexame. O que você pode perceber, é importante quando você está fazendo um exame com o silicone já colocado, é que você tem que ver que a prótese está móvel, você tem que mexer com essa prótese, né? O que pode acontecer é que, com o passar do tempo, a prótese comece a endurecer. Na verdade, não é a prótese, é a cápsula que se forma em torno da prótese. Essa cápsula costuma contrair, pode vir a contrair com o passar dos anos, né? E isso pode levar a uma sensação de que algo está diferente. E aí você tem que procurar o seu médico, mastologista ou até o cirurgião plástico, para ver se você tem algum problema na sua mama ou na sua prótese que está com algum problema. Mas, em linhas gerais, a prótese não atrapalha o autoexame.
0: Quem tem implante deve avisar o serviço de mamografia antes do exame. São utilizadas técnicas específicas para visualizar a maior quantidade possível do tecido mamário. Existe ainda uma condição rara associada aos implantes, chamada de BIA-ALCL. É esse tipo de linfoma que pode surgir na cápsula ao redor da prótese e não o câncer de mama. Inchaço persistente, aumento repentino do volume da mama, dor, endurecimento ou aparecimento de um nódulo depois de anos com a prótese, precisam ser avaliados por um profissional.
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3: Eu sou Cristiana Velasco, economista, mentora de carreira de jovens, e eu tenho o prazer de estar na Band hoje recebendo o nosso convidado, o Luiz Coppola, presidente do CIE Rio. E a gente vai falar hoje sobre um tema pelo qual eu sou apaixonada, que é como conectar jovens e empresas.
4: Vou falar tudo o que todo mundo já sabe. O jovem tem que tomar uma decisão de qual universidade ele vai cursar com 16, 17 anos. Ele não tem experiência de vida ainda suficiente. E não são todas as famílias que podem proporcionar ao jovem uma orientação de carreira. Uma orientação profissional. Então, lá no CIE a gente recebe e a gente conversa muito com o jovem, o que ele gosta de fazer, como é que ele se vê. Tem milhares de profissões que o jovem nem conhece ainda. Tem muito modismo também, né? Então, no CIE eu tenho técnicas, assistentes sociais que conversam com o jovem.
3: Conto com vocês aí pra gente continuar esse papo.
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o PSD, partido de Eduardo Paes, entrou com uma aquisição de descumprimento de preceito fundamental no Supremo Tribunal Federal ontem para tentar restabelecer o segundo turno das eleições para governador aqui do Rio de Janeiro, que está previsto para o dia 25 de outubro. A vitória de Douglas Ruas foi confirmada pelo Tribunal Regional Eleitoral no último sábado, após a retotalização da apuração com a anulação dos votos de Antony Garotinho, que foi determinada pelo TSE. Com isso, Ruas alcançou 50,88% dos votos válidos e teve aí a eleição em primeiro turno reconhecida pela Justiça Eleitoral. No novo recurso, o PSD contesta a decisão do TSE, se é que anulou os votos de Garotinho e após a retotalização percentual de Ruas. Segundo o partido, os votos foram destinados a um candidato que constava em uma urna e por isso precisavam ser considerados no cálculo para definir se haverá segundo turno.

Federal apreendeu 4 pistolas que estavam escondidas no interior de uma caixa de som. Essa ação que aconteceu no município de Cascavel, no Paraná. E segundo as informações da PF, as armas tinham como destino comunidades localizadas aqui no Rio de Janeiro. Foram apreendidas, então, antes que chegassem a essas comunidades, as pistolas que estavam escondidas dentro desse equipamento de som.

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2: Já fez aí purê de maçã? O purê de maçã, ele é muito tradicional na Europa, em países onde se come mais caça. E a gente acaba não lembrando, eu acho um acompanhamento bem legal, principalmente pra carne de porco, carneiro, cordeiro, quem gosta, vai muito bem. E o purê de maçã nada mais é do que você pegar maçãs ácidas. Eu gosto da maçã Fuji pra fazer isso, mas, na verdade, você pode usar a maçã que você tiver em casa. A Fuji e a Gala são as melhores pra fazer isso. Você vai lavá-las e descascar, tirando a semente, tirando toda a parte mais durinha, deixando só a polpa da maçã. Cortadinho em cubos, coloca numa panela com um pouquinho de limão. Então, para cada maçã, meio limão. Vai colocar numa panela sem nada, nem açúcar, nada, nada de nada. Só as maçãs. No fogo bem baixinho, ela começa a soltar água e na própria água que ela solta, ela já vai cozinhando e amolecendo. É um processo que vai levar ali uns 10 minutinhos, 15 minutinhos. Quando você percebe que ela já começa a amolecer, você vai machucando ela assim com a colher de pau e misturando até você ver que você tem ali um purezinho. Ele não é super homogêneo, ele tem alguns pedaços, o que deixa bem interessante. Então, não pode deixar sobrando água, tem que deixar bem sequinho. Quando você vir que secou o excesso todo de água e a maçã já tá cozida em forminha de purê, desliga o fogo e para cada maçã que você fizer, você vai jogar uma colher de chá de manteiga gelada e mexer bem para montar junto as duas coisas, né? O purê com a manteiga. A manteiga vai dar então a cremosidade, vai dar essa notinha láctea que combina bem. Sal, pimenta do reino e serve junto com uma carninha bem gostosa. Vocês vão ver que diferente. Se você quiser, você pode falar comigo pelo e-mail hojepode@bandnewsfm.com.br ou pelas redes sociais no @carolecrema. Pode pedir receita, dica, fala comigo, eu vou adorar.
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0: Contato estabelecido com Eduardo Barão, apresentada como advogada por Trump, porta-voz da Casa Branca, denunciado por não poder exercer a profissão. Que história é essa, Barão? Boa tarde para você.
1: Olá, Isabela. Boa tarde para você, para todo mundo no Brasil, Andreasa, Ivan. É uma situação que a gente está acompanhando aqui nos Estados Unidos e envolve a porta-voz da Casa Branca, que acabou de assumir o cargo da Casa Branca, no governo Donald Trump. E ela, durante muito tempo, concedeu entrevistas aqui nos Estados Unidos, se definindo como advogada. E chegou até a Casa Branca com esse título. Só que agora, a informação oficial é que essa mulher, nome dela é Kate Zakaria, tem 41 anos de idade, na verdade, ela não conseguiu passar pelo exame do bar, né, semelhante à OAB aqui dos Estados Unidos, né, o exame da ordem. Ela chegou a se formar pela Universidade da Califórnia, a Universidade de Pepperdine, mas não foi aprovada quando tentou passar nesse exame no estado da Califórnia. Apesar disso, ela dizia ser advogada à torta direito. Durante uma entrevista, inclusive, o Donald Trump chegou a ser questionado se ela era advogada, ela falou que sim. Depois disse que não ouviu direito qual era a pergunta, mas inúmeras entrevistas ela concedeu aqui nos Estados Unidos antes de tomar posse, dizendo que era advogada. Isso virou uma arma para a oposição em meio à corrida que está muito acirrada ao Congresso dos Estados Unidos nas eleições agora de novembro. Até já tem republicanos aliados de Trump defendendo que ela não continue mais à frente do cargo por desconfiar justamente do que ela tem a dizer, é um cargo fundamental, ser porta-voz da Casa Branca, porta-voz do governo Trump, e agora está debaixo dessa dúvida ou mentira, como preferir chamar. Não há nada de ilegal nisso, ela não depende dessa função, digamos assim, para assumir esse cargo, mas evidentemente que mostra mais uma incerteza, uma vulnerabilidade diante de alguém que precisa ter a palavra como verdadeira, né? A porta-voz da Casa Branca é simplesmente a voz do governo Donald Trump.
0: E depois de tudo isso, Barão, algum pronunciamento de Donald Trump ou da Casa Branca oficial sobre essa situação?
1: Oficial deles não. Teve sim a voz da própria porta-voz, dizendo que não tinha entendido direito qual era a pergunta. Mas aí você abre hoje a internet, tem uma série de entrevistas que ela concedeu aqui nos Estados Unidos antes de tomar posse, dizendo que era advogada. E, na verdade, ela se formou em direito, mas não conseguiu ser aprovada no exame da ordem e, evidentemente, ela não pode exercer a profissão nem aqui nos Estados Unidos, nem em outro lugar do mundo.
0: Valeu, Barão. Você volta no noticiário da Band News FM amanhã, também no Band News Station. Um abraço.
1: Abraço, beijo. Até mais. Valeu. Beijo.
2: Café não precisa estar só na xícara. Ele também pode ser um ingrediente. Na cozinha, o café pode entrar em receitas doces e salgadas, em bolos, chocolates e sobremesas, mas também em molhos, marinadas e até pratos com carnes. E não é só para dar gosto de café. Dependendo do grão e da receita, ele pode trazer amargor, acidez, doçura, aromas e mais profundidade ao prato. É uma outra maneira de descobrir tudo que existe dentro de um café. Eu sou Martina Dávila, criadora do Rio Coffee Nation. E esse foi mais um Coffee Drop. Que quanto mais a gente conhece o café, melhor ele fica.
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0: agora 3:54. Vamos falar de trânsito.
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0: Paulo Lage, boa tarde.
2: Tô de volta para você ligado aqui na Band News FM, trazendo mais destaques do trânsito agora da zona norte da cidade. Na Transolímpica tinha acidente mais cedo, carro e moto colidiram no trecho da Vila Militar para quem passa rumo a Deodoro, complica ainda a movimentação por lá. Portanto, você que tá pela região da Vila Sulacap tá encontrando melhores condições, o mesmo acontecendo ali pela estrada Intendente Magalhães no sentido Madureira. Já quem vai rumo à Vila Militar ainda tá perdendo um pouco mais de tempo, próximo da estrada Henrique de Melo e também mais à frente no acesso para a Avenida Jambeiro. 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Volto com vocês do estúdio.

agora 3 horas e 56 minutos.

0: aviãozinho.
1: Quem quer dinheiro?
0: O Pix
1: May. O aviãozinho vai subir.
0: Mandar um abraço, Isa, pro nosso ouvinte Edson Lapola. Nos mandou uma mensagem, né? Você nos mostrou
2: isso,
0: aqui.
2: Isso, mandou aqui no WhatsApp.
0: Ele foi um dos que formulou, né? Um dos formuladores, um daqueles que pensou na homenagem a Silvio Santos, essa que a tradição fez em 2001. Muito legal, bons tempos. E assim nos despedimos, Isabela Bota. Amanhã tem mais, certo?
2: Amanhã tem mais, a gente está de volta às 14h, no horário de Brasília. Vem aí o Entre Nós, com Adriana Araújo, com Humberto Ferretti. Um beijo, até mais.
0: Beijo. Quem?

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4: Olá, boa tarde para você. Pode chegar que você já tá entre nós. Vamos juntos com muita informação, conectados aqui com a gente pela rádio. Então a gente vai até as 5 da tarde falando com o Brasil inteirinho e na segunda hora até as 6 da tarde falando com São Paulo. Mas se você tá assistindo ao Entre Nós pela live do YouTube, pela tela da sua TV, é só seguir juntinhos até as 6 horas. Tem informação, tem alertas, porque ontem a gente estava aqui no ar quando caiu um temporal em São Paulo, provocou caos demais. Choveu também forte em outros estados do país. Então a gente vai ficar atento aqui ao tempo, porque ontem foi bastante caótico e vamos trazer todas as notícias do Brasil e do mundo comigo e com ele, Humberto Ferretti. Boa tarde.
5: Fala, Adriana. Boa tarde para você, para todo mundo ligado na Band News FM. Vamos juntos nesta quinta-feira, 15 de outubro de 2026. Muita informação, muita prestação de serviço. Em relação a São Paulo, a gente não quer que se repita o que aconteceu ontem, mas a previsão do tempo, a gente precisa ser realista, indica, digamos assim, mais transtornos na tarde de hoje. E vamos ficar por aqui sempre com o WhatsApp aberto.

0: Atenção, gente, 011 se você tá fora de São Paulo, 999-592-100.
1: É isso, a participação do ouvinte ontem foi essencial para que a gente pudesse ter a dimensão de tudo que acontecia na cidade. Muitos ouvintes participaram, a gente gosta da participação de todos vocês. De qualquer lugar do país que vocês estão ouvindo agora, podem participar. Essa primeira hora é nacional, a gente vai ficar de olho aqui. São muitas notícias, mas a gente sempre fica de olho no WhatsApp da rádio. Aqui na Band, o grupo inteiro mobilizado, então tem que novamente começar o Entre Nós de hoje, te lembrando que é neste domingo, às 8 horas da noite, o debate, o primeiro debate nessa eleição, em que o presidente Lula e o senador Flávio Bolsonaro estarão frente a frente. Domingo agora, 8 da noite, então não perca, acompanhe, porque na verdade debate é um direito do eleitor. O eleitor tem o direito de observar, de acompanhar como cada candidato se sai quando é provocado, questionado, precisa oferecer detalhes dos projetos, das ideias. Então, a oportunidade é nesse domingo, primeira vez que os dois se encontram nessa corrida à presidência da República. E já vamos girar aqui no Entre Nós os principais destaques de hoje. O Instituto Nacional de Meteorologia alerta para tempestades ainda hoje em áreas do centro-oeste e do sudeste. A gente abriu aqui justamente falando disso porque pode causar transtornos. Ontem, parte da cidade de São Paulo ficou debaixo da água e uma pessoa, infelizmente, morreu em um deslizamento de terra.
0: Dados do IBGE apontam que as vendas do comércio varejista cresceram 0,1% de julho para agosto. No acumulado do ano, o varejo brasileiro teve alta de 1,7%.
1: O ex-presidente da Venezuela, Nicolás Maduro, e a mulher dele, Cília Flores, se declaram inocentes da acusação de tortura apresentada contra eles nos Estados Unidos. O casal está preso desde janeiro em Nova York, acusado de envolvimento com o narcotráfico.
0: O Vaticano informa que o Papa Leão XIV segue se recuperando bem de uma cirurgia no pulmão direito realizada na última terça-feira em um hospital de Roma. O líder da Igreja Católica passa por sessões de fisioterapia respiratória e já voltou ao trabalho, inclusive celebrando uma missa em uma sala especial.
1: A equipe Haas anuncia o pernambucano Rafael Câmara como piloto titular na Fórmula 1 a partir do ano que vem. Com isso, o Brasil volta a ter dois representantes na principal categoria do automobilismo mundial. O país já tem Gabriel Bortoleto correndo pela Audi.

0: são 4:03. A gente já vai começar a girar as nossas equipes de reportagem. Começamos hoje, gente, pelo Rio de Janeiro, porque teve uma operação policial em que foi preso o segundo deputado estadual mais votado do Rio de Janeiro nessa eleição de agora. Ele se chama Márcio Canella, é do União Brasil. Está preso por suspeita de envolvimento com facções criminosas. Quem está chegando com os detalhes dessa operação, que também prendeu um ex-chefe da polícia no Rio, é a Fernanda Caldas. Boa tarde para você, Fernanda.
1: Boa tarde para você, Adriana, e para todo mundo que tá acompanhando entre nós. Hoje é a oitava fase, então, da operação Unha e Carne, foi deflagrada pela Polícia Federal, e aí nas primeiras horas da manhã, a gente já teve a PF cumprindo mandados de prisão preventiva em alguns endereços. Um deles, na zona sudoeste do Rio, em uma casa, numa mansão na Barra da Tijuca, foi preso, como você disse, o deputado eleito segundo com mais votos aqui no Rio de Janeiro, na eleição desse ano, Márcio Canella. Ele que, inclusive, também já foi prefeito da cidade de Belford Roxo, que fica na Baixada Fluminense, além dele. A gente também teve preso, mas dessa vez na região metropolitana, em Niterói, o ex-chefe de polícia aqui do Rio de Janeiro, Marcos Amin. Os dois foram alvos, então, dessa ação. Eles já tinham sido, inclusive, alvos apenas de mandados de busca e apreensão na sexta fase dessa mesma operação, quando a polícia conseguiu reunir algumas outras provas contra eles. E aí hoje a gente teve mandados, né, que foram expedidos de prisão preventiva pelo STF, ministro Alexandre de Moraes, justificando uma série de conversas que foram encontradas e que mostram um esquema de lavagem de dinheiro que foi montado por essa dupla. Eles usavam 96 postos de combustíveis na região do Grande Rio de Janeiro para lavar dinheiro, e isso contava com o apoio de agentes públicos. Entre os presos, além deles, a gente também tem policiais civis. Eles saíram para cumprir 6 mandados de prisão e 16 de busca e apreensão, os agentes hoje. Outros 6 policiais também foram presos, eles que tinham envolvimento nesse esquema que foi montado. E segundo a PF, o esquema movimentou mais de 7 bilhões de reais entre os anos de 2020 e 2026. O que a gente sabe é que esse foi o dinheiro movimentado pelo grupo e não necessariamente que cada um deles recebeu com o esquema montado. Os dois, então, foram presos, cada um nesse endereço. A polícia continua investigando outros envolvidos, porque parece que era um esquema grande que foi montado e que tem outros agentes públicos que ainda não foram alvos desses mandados pela Polícia Federal. Mas Márcio Canella, que é então o deputado estadual segundo mais votado aqui no Rio de Janeiro, seria um dos principais responsáveis e a cabeça por trás de todo esse esquema que foi montado. Durante a ação, os agentes também cumpriram vários mandados de busca e apreensão em endereços ligados tanto aos policiais que foram presos quanto a Márcio Canella e Marcos Amin, ex-chefe de polícia aqui do Rio de Janeiro. Em um desses endereços, eles inclusive acharam dinheiro dentro de uma adega, era de um policial que foi preso. Ele inclusive tinha ali cerca de 40 mil reais escondido atrás dessas garrafas de vinho. O que também chamou muita atenção foram o luxo desses imóveis, isso porque em alguns dos endereços eram mansões avaliadas aí na casa dos 4 milhões de reais, passando até disso, e o salário desses policiais investigados e presos hoje chegava aí a pelo menos 11 mil reais. Então, segundo a PF, não condizia o valor que foi encontrado na casa desses agentes e também o luxo por trás dos imóveis que eles tinham com o salário que eles recebiam, e por isso já mais suspeitas do envolvimento, né, nesse esquema de lavagem de dinheiro. Em relação ao ex-chefe de polícia aqui do Rio de Janeiro, Marcos Amin, a polícia também encontrou que uma rede, né, de postos de combustíveis que foi investigada dentro desse esquema de lavagem de dinheiro teria pago quase o valor inteiro de uma casa de luxo dele que foi encontrada em Cambuinhas, na região metropolitana. A PF destrinchou, explicando como era feito o esquema, algumas empresas que foram usadas para lavar o dinheiro desse imóvel, que teria sido todo pago por trás desse esquema de lavagem de dinheiro. Então, operação importante, mais uma vez, envolvendo políticos aqui do Rio de Janeiro, lembrando que o ex-governador do Rio, Cláudio Castro, também já foi alvo 2 vezes de mandados de busca e apreensão nessa mesma operação Unha e Carne, deflagrada pela Polícia Federal. Adriana.
0: Obrigada, viu, Fernanda, pelas suas informações. Ô, gente, que palavra você usa para dizer que o deputado, o segundo deputado estadual mais votado do Rio de Janeiro, é preso por suspeita de envolvimento com crime? Quando um delegado, um policial, chefe da polícia, é preso por suspeita de envolvimento com crime. Você deveria respeitar, você deveria aplaudir autoridades de segurança nesse país. E no Rio de Janeiro, o que a população do Rio está vivendo é como se fosse um dia que não acaba nunca. E nesse dia, as autoridades que deveriam investigar, as autoridades que deveriam combater o crime organizado, na verdade, elas são investigadas e presas, porque elas fazem parte do crime. E esse dia nunca termina no Rio de Janeiro. Se você olhar pelo retrovisor, em duas décadas já foram pelo menos 5 chefes de polícia do Rio de Janeiro presos e condenados por envolvimento com crime. Sem falar em governadores e hoje o segundo deputado mais votado no estado preso por envolvimento com crime. Então é um pesadelo que não acaba. E nunca aparece uma solução em que polícia faz papel de polícia, que é combater o criminoso. Não, há uma associação de policiais com o crime no Rio de Janeiro que parece que a população nunca consegue vencer. Então, assim, é como se fosse um dia de um pesadelo que nunca acaba no Rio de Janeiro. E aí você vê, salário de 11 mil reais, mansão de 4 milhões. Uma pessoa que ganha 11 mil por mês, que tem que pagar escola de filho, plano de saúde, comida na mesa, compra uma casa de 4 milhões, eu não sei na matemática de qual país salário de 11 mil dá à pessoa patrimônio de um imóvel de 4 milhões de reais. É só o crime, não tem outro caminho, não tem outra matemática para explicar isso. É só pelo crime organizado. Mas, infelizmente, o Rio de Janeiro parece que nunca desperta desse pesadelo.
2: Agora 4:10, hora de falar de eleição aqui na Band News FM. Gente, a contagem regressiva indica que faltam 75:50, não só para o primeiro debate entre Lula e Flávio Bolsonaro aqui na Band ou para as eleições de 2026, para o primeiro confronto de ideias entre os dois na história. Eles nunca se enfrentaram em debates. Estarão aqui na Band no domingo, a movimentação inclusive já começou, os primeiros painéis, toda a estrutura para receber os candidatos e também os convidados. Começou a ser montada hoje aqui na sede do Grupo Bandeirantes. Os candidatos obviamente estão se preparando, mas estão conciliando essa preparação com outras agendas de campanha. O Flávio Bolsonaro do PL hoje tem compromissos em Minas Gerais, o Lula, candidato do PT, será sabatinado à noite pela TV Globo, mas quem tá ligado na agenda, na rotina, no trabalho dos dois, direto de Brasília, é o Caian Messina. Diga lá, Caian, boa tarde.
3: Fala, Ferretti. Olha, gostei de ver. Camisa verde agora, meu garoto.
2: Quem pegou isso aí, a gravatinha verde.
1: Esses palmeirenses, viu? Não aguento.
3: Saudações ao Viverdes aí, Adriana.
1: E aí, querido?
3: Bom, conta tudo. Mas seguindo, hoje o candidato Flávio Bolsonaro, né, se encontrou com o Jair Bolsonaro. Foi a segunda vez que ele teve acesso ao pai depois dessa decisão do ministro Alexandre de Moraes, e foi uma reunião, né, além de uma conversa entre pai e filho, foi uma tomada de conselhos por parte de Flávio Bolsonaro. Inclusive, Ferretti falava aí do debate da Band, um dos assuntos que foram tratados foi justamente como Flávio Bolsonaro deve se portar nesse confronto de ideias, primeiro confronto, inclusive, olho no olho, entre Lula e Flávio Bolsonaro, que está confirmado para a TV Band, para o Grupo Band de Comunicação. O Jair Bolsonaro, que já teve oportunidade de enfrentar Lula em debates, disse ao filho: olha, Lula é um cara experiente, é um debatedor experiente, toma cuidado para não dar muito espaço, né, ao presidente da República, e recomendou também que Flávio continue batendo na tecla que, segundo ele, vem dando certo na campanha. Ou seja, falar de segurança pública, falar de custo de vida, falar de denúncias de corrupção envolvendo o filho de Lula, Fábio Luiz Lula da Silva, enfim. Então, esse é o lado que foi tratado por Flávio Bolsonaro com o pai nesta reunião. Também eles falaram sobre os próximos passos da campanha. E os próximos passos levam, por enquanto, a Minas Gerais. O candidato do PL já saiu aqui de Brasília, está nesse momento seguindo para Minas Gerais, onde vai participar de uma série de eventos, carreatas, ao lado do governador eleito Cleitinho de Freitas e também de Nicolas Ferreira, que é tido realmente como um puxador de votos para Flávio Bolsonaro, principalmente em relação ao eleitorado mais jovem. Haverá, inclusive, ali um evento envolvendo Nicolas, jovens, enfim. Então, a intenção é reforçar a presença em Minas Gerais ao longo dos próximos dias. Já Lula participou de uma série de reuniões, tendo em vista a aprovação de algo que é tido pela campanha dele como fundamental, né, para ganhar fôlego nessa reta final da campanha, que foi justamente ontem o fim da escala 6x1. Inclusive, agora, né, um outro ponto que deve ir à votação hoje, ainda no Senado da República, e se contrapõe a essa ideia de Flávio Bolsonaro de falar de segurança pública, é justamente a PEC que trata sobre esse assunto, a PEC da segurança pública, que Lula já avisou. Se for reeleito no instante em que a PEC entrar em vigor, ele inicia o Ministério da Segurança Pública. E ontem, ao longo do dia de hoje, inclusive, já há um aceno do PT em relação a essa questão da segurança pública, com a possibilidade de aceitar, o governo aceitar pela primeira vez a redução da maioridade penal dos atuais 18 anos para 16 anos. Só que isso se choca com a ideia da oposição de baixar ainda mais a maioridade penal para 14 anos em caso de crimes hediondos. Ou seja, está havendo ali, Adriana, Ferretti e ouvintes, uma disputa do bem em relação a essa questão da segurança pública, porque todo mundo já percebeu, tanto a esquerda quanto a direita, essa questão da segurança pública, ela pesa muito na cabeça do eleitorado, pessoal.
0: É isso, Kayan, obrigada, viu, pelas suas informações. A gente vai seguir falando de segurança pública. Até mais, bom trabalho por aí. Só antes de acionar nossa reportagem que está acompanhando no Congresso essas discussões e o andamento da PEC da segurança, eu só vou voltar ao ponto, eu acabei de comentar com vocês sobre o pesadelo, o dia da marmota, que não acaba nunca no Rio de Janeiro, prende uma autoridade, depois outra, e depois outra, e depois outra. Isso é uma coisa, a gente tentar combater o crime pelas cabeças, pelos grandes chefões do crime organizado, das facções, das milícias, e os policiais envolvidos com isso, chefes envolvidos com isso. Agora, do outro lado, a gente vê a população assustada demais, se sentindo muito insegura, e o grito que surge da política é baixar a maioridade penal. Esse é um assunto que merece muita conversa. Mais adiante a gente retoma isso. Só que talvez o que ofereçam no grito da política seja o que a gente menos precisa. Eu vou trazer só dois números para vocês. Em 7 anos, o número de menores detidos nos centros de recuperação do nosso país caiu 50%. De 2018 a 2024, caiu 50% o número de menores infratores detidos. Sendo que, desses que estão detidos, em torno de 12.500 jovens, entre 0,5% e 1% dos crimes cometidos por eles, homicídios. Então, eles respondem por cerca de 0,5% a 1% dos crimes violentos do país. Então, enquanto a gente foca, às vezes, em algo que parece que nos dá segurança, a gente pode estar deixando de focar energia, dinheiro e o combate em quem de fato tem que ser combatido, que são os cabeças do crime, que é a cúpula das facções. Então, um assunto está ligado ao outro. A gente falava do pesadelo que o Rio de Janeiro vive, com um deputado estadual preso, com mais um chefe de polícia preso, e aí o grito que está dentro do Congresso para oferecer como um grande avanço para a sociedade é redução da maioridade penal. E eu não estou dizendo que eu sou contra a redução da maioridade penal. Para 16 anos, para crimes violentos, para homicídios, para estupro, acho que é uma pauta que tem que ser discutida e que acho que pode ser favorável, pode ser benéfica. Mas ela é muito pontual. A gente tem que entender que não é isso que vai resolver o nosso grande problema, que é o avanço das facções, que é o domínio das facções no território. A conquista e o domínio de territórios pelas facções, pelas milícias. Esse é o problema maior. Condenar menores que mataram, que estupraram, acho que é válido. Acho que a lei pode avançar nesse sentido. A gente só não pode receber isso como, oba, estamos seguros agora. Todos os nossos problemas foram resolvidos, que essa é a pontinha dos nossos problemas. O problema grande tem outro nome, chama crime organizado, chama milícia, chama facções avançando pelo país.
2: Agora 4h18, a gente segue com a atualização do noticiário e segue conversando com Brasília, porque depois da aprovação do fim da escala de trabalho 6x1 no Senado, a PEC da Segurança Pública, que endurece o combate a facções e milícias, tá na pauta, ou pelo menos estava até agora há pouco, de votação para hoje. O Rafael Procópio vai atualizar a situação pra gente. Diga lá, Procópio, boa tarde.
4: É isso, Perret, Adriana, boa tarde para vocês, boa tarde para todos que estão nos acompanhando. Inclusive, essa questão da 6x1 com a PEC da Segurança Pública tem muito a ver com o que a Adriana estava trazendo agora neste preâmbulo aqui da nossa conversa, porque essa questão da votação da 6x1 ontem, com uma espécie de constrangimento do senador Flávio Bolsonaro, que sempre se mostrou contra esta pauta, ela veio através de um contra-ataque, digamos assim, da oposição ao governo Lula, colocando um adendo nessa PEC que pode, muito provavelmente, deve ser votada nesta quinta-feira. Porque o senador Rogério Marinho, do PL, do Rio Grande do Norte, que é o coordenador da campanha de Flávio Bolsonaro, adicionou uma emenda a essa PEC da Segurança Pública. Só para a gente lembrar que essa PEC é discutida há muito tempo, que há mais de um ano foi enviada inicialmente pelo Congresso Nacional, pelo presidente da República, perdão, foi modificada lá na Câmara dos Deputados, e uma emenda do Rogério Marinho volta com um tema que foi motivo de discordância na primeira parte da tramitação aqui na Câmara dos Deputados, que é justamente a questão da redução da maioridade penal. Uma emenda à emenda à Constituição. Nós conversamos agora há pouco, na verdade, estamos conversando desde mais cedo com pessoas ligadas à base governista, e a ideia é justamente conseguir aprovar essa PEC da Segurança Pública. Por mais que o tema da maioridade penal, como foi proposto por essa emenda, não agrade muito à base governista, a principal questão é que, se isso for aprovado com essa emenda lá no Senado Federal, o texto vai ter que voltar aqui para a Câmara dos Deputados e a tramitação vai ser um pouco mais complicada, vai demorar ainda um pouco mais para ser feito. Inclusive, agora há pouco, conversei com o deputado Reginaldo Lopes, do PT de Minas Gerais, um dos líderes aqui na Câmara dos Deputados. Eu perguntei justamente para ele se esse tema da maioridade penal no governo federal é um tema que não se pode ser discutido. Ele falou que não existe isso, que inclusive tem uma comissão na Câmara dos Deputados para reduzir, para discutir especialmente a questão da redução da maioridade penal, mas ele falou principalmente que espera que essa PEC seja aprovada hoje e que ela seja promulgada o quanto antes, e antes do segundo turno, muito provavelmente a gente vai ver uma das promessas do presidente Lula sendo cumprida, que seria a criação do Ministério da Segurança Pública. A gente tem esse trechinho rapidinho, a gente vai acompanhar.
5: Isso vai ser aprovado hoje pelo Senado e acredito que terça, quarta-feira vai ser promulgado pelo Congresso Nacional, e se eu fosse o presidente Lula, criaria ainda na próxima semana o Ministério da Segurança Pública.
4: Bom, pessoal, agora a gente tem que ver a tramitação disso lá no Senado Federal. Como é uma PEC, uma proposta de emenda à Constituição, tem todo aquele rito diferente. Primeiro, ela tem que ter 3/5 ali de aprovação dos senadores, tem que ter 5 sessões entre o primeiro e o segundo turno, mas isso pode ser quebrado, como foi ontem na 6x1, com a quebra de interstício, fazendo com que os dois turnos sejam aprovados. Há uma boa vontade nesse momento da base, que é a maioria neste instante no Senado, e principalmente da presidência de Davi Alcolumbre. Então, deve ser mais uma quinta-feira que a gente vai ficar um bom tempo aqui no Congresso Nacional acompanhando a votação, e a tendência é que essa PEC da Segurança Pública, pelas articulações que a gente está acompanhando até agora, que ela seja aprovada sem essa emenda da redução da maioridade penal, algo que deve ser discutido mais para frente. Volto com vocês.
0: Obrigada, viu, pelas suas informações. A gente já vai seguir falando do fim da escala 6x1, esse assunto que avançou na noite de ontem no Congresso, como estava previsto, aprovado o fim da escala 6x1, e agora vai ser marcada a sessão para promulgar essa proposta de emenda à Constituição. Ontem à noite, esse texto foi aprovado em 2 turnos de votação no plenário do Senado. Os parlamentares fizeram aquele prazo mais acelerado, né? Cumpriram as 5 sessões de debates que são necessárias para a votação, mas depois disso, a base governista conseguiu, como o próprio Procópio informava, conseguiu aprovar um requerimento de calendário especial. E isso permitiu a tramitação mais rápida, e a PEC foi votada em 2 turnos na mesma sessão do plenário, na noite de ontem. E nas 2 votações deu o mesmo placar: 75 votos a favor, apenas 1 voto contra, do senador Hamilton Mourão, do Republicanos do Rio Grande do Sul. 2 meses depois que a PEC foi promulgada, o mais provável é que a PEC do fim da escala 6x1 seja promulgada na semana que vem, e aí começa a contar o prazo a partir daí de 2 meses para que entrem em vigor 2 pontos. Repouso de 2 dias por semana, ou seja, passa a ser a jornada de 5 dias trabalhados para 2 de repouso, e a queda da jornada de 44 para 42 horas. Então, imediatamente, em 2 meses, é isso que passa a valer. Já 1 ano e 2 meses após a promulgação, após a publicação, tudo certinho, aí a jornada de trabalho vai atingir o teto final de 40 horas. Aí sim, pula de 42 para 40 horas semanais.
2: Mudando de assunto, gente, o ministro André Mendonça, do Tribunal Superior Eleitoral, pede destaque e interrompe o julgamento sobre um vídeo da campanha reeleição do presidente Lula do PT. A gravação continha críticas ao corte de gastos, o chamado tesouraço, prometido pelo adversário, Flávio Bolsonaro, do PL. A corte já tinha formado maioria para derrubar a decisão do magistrado, que mandou suspender a propaganda eleitoral do petista, que associava a política fiscal de um eventual governo de Flávio a cortes em programas sociais. Na visão do ministro André Mendonça, o tesouraço se referia à redução de cargos na administração federal e não ao corte, por exemplo, de auxílios. Diante da maioria contra a decisão dele, André Mendonça optou pelo destaque que paralisa a contagem de votos e agora envia análise para debate no plenário físico do TSE.
0: É basicamente quando André Mendonça viu que a decisão dele seria revertida, porque os ministros da corte entenderam que a propaganda deveria ser liberada, ele congelou tudo, suspende tudo e fica valendo a decisão de André Mendonça. Falando ainda sobre essa guerra aí pela publicidade, pelas campanhas eleitorais, a empresa Meta, que é a dona das redes sociais Facebook, Instagram e WhatsApp, prestou esclarecimentos ao ministro Cássio Nunes Marques, que é o presidente do Tribunal Superior Eleitoral. Representantes da Meta se reuniram com ele hoje em Brasília, com o magistrado em Brasília. E a Meta informou ao presidente do TSE que trabalha para aperfeiçoar os filtros de inteligência artificial sobre pedidos relacionados às campanhas dos dois candidatos à presidência da República. A empresa se comprometeu ainda a empenhar os esforços necessários para vedar eventuais impulsionamentos de conteúdos de propaganda eleitoral feitos com moeda estrangeira e por apoiadores. Ontem, a campanha à reeleição do presidente Lula, do PT, denunciou que a inteligência artificial do WhatsApp autorizava a criação de material do candidato Flávio Bolsonaro, do PL, com o nome Flávio 22, mas se recusava a criar imagens de apoio para o petista. A brecha na ferramenta foi detectada ontem de manhã por usuários. Após os relatos ganharem repercussão nas redes sociais, a Meta afirmou que proibiu temporariamente imagens de candidatos para cumprir regras eleitorais e ampliou o bloqueio a pedidos com primeiro nome e número nas urnas. Hoje pela manhã, o canal no WhatsApp O Exército do Lula, criado pelo deputado federal André Janones, voltou a funcionar após o cumprimento de regras exigidas pela Justiça Eleitoral, como ser registrado oficialmente como parte da campanha. A ferramenta foi liberada antes do fim do prazo de 48 horas, porque o ministro Nunes Marques mudou a regra que determinava essa espera de 48 horas. Segundo o presidente do TSE, o canal pôde voltar porque todas as obrigações já tinham sido cumpridas. A campanha do presidente Lula havia pedido que o mesmo bloqueio fosse aplicado ao canal Tropa do Flávio no WhatsApp, que foi formalmente informado à Justiça Eleitoral na terça-feira. O canal criado por aliados do senador do PL não chegou a sair do ar. Então, o canal do senador Flávio não chegou a sair do ar, prazo, mas aí Nunes Marques então agora já colocou no ar, porque disse que agora não precisa mais cumprir prazo nenhum. Só sobre a Meta, eu não sei se todo mundo acompanhou, mas isso circulou muito nas redes sociais, quando o usuário pedia para a IA criar uma bandeira com o nome Flávio 22, a IA criava, e quando pedia o contrário, com o nome Lula 13, simplesmente dizia que não tinha autorização, não era possível fornecer aquele conteúdo, e foi a partir disso então que a Meta foi convocada para prestar esclarecimentos.
2: A gente já falou bastante aqui no Entre Nós com a equipe do Grupo Bandeirantes em Brasília e vai falar mais um pouquinho, porque a capital federal é assim, as coisas não param por lá. O Márcio Rocha está com a gente para falar de um novo depoimento do dono do Banco Master, Daniel Vorcaro, à Polícia Federal. Fala, Márcio, boa tarde.
6: Oi, pessoal, boa tarde para vocês, boa tarde a todo mundo que nos acompanha. Esse depoimento do dono do Banco Master, Daniel Vorcaro, está sendo realizado neste momento ainda na polícia, no complexo penitenciário da Papuda, que fica aí a cerca de 30 quilômetros aqui do centro de Brasília, e deve estar acabando a qualquer momento. A gente deve ter novidades aí nos próximos minutos, né? O ex-dono do Banco Master vai prestar esclarecimento sobre a
2: Ih, rapaz, está travando a conexão com o Márcio. O Márcio Rocha volta daqui a pouquinho para a gente trazer mais detalhes, portanto, desse depoimento do Daniel Vorcaro à Polícia Federal. Agora, 4 horas mais 28 minutos.
0: Pausa rápida e a gente já tá de volta.
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6: Agora 4h31, contato restabelecido com Brasília. O Márcio Rocha está com a gente de novo. Ele falava sobre o depoimento do presidente. Não temos ainda o Márcio Rocha? Então a gente já vai

0: restabeleceu o contato com Brasília. Agora vamos para o noticiário internacional.
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2: Hoje, excepcionalmente, não temos o Felipe Killing com a gente, mas trazemos aqui agora os destaques internacionais. Começando, gente, por mais um bombardeio dos Houthis. Esse grupo bombardeou o complexo do Palácio Presidencial do Iêmen, no sul do país. Pelo menos 6 explosões atingiram hoje a área residencial do governo na cidade portuária de Aden. 2 pessoas morreram, mas o primeiro-ministro e integrantes do gabinete não se feriram. Os rebeldes Houthis, apoiados pelo Irã e baseados no norte do Iêmen, reivindicaram a autoria dos ataques. O ataque de hoje acontece em meio à guerra de 2 frentes travada pelos Houthis contra a Arábia Saudita e contra as forças do governo internacionalmente reconhecido do Iêmen, que são aliados dos sauditas. Esse conflito voltou a aquecer recentemente por conta da guerra entre Estados Unidos e Irã e vem se expandindo ao longo das últimas semanas. A gente chegou a mostrar e falar aqui já no Entre Nós, naquele ataque no aeroporto, na capital da Arábia Saudita, as pessoas esperavam para embarcar quando houve um ataque e um tumulto danado, o aeroporto chegou a ser fechado, isso na capital da Arábia Saudita. E esse conflito, esses ataques do grupo rebelde Houthis, eles só complicam uma situação porque eles tentam fechar uma passagem no Mar Vermelho, que também é uma passagem importante e alternativa ao Estreito de Hormuz, para transporte de combustível, para transporte de petróleo. E justamente se houver o domínio dessa passagem pelo Mar Vermelho, a situação global piora muito, porque a gente já está há meses, há 7 meses, com uma situação indefinida entre Estados Unidos e Irã, com o Estreito de Hormuz, por onde passam 20% do petróleo e do gás que abastecem o mundo. Essa passagem fechada, a maior parte do tempo fechada nesses 7 meses, e o abastecimento bastante comprometido, levando à inflação, ao aumento de combustíveis no mundo todo. Então, esse ataque do grupo rebeldes Houthis parece algo às vezes distante da gente, mas isso pode afetar a economia globalmente por conta justamente dessa passagem de petróleo, transporte de combustível pelo Mar Vermelho.
0: E ainda no noticiário internacional, o presidente dos Estados Unidos, Donald Trump, cancela a transmissão ao vivo prevista para dezembro da execução de um condenado à pena de morte. Se você não acompanhou o noticiário nos últimos dias, sim, o Donald Trump pretendia exibir a execução. Esse é o termo, o fuzilamento de um condenado para, nas palavras dele, que todo mundo pudesse ver e deixar claro para o mundo que nos Estados Unidos não vale a pena fazer coisa errada. O ex-militar americano Nidal Malik Hassan será fuzilado por assassinar 13 pessoas em um tiroteio em 2009. O fuzilamento está mantido. O que muda é que não haverá mais a transmissão. Segundo Donald Trump, a execução poderá ser presenciada pessoalmente pelos familiares diretos da vítima, das pessoas que foram mortas por esse militar, caso essas pessoas desejem acompanhar. Será a primeira execução de um militar americano por fuzilamento desde 1945. Agora sim, contato com Brasília restabelecido, depoimento do dono do Banco Master, Daniel Vorcaro. Diga lá, Márcio Rocha, mais uma vez, boa tarde.
3: Oi, pessoal, boa tarde mais uma vez. A gente está na expectativa agora do final desse depoimento do banqueiro Daniel Vorcaro. Estava marcada para as 14h da tarde, e aí já a gente deve estar no finalzinho desse depoimento, que é realizado lá no complexo penitenciário da Papuda, que fica aí a cerca de 30 quilômetros aqui do centro de Brasília. O ex-dono do Banco Master vai prestar esclarecimentos para a Polícia Federal em relação às relações, né, entre o Banco Master e também o BRB, o Banco de Brasília, né, que tem como acionista majoritário o governo do Distrito Federal. Esse depoimento ocorre de maneira presencial lá no batalhão da Polícia Militar, que fica dentro do complexo penitenciário, né, a famosa Papudinha, e a expectativa é que os policiais federais que vão ouvir Daniel Vorcaro vão até lá justamente para ouvir e prestar esses esclarecimentos, ao contrário do que aconteceu nos depoimentos anteriores, quando Daniel Vorcaro fez esses esclarecimentos por videoconferência. Lembrando que ele está preso desde o dia 25 de junho, mas a gente lembra também que ele divulgou uma nota na última terça-feira falando o seguinte: e quer falar de forma objetiva e transparente sobre os assuntos investigados e todas as relações e sabe da importância desse esclarecimento e também quer prestar depoimento com responsabilidade pelas vias adequadas e com respeito ao processo legal. A gente lembra que o Banco Estatal, BRB, tentou comprar o Banco Master no ano passado e foi barrada, essa compra foi barrada pelo Banco Central. Segundo, né, o que foi justificado naquele momento, né, o negócio foi barrado porque descobriu que parte das carreiras do Master era fraudulenta. Inclusive, o Banco de Brasília conseguiu colocar aí cerca de 12 bilhões de reais no Banco Master, mas ficou comprovado aí que isso não tinha lastro e também tinha outras irregularidades. O BRB enfrenta a maior crise da história do banco, desde a fundação aqui, na época da fundação de Brasília, e Daniel Boccaro está preso justamente por causa dessas operações, como também está preso o ex-presidente do Banco de Brasília, o Paulo Henrique Costa, que também prestou depoimento para a Polícia Federal nessa quinta-feira. Segundo a defesa, ele prestou depoimento para esclarecer os erros de interpretação da Polícia Federal quanto aos diálogos com Daniel Boccaro. Lembrando, os dois estão detidos por causa das operações, dos inquéritos da Operação Compliance Zero, que investigou justamente essas ligações do Banco Master. Volto com vocês.
2: Obrigada, Pio, pelas suas informações. Bom, que Daniel Boccaro tem muito a explicar, a gente sabe, né? Todo o dinheiro que ele pegou de fundos de previdência de vários estados e alguns municípios, estados que injetaram muitos milhões, até bilhões, nos cofres do Banco Master, e ele não deu nenhuma explicação de onde é que foi parar esse dinheiro. Toda a matemática, a contabilidade fraudulenta, que foi a tentativa de fazer com que o BRB comprasse o Banco Master com transferência de títulos, de créditos inexistentes. Então, ele tem muito a explicar. O problema é que talvez Daniel Boccaro seja o mais interessado em saber o resultado da eleição. Porque a delação seletiva, a memória seletiva, a partir daí, deve começar a funcionar.

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2: 4:41. Muito boa tarde. Eu, Luiz Valci, te acompanho nesse noticiário local com muita informação e serviço. Vamos acionar ele agora. Paulo Lage, que traz informações do trânsito. Fala, Paulo.
3: Olá, de volta para mais destaques do trânsito. 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Tô de olho agora na zona sul da cidade, mais especificamente a região de Botafogo. O homem na Barreto, atenção, acidente entre carro e moto ocupa uma faixa no trecho da Real Grandeza. Inclusive já reflete pela professora Álvaro Rodrigues e também a Rua da Passagem. Quem tá pela região, a São Clemente, tá encontrando lentidão também. A diferença é que tá melhor comparado com a Mena Barreto para você que vai acessar a Rua Humaitá mais à frente. Rua Jardim Botânico, lentidão por ambas as pistas. Pior, por enquanto, para quem vai rumo à Gávea. Isso entre o Parque Lage e a chegada Pacheco Leão. 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Voltamos ao estúdio.
2: Obrigado, Paulo, pelas suas informações. Paulo Lage volta ao longo da programação da Band News FM aqui em 90.3 com mais informações do trânsito agora, 4:42. E o Rio Rotativo Digital passa a operar em 4 novos bairros da cidade. Bangu na Zona Oeste, Vila Isabel na Zona Norte, Flamengo na Zona Sul e Cidade Nova na região central. Nessas áreas foram disponibilizadas 567 vagas de estacionamento público. Ao todo, o sistema passa aí a contar com 6.353 espaços para estacionar. O Rio Rotativo Digital também está disponível além dos 4 bairros no entorno da Lagoa e nas orlas do Leme, Copacabana, Ipanema, Leblon, São Conrado e Barra da Tijuca, além de ruas na Tijuca, Urca e também no centro do Rio de Janeiro. Integrado ao aplicativo Jael, o Rio Rotativo Digital permite que os motoristas paguem pelo estacionamento diretamente pelo celular via Pix ou cartão de crédito. A tarifa é de R$ 2 por um período de 2 horas, com permanência máxima de 10 horas na mesma vaga.

e um homem acusado de integrar a milícia do Zinho e realizar cobranças de taxas ilegais a comerciantes de Itaguaí, na região metropolitana, é preso em flagrante pela Polícia Civil. Ele foi localizado no bairro Coroa Grande nesta quarta-feira. Segundo as investigações, Guilherme de Sá Andrade, conhecido como Guilherme da Vinheta, utilizava um carro para realizar as cobranças em comércios, sempre armado e na companhia de dois outros comparsas. Ele foi encontrado por agentes dentro do veículo após realizar cobranças em um motel, uma padaria e também em uma loja. Na ação foram apreendidos um revólver e uma quantia de R$ 2.615, fruto das extorsões. Ele foi encaminhado para a delegacia e autuado por extorsão e porte ilegal de arma de fogo. As investigações seguem para identificar todos os envolvidos no esquema criminoso.

0: 999-026970, esse é o nosso WhatsApp, o seu canal direto com a redação da Band News FM. Estamos aguardando a sua participação. Envia sua mensagem do trânsito, como que tá o tempo aí na sua região, aqui na Zona Sul, tá começando a fechar, como que tá aí no seu bairro? Fala com a gente, tem denúncia para fazer? Manda pra gente também, 999-026970.
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0: motorista preso por atropelar e matar o entregador Vinícius de Souza Moço em Mesquita, na Baixada Fluminense, em junho desse ano, estaria sob efeito de álcool quando o acidente aconteceu. De acordo com as investigações, Vinícius fazia uma entrega de lanches quando a motocicleta que conduzia foi atingida por um carro na Avenida Baronesa de Mesquita. Ele tinha 22 anos. Durante as investigações, os policiais identificaram imagens e colheram depoimentos que apontam indícios de que o motorista preso na terça-feira, dia 13, na Ilha do Governador, zona norte do Rio, havia consumido bebida alcoólica antes do acidente. 4 horas 46 minutos.
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6: Agora 4 horas e 48 minutos, hora de mais um giro com o que é destaque nesta quinta-feira. O IBGE projeta uma safra de grãos recorde neste ano. A previsão de agosto para setembro aumentou mais de 2% e agora a tendência é de uma colheita de 354 milhões de toneladas.
7: Uma quadrilha responsável pelo comércio ilegal de vinhos argentinos no Brasil é alvo de operação da Polícia Federal. 25 mandados de busca e apreensão foram cumpridos hoje no Paraná, no Rio de Janeiro, em Goiás, no Espírito Santo, Piauí e no Distrito Federal.
6: A Justiça do Ceará analisa o pedido do Ministério Público para arquivar a investigação contra João Munhoz Neto por feminicídio e participação no suicídio, no caso da morte da estudante Isabelle Caracristi. A jovem de 22 anos morreu ao cair do prédio em que morava em Fortaleza no mês passado. A Polícia Civil concluiu que ela se jogou.
7: A banda irlandesa U2 anuncia 2 shows em São Paulo nos dias 10 e também no dia 12 de março, no estádio do Morumbi. Os ingressos serão vendidos a partir do dia 22 no site Ticketmaster. O mais barato, R$ 345. É.
6: E é meia ainda, hein? Esse preço é meia entrada.
7: Esse preço é meia? É. Então tá baratinho, não.
6: Não vai ser barato, não. E no esporte, a Libertadores Feminina começa hoje em Quito, no Equador, com a participação de 3 times brasileiros: Corinthians, Palmeiras e Cruzeiro. As brabas do Timão são as atuais campeãs.
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7: Rodrigo Orengo já está entre nós para a gente falar do avanço aí da pauta da PEC da segurança, com a possibilidade de redução de maioridade penal, que o governo agora tenta se antecipar de alguma forma a esse contra-ataque da oposição, né, Orengo?
9: E como as coisas mudam, né, Adriana? Em véspera de eleição, a gente acabou de ver uma mudança de postura de Flávio Bolsonaro em relação à escala 6x1 e agora uma mudança de postura no Partido dos Trabalhadores e do presidente Lula em relação à redução da maioridade penal. Essa é uma matéria que há anos, há legislaturas, está parada aqui no parlamento, mesmo uma grande pressão da opinião pública para que ela seja discutida, para que a maioridade penal seja reduzida, né, pelo menos para 16 anos. E essa é uma proposta que Camilo Santana, líder do PT, está apresentando para crimes hediondos. Então, cair de 18 para 16 anos prevê, inclusive, prisão de menores de idade, nesses casos de crime hediondo, numa prisão específica que não seja junto com outros criminosos, né, para não cooptar para organizações criminosas. Essa é uma bandeira histórica da oposição, de partidos de direita como o PL, que tinha um movimento dentro do Congresso Nacional, inclusive para colocar esse tema lá na PEC da Segurança na Câmara. Estava lá por ordem do relator na Câmara, o deputado Mendonça Filho, e na discussão o governo conseguiu retirar esse texto e votar só a PEC da Segurança, como previa originalmente o texto do governo. Chegou no Senado, o governo está tentando se antecipar uma discussão da oposição e pautar esse assunto, já sabendo que a oposição vai colocar esse tema mais uma vez na votação no plenário. É uma tentativa de antecipação e agora com a anuência, inclusive, a anuência do presidente Lula, né? É impressionante como esses temas, eles ganham notoriedade em véspera de eleição e agora com mudanças claras de posturas aí de parlamentares e também, obviamente, de candidatos aí à presidência da República.
7: Tá certo, Orengo. Vamos acompanhar para ver se de fato vai ser votado também no ritmo acelerado que foi a 6-1, talvez a gente veja essa aprovação também. Obrigada, viu? Bom trabalho.
9: Bom trabalho, até mais.
7: Tchau, tchau.
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0: 4:55, voltamos com mais informações do trânsito, agora com ela, Maria Rita Nader, boa tarde.
16: Boa tarde, Valsri, também para os nossos ouvintes, trânsito já complicado na região da ponte Rio-Niterói, nesse momento travessia chegando a 30 minutos, então fluxo muito intenso ao longo da ponte, já quem vem para o Rio de Janeiro, fluxo normal, então travessia chegando aí a 13 minutos. Linha vermelha muito congestionada também nos dois sentidos, para quem vai para a Baixada, retenções desde a altura do Caju até a chegada ao Galeão. Quem tá passando ali no sentido para o centro também vai ter que ter paciência na altura ali da Maré até a chegada ao Caju. Avenida Brasil também, o panorama não é muito diferente no sentido zona-oeste. Teve ali um acidente na região de Vigário Geral, que está congestionando bastante a situação até a altura de Fazenda Botafogo para quem vai no caminho para a zona-oeste. No sentido centro, retenções principalmente na altura de Ramos, Bom Sucesso e também em Manguinhos até a chegada ali a São Cristóvão, um trânsito bastante complicado. Quem também está seguindo pela região da Zona Sul do Rio de Janeiro vai ter

0: Na região do Túnel Rebouças, no sentido centro. Copacabana, quem tá passando ali na Avenida Atlântica, no sentido Leme, também trânsito muito intenso ao longo de toda a via, região do Leblon também, ali a Avenida Bartolomeu Mitre também com trânsito muito complicado. Então, Zona Sul, nesse momento, congestionamentos em todos os locais, assim como também Botafogo, as principais vias, Voluntários da Pátria, Mena Barreto, também com fluxo muito intenso de veículos, Valcir.
1: Tá aparecendo até sexta-feira, né, Maria?
0: Pois
1: porque
0: é.
1: Geralmente esse trânsito, esse tipo de trânsito, né, tão carregado, acontece na sexta-feira pra na volta pra casa. Mas não, hoje é quinta-feira ainda, galera. É o povo que tá voltando pra casa e por isso esse trânsito todo agora 4:57. A gente segue aguardando a sua participação. 999026970,
0: como o Valcir falou, podem mandar mensagem aqui no nosso WhatsApp contando como é que tá o trânsito, porque eu fiz um panorama e deu pra ver que tá complicado em muitas regiões aqui do Rio.
1: É isso aí, 4:57.
2: Agora 4:57, reta final do Entre Nós, mas dá tempo de falar de esporte porque tem jogo grande hoje. Tivemos jogo grande ontem. O Palmeiras venceu o Fluminense fora de casa, deu um passo gigantesco rumo à final da Libertadores, que pode ser uma reedição da final do ano passado entre Palmeiras e Flamengo. O rubro-negro joga hoje, vai pegar um time argentino, casca grossa, e o Luiz Eduardo de Castro tem os detalhes. Diga lá, Luiz, boa tarde.
3: É isso, Ferret, muito boa tarde para você, Adriana, para todos que nos acompanham. O Flamengo entra em campo nesta quinta às 9:30 contra o Estudiantes na Argentina pelo jogo de ida da semifinal da Copa Libertadores da América. E o rubro-negro chega com uma marca importante, porque o clube está invicto na competição e quer, claro, tentar manter esse aproveitamento, que é até agora de 100% em semifinais disputadas neste século. Nas últimas quatro vezes em que chegou a essa fase, em 2019, 21, 22 e 2025, o Flamengo conseguiu a classificação para a grande decisão do Campeonato Continental. Mas agora, o time busca a quinta final no período também, o quinto título continental no todo, Flamengo que já é o brasileiro com mais conquistas de Libertadores. A campanha até aqui tem 7 vitórias e 3 empates, com 20 gols marcados e apenas 5 sofridos. Essa que é a oitava semifinal de Libertadores da história do rubro-negro. E falando do Estudiantes, o adversário argentino chega com alguns problemas na defesa. Isso porque o clube teve a inscrição do zagueiro Marcos Rojo, ex-Manchester United, ex-Racing, negada pela Conmebol. O jogador de 36 anos disputou 2 Copas do Mundo pela Argentina e foi contratado justamente para reforçar o clube nessa fase final da competição, onde o enfrentamento é de um mais alto nível. O clube argentino chegou a contestar a decisão e anunciou que vai recorrer ao Tribunal Arbitral do Esporte para tentar liberar o jogador, mas por enquanto Marcos Rojo fica fora do confronto. Ele que inclusive na última edição enfrentou o Flamengo com a camisa do Racing. Isso porque o Estudiantes já tem outros 2 desfalques importantes no setor defensivo: Pires e Tomás Palacios, que estão suspensos para essa partida de ida. E vale lembrar que Flamengo e Estudiantes se enfrentaram nas quartas de final da competição no ano passado. Na ocasião, o rubro-negro levou a melhor nas penalidades máximas, na disputa por pênalti, avançou até conquistar então o tetracampeonato. Mas a bola rola às 9:30 agora para esse novo capítulo de Flamengo e Estudiantes. Claro, os dois clubes tentando arrumar a vaguinha na grande decisão da Libertadores, que será disputada lá em Montevidéu. Jogo de hoje no Estádio Uno, casa do Estudiantes, em La Plata, na Argentina. Pessoal, volto com vocês.
4: Valeu, obrigada, viu, pelas informações. Ferretti está dizendo aqui que vai ser Flamengo e Palmeiras na final. Mentira, mentira, ele falou que tá só torcendo.
2: Eu falei que tem grande chance de ser uma final brasileira, porque eu acho que o Flamengo vai passar agora. Palmeiras, vai devagarinho, tá? Humildade, humildade.
4: Vambora, tá terminando a nossa primeira hora, a gente segue aqui pra São Paulo, pela rádio, pra segunda hora, mas seguimos na TV, na live do YouTube também, até às 6:00. Beijo pra vocês, 7:20 tem o Jornal da Band.
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1: Agora 5 horas mais 1 minuto.

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1: Muito boa tarde para você, nosso ouvinte que conseguiu acordar hoje, tomar o seu banho, tomar o seu café da manhã com calma, colocar sua roupa, ir para o trabalho ou ir fazer seu exercício, curtir o dia, ir para a praia, fazer tudo, mas que conseguiu. Sabe por quê? Porque tá com a vida toda certinha, muito diferente do que tivemos hoje com a Polícia Federal batendo na porta de Márcio Canella, por exemplo, e também do delegado Marcos Amin. Eles não conseguiram fazer isso porque a Polícia Federal bateu logo cedo na casa deles. Aí estão presos. Eles, assim como outros 4 policiais civis, também por aqui falávamos sobre envolvimento de policiais, né? Tinha muito policial militar aparecendo e agora policiais civis. Então, uma manhã agitadíssima aqui no Rio de Janeiro. A gente vai falar, claro, sobre isso ao longo do nosso programa por aqui. Vamos até às 6 horas juntos. Vamos falar também de coisa boa. Tem Flamengo aí da Fernanda que joga hoje. Infelizmente, o Fluminense, eu tava certo ontem, não gostaria de estar, mas acabou perdendo. Fernanda, boa tarde pra você. Nervos à flor da pele.
2: Boa tarde, Meli. Pois é, eu não quero nem zoar muito ainda o Fluminense. Porque ainda tem 90 minutos, então podem resolver. Mas porque também eu tô bem nervosa, confesso. Não tô super confiante pra partida. Muita gente diz que eu sou um pouco daquelas torcedoras pessimistas. Eu nunca acredito que vai vir a coisa boa, mas ela normalmente vem. Então, eu tô seguindo essa linha e eu sou supersticiosa também. Tem que ver o jogo em cenários parecidos com o que eu já vi pra poder ganhar. Então, vamos ver se eu vou fazer tudo certo hoje e amanhã voltar com o resultado. Mas a gente ainda vai trazer mais detalhes sobre a expectativa pra essa partida, comentar rapidamente também do jogo do Fluminense, que acabou saindo com um resultado melhor do que esperado, eu acho. Porque jogou bem, mas tava saindo perdendo de 2-0 em casa. Então, conseguiu um gol ali no final pra quem sabe, semana que vem, levar quem... talvez a partida para os pênaltis, não sei, pode ser com emoção.
1: Pode ser, já tava ali respirando por aparelhos, e aí conseguiu tirar já o aparelho, voltou a respirar sozinho por ali, mas vamos aguardar. Como você disse, mais 90 minutos, muito difícil. Você vai jogar agora lá na casa do Palmeiras, vamos ver se consegue fazer essa virada, né? Eu tava pessimista ontem com o Fluminense, acabou se comprovando, mas eu tô otimista com o Flamengo. O Flamengo vai ganhar lá.
2: Ih,
1: e
2: não sei se
1: aqui.
2: É bom não, hein?
1: Vai, ganha lá e ganha aqui e vai pra final. E continuo torcendo pelo Fluminense, tá? Gostaria muito de uma final carioca, eu só acho difícil pelo futebol apresentado e pelo momento do Palmeiras, que também tá muito bom.
2: Pois é, daqui a pouco a gente fala mais de futebol, vamos agora também falar do que não sai da boca dos nossos ouvintes, que é o trânsito.
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2: E como sempre, ela que tá recebendo as mensagens, trazendo a atualização do melhor caminho para os motoristas, Maria Rita Nader, tudo bem? Boa tarde.
3: Isso mesmo, Fê, boa tarde também para você, pro Meli e pros nossos ouvintes. Maria. Trânsito muito complicado, linha amarela já com retenções ali na saída da Ilha do Fundão até a chegada a Bom Sucesso no sentido Barra. Linha vermelha também, panorama não é muito diferente nos dois sentidos, trânsito muito complicado para quem vai no caminho para a Baixada, retenções desde a altura do Caju até a chegada à base aérea do Galeão, no sentido centro, também com muito congestionamento na altura ali da Maré, passando também ao longo de toda a cidade universitária até a chegada ao Caju, trânsito também bastante intenso. Na Avenida Brasil, temos informações do Centro de Operações, tem ali um veículo enguiçado na altura de Bom Sucesso, no sentido Zona Oeste, então trânsito bastante lento no local, quem também tá passando no caminho para o centro, vai enfrentar mais dificuldade em Ramos, Bom Sucesso, até a chegada ali a Manguinhos, trânsito também muito complicado no local. Já na ponte Rio-Niterói, essa hora também sempre complicado para quem vai para Niterói, então travessia chegando a 30 minutos já, então trânsito bastante intenso ao longo de toda a ponte e também nos acessos à ponte Rio-Niterói, já quem vem para o Rio de Janeiro pela ponte, fluxo normal, então travessia chegando aí a 3 minutos. Já na zona portuária ali do Rio de Janeiro, também situação complicada, Avenida Rodrigues Alves com acidente, então trânsito também complicado na Avenida Rio de Janeiro, nos acessos para a Avenida Brasil. Então você que tá aí ouvindo a gente, conta no nosso WhatsApp 999026970 como é que tá o trânsito por aí, porque hoje tá complicado.
2: E o TRE hoje fez uma nova sessão e confirmou novamente a vitória de Douglas Ruas no primeiro turno, Luiz Valcir.
4: É isso, Fernanda. A decisão foi tomada por unanimidade nesta quinta-feira durante sessão plenária. O PSD, partido de Eduardo Paes, chegou a contestar a vitória de Douglas Ruas, enviando uma arguição de descumprimento de preceito fundamental ao Supremo Tribunal Federal essa semana. A legenda também pediu aí o restabelecimento do segundo turno. A retotalização dos votos foi determinada após o Tribunal Superior Eleitoral manter um indeferimento do registro de candidatura de Garotinho e decidir por 5-2 pela anulação dos 274.411 votos recebidos por ele na eleição de domingo, dia 4. Com isso, com a retotalização dos votos, Douglas Ruas chegou a 50,88% e superou a maioria absoluta necessária para vencer no primeiro turno.
1: E a Polícia Federal apreendeu 4 pistolas escondidas dentro de uma caixa de som, Sofia Malac.
5: A ação foi realizada em Cascavel, no Paraná, no sul do país. De acordo com as investigações, as armas tinham como destino comunidades dominadas por facções criminosas no Rio de Janeiro. A operação foi realizada pela Delegacia de Repressão a Entorpecentes do Rio de Janeiro e contou com o apoio da Força Integrada de Combate ao Crime Organizado do Paraná, do GIZ Cascavel e da Polícia Militar do Paraná.
2: A Polícia Civil resgatou mais de 10 cães e um canil clandestino na zona oeste aqui do Rio de Janeiro, Maria Clara Vinhais.
6: O responsável pelo local foi preso em flagrante por maus tratos a animais. Segundo a Polícia Civil, os agentes chegaram ao imóvel após uma denúncia anônima. Os cães eram mantidos em condições precárias de higiene, em meio a fezes, com recipientes de água sujos e sinais de fome e falta de cuidados. Durante a fiscalização, os policiais também constataram que o estabelecimento não tinha alvará de funcionamento e que o responsável não apresentou as carteiras de vacinação dos animais. Os cães foram retirados do local e o responsável foi encaminhado para a delegacia.
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2: Maria Rita Nader, mais destaque do trânsito.
3: Trânsito também já complicado no túnel Rebouças, na verdade, ao longo de toda a tarde de hoje, trânsito bastante intenso na região, isso porque nesse momento tem um carro enguiçado no elevado Paulo de Fronten, ali na altura do Rio Comprido, então uma faixa da via está ocupada devido a esse carro enguiçado no sentido centro, então reflexos disso também no túnel Rebouças, ao longo de toda a sua extensão, até a chegada ali ao elevado Paulo de Fronten. Quem também está seguindo pela Borges de Medeiros e também Epitácio Pessoa, com trechos também com muitas retenções até a chegada ao Rebouças no sentido centro da cidade, assim como Rua Mário Ribeiro no caminho para a Lagoa e também no sentido São Conrado, com muito congestionamento também. Quem segue pela região do Leblon, ali na Avenida Bartolomeu Mitre, uma das principais vias da região, também com trânsito muito intenso na tarde de hoje. Então, situação complicada ali na região do Leblon, assim como também em Copacabana, trânsito também congestionado ali na Avenida Atlântica, no sentido Leme, e também Nossa Senhora de Copacabana, uma também das principais vias da região, com fluxo muito intenso de veículos também na tarde de hoje. Então, paciência aí para quem vai precisar passar pela zona sul do Rio de Janeiro, porque trânsito tá complicado por lá. Já na Barra da Tijuca, na zona sudoeste do Rio de Janeiro, perdão, também com dificuldades na Ayrton Senna, no sentido linha amarela, passando ali pelo Casa Shopping até a chegada ao Via Parque, depois o trânsito já começa a fluir bem melhor. Já na Avenida das Américas, dificuldades principalmente no sentido Recreio, na altura da Avenida Salvador Allende e também mais à frente na chegada ali ao Recreio Shopping, trânsito também bastante lento no local, Fi.
2: Obrigada, daqui a pouco a gente então volta a falar de trânsito com a participação dos nossos ouvintes e deixa sempre o nosso WhatsApp aberto 999026970. Agora 5 horas e 12 minutos e olha, hoje por volta das 2 da tarde a gente começou a receber uma série de mensagens sobre ação policial no túnel Rebouças, depois relato de um assalto que aconteceu no Leblon, e aí a gente foi descobrir que as duas coisas tinham relação e que uma idosa foi baleada durante uma abordagem na rua General Venâncio Flores. O Luiz Eduardo de Castro tá agora no Miguel Couto, onde ela tá internada, e vai trazer pra gente mais detalhes de tudo que aconteceu. Luiz, boa tarde pra você.
7: É isso, Fernanda, Amélia, Maria Rita, todos os nossos ouvintes, muito boa tarde a todos. De acordo com fontes da Band News FM Rio, esse assalto teria acontecido após a vítima sair do banco e 3 disparos foram efetuados contra, então, essa senhora. Imagens de câmeras de segurança mostram o momento em que um dos bandidos desce da moto e aborda essa idosa, que tem 82 anos de idade. Ele puxa objetos pessoais dela e a derruba no chão. Depois, foge na garupa do comparsa que aguardava na via e os dois saem na contramão dessa rua no Leblon, aqui na zona sul do Rio de Janeiro. A vítima foi trazida aqui para o Hospital Municipal Miguel Couto, mas ainda não há informações sobre o estado de saúde dela. Depois desse crime, os criminosos fugiram de moto e foram perseguidos pela polícia até o túnel Rebouças. Por conta dessa ocorrência, a via chegou a ser fechada, como relata um ouvinte da Band News FM Rio. A gente tem o registro em áudio dela, vamos ouvir.
2: A gente já vai trazer o relato dessa ouvinte que trouxe, né, mais detalhes sobre essa ocorrência, porque a gente estava, como eu disse, mais cedo falando sobre a situação ali no túnel Rebouças. Os ouvintes começaram a mandar mensagem falando, olha, parece que o túnel tá fechado, a gente não tá conseguindo ver direito o que tá acontecendo, mas a polícia fechou ali no sentido Rio Comprido, entre as duas galerias, depois, né, que passa ali naquele primeiro trecho, logo depois do Jardim Botânico, e aí acaba que fechou o trânsito, estava todo mundo preocupado de ser uma ocorrência com tiros, e aí a polícia fez, né, esse cerco para tentar pegar os criminosos e não conseguiu, mas a gente tem o trecho de um dos ouvintes, então, agora, falando desse momento e tudo que ele viu dentro do túnel Rebouças.
8: Eu estava vindo da linha vermelha em direção à lagoa. Quando eu estava no elevado, antes de entrar no primeiro túnel, eu vi que no outro sentido, bem na saída do túnel, os policiais estavam fazendo blitz, parando motoqueiros principalmente. Eu segui o fluxo normalmente pela primeira galeria. Depois, quando eu estava na segunda, passaram os policiais armados entre os carros, diminuindo, pedindo para os carros diminuírem a velocidade, parando assim, um parou bem na minha frente. Estavam nitidamente procurando motos. Eu segui, quando eu saí ali na lagoa, eu vi que na outra direção, ou seja, em direção à zona norte, o túnel tinha acabado de ser fechado. Bem na entrada do túnel Rebouças, os policiais tinham acabado de fechar.
7: Bom, e Fernanda, a gente trazia para o nosso ouvinte, então, esse relato de outro ouvinte que mandou para a gente essa informação, e apesar do fechamento do túnel, os bandidos conseguiram roubar uma moto e fugiram pela contramão de todo esse cerco montado pela polícia e relatado agora por esse áudio que a gente acabou de escutar. O veículo usado no primeiro roubo ali no Leblon foi abandonado e apreendido pelos agentes. Outra moto sem placa também foi recuperada e 2 aparelhos celulares deixados no local foram apreendidos. Fernanda.
2: Obrigada, Luiz. E eu acho que o que chama atenção é também as imagens, né, de câmeras de segurança. A gente, inclusive, agora teve acesso a um novo ângulo de forma exclusiva e mostra que esses criminosos foram completamente violentos, né? Um deles espera ali na moto, então não participa diretamente da ação, mas o outro aproveita ela, que segundo informações que a gente já teve da investigação da Polícia Civil, estava saindo do banco. Então é um crime típico, né, aqui no Rio de Janeiro, de saidinha de banco. E ela estava andando um pouco mais distraída, e aí veio o outro que desceu, né, da garupa da moto, e aí aborda ela, mas no que ele aborda ela, ele puxa e joga ela no chão algumas vezes, além de efetuar esses disparos. Ela foi levada pro Miguel Couto, a gente ainda não tem informações do estado de saúde dela, mas era uma idosa de mais de 80 anos, que tava andando ali calmamente na rua. Dá pra ver que ela tava andando já com uma certa, né, devagar por conta da idade, e aí esse criminoso chega e joga ela completamente. Se não fossem nem só os disparos, só a ação violenta dela cair no chão já pode ter machucado muito. A gente vai seguir acompanhando para, enfim, tentar entender melhor o cenário do estado de saúde dela. E aí fica também esse trabalho agora da Polícia Civil junto da Polícia Militar de conseguir prender esses criminosos, porque eles conseguiram fugir uma certa distância, né, Mel? Ali no Leblon, pegaram na contramão a via, foram até a Lagoa, entraram no túnel Rebouças e mesmo com o túnel fechado, eles saíram da moto, roubaram outra moto e conseguiram fugir do local. Tem que fazer mais um cerco para conseguir pegar esses criminosos, né?
1: Precisa pegar, vamos torcer para que sejam, né, identificados todos esses criminosos por aí, mas que chamam muita atenção por ter acontecido 2 horas da tarde. À luz do dia, então, você tem no Leblon uma situação como essa e uma tremenda de uma covardia, né? Como vem por trás dessa senhora, joga essa senhora no chão e ela cai, e ele por várias vezes vai puxando a bolsa, tentando arrancar tudo dela dali naquele momento. Cara, e principalmente a gente tá falando de uma senhora aqui, né? Que muitas vezes quando tem um simples, dá uma batidinha, já fica logo um roxo, né? Você imagina como não tá essa senhora agora que tá no hospital, né? A gente vai continuar acompanhando de perto até ter mais informações também sobre ela, né? De tanto ferimento que deve ter, foi jogada no chão sem a menor, né, humanidade ali. Não tem mais nada desses caras, simplesmente pararam, levaram e entender também do banco, né? Ela tava vindo, não sei o valor que ela estava na bolsa também, o que tinha ali para ela ter sido perseguida, se foi alguma saidinha de banco, se foi dado também, né, internamente, às vezes por um valor alto que ela tirou, às vezes é o dinheiro do mês, né, que ela foi ali para poder levar para casa. Então, entender, né, todos os passos até você conseguir chegar nesse criminoso. O que me chamou a atenção também, e eu não sei o que tem a ver, não sei se você viu, Fernanda, mas no vídeo que a gente exibiu na live agora, quando a moto chega, 2 carros param. Né? E logo depois esses carros, eles saem fazendo uma volta muito rápido ali atrás dos criminosos. Não sei se são, né, de pessoas comuns que estavam por ali passando, né, simplesmente pelo local e talvez tivessem, talvez buzinaram até inclusive para poder chamar uma atenção, para ver se conseguia tirar aquela situação que estava acontecendo ali na rua, ou se eram comparsas, né, que estavam por ali passando também. É um carro branco na frente ali, se eu não me engano, e um outro carro também que veio atrás também, um carro mais escuro, e depois saem correndo atrás dessa moto. Não sei se foram tentar pegar de alguma forma ou tentar fugir junto com eles ali, com os criminosos, se era um carro roubado, até para facilitar. E muitas vezes daí bate depois numa Civitas, você consegue pela placa entender, né, para onde foram esses carros, de onde são, se eles eram roubados ou não. Enfim, vamos aguardar, acompanhar, claro, e torcer para que essa senhora se recupere, né, o mais rápido possível.
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2: E olha, antes da gente continuar girando o nosso noticiário, Maria Rita estava pedindo passagem porque tem vários acidentes e ouvintes participando, né, Maria?
3: Pois é, Fê, começando pela linha vermelha, o nosso ouvinte trouxe a informação aqui que teve um acidente na linha vermelha no sentido centro e esse é o motivo do congestionamento no local.
9: Boa tarde, Band News. Atualizando o informe aí da linha vermelha, aqui na altura de São Cristóvão, né? Pista direção ao centro. Uma batida. Tem uma moto e um carro. O motoqueiro tá caído no chão. E parece que tá com muita dor. Pela cara que ele tá fazendo, ele tá com bastante dor. Ele bateu na traseira do carro. Então por isso que tá esse engarrafamentozinho aqui no acesso da linha vermelha pro centro. 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
3: Então, um alerta aí do nosso ouvinte sobre a linha vermelha. Agora, indo para a zona sul do Rio de Janeiro, aqui em Botafogo, também teve um acidente na rua Mena Barreto II, o centro de operações. Então, nesse momento, 2 faixas estão interditadas na altura da rua Real Grandeza, devido a esse acidente envolvendo um carro e uma motocicleta. Então, trânsito congestionado a partir da altura da rua Professor Álvaro Rodrigues, nesse momento. Então, também paciência na região de Botafogo.
2: É isso, fica aí o alerta então para os motoristas que podem continuar mandando mensagem para a gente. Daqui a pouco a gente volta a atualizar o trânsito.
1: No começo início do programa, eu falei sobre o trabalho da Polícia Federal hoje, logo cedo, que acabou colocando, né, ali atrás das grades ali, dois personagens conhecidíssimos, fora quatro policiais civis também estavam envolvidos. Desses dois que eu estou falando, é um ex-delegado da Polícia Civil, Marcos Amin, e também, né, do eleito deputado estadual aqui no nosso Rio de Janeiro também, Márcio Canella. Quem vai trazer as informações é o Luiz Valcir.
4: É isso, Meli. Inclusive, o Márcio Canella foi o segundo deputado estadual mais votado aqui do Rio de Janeiro. Ele que é do União e apontado pela Polícia Federal como patrono político e também articulador de uma organização criminosa acusada aí de lavagem de dinheiro. Canella foi preso na manhã de hoje, quinta-feira, dia 15, durante a operação da Polícia Federal Unha e Carne. Segundo a corporação, a quadrilha usava uma rede de quase 100 postos de combustível para cometer os crimes e teria movimentado mais de 7,6 bilhões de reais em 6 anos. Ainda segundo informações da PF, Canella, que também é ex-prefeito de Belford Roxo, na Baixada Fluminense, usou a influência política para indicar o delegado Marcos Amin à presidência do Detran e também ao cargo de secretário de Polícia Civil, ambos em 2023. O ex-secretário, que teria aí usado as funções para proteger o esquema, como o Márcio Melli disse, também foi preso na operação desta quinta-feira. A PF ainda prendeu 4 policiais civis da ativa. Durante as ações, os policiais cumpriram 16 mandados de busca e apreensão, parte deles em mansões dos policiais presos. Um deles tinha uma cobertura à venda por 22 milhões de reais. Ainda segundo as investigações, os repasses recebidos por Márcio Canella nesse esquema aí de lavagem de dinheiro incluíam a mãe dele, né, do político, a esposa e a atual prefeita de Belford Roxo, na Baixada Fluminense. O documento obtido pela nossa reportagem, pela reportagem da Band News FM, revela que a atual prefeita de Belford Roxo, Mariana Canella, recebeu aí 50 mil reais. Mariana Malta Monteiro da Silva foi a sucessora de Canella à frente do município. Segundo a PF, a esposa do político, Patrícia Stapini de Oliveira, ficou com 15 mil reais. Já a mãe de Canella, Maria José Correia da Silva, teria recebido aí 5 mil reais. A gente lembra que em julho a PF mirou a mesma organização e Canella e também a mim foram alvos aí de mandados de busca e apreensão. Márcio Canella chegou a ser preso em flagrante com um fuzil no carro e ele alegou na ocasião que a arma era de um segurança e foi solto aí 3 dias após ser preso.
1: Que história, né? Que história absurda, que teia horrorosa, e como a gente vai descobrindo um Rio de Janeiro cada vez mais afundado, um Rio de Janeiro cada vez mais com uma ligação entre políticos, entre polícia, entre Comando Vermelho, entre milícia, entre todos os criminosos, né, que nós temos por aqui no nosso Rio de Janeiro, como tá tudo entranhado, como que é impressionante que hoje você tem uma facilidade, né, em todos os cantos, e por isso que essas facções criminosas conseguem atuar com tanta tranquilidade. A retaguarda que elas têm hoje no Rio de Janeiro é algo que todo mundo sempre imaginou, todo mundo sempre pensou, né? Será que tem? Será que não tem? A gente está vendo tudo aí, tudo posto à mesa, cada vez mais, depois do que a gente viu numa Assembleia Legislativa do Rio de Janeiro, que o presidente acabou preso com ligações com o Comando Vermelho. A gente levantou essa bola ontem, quando a gente falou por aqui do aumento de policiais envolvidos com o crime. E dessa vez, olha que loucura, em 6 anos, 7, quase 8 bilhões de reais, bilhão de reais que esses caras levaram em 6 anos lavando dinheiro pro crime. A gente tá falando aqui de uma cobertura, por exemplo, que tinha esse tal de José Carlos, um simples policial civil, né, com salário de 15 mil reais, que é hoje o que ele recebe, e ele tem uma cobertura à venda de 22 milhões de reais. Como é que pode alguém que ganha 15 mil reais ter um patrimônio, uma cobertura de 22, e não para por aí, não. O cara ainda tinha uma casa em Itaipava. também casa de luxo. Quando eu falo casa aqui, é para vocês imaginarem uma mansão verde, uma coisa linda, colonial, né? Que você gostaria muito de ter, de viajar. Sabe quando você aluga aquela casa com seus amigos e vai? Era essa casa que ele tinha ali para ele curtir. Na casa dele, em Niterói também, e numa academia, meu amigo, que é fantástica. Né? Uma coisa de outro mundo, uma coisa que você nem imagina.
2: Parece até dessas redes, né, de academia.
1: Total, total. Você olha, melhor do que academia de bairro, muitas vezes, essa daí novinha, impecável e gigante. Uma ostentação que você tem, fora o que encontraram na adega. Uma adeguinha, R$40 mil. Pra ele devia ser pouco, né? Até porque eu imagino, porque um cara que rouba tanto dessa forma, né, que tem tanto dinheiro daí, que a gente sabe de onde vem, agora mais que comprovado, de um crime organizado, de um comando vermelho, 40 mil não deve nem pagar o vinho que ele toma. Se aquela adega tivesse cheia, imagina quanto ela não custaria, milhões e milhões de reais, que ele não toma o vinho que a gente toma não, que a gente vai ali barganhando, sabe, quando a gente chega no mercado, nem olha pra prateleira de cima, que os preços vão aumentando, a gente fica ali naquele meio do caminho. Você imagina, o vinho que ele toma não tem na prateleira que a gente frequenta. Isso aí, hipótese alguma. Então, só esse José Carlos tinha tudo isso daí. Tinha um outro camarada, o Pablo Juquiá, também, que tinha uma casa em Cambuinhas, dessas cinematográficas. Uma casa em Angra, também no Porto Belo, por lá. E um carro que só, meu amigo, que você vai olhar naquelas feiras que você tem na Itália, de grandes lançamentos, um Cadillac com mais de R$2 milhões, o custo de um carro como esse. Lembrando que esse Pablo Juquiá recebe também R$18 mil por mês. E aí tem os irmãos aqui fantásticos também, ó, Cristiano Gaspar e Giovanni Gaspar, envolvidos com milícia. Um deles secretário municipal de ordem urbana de Belfor Roxo, o Cristiano. E o Giovanni tinha ali na mulher dele, por exemplo, um esquemão também de uma nota de R$200 mil em jardinagem. Cara, isso é um tapa na cara nosso por aqui. As coisas vão acontecendo e eles achando tudo tranquilo, tudo normal, levando uma vida maravilhosa, achando que nunca seriam pegos. Foram dessa vez, os dois irmãos aí, um com salário de 20 mil e outro com salário de R$22 mil. Nada compatível, bom salário, tá? Excelente salário. Quantas pessoas ganham isso daí? Isso daí na pirâmide, tá no topo da pirâmide hoje do Rio de Janeiro, do nosso país, quem ganha R$20 mil. Então esses caras com salário desse tipo aí, ó, mas incompatíveis com o patrimônio que eles construíram. E aí a gente entra nos dois, agora mais conhecidos aí do povo fluminense, que é Marcos Amin, ex-secretário da Polícia Civil. O cara foi secretário. Inclusive mudaram a lei para ele poder assumir, para ele poder estar aí, ó, como ex-presidente do Detran, por exemplo, que ele estava lá. Ele tem uma casa de R$3 milhões que foram pagas
2: pela rede de postos de combustível.
1: Rede de postos de combustível, Fernanda. Será que alguém bate aqui na sua porta e fala: Fernanda, você quer um apartamento? Deixa que eu pago pra você aqui, pô, tá tudo certo. Você imagina como você não tá num buraco, como você não tá completamente entregue dessa forma para o crime, pra você ganhar uma casa de R$3 milhões, numa lavagem de dinheiro absurda. E aí a gente tem, por fim, Márcio Canella. Que aí o Márcio Canella, esse que acabou eleito deputado estadual na última eleição, com mais de 150 mil votos que ele teve. Esse mesmo Márcio Canella, que há pouquíssimo tempo atrás foi preso por estar com um fuzil que não era dele. Quero saber mais uma vez qual ouvinte nosso anda com fuzil, que tem um fuzil em casa, que tem um fuzil no seu carro, um fuzil debaixo do seu travesseiro, que considere isso uma coisa normal. Isso não existe, nem pode existir. Agora, Márcio Canella seria candidato ao Senado, tá? E por conta dessa operação lá atrás, ele acabou desistindo. Hoje nós poderíamos ter um senador, uma operação contra o senador aqui do Rio de Janeiro, se tivesse sido eleito, se tivesse sido candidato, com a quantidade de votos que ele ganhou, por exemplo. E aí se elegeu deputado estadual, talvez para ter um foro, né? Então, depois que ele desistiu, viu que não conseguiria ser senador, e aí foi tentar ser deputado federal e conseguiu entrar. Mas tá naquele período, tá naquele gap. Você só vai assumir no ano que vem. Então volto a falar: 6 mandados de prisão cumpridos, 16 de busca e apreensão. A gente tem 112 empresas investigadas, envolvendo 96 postos de combustíveis, um lucro de R$7,6 bilhões em 6 anos. E aí, foi até uma matéria que subiu aqui, o G1. também falando, bem lembrado, que 5 ex-secretários da Polícia Civil já foram presos. Marcos Amin, Rivaldo Barbosa, envolvido no caso Marielle, e aí você teve Alan Turnovski com Jogo do Bicho, Álvaro Lins, na ocasião de Garotinho, por lavagem e corrupção, e Ricardo Halak, também por corrupção, formação de quadrilha e lavagem de dinheiro. Então a gente está falando de 5 ex-secretários da Polícia Civil, e sem contar o que eu falei dos nossos ex-governadores. Você teve 5 presos: Moreira Franco, Antônio Garotinho, Rosinha Garotinho, Sérgio Cabral e Luiz Fernando Pezão, mais os outros 2 que tivemos aqui no Rio, o Wilson Witzel, empichado, e Cláudio Castro, que a gente tem acompanhado, vira e mexe, uma operação na casa dele, envolvido num esquema de Ceperj, que acabou não concluindo também o seu mandato. Tentou, inclusive, ser senador, acabou não conseguindo porque perdeu seus direitos políticos, e hoje está aí, né, podendo ser alvo a qualquer momento. Então, esse é um resumo do nosso Rio de Janeiro. O envolvimento de policiais o tempo inteiro, envolvimento de secretários que nós temos por aqui da polícia que deveriam estar nos defendendo, e envolvimento, né, de ex-governadores com todos os problemas que nós tivemos. Difícil a gente acreditar, difícil a gente conseguir sair do poço. Sabe quando você cai, você acha que vai começar a subir, mas tem um fundo falso, você cai ainda mais? Essa é a situação no Rio de Janeiro. Vamos rezar, orar, fazer tudo aí para ver se a gente consegue dar uma virada de chave, né? Que o Rio de Janeiro volte, né, a ser um lugar, né? Se é que foi desde o tempo que eu tô vivo, não sei como era lá atrás, né? Maravilhoso, incrível. Vamos ver se um dia a gente consegue. Agora tá muito difícil, muito ruim. Essa foi mais uma prova de que a gente tá muito emburacado por aqui.
2: E olha, tem previsão de chuva para as próximas horas, segundo o Sistema Alerta Rio. A gente, como na última semana, está tendo uma semana bem parecida com essa possibilidade de pancadas de chuva para o período da noite e da madrugada. Ontem a gente chegou a ter a possibilidade aí de rajadas de vento um pouco mais fortes, de chuva para o período da noite, mas até que não se confirmou. O tempo ficou um pouco esquisito, mas não choveu em boa parte do Rio de Janeiro. Teve até alguns focos de chuva em outras partes do estado, mas muito baixa, não foi uma chuva significativa. Hoje tem essa possibilidade, então para o período da noite e madrugada já dessa sexta, possibilidade de pancadas de chuva isoladas, os ventos vão estar aí entre fracos e moderados, e sexta-feira, pela previsão, pelo menos até o momento, é chuva desde de manhã, então o dia inteiro de uma sexta chuvosa aí na capital fluminense.
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2: Paulo Laje agora chega com informação do trânsito. Fala, Paulo.
12: Oi, Fernanda, ótima tarde para você e aos ouvintes da Band News FM. Excelente quinta-feira para todo mundo. Vamos começar destacando a ponte de Niterói. Travessia alta, por enquanto, para você que sai da capital para Niterói, acima de meia hora. Lentidão já por todo o percurso. Aliás, tem reflexo chegando também ao longo do viaduto do gasômetro e também pela Rodrigues Alves. Lentidão já a partir da saída do túnel Marcelo Alencar. Francisco Bicalho está um pouco melhor. Ainda assim, o motorista perde tempo a partir do trecho da rodoviária Novo Rio. Continua assim também no acesso para a Avenida Brasil mais à frente. 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Voltamos com vocês do estúdio.
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15: 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Dependendo da origem, da torra e do preparo, um café pode revelar notas cítricas, frutadas, achocolatadas, florais ou de castanhas. E isso abre um mundo de combinações. Cafés mais cítricos e frutados vão muito bem com frutas e sobremesas leves. E uma combinação que surpreende é café com queijo. A gordura e a cremosidade do queijo equilibram a acidez e o amargor do café, criando novos sabores. No fundo, harmonizar é experimentar, comparar e descobrir. Eu sou Martina Dávila, criadora do Rio Coffee Nation, e esse foi mais um Coffee Drop. E quanto mais a gente conhece o café, melhor ele fica.
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1: Vamos com as informações do trânsito com Paulo Lage.
16: Oi, Meli, tô de volta para mais destaques do trânsito. Você ouvinte da Band News FM, zona sudoeste, é o meu próximo destaque. Na Avenida Dom João VI, atenção, acidente entre caminhão utilitário e carro chegou a ocupar uma faixa na altura da estação do BRT Ilha de Guaratiba. Para quem passa no sentido Santa Cruz, movimentação já começa a complicar naquele trecho e também na saída do túnel da Grota Funda. Barra da Tijuca, lentidão também pela Avenida das Américas, principalmente para quem vai rumo ao Recreio dos Bandeirantes, entre a estação do BRT Paulo Malta Resende e a chegada ao Terminal Alvorada. Você que tá pela Ayrton Senna perde tempo também. Isso na passagem para a linha amarela, a partir do trecho do Cebolão até a chegada à Vila do Pan. 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Voltamos ao estúdio.

0: prisão do homem acusado de tentar matar a companheira atropelada em Campo Grande, na zona oeste do Rio, foi convertida em preventiva. Sofia Malac.
1: A informação é do Ministério Público do Estado do Rio de Janeiro. O crime aconteceu na tarde dessa segunda-feira. As imagens mostram o Vitor Hugo dos Santos Lessa avançando com o carro contra a companheira, que estava parada à frente do veículo, pedindo para conversar. Após ser atingida, a mulher caiu sobre o capô e ele continuou acelerando o carro enquanto ela tentava se segurar, até que ela se soltou e caiu. Em seguida, ele fugiu sem prestar socorro. A vítima foi socorrida por vizinhos e levada ao hospital.
2: Laudo da Polícia Civil sobre o bolo que teria sido envenenado em uma festa de Dia das Crianças em Oswaldo Cruz, na zona norte do Rio, não identificou a presença de chumbinho no doce. Maria Clara Vinhais.
3: O caso aconteceu na manhã de segunda-feira. Um homem suspeito de ter supostamente envenenado o bolo chegou a ser conduzido à delegacia para prestar esclarecimentos, mas foi liberado. De acordo com os relatos de moradores à Polícia Civil, o homem teria acessado o local onde os doces estavam armazenados pelo telhado de um imóvel e arremessado substâncias sobre os alimentos. Os policiais encontraram uma telha quebrada, um produto químico escorrendo pela parede e pequenas bolinhas semelhantes a chumbinho perto dos bolos. O laudo pericial, no entanto, afastou essa possibilidade.
0: Pela presidência da Assembleia Legislativa em 2027 já começou. Luiz Valcir.
4: Com Douglas Ruas eleito governador, sucessor do deputado estadual no posto mais alto da Casa Legislativa, deve ser também do Partido Liberal. O acordo inicial entre nomes importantes da legenda no estado do Rio de Janeiro era para eleger o deputado estadual Guilherme Delaroli como novo presidente da Casa Legislativa no ano que vem. O político exerceu de forma interina o cargo em 2026, entre o afastamento de Rodrigo Bacelar e a eleição de Ruas como presidente da Alerj, e agradou aí aos caciques do PL. No entanto, após a vitória de Douglas Ruas no primeiro turno para virar governador, outros deputados estaduais também se interessaram pela cadeira de presidente da Alerj. Um deles é Anderson Moraes, reeleito em 2026. O nome, inclusive, agradaria ao candidato à presidência da República, Flávio Bolsonaro.
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2: 5:41. Paulo Lage.
7: Fernanda, de volta com mais do trânsito. Você, ouvinte da Band News FM, agora de olho na linha vermelha. A movimentação piorou e muito para quem vai em direção à Baixada Fluminense. A lentidão chega até o trecho da cabeceira do Aeroporto Internacional. Pista contrária também, dificuldades da Maré até o Caju. A Avenida Brasil começa a piorar já a partir de Cordovil. Para quem vai no sentido zona oeste da cidade, também essa lentidão se estendendo até a altura de Guadalupe. Quem está pela pista contrária, bem pior por enquanto. Entre Ramos e Bom Sucesso, com o melhor caminho entre a zona norte e o centro, sendo a Ruranos e a passagem pela Leopoldo Bulhões. 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Voltamos ao estúdio.
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2: Agora 5 horas e 44 minutos, e para trazer uma atualização importante, a gente falava no início do jornal da idosa que foi baleada num assalto ali no Leblon, na zona sul do Rio de Janeiro. A gente ainda não tinha atualização sobre o estado de saúde dela, e agora a gente conseguiu conversar com o sobrinho dela, que disse que de fato ela tinha saído do banco depois de sacar um dinheiro, como a gente havia dito já com as informações preliminares da polícia. E aí, quando ela estava chegando perto do carro dela, os criminosos fizeram aí essa abordagem. Segundo o sobrinho dela, ela chegou a puxar a bolsa, foi o momento então que eles dispararam, e aí um dos tiros pegou no ombro dela e aí acabou saindo já pelo braço, e além disso teve um outro que pegou no dedo da mão e um terceiro se alojou no pescoço. Segundo os médicos e a família, ela tá fora de risco, então tá com essa bala alojada no pescoço e tem também esse problema na questão do dedo, talvez tenha que fazer uma cirurgia de reconstrução, mas vai ser transferida para um hospital particular, ela que tá no Miguel Couto, nas próximas horas, e não corre risco de vida. Segundo a equipe, vai dar para tirar essa bala que tá alojada no pescoço com tranquilidade, porque não pegou nenhuma veia ali mais importante, e ela tá acordada, lúcida, conversou com a família. Então uma notícia boa, pelo menos, que essa mulher tá se recuperando bem, vai ser transferida e fazer aí os cuidados necessários depois, né, desse dia que, enfim, com 82 anos já causa completamente um trauma, né, de andar na rua, ainda mais ali naquela região. E agora a gente fala de outro assunto, porque a mulher de 34 anos que agrediu até a morte uma doméstica de 49 em Sepetiba já tinha anotação criminal, sendo duas delas justamente por lesão corporal. Maria Clara Vinhais.
13: Boa tarde, Fê, Meli, Maria, muito boa tarde para os nossos ouvintes. A Polícia Civil intimou a acusada, que não teve a identidade revelada, a prestar depoimento. Nádia Ferreira Lima deu entrada já sem vida no Hospital Municipal Pedro II, em Santa Cruz, na mesma região, na noite de segunda-feira. Segundo familiares, a briga começou com a filha da vítima durante uma festa que acontecia na rua onde elas moram. Ainda de acordo com os relatos, uma das agressoras teria ofendido uma das irmãs, que é cadeirante. O conflito se estendeu até a casa delas, onde Nádia estava se preparando para dormir. Segundo a família, a acusada reuniu um grupo de 8 mulheres e começou a bater no portão. Nádia Ferreira saiu para defender as filhas e começou a ser agredida com socos e chutes enquanto estava no chão. Vídeos publicados nas redes sociais mostram um grupo em cima da vítima acertando os golpes enquanto ela está caída. A Band News FM conversou com uma das filhas da mulher. Naira Ferreira pede justiça pela mãe.
14: Minha mãe levou muita porrada na cabeça, muito soco, chute. O mínimo que a gente pode pedir, que eu e minhas irmãs querem, é justiça por tudo isso que foi feito. Minha mãe foi tirada de dentro de casa, minha mãe estava em casa, minha mãe ia trabalhar no dia seguinte, minha mãe só queria descansar para no dia seguinte ela ir trabalhar. Minha mãe estava completamente feliz nesse trabalho novo, mandava foto no grupo da família dela no trabalho todos os dias.
13: Policiais do Batalhão de Santa Cruz foram acionados para conter a briga, mas quando chegaram ao local, as agressoras já tinham fugido. O caso foi registrado na delegacia de Guaratiba, na mesma região. Segundo as investigações, 7 das 9 acusadas foram identificadas e já prestaram esclarecimentos. Os investigadores informaram que a mulher que realizou as agressões pode responder por lesão corporal seguida de morte. Ela já possuía 4 anotações criminais, 2 por ameaça e 2 por lesão corporal. A delegacia informou que vai aguardar o curso das investigações para concluir outras qualificações criminais para o grupo.
2: É, e chama atenção porque é até similar, né, com o caso que a gente viu do espancamento em Copacabana. Imagens com muita violência e que levam a pessoa depois da confusão até a morte. No caso de Copacabana, a gente teve alguns dos envolvidos, porque foram 5, que vão responder, inclusive, por homicídio triplamente qualificado, o que não tá nesse caso, né? Ela vai responder por lesão corporal, que resulta em morte, e é uma pena um pouco mais baixa. Então, falta também a polícia avaliar se não cabe um indiciamento ainda maior, porque foi um caso de violência tremenda. Ela estava consciente de que estava tirando a vida dessa doméstica enquanto estava continuando as agressões, e continuou mesmo assim. Então, é um caso a se rever, ainda mais depois das imagens, né, que foram encontradas e que a polícia tem aí para analisar.
0: É, não entendi essa medida diferente nos dois casos. Lá foram 13, Fernanda, desses 5 aí foram por homicídio qualificado, né? De quem realmente agiu, de quem realmente bateu. Outros foram por omissão de socorro e lesão corporal.
2: Porque não tiveram ato direto.
0: Exato,
2: né?
0: Então é o mesmo caso que a gente tá vendo por aí agora, né? Porque muitas espancaram, talvez uma ou duas que acabaram olhando, não bateram, e aí, mas tem que entrar também, precisam responder dessa forma. Então é preciso que tenha um pouco mais de força aí na hora da gente conseguir colocar essa punição, essa pena pra cima dessas pessoas aí. Não pode, até porque tinha menor de idade. E que menor de idade? Você ficou 20 minutos vendo aquilo ali? 20 minutos batendo com essa mulher, apanhando até a morte? Então, um absurdo, vai? Não vamos aceitar que isso seja uma simples lesão corporal que se resultou em morte. Não, foram pra matar. Quem bate, junta um grupo em cima de uma pessoa pra bater dessa forma que bateu durante 20 minutos, queria o quê? Só dar um susto? Machucar? Não, foram pra matar dessa forma.
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2: Olha, parece que a novela chegou ao fim. O STJ não atendeu o pedido do consórcio Fla-Flu e o Vasco vai enfrentar o Boca Juniors no Maracanã, Luiz Valcir.
4: É isso mesmo, Fernanda. Nesta quinta-feira, o Superior Tribunal de Justiça concedeu o pedido feito pelo consórcio Fla-Flu, que administra o estádio do Maracanã e tenta reverter a decisão da Justiça do Rio, que determinou a liberação do espaço para o Cruz Maltino disputar a partida. A análise do caso ficou sob responsabilidade do presidente do STJ ao ministro Luiz Felipe Salomão. Ao não conhecer, o pedido, o magistrado alegou que não há interesse público primário em defesa e nem serviço público em disputa. Por isso, não caberia à corte a decisão. Com isso, a determinação do desembargador Joaquim Domingos Neto, do Tribunal de Justiça do Rio, da liberação do estádio para a partida, segue válida. O jogo, a gente lembra, está marcado para as 9:30 da noite de terça-feira, dia 20, e os ingressos já estão esgotados.
0: E o Rio Rotativo Digital passa a operar em 4 novos bairros da cidade, Maria Clara Vinhais.
3: Bangu, na Zona Oeste, Vila Isabel, na Zona Norte, Flamengo, na Zona Sul e Cidade Nova, na região central. Nessas áreas foram disponibilizadas 567 vagas de estacionamento público. Ao todo, o sistema passa a contar com 6.353 espaços para estacionar. O Rio Rotativo Digital também está disponível, além dos 4 bairros, no entorno da Lagoa e nas orlas do Leme, Copacabana, Ipanema, Leblon, São Conrado e Barra da Tijuca, além de ruas na Tijuca, na Urca e no centro. Integrado ao aplicativo Já É, o Rio Rotativo Digital permite que os motoristas paguem pelo estacionamento diretamente pelo celular, via Pix ou cartão de crédito.
2: E prefeitura faz vistoria em uma obra que provocou um alagamento no Andaraí, na zona norte do Rio. Sofia Malac.
21: A subprefeitura da Grande Tijuca informou que vistoriou o espaço e afirmou que o problema é decorrente de uma falha temporária no fornecimento de energia elétrica que afetou o sistema de bombeamento. Segundo a prefeitura, os responsáveis pela obra já instalaram um gerador e novos equipamentos de sucção para retomar o escoamento imediato da água.
0: E vamos embora pegar o nosso avião aqui da Band News, partir do Rio de Janeiro para Buenos Aires, na Argentina, onde está Igor Dorileu. Dorileu, tudo bem? Já acompanhou o Vasco por aí, vencendo Boca Juniors. Hoje é a vez de acompanhar o Flamengo da Fernanda Caldas. Conta pra gente como é que tá o clima e expectativa para esse jogo por aí, Dorileu.
22: Fala, Amélia, tudo bem? Boa tarde para você, boa tarde, Fernanda, a todos que nos acompanham. Você falou sobre Boca Juniors e Vasco. A gente estava lá na terça-feira, o clima era já de uma atmosfera de jogo grande, realmente, aquela pressão. Desde meio-dia a gente entrou nos donos da bola, jogo aberto, enfim.

0: Estudiantes ainda está começando a chegar aqui no estádio e a torcida do Flamengo, pelo menos a maior parte, está em Buenos Aires e eles só virão para cá, mais perto da bola rolar, até por uma questão de segurança. Fica a cerca de 60 quilômetros aqui do estádio e leva um deslocamento aí de mais ou menos uma hora. Então a torcida do Flamengo só vai chegar aqui no estádio Uno, mais perto da partida. Lembrando que o Flamengo teve direito a 4 mil ingressos, inclusive essa foi uma exigência da Conmebol. O Estudiantes teve que fazer adaptações no estádio para poder receber esse jogo aqui. Mas a última informação que a gente teve na parte da tarde é que a torcida do Flamengo tinha comprado 2.500 ingressos. Então, cerca de 1.500 ingressos não haviam sido vendidos. O Estudiantes tentou até pegar esses ingressos para ter mais torcedores dentro do estádio, mas a Conmebol não liberou. De qualquer forma, teremos aí mais de 30 mil torcedores dentro do estádio Uno nesse primeiro jogo da semifinal da Libertadores. Não é uma novidade para o Flamengo vir aqui em praticamente um ano. Essa vai ser a terceira vez. Em 2025, no ano passado, perdeu no tempo normal, mas passou nos pênaltis pelos Estudiantes nas quartas de final, e na fase de grupos desse ano, em abril, empatou. Então não tem sido fácil para o Flamengo jogar aqui. Hoje tem mais um desafio, vai tentar largar bem nessa semifinal para ir na semana que vem decidir no Maracanã, para fechar o técnico Leonardo Jardim. Deve fazer duas mudanças no time titular. O Bruno Henrique deve entrar no lugar do Pedro e o Emerson Royal no lugar do Varela. O restante do time deve ser aquele que derrotou o Fluminense no último domingo, amigos.
1: Tá aí, né? Eu acho que faz sentido, tá, essa mudança do técnico Leonardo Jardim. Ele tem adotado essa prática e fez efeito, pelo menos até agora, na semifinal, de colocar o Bruno Henrique como titular da Libertadores da América. Até porque o cara, numa Libertadores, ele sempre resolve, viu? Inclusive vai se igualar, se fizer gol, a Riquelme, tá? De brasileiros que mais fizeram gols em mata-mata de Libertadores.
2: Tem estrela.
1: Tem estrela.
2: Sem negar.
1: Então, tô me apegando nisso porque eu acho que vai ficar complicado o meio-campo do Flamengo, apesar de terem ótimos jogadores. Sem Jorginho e Arrascaeta faz falta, né?
2: Ruim, né? São dois jogadores, dois cérebros que estão ali, meu amigo, o tempo inteiro pensando um do meio pra trás, outro do meio pra frente, dando ritmo ao jogo. Mas, continuo falando, Flamengo vai passar, Fernanda. Fica tranquilo.
1: É isso, o empate hoje eu tô feliz. E aí, o resto a gente resolve no Maracanã.
2: É isso.
1: Então vamos falar de trânsito pra fechar?
2: Vamos nessa.
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2: Chega mais, Paulo Lage, para contar como é que tá a volta para casa do Carioca.
5: Oi, Meli, voltei com mais destaques do trânsito, você ouvinte da Band News FM. De olho agora em Copacabana, quem vai seguir pela Princesa Isabel já está encontrando lentidão no sentido Botafogo, inclusive reflete também pela Avenida Atlântica, isso a partir do trecho do posto 3, para quem vai em direção ao Leme. Portanto, de preferência ao túnel velho, para você que sai dessa região, boas condições, estou observando pela Figueiredo Magalhães e também mais à frente a General Polidoro. Em Botafogo, está piorando também as ruas São Clemente e Humaitá, até pelo menos o trecho da Cobal. Em Laranjeiras, o motorista perde tempo também pela Pinheiro Machado, até pelo menos o Palácio Guanabara. Aterro do Flamengo em Estádio de Botafogo é uma boa. 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Voltamos ao estúdio.
1: Vambora, Márcio Melli.
2: Vambora, 6 horas em ponto.
1: Amanhã a gente tá de volta e hoje a partir das 8:30 da noite aqui na Band News FM tem a transmissão completa e um pré-jogo quente de Flamengo e Estudiantes. Depois a gente também traz as coletivas de imprensa com a nossa equipe de peso, reportagem então espalhada. A gente vai trazer destaques também da festa da torcida antes do jogo começar em bares aqui no Rio de Janeiro, então vai ser legal, vale conferir. E é isso, amanhã estamos de volta.
2: Boa sorte para o seu Flamengo, até amanhã.
1: Obrigada, tchau, tchau.
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0: 18 horas e 2 minutos no horário de Brasília. Começa agora para todo o Brasil mais uma edição de O É da Coisa. E se a coisa parece confusa, atrapalhada, vem pra cá que a gente desconfunde e desatrapalha. Milhões de pessoas acompanham o programa pelo Tile, pela Band News TV, LG Channel, TCL Channel, Samsung TV Plus, canal 2043 e mais mundo afora. Boa noite, Vale Bene. Boa noite, Carlos Costa.
1: Boa noite.
0: Começamos com Noites do Norte, do disco Noites do Norte, do Caetano, de 2000, uma obra-prima, em que ele reproduz um trecho de uma das obras mais encantadoras que eu já li, que é Minha Formação, de Joaquim Nabuco, um abolicionista vindo da elite mais topo de linha da época, né? Filho de usineiros, etc. Monarquista, Vale Bene. Monarquista civilizado. E absolutamente contrário à escravidão, e lutou bravamente contra a escravidão, e tem esse texto absolutamente fantástico dizendo que a escravidão permaneceria por muito tempo como um traço da formação brasileira. E esse traço da formação brasileira, vocês vão ver, ele se manifesta de muitas maneiras. Se manifestou todas as vezes, desculpem, que se tentou levar algum benefício para os trabalhadores, para os mais pobres, sempre estava lá aquele fantasma de isso vai ser ruim para a economia, isso vai nos prejudicar, isso não sei o quê. É o traço da escravidão que Joaquim Nabuco previu que permaneceria como um traço da nossa formação, né? Eu tô com uma camisa hoje, tem gente que, ó, eu tô com uma camisa, tem um homem escrevendo e tem uma caveira. Que é, Reinaldo, virou roqueiro e tal? Não. Isso aqui é tem uma série, depois eu falo para os meninos onde compro. Isso aqui é São Jerônimo. São Jerônimo, sabe quem é São Jerônimo? São Jerônimo foi o homem que traduziu a Bíblia para o latim, a chamada Vulgata. A Bíblia em grego e hebraico, ele traduziu para o latim. De certo modo, as traduções que a gente conhece são traduções a partir da Vulgata. São raras aquelas que voltam aos textos originais. E o São Jerônimo fez isso de maneira metódica. E a caveira, que fica identificada com a morte e tal, a caveira foi um símbolo durante muito tempo. Eu tinha nos laboratórios, tinha nas casas, era para lembrar a finitude da vida, né? Para a gente lembrar de onde veio e o que é, né? Não é a celebração da morte, é a celebração da vida. E eu vou começar, deixa eu dizer, nós vamos falar da 6x1, muito, muito, muito, muito, muito. Mas que eu posso falar? E não vou culpar o senhor não, viu, secretário Nico da Segurança Pública, mas quando eu disse que quando alguém de cima, seja o governador, seja o secretário, diante da barbárie policial, diz um eu faria o mesmo, ou no passado, como disse o governador, não tô nem aí, você estimula a barbárie, vai acontecer de novo e aconteceu de novo. Uma mulher com uma faca estava caminhando em direção a policiais, o vídeo está na internet, um negócio pavoroso, pavoroso. E os policiais são treinados para conter essas pessoas. Ela foi morta com um tiro a queima-roupa. O policial foi preso e nós não... Chegará a hora em que a Secretaria de Segurança Pública de São Paulo, depois da marca deixada pelo senador agora eleito de Ritchie, uma polícia que era exemplar em muitos aspectos e que se degenerou, chegará a hora em que a secretaria vai dizer assim: nós não mais diremos a fórmula, a Secretaria de Segurança Pública de São Paulo não compactua com desmandos, violência, não sei o quê. Porque isso está virando um clichê. Não é a Secretaria de Segurança Pública não compactua. O que a Secretaria de Segurança Pública tem de buscar é que não aconteça mais. Enquanto, no entanto, houver o estímulo vindo de cima para que isso aconteça, continuará a acontecer. E daqui a pouco, tô com Joaquim Nabuco na cabeça. Geralmente acontece com preto, acontece com pobre, com um preto de tão pobre, com um pobre de tão preto. Infelizmente, às vezes, parece que precisa acontecer de forma mais generalizada, né? Talvez se atingir algum branco rico. E então vai se concluir, bom, acho que estamos exagerando. Chega desse clichê. Chega desse clichê. A polícia existe para oferecer segurança para as pessoas. Mas só que a extrema-direita tem uma máxima. Se ele não estivesse fazendo alguma, a polícia não ia incomodar. Mas peraí, vocês querem uma polícia exemplar para quem não faz nada de errado? Mas quem não faz nada de errado não costuma nem precisar de polícia exemplar, eu sei disso. Só que a polícia é treinada, inclusive, para enfrentar quem faz coisa errada também. Acontece que quando não se usa contenção contra quem faz coisa errada, é um passo para atingir aqueles que também fazem as coisas certas. Mas isso é líquido e certo. No entanto, está se discutindo no Congresso, é pegar a molecada de 14 anos. Com a devida vênia, o que a extrema-direita sabe fazer? Fazer a política da morte em nome da segurança. Fazer a política da violência em nome da estabilidade. Desde Joaquim Nabuco. Ah, sim, Joaquim Nabuco não era esquerdista, tá? Não. Eu não confundo civilidade com esquerdismo. Não que não possa haver esquerdismo civilizado, claro que há. Só estou dizendo que não são palavras sinônimas. A civilidade é a civilidade. E há leituras ideológicas sobre a forma da civilidade. E aí pode haver divergência. Eu falei. Estou dizendo, quando há o estímulo que vem de cima, acontece de novo. E acontecerá outra vez. Até que não se mude dessa forma. A propósito, o governador já voltou para São Paulo? Ou continua fugindo da enchente? Vê para mim se ele já está em São Paulo. Ontem ele estava assistindo dancinha do Flávio. Fim da 6-1 por 75-1. Entendo o truque da extrema-direita. Vai lá.
1: Ontem, o Senado aprovou o texto base da proposta de emenda à Constituição, que acaba com a escala 6-1. Nos dois turnos, 75 senadores se posicionaram a favor do texto e apenas um, Hamilton Mourão, do Republicanos, votou contra. Você lembra que ele foi vice de Jair Bolsonaro. Além disso, três senadores não participaram das votações. Rogério Marinho, coordenador da campanha de Flávio Bolsonaro, senador do PL, Sérgio Moro, do PL, e Márcio Bittar, também do PL. Os três são do mesmo partido, partido que vai ter mais cadeiras no Senado a partir do ano que vem. Ciro Nogueira, do PP, faltou à primeira votação e disse sim na segunda. E doutor Irã, também do PP, votou sim na primeira e se ausentou na segunda. Davi Alcolumbre, o presidente do Senado, não votou porque é o presidente da casa, justamente. Por se tratar de uma PEC, o texto precisava ser aprovado por 3/5 do Senado, equivalente a 49 dos 81 senadores em dois turnos.
0: Muito bem, o Sérgio Moro do todos o PL, né, os que se ausentaram, Sérgio Moro Paraná, Márcio Bittar do Acre, né, e o glorioso Rogério Marinho do Rio Grande do Norte, o doutor Irã é do PP de Roraima, né, e o Ciro Nogueira do Piauí, a terra do glorioso Mário Faustino, né. Ah, e do Cássio Nunes Marques. Não é glorioso, mas também os estados nem sempre têm pessoas gloriosas, né? São Paulo, por exemplo, está cheio de gente não gloriosa. Olhe bem, o que, que eu vou fazer? Né?
2: Ah, o Tarcísio está de volta, viu, Reinaldo?
0: Ah, o Tarcísio voltou? Ai, voltou. Que bom! Voltou, espero que não tenha ficado parado na enchente, hoje parece que não houve. Olha aqui, vamos entender esse negócio, porque o 75-1... pode ser, nossa, mas como tem progressista, todo mundo progressista agora, Vólio Beni, olha, tão como São Jerônimo, concentrados, falando a finitude da vida humana, né, que coisa linda e tal. Não, vamos entender. E eu fiz uns cruzamentos aqui, né? Porque eu sou estudado, eu sou esforçado, vai bem, eu sou um idoso esforçado. Aliás, tem o gostoso da Paulista e o PT já me convidou. A próxima manifestação, eu serei o gostoso de Genópolis da Paulista. Já falaram, tem de ser sem camisa. Falei, tudo bem. Topei. Só que eu falei, só que eu tenho bastante pelo ultimamente, homem com pelo não é bem visto. Mas, mas tudo bem, valeu bem. Vou lá. Farei como Noel Rosa, vestirei o meu moletom e sairei por aí. Olha só. Ai, como você é engraçadinho, Reinaldo. Não, eu também acho. Vamos dividir essa votação. 23 dos 27 senadores que não concorreram à eleição, porque tem mandato até 2031, até 2030, né? Pedacinho 31, votaram a favor. Portanto, Valho, Carlos, não votaram assim, ah, vou votar porque senão vou perder meu mandato, eu não vou ser eleito, o povo vai cair em cima de mim. Não, por eles não. 13 dos que votaram, sim, desses 76, né? 75, 13 foram reeleitos. Já reeleitos. Também não depende do sim ou não da população. E 39, vamos ver, minha mulher me manda aqui. Não, tô, sim, não. Eu tô querendo saber o que que é, né, meu amor? Preciso saber o que que é. Não, claro que eu quero. Não. Odeia aparecer, Vale Beni. Ainda bem que eu sou casado com quem odeia aparecer, não é mesmo? Então, 39 dos que votaram a favor vão deixar o Senado. Desses, 16 concorreram à reeleição, não foram reeleitos. Tá? Os outros nem concorreram. 39. Reinaldo, isso quer dizer que se fosse votado pelo Senado que haverá a partir de 2027, não seria tão fácil. Sim, quer dizer que não seria tão fácil. Razão porque a extrema-direita queria adiar a votação. Porque no próximo pode não ser tão fácil. Nós temos aí a composição do próximo Senado, por exemplo, o PL salta de 15 para 28. Já o PSD cai de 14 para 5, né? O PSB cai de 7 para 4, vai ser um Senado muito mais reacionário do que esse que há hoje. Mas mesmo nesse que há hoje, olha lá a linha, olha a linha do PL, que coisa bonitinha, a linha do PL. Como o PL, Valho Bene, eu na próxima eleição serei PL, porque eles são muito progressistas, Valho Bene. Viu, Carlos? Ah, tô com PL agora. Ó, 7 dos senadores que nem dependiam de voto, porque tem mandato até 31, 7 disseram sim. 2 reeleitos disseram sim. 3 que estão deixando o Senado disseram sim. E sim, 3 faltaram, né? Os donos da doutrina: o Rogério Marinho, o Márcio Bittar e o Sérgio Moro, que me encheu de, assim, tô tentando, corro o risco de mudar algumas convicções, depois que eu vi dançando, não sei, me deu assim um je ne sais quoi, sabe, Olha bem, senti aquela palpitação, agora eu preciso me controlar. O Sérgio Moro dançando ao lado de Flávio é uma cena encantadora, né? Encantadora.
2: Swing.
0: Muito swing. a gente vê ali. Por que que o PL votou maciçamente a favor? Medo das urnas. Mas eles já estão eleitos. Flávio Bolsonaro, esse é o truque. Não pode colar em Flávio Bolsonaro, no PL, a tese de que eles são contra 6-1. Foi por isso. E outros reacionários. E aí então você faz um placar de 75 votos. E só um senador. E ó, ô Mourão, é raro, hein? Vai levar um elogio. Ué, mas você não é favorável ao fim da 6-1? Sou. Mas eu elogio convicção. Primeiro que não é ilegal votar contra 6-1. Não é uma heresia. Eu não gosto dos argumentos. Ah, e o Brasil vai para o abismo. Isso é bobajada. É, sim, haverá problemas. Tá tudo resolvível. Eu quero dizer que no fim da escravidão também houve problema. Ah, sempre dá. Sempre que tem alguma mudança. Quando houve a limitação da jornada de trabalho, também deu problema. Claro, você tem o status quo. Não é status quo, não. Status quo. E se muda, dá problema. Tem que adaptar. Sem catastrofismo. Eu já disse aqui em todo canto, catastrofismo é uma das coisas mais antigas da humanidade. O catastrofismo está no Camões, o velho do Restelo, né? Falei ontem aqui. Gente, vocês vão ver o que vai acontecer com vocês. Tem de ficar aqui, não vai para o mar. Olha essa ambição que vai fazer. Sempre tem o catastrofismo. O mundo sem catastrofistas não seria o mundo. Apenas precisa ver se leva a sério, não leva a sério. Não é? Agora, o Mourão, ele é contra, ele acha que vai dar problema, ele vota contra. Que é como deve ser. Nesse particular, olha, Mourão, quem diria, nós temos algo em comum. Quando o Mourão é contra, ele vota contra. Quando ele é a favor, ele vota a favor. Louvo. Eu repudio gente truqueira. Que primeiro pergunta, devo ser contra ou a favor? Qual é a do dia? Sou contra ou sou a favor? Rogério Marinho disse, vou votar contra. Falar pra ele, não, não vá. Então não apareça. Não, eu entendo. Sim, mas você não é você mesmo, Reinaldo, que diz que os políticos têm a ética da convicção e a ética da responsabilidade, como está em Max Weber? Sim, aliás, eu adoro Max Weber. Só que nesse caso não é a ética da responsabilidade. Aliás, a ética da responsabilidade do Weber, para quem leu, porque tem um monte de banana que cita sem ler.
3: Momento cultural.
0: É outra coisa. É quando você tem uma convicção, mas a sua convicção eventualmente pode gerar desastres, etc. Você fala, não, eu preciso, né, moderar a minha própria vontade. Aí não. Não é moderação da vontade em nome do bem comum. Eles estão aplicando um truque porque eles estão certos de que vão reverter esse troço depois. Tentar enganar o eleitor não é ética da responsabilidade. Desafio qualquer um. Quer fazer debate, aí eu topo. Se for para debater, eu não topo ficar me xingando e falar que eu sou feio. Primeiro, que eu não acredito. Segundo, que não é o caso. Né? Estou falando do ponto de vista teórico. Não, aí não é ética da responsabilidade. Ah, é ética da picaretagem. E aí tem mais uma coisa também. Ah, tá vendo? O Lula fez isso por eleitoralismo. E o PL votou a favor por... Foi o quê? Convicção? O Flávio votou a favor, foi por convicção? Não. Até porque nós vamos ver, eles pretendem mudar. A tal da escolha. Nós vamos ver mais detalhes disso. Então é para entender a natureza dessa votação. No novo Senado, dificilmente passaria, porque aí o PL não tinha razão para fazer esse voto, né? Ou ia fazer. Imagina Flávio eleito, ser eleito. Vai fazer esse voto por aqui. Então, a giraia deles é outra. Né, São Jerônimo? Santinho. Olha só, São Jerônimo, que coisa mais linda. Resultado promulgado, os senadores cantam Lula lá. Cantar Lula lá, vai.
2: Reinaldo, quando o presidente do Senado, Davi Alcolumbre, anunciou o resultado, o plenário do Senado deu início a um coro com o nome do presidente Lula. Vamos acompanhar.
4: Está encerrada a votação em segundo turno. Determina a Secretaria-Geral da Mesa que mostre no painel o resultado.
5: Votou.
4: Votaram sim 75 senadores.

0: Tá bom.
1: Eu coloquei aí esse vídeo. Ah, é pra cantar Lula lá, pra mudar a voto. Não. Só estou dizendo. É um estágio de. Este Senado que está aí, alguns darão graças a Deus. Esse Senado que está aí passará por mudanças. Sim. Mas, evidentemente, por que esse vídeo está aí? Porque o Lula retomou a iniciativa política. Se a direita não reconhecer isso, não vai fazer a coisa certa do ponto de vista deles. Ou eles reconhecem que o Lula retomou a iniciativa política, a eleição não está definida, né? Daqui a pouco sai Datafolha, que eles vão ver, não tem a menor ideia. Saiu hoje um instituto que nem sempre dá bons números para o Lula, com uma diferença de um ponto. Nem estou citando, porque como não citei de outras vezes, quando a diferença eu achava também improvável, aí não falar, ah, agora que está podendo citar. Eu cito alguns, né? Então não sei. Ele sabe que a eleição está em aberto. Se não estivesse, o resultado não teria sido esse. Porque senão eu fico com a impressão de que há pelo menos 13 progressistas no PL. Vai bem, como se diz na minha terra, lá na terra do Nhudo, nem para fazer remédio. Sabe o que é? Vocês conhecem a expressão nem para fazer remédio? Hã? Ó, se precisasse disso para fazer remédio, ia morrer, porque não tem. Vamos avançar.
2: O presidente Lula comemorou a aprovação da PEC que coloca fim à jornada 6x1, acompanhou a votação direto do Palácio da Alvorada, em Brasília, ao lado de aliados. Em um vídeo compartilhado pelas redes sociais, Lula acompanha o resultado da votação e comemorou a aprovação da matéria. Ele falou que é uma conquista histórica da classe trabalhadora brasileira.
3: Determino a Secretaria-Geral da Mesa que mostre no painel imediatamente o resultado.
4: Vitória! Foi um momento extraordinário para o povo brasileiro. Eu tenho certeza que uma conquista como essa jamais será revogada, porque não foi uma conquista burocrática, foi uma conquista que saiu da rua e de um desejo histórico do povo trabalhador. Portanto, eu quero parabenizar o povo que foi para a rua, quero parabenizar os senadores e as senadoras que votaram favorável, porque o povo merece respeito e conquistar esse respeito. Sorte para o povo brasileiro.
1: O Lula tinha de celebrar, né? É o ponto de vista dele. E eu acho impressionante que não tenham feito o debate adequado. Só não faz, a oposição não faz o debate adequado porque está pensando em outra coisa. Eu tenho obrigação de deixar isso claro para vocês. Para entender as estratégias que estão em jogo. Você está aqui para aprender a ler a política também, ou para pelo menos compartilhar formas de leitura da política. E sim, o Alcolumbre atuou como aliado. Aí chegou a falar, não falei que ia dar certo? Né? Tem um videozinho aí, tem, leio a cabeça, vamos lá.
5: Reinaldo, após a aprovação da PEC que põe fim à escala 6x1, o líder do PT no Senado, Camilo Santana, agradeceu o esforço do presidente da casa, Davi Alcolumbre. O diálogo vazou no microfone de lapela do presidente do Senado. Camilo se aproximou de Alcolumbre, que disse parabéns. O petista respondeu, você é o grande responsável por isso aqui. Então, Alcolumbre falou, eu não falei que ia dar certo? Vamos acompanhar esse momento.
1: Nesse Senado que está aí, sem dúvida nenhuma, o Alcolumbre tem liderança. Já se viu. Já se viu quando ele adiou a votação. Já se viu quando ele não aderiu à candidatura do Jorge Messias ao Senado. Já se viu quando agora ele, sim, comprou a proposta, aderiu à proposta, mas, insisto, quando você pega os senadores, todos reacionários, conservadores, todos eles estão votando. Todos eles estão votando. Teve um senador só que resolveu comprar a briga. Um comprou a briga, três não apareceram, um votou num turno e não no outro, e outro num, não no outro, que é o Ciro e o tal do Irã, e o Alcolumbre não votou, porque o presidente da casa não vota. Em ultimíssimo caso. Só isso. Então, aparentemente sem oposição. Mas isso é enganoso. Isso é enganoso. É para isso que eu estou chamando atenção. Hã? Eu mesmo fiz a brincadeirinha, Flávio fez o L, mas não fez o L. Ele fingiu, né? A proposta é outra. E nós vamos falar aqui. Que tem precedente no Brasil. Quem tem pai operário, como eu tive, sabe disso. Lei 5.107, lá da ditadura, do governo Castelo Branco. Nesse caso, tenho duas memórias, né? A histórica, porque eu estudo, e a memória familiar. Já lembro. Lula, enfim, da 6 por 1, ele quer participar do ato de promulgação, né? Deve participar. A tendência é que compareça ao Senado quando houver a promulgação, porque promulgação de PEC é feita pelo próprio Congresso. Quando se trata de projeto de lei, a promulgação é do presidente, que inclusive pode pôr vetos, não sei o que, veto pode ser derrubado. PEC, uma vez aprovada nas duas casas, não tem possibilidade de veto, e quem promulga é o Congresso. E havendo alguma inconstitucionalidade que se perceba, tal, aí é o caminho ao Supremo. O presidente não pode vetar. Ele pode participar da promulgação. Querem que ele participe, a tendência é que compareça, e ficou para a semana que vem, é isso? É, para a semana que vem.
5: Isso.
1: Líder do governo alerta, aí sim, para o truque da direita. Vamos lá.
2: A líder do governo no Senado, Tereza Leitão, utilizou a tribuna da casa para alertar sobre uma estratégia do PL que, inclusive você, Reinaldo, adiantou. Segundo ela, os senadores do PL, mesmo votando a favor do texto, vão tentar mudar a proposta em caso de vitória de Flávio. A gente vai acompanhar o que disse Tereza Leitão.
0: Eu quero registrar, inclusive, que os votos que esta PEC irá receber hoje devem ser acompanhados com atenção pela população. Certamente teremos os votos necessários para aprová-la. É importante, no entanto, que cada trabalhador, que cada trabalhadora saiba como votou o seu representante. O voto é nominal. O voto será revelado pelo painel. Queremos que esse debate termine aqui com respeito de quem tem a luta vinculada a essa PEC. Infelizmente, tem gente que não quer que ele termine aqui. E é sobre isso que eu chamo a atenção do acompanhamento que cada um deve fazer. De quem votou, como votou.
1: Tá bom? Porque é isso. Não acaba aí. Vê como cada um votou, porque vai haver desdobramento. A promulgação está marcada para amanhã. É isso? Marcaram para amanhã.
5: Isso.
1: E aí querem que o Lula participe. Promulgação amanhã. A Tereza Leitão está chamando atenção com correção. Correção que eu digo é, sim, é procedente que ela está falando, porque... O PL está dizendo, a luta não acabou, Valeu Beni. A luta continua. Né?
5: Uhum.
1: É, a luta é longa. O São Jerônimo sabia, quando ele olhava pro crânio, ele falava, a luta da humanidade é longa. O Portinho, aí sim. Oh, meu Deus do céu. Portinho. Portinho, você sabe que... eu, sabe quando eu escolhi... a música Noites do Norte, o trecho do Joaquim Nabuco.
5: Quando?
1: Quem me ajudou? O Portinho me ajudou. Quando eu vi a fala do Portinho, eu falei, a música do dia será Noites do Norte. Você também precisa, muitas vezes, recorrer a falas assim que são incríveis para fazer escolhas certas, né? Fala, vamos lá, vai, o que que é?
5: Reinaldo, ainda durante a sessão de ontem no Senado, Carlos Portinho, do PL do Rio, eleito senador, trouxe um problema que, segundo ele, será causado pelo fim da escala 6x1, a retirada do lixo do condomínio onde ele mora. Vamos acompanhar.
6: É no meu condomínio que eu fiz essa conta. Eu moro em um condomínio de 5 apartamentos. Eu levo na ponta do lápis as contas para não aumentar a despesa dos meus condôminos. Porque é caro viver em apartamento, mas todo mundo mora em um. Eu preciso do porteiro, do zelador que está lá há 20 anos, porque eu valorizo o seu trabalho e ele valoriza o seu próprio trabalho também, que é um excelente funcionário, Francisco. Eu preciso dele no sábado só por uma razão, porque a prefeitura, Laura, me obriga um horário específico para ele botar o lixo para fora. Infelizmente, um dos meus vizinhos, que eu adoro, uma família linda, que votam no Lula, são a favor do 6x1, mas não querem no sábado levar o lixo. Querem que tenha um porteiro, mas também não querem que aumente o condomínio. O que vai acontecer, e a única solução, eu vou aumentar a despesa assinando mais uma carteira de trabalho, ainda que por um salário mínimo para trabalhar um dia na semana? Não. Eu vou contratar um diarista.
1: É, saiu da Datafolha, a gente já fala, empate técnico, mas eu não quero interromper esse grande momento. Ah, eu falo o número, é... Saiu 40, 51 para o Flávio, 49 para o Lula, empate. Né? É, portanto, resultado absolutamente aberto, indefinido. Eu falo dos detalhes daqui a pouco, mas é só para quem está com essa curiosidade. Eu fiquei muito comovido com os chamados white people problems, né? Os problemas de, assim, das pessoas brancas, ricas. E eu noto, Vale Bene, que na fala do Portinho. É, quem não quer levar lixo são os petistas, tá? Os petistas, nós, os petistas, somos muito hostis. O Portinho não, o Portinho levaria lixo numa boa, mas os petistas sabem como é, né? Essa gente se finge de povo, mas não é, né? E aí não quer levar lixo, não. Quer que deixe o lixo pro Francisco, né? Eu só não entendi, e nem ele, que ele não saberia explicar, porque não faz sentido. A lógica sempre me encanta nessas horas. Então vamos lá, o Francisco. Ó, o Francisco vai ter que folgar um dia mais, sei lá, né, 2 dias seguidos, e nesse dia não vai ter então porteiro. Como os petistas não querem levar o lixo, viu, Carlos? Sabe como é petista? Petista diz, não, quem leva lixo é o PL. Faz sentido até. Numa outra dimensão, né? Vai ter que contratar alguém, um frila, nesse dia. E aí o Portinho está dizendo, e esse frila não vai ter garantia. Mas peraí, o frila não vai ter garantia? Mas você pode hoje e poderá depois contratar frila quando você quiser. Quem disse que não pode? Que conversa é essa? Não faz o menor sentido isso, senhor. Se esse é o seu argumento contrário, é um argumento muito ruim. E de resto, vocês também não deram combate. Os senadores da oposição participaram da última das 5 sessões de discussão da PEC. Eles não quiseram, não sei se eles apostaram que a coisa não fosse andar, eu não sei. Ou então não quiseram se comprometer com uma tese que sabe que é impopular? Mas o fato é que eles simplesmente ignoraram a questão. Talvez apostando que não fosse passar. Vamos ao Flávio aí, depois a gente dá dados adicionais do Datafolha. Vamos lá.
2: O candidato à presidência pelo PL, Flávio Bolsonaro, votou a favor da PEC, que acaba com a escala 6x1, mesmo após meses de críticas à medida. Como a gente tem dito aqui, Flávio simulou uma mudança de posição sobre o tema e acabou votando a favor da proposta. O voto, no entanto, ocorreu de maneira remota em meio a compromissos de campanha em Porto Alegre, ao lado de governadores e lideranças políticas de direita. Em comício, Flávio dançou ao lado de governadores eleitos, como Sérgio Moro, governador eleito do Paraná, e Tarcísio de Freitas, reeleito em São Paulo. A gente vai acompanhar essa dancinha do candidato do PL.

0: foi aí justamente que me deu aquele je ne sais quoi, né?
1: Sim.
0: Do Sérgio Moro, essa pessoa cheia de swing, cheia de ginga. E eu gosto muito disso aí. Você aí parado é petista disfarçado? O que isso quer dizer? Ah, não, se você tem que pular e tem que ter a ginga do Sérgio Moro. Aliás, isso foi dito numa manifestação que foi que houve aqui em frente ao Mackenzie, também de bolsonaristas. Você aí parado é petista disfarçado. Bom, quis ficar longe da coisa, né? Votou, mas votou à distância. Ele próprio, Flávio, também não quis saber. Aliás, o Tarcísio estava lá ontem, né? E Tarcísio, quando você estava lá, a cidade de São Paulo aqui vivia o caos. Vivia o caos. Não estou dizendo que se você estivesse aqui não teria chovido, não é isso. Mas é aquela história, né? Tá, pode botar aí, põe aí um pouquinho, vai lá.

0: Pois é. Tá aí. E agora, né, Tarcísio? Tem mais uma aqui. A outra ocorrência da polícia. Até quando, hein?
1: É, mas ele foi reeleito. Quando você... Eu não tô nem aí. Eu não tô nem aí pra isso. Eu tô aí pros fatos.
0: Depois de dançar, Flávio vai se aconselhar com Jair, vai.
2: Reinaldo, segundo o Globo, na visita de Flávio Bolsonaro a Jair Bolsonaro realizada na manhã de hoje, os dois conversaram sobre a votação da PEC da escala 6x1 e também sobre a reta final da disputa presidencial do senador contra Lula. O parlamentar também buscou conselhos do pai sobre a condução da campanha, de acordo com informações de aliados. Nos bastidores, o ex-presidente orientou nomes vinculados ao PL a apoiarem a medida, o fim da PEC, aliás, a PEC do fim da escala 6x1, né, diante da preocupação com o desgaste eleitoral que uma posição contrária ao fim da jornada de trabalho poderia provocar. No entanto, a campanha presidencial de Flávio já admite a possibilidade de propor ajustes nas novas regras em um eventual governo, a depender dos impostos sobre o emprego e os custos das empresas.
0: Eles vão, eles têm um plano para mudar. Isso é bom que vai. Domingo tem debate. Que essas questões, certamente essas questões vão aparecer. O que é que se quer, afinal de contas, de verdade? O que é que o Flávio quer? O que é que o Lula quer? Como é que isso vai ser tratado? O PL pensa numa saída que foi usada na ditadura para a estabilidade do emprego. E que ontem eu lembrei que meu pai foi demitido numa dessa, em 66. Da Ródia. Entro em detalhes daqui a pouco.
1: Ah, lá vai você botar problemas, pessoal. Que problema, pessoal? Eu tô lá com problema? Meu negócio é São Jerônimo.
0: Eu só tô dizendo. É que tem gente que não sabe. Né? As famílias burguesas, por exemplo, Volley Bene, Carlos, da produção, tudo menino riquinho, branquinho, tudo criado com todinho, com... Entendeu? Não sabe. Nós, o povo, sabemos. Tá? Nós, o povo corintiano, acostumado ao sofrimento, nós sabemos. Já conto. Alertei para a estratégia da extrema-direita. Bingo! Bingo aí, acabou saindo desse modo, vai.
3: O líder do PL na Câmara, deputado Sóstenes Cavalcante, disse ainda ontem que, se eleito, Flávio Bolsonaro vai insistir na aprovação de uma PEC que autoriza o pagamento por horas trabalhadas. Em conversa com jornalistas, o parlamentar afirmou que a medida seria uma alternativa para o trabalhador que não quiser o fim da escala 6x1, mesmo Flávio tendo votado a favor do texto no Senado. De acordo com Sóstenes, a ideia é aprovar uma proposta que dê a liberdade para que o trabalhador escolha se quer negociar com o patrão ou se prefere trabalhar com carteira de trabalho seguindo a CLT. Ele disse: nós queremos as horas como alternativa ao trabalhador. O que o trabalhador quiser escolher, quer trabalhar por horas? Você tem a opção de trabalhar por horas. Não, quero trabalhar CLT. A negociação seria empregador e empregado, como é no MEI. Na nossa mentalidade, nós nunca vamos mudar o conceito. A melhor relação é horas trabalhadas e horas recebidas.
0: Tá aqui. Antes que se falasse que a proposta era essa, eu disse que a proposta era essa, eu tenho o vídeo gravado. É você... Não, nós não vamos botar fim. Nós não vamos botar fim a 5x2. Nós vamos oferecer uma alternativa. E aí o melhor caminho será a liberdade. Que foi exatamente o que aconteceu quando a ditadura quis acabar com a estabilidade do emprego, que havia estabilidade depois de 10 anos. Então veio a lei 5.107 no governo Castelo Branco. 13 de setembro de 66 e entrou em vigor em 1º de janeiro de 67. E você podia optar, né? Então Então, ou você fica com a lei antiga, que tem estabilidade depois de 10 anos, ou então fica com a nova lei que acaba com a estabilidade, mas aí tem a criação da indenização parcelada e não sei o quê. A estabilidade ajudava a alimentar o movimento sindical, que precisava ser desmobilizado. Não? Não que não tenha sido na porrada, mas precisava acabar com esse fermento. Meu pai falou, não, eu quero continuar com a lei. Ué, e ele foi demitido, mas não tinha estabilidade, é que ele não tinha os 10 anos ainda. Alguém poderia dizer assim, quem mandou seu pai ser bobo, né? Deveria ter escolhido. Veio para optar, ele disse, não, quero continuar com a lei antiga, foi demitido, acho que 2 ou 3 meses depois. Eu tinha 6 anos. E se lembra, gente, eu lembro quando eu mamava ainda, né? Quando minha mãe me amamentava. É verdade, vale bem que eu mamei até 4 anos e meio. Não, lembro bem. E aqui é a mesma coisa. Você é de que tipo? É tipo que quer trabalhar por hora ou que quer 5x2? Ah, quer trabalhar por hora. Então, não, obrigado. Né? Não quero ser, não. Se não é demitido, pode ser simplesmente não contratado. E o movimento, e a campanha do Lula percebeu o movimento e vai pressionar nesse sentido, o que é do jogo, né? Assim como é do jogo do bolsonarismo, pegar as fragilidades que encontra no petismo. Isso é da política, né? Não demonizemos a política. Eu gosto de política, vai.
2: Reinaldo, a campanha do presidente Lula deve explorar ao máximo a aprovação do fim da escala 6x1. Além de exaltar o impacto que a redução da jornada terá na vida de trabalhadores, a candidatura do PT tentará mostrar que Flávio Bolsonaro era contra a medida e pode revogá-la caso seja eleito. Segundo o auxiliar do presidente, consultado pelo jornal O Globo, a campanha de Lula deve focar principalmente na defesa que o senador fez de uma proposta alternativa em que os trabalhadores negociam jornadas flexíveis junto a seus empregadores e a sinalização dele a integrantes do setor empresarial de que poderá rever pontos da PEC se vencer a disputa no dia 25. Nesse contexto, o PT tentará argumentar que Flávio atua contra os interesses dos trabalhadores.
0: Bom, é o que eu faria. E por isso que vai haver um embate entre eles. Agora, o Valdemar é o sincerão, né? Valdemar, cara que... Viva o Valdemar. Vai.
3: O presidente do PL, Valdemar Costa Neto, buscou minimizar o impacto eleitoral da aprovação do fim da escala 6x1. Segundo o líder do partido, a pauta tem apelo apenas para um público que já apoia o presidente. Em declaração à Folha, ele disse: o projeto só atende o povo que já vota nele, em referência a Lula. Tudo que o PT faz já é para os eleitores que votam com ele.
0: Eu não entendi. Impacta mais de 40 milhões de pessoas. Quer dizer que olha, se fosse só, se as pessoas favoráveis, que a última pesquisa eu acho que dá mais de 60% favorável, veja aí para mim. Por alguma razão ficou um resquício de 67% na minha cabeça, mas mais de 60 com certeza. Favoráveis à medida. Bom, fossem todos eleitores do Lula, teria vencido no primeiro turno. Bom, não é verdade. Não é verdade. Que isso impacta todo mundo. Quer dizer que todo eleitor do Lula é a favor da 5x2. E todo mundo que é contrário não é eleitor do Lula? Ou então, a lei vai vir, mas a hora de atingir pessoas só atinge eleitor do Lula. Quem foi eleitor do Flávio Bolsonaro está imune à mudança da lei? Que besteira é essa?
3: 68% se diziam favoráveis.
0: Vai, Beni. Tudo eleitor do Lula, acho. Ah, eu sou favorável, mas não me impacta. Não interessa. O próprio Flávio disse que as pessoas querem folgar mais, mas pelo visto ele não quer, né? E o PL não quer. Fim da 6x1 gera pico digital sobre o tema, né? Vamos até neutras, vai.
2: A votação da PEC que colocou fim à escala 6x1 dominou as publicações nas redes sociais. Um levantamento da consultoria Bytes, obtido pelo Globo, apontou mais de 1 milhão de mensagens sobre o tema entre terça e quarta, o maior pico de menções ao assunto no ano. Apenas ontem foram 577 mil citações ao tema. Segundo os dados, mais de 80% das mensagens analisadas com a ajuda de IA são favoráveis ao fim da escala. Apenas 1,2% são contrárias, as outras 17,4% são neutras.
0: Das 20 mensagens identificadas com mais engajamento, todas no Instagram, 15 são favoráveis ao fim das caras. Vocês foram, bom, ganhou o debate. Se vai ter impacto eleitoral, não sei. A diferença entre os dois, também no Datafolha, nos votos válidos, é de 2 pontos. 49 e 51. A eleição está definida? Não, a eleição não está definida. Isso pode ter algum impacto? Pode ter algum impacto. Não sei. Vai depender muito de como eles reagirem. Para quem gosta de precedente, já disse, em 2014, nessa pesquisa agora, em 15 de outubro, Datafolha, olha, Vale Bem, eita! Dilma, 49. Aécio, 51. Agora, Lula, 49. Flávio, 51. Aí, no dia 20, pouco depois, a Dilma passou para 52 e o Aécio para 48. Datafolha, que eu saiba, concluiu a pesquisa hoje. Começou anteontem e concluiu hoje.
2: Isso.
0: Ao longo do dia de ontem, não tinha tido aprovação ainda, nem repercussão. Portanto, o efeito eventual do fim da 6x1 foi apenas parcialmente, impacta apenas parcialmente a pesquisa. Né? Como a imprensa internacional noticia fim da 6x1?
3: A aprovação da PEC que põe fim à escala 6x1 no Brasil repercutiu na imprensa internacional como uma vitória política do presidente Lula. A agência de notícias Reuters destacou que o Senado do Brasil aprovou a jornada de trabalho mais curta e uma vitória para Lula. A Associated Press ressaltou a expectativa do presidente de fortalecer sua candidatura com a aprovação dessa medida. O britânico The Guardian destacou a vitória política de Lula e o recuo de Flávio diante do apoio popular a essa reforma. Na França, o Le Monde ressaltou no título que o parlamento brasileiro aprovou a redução do tempo de trabalho prometida por Lula. A alemã Deutsche Welle também apresentou a aprovação como uma vitória para Lula antes do segundo turno da eleição.
0: Bom, que é vitória para Lula, me parece inequívoco, né? Se vai ter feito eleição, não sei. Eu sei que eles têm 2 pontos de diferença. E 2 pontos de diferença é empate técnico. Nesse caso, não precisa dois palavras, é empate técnico. É isso aí.
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3: 6:57, boa noite. Eu, Luiz Valci, te faço companhia agora com muita informação e serviço. É por isso que nós vamos acionar ele, o nosso repórter aéreo Paulo Lage, que traz informações do trânsito para você escolher o melhor caminho na volta para casa. Fala, Paulo.
4: Oi, Valcir, de volta para mais do Trânsito, a você, ouvinte da Band News FM. Epitácio Pessoa, meu próximo destaque. Tem acidente entre caminhão e carro, ocupando uma faixa ainda bem no acesso para o viaduto Sanilé, para quem passa rumo ao centro do Rio. Obviamente, complique muito a passagem para quem está ali naquele trecho, tem lentidão por toda a extensão desta via. Quem vai pela Borges de Medeiros não está tão diferente assim. Pelo contrário, lentidão também já chega na Ilha dos Caiçaras. Você que está seguindo

0: na chegada Francisco Otaviano, essa apresentando lentidão. Vai assim também pela Avenida Atlântica, passa pelo posto 4, acessa a Princesa Isabel, isso para quem é em direção ao Leme. 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Valcir?
1: Valeu, Paulo. Muito obrigado pelas suas informações. Em um minutinho, Paulo Lage está de volta com mais informações do trânsito.
2: Saúde é prevenção com o doutor Galileu Assis.
3: Outubro é um mês de conscientização sobre o câncer de mama. E falar sobre prevenção é falar principalmente sobre conhecer o próprio corpo e manter os cuidados de saúde em dia. O câncer de mama é uma doença frequente, mas quando identificado em fases iniciais, as chances de tratamento bem sucedido são maiores. Por isso, mulheres devem conhecer suas mamas e procurar atendimento se perceberem alterações persistentes, como um caroço, mudança na pele, alteração no formato da mama ou saída de secreção pelo mamilo. Além disso, o acompanhamento médico é importante para definir quando a mamografia deve ser realizada, de acordo com a idade e os fatores de risco de cada mulher. Outubro Rosa é um convite para não deixar a saúde para depois. Cuidar-se também é uma forma de prevenção. Eu sou o Galileu Assis, diretor da MedRio Checkup, e lembro a vocês, saúde é prevenção.
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1: 6:59, mais do trânsito com ele, Paulo Lage. Fala, Paulo.
0: Oi, Valcir, de volta para as últimas do trânsito de hoje. Para você, ouvinte da Band News FM, agora falando da zona norte da cidade. Você que está seguindo pela Dom Helder Câmara, a movimentação ainda está um pouco mais intensa. Isso na passagem pela região de Del Castillo e também de Pilares, para quem vai seguir em direção à Madureira. Rua Álvares de Azevedo, também vou observando lentidão na chegada ao Jacaré. A diferença é que melhora no acesso a Miguel Ângelo. Você que passa por Maria da Graça, acesso viaduto, está encontrando um melhor panorama até o momento. Só piora na Pastor Martin Luther King Jr., entre o trecho de Inhaúma até pelo menos a chegada ao Engenho da Rainha. 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Eu fico por aqui. A você, Valcir, aos ouvintes da Band News FM, um grande abraço e até amanhã.
1: Obrigado, Paulo, pelas suas informações. Uma boa noite, meu amigo. E até amanhã.
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1: 7:01, mais do trânsito, agora com ela, Maria Rita Nader, boa noite.
4: Boa noite, Valcire, também para os nossos ouvintes, agora atualizando a situação da ponte, travessia chegando a quase 40 minutos para quem vai no caminho para Niterói, BR-101, também já congestionada na altura de Covanca, no sentido região dos lagos, então trânsito bastante complicado desde a saída da ponte Rio-Niterói nesse momento, já no caminho para o Rio de Janeiro, fluxo normal, então travessia chegando aí a 13 minutos. Já no túnel Rebouças, lá na zona sul do Rio de Janeiro, quem está saindo da zona sul para o centro, também trânsito continua congestionado ao longo de todo o dia de hoje e ainda com muito trânsito ali no caminho para o centro ao longo de todo o túnel Rebouças até a chegada ao elevado Paulo de Fronten. E Borges de Medeiros e Epitácio Pessoa, também muito complicada a situação ao longo de toda a extensão, Valcir.
1: Obrigado, Maria, pelas suas informações. 999026970.
4: Continuem mandando mensagem contando como é que tá o trânsito.
1: É isso, 7:02.
5: Muito bem, estamos de volta. Tem a questão da aposentadoria, vai.
6: Vamos lá trazer a questão da aposentadoria.
7: Flávio Bolsonaro se reuniu com cerca de 500 empresários nesta terça em São Paulo e recebeu um plano econômico que propõe aumentar a idade mínima da aposentadoria para 67 anos,

0: desvincular o piso previdenciário do salário mínimo e revisar os critérios de concessão e permanência no Bolsa Família. A informação é do ICL Notícias. As medidas fazem parte do chamado Projeto Brasil de Amanhã, apresentado ao senador durante o grande encontro do associativismo. A proposta foi elaborada pelo Instituto de Economia Gastão Vidigal, ligado à Associação Comercial de São Paulo, e pela Fundação Internacional para a Liberdade, que tem como presidente de honra Paulo Guedes, ministro da Economia durante o governo Jair Bolsonaro. As medidas integram um pacote de reformas fiscais e orçamentárias com impacto estimado pelos autores em 139,9 bilhões de reais no curto prazo.
1: Vejam só, uma das negativas do Flávio é que vai haver qualquer natureza de corte. Então, assim, vamos lá, qual é o plano? Ele disse, não mexe com a aposentadoria, continua com ganho real. Ele sabe que é falso. Não mexe com o BPC, idem. Não mexe com saúde, com a vinculação. Não mexe com educação. Não, vai mexer com o quê? Não mexe com salário mínimo. Como é que vai fazer o corte? Eu vi uma entrevista de um empresário, acho que foi na Folha, da Faria Lima aí, do mercado, disse, ah, não gosto que chame de Faria Lima, preconceituoso, algo assim, tá no L ponto. E ele diz, não, eu voto em Flávio porque eu sei que ele vai fazer corte nos programas sociais. É por isso que eu voto nele. Porque o corte que eles querem fazer não tem como. Ou faz nos programas sociais, ou faz nas despesas tributárias, isenções, incentivos, etc. E aí atinge diretamente o empresariado, que eles também não vão atingir. Ou então não faz corte nenhum. E ele ainda prometeu aumentar as despesas. E também não mexe a aposentadoria, e também não mexe nos servidores, e também não mexe nas privatizações. Bom, então ele virou candidato da continuidade de tudo aquilo que os mercados acham horrível no Lula? É isso. Só que o Mendonça, por exemplo, não quer que se faça esse debate, nem o Cássio. Aí não é possível, né? Que bom que vai ter debate no domingo. Para a gente tentar entender. Globo demite diretor-geral pós-vazamento Cachar Vorcaro. Vamos lá.
2: O Grupo Globo comunicou nesta quinta a demissão de Frederic Cachar do cargo de diretor-geral de mídia impressa e rádio. A decisão ocorre após o vazamento de conversas de WhatsApp nas quais o ex-banqueiro Daniel Vorcaro negociava com o executivo patrocínios em eventos do grupo, fazia pedidos de reportagens de seu interesse, debatia as matérias feitas por jornalistas da Globo e tecia comentários sobre festas com mulheres estrangeiras. Fred Cachar, como era conhecido, liderava as operações dos jornais O Globo, Extra e Valor, além das revistas da editora Globo, como Vogue e Marie Claire, e o Sistema Globo de Rádio, que inclui a Rádio CBN. Em uma das conversas extraídas pela PF do celular do dono do Banco Master, Vorcaro acionou Cachar para promover a marca da então namorada, a influenciadora Marta Graeff. Ele escreve, de repente, ver se você consegue uma capa para ela na Vogue. Ela tem cancha para isso, disse o banqueiro. Cachar respondeu que aparecer na capa da Vogue era um processo mais longo, mas prometeu colocar a influenciadora em outras publicações do grupo. Eu te asseguro um destaque importante para Marta e falarei de capa também com Marie Claire e ela. E continuou dizendo, vou pautar Vogue, Marie Claire e ela.
1: Que mais?
2: Nas mesmas conversas, Cachar fazia piadas com a guerra da Ucrânia, expressão usada no grupo de Vorcaro para festas com mulheres estrangeiras. Escreveu, já está na Ucrânia? Risos. Em março de 2024, ele mandou essa mensagem horas depois de o banqueiro dizer que haveria naquele dia um plano ataque soviético. Uma semana depois, Cachar perguntou, temos guerra na Ucrânia nessa semana? Vorcaro respondeu, tem hoje, bora. Cachar disse que não conseguiria ir naquele dia e perguntou se haveria na semana seguinte. Resposta, se tiver, tô dentro.
1: Olha aqui, o Banco Master era um dos maiores anunciantes do país. Anunciava fartamente na Globo, fez seminário com o jornal Valor Econômico e tal. O que tem aqui é uma mistura de anúncio com matéria. Então, você põe anúncio e eu falo tal coisa, sai tal coisa. Aí já vai um pouco além do simples anúncio. E tem a parte, esta última, que realmente aí... Dizer o quê? O que causa espécie aí é que o Grupo Globo está na vanguarda desse troço do contra o Banco Master e não sei o quê, e o Supremo, e caça-ministro do Supremo, e não sei o quê. Com alguém lá da cúpula. Eu não estou censurando ninguém, só estou registrando. Quer dizer, nada disso era sabido, só foi sabido com vazamento. Aí realmente é uma coisa séria. Séria, incômoda. Hã? Porque envolve a negociação de matéria. E eu não sei até onde os jornalistas sabiam disso ou não. Hã? Estavam informados. E além disso tudo, há também essas outras coisas para as quais o próprio grupo deu um baita espaço. Né? E era alguém realmente da cúpula, né? Era alguém realmente da cúpula. Acho que não tinha outra decisão a tomar, não sei essa, nas circunstâncias dadas aqui. Eu me refiro particularmente a essa história da guerra da Ucrânia e... Não tinha? Agora, insisto, né? Para quem teve a posição que teve, tem a posição que tem, cabeças de ministros foram pedidas. É incômodo, né? Sem dúvida nenhuma. Não tem como não ser. Né? Vamos ver. Não sei se isso é tudo, se tem mais. Né? Eu sei que eu gosto de cobrir política. Odeio quando se cobre polícia no lugar de política. Escrevi um texto hoje a respeito. E acho que boa parte das distorções que estão aí e das maluquices que estão aí decorre de se tomar o espaço da cobertura política pela cobertura de polícia. E isso não quer dizer que os casos de polícia não devam ser investigados. Mas essas investigações estão em curso. O que eu espero é que haja juízes independentes na cabeça dessas investigações. Ai, o Alexandre. O Alexandre, a mulher dele fez o contrato. Ele não tem um voto sequer no Banco Master, porque o Banco Master não estava na turma dele. É bom que fique claro. É isso aí.
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1: Você coloca açúcar no café antes mesmo de provar? Então faça uma experiência. Prove primeiro. Um bom café pode ter doçura natural e sabores que lembram chocolate, caramelo, frutas e até flores. E não, ninguém colocou esses ingredientes no café. São características naturais do grão que podem aparecer dependendo da variedade, da origem, do processamento, da torra e do preparo. Aquela amargura muito forte que muita gente aprendeu a associar ao café não precisa dominar a xícara. Não estou dizendo para você abandonar o açúcar, só mude a ordem. Primeiro prove, depois decida. Eu sou Martina Dávila, criadora do Rio Coffee Nation. E esse foi mais um Coffee Drop. Quanto mais a gente conhece o café, melhor ele fica.
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3: Hoje eu não tenho Voz do Brasil por conta da transmissão do jogo da Libertadores da América, agora 7 horas e 15 minutos.
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1: Muito bem, estamos de volta. Ah, não vai falar mais de pesquisa, gente. Fica uma cascataiada. O número é esse, é um empate técnico. Cada um, olha, se os números do Datafolha estão certos, se eu comparar com os números válidos do dia da eleição, cada um ganhou em torno de 4 pontos. Né? 6-1 ainda não está aí. Está empatado. Está empatado. Ah, mas o número de abstenções do eleitorado Lula costuma ser maior. É, ambos têm razão para ter esperanças. Né? E o resto é especulação. Vamos para os fatos. A vergonhosa parcialidade de Mendonça no tribunal. TV, se der tempo, coloca, põe entre aspas aí para ficar claro que é uma frase minha. É, aí sim é um julgamento, mas eu vou dar o fato, aí você diz se não é. Se o âncora é que é muito enfesado. Coisa que eu não sou, hein, que eu sou de boa paz, viu, Vale Bento? Sou gente boa. Né? E cheiroso ainda. O gostoso de Genópolis. Me aguardem. O moletom já está separado.
2: O ministro André Mendonça, do Tribunal Superior Eleitoral, interrompeu um julgamento no plenário virtual da corte após a formação de maioria para derrubar uma liminar dada por ele. O caso analisa a determinação dada por Mendonça para a retirada de um vídeo publicado pelo presidente Lula sobre os efeitos do chamado tesouraço defendido por Flávio Bolsonaro. O pedido de destaque para o plenário físico, apresentado pelo próprio relator quando o placar já estava definido, causou estranheza nos bastidores do tribunal. 4 dos 7 ministros haviam votado para permitir a retomada da publicação, que associava a proposta de corte de gastos a possíveis reduções de recursos destinados a programas sociais. Na prática, o pedido de destaque também impede, em tese, que o vídeo volte a circular, apesar da maioria formada para liberar a publicação.
1: Vocês entenderam o truque? Ele também, como ele, o Cássio, dá um jeito de não submeter as decisões ao pleno? Tudo que se acusava o Alexandre, ó, Alexandre toma decisão autoritária. Ele dá um jeito de não submeter as decisões dele ao pleno. Ele está impedindo o debate político. Eu mostrei ontem aqui matérias da Folha, na prática, ele está censurando. Hã? O pleno do tribunal determinou hoje a remoção de um conteúdo do Flávio sobre a fala do presidente Lula acerca de garis. Ele tinha liberado. Ele tinha liberado. No caso, as palavras de Lula reproduzidas foram as seguintes. Quando passo na rua e vejo pessoas que trabalham colhendo lixo, é uma profissão muito pobre, porque não é uma profissão que dá orgulho. O cara tem orgulho de falar, sou engenheiro, sou médico, sou lixeiro. É uma coisa pobre de quem não pode estudar. E aí, cortaram a continuação da fala do Lula. Fico pensando se aquelas pessoas que fazem limpeza de rua soubessem a importância do trabalho deles. Se eles soubessem que eles não se eles não tirarem lixo durante uma semana, as pessoas que não enxergam ele durante o dia inteiro vão passar a enxergar. A gente começa a mudar. Ele não estava discriminando a categoria. Eles vão e cortam. Aí o Mendonça não viu nada demais nisso.
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4: Lula passa a defender redução da maioridade penal para 16 anos em casos de crimes hediondos. Flávio Bolsonaro fala em diminuir para 14 anos. Proposta entraria na PEC da segurança no Senado. Falta de acordo adia discussão.
5: Ex-chefe da Polícia Civil do Rio de Janeiro, Marcos Amin, e o segundo deputado estadual mais votado, Márcio Canella, são presos em operação contra a corrupção e lavagem de dinheiro que usava postos de combustíveis.
4: As mansões de outros 2 policiais presos pelo esquema bilionário. Com um salário de R$ 9.000, um deles tem uma cobertura avaliada em mais de R$ 20 milhões.
5: Tragédia no Paquistão. Teto de escola desaba e mata 34 alunos e uma professora. Dono é preso por fazer obra ilegal.
4: E os preparativos para o primeiro debate presidencial do segundo turno, neste domingo na Band.
5: E esses são alguns dos destaques que você vê agora aqui no Jornal da Band.
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4: Olá, boa noite para você.
6: Boa noite. O caos provocado pela chuva de ontem na capital paulista deixou muita gente preocupada. E deixou também uma dúvida. Por que o protocolo de segurança não funcionou no túnel do Vale do Anhangabaú?
4: As cenas de ontem lembraram momentos de pesadelo que a população já viveu. E a gente já resgata aqui no telão algumas imagens de outras enchentes. Em 1999, olha só, a água subiu 5 metros, chegou quase ao teto do túnel do Anhangabaú. Cerca de 160 carros ficaram submersos, inclusive ônibus. E os bombeiros resgataram dezenas de pessoas. Aí a gente já pula para 2002. Durante fortes temporais, o túnel voltou a ficar inundado. Mais uma vez, prejuízo para os motoristas. Em 2006, de novo, o problema se repete. E foi justamente essa sequência de enchentes com inundação do túnel que levou a prefeitura a criar um protocolo de emergência que prevê a interdição em caso de temporal. No ano de 2024, houve mais um episódio de enchente com inundação, mas aí, nesse ano, o túnel foi interditado a tempo. E aí chegamos ao dia de ontem. Mesmo com alerta severo da Defesa Civil, o trânsito não foi interrompido. E a gente viu os motoristas presos no meio da enchente, em cima dos carros, carros empilhados, passaram momentos de pavor dentro do túnel. A Prefeitura de São Paulo admitiu a falha.
7: A enchente tomou o túnel do Vale do Anhangabaú e arrastou carros que ficaram presos em meio à inundação. Os veículos ficaram empilhados e dezenas de pessoas ilhadas. O Corpo de Bombeiros resgatou motoristas e pessoas que estavam dentro de um ônibus. Guilherme estava no túnel ontem à noite e hoje levou o carro na oficina para calcular os prejuízos. Ele afirma que havia faixas interditadas no momento da enchente.
8: A CT tinha fechado acho que três ou quatro faixas e deixou uma faixa só, passando só carro e ônibus. Na mesma hora, quando a gente parou dentro do túnel, automaticamente o pessoal começou a buzinar. Como foi ver, a água estava vindo a milhão. E nós ficou desesperado, o pessoal e a gente gritando volta, volta, volta, volta. Aí a água já estava subindo bem mais rápido. Aí não deu nem tempo de salvar o carro. O meu carro subiu em cima do outro.
7: Foram 42 milímetros de chuva, volume esperado para 11 dias. De acordo com a prefeitura, 6 bombas dentro do túnel funcionaram, mas não foram capazes de escoar a grande quantidade de água.
9: A chuva forte já era prevista. A cidade estava em estado de atenção. E a Defesa Civil, inclusive, enviou alertas severos para celulares de milhares de moradores da capital paulista. Mesmo assim, o túnel, que tem histórico de inundações, não foi interditado.
7: A medida é estabelecida pelo Plano de Prevenção de Chuvas, assinado pelo prefeito Ricardo Nunes no ano passado. Mas isso não foi feito.
10: O volume de água que caiu, 40 milímetros em poucos minutos, você tem ideia, o túnel encheu em 3 minutos. E, infelizmente, a gente não conseguiu se antecipar e fazer o bloqueio dos veículos para dentro do túnel, porque os carros já estavam lá quando o volume de água caiu ali naquela região.
7: Uma mulher de 47 anos morreu após um deslizamento de terra na zona norte de São Paulo. No mesmo bairro, essa cena dramática foi registrada. Uma mulher, levada pela enxurrada, é salva por duas pessoas. A chuva também causou alagamentos em outras importantes avenidas de São Paulo, como a 9 de julho e a 23 de maio. Motoristas também ficaram ilhados. Uma cascata se formou nessa estação de metrô.
5: Cena de violência no Rio de Janeiro. Uma mulher foi baleada num assalto no Leblon. A câmera de segurança mostra o momento em que a idosa de 82 anos é rendida pelo criminoso que tenta levar a bolsa dela. A vítima é jogada no chão, o assaltante dispara. Quando outras pessoas se aproximam, o
6: O ladrão foge na moto de um comparsa. Segundo a família, a mulher foi atingida na mão e no ombro, está internada, mas felizmente não corre risco de vida.
11: Um policial militar foi preso em São Paulo depois de atirar numa mulher que estava armada com uma faca. A mulher morreu. Quem traz as informações ao vivo para a gente é o Felipe Garrafa. Boa noite, Garrafa.
12: Boa noite, Adriana. Boa noite a todos. A ação começou a partir de uma desinteligência em Pirituba, na zona oeste de São Paulo. O ex-marido dessa mulher acabou acionando a polícia militar porque ele estava se sentindo ameaçado dentro de uma oficina mecânica. Quando a polícia militar chegou ao local, esta cena aconteceu. Ela estava com uma faca, foi em direção aos PMs e um soldado da Polícia Militar dá um tiro a queima-roupa. A gente tem o momento do disparo e ela armada com uma faca, mas com a faca em direção ao chão. Vamos acompanhar.
13: Larga a faca! Larga a faca!
12: A Secretaria da Segurança Pública de São Paulo informou em nota que não tolera desvio de conduta. O policial militar foi preso em flagrante e agora o Departamento de Homicídios investiga o caso. Adriane Oiné.
6: O caso do pedreiro enganado por uma mulher, criada por inteligência artificial, levanta a discussão sobre os riscos dessa ferramenta nas redes sociais e para a necessidade de regulamentação do uso dessa tecnologia.
14: Da esperança de uma vida confortável em uma fazenda no interior de Minas para o sentimento de frustração. Edmar Rocha saiu de Imperatriz do Maranhão com destino a Belo Horizonte para encontrar uma mulher que, na verdade, era uma criação de inteligência artificial.
15: Eu quero que você venha para eu te bancar. Eu não quero que você trabalhe, não. Eu gosto de te presentear com tudo, amor.
14: Após a repercussão do caso, o dono do perfil, Jéssica Fazendeira, usou a própria personagem criada por IA para se justificar. Ele afirmou que não trocou mensagens com o pedreiro. O perfil, que tinha mais de 300 mil seguidores, saiu do ar.
16: O intuito foi ganhar engajamento para vendas. Nunca falei diretamente com ninguém e muito menos levei alguém a Belo Horizonte.
17: Então, se alguém entrar em contato com alguém com a minha imagem, não acredite.
14: Edmar não fez boletim de ocorrência. Segundo a Polícia Civil, a criação de personagens fictícios por inteligência artificial não é considerado crime, mas o uso da tecnologia para enganar pessoas e obter vantagens ilícitas pode configurar estelionato ou fraude eletrônica.
18: Tudo precisa ser analisado para que eu consiga exatamente dizer se houve um crime ou não, se gera o dever de indenizar ou não. Mas fato é que no Brasil a gente tem essa lacuna hoje e essa vulnerabilidade que muitas pessoas estão caindo.
14: A especialista dá dicas com sinais de alerta que você não deve ignorar para não ser enganado por perfis criados com IA. Prática que criminosos já estão usando em diversos casos.
18: Sempre tentar confirmar, né, aquelas informações por outra rede social, tentar um contato telefônico, de maneira alguma fazer transferências bancárias, entregar informações pessoais. É muito importante que essa pessoa não faça isso, porque a gente nunca sabe quem está do outro lado.
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6: Uma operação da Polícia Federal no Rio de Janeiro prendeu hoje 6 investigados por um esquema bilionário de corrupção e lavagem de dinheiro que usava postos de combustíveis.
11: Entre os detidos estão o segundo deputado estadual mais votado nas últimas eleições, Márcio Canella, do União Brasil, e o delegado Marcos Amin, ex-secretário de Polícia Civil do Rio.
19: Um esquema bilionário que se abastecia de informações sigilosas de dentro do alto escalão da Polícia Civil do Rio de Janeiro. O deputado Márcio Canella, do União Brasil, o segundo deputado estadual mais votado no estado nas eleições deste ano, foi preso nesta quinta-feira, na 8ª fase da Operação Unha e Carne, acusado de comandar um esquema de lavagem de dinheiro entre uma rede de postos de combustíveis e o crime organizado. Márcio Canella é considerado o principal elo entre o poder público e essa organização criminosa que atua em conjunto com o Comando Vermelho. Ele é apontado como patrono político do bando, que só nos últimos 6 meses movimentou mais de 7,5 bilhões de reais. Canella, que também é ex-prefeito de Belford Roxo, na Baixada Fluminense, já havia sido preso em flagrante em julho deste ano, em outra fase da operação, por posse ilegal de arma. Policiais federais encontraram um fuzil no carro dele. Depois, foi solto para responder ao processo em liberdade. 5 policiais também foram presos, entre eles o delegado Marcos Amin, ex-secretário de Polícia Civil do Estado. Ocupou o cargo máximo da corporação por cerca de 10 meses e esteve à frente de delegacias importantes, como a de repressão às ações criminosas organizadas. Também atuou como presidente do DETRAN. Segundo as investigações, ele era responsável por assegurar proteção policial e administrativa à quadrilha. Ele é suspeito de lavagem de dinheiro, corrupção ativa e passiva e formação de cartel. Também foram presos os policiais civis Pablo Félix Ferreira, conhecido como Pablo Russo, apontado como operador financeiro do esquema, controlando uma rede de postos de combustíveis usada para movimentar e ocultar dinheiro. José Carlos Alves de Souza Júnior, que seria o responsável pela distribuição do dinheiro entre integrantes da organização criminosa e agentes públicos. Cristiano Gaspar Fernandes, que além de policial civil, é secretário municipal de ordem urbana de Belford Roxo, e o irmão dele, o também policial, Giovanni Gaspar Fernandes, apontado como sócio oculto da empresa de combustíveis Gasmix, que seria usada para lavagem de dinheiro.
11: Bom, Rio de Janeiro parece que vive um dia interminável, que é o dia da insanidade, né? O que acontece no estado é que as autoridades que deveriam investigar facções acabam investigadas e até condenadas, justamente por envolvimento com o crime organizado. Com a prisão de hoje do delegado Marcos Amin, agora já são 5 ex-chefes da Polícia Civil presos nos últimos 20 anos. A gente já confere a lista aqui no telão. Rivaldo Barbosa, ex-chefe da Polícia Civil do Estado, foi preso em 2024, acusado de planejar e atuar para obstruir as investigações sobre os assassinatos da vereadora Marielle Franco e do motorista Anderson Gomes. Foi condenado a 18 anos e está preso. Alan Turnovski, ex-secretário de polícia, preso em 2022, condenado a 10 anos de prisão por envolvimento com a cúpula do jogo do bicho. Esse está em liberdade. Álvaro Lins, outro ex-chefe da polícia, preso em 2008 por envolvimento com a máfia dos caça-níqueis. Condenado inicialmente a 28 anos, conseguiu a revisão de algumas decisões e também está solto. Ricardo Alac, preso no mesmo ano, também por ligação com bicheiros, foi condenado a 5 anos e morreu em 2023, antes de cumprir a pena. Agora, quando a gente olha o patrimônio, Oineg, aí só a matemática do crime explica, né?
20: Não, e é absurdo imaginar que você consegue fazer um telão com tantos nomes, né? É inacreditável, mas no caso do patrimônio, pelo menos 2 dos policiais civis presos na operação de hoje no Rio de Janeiro têm patrimônio incompatível com o salário que eles recebem. Um dos imóveis está à venda por mais de 20 milhões de reais.
21: Niterói, região metropolitana do Rio. Na adega da mansão de 2 andares, além de vinhos, a Polícia Federal encontrou mais de 40 mil reais, divididos em várias notas de 200. Ampla área externa, piscina, sauna, hidromassagem, aquário, carros de mais de 2 milhões de reais, como esse Cadillac. Uma academia que impressiona. O dono de tudo isso, José Carlos Alves de Souza Júnior, inspetor da Polícia Civil. Preso, suspeito de integrar um esquema bilionário de lavagem de dinheiro para o crime organizado por meio de postos de combustíveis. José Carlos também tem uma casa de verão, em um dos endereços mais caros do estado. Um condomínio em Itaipava, na região serrana. O terceiro imóvel dele é uma cobertura, em Niterói. O apartamento é de frente para a praia. Na internet, o policial anuncia o imóvel por 22 milhões de reais. São 536 metros quadrados, 7 quartos, suíte, 6 banheiros e vagas na garagem. Pablo Jucá Ferreira é o parceiro de polícia de José Carlos e, segundo a PF, diz que é um criminoso. Também foi preso hoje. Tem uma casa de alto padrão no mesmo local onde o colega mora. Mais uma vez, imóveis luxuosos e uma adega lotada de vinhos. Em Angra dos Reis, outra mansão de Pablo. Quadra de futebol, acesso a um lago, piscina e uma ampla área externa. O que chama a atenção é a diferença entre o salário e a vida luxuosa que os policiais civis presos levavam. Eles recebem menos de 11 mil reais de líquidos da corporação. E mesmo que não gastassem nada do salário, demorariam cerca de 150 anos para comprar um desses imóveis. No portal de transparência do governo, Pablo recebeu em setembro R$ 18.038 brutos e com descontos pouco mais de R$ 10.400 líquidos. Já José Carlos ganha R$ 15.000 bruto e R$ 9.000 líquidos. A defesa dos dois policiais foi procurada, mas não respondeu.
1: É vergonhoso, né? E ainda no Rio de Janeiro, um major da Polícia Militar condenado por violência doméstica contra a ex-mulher continua trabalhando normalmente. Ele ainda responde a outros processos por ameaça e descumprimento de medida protetiva.
2: Julho de 2020. O vídeo mostra uma discussão entre o major da Polícia Militar, Juliano Lopes Delze Ferreira, e a ex-mulher.
22: Sai da minha casa, sai da minha casa. Sai da minha casa. Sai da minha casa. A casa é minha. A casa é minha. É minha. Eu pago essa. Sai daqui.
2: Não é possível ver, mas dá pra ouvir quando o policial engatilha a arma.
22: Para com isso, Juliano. Sai da minha casa. Sai da minha casa. Sofreu. Olha só. Olha só. Sai da minha casa. Sai da minha casa. Eu respeito.
2: Depois disso, a justiça determinou uma medida protetiva, impedindo que Juliano se aproxime da ex-mulher.
23: Mesmo com a medida protetiva em vigor, uma vez na Barra da Tijuca, eu estava com o carro parado, aguardando a minha mãe entrar dentro do carro. E do nada ele apareceu, começou a bater muito nos vidros, gritava muito, mandava eu abrir. E ainda deitou em cima do capô.
2: Nos últimos 6 anos, Juliano responde a 4 processos por crimes contra a ex-companheira e parentes dela. A lista inclui ameaça armada, difamação, injúria e descumprimento da medida protetiva. O PM foi condenado a 1 mês e 8 dias em regime aberto por violência doméstica. A defesa entrou com um recurso para que ele não tenha que usar a tornozeleira eletrônica. O Ministério Público foi contra. A defesa diz que as condenações não são definitivas. Enquanto isso, Juliano segue no quadro da Polícia Militar. Questionada, a corporação disse apenas que o caso será submetido a um conselho para analisar a permanência do major na PM.
21: Ainda que ele fique um dia de tornozeleira, mas que a Polícia Militar do Rio de Janeiro tome alguma providência em relação a isso. A pergunta que se faz é: esse é um policial que está apto a proteger a sociedade?
24: Daqui a pouco, Donald Trump recua e cancela a transmissão ao vivo de fuzilamento de condenado à morte nos Estados Unidos. E a polêmica envolvendo a nova porta-voz da Casa Branca, que se apresenta como advogada, mesmo sem licença para exercer a profissão. É já, já.
25: A seguir, funeral de crianças mortas em desabamento de escola no Paquistão atrai milhares de pessoas.
26: E um dia depois de Donald Trump anunciar a exploração de gás e petróleo na Groenlândia, a Dinamarca, que é a dona da ilha, nega ter dado essa autorização.
25: O Jornal da Band faz uma pausa e volta em instantes.
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2: A apresentação é de Eduardo Oineg e Adriana Araújo na edição desta quinta-feira, dia 15 de outubro de 2026.
3: De volta com o Jornal da Band, um delegado da Polícia Federal foi afastado das funções em São Paulo, suspeito de assédio sexual.
4: O delegado, alvo das denúncias, trabalhava na superintendência da Polícia Federal em São Paulo. As acusações são graves e aparecem em decisões da Corregedoria Regional da PF. A investigação aponta que o delegado Osmar Guerra Júnior teria exposto pessoas da unidade a situações humilhantes e constrangedoras de forma habitual. O documento também aponta suspeita de uso do cargo para obtenção de favorecimento sexual. Os fatos teriam acontecido a partir de meados do ano passado. O delegado foi denunciado por funcionárias que trabalhavam na unidade. A maioria ainda estagiárias. Segundo os relatos, ele trancava a porta da sala e lá teriam acontecido os casos de assédio. Na época, Osmar Guerra atuava na área de entorpecentes. Depois das denúncias, acabou transferido para a Delegacia de Repressão a Crimes Fazendários. Agora, ele foi afastado do cargo. Em 2018, o delegado entrou na corporação por decisão judicial depois de ter sido reprovado na avaliação médica do concurso. Ele alegou ter uma deficiência na mão. Antes, foi agente da Polícia Civil do Distrito Federal. As denúncias agora estão sob apuração administrativa. Tentamos contato com o delegado, mas não conseguimos.
5: Fiscais da Agência Nacional do Petróleo investigam suspeitas de irregularidades no combustível que abastece aviões no aeroporto da Pampulha, em Belo Horizonte. O Luciano Dias está ao vivo com a gente e traz os detalhes dessa suspeita, que é gravíssima, né, Luciano? Porque essa operação vem depois de dois acidentes fatais, né?
6: Boa noite, Adriana. Exatamente. O objetivo é, inclusive, trazer uma investigação maior sobre a possibilidade de adulteração ou má qualidade do combustível usado nesses dois aviões que decolaram do aeroporto da Pampulha e caíram na sexta-feira passada aqui em Minas Gerais. No primeiro acidente, um monomotor caiu no centro de manutenção do metrô de BH. O piloto, que era o único ocupante, morreu. No mesmo dia, na região do Vale do Aço, em Ipatinga, três policiais militares morreram após a queda de uma aeronave da corporação. Agora, essas amostras coletadas pela ANP serão analisadas e verificar a qualidade da sequência desse combustível. Voltamos ao estúdio.
3: Obrigado, Luciano. Agora, um destaque internacional: o presidente americano Donald Trump disse que desistiu de transmitir ao vivo a execução de um ex-militar condenado por matar 13 soldados numa base há 17 anos. Trump justificou dizendo que muitas pessoas não iriam assistir. A transmissão tinha sido anunciada pelo Pentágono, gerou críticas dentro e fora dos Estados Unidos. Seria a primeira transmissão de uma execução pública por lá em 90 anos. Apenas familiares do condenado poderão acompanhar o fuzilamento marcado para dezembro.
5: Vamos falar agora de uma boa ideia: lembrar os pais que está na hora de vacinar o bebê. Porto Alegre é mais uma cidade que usa um sistema eletrônico que faz o monitoramento e ajuda a avisar quem está com a carteirinha atrasada.
7: Cada pontinho neste mapa de Porto Alegre representa um bebê de até 15 meses de vida. E as cores ajudam a identificar como está a carteirinha de vacinação. O amarelo indica um atraso de até um mês. Depois, o alerta passa para vermelho. O roxo sinaliza uma situação ainda mais urgente: os últimos 30 dias do prazo previsto para a criança ser vacinada.
8: Esse sistema, ele sinaliza para a gente o histórico vacinal da criança, tanto do que ela fez no sistema público, quanto se ela recebeu alguma dose no privado. Eles trazem junto, então, o nome do paciente, data de nascimento, nome da mãe, endereço e até o telefone.
7: Com essas informações, as equipes dos postos procuram as famílias com crianças que estiverem com vacinas atrasadas. É a chamada busca ativa, que pode ser feita por mensagens no celular ou com a ajuda dos agentes comunitários de saúde. O sistema monitora 8 vacinas, como a BCG, a penta e a tríplice viral. Atualmente, são quase 16 mil crianças acompanhadas. E cada unidade de saúde tem dados próprios. Uma mesma criança pode ter mais de uma dose pendente.
8: A gente acredita que é bem positivo o resultado, né? Porque até o momento a gente não tinha uma ferramenta que trouxesse, assim, de fácil acesso esses dados para os vacinadores, para as unidades de saúde. Então, essa ferramenta, ela veio para auxiliar essa busca ativa, para informatizar e para a questão da gestão também, organização do processo de trabalho.
0: O presidente do Senado tirou da pauta a votação da PEC da Segurança Pública. Ao vivo de Brasília, o Alex Guzmão traz os detalhes para a gente. Boa noite, Alex.
9: Boa noite. Pois é, Oeneg. A ideia era votar ainda hoje a proposta para alterar o sistema de segurança pública, mas Davi Alcolumbre tirou o texto da pauta por falta de acordo. O ponto de discórdia são as divergências entre governo e oposição sobre a redução da maioridade penal. Os governistas não querem aprovar a proposta com a mudança porque ela teria que voltar à Câmara. O governo admite discutir o tema, mas num outro projeto. Já a oposição apresentou uma emenda para reduzir a maioridade penal de 16 para 14 anos. A PEC prevê a criação do sistema único de segurança pública, integrando as polícias federal, dos estados e também dos municípios, e proibição da saidinha para integrantes de facções ou milícias. Ainda não há data para uma nova votação. E uma última informação, Davi Alcolumbre marcou para amanhã, às 9 da manhã, a promulgação da PEC do fim da escala 6x1. Voltamos a São Paulo.
5: Uma nova pesquisa Datafolha foi divulgada agora há pouco com as intenções de voto para o segundo turno. Vamos aos números.
10: Flávio Bolsonaro, do PL, aparece à frente com 51% dos votos válidos e o presidente Lula, do PT, com 49%. Um empate técnico dentro da margem de erro, que é de 2 pontos percentuais. Votos válidos são aqueles que excluem brancos, nulos e indecisos. A diferença entre os dois candidatos caiu de 4 para 2 pontos percentuais em comparação com o último levantamento do Datafolha divulgado na semana passada. A pesquisa completa está disponível no site band.com.br.
0: Há 10 dias da eleição, a campanha de Lula mudou o tom sobre uma posição histórica do PT. Passou a defender a redução da maioridade penal de 18 para 16 anos em casos de crimes hediondos.
11: A ideia é que o presidente se posicione publicamente a favor da diminuição de 18 para 16 anos da maioridade penal. Só em casos de crimes hediondos, como homicídio, latrocínio, estupro, feminicídio e sequestro. É uma mudança de posição histórica em 46 anos de partido. Em Salvador, o candidato a vice-presidente na chapa de Lula, Geraldo Alckmin, reforçou o apoio.
12: Eu defendo 16 anos para crimes graves, latrocínio, homicídio, crimes contra a vida, crimes graves, é possível reduzir.
11: O coordenador da campanha de Lula e líder do PT no Senado, Camilo Santana, ignorou uma resistência dentro do partido e apresentou uma emenda para reduzir a maioridade penal na PEC da segurança. A articulação de Camilo Santana surgiu como contraponto à emenda apresentada pelo senador Rogério Marinho, coordenador da campanha de Flávio Bolsonaro, que propõe a redução da maioridade para 16 anos em crimes comuns e para 14 anos em casos de crimes hediondos. O problema é que uma nova emenda faria com que o texto voltasse para a Câmara. Um dos principais articuladores da campanha diz que a revisão da maioridade penal pode ser aprovada mais para frente.
13: Nós entendemos que esse não é o momento, porque paralisaria ou atrasaria a PEC da segurança e o povo tem urgência de ver as coisas acontecerem na segurança pública. E, portanto, acho que esse é um debate específico que o Congresso Nacional fará.
11: Lula não teve agenda pública hoje. O presidente passou amanhã no Palácio da Alvorada e, em seguida, embarcou para o Rio de Janeiro. Ontem à noite, logo depois da aprovação da proposta que acaba com a escala de trabalho 6x1, Lula comemorou nas redes sociais. Agora à noite, Lula anunciou que vai enviar ao Congresso uma proposta que garante transporte de graça aos finais de semana em todas as cidades brasileiras.
14: Onde vamos arrumar dinheiro? Aí nós vamos compartilhar com as emendas parlamentares para a gente poder garantir que o povo vai passear.
5: Flávio Bolsonaro teve hoje um novo encontro com o pai. O candidato do PL traça estratégia para o confronto com Lula no debate aqui na Band no próximo domingo.
15: Flávio ficou cerca de meia hora na casa de Jair Bolsonaro na segunda visita desde que Alexandre de Moraes autorizou a retomada das conversas. Mais que uma reunião entre pai e filho, foi uma oportunidade para o candidato do PL pedir conselhos na reta final da campanha. Aliados afirmam que Jair Bolsonaro capitaneou a mudança de posição de Flávio, que em agenda no Rio Grande do Sul ontem, votou de forma remota a favor da proposta do fim da escala 6x1. Flávio vinha defendendo a liberdade de negociação entre empregados e empregadores, mas cedeu porque o assunto é popular e vem sendo explorado pelo adversário. A aposta é que o tema será discutido novamente no futuro, em um eventual governo Flávio, após a avaliação do impacto da medida na economia, no mercado de trabalho e nos custos para os empresários. Flávio também conversou com o pai sobre o primeiro confronto olho no olho com Lula, no debate da Band, marcado para este domingo. O candidato do PL foi aconselhado a não dar espaço ao adversário, um debatedor experiente. Evitar o tom belicoso, não cair em provocações, centrar fogo na segurança pública, custo de vida e adotar o discurso da mudança. Tudo isso sem esquecer de mencionar as denúncias envolvendo o filho de Lula, Fábio Luiz Lula da Silva, o Lulinha. Depois de gravar vídeos e participações para a propaganda política, Flávio embarcou para Minas Gerais. Agora à noite, o candidato do PL promoveu uma live.
16: No primeiro turno, o Brasil escolheu o quê? Escolheu a mudança. Então agora, gente, não é mais divisão entre esquerda e direita. Somos todos nós do mesmo lado, o lado da mudança. A nossa proposta é te dar prosperidade, vamos te ajudar. Tá garantido o Bolsa Família. É sagrado, ninguém vai mexer. Vou reajustar o Bolsa Família. Tá combatendo as fake news que são espalhadas por aí. Agora, eu quero te dar muito mais do que isso. Eu quero dar na palma da sua mão aqui a sua qualificação, a sua capacitação, você concluir, né, um curso profissionalizante. Você saber na palma da sua mão qual é a empresa que oferece uma oportunidade de trabalho que te pague bem, conforme as suas qualidades, as suas virtudes. Eu vou conectar o governo com o setor de RH dessas empresas, vai ter perto da sua casa.
15: Flávio Bolsonaro vai passar os próximos dias em um giro por cidades mineiras, ao lado do governador eleito Cleitinho Azevedo e de parlamentares tidos como puxadores de votos, principalmente do eleitorado jovem. Minas é o segundo maior colégio eleitoral do país.
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22: Neste domingo estarão faltando 7 dias para o segundo turno. 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
26: É um debate mais decisivo para a reta de chegada, né? Eu diria que um debate no início da campanha, ele posiciona.

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1: O fato de ter dois candidatos ali frente a frente no estúdio, só isso já garante o confronto. 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
3: E eu já sigo por aqui com vocês com a previsão do tempo. A semana termina com mais temporais. A frente fria, associada a uma área de baixa pressão, reforça o alerta no centro-oeste e no sudeste. Várias cidades do país já registraram chuva muito volumosa hoje. Em Cuiabá, até a hora do almoço, já tinha chovido cerca de 50 milímetros. Bairros inteiros ficaram debaixo d'água e muitos motoristas ficaram presos na enchente. Previsão de temporais com granizo amanhã em São Paulo, Minas Gerais, parte do Rio de Janeiro também. Goiás também está nessa rota de chuva forte, além de boa parte da região sul do país. As tempestades avançam pelo interior da Bahia, Tocantins, pelo sul do Maranhão e também do Piauí, região que estava mais seca, então muito boa essa chuva por lá. Na capital paulista, eu reforço o alerta de chuva com máxima, vamos voltar um pouquinho aqui para São Paulo, com máxima de 25 graus amanhã, fim de semana deve ser chuvoso também. Vamos a outras capitais agora, também com chuva. Belo Horizonte, 26, Brasília e Goiânia, 28 de máxima e Porto Velho, 36 graus.
4: Daqui a pouco, o passageiro usa spray de pimenta em trem e usuários passam mal no metrô de São Paulo. Harry e Meghan fazem primeira aparição pública juntos após retorno ao Reino Unido. É já já.
2: Hora do futebol aqui no Jornal da Band. Lívia Nepomuceno já está aqui para conversar com a gente para falar do jogão de ontem no Maracanã, né, Lívia?
5: Foi bom de acompanhar, viu? Uma ótima noite para vocês. Boa noite para você que está em casa. Olha só, o Maracanã estava lindo, estava lotado e o Palmeiras venceu o Fluminense no primeiro jogo da disputa por uma vaga na grande final da Libertadores. O curioso é que no final as duas equipes tiveram motivos para sair comemorando.
4: E teve o Maracanã lotado a favor. Pressionou o tempo todo, mas não conseguiu o principal, o gol. O Palmeiras precisou só de dois contra-ataques e foi letal. Primeiro com Flaco Lopes e depois com Marlon Freitas. Quando parecia que o Palmeiras ia levar uma vantagem confortável para o jogo decisivo na semana que vem, veio a falha do goleiro Carlos Miguel no finalzinho. Ele acabou atrapalhando o zagueirão Gustavo Gomes e saiu o gol que deu esperança ao Fluminense. Na semana que vem, em São Paulo, os times decidem quem vai à final da Libertadores. O Palmeiras pode até empatar que se classifica. Já o Fluminense precisa de pelo menos um gol de diferença para levar para os pênaltis ou vencer por mais de 2 gols e avançar. Pela Sul-Americana, o Atlético Mineiro não tomou conhecimento do City Torque do Uruguai e venceu por 3 a 0, encaminhando a vaga na final do torneio contra o Vasco ou Boca Juniors.
5: Na Europa, o Endrick comandou a virada do Real Madrid contra a Roma. Quando ele entrou, o time espanhol perdia por 3 a 1. Mas com um gol e participação em outros dois, Endrick foi determinante na virada do Real, que venceu essa partida por 4-3. O brasileiro foi eleito o melhor em campo. E na entrevista pós-jogo, o Endrick falou sobre especulações de uma possível saída do time e não garantiu a permanência no time.

0: espanhol. Ele disse o seguinte, abre aspas, se for para sair, eu vou sair. Se for para ficar, eu vou ficar. É um grande mistério o que acontece, porque o Endrick não se firma nesse Real Madrid.
1: É isso.
0: Tá fazendo a parte dele.
1: Obrigada, até amanhã.
2: Obrigado.
1: Tchau, tchau. Nos Estados Unidos, Donald Trump sofre pressão para demitir a porta-voz do governo, que não tem nem 7 dias no cargo. O histórico acadêmico dela virou alvo de polêmica.
3: Essa é a primeira semana dela no cargo mais barulhento de Washington.
4: Good morning. Good morning.
3: Já descobriu que o microfone da Casa Branca não perdoa. Kate Zakaria, de 41 anos, assumiu a missão de ser a nova porta-voz do governo de Donald Trump. Antes, prestava serviços para a empresa do presidente, responsável pela Truth Social, rede social usada por Trump para fazer todo tipo de anúncio. Além disso, Kate era figurinha carimbada em programas de análises políticas em canais de TV conservadores, sempre se apresentando como advogada.
5: As a lawyer, the procedural steps are absolutely critical.
6: I'm a lawyer. I went to Pepperdine Law.
7: Especially as a lawyer and a former corporate lawyer.
3: Diante de um batalhão de jornalistas, Trump foi questionado sobre em qual estado a nova porta-voz passou no exame da ordem. Ele não sabia e repassou a pergunta. E Kate respondeu, quando eu me mudei para a China. Só que a declaração encontra um problema. Na China, a lei exige que os advogados em exercício sejam cidadãos chineses. Profissionais estrangeiros podem prestar apenas serviços de consultoria, mas sem atuar em tribunais ou assinar processos. Veículos de imprensa aqui dos Estados Unidos não encontraram registros de aprovação em nenhuma ordem estadual. Hoje, numa entrevista a um podcast conservador, Kate disse que fez a prova após se formar em 2011 na Califórnia, mas admitiu que foi reprovada no exame. Assim como acontece no Brasil, aqui nos Estados Unidos a pessoa que se forma em direito precisa passar no exame da ordem para exercer a profissão de advogado. Até agora, Trump não comentou a crise envolvendo a nova porta-voz. Por outro lado, os questionamentos sobre a escolha dele crescem a menos de 3 semanas das eleições legislativas. Republicanos aliados do presidente defendem a demissão da porta-voz recém-nomeada, temendo que a suspeita se transforme em escândalo, prejudicando ainda mais a imagem de Trump e do partido.
8: Que lambança! Começou hoje a Mostra Internacional de Cinema de São Paulo, um evento que há 50 anos abre espaço para filmes que muitas vezes não chegam ao circuito comercial e revela diretores e histórias desconhecidas do grande público.
9: Na fila, um público que sabe, está diante de uma oportunidade daquelas raras.
10: Acabei de sair de um filme escocês, de uma comédia escrachada, agora indo para um filme mais clássico.
11: Tem coisa que a gente provavelmente nunca vai ver se não for aqui.
9: O maior festival de cinema do Brasil reúne nesta edição 380 filmes de 93 países. Histórias exibidas em 57 espaços da capital paulista até o dia 29 de outubro. Desembarcam por aqui títulos premiados nos principais festivais internacionais, como Mulher Desconhecida, da cineasta Meia Utuk. E destaques como Tigre de Papel, de James Gray, cineasta americano homenageado nesta edição. O cinema brasileiro pode ser conferido em mais de 100 títulos, entre eles o nosso representante no Oscar 2027, Feito Pipa, do diretor Alain de Berton.
12: Tchau, vó! Cuidado, hein?
9: Durante cerca de 2 semanas, a mostra apresenta uma seleção de produções importantes feitas ao redor do mundo. É a oportunidade de encontrar novas estéticas, novos diretores, novas histórias. Muitas delas que não encontram espaço na distribuição comercial, aquela que a gente encontra tradicionalmente nos cinemas. E assim, há 50 edições. A mostra foi criada pelo crítico Leon Kakoff em 1977, ainda sob ditadura militar e ansioso por espiar o que se passava no mundo.
13: Acima de tudo, o critério é de representatividade, de alguma coisa que represente o momento cultural, político, histórico de um país.
9: Nesses anos, revelou ao público diretores como o brasileiro Hector Babenco, o iraniano Abbas Kiarostami, o diretor Quentin Tarantino, até então desconhecido do grande público, o alemão Wim Wenders e o italiano Paolo Sorrentino.
2: A gente leva em consideração filmes que tratam de temas urgentes, né? E também leva em consideração o cinema, né? O cinema, o rigor do cinema, o cinema da mise-en-scène, o cinema dos grandes planos.
4: Dos 50 anos de Mostra, o Biratã celebra 47. É que a memória foi capturada num belo dia em que entrou numa das sessões e nunca mais saiu desse universo.
14: Cheguei a ver 76 filmes numa mostra.
4: E esse ano?
14: Esse ano eu espero chegar a uns 50, pelo menos. Essa possibilidade de abrir o leque, abrir a cabeça mesmo para novas histórias, a forma de contar a história que me trazia para a mostra.
15: Eliane! Eliane!
1: Economia agora. O Brasil deve subir ao posto de 8ª economia do mundo em 2027, segundo o Fundo Monetário Internacional. Assunto para ela, Juliana Rosa. Boa noite, Ju.
16: Boa noite, Adriana. Oi, Neg. Boa noite para você. Hoje o Brasil está em 10º lugar no ranking das maiores economias do mundo, segundo o FMI, e as projeções indicam que o país deve subir para a 8ª posição no ano que vem, com o PIB brasileiro chegando a 2,8 trilhões de dólares. A gente deve ultrapassar a Itália e a Rússia. Também chama atenção a subida no ranking da Índia, para a 4ª posição global. Esse ranking reflete o nosso crescimento maior em relação a outros países. Mas, no entanto, mostra que a gente é um país grande, mas a gente não é um país rico. Ao dividir essa riqueza pelo número de habitantes, vamos ver que somos uma economia média. Outros emergentes, como México, Chile, têm rendas por pessoa maiores. O nosso crescimento vem sendo gerado por um elevado gasto público, que aumenta consumo, mas não estimula investimentos para aumentar a nossa capacidade produtiva. Por isso, o crescimento não se sustenta. A gente tem vivido essa história. Hoje, mais um dado mostra que a economia perde força. As vendas do comércio cresceram só 0,1% em agosto, abaixo do previsto. O nosso desafio é criar condições de crescer de forma sustentada.
17: Tá aí, belo desafio,
1: né? Ou desafio. Por alguns anos, né?
7: Alguns anos.
17: Obrigado. Obrigada, Ju.
7: Tchau.
17: No Paquistão, o dono de uma escola foi preso por causa de uma tragédia. O teto desabou e matou 34 alunos e uma professora.
18: O funeral das vítimas atraiu uma multidão na cidade de Peshawar. A maioria dos mortos eram crianças com idades entre 4 e 13 anos. 45 estudantes ficaram feridos e foram levados para hospitais. A tragédia aconteceu durante as aulas. O teto da escola desabou, deixando dezenas de pessoas debaixo dos escombros. Pais e parentes dos alunos rapidamente chegaram em busca de notícias e para ajudar nas buscas. Várias ambulâncias chegavam e saíam da escola. Essas imagens mostram como ficou uma das salas, com livros, cadernos e itens pessoais revirados. O dono da escola foi preso porque estaria fazendo uma ampliação irregular no prédio de 3 andares.
1: A Dinamarca negou que vá permitir a exploração de petróleo e gás pelos Estados Unidos na Groenlândia, como tinha afirmado o presidente americano Donald Trump.
19: Debaixo do gelo, as reservas minerais estimadas na maior ilha do mundo incluem as chamadas terras raras, usadas na fabricação de computadores, smartphones e equipamentos militares, além de um gigantesco volume de petróleo e gás. Chamando de Nossa Groenlândia, Donald Trump anunciou uma exploração maciça de petróleo, gás e minerais que estaria prestes a começar. O governo da Dinamarca reagiu, dizendo que os Estados Unidos terão que respeitar as leis do seu território autônomo. Em setembro, Estados Unidos, Dinamarca e Groenlândia assinaram um acordo de segurança após sistemáticas ameaças de Trump de tomar o território à força, que geraram tensão entre os membros da OTAN. O pacto autoriza a presença militar americana permanente na ilha e cita uma cooperação na área de minerais, mas não concede aos Estados Unidos nenhum direito especial de exploração. Desde 2021, novas licenças para extração de petróleo, gás e urânio estão proibidas no território por preocupações ambientais. Autoridades admitem que há empresas americanas explorando recursos naturais na ilha, mas dizem que são projetos pequenos que podem levar anos até se tornarem operacionais. As condições adversas do Ártico, os altos custos e os riscos ambientais têm ajudado a frear a retirada dessas riquezas, mas o derretimento do gelo provocado pelas mudanças climáticas deve aumentar a pressão para que esse acesso seja liberado. Com as eleições de meio de mandato se aproximando, as declarações de Trump podem estar mirando, sobretudo, o eleitorado americano, preocupado com a disparada nos preços da gasolina e do diesel. Cristiane Ramalho, correspondente da Deutsche Welle de Berlim, para o Jornal da Band.
1: Você vai ver a seguir, o uso de spray de pimenta em vagão provoca pânico entre passageiros do metrô de São Paulo.
17: Protesto de estudantes na Argentina contra corte de financiamento de universidades acaba em confronto com a polícia. Daqui a pouco aqui, no seu Jornal da Band.
1: Até já.
15: Oito horas e 14 minutos no horário de Brasília. Já já tem mais um bloco do Jornal da Band. Agora 3 minutos e meio para o noticiário da sua região.
20: 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Parece complicado, mas a ideia é bem simples. Cada método extrai o café de uma maneira diferente. Alguns podem deixar a bebida mais delicada, outros ressaltam mais o corpo e a intensidade. E o mais interessante é que você pode pegar o mesmo café, preparar de duas maneiras diferentes e encontrar sabores diferentes na xícara. Quer começar a entender de café sem complicação? Escolha um bom grão, prepare de dois jeitos e compare. No Café Especial, o método também faz parte da experiência. Eu sou Martina Dávila, criadora do Rio Coffee Nation. E esse foi mais um Coffee Drop. Porque quanto mais a gente conhece o café, melhor ele fica.
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22: 8 horas e 16 minutos, informações na voz do Vinícius Calisto.
23: A mulher de 34 anos que agrediu até a morte uma doméstica de 49 anos em Sepitiba, na zona oeste do Rio, já tinha 4 anotações criminais, sendo 2 por lesão corporal. A Polícia Civil intimou a acusada, que não teve a identidade revelada, a prestar depoimento. Nádia Ferreira Lima deu entrada já sem vida no Hospital Municipal Pedro II, em Santa Cruz, na mesma região, na noite de segunda-feira. Segundo familiares, a briga começou com a filha da vítima durante uma festa que acontecia na rua onde moram. Ainda de acordo com os relatos, uma das agressoras teria ofendido uma das irmãs, que é cadeirante. O conflito se estendeu até a casa delas, onde Nádia estava se preparando para dormir. Segundo a família, a acusada reuniu um grupo de 8 mulheres e começou a bater no portão. Nádia Ferreira saiu para defender as filhas e começou a ser agredida com socos e chutes enquanto estava no chão. Vídeos publicados nas redes sociais mostram o grupo em cima da vítima acertando os golpes enquanto ela está caída. A Band News FM conversou com uma das filhas da mulher. Nayara Ferreira pede justiça pela mãe.
24: Minha mãe levou muita porrada na cabeça, muito soco, chute. O mínimo que a gente pode pedir, que eu e minhas irmãs querem, é justiça por tudo isso que foi feito. Minha mãe foi tirada de dentro de casa, minha mãe estava em casa. Minha mãe ia trabalhar no dia seguinte. Minha mãe só queria descansar para no dia seguinte ela ir trabalhar. Minha mãe estava completamente feliz nesse trabalho novo, mandava foto no grupo da família dela no trabalho todos os dias.
23: Policiais do Batalhão de Santa Cruz foram acionados para conter a briga, mas quando chegaram ao local, as agressoras já tinham fugido. O caso foi registrado na delegacia de Guaratiba, na mesma região. Segundo as investigações, 7 das 9 acusadas foram identificadas e já prestaram esclarecimentos.
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15: Oito horas e 19 minutos no horário de Brasília. Em instantes você fica com o terceiro bloco do Jornal da Band em transmissão simultânea Band Band News FM.
5: Pânico no metrô de São Paulo. Passageiros passaram mal. Olha lá, você vê, passageiros passando mal depois que um homem jogou um spray de pimenta dentro de um vagão na linha 5 Lilás. Dezenas de pessoas aparecem tossindo e recebendo os primeiros socorros na plataforma da estação. De acordo com a concessionária Motiva, algumas foram encaminhadas para atendimento médico. O homem que jogou o spray de pimenta não foi identificado.
16: Depois da França, agora a Albânia enfrenta protestos de estudantes. Houve confronto com a polícia em vários pontos da capital quando as forças de segurança tentaram dispersar os manifestantes com jatos d'água e gás lacrimogênio. Prédios públicos foram atacados. Estudantes protestam contra o alto custo de vida, a baixa qualidade da educação e também contra um acordo do governo com um grupo privado para a construção de um resort numa área de conservação ambiental. Eles exigem a renúncia do primeiro-ministro Ed Rama, que rejeitou os apelos.
5: Um protesto de estudantes na Argentina termina em confronto na frente do Congresso. Manifestantes lançaram fogos de artifício e pedras contra a polícia enquanto agentes formavam um cordão de segurança e dispararam gás lacrimogêneo e jatos d'água. Os estudantes exigem que o governo cumpra uma lei que proíbe cortes no financiamento das universidades públicas. Pelo menos 31 pessoas foram detidas.
16: A Rússia mantém os bombardeios contra alvos na Ucrânia. Esse vídeo mostra o ataque com um míssil a um mercado em Odessa. 4 pessoas ficaram feridas. Também hoje o governo da Ucrânia retomou os bombardeios contra a infraestrutura de energia russa. As ofensivas acontecem depois do fracassado cessar-fogo anunciado por Donald Trump no fim de semana. A Rússia não aderiu à proposta.
5: A seguir, atirador invade escola infantil nos Estados Unidos e deixa 4 mortos. Ele foi abatido pela polícia.
16: Maior chuva em 40 anos causa enchente em Istambul, na Turquia. Quase 3 mil pessoas saem de casa. Todos os detalhes daqui a pouquinho, aqui no Jornal da Band.
5: Fica com a gente.

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6: Oito horas e 8:24 no horário de Brasília, você continua com a programação da Band News FM. No intervalo, último intervalo do Jornal da Band na edição desta quinta, dia 15 de outubro de 2026, dia do professor. A gente segue aqui até o Jornal da Band, então encerramento do Jornal da Band. Depois, toda a rede Band News FM se junta ou continua junta para a transmissão de Estudiantes e Flamengo, o primeiro jogo da semifinal da Copa Libertadores da América. Você vai conferir com Silva Júnior na narração, com os comentários de Bruno Camarão e Cicinho e as reportagens de Lucas Belotti. Eu e Yuri Queiroga estarei na apresentação e no plantão. Daqui a pouco tem o início do Band News na área aquecimento a partir das 8:30 da noite, logo que terminar o Jornal da Band. E quando a bola rolar, o Silva Júnior assume o comando e depois toda a repercussão no depois do jogo aqui na Band News FM. Continue conosco, já o último bloco do Jornal da Band e depois futebol na Band News FM com Band News na área, aquecimento e a bola rolando às 9:30 para Estudiantes e Flamengo pela primeira partida da semifinal da Copa Libertadores da América para toda a rede Band News FM reunida.
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0: 8:26 pelo horário de Brasília. Daqui a pouco, o último bloco do Jornal da Band com Eduardo Ineg e também com Adriana Araújo, trazendo as últimas informações da edição de hoje. 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Debate entre os candidatos Luiz Inácio Lula da Silva, do PT, e Flávio Bolsonaro, do PL, que vai ter transmissão ao vivo aqui na Band News FM, junto com as demais plataformas do Grupo Bandeirantes de Comunicação e outras emissoras parceiras.
1: Um atirador invadiu uma escola infantil nos Estados Unidos e matou 4 pessoas. 3 crianças estão entre as vítimas do ataque que aconteceu no estado do Oregon. O agressor, de 16 anos, foi morto antes da polícia chegar à escola, cerca de 3 minutos depois de receber o chamado de emergência. O atirador ainda não foi identificado e aparentemente agiu sozinho. As autoridades não informaram quem foi que o matou. A motivação do ataque ainda é desconhecida.
2: Chuvas torrenciais arrastaram carros e causaram inundações em Istambul, na Turquia. 3 pessoas morreram. Autoridades ordenaram a remoção de quase 3 mil moradores em áreas tomadas pela água. Escolas e serviços não essenciais foram fechados. Equipes de socorro ainda trabalham para resgatar pessoas ilhadas. Foi o maior volume de chuva na cidade em 40 anos.
1: A Coreia do Norte e a China inauguraram hoje uma ponte construída há 12 anos. Caminhões com bandeiras dos dois países começaram a passar pelos mais de 3 quilômetros. A inauguração só aconteceu agora porque a Coreia do Norte teve problemas para abrir rodovias conectando a ponte e postos da alfândega.
2: O príncipe Harry e a mulher Meghan Markle apareceram em público pela primeira vez desde que voltaram a morar na Inglaterra, há quase 2 meses. Eles visitaram uma instituição de caridade e cumprimentaram a multidão que esperava na entrada. Em meio a uma crise com a família real, Harry e Meghan abandonaram as funções na monarquia há mais de 6 anos e se mudaram para os Estados Unidos. Obrigada pela sua companhia. O Jornal da Band está de volta amanhã.
1: Você fica agora com a propaganda eleitoral obrigatória. Boa noite e amanhã tem mais.
2: Tchau, tchau. Até amanhã.
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0: A apresentação foi de Eduardo Oineg e Adriana Araújo. Amanhã, a partir das 7:20 da noite, tem mais uma edição do Jornal da Band, logo após o É da Coisa, com Reinaldo Azevedo, Alexandre Bentivoglio e Carlos Costa. E a partir de agora, toda a Rede Band News FM entra nas emoções da Copa Libertadores da América. Vem aí a primeira semifinal entre Estudiantes e Flamengo. Ontem teve Fluminense e Palmeiras, hoje Estudiantes e Flamengo, direto da cidade de La Plata, na Argentina. Silva Júnior vai narrar com os comentários de Bruno Camarão e Cicinho e as reportagens de Lucas Belotti comigo e Yuri Queiroga na apresentação e no plantão.
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0: 8:31 no horário de Brasília. Uma ótima noite para você que tá conosco na Band News FM. Nesta noite de quinta-feira, dia 15 de outubro de 2026. Noite de Copa, noite de Libertadores da América e noite de começar a decidir uma vaga na grande final lá em Montevidéu. Ontem tivemos a primeira semifinal, hoje a outra, na outra chave, Estudiantes de La Plata, Los Pincharratas e Flamengo buscando o segundo título consecutivo, o primeiro buscando ser o primeiro brasileiro a ser 5 vezes campeão da Copa Libertadores. Estudiantes e Flamengo é o jogo que você confere aqui na Band News FM. A partir de agora estamos no Band News na área aquecimento. Até minutos antes da bola rolar lá no estádio Jorge Luiz Hirt, o estádio Uno em La Plata, que certamente estará tomado pela torcida Pincharrata, mas que também terá a nação rubro-negra ocupando muitos destes espaços. Vamos conferindo agora já as primeiras informações com a nossa equipe escalada para hoje: Silva Júnior na narração, Bruno Camarão e Cicinho nos comentários e Lucas Belotti nas reportagens. Eu sou Yuri Queiroga, estarei na apresentação e no plantão e recebendo a sua participação pelo nosso WhatsApp 11 999 592 100 e ainda lá no chat no YouTube, youtube.com/Rádio Band News FM, youtube.com/Band News FM Esportes, que é a nossa página, o canal de esportes da Band News FM. Se você não se inscreveu, inscreva-se, estamos ao vivo por lá. Band News FM Esportes, transmitindo tudo de Estudiantes e Flamengo desde agora no Band News na área aquecimento, passando pelo jogo até toda a repercussão no depois do jogo, que vai até a 1 da manhã. Já com as primeiras informações, sem perder tempo, vamos direto ao local onde as coisas acontecem, estádio Uno, em La Plata, na Argentina. As informações hoje de Estudiantes e Flamengo, chegando com o Lucas Belotti, que primeiro traz as informações do visitante, do time brasileiro, do Flamengo, atual campeão da Copa Libertadores. Lucas Belotti, boa noite.
1: Tudo bem, Yuri? Ótima noite a você, a todo mundo ligado e sintonizado no Band News na área. Aquecimento sem grandes novidades. O técnico Leonardo Jardim escolhe os 11 representantes do Flamengo para o primeiro duelo da semifinal da Copa Libertadores da América. Vale destacar que Jorginho é um desfalque de peso, expulso no jogo da volta contra o Independiente del Valle, cumpre suspensão e não fica à disposição. Além do departamento médico, que segue com o Danilo, que fraturou a mandíbula no clássico contra o Fluminense, com a Arrascaeta, que teve uma fratura no punho esquerdo durante a data FIFA, e com Ayrton Lucas e Everton Araújo ainda em fase de transição para o gramado. Sendo assim, Saúl, como já era de se esperar, assume essa condição no meio-campo por conta da ausência do Ítalo brasileiro. Na defesa, Emerson Royal é o lateral direito da Libertadores, uma ideia consolidada do Leonardo Jardim, e o Alexandre é o comandante do lado esquerdo na ausência do Ayrton Lucas. Rossi, Emerson Royal, Léo Ortiz, Léo Pereira e Alexandre. Pulgar, Saúl, Lucas Paquetá e Carrascal, com Samuel Lino e Bruno Henrique, o capitão à frente. Pedro mais uma vez no banco de reservas, Yuri.
0: E a formação do Flamengo já passada por Lucas Belotti. Do outro lado, um estádio que deve sim pulsar, como pulsam quase todos os estádios argentinos. Los Pincharratas, o Estudiantes, chegando também com as informações de Lucas Belotti.
1: Que também tem muitos desfalques, viu, Yuri? Dores de cabeça pro técnico Cacique Medina na montagem dos 11 da equipe argentina. Isso porque ele não tem dois titulares na defesa suspensos. Gonzalez Pires e Tomás Palacios receberam terceiro cartão amarelo ainda no jogo contra o Corinthians em Itaquera. Além disso, o Marcos Rojo, aquele ex-Manchester United de seleção argentina, foi contratado pelo Estudiantes, mas teve o nome barrado pela Conmebol. A inscrição não foi autorizada pela entidade máxima do futebol sul-americano e, portanto, o Rojo não fica à disposição. Já já a gente conta mais dessa história, que vai ter novos desdobramentos jurídicos na Corte Arbitral do Esporte. Por isso, defensores reservas, principalmente o Funes Mori, que pouco jogou durante a temporada e hoje será um dos zagueiros da equipe Cacique Medina, ao lado do Santiago Nunes. Muslera é o goleiro, aquele que passou vergonha nos Estados Unidos com a seleção uruguaia. A Arrascaeta deve estar bravo com ele, porque foi um dos responsáveis pela precoce eliminação da seleção sul-americana ainda na fase de grupos do Mundial. Mancuso, ex-Fortaleza, é o lateral direito e o lateral esquerdo é Benedetti. No meio-campo, aí dois pilares, não saem do time de jeito nenhum. Piovi e Alexis Castro, autor do gol que levou o Estudiantes à semifinal da Libertadores. Mais à frente, retorno de peso. Thiago Palacios, vice-artilheiro do Estudiantes na temporada, perdeu 2 meses por conta de uma lesão muscular, voltou, ganhou alguns minutos no último jogo do Campeonato Argentino e hoje, pela primeira vez, depois de mais de 2 meses, repito, é titular da equipe dos Pintiaratas. Mais à frente, Baltazar Rodrigues de um lado, Tobi Burgos do outro e Guido Carricho. Esse torcedor do Flamengo lembra da Libertadores do ano passado. O grandalhão é o centroavante titular, Yuri.
0: Essas as informações de Estudiantes e Flamengo. A bola rola daqui a pouquinho, às 9:30 da noite, menos de uma hora para a bola rolar lá no Estádio Uno, em La Plata, na Argentina. E a gente vai também sentir durante todo, durante esse início de jornada, como está o clima lá no Rio de Janeiro. A nossa equipe também daqui a pouquinho vai entrar ao vivo direto lá do Rio de Janeiro para trazer toda a expectativa da torcida rubro-negra na capital fluminense. O jogo de ida na Argentina, a volta na próxima quinta-feira, 9:30 da noite, no Maracanã, lá no Rio de Janeiro. E aí daqui a pouco a gente vai ter as informações também da capital fluminense, o Rio de Janeiro, que também está conosco, assim como toda a rede Band News FM. Desde Porto Alegre até Manaus, de sul a norte do país, nas emissoras que compõem a rede Band News FM e, claro, em todas as plataformas, é o Brasil inteiro, todo mundo pelo YouTube acompanhando a transmissão da Band News FM. Bruno Camarão comenta o jogo conosco, a bola rola já já, 9:30 da noite. Uma sensação de déjà vu pra você, Bruno Camarão. Boa noite.
2: Tudo bem, Yuri? Ótima noite a você, a todos na Band News FM. Pois é, um jogo entre duas equipes que se enfrentaram na última temporada e o Flamengo só passou graças a uma atuação absurda do Rossi na disputa por pênaltis. Venceu no Maracanã, tomou a reviravolta jogando na Argentina. É verdade que é um Estudiantes diferente, mas um Estudiantes extremamente forte, competitivo, como foi também na fase de grupos na Libertadores da América 2026. Então o Flamengo, por mais que tenha levado vantagem nos dois jogos em disputa, uma vitória e um empate, foram resultados com um placar justo, apertado. Um Flamengo que vai enfrentar um rival que é muito forte coletivamente e que representa a Argentina na Libertadores da América nesse instante. Estamos falando de uma decisão que, para muita gente, precisa ter um argentino. Não sei se para Conmebol, né, que... não estou fazendo qualquer tipo de ilação, mas existe essa sensação institucional importante de que a Libertadores da América não passe a ser simplesmente uma Copa do Brasil. Então, o único representante vivo, que não os brasileiros, é o Estudiantes de La Plata, deixou o Corinthians pelo meio do caminho, apesar de que foi uma classificação em Itaquera também recheada de emoção. Não foi exatamente superior ao Corinthians em 2 jogos, teve problemas, porém voltou a uma semifinal de Libertadores da América depois de quase 2 décadas. O Lucas Belotti trouxe as baixas importantes e eu fico com os destaques, especialmente o Palacios, meio de campo, jogador de grandíssima qualidade técnica. O Guido Carrilho é um cara que vai ser muito importante nessas bolas longas, nos lançamentos, para duelar com os defensores do Flamengo. E aí sim, falando do único brasileiro tetracampeão do continente em busca de seu primeiro penta, aposta no Bruno Henrique, que tem uma estrela para jogar Libertadores da América. Pulgar e o Saúl no meio de campo com o Paquetá. Eu imagino o Paquetá talvez como um terceiro homem de meio de campo, com o Carrascal tendo mais liberdade para chegar à frente. Samuel Lino bem espetado pela esquerda. Esse é um Flamengo também usando e abusando na movimentação, do jogo de aproximação e de uma defesa muito sólida. Os 4 últimos defensores são muito experientes, acostumados com jogos grandes. É um Flamengo pronto para esse desafio. Precisa levar uma boa vantagem para o Maracanã.
0: Maracanã, que vai receber na próxima semana, próxima quinta-feira, 9:30 da noite, o jogo de volta. O torcedor do Flamengo quer que o Flamengo traga uma vantagem para essa partida. Mas para isso tem que ser resolvido, tem que se fazer tudo já já. E a expectativa para o já já, para a primeira partida de daqui a pouquinho, Vamos ao Rio de Janeiro, acionando a reportagem Band News FM, que acompanha a expectativa do torcedor nas ruas, nos bares da capital fluminense. Eu converso com Luiz Eduardo de Castro, que está conosco ao vivo aqui na Band News FM. Fala, Luiz Eduardo, boa noite, a expectativa aí pelo Rio.
3: É isso, pessoal, muito boa noite para vocês, para todos que nos acompanham aqui pela Band News FM Rio. Eu falo diretamente de Botafogo, na zona sul da capital fluminense, um dos bares mais acostumados da boemia, normalmente cheio aqui em Botafogo, de matar especial. Isso porque, apesar de dar nome ao rival da Estrela Solitária, o bar está abarrotado. Para onde se olha, é camisa vermelha e preta. O torcedor flamenguista está em peso, presente nas ruas da capital fluminense para apoiar o clube nessa semifinal de Libertadores. E olha, o pessoal está confiante. Já conversei com algumas pessoas aqui. Todo mundo está falando um placar de 3-0, 2-0, vitórias com folga para trazer esse confronto com uma margem boa de vitória para a semana que vem no Maracanã. Pessoal, inclusive, é querendo um resultado diferente das quartas de final do último ano, na qual o Flamengo enfrentou o Estudiantes, e foi um jogo muito apertado, inclusive sendo definido nas penalidades. Mas, por enquanto, o clima que é esse. Pessoal, realmente muito confiante, querendo, desejando e esperando uma boa vitória, até porque, na opinião dos torcedores rubro-negros com quem eu conversei aqui, o Flamengo é muito mais time no papel do que o Estudiantes. Então, pessoal, que está esperando uma vitória confortável na noite de hoje. Pessoal, volto com vocês.
0: Valeu, Luiz Eduardo de Castro. Bom jogo para toda a torcida rubro-negra, para toda a torcida do Flamengo, que, claro, vai acompanhar aqui na Band News FM com o Silva Júnior, Bernardo, com o Bruno Camarão, com o Cicinho, com o Lucas Belotti, com o Yuri Queiroga, as emoções dessa mão de ida da semifinal da Copa Libertadores. Bruno Camarão já trouxe a sua primeira impressão, e quem também está conosco já também para trazer as suas primeiras impressões, a sua expectativa, é Cicinho, aquele que teve as oportunidades, não jogou na bomboneira, já nos disse outra vez, mas que já experimentou também o clima de estádios argentinos, certamente em partidas tão decisivas como é, quanto essa que a gente vai viver hoje. Cicinho, seja bem-vindo, boa noite.
4: Boa noite, Yuri, boa noite a todos que nos acompanham pela Band News. Jogo difícil, e a Argentina é isso, nunca vai ser tranquilidade contra uma equipe brasileira, até por questão da rivalidade. O Flamengo já provou isso na fase de grupos, Corinthians provou isso contra o Estudiantes. Então, assim, é uma equipe que não tem problema nenhum em jogar feio. O Flamengo só não pode querer adaptar-se ao jogo, ao estilo de jogo do Palmeiras, que é o quê? Esperar o adversário para tentar contra-atacar. Flamengo não é time para fazer isso. Palmeiras sabe fazer muito bem. O Flamengo é um time que ele é propositivo. Então, acredito no favoritismo do Flamengo e que o Flamengo consiga um grande resultado. Mas só que tem que tomar cuidado, porque a Argentina é sempre catimbeiro, né? Aquele negócio, os caras falam cuspindo sem o árbitro ver, eles procuram te irritar. Então, eles têm toda a artimanha para tentar tirar o brasileiro da zona de conforto. Mas o Flamengo é uma equipe experiente, então acredito num grande jogo do Flamengo essa noite.
0: Toda a equipe apresentada, aliás, falta o narrador, falta aquele que vai dar a voz à partida de daqui a pouquinho, às 9:30 da noite. Estádio Uno, La Plata. Arquibancadas próximas ao campo. Nada que nos surpreenda vindo da cultura do futebol da Argentina, Silva Júnior. Boa noite para você.
5: Boa noite, Yuri. Boa noite, amigos do futebol da Band News FM. Esperamos um grande jogo, um grande duelo. Aliás, os times proporcionaram duas grandes batalhas nas quartas de final da Libertadores do ano passado. Foi decidida nos pênaltis do Maracanã, com muita dramaticidade. E eu não espero menos. Eu acho que o Estudiantes é um time, assim, vamos colocar, osso duro de roer, deve realmente impor dificuldade ao time do Flamengo, especialmente nesse primeiro jogo lá em La Plata. Então a parada é dura para o Mengão nesse primeiro duelo pelas semifinais da Copa Libertadores da América, pela glória eterna, Yuri.
0: Hoje também tá rolando Libertadores feminina e o Corinthians já estreou com vitória, venceu o Colo-Colo do Chile por 2-0, a gente já teve os dois primeiros jogos, foi a estreia da Libertadores Feminina, tá começando realmente tudo hoje. As duas primeiras partidas já encerradas, o Corinthians bateu o Colo-Colo por 2-0 e o Independiente del Valle e Belgrano da Argentina empataram por 1-1. Os gols do Corinthians marcados por Vicky Albuquerque e Jaque Ribeiro. Partida realizada mais cedo, já às 9 da noite, fechando a rodada desta quinta-feira, mas não a primeira rodada completa ainda. A gente vai ter o jogo entre Palmeiras e Universitário do Peru. Palmeiras e Universitário. Teríamos a partida também entre Caracas e Santa Fé, só que o Caracas teve problemas com a emissão de vistos da sua equipe e, portanto, não conseguiu entrar no Equador, onde está sendo realizada a Copa Libertadores Feminina. Os grupos da Libertadores Feminina têm tem o grupo A, o Corinthians, Santa Fé, Corinthians e Santa Fé que já decidiram Libertadores Feminina e o Corinthians levou a melhor. No grupo B, Corinthians, Santa Fé, Caracas e Colo-Colo. Caracas está blocado para o grupo do Corinthians, a chave A. Na chave B, que é o grupo do Palmeiras, Palmeiras, Del Valle, Belgrano e Universitário do Peru. Na chave C, Cruzeiro vai jogar essa partida, vai jogar esse grupo. Vai ter a LDU na mesma chave, o Olímpia do Paraguai e o Bolívar também no grupo C. E o grupo D, que não tem equipes brasileiras, tem o Deportivo Cali da Colômbia, tem a Universidade de Chile, o Nacional do Uruguai e o Libertad do Paraguai. Essas, portanto, são as representantes, as 16 equipes que disputam mais uma edição da Copa Libertadores Feminina. 16 times divididos em 4 grupos, competição em sede única, como é o costume da Libertadores Feminina nesse ano, é lá no Equador. 2 minutinhos e a gente volta para mais informações de Estudiantes e Flamengo com Lucas Belotti, para mais análises com Bruno Camarão e Cicinho. E daqui a pouco a bola rola às 9:30 da noite para a primeira partida da semifinal da Copa Libertadores entre Estudiantes e Flamengo, aqui na Band News FM, porque aqui o futebol é notícia.
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0: Faltam 10 minutos para as 9 horas da noite no horário de Brasília, 40 minutos para a bola rolar lá em La Plata, na Argentina, para o jogo de ida da Copa Libertadores da América em sua semifinal. Estudiantes e Flamengo. O aquecimento das equipes, e aí já posso observar, já posso chamar também, vou chamar para mais informações aqui do Lucas Belotti, mas aquecimento já rolando, Belotti, e claro, todo mundo, né? Todos aqueles que estão envolvidos nessa partida já fazendo seu respectivo aquecimento. E o estádio está completamente lotado para a partida de daqui a pouquinho. Belotti, mais informações de Flamengo e Estudiantes, que jogam daqui a pouquinho.
1: E você falou sobre o estádio lotado, né, Yuri? Esta noite de quinta-feira é extremamente especial para a torcida dos Pintiaratas, porque toda uma geração talvez não tenha vivido essa oportunidade, uma semifinal de Copa Libertadores da América. Isso porque a última vez que o Estudiantes chegou nesse estádio da competição continental foi em 2009, quando inclusive conquistou o título, né, contra o Cruzeiro na grande decisão. De lá para cá participou de 8 edições da Libertadores, caindo nas quartas de final 3 vezes, ou outras 3 vezes nas oitavas, em 2 oportunidades, não passando nem mesmo da fase de grupos. E tem uma história interessante desse elenco do Estudiantes de La Plata, na Argentina, que envolve De Sábato, né? O filho do Leandro De Sábato, histórico zagueiro campeão da Libertadores em 2019, está no elenco atualmente da equipe do Estudiantes. É o Máximo De Sábato no banco de reservas hoje. E no elenco do Estudiantes também está o Sosa, o José Sosa, que não foi campeão da Copa Libertadores com Estudiantes em 2009, mas jogou com o Leandro De Sábato. Ele tem 41 anos de idade, o José Sosa, e esteve no elenco do Estudiantes ainda antes, né, da conquista da Libertadores da América. Depois foi pro Bayern de Munique e voltou em 2010. Então ficou ausente exatamente num hiato de 2 anos, que foi quando o Estudiantes conquistou a principal competição do continente pela última vez. Então o José Sosa no banco jogou com o pai, Leandro De Sábato, campeão da Libertadores em 2009, e joga atualmente com o filho, Máximo De Sábato, de 21 anos, também defensor, assim como o pai dele.
0: Para a partida de daqui a pouquinho, a gente viu o Camarão e Cicinho também, mas começando com o Bruno Camarão, as escalações já definidas. Sim. Mas um negócio que a gente, o que a gente pode pegar, é claro, além das mudanças de elenco do ano passado para agora, o que a gente pode pegar de mais marcante, de mudança do contexto dos jogos do ano passado para agora?
2: Difícil fazer essa comparação imediata. São algumas mudanças pontuais na equipe, né? Outro treinador, outra ideia. O que o Estudiantes tem de qualidade mantida é esse aspecto competitivo. É uma equipe que é muito boa e segue muito boa em bolas paradas. É uma equipe que cruza bastante, é uma equipe que trabalha bastante esse jogo de bolas aéreas. Não à toa superou o Corinthians dessa maneira, especialmente no jogo de ida. Depois o Corinthians empatou, é verdade, com o Caio César. Mas o gol produzido pelo Estudiantes foi a partir disso. E em Itaquera também gerou muitos perigos baseado nesse tipo de lance. A gente está falando de um Carrilho que vai jogar entre os zagueiros. É um cara que, enfim, vai fixar ali a dupla de zaga do Flamengo. Vai incomodar. É um cara que abre espaço para a chegada do Rodrigues, dos pontas. Então é um cara a se atentar. Do lado do Flamengo, Carrascal e Paquetá, a gente vê uma dupla capaz ali de se associar, de controlar o meio de campo. O Saúl é um jogador que tem oscilado também com a camisa do Flamengo, pede espaço, né? Ele clama por mais minutos, em algum momento até ficou, digamos assim, subutilizado no elenco, mas é um cara que também tem condição de acelerar o ataque. E o Flamengo, essencialmente, pode ser letal atacando as costas dos laterais da equipe da casa. Então, tanto o Bruno Henrique, que começa como referência, mas invariavelmente cai pelos lados, e o Samuel Lino pela esquerda, Mancuso e Benedetti avançando, ali existe um espaço para ser explorado, para ser atacado pelo Flamengo. No 11 contra 11, no papel, se você fizer aquele famigerado cara a cara, vai dar Flamengo de 8-9-2, para não, né? Vai ser uma grande vantagem do Flamengo. Agora, coletivamente, no jogo jogado, nesse ambiente do estádio Jorge Luiz Hirsch, sim, as dificuldades se ampliam pro Flamengo. Porém, a equipe carioca, para mim, é bem, bem favorita nesse confronto.
1: Ô Yuri.
0: Lucas Belotti.
1: Eu fazendo uma comparação, né, do elenco do Estudiantes, o time que na partida de volta venceu o Flamengo, mas acabou posteriormente derrotada na marca da Cal. São vários os remanescentes. O Muslera é o primeiro deles, né? Era o titular naquela partida e segue nessa condição até hoje. O Santi Nunes, o zagueiro, também iniciou aquele jogo. Foi titular, inclusive deu assistência pro gol. E ainda na defesa, a gente tem algumas alterações, né? O Roman Gomes era o lateral direito, hoje atua no Bahia sob os comandos do Rogério Ceni, e o outro zagueiro, Facundo Rodrigues, que está no futebol da Rússia. Lateral esquerda era o Arza Mendia, que hoje é reserva, é verdade, no Benedetti, mas segue no elenco. O próprio Benedetti jogou esse jogo, fez um dos gols, ou fez o gol do Estudiantes na partida, mas estava atuando um pouco mais à frente como um volante. Ao lado da Mondaraim, que era um dos grandes destaques dessa equipe, né? Foi negociado por uma boa grana com o Bolonha da Itália. Mais à frente, a gente tinha o Medina, que está no Botafogo, o Ascacíbar, que hoje está no Boca Juniors, e o Palácios, o Thiago Palácios, o camisa número 10. Na frente, o Guido Carrijo era o titular. Então, o Estudiantes tem algumas trocas, é verdade, mas tem uma base muito parecida com aquela equipe. Saíram 4 jogadores apenas do elenco, e o Arza Mendia, que foi pro banco de reservas. Hoje a condição é do Piovi, que estava no elenco, era reserva, e hoje assume essa condição de titular. Do Flamengo, todos os atletas seguem no elenco à disposição, né? Os que não estão hoje são por outras questões, como por exemplo o Arrascaeta lesionado, o Plata por opção técnica, e o Jorginho, que cumpre suspensão, além do Pedro, que também está no banco de reservas. Mas o Flamengo jogou aquela partida com Rossi, Varela, Léo Ortiz, Léo Pereira, Alexandro, Saúl, Jorginho, Arrascaeta, Plata, Samuel Lino e Pedro.
2: Duas baixas gigantes, né, pro Flamengo. O Plata é uma opção, né, como disse o Lucas, do Leonardo Jardim. Eu imaginava um Plata jogando. Eu imaginava, sinceramente, eu não imaginava o Saúl entre os titulares. Eu pensava em um Lucas Paquetá como segundo volante, né, e um Carrascal tendo essa função um pouco mais adiantada de construção. O colombiano é muito bom nisso. Com os dois caras de lado e na referência o Bruno Henrique ou Pedro, enfim. Mas eu imaginava esse cenário por parte do Flamengo. Leonardo Jardim aposta numa outra construção. Libera Bruno Henrique, tem Samuel Lino pela esquerda, que faz uma temporada espetacular. E fortalece o meio de campo com a presença do espanhol. Arrascaeta, Jorginho fazem uma falta absurda. Por mais que o Flamengo tenha um elenco espetacular, mas esses dois jogadores são muito, muito especiais.
0: Cicinho, você falava há pouco que o Flamengo tem time para não esperar apenas o contra-ataque, mas essa formação que o Leonardo Jardim coloca, ela explora um pouco ali de um time que seria mais, digamos que agudo. Não é que vai jogar a bola

0: jogo, dá uma cadenciada no jogo, que tem momentos o jogo que precisa, é experiência, mas o time do Flamengo é muito ofensivo. O time do Flamengo é uma equipe assim que procura a todo instante o ataque, só tem que tomar cuidado com a questão do Estudiantes, porque no contra-ataque também eles são fortes, mas o Flamengo está muito bem escalado, acredito, para essa noite, porque vai ser uma partida muito difícil. Então, a melhor maneira de você neutralizar o seu adversário e você inibir a jogada dos seus adversários, mesmo jogando fora de casa, é você atacando. E é isso que o Flamengo acredito que vai fazer.
1: Faltam 30 minutos para a bola rolar. A gente tem, claro, um pouquinho do clima lá de La Plata, que daqui a pouco recebe no estádio Uno Estudiantes e Flamengo. A bola vai rolar às 9:30 da noite, em exatamente 30 minutos. Silva Júnior narra com os comentários de Cicil e Bruno Camarão e as reportagens de Lucas Belotti, comigo Yuri Queiroga na apresentação e no plantão. Tá encerrado o Band News na área aquecimento, mas o comando agora passa a ser de Silva Júnior, o nosso furacão do rádio, porque vem aí as emoções da Copa Libertadores. 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
1: E aí, tudo bem? Aquele abraço, excelente noite pra você que se liga no futebol da Band News FM. São 9:02 da noite nesta quinta-feira, hoje dia 15 de outubro de 2026, dia do professor. Parabéns a todos os professores na audiência do futebol da Band News FM. Dedico aqui, né, com toda a liberdade, peço licença a vocês, a minha esposa Eliane, a minha filha Letícia, que também são professoras nesse dia especial. Estamos juntos para mais uma edição especialíssima do futebol da Band News FM. É noite de Copa Libertadores da América pela glória eterna. Ontem, na primeira partida pela semifinal no Maracanã, o Palmeiras fez 2-1 contra o Fluminense, abrindo uma boa vantagem para o jogo de volta no seu estádio, na sua arena, na próxima semana. Hoje, a outra semifinal da Copa Libertadores da América, nada mais, nada menos que 8 títulos em campo. São 2 tetracampeões da América. Estudiantes e Flamengo jogam. Você acompanha tudo comigo, com Cicinho, Bruno Camarão, com Lucas Belotti, com Yuri Queiroga, com todo o nosso timaço no Futebol Diferente, em todas as plataformas, na Band News FM, no bom e velho radinho, no aplicativo Band Play, na nossa live no canal oficial da Band News FM no YouTube, ou também na Band News FM Esporte no YouTube, e também agora na sua Smart TV, através das Fast Channels. 26 minutos para a bola rolar em La Plata, com 12 graus de sensação térmica nesse momento na região metropolitana de Buenos Aires. Já já, Estudiantes e Flamengo, que travaram uma batalha daquelas na última temporada, só que na fase de quartas de final da Libertadores de 2025. Vamos girando os destaques com a equipe esportiva que mais cresce na audiência no rádio esportivo brasileiro, começando pelo mandante, pelos pintarratas, o Estudiantes.